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0: Futebol da Bandeirantes pra você. Boa noite pra você, torcedor ouvinte no Brasil. A bola vai rolar já já pra você. De um lado tem o time do Palmeiras, do outro tem o time do Cerro Porteño, Libertadores da América. Você ligado no futebol da Bandeirantes. A Bandeirantes vem pra destacar de primeiro o time do Verde. Bruno Milhozzi, um abraço pra você. Boa noite, Milhozzi.
1: Vale, Cistro, bem, boa noite. Abraço pra você, pro amigo ligado aqui na Rádio Bandeirantes, pra mais um dia importante de Copa Libertadores, porque o Palmeiras pode hoje definir a sua situação, garantir a vaga na fase mata-mata. Depois de uma fase de grupos que não foi das melhores, dois empates, duas vitórias, o Verdão lidera o Grupo F com 8 pontos e hoje, em caso de vitória sobre o Cerro Porteño, a equipe com a qual empatou no Paraguai por 1-1, garante seu lugar nas oitavas de final da competição, Ulisses.
0: O futebol da Bandeirantes vem pra destacar o Cerro Porteño. Futebol Bandeirantes em 107.3 FM, o destaque dele, mais uma, Bruninho Cerro.
1: Vamos lá, falar da equipe paraguaia, Ulisses, que ocupa a segunda colocação deste grupo com 7 pontos. O Cerro Porteño ainda sonha com uma classificação e sabe que o adversário complicado é o Palmeiras. Não à toa, em várias oportunidades, enfrentou o Verdão e nos últimos anos não teve sucesso. Com Abel Ferreira no comando, são 7 encontros com 6 vitórias do Palmeiras e 1 empate apenas. Realmente a situação não é boa para a equipe paraguaia diante do Alviverde, mas tentam mudar porque o empatezinho serve pro time paraguaio hoje jogando em São Paulo, Ulisses.
0: 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De um lado o Palmeiras, do outro o Cerro. Mais um destaque no futebol da Bandeirantes do time do Cerro. Diz aí no futebol Bandeirantes, é você, Milhozzi.
1: Não é aquele adversário complicado, pelo menos levando em conta o retrospecto do futebol paraguaio. Vem de derrota na competição no campeonato local e ocupa apenas a terceira colocação. Perdeu aí pro Ameliano na última rodada da competição e também não venceu na última, né? 2 jogos sem vencer, mas a Libertadores bateu o Barranquilla na última rodada e por isso se credencia a ser um dos classificados à fase mata-mata. Destaque para o camisa 10, Cecílio Domingues, que volta de lesão e hoje fica à disposição, assim como outros velhos conhecidos do nosso futebol. Vegetti, Gatito, Fernandes, também tem o Pires da Mota, alguns jogadores com passagem no futebol brasileiro, hoje à disposição do técnico Ariel Holan, pelo menos no banco de reservas, Ulisses.
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1: Fala mais da equipe paraguaia, que tem uma marca interessante com o Palmeiras. É o duelo internacional entre equipes que não são do mesmo país que mais vezes foi repetido ao longo da história da competição. São 17 partidas, 10 vitórias do Palmeiras, 5 empates e 2 derrotas. Realmente, a equipe paraguaia já passou em várias oportunidades do caminho do Verdão, mas nunca conseguiu, pelo menos em mata-mata, um resultado positivo. Sempre tropeçando e o Palmeiras sabe que esse adversário tem que ser respeitado, Ulisses.
0: 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No microfone da Bandeirantes, torcedor ouvinte no Brasil, mais um destaque no Verde.
1: Fala do Palmeiras, que tem alguns problemas para a escalação de hoje. Não à toa, Abel Ferreira teve que esboçar uma mudança no meio de campo do time para este jogo de Libertadores. Felipe Anderson, com lesão na coxa, vem em alta, 2 gols marcados nos últimos 2 jogos, acabou ficando de fora dessa partida, assim como o Sosa, atacante, com uma lesão no tornozelo, não está à disposição da comissão técnica portuguesa. Muito se pensava que o Maurício herdaria essa vaga, mas não. Emiliano Martínez ganha a oportunidade entre os 11 do Palmeiras e Andreas Pereira dá um passo à frente. Será o armador do Verdão nesta noite de Copa Ulisses Costa.
0: A bola vai rolar para você. Palmeiras e Cerro, Cerro e Palmeiras. O futebol da Bandeirantes trazendo para você Libertadores da América, o Verdão em campo. Uma vitória do Palmeiras hoje qualifica praticamente para a próxima fase, certo, Milhozzi?
1: Certo, garante o Palmeiras não como líder do grupo, mas pelo menos com uma vaguinha nas oitavas de final.
0: Vale vaga para as oitavas de final. E o futebol da Bandeirantes traz Palmeiras e Cerro, Cerro e Porteño para você, torcedor do Brasil. O destaque no microfone, Bandeirantes, mais uma do Verde, mais uma do Palmeiras.
1: Falar um pouquinho dessa equipe do Palmeiras em Copa Libertadores, porque hoje um jogo que marca, pelo menos alguns números relevantes, será o jogo de número 200 contra estrangeiros do Palmeiras em Libertadores. São 129 vitórias, 34 empates e 36 derrotas. Outro número redondo, jogos em casa do Palmeiras na história da competição. É o jogo de número 100. Este contra o Cerro Porteño. Nos 99 jogos até aqui, 69 vitórias, 22 empates e apenas 8 derrotas como mandante na Copa Libertadores. É a 26ª participação do Palmeiras, 11ª consecutiva. Como sabe jogar Libertadores essa equipe do Verdão?
0: 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Mais um destaque agora do time do Cerro Porteño.
1: Vai apresentar algumas das armas perigosas da equipe paraguaia. Hoje, olho no jogo. Jovem Fred Nogueira, 22 anos de idade, aposta de Ariel Holan como titular. E claro, os velhos conhecidos, né? Vegetti, centroavante, no Vasco da Gama no ano passado, foram 27 gols, artilheiro do ano no futebol brasileiro. Até aqui não tá tão bem na equipe paraguaia, apenas 4 gols marcados. Além disso, Cecílio, camisa 10, não estava à disposição no jogo de ida, volta hoje de lesão. Olho nele, artilheiro da equipe na temporada, com 5 gols marcados, Ulisses.
0: 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À direita, o Palmeiras faz aquecimento, o Cerro. À esquerda, fazendo o seu aquecimento. A bola vai rolar para você às 21h30 no microfone Bandeirantes. 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Vem comigo em 107.3 FM. 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O futebol da Bandeirantes vem para destacar mais verde, mais Palmeiras para a torcida do Verdão.
1: Que vem num momento muito bom, né? O ator palmeirense confia muito que essa Libertadores ainda pode ter um ponto de virada. E vou destacar aqui a sequência invicta do técnico Abel Ferreira. São 27 jogos sem perder em casa na Libertadores. A segunda maior sequência da história do Verdão nessa competição. Nas todas as competições, considerando o Brasileirão e também os jogos de Copa do Brasil, são 17 jogos sem conhecer uma derrota. 11 vitórias, 6 empates, mas o ponto negativo, 3 empates seguidos do Brasileirão. O Flamengo se aproximou na Libertadores do Verdão. Não quer cometer o mesmo erro nesta noite.
0: 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O destaque do Cerro Porteño, Bruno Migliassi.
1: Fala mais da equipe paraguaia, Ulisses Costa, que na Copa Libertadores tem 2 vitórias contra o Barranquilla e não conseguiu bons resultados além disso. Não conseguiu vencer o Sport Cristal, que está colado no grupo, tem 6 pontos, ocupa a terceira colocação, mas o empatezinho com o Palmeiras no Paraguai foi muito celebrado, comemorado. Então hoje a postura tende a ser um pouco mais defensiva. Monta um esquema com 3 homens presos lá atrás, muitos jogadores no meio de campo e volantes, para fechar o meio de campo e, claro, montar aquele tradicional ferrolho paraguaio que o Palmeiras conhece muito bem, Ulisses.
0: 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Quinta rodada para você na fase de grupos. Mais um destaque no Verde Miniose.
1: Falar de uma possível estreia que está acontecendo hoje, Ulisses, devido às lesões. Palmeiras tem muitos desfalques na zaga. Bruno Fux está machucado, Benedetti fora também. Então hoje, além de Gomes e Murilo, zagueiros titulares, apenas um zagueiro no banco. E é o Coné, 18 anos de idade, marfinense, que se destacou na base e ganha hoje sua primeira oportunidade, pelo menos no banco de reservas. Está à disposição do técnico Abel Ferreira no banco, assim como o Paulinho, treinou normalmente, está se recuperando e hoje tende a ganhar alguns minutos a mais, pelo menos na segunda etapa do jogo, Ulisses.
0: 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Análise e opinião Bandeirantes, Alexandre Prete, um abraço para você. Boa noite, Prete.
2: Boa noite, Ulisses. Um abraço ao Miliose, a toda a nossa equipe técnica. Jogo para o Palmeiras confirmar sua classificação e a primeira colocação do grupo. Foi mais difícil do que a gente imaginava. 3-4 anos atrás, até no ano passado, o Palmeiras sempre chegando como primeiro na classificação geral. Dessa vez acho que não vai acontecer, acho que o Rosário Central vai ser o primeiro pelo que anda fazendo na sua campanha. Então o Palmeiras joga hoje para ser primeiro colocado, que já é bom também para no mata-mata, a partir do mata-mata, ter a vantagem de jogar em casa, dependendo do adversário que terá no sorteio. Técnico Abel Ferreira escala o Emiliano Martínez, como disse o Miliose, para mim uma surpresa ao lado do Marlon Freitas, avançando o Andreas Pereira. Eu fico pensando, tem o Maurício, tem o Paulinho, cara. Por que que o Paulinho não começa o jogo? Ah, mas pode jogar 20, 30 minutos. Por que não 45? Por que não começar com ele? Que é um jogador muito diferente, quando ele entra realmente ele muda a forma de jogar. Foi assim contra o Cruzeiro, mas o treinador opta por esse esquema. Então o Andreas Pereira mais avançado, chegando mais perto da área, batendo mais na bola, com 2 volantes mais fixos no meio campo. O Cerro Porteño vem com o esquema com 2 atacantes, com o Verrete como atração, centroavante que era do Vasco, e o time paraguaio provavelmente abusando bastante da bola aérea. Time por time, não dá para comparar, o Palmeiras é favorito, mas tem que jogar melhor do que vem jogando na Série A do Brasileiro, meu caro Ulisses Costa.
0: No futebol, tá Bandeirantes para você, o destaque da Bandeirantes do jornalismo, Cristiano Pavec, boa noite.
3: Boa noite, Ulisses, boa noite também para quem nos acompanha aqui na Bandeirantes. Neste momento, uma comissão de estudantes das universidades paulistas, USP, Unesp e Unicamp, estão reunidas com representantes da Casa Civil dentro do Palácio dos Bandeirantes. Esta reunião, que que ocorre após uma longa manifestação desses estudantes que partiu ali no meio da tarde do Largo da Batata em Pinheiros, percorreu avenidas importantes de São Paulo, como a Avenida Faria Lima, e chegou até a Avenida Morumbi, próximo ao Palácio dos Bandeirantes, onde a Polícia Militar fez um cerco para que esse grupo não chegasse especificamente à porta da sede do governo do estado de São Paulo. Um caos se tornou, né, essa manifestação que tornou um caos o trânsito aqui na capital paulista. A gente ainda tem problemas no entorno aqui da Zona Sul de São Paulo, Marginal do Pinheiros, próximo ali à Ponte Cidade Jardim, no sentido Castelo Branco, congestionada. Algumas avenidas importantes também que ligam a região central à Zona Sul da capital, como Juscelino Kubitschek, Faria Lima, a 9 de Julho, ainda com problemas até este momento, além das interdições da Avenida Morumbi, também Cidade Jardim, no entorno aqui do Palácio dos Bandeirantes. Os estudantes que levam uma pauta de reivindicações, que dizem respeito a algumas questões de infraestrutura, a gente ainda não tem uma definição do que ficou, do que saiu, o que vai sair, o indicativo que vai sair do Palácio dos Bandeirantes, ainda segue o bloqueio no entorno da sede do governo de São Paulo e, claro, todos os transtornos a essa região da maior cidade do país, viu, Ulisses?
0: É, muita gente sofreu com isso aí. Uma coisa mais interna, tanto da USP, como da Unesp, da Unicamp, né? Enfim, os alunos tiveram problemas com alimentação, querem mais professores, aquela coisa toda. Mas eu andei frequentando e vi algumas coisas nessas universidades que são estaduais, né? E a gente viu muita coisa destruída também por alunos. Enfim, vamos ver o que vai acontecer aqui. Vamos ver o que vai acontecer aqui. Se resolva da melhor maneira possível, né? Que todos tenham ótima consciência aí. É importantíssimo estudar, se formar, se preparar. E principalmente em universidades estaduais e até federais, que elas são importantíssimas. É o futebol da Bandeirantes para você. Tem Palmeiras e Cerro Porteño e Palmeiras, torcedor do Brasil. O destaque do QG Bandeirantes de Esportes, Guilherme Agrela. Boa noite para você. Fala, Agrela!
4: Fala, Ulisses, tudo bem? Boa noite a você e a todos que nos acompanham. Vamos lá nesta quarta-feira muito movimentada, que já teve jogos importantes na Copa Libertadores e também na Copa Sul-Americana. Começando pela Libertadores, que teve mais cedo o empate 0-0 entre Nacional do Uruguai e Universitário do Peru. Agora também às 9h30, concomitante a Palmeiras de Cerro Porteño, tem Flamengo e Estudiantes no estádio do Maracanã. E LDU de Quito contra a equipe do Lanús. Esse jogo que compete ao grupo do Mirassol, que ontem venceu o seu jogo contra o Always Ready da Bolívia fora de casa pelo placar de 2-1. Com isso, é líder do seu grupo G com 12 pontos somados. Mais tarde, às 11 horas da noite, tem Júnior de Barranquilla e Sporting Cristal, jogo que compete ao grupo do Palmeiras na competição. E às 11 também, Cusco do Peru e Independiente Medellín, que diz respeito ao grupo A da competição, que é o grupo do Flamengo. Já na Copa Sul-Americana, você acompanhou na Bandeirantes 107.3 o empate entre Santos e San Lorenzo pelo placar de 2-2 e a vitória do Boston River por 3-2 em cima do O'Higgins, que inclusive classificou a equipe do São Paulo às oitavas de final da competição, porque o tricolor paulista não pode mais ser alcançado pelo O'Higgins, nem mesmo no segundo lugar. Então agora a definição se vai classificado direto às oitavas ou para a repescagem. No outro confronto desta Copa Sul-Americana, das 7 horas da noite, o Vasco da Gama perdeu para o Olímpia de virada por 3-1. No Paraguai e segue aí buscando vaga nas oitavas de final. Neste momento, em andamento, o jogo começou às 9 horas da noite. O Grêmio vai vencendo o Palestino do Chile jogando em casa. Gol de Bright White aos 3 minutos desta primeira etapa. Lá no para o jogo do Botafogo, o Fogão vai empatando 0-0, ainda sem gols, com o Independente Petroleiro fora de casa. E mais tarde, 9h30, jogaço importante para o Bragantino, que visita o River Plate lá no Monumental de Núñez, o MAS Monumental em Buenos Aires, na Argentina. Tempo também para falar da Copa do Nordeste, semifinais, jogos de ida, que começaram já agora às 9 horas da noite e tem dois vitoriosos parciais. O Vitória vai perdendo para o ABC de Natal em casa por 1-0, gol de Igor Bahia, e o Sport Recife, fora de casa contra o Fortaleza, vai vencendo pelo placar de 1-0 também, gol do Perotti. Já na Copa Sul-Sudeste, mesmo cenário. Jogos de ida das semifinais da competição, a Chapecoense, fora de casa, enfiou 2-0 no Novo Horizontino. Gols de Neto Pessoa e Jean Carlos, enquanto Volta Redonda e Avaí ficaram na igualdade por 2-2. Tanto na Copa do Nordeste quanto na Copa Sul-Sudeste, as partidas de volta acontecem na próxima quarta-feira, dia 27 deste mês de maio. E para finalizar o destaque esportivo desse QG de Esportes da Bandeirantes, tempo para parabenizar o Aston Villa, que hoje mais cedo venceu o Freiburg por 3-0 na final da UEFA Europa League, jogo único disputado no Beşiktaş Park, lá em Istambul, na Turquia, e com isso o Aston Villa ganhou a competição. 30 anos depois voltou a vencer um campeonato, neste caso o UEFA Europa League, título inédito para a equipe da Inglaterra. Ulisses Costa.
0: 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Palmeiras e Cerro Portenho daqui a pouquinho em Bandeirantes 107.3 FM. 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E Daniel Xingote, o rei do agro. 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Ó, manja de semente, viu, filho? A bola vai rolar já já pra você. De um lado tem Palmeiras, do outro Cerro. O futebol da Bandeirantes em campo volta já já, trazendo tudo isso e muito mais. 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
2: É o futebol da Bandeirantes pra você, torcedor brasileiro. Você ligado no microfone. Aumenta aí, Xingote. Mas que mania, cara. Mas que coisa, viu? É o futebol da Bandeirantes pra você, torcedor brasileiro. A bola vai rolar já já pra você. A Bandeirantes vem pra escalar os times. Começando com o verde, vem Palmeiras, vem Bruno Migliozzi.
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4: Pra buscar a classificação à próxima fase da Copa Libertadores, técnico Abel Ferreira escala, manda campo o Verdão com um Carlos Miguel no gol. Na direita, 4 para Diá. Linha de zaga de 15, o capitão Gustavo Gomes e seu fiel escudeiro Murilo. Gol a 26. Pela esquerda, Arthur Betti a 56. Meio de campo, 17, Marlon Freitas, 32, Emiliano Martínez e 8 para o armador Andreas Pereira. No ataque, 11, John Arias, 40 para Allen. Centroavante, Flaco Lopes, veste a 42.
2: Repetindo o time do Palmeiras no microfone da Bandeirantes.
4: Pro jogo de Copa Libertadores, com Carlos Miguel no gol, Giai na direita, Gomes e Murilo na zaga e Arthur pela esquerda. Meio de campo de Marlon Freitas, Emiliano Martínez e Andreas Pereira. No ataque, John Arias, Allen e Flaco Lopes.
2: É o futebol da Bandeirantes para você, torcedor brasileiro, que vem para escalar o Cerro Porteño.
4: El Gran Ciclón, equipe paraguaia que manda a campo. O técnico Ariel Golan, um goleiro Alexis Martin. Linha de três defensores, com 23 Velasquez, 22 Pérez e 35 Chapaco. Meio de campo, linha de 5, de 2 Fabrício Domingues, 26 Pires da Mota, 5 Morel, 40 Klimovic e também 10 para Cecílio Domingues. Dupla de ataque de 36 Fred Nogueira e 19 Verrete.
2: É o futebol da Bandeirantes dando um repeteco aí do time do Cerro.
4: Com Alexis Martin, Velasquez, Pérez e Chapaco. Pires da Mota, Fabrício Domingues, Morel, Klimovic, Cecílio Domingues, Fred Nogueira e Verrete.
2: A Bandeirantes antes para você escala o banco dos caras.
4: Banco da equipe paraguaia com Gatito, conhecido no futebol brasileiro. Também Luciati, Miturbe, Benítez, Quintana, Peralta, Vieira, Edgar Paes, Jonathan Torres, Bobadilha, Rodrigo Gomes e Victor Sanches.
2: Quem apita o jogo?
4: Arbitragem argentina de Yael Falcão Pérez, auxiliado por Cristian Navarro e Facundo Rodrigues. Quarto árbitro é Nazareno Araza. Quem cuida do VAR é Héctor Paleta.
2: As equipes vêm para o campo de jogo. O time do Cerro Porteño, meias brancas, calções pretos com detalhes em vermelho na lateral. Camisas brancas com mangas em preto. O time do Cerro Porteño em campo. Verdão em campo, meias verdes, calções brancos, camisas verdes. A Bandeirantes para você traz emoção do jogo para você. A bola vai rolar já. O Pretzel fala. Nós vamos à execução do hino nacional brasileiro no futebol da Bandeirantes para você, torcedor brasileiro. Hino nacional do Brasil.

0: É o futebol da Bandeirantes para você, do Nacional Brasileiro para Palmeiras. Cícero Portenho no microfone Bandeirantes. Pretzel, fala-te! Espero o quê? De Palmeiras e Cerro.
1: Uma vitória do Palmeiras, Ulisses. Claro que a gente sabe que é um confronto direto, né? O Palmeiras tem 8 pontos, mas o Cerro tem 7. O Sporting Cristal tem 6. O Júnior de Barranquilla praticamente eliminado. Então esperávamos que fosse um grupo fácil, porque em anos anteriores o Palmeiras já teve esses adversários e passou por cima. Dessa vez não aconteceu isso. Por quê? Por uma instabilidade palmeirense? Talvez. Acabou empatando com o Cerro Porteño lá no jogo de ida. Empatou com o Júnior de Barranquilla também. E na escalação do Cerro hoje são 4 jogadores diferentes em relação ao time que jogou em Assunção contra o próprio Palmeiras. Lá foi 1-1 e o Palmeiras não fez um bom jogo. Então hoje é convencer e vencer também com tranquilidade. 1-0 basta? Pode ser, mas não dá para tornar o jogo perigoso e nem insosso com o apoio da torcida. A torcida anda desconfiada, mesmo que o Palmeiras não perca jogos. Na Série A do Brasileiro, o Palmeiras acabou empatando muitos jogos seguidos, permitiu que o Flamengo se aproximasse. Vai ter o confronto direto agora no sábado entre Flamengo e Palmeiras no Maracanã. Eu imaginei até que o Abel Ferreira poderia, não que eu goste, mas ele poderia poupar alguns jogadores hoje, mas não, ele escala a força máxima exatamente por esse perigo da Libertadores. Então respeita o Cerro Porteño. O Palmeiras é bem mais time, mas tem que jogar mais bola. Com o desempenho atual da Série A, eu não sei se ganha hoje, apesar do favoritismo. Mas se o Palmeiras mantiver um nível alto, aquela intensidade maluca que sempre teve com o Abel Ferreira, dos grandes momentos, aí o Palmeiras evidentemente ganha do Cerro Porteño. Mas tem que jogar mais bola porque as atuações anteriores não foram boas, meu caro Ulisses Costa.
0: A entrada de Emiliano, boa?
1: Eu fiquei surpreso, cara, porque ele tem também o Maurício, ele tem esse menino, Eric Belé, que é muito bom.
2: Ah, mas não dá pra começar com o menino, então começa com o Paulinho. Se o Paulinho tá no banco, mas ficou muito tempo sem jogar, mas ele entrou contra o Cruzeiro, ele deu uma outra dinâmica pro time, ele pegou 3 bolas na entrada da área e largou os caras na cara do gol. Jogador muito diferente, mas muito diferente. Então poderia até começar com o Paulinho, se sentir, sai. Se não aguentar fisicamente, sai e entra outro. Pra isso são 5 substituições. Então achei que a entrada do Martínez é um respeito gigantesco ao Cerro Porteño. Vamos ver se o Andrés Pereira cumpre a função de armador, encostando mais nos homens da frente.
0: Em relação ao Paulinho, ele deu uma rasgada no DM do Palmeiras, né? O Abel.
1: Mas aí é o seguinte, né? Eles que se entendam, porque o Palmeiras, querendo ou não, hoje é uma grande referência, concorda comigo? Em gestão, em departamento médico, em recuperação de jogadores. O Paulinho jogou contra o Botafogo na Copa do Mundo de Clube, jogo que nós trabalhamos juntos. Isso faz o quê? Quase 1 ano. E aí ele demora 10 meses para retornar. E sempre aquele negócio, quando é que volta o Paulinho? Daqui a 15 dias. O prazo era sempre 15 dias, e levou quase 1 ano. E agora ele voltou para jogar. E você tem um jogador desse nível, eu não sei se dá para poupá-lo tanto assim. Até porque vem aí uma parada para a Copa do Mundo. Então o Palmeiras pega o Cerro hoje, pega o Barranquilla na próxima semana aqui em São Paulo também. E ainda tem o jogo contra o Flamengo e depois a Chapecoense, fechando os jogos da Série A para parar para a Copa do Mundo. E aí o Abel Ferreira provavelmente recupere todo mundo que possa ter algum momento de instabilidade para o restante da temporada, Ulisses.
0: No futebol, tá, Bandeirantes, o Alan, destaque, né, Preto? Indiscutível esse menino, né?
1: Já jogou mais, mas é um menino ainda oscilante normal. É um jogador que tem que partir para cima, não tem que se inibir tanto da Libertadores. O jogo é bem mais

0: para Marlon Freitas para Gomes, vai passar Giai. Giai partiu na direita, Gomes lançou em velocidade, Giai tentou chegar, muito forte o passe do Gomes. Tiro de meta para a equipe do Cerro Porteño Madeira.
1: E já dá para enxergar um pouquinho de como vem essa equipe do Cerro pro jogo, Lessis. O Fabrício se manda para a direita, o Chaparro estica um pouco mais à esquerda. E é o Pires da Mota, volante ex-Flamengo, que encosta aqui como um terceiro zagueiro. Sistema bem defensivo da equipe paraguaia.
0: 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A bola volta no toque de bola, vem para marcação, tenta o toque de bola com o Tinho Murilo. Murilo toca na bola, põe para fora em lateral para a equipe do Cerro bater pela direita do seu campo de defesa. Manuel para o time do Cerro cobrar. 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A bola volta no toque de bola para o Cerro, jogando domina pelo setor de direita, aperta na marcação, tenta descer com o Tinho novamente a equipe. Torcer no Portinho, abertura do meio, Murilo vem para marcar, aperta, toca na bola, vem para tirar de qualquer maneira, Marlon Freitas põe para fora, lateral para a direita, campo de ataque, para a equipe do Cerro bater, Pérez da Mota ganha a jogada, Pérez da Mota ganha a jogada, lateral novamente pelo setor de direita, lateral foi cobrado, Pérez da Mota domina no campo de ataque, da Mota prende pelo setor de direita, vem para o cruzamento, abriu com o braço, nossa senhora, mas o que que é isso, meu filho? Tá louco, Ferretti? Que cruzamento ridículo atrás do gol!
1: É, cheio de moral no futebol brasileiro, mas no Paraguai não vive bons dias. E bom dentro da área, né? Porque fora dela tem muita
0: dificuldade. Alan! E vem Verdão em alta velocidade, ganhou o Arias, perde do outro lado, a bola vai ser solta para ele, dominou o Arias na cara do gol, perdeu o ângulo, voltou jogada. É pelo setor de direito do campo de ataque, ele faz o giro, balançou, cortou, deixou o zagueiro no chão, bateu para o gol. Recuou para Martins, que faz a defesa no campo direito.
1: Muito bom contra-ataque do Palmeiras, na velocidade, o Alan. Nobel Ferreira, o Alan disparou. E aí quando solta o passe pro John Arias, acaba forçando um pouquinho demais, né? Passa da bola de um área, tem que recompor a jogada, perde um pouquinho do lance, mas o Palmeiras responde em sua casa.
0: E eu vou falar pra você, elogiei o Alan antes do jogo, Preti, mais ou menos. E tá aí já na primeira arrancada do Verdão. Tô de olho em você, Preti.
2: Eu não falei mais ou menos, eu disse que ele oscila bastante pela juventude, mas em nenhum momento eu não disse que ele é mau jogador, é um bom jogador, mas por 30 milhões de euros, Ulisses, você vende ou não vende?
0: Vende fácil. A bola volta no toque, ele vai na recolha. O Palmeiras não precisa desse dinheiro. Domínio do campo de defesa, o time do Palmeiras está jogando com o Murilo. Arthur partiu, Murilo volta para Marlon Freitas. Marlon Freitas domina no campo intermediário. Recolha a jogada com Andréas Pereira. Andréas Pereira domina para o time do Palmeiras, vai para o giro. Ele tenta o toque, ele para ser jogando pelo setor intermediário. Abre a jogada para Martínez. Martínez já prendeu, recolheu pelo comando de ataque. Enfia a jogada para a ponta direita, volta novamente no toque, ele para de Gomes. Gomes para Giai. Giai tenta o drible, ganha lateral. É lateral para o time do Palmeiras bater pela direita no campo de ataque. 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Tem coisas que só acontecem na Série B. A bola volta no toque de bola para ser jogando. Domínio do campo de ataque, aperta novamente a chuva do Palmeiras para descer pelo setor de direito do campo de ataque. A vitória vem no toque de bola curtinho. Andréas Pereira ganhou, girou para Arthur. Arthur tentou domínio, passou a bola, foi embora. Tiro de meta para a equipe do Cerro Porteño Madeira.
1: Na boa espetada no Palmeiras, o Arthur se lança muito bem pro ataque, pisa dentro da área, mas na hora do domínio acaba falhando. Ganharia da defesa, mas a bola se perde em linha de fundo. É só tiro de meta, o Verdão segue insistindo no ataque.
0: 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Abra a volta do toque, ele para tenta descer novamente para a ponta. O time do Palmeiras mira pelo campo de defesa e tenta ser o jogador do campo de retaguarda. É bola para o time do Palmeiras, para dentro do campo de defesa com o Murilo. Murilão domina para o time do Palmeiras, vem para o toque, ele para no seu campo de defesa. Você ligado no microfone Bandeirantes, obrigado pelo carinho da sua sintonia, torcedor ouvinte no Brasil. A abertura vai ser feita pelo setor de meio de campo, já aprende a jogar a cotiga no setor intermediário. Recolhe novamente o time do Palmeiras para ser o jogador do seu campo de defesa, prendeu no seu curtinho. Recolheu Carlos Miguel. Carlos Miguel domina para o time do Palmeiras, abre a jogada pelo setor de direito do campo de defesa, vem para a finta na marcação, volta para Murilo. Murilo prendeu, recolhe para Arias, Arias recolhe para a direita, solta para Gomes. Gomes prende para o time do Palmeiras, vem para a finta, estica a jogada pelo comando de ataque, tentou subir de cabeça, vem para o toque, flaco, toque errado. Abra a volta, volta com o time do Palmeiras para ser o jogador do campo de ataque. A abertura frente para Martínez. Martínez prendeu, soltou na entrada na grande área para o flaco, não acredito. Ameaçou partir, demorou, hora que partiu, Pérez já tinha ficado, sai Martins do gol para fazer a defesa.
1: É que não parecia que essa bola chegaria dentro da área, porque tinha muita gente no seco na frente, mas passou entre os defensores e o flaco não acreditou. Ficou fácil pro goleiro no bom lance do Martins.
0: O tempo não para, Bandeirantes marca.

0: Você confere jogados para você conferir. É o primeiro tempo de jogo, jogado 7:30 de bola rolando, girando o placar da Libertadores da América. Continua para você. Palmeiras e Cerro 0-0 na Bandeirantes. É você, Agrela.
1: Ulisses, no Maracanã, Copa Libertadores segue Flamengo 0, Estudiantes também 0. Copa Sul-Americana, o Botafogo vai vencendo o Independiente Petroleiro da Bolívia fora de casa 1-0, gol de Cristian Medina. E o Grêmio segue batendo Palestino 1-0, gol de Bright White. River Plate Bragantino segue 0-0.
0: 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Abra a volta do toque para o domínio do campo de defesa. Prazer jogando, já prende o lance contigo no setor intermediário. O time do Palmeiras prende a jogada. O time do Cerro já tenta descer do comando de ataque. Vem para subir de Arthur falha. Abra a volta do toque de bola Coutinho na intermediária de Murilo. Murilo domina para o time do Palmeiras. Vai tentar o toque de bola Coutinho pelo setor de direita para Gomes. Gomes recolhe para o time do Verde. Ele vem para a finta, vai para o toque de bola. Prefere voltar a jogar para Martínez. Martínez prendeu para Alan. Alan dribla marca. Caçando o primeiro escapar, fazendo um jogaço. Alan prendeu, solto à frente. Marlon Freitas muito forte. É um passe curtinho, Marlon Freitas. Tentou buscar áreas que sairia na cara do gol, mas Marlon Freitas estica demais. A bola para a volta com o time do Cerro, que está jogando pelo campo de defesa. 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Primeiro do campo de defesa para Cerro jogando. Já aprende o lance novamente a equipe do Cerro Portinho. Levantamento vem à frente no campo de ataque. Ela sai para a linha girada. É lateral para o time do Palmeiras bater pelo setor de direito do campo de ataque. Lateral para o time do Verde cobrar. 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A bola já volta no toque de bola com o time do Palmeiras. Jogando com o time na entrada central com Carlos Miguel. Ele divide pelo seu campo de defesa. Vem para a finta em cima da marcação. No primeiro recorde, a jogada para a direita. Abre para Martínez. Martínez prende o lance e solta curtinho com o Giai. Giai volta novamente com o capitão Gomes. Gomes recorde para o time do Palmeiras. Tenta o a bola para o campo de ataque. Arias não é o forte dele. A bola aérea vem para o toque de bola aberta na marcação. Tenta ganhar a jogada novamente. Domina pela direita o time do Cerro Portenho. Tenta descer pelo setor de direita. Campo de ataque. Lançamento muito forte. É tiro de meta para o time do Palmeiras. Mateira.
1: Insistindo em jogar a linha de fundo da equipe do Cerro Portenho. Vale destacar a participação do Velasque. Sempre ele saindo com a bola. Número 23. É companheiro do Gustavo Gomes na seleção paraguaia. Aliás, um dos poucos jogadores do Cerro que vive a expectativa de disputar a Copa do Mundo.
0: 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Domina novamente no toque de bola para Cerro jogando. Recolhe novamente no toque de bola contigo no campo de retaguarda. Domina o time do Palmeiras, tenta partir no campo de ataque. Briga, Arthur tentou ganhar, não consegue. Mas ganha lateral, porque foi ridículo o passe do Klimovic. Ele põe para fora a lateral para o Palmeiras bater.
1: Klimovic, você não ouviu errado na Bandeirantes. É um alemão, nascido na Argentina, muito tempo no Stuttgart, na Alemanha. E agora joga no Cerro Portenho, hein? Como é que veio parar na Libertadores? Eu não sei.
0: 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É bola no campo de defesa para sair para o jogo. Já domina o toque de bola contigo novamente no setor intermediário. Você tá ligado no futebol da Bandeirantes. A Bandeirantes com você, torcedor brasileiro. Domina o time do Palmeiras, tenta descer contigo novamente no setor intermediário. Recolhe no comando de ataque, vem para finta em cima da marcação. No primeiro prende o lance, tenta o toque de bola contigo no setor de direita. Recomeça novamente no campo de ataque, aperta na marcação. O time do Palmeiras, abertura pelo setor de esquerda. Campo de ataque, vem para o passe de bola contigo na intermediária. Recomeça Martínez. Martínez prende e solta a jogada para Ana, o melhor do verde no jogo. Alan domina, finta no primeiro, finta no segundo, tenta o toque de bola na Giai. Giai na direita, cruzou, levantou no banco do gol. Passa por dentro da extensão da grande área. Recolhe no campo de defesa o time do Cerro para ser jogando no campo de retaguarda. Bernetti lançada, a bola fica em cima da linha lateral do gramado. Bandeira da saída de bola. Ela bateu em cima da linha. Será que eu tô ficando louco?
1: Também não vi essa saída de bola, não, mas o Bandeirinha tava muito próximo do lance. Marca a reposição pro Palmeiras.
2: Você tá certo.
1: Que sai jogando.
2: Bateu em cima da linha.
0: Pô, que bandeira, Zé Ruela, velho. Domínio do campo de defesa para sair o jogo do recorde novamente. O time do Palmeiras vem pro toque de bola com Giai. Giai, domínio do campo de defesa. Domínio do campo de retaguarda com o capitão Gomes. Gomes domina o time do Cerro. Se fecha, o Palmeiras vai para cima. 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Domínio do time do Palmeiras tenta descer pelo setor de direito do campo de ataque. Vem para finta, Murilo. Murilo prende o lance e faz o giro em cima da marcação. Abriu para Andréas Pereira. Andréas Pereira domina pelo campo de ataque. Vai para finta, abriu pelo setor de ponta direita. Campo de ataque soltou para Giai. Giai limpa o lance e volta. jogada. Coutinho novamente no setor intermediário. Recomeça o time do Palmeiras para ser jogando. Prendeu o Coutinho novamente. Gomes. Gomes abre a jogada no comando de ataque. Recolheu no comando de ataque. Tenta descer áreas. Lento. Ele tenta o toque de bola. Volta a jogada. Coutinho no toque de bola. Curto de Emiliano Martínez. Tenta ser jogando Andréas. Andréas Pereira domina para o time do Palmeiras. Volta para Gomes. Gomes domina para Andréas Pereira, que sai jogando. Grupo Souza ali. 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E tenta descer o time do Palmeiras. Já foi lançado pelo setor de direito do campo de ataque. Ele tenta chegar na bola. Aperta na marcação. Tentou ganhar o lance. Vem para o cruzamento, mas o bandeira marca a falta para a equipe do Cerro bater no campo de defesa cometida pelo GIA. E o tempo não para. A Bandeirantes marca. São 13 minutos de bola rolando para você conferir. Girando o placar da Libertadores da América no primeiro tempo. Continua para você, Palmeiras e Cerro Porteño 0-0, a Bandeirantes vem com você. Alô, alô, olha o Alan, lindo drible, jogando demais hoje, ele prende a jogada, partiu para o comando de ataque, Andréas Pereira atrapalhou, mesmo assim ele consegue a jogada, soltou para áreas, tem Alan entrando, recolheu, soltou para Alan, levou para a linha de fundo, vem o zagueiro para travar, chega bem, na bola Velasquez, põe para a linha de fundo, escanteio esquerda para o Palmeiras bater.
2: É, mas quem acelera o jogo do Palmeiras é sempre ele, o Alan, domina, já dá um drible, vem com costurando pelo meio de campo e consegue o primeiro escanteio do jogo. Nos pés de Andréas Pereira, o Palmeiras acelera sua partida.
0: E vem para a cobrança de escanteio o time do Palmeiras para você ligado no microfone Bandeirantes. A Bandeirantes com você, escanteio para o time do Palmeiras bater áreas, vem para o toque de bola, solta a Coutinho na intermediária. Recomeça o Palmeiras com Arthur. Arthur prendeu para áreas, ele prende para a ponta, deu para Andréas Pereira, entrada da grande área. Andréas Pereira cruzou na boca do gol, toque de cabeça, vai por sobre o gol, linha de fundo. Subiu de cabeça para pôr para fora. Tá parado o jogo. Martínez cabeceou, tiro de meta para a equipe do Cerro Porteño bater.
2: Muito rápida a jogada do Palmeiras. O Andréas Pereira no escanteio curto consegue abrir no bico da grande área e dá só aquela cavada pro meio da bagunça. Quem cabeceia é o Emiliano Martínez, tendo hoje sua chance como titular. Palmeiras vai pra cima e a torcida vem junto em seu estádio.
0: 14 minutos, primeiro tempo de jogo. E o time do Cerro tem mania de sair jogando dentro da sua pequena área. Continua pra você, Palmeiras e Cerro 0-0. Opinião Bandeirantes é dele, Alexandre Pretzel.
3: Há pouco tu resumiste o que é o Palmeiras com uma frase na tua narração. Abriu na linha de fundo. É só isso que o Palmeiras tenta. O Palmeiras tem boa qualidade do meio para frente. Existe uma associação melhor em relação aos jogos anteriores. Muita gente aparecendo para buscar a bola. Mas de novo aquele defeito, aquele vício. Chega perto da área, abre na ponta e cruza na área, facilitando a vida do Cerro Porteño. Palmeiras domina na posse de bola, Ulisses Costa.
0: A bola volta com o time do Palmeiras, está jogando o Alan. O melhor do Palmeiras no jogo até agora, já domina pelo setor de direita, abre a jogada contigo no setor de meio de campo, recorde com o toque de bola de Giai. Ele domina para o time do Palmeiras, abre a jogada com Andréas Pereira. Andréas Pereira domina, é para Alan. Alan prende, tem Giai aberto, prefere voltar para Andréas Pereira. Andréas Pereira domina para o time do Palmeiras, gira a jogada, tentou o toque de bola para Arthur. Arthur tentou chegar, Zé, não tocou na bola, vem para tirar de qualquer maneira, Pérez. Ele dá um bico. Chaparro toca na bola, Pérez ganha. Olha, o Flaco Lopes apareceu no jogo, mas já perdeu o lance. Vem pro toque de bola contigo na intermediária. Ganha lateral o time do Palmeiras. Lateral pro Palmeiras bater. Vem pra cobrança, Murilo. Lateral pro time do Palmeiras cobrar. Toma a volta pra Murilo. O árbitro vai reverter. Murilo cobrou o lateral como se estivesse no final de ano, férias de um jogo de casado contra solteiros.
4: Não foi... costumo ver esse tipo de lance.
3: Foi
4: na
3: ruim mesmo. Né? Foi ruim mesmo. Viu? Parecia que tá tirando uma batata pra baixo.
4: E bem do lado do Abel, hein? Tomou uma bronca do professor.
0: Em algum momento da vida, Pretzel, já tomaste Sim. uma reversão no lateral?
3: Sim.
0: Caso de quê?
3: É porque errei, né? Levantei demais os dois pés.
0: Mas que emoção, hein? Que emoção, hein? Imagino o buraco que fez na hora que você caiu no chão. Tá parado o jogo, falta pro time do Cerro bater.
2: É, depois desse lateral de reversão, consegue uma jogada pela ponta ali o Cerro no pivô do Verrete, que cai com muitas dores. Camisa 19 agora vai se lançar pra dentro da área. É jogada de perigo do time paraguaio, hein? Na bola aérea o cara era bom. Palmeiras vai ter esse cruzamento pela ponta direita do campo de ataque. O Cerro Porteño.
0: É bola no campo de ataque, falta pro time do Cerro Porteño bater. Se posiciona 16 minutos de bola rolando, o tempo não para. Bandeirantes marca. 16 minutos de bola rolando o primeiro tempo de jogo, girando o placar da Copa Libertadores da América, fase de grupos. Continua para você, primeiro tempo em 107.3 FM, Palmeiras 0, Cerro também 0. Alô, Agrela.
1: Ulisses, o Egito divulgou a sua lista de convocados para a Copa do Mundo com Salah e Marmouche. A seleção egípcia que está no grupo G da competição, com Bélgica, Irã e Nova Zelândia.
0: É o futebol, tá, Bandeirantes. É falta novamente para o time do Cerro Porteño. Bater pelo setor de direito do campo de ataque. Vem para a cobrança de falta. Falta cobrada na direita. Levantamento na boca do gol. Subiu de cabeça Flaco Lopes. Ele toca na cabeça. Põe para fora. Escanteio para o time do Cerro Porteño bater.
2: Se não aparecer no campo de ataque ainda o Flaco na defesa, faz seu trabalho. Aparece bem na pequena área para afastar essa bola. Escanteio a favor do Cerro Porteño. Agora um para cada lado. Velasquez é quem vai cobrar.
0: 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Se posiciona para a cobrança de escanteio. Ajeita, vem Cecílio Domingues para a cobrança de escanteio para o time do Cerro Porteño. Cecílio Domingues vem para a cobrança de escanteio para você ligado no microfone Bandeirantes. A Bandeirantes com você. Se posiciona pela direita. Repórter Erru vem para a cobrança de escanteio novamente. Cecílio Rodrigues partiu para a bola, correu, bateu, levantou na boca do gol. Gomes de cabeça vem para tirar. A bola já volta, volta no toque de bola, tenta áreas. Ele domina para o time do Palmeiras, tenta giro, recorde a jogada pelo setor de esquerda, se inverteu, Flaco do outro lado, é bom, adiantou demais e perdeu, aperta na marcação, vem para ganhar o time do Palmeiras, Flaco ganhou, cochila de novo, perde o lance, tá dormindo o Flaco no campo de jogo, recorde no campo de ataque, tentou descer, houve a falta, Arthur vem para fazer a falta em frente ao banco de reservas do Palmeiras, para aqui pro Cerro Porteño bater. É,
2: queria tomar uma cana do Fabrício Domingues, lateral direito uruguaio, mandou essa bola para frente e larga o braço o Arthur, não vacila, falta marcada. Cada cai com dores, jogador do Cerro Porteño, que vai gostando do jogo, hein? Ocupando o campo de ataque do time paraguaio.
0: 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E o jogo, Pretzel?
3: Jogo parelho até agora. O técnico do Cerro é o Ariel Rolan, que treinou o Santos, né? Foi embora porque se sentiu ameaçado pela torcida do Santos, pintou muito bem na Universidade Católica do Chile, mas depois virou um treinador comum. Agora, o que que o Cerro faz? Bola aérea pro Verrete. É isso, a defesa do Palmeiras tem que estar atento, o jogo é parelho no momento.
0: É bola para a equipe do Cerro, bater pelo setor de direito do campo de ataque, escanteio, levantamento na grande área, subiu no soco, vem para afastar, vem para tirar de qualquer maneira dali. Carlos Miguel tira a bola, volta, continua o Palmeiras, atenta a partir do campo de ataque. Abertura pelo setor de direito, vem para o domínio, prende a jogada, Coutinho pelo setor de direito, Andréas Pereira inverteu para Giai, Giai dominou na direita, inverteu, Alan partiu na ponta, Giai leva para o meio, recolheu para o time do Palmeiras, puxou, perna esquerda, não tem, girou para Andréas Pereira, entrada na grande área, vai para o toque de bola, Coutinho novamente, balançou Andréas Pereira, pé. Perde o lance, foi fominha demais e tome, o time do Cerro tenta descer, bola muito mal passada no meio do caminho, Fred Negueira lhe desistiu.
2: E Ulisses, agora tem a paralisação porque o Verrete, desde o lance de ataque do Cerro, já há um tempo, está estirado no chão com a mão na nuca, na grande área do Palmeiras ali, não levantou nem um segundo, nem tirou o rosto do gramado desde que caiu, por isso agora começa com a arbitragem, preocupação acerca do atacante argentino.
3: Foi o cruzamento na área, naquela falta anterior, o Carlos Miguel sobe, soqueia a bola e o Verrete passa na frente dele, mas não foi nada grave, me desculpe. Manhoso, Verrete.
0: Como estaria se sentindo a direção do Palmeiras e falar pro Everton, embora ele ser convocado para a seleção?
3: Mal, eu acredito, né? Mas preferiu apostar no Carlos Miguel.
0: É o futebol, você apostaria em quem?
3: Eu ficaria com o Everton, eu faria no máximo um rodízio, mas eu não abriria a mão de um cara com tanta história no clube como foi o goleiro Everton.
0: A bola volta com o time do Palmeiras, tenta ser jogando Murilo domina para o time do Palmeiras, vem para o toque de bola, Arthur passou pelo setor de ponta, recolhe novamente Flaco, estranho no jogo, ele prende o lance, domina no campo de retaguarda, o time do Palmeiras no ataque, tenta ser jogando com o Murilo, placar do jogo de 0-0, a abertura vem para Alan, o bom do Verdão, ele domina, solta a jogada para Martínez em velocidade, vem para tirar, Velasquez chega, trava, chapa, põe para fora, lateral, já empate, domina o time do Palmeiras para ser jogando, já prende com Alan, Alan recolhe novamente para Gomes domina para o Palmeiras, se deu jogada para Giai. Giai tem ala aberto mais atrás, recolheu para Alan. Alan atravessa a jogada pela circunferência central do gramado para Murilão. Domina Murilo, zagueirão do time do Verdão. Ele prende pelo setor de esquerda para Arthur. Arthur dominou, não tocou bola para Man. Toque de bola, recolhe novamente. Vem para finta, Murilo aperta Arthur. Ele ganha a jogada para o time do Palmeiras. Domina pelo setor de ponta, vai para finta, abriu da direita. Capri ataque para Gomes. Gomes curtindo uma de lateral direito, vai para bola, cruzou, levantou, no gol, tentou. Toque de bola, Flaco Lopes não consegue. Vem para marcação, tentou ganhar, mas faz a falta, John Arias. É falta pro Cerro bater.
2: Falta no Arias em cima do Cecílio Domingues, que volta para marcar o lateral. E Ulisses, só para destacar essa última discussão acerca de o Everton e o Carlos Miguel, o Everton até desmaiou no vídeo que viralizou dele recebendo a notícia de convocação. Ele caiu no sofá, a família teve que acudir porque não estava esperando, né? Pelo menos pareceu no vídeo. E agora, pausa para hidratação no estádio do Palmeiras.
0: É um frio danado. Temperatura fria, gelada. Vamos hidratar. Lamber sabão, viu, tio?
3: Nem tá tão frio assim. A temperatura amena. Agora, o jogo também tá ameno. O Palmeiras começou bem com bastante movimentação, bem movimentado do meio pra frente. Teve em determinado momento 4 jogadores na entrada da área, porque o Andreas Pereira se soltou. E aí deixou a armação ali atrás pro Marlon Freitas e pro Emiliano Martinez. Aí quando a bola chegou no Andreas Pereira, o que ele fez? Ao invés de pegar a bola e tentar girar para bater no gol, ele abriu na lateral. Para quê? Para que o Palmeiras fizesse mais um cruzamento. É um time viciado em cruzamentos para a área. É um time que tem qualidade para passar a bola do meio para frente. É uma equipe que pode chegar tabelando na entrada da área para bater no gol, porque existem jogadores com essa característica e com essa qualidade. Mas não. É um time que quando chega perto da área, ele se abre. Ele não vai pro mano a mano, ele não ataca. Prefere abrir e cruzar na área para explorar forte bola aérea que o time tem historicamente com o Abel Ferreira. Então até agora é um jogo absolutamente normal na parte técnica. O Cerro Porteño é um time limitadíssimo, como mostrou no primeiro jogo, no empate 1-1. Mas é aquele negócio, tem que jogar bola. Ninguém mais ganha só no discurso, na camisa e na qualidade de anos anteriores. Então, o jogo no momento é um jogo nota 5 e uma curiosidade por falar em 5. Palmeiras cometeu 5 faltas e o Cerro Porteño até agora nenhuma. Meu comandante Ulisses Costa.
0: 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Para você o tempo não para, Bandeirantes marca. 23 minutos de bola rolando. Primeiro tempo de jogo, girando o placar da Liberta. Continua. Palmeiras e Cerro 0-0 no futebol. Palmeiras e você agrela.
1: Ulisses, o volante Casemiro está perto de assinar um contrato de 3 temporadas com o Inter Miami, time do Messi nos Estados Unidos. Ele que nessa temporada de 2026 atuou pelo Manchester United da Inglaterra.
0: E tenta descer o time para Palmeiras, não consegue. Volta para Flaco Lopes. Flaco Lopes domina pelo seu campo de defesa. Gira a jogada para Murilo. Murilo de cabeça. Volta a jogada com Carlos Miguel de Sá Junindo. Ele prende o lance. O Carlos Miguel dá uma bronca no Flaco Lopes. Já domina o time do Palmeiras. Tenta descer pelo setor de direita com Giai. Giai domina. Volta a jogada para Gomes. Gomes recolhe pelo seu campo de defesa. Tenta o levantamento à frente para o comando de ataque. Flaco vem de cabeça. Tentou ganhar. Subiu de cabeça. Tocou na bola por última falta. Vem para tirar novamente o time do Cerro Porteño. Está paralisado o jogo. Toca na bola. Vem para o toque novamente o time do Palmeiras. Marlon Freitas para Giai. Giai abre para Murilo. Murilo domina para o time do Palmeiras pelo setor de esquerda. Cabre ataque. Tem Arias descendo. Tem Arthur pedindo as costas da marcação. Achou Arthur se soltar na frente. Não dominou. Tava no meio pedindo livre de marcação para chegar ao gol. Andréas Pereira, impressionante o Emiliano. Que coisa, que chance, perde o Palmeiras.
4: Tudo isso porque o Arthur não conseguiu dominar essa bola, que foi muito bem colocada pela defesa do Palmeiras.
0: Dominar a bola, né, velho?
4: Pois é, mas o lançamento ali à frente acabou se complicando na bola que veio pelo alto. Pede a boa chance da equipe do Palmeiras no erro do lateral Arthur.
0: O jogador que não consegue dominar a bola com o pé bom dele, que é o esquerdo, e armar um contragolpe gigante pro seu time, difícil, hein, Preto?
3: Verdade, o Palmeiras comete erros básicos. O que tá acontecendo com o Palmeiras? Diferente de outros jogos, viu? Mais compactado no meio de campo, aproximando mais jogadores do meio da linha defensiva para que chegue com mais força no ataque. Mas o Cerro Porteño se defende bem. O jogo até agora parelho, um jogo de um nível técnico baixo.
0: O tempo não para, Bandeirantes marca. 25:30 de bola rolando o primeiro tempo de jogo, girando ao placar da Libertadores da América. Continua para você, Palmeiras 0, Cerro Porteño também 0. Vem para o jogo de Bruno Palmeiras. Alan tentou bater para o gol, pega firme Martinho. Bola desviou no zagueiro, foi lentinha, Martinho pro gol. Martinho foi lá e fez a defesa fácil. Não precisa gritar, porque foi o lance xoxo. Na Bandeirantes, quem vem a você, a grela.
1: Ulisses, no tênis, Thiago Wild, Gustavo Eide, Pedro Boscardin e João Lucas 6 foram eliminados na fase qualificatória do Roland Garros. Com isso, João Fonseca e Bia Haddad Maia são os únicos representantes brasileiros na competição.
0: A bola volta pela direita do campo de ataque do Minas Gerais. Para o time do Palmeiras, vem para fintar uma jogada com toque de bola. Tem Andréas Pereira. Andréas Pereira recolheu para a direita para Alan. Alan melhor domina. Ele vem para finta, tenta o toque de bola. Volta para o toque de bola de Marlon Freitas. Marlon Freitas domina para o time do Verde. Para ser jogando, ele solta a jogada para Gomes. Gomes domina, recolhe novamente com Andréas Pereira. Andréas Pereira pela direita do campo de ataque. Desce para o time do Palmeiras. Gira a jogada novamente para Flaco. Flaco domina. 1, 2, 3 na marcação. Abriu para Arias para fazer o gol. Bateu, roubo. Zagueiro, goleirão tirou. Voltou, cruzado.
5: cruzamento na boca do gol. É pra Flaco, bateu no toque de bola do Jean, explode no Velasquez. A bola volta no toque de bola. Novamente o time do Palmeiras, Prancero jogando. Recolheu Murilo prendeu, jogar para Marlon Freitas, prende pela direita, soltou na grande área. Lindo lance pra Jean, voltou, jogar a curtinha pra Alan prendeu pra Marlon Freitas, deu pra Alan na linha de fundo, vem cruzamento na área, vem Palmeiras, cruzou nas mãos do goleiro, se chocou cá. Placa de publicidade atrás do gol.
4: Que jogada do Flaco Lopes, hein? Claro que depois o Palmeiras acelera e tem umas 3, 4 tentativas, mas antes o grande lance foi a achada do Flaco para infiltração do Arias entre os dois zagueiros. Saiu cara a cara com o goleiro na entrada da área, tentou a chapada no canto e o Martim foi buscar na sequência. E existe o Cerro Porteño, a pressão palmeirense segue 0-0.
5: 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Na bandeira antes, Alexandre Pretzel, fala, Tchê, me diz aí. Conteúdo no ar é aqui com ele. Fala, Pretzel.
3: Eu quero saudar esse lance aos 26 do primeiro tempo. Eu tô pedindo isso desde o início do ano. Trabalho pelo meio. Flaco Lopes puxa a marcação, atua como armador e coloca o Arias na cara do gol, entrando por onde? Pelo meio.
5: E vem pro jogo, o time do Palmeiras, bola foi solta, frente, tentou, passe de bola forte do Andréas Pereira, passa, não chega no domínio, novamente não, o Arias pega o goleiro Martim.
4: E os caras não estão achando o John Arias pelo meio, de novo, nas costas da zaga, sairia cara a cara com o goleiro, mas o passe forte demais, não tá saindo, tem que caprichar o time do Palmeiras, porque daqui a pouco tenta sair o gol.
5: Repita, Pretzel, o que disseste.
3: Eu gosto da jogada pelo meio. Eu tô saudando que tenha havido uma jogada dessa com qualidade, porque o Flaco Lopes é muito inteligente. Então ele arrastou a marcação e serviu o Arias na cara do gol. Não fez o gol por um detalhe. Mas por que o Palmeiras não repete isso? Isso não pode ser ocasional. Isso tem que ser um hábito do time. Logo depois tu falou, depois do bate-rebate, abre na ponta pra fazer o cruzamento. E a tua narração diminuiu. Por quê? Porque é um negócio que já encheu o saco. Se os cruzamentos forem eficientes, ok. Mas o Palmeiras deve cruzar em média 20, 30 vezes para a área e não está tendo eficiência nos últimos jogos.
5: 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Aqui parado o jogo, lateral pro time do Cerro Porteño bater. 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A bola volta, tentou brigar novamente. Flaco perde o lance, bola volta. Campo de defesa para Martim. Martim domina pro time do Cerro Porteño, prazer jogando. 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A bola volta no toque de bola para o Cerro, jogando o time do Cerro Porteño, vem com Martim. Martim domina para o seu campo de defesa, vai bater na bola frente pelo comando de ataque, pela cara de 0-0 é o jogo. Levantamento à frente do toque de bola, Coutinho volta com Jai de cabeça para Carlos Miguel. Carlos Miguel sai do gol para fazer a defesa para o time do Palmeiras. Ele sai jogando para o seu capitão, que é Gomes. Gomes domina em frente à sua grande área, erga a cabeça, não tem espaço para tocar. Flaco pede no meio, abertura para Flaco. Flaco domina novamente a área, espaço, ele soltou na ponta esquerda pro toque de bola de Marlon Freitas domina pro setor de esquerda, cabra ataque para Arthur domina para Marlon Freitas, se devolvia pro Arthur, era uma boa, ele prendeu demais, aí marcou todo mundo marcado, não tem opção de jogo a não ser mais atrás com o Murilo. Domina Murilo pro time do Palmeiras e sai jogando, recomeça o time do Verde, já domina, abre a jogada novamente, vem pro toque de bola, Palmeiras é pela direita com Jai já prende lance, volta lance no toque de bola, curtindo na intermediária, recolheu novamente com Gomes prende para Freitas recolhe novamente para Murilo domina para o time do Palmeiras, enfiou, é para Flaco, sem ângulo, Jai tá na segunda trave, bateu pro gol, defesaça do Martim, mas o Jai tava na segunda trave, livre, Miliose.
4: Ai não, depois de rodar tanto a bola, encontrar um passe dentro da área não dá para ser fominha, porque tinha a oportunidade de fazer o gol dentro da pequena área, mas o Flaco é centroavante, quis a finalização, bate com a perna esquerda, ao menos tem escanteio a equipe do Palmeiras no segundo do jogo.
5: Escanteio Palmeiras pelo setor de esquerda, vem levantamento na grande área, escanteio pro time do Palmeiras bater, Andréas Pereira sempre na bola parada, ele vem pra bater, escanteio pro time do Palmeiras, pra você ligado na Bandeirantes, a Bandeirantes com você, partiu pra bola, Andréas Pereira bateu na primeira trave, bateu pessimamente, o escanteio vem pra tirar o zagueiro, põe pra fora, lateral Palmeiras, esquerda ataque, lateral cabrado novamente de áreas pra Andréas Pereira domina, cruzou, levantou na boca do gol, Gomes entrou, errou, Murilão! O Murilão errou! era pra fazer o gol pro Palmeiras da pequena área, tiro de meta pra equipe do Cerro Materaí, Meliozzi.
2: Em uma das caras vezes em que o Palmeiras pega a zaga no segundo posicionada, tinha o Murilo com muita liberdade, mas o cruzamento foi forte demais, passou por cima, se perde a linha de fundo, o Palmeiras acelera o jogo, o torcedor vem junto, mas não sai o bendito gol, segue 0-0.
5: Bretzam.
3: Ataque do Palmeiras de novo, e o Flaco Lopes vira o grande destaque do jogo, porque ele não fica estanque, não fica estático lá na área. Ele vem buscar jogo, vem tabelar e abre pela ponta também. Então ele é o grande nome, o Palmeiras pressiona na busca do primeiro gol.
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1: Ulisses, gol do Bragantino contra o River Plate pela Copa Sul-Americana. Alex Vinícius de cabeça após assistência de Isidro Pita aos 35 da primeira etapa. Agora River Plate 0, Bragantino 1. Com isso, o Bragantino segundo do Grupo H com 9 pontos.
5: 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Aí tá parada a peleja. Tá marcada a falta pro time do Cerro Portenho, Batera.
2: É, acertaram ali o meio campista da equipe do Cerro, Morel. E ele faz todo aquele drama, leva a mão à perna direita, vai se levantando aos poucos. Marlon Freitas vai cobrar o jogador do Cerro Portenho, que não quer saber de papo com o brasileiro, não. Falta pra ser cobrada na altura do meio de campo.
5: 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Parado o jogo, falta pro time do Cerro bater. Vem pra cobrança, Pérez da Mota. Vem pra cobrança, vem Pires da Mota pro levantamento dentro da grande área. Pires da Mota se posiciona para bater falta pro time do Cerro Portenho. Você ligado no microfone, Bandeirantes, a Bandeirantes com você. Levantamento vem dentro da grande área, quicou na frente, não. Tá! Para a bola, o goleirão do Verde tira. A bola volta com o time do Cerro, a bola batida, gol no peito, na ponta direita, desceu Arias da marcação, vem cruzamento, errou Arias, vem para tirar, para o time do Palmeiras, ganha do meio do toque, ele marca o time novamente, sai jogando errado o time do Palmeiras, a bola volta com o time do Cerro, bate na frente, o time explode no Malam, domina do campo de defesa o time do Cerro com seu goleiro Martim, que sai jogando no campo de defesa, seja qual for a sua especialidade, conte sempre com as ferramentas Wonder ferramentas Wonder. Aqui está para o jogo, tá marcado, lateral novamente pro time do Cerro Portenho, bater pela direita no campo de defesa. 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É lateral para a direita pro time do Cerro Portenho, bater, vem pro toque para Fabrício Domingues, bate o lateral, vem para tirar novamente o time do Palmeiras, não consegue, a bola passa, Gomes protege, do gol tranquilo sai Carlos Miguel para fazer a defesa. Domina no campo de defesa novamente o time do Palmeiras para sair jogando. 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Domínio do campo de ataque, tenta descer. Arias lançado, quicou, pegou o goleiro Martim.
2: Insiste a equipe do Palmeiras de novo no lançamento pro Arias, né? Sempre se lançando pelo meio de campo, mas dessa vez não conseguiu a bola. Ulisses, só um destaque. Tá em campo agora pela equipe do Botafogo contra o Petroleiro na Sul-Americana, o Barbosa. Zagueirão tá acertado com o Palmeiras, mas vai fazendo sua última partida fora de casa. A última contra o Corinthians foi a despedida do Nilton Santos. Hoje deve ser definitivamente o último jogo de Barbosa com a camisa do Fogão. Depois se apresenta ao Palmeiras e vai jogar a partir do final da Copa do Mundo.
5: E o Danilo também era outro nome, hein? E o domínio do time do Palmeiras para ser jogando, que jogada do Alan, tomou a pancada. Domínio do campo de ataque, o time do Palmeiras tenta descer curtinho no campo de retaguarda, abertura para Arthur. Arthur bate no pito, domínio para o time do Palmeiras para ser jogando pelo setor de esquerda, campo de ataque domina, vem André Espirino, ele recolhe a jogada curtinho no setor intermediário. Domínio do time do Palmeiras para ser jogando, abertura para Marlon Freitas, para Martínez, Martínez prendeu pelo setor de direito do campo de ataque, deu para Gomes, Gomes desceu para apoio, vem para finta, passa na linha de fundo, volta, Giai. 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Domínio do campo de ataque, tenta descer curtinho no setor de direita, recolhe novamente o time do Palmeiras, abertura vem para Flaco, Flaco domina para o setor de ponta, de calcanhar, boa bola, recolheu novamente Arthur, vem cruzamento no gol. Aí eu vou dizer para você, o Alan chegou
0: sem ângulo, o zagueiro tocou, põe pra fora, escanteio, Palmeiras esquerda, perde grande chance, o Verde.
2: Mas quando trabalha pelo meio, vai encontrando espaços, né? A troca de passes faz sobressair a qualidade do meio de campo do Palmeiras, e o Andrés vai cobrar o terceiro escanteio do jogo a favor do Verde.
0: Escanteio pro time do Palmeiras, bater pelo setor de esquerda, câmera ataca, Andrés Pereira vem pra cobrança pro time do Verde, Cabo Zé, né? 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Andrés Pereira bateu o escanteio, árbitro manda voltar, nada disso tá valendo. Empurra, empurra, puxa, puxa. Dentro da área.
2: E chamou a galera pra conversar por ali. Parece que quem vai arrumando mais confusão é o Murilo, que tenta buscar espaço. É bom de cabeça o zagueiro do Palmeiras. Vem bola pra área, agora trocou, hein? Arias vai cobrar.
0: E vem pra cobrança de escanteio. John Arias vem pra bater escanteio pro time do Palmeiras. 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Se posiciona pra cobrança de escanteio. O time do Palmeiras abre as prés. 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E não dá o espaço, Cecílio Domingues, pra cobrança de escanteio. Vem pra bola. Escanteio cobrado, curtinho pra Arias. Recolhe novamente o toque de bola. Domina novamente no campo de defesa. Arthur Neto prendeu novamente. Tira a direita, abriu pra Giai, levantou na boca do gol, subiu de cabeça, vem pra afastar, afasta, corta, tira o perigo novamente, novamente no toque de bola, curtinho na intermediária, Velasquez, a bola volta, volta pra Giai, Giai girou, tentou levantamento para Gomes, ele bate no peito, bandeira marca impedimento.
2: Isso aqui tá bastante o Gomes, né? Dá um bicudo na bola pra manifestar isso, porque ficou triste que o lançamento veio. Nem ele esperava essa bola espetada pelo Giai, tava impedido. O capitão do Palmeiras, o Cerro, vai sair jogando tranquilo.
0: 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Aqui vem pro toque, ele para pra ser jogando novamente o time do Cerro Porteño. 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E vem pro toque de bola, time do Palmeiras ganha a jogada, curtiga novamente, recolhe no campo de ataque, Alan Finto no primeiro, Finto no segundo, ganha lateral, lateral pro time do Palmeiras, bater pela direita no campo de defesa. 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No meio do campo de ataque, recolhe, time do Palmeiras vem com Giai no campo de defesa, gira, salta pro toque de bola, tem um toque de Andreas Pereira, recolheu Flaco Lopes, escorrega, quase perde, mas volta, recupera pro time do Palmeiras. Ele já prende no seu campo de defesa, tem Arthur aberto pela direita, Arthur pediu que passe perfeito no Flaco, domina o Arthur, drible no primeiro, no chapéu, girou, abriu pra Arias, partiu pela esquerda, limpa, puxou, perna direita, bateu pro gol, no meio do gol, Martim agarra o goleiro do Cerro.
2: Bonito lance do Arthur, hein, pra quem errou o domínio agora há pouco, agora ele chapela de primeiro, o Fabrício Domingues, que tá procurando até agora o camisa 56 do Palmeiras. Na sequência, o Arias não chutou bem, meio do gol nas mãos do goleiro Martim.
0: 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A bola volta no toque de bola, tenta descer o time do Palmeiras, não consegue, o toque de bola vem para Arias, ele recolhe para o time do Verde, vem para finta, toca o jogador do campo de defesa para Marlon Freitas, Juru, empurrou para Martínez, Martínez já domina para Alan, pela direita, escorregou no momento, do domínio caiu. A bola volta no toque de bola, nossa senhora, é o Flaco, chegou, abriu a caixa de ferramenta, já meteu a botina, tá parado o jogo, tá marcada a falta para a equipe do Cerro Porteño bater. 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Alexandre Grande, fala-te, conteúdo no ar, continua. E o árbitro pede o departamento médico no campo, porque a pancada que deu o Flaco Lopes foi até para amarelo, eu achei. Na Bandeirantes, fala para Palmeiras 0, Cerro também 0. Fala, fala, Pretzel.
3: Foi falta do Lopes, mas não achei para amarelo, né? Agora, o Andreas Pereira é o personagem.
0: Você é um homem violento.
3: Não, mas é que não foi falta violenta. É que tá. É a regra Ulisses, né? A regra Ulisses, ela determina o seguinte: encostões e toques leves determinam cartão amarelo. Essa é a regra Ulisses, que tá estabelecida aqui na
0: porque
3: nossa
0: porque gosto que a bola role, não fique parando que nem agora, por exemplo.
3: Mas com muita honra, viu? Essa análise dessa regra Ulisses. E agora, só para deixar claro, viu? Que o time do Palmeiras tem o Andreas Pereira, que era para ser um articulador. Ele não articulou nada até agora. Então é o seguinte, é melhor ele de segundo homem com o jogo à frente, com a visão periférica do jogo, do que ele de costas para tentar encostar nos atacantes. Quem está armando mesmo é o Flaco Lopes, como disse o Miliose, que já colocou áreas duas vezes para conclusão na entrada da área. Então é um time do Palmeiras diferente na movimentação, sim, mas ainda comum nas suas jogadas ofensivas.
0: Você achou que a falta do Flaco Lopes não foi para amarelo, é isso?
3: Não, não foi para amarelo.
5: Concordo com você, não foi mesmo. É lateral para o time do Palmeiras bater pela esquerda, campo de defesa. 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E domina Alan, o melhor. Corta o primeiro, corta o segundo, o zagueiro vem, trava a quarta, tira dele, bola volta com o time do Cerro para sair jogando. 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Você confere, 42 minutos de bola rolando, segundo primeiro tempo de jogo, girando o placar da Libertadores da América. Allianz Parque, para você, continua Palmeiras e Cerro, 0-0 na Bandeirantes. Quem fala é você, alô, Agrela.
1: Policis também pela Copa Libertadores, segue LDU 0, Lanús também 0. O Flamengo segue empatando sem gols com Estudiantes. Mais tarde tem o Júnior de Barranquilla e Sporting Cristal às 11 horas, mesmo horário para Cusco do Peru e Independiente Medellín.
5: Daqui a pouquinho para você, João Paulo Capelanes, comando intervalo, Bandeirantes, torcedor brasileiro. E do primeiro toque, ele para ser jogando contigo no campo de retaguarda, vai para o domínio novamente, prende o lance, o time do Cerro Porteño. É para o setor de direito do campo de retaguarda, aperta na marcação, vem para o toque de bola, Arias ganha, ela volta no domínio, tenta o toque de bola contigo no setor intermediário, aperta o time do Palmeiras, tenta o toque de bola com o Flaco, domina, balança em frente à marcação, o árbitro atrapalha, tinha que parar o jogo, mas ele manda seguir, volta o time do Verde, está jogando novamente com Arias, a abertura foi feita à frente, tenta o toque de bola, Murilo soltou muito forte, ganha lateral, o time do Cerro explorando as pernas do Arias.
4: Que sempre está escapando colado no Velasquez, né? Vai ter pesadelos com o colombiano, mas até que está saindo bem, cortando algumas bolas, como fez agora, a bola toca no Arias, por isso posse pro Cerro, altura do meio de campo.
5: 43, vamos chegar a 44 minutos de bola rolando para você, ligado no microfone da Bandeirantes, torcedor brasileiro, obrigado pelo carinho da sua sintonia, você curtindo o sonsaço, Bandeirantes, torcedor do Brasil, e do meio do campo de defesa, para ser jogando, já vem pro toque de bola contigo novamente, o time do Palmeiras tentava arrancar, não consegue, Murilo vem pra marcação, essa bola não sai não, Murilo domina pro time do Palmeiras, tenta ser jogando, no toque de bola, volta para Carlos Miguel, e ele furou feio, Carlos Miguel, e quase o Palmeiras toma o gol, e vem Palmeiras, tenta o toque de bola, Flaco Lopes meteu a bola pra fora, numa bola fácil, e aí?
4: Não dá nem pra colocar a culpa ali o Carlos Miguel no morrinho artilheiro, né? Porque o gramado artificial tá lisinho, não foi erro do gramado não, o Carlos Miguel furou, e furou bonito, o shot dele que o Verrez estava meio desligado, e a bola sobrou ali pro Gustavo Gomes dentro da área, quase entrega uma bandeja,
3: olha
4: o gol pro Verrez.
3: Esse lance causou comoção no estúdio, viu, meu caro Ulisses?
5: É mesmo? É,
3: exatamente.
5: Ah, imagino. Que é o craque, né?
3: Não,
5: é o Pelé do
3: falaram
5: gol.
3: Que foi um corta-luz o Carlos Miguel, quase foi embora.
5: Ah, bem provável, que ele foi gênio, né? Que o zagueiro esperava, que o atacante esperava ele dominar. E aí ele deixou passar, enganou o centroavante, né? Eu imagino como é que seja. Que falha feia dele. A bola volta no toque de bola do meio do campo de defesa. Para ser o chegando. Recorde de Palmeiras vem para o toque de bola. Daqui a pouquinho, João Paulo Capelanes. O advogado do Carlos Miguel vem para apresentar o intervalo Bandeirantes do meio do tanque de bola. O cara que tentou a todo instante derrubar o Neymar e não conseguiu. E domina do toque de bola contigo novamente na intermediária. Domina pelo setor de direita. E outras coisas mais que eu sei que eu não vou falar. E vem Marlon Freitas dominar. Achei que ele estava impedido, hein? Bandeira está dando tiro de meta, mas achei que o Marlon estava na frente.
4: Mais 3 minutos de jogo. E sua visão estava corretíssima. Marcou impedimento ali a arbitragem.
5: Ah, desculpa. É o futebol da Bandeirantes para você, torcedor brasileiro. Daqui a pouquinho, João Paulo Capelanes, o anti-Neymar, anti-seleção brasileira, vem para apresentar o intervalo Bandeirantes para você. O advogado de Carlos Miguel, goleirão do Verdão, vem aí já. Aqui a bola do toque, ele para ser jogando o time do Cerro Porteño, vem com Martim. Martim vai para bater à frente do comando de ataque, placar de Palmeiras e Cerro Porteño, 0-0. Você ligado no microfone da Bandeirantes, vem para o toque, ele para contigo na intermediária. Aperta no toque, ele para contigo. Novamente vem para ganhar, tenta Arthur. Ele evita a saída, ganha o lance, mas já havia saída, hein, meu juizão. Aí a lateral pro Cerro bater.
4: Aí ficou de graça, hein, pro Cerro Porteño. Já tinha saído essa bola e o Arthur se esforça bastante. Instantes finais do jogo, é no campo de ataque do Cerro.
5: E tenta descer, ganha a bola do time do Palmeiras mais perto. Foi falta, hein, juizão. Ele vai dar falta de ataque ou falta de defesa.
0: E o Emiliano Martínez está caído. Ele vai dar falta do Emiliano, que está caído no campo de jogo. Ele meteu a mão no cartão para dar amarelo. Ele tirou a mão do cartão, pôs a mão no bolso. E agora tá com o cartão amarelo na mão. Emiliano tá caído.
4: É, sobe o clima do jogo.
0: Mas
4: do
0: ele lado... marcou falta contra o Palmeiras, tá? Ele apontou pro campo do Palmeiras. Vamos ver o que ele vai fazer, se ele vai mudar.
4: É, por isso a irritação. Ele tá com o cartão em mãos. Deve mesmo aplicar pro Emiliano Martínez essa dividida com o Velasquez. São os dois caídos no gramado. E o Abel tá revoltado aqui com o quarto árbitro, com o bandeirinha. Tá reclamando bastante. Normal. Como todo o banco do Palmeiras ali. Segue estirado. O Emiliano Martínez parece que pegou no tornozelo ou na canela ali, no lance muito rápido, dividida na frente do banco de reservas.
0: E aí, Pretzel?
3: Eu não daria amarelo para nenhum dos dois. Foi uma dividida forte dos dois. Um por cima, o outro por baixo. Eu não daria amarelo para nenhum dos dois. Marcaria falta a favor do Cerro, correta. Mas eu não vi lance assim violento e nem abrupto da reclamação do Abel Ferreira e também do exagero dos jogadores.
0: É, na Mabel Ferreira, qualquer coisa é um escândalo.
3: Exatamente, o chilique assim, ó, não, se necessário. O Martínez, pra desenhar bem o lance como tu narraste. Vem o jogador, seu portinho, dá uma escorregada, vem por baixo, mas o Martínez chega mais duro por cima. Não que ele pise no cara, não, ele chuta mais, é. Quem toca na bola é o jogador do Cerro, sem dúvida. Então, o Martínez pega, assim, a canela do jogador do Cerro. O Abel tá errado. Se o Abel tem que gritar, é contra o Martínez. Que pra mim não fez uma falta violenta. No meu futebol eu não daria amarelo pra nenhum dos dois. Falta pro Cerro e segue o jogo.
0: Ele deu amarelo ou guardou?
4: Ele deu amarelo pro jogador do Cerro, pelo que eu vi.
0: Deu falta, nossa, pro Palmeiras, nossa. Agora. Ele inverteu, ele tinha dado falta pro Cerro.
3: Não,
0: viu?
3: Ele errou tudo, cara. A falta é pro Cerro. O Pires da Mota é chutado pelo Martínez. Quem chuta é o Martínez, não é o Pires da Mota.
4: Tocou amarelo tudo. Pires da Mota.
0: Amarelo para ele é 48 deste primeiro tempo. Pro Pires da Mota. Do Bandeirantes para o Palmeiras, para ser jogando já João Paulo Capelanes comanda. O intervalo do Bandeirantes. O Capela vem aí já para você, torcedor brasileiro. Do Bandeirantes, toque de bola contigo no setor intermediário. Aperta, tenta descer, recolhe pelo seu campo de defesa. Do Bandeirantes do Palmeiras já no ataque com o Alan. Alan domina melhor. Ele balança em frente à marcação. Tenta o toque de bola, volta o Coutinho pelo setor de esquerda. Campo de ataque deu para o toque de bola de Murilo. Murilo recolheu novamente para Flaco. Flaco domina para o time do Palmeiras. Sai jogando novamente no seu campo de defesa. Ele já prende o lance, ameaça o levantamento à frente, soltou na direita para o toque de bola de Gomes. Gomes abre para Marlon. Que bola do Marlon Freitas na direita para o Jean. Ele cruzou igual, fica quieto para não falar um palavrão aqui, viu?
4: Ruim demais, né, o Giai, porque tinha esse lançamento com muito campo aberto e a área toda à disposição. Manda em cima do zagueiro, já cobra escanteio o Palmeiras.
0: A bola volta para Giai, Giai domina novamente para Marlon, recolhe para Alan, domina para o time do Palmeiras, cruzou, levantou na boca do gol, subiu, o zagueiro cortou, a bola voltou de bicicleta, o Flaco Lopes põe para fora, a bola sobre a área de frente para o gol, para o Andregas Pereira. Ele mete a bicicleta na bola e manda para a linha de fundo.
4: E foi engraçado porque enganou o setor do estádio, porque a bola pega no poste, que dá suporte à rede, chacoalhou a rede ali. Eu vi gente comemorando no estádio do Palmeiras, seria um golaço de bicicleta no Flaco. Mas mandou para fora, apenas tiro de meta, Cerro Porteño.
0: E aí, tio, ele deu 3, estamos com 49, filho.
3: É, que ele deu, acho que ele deu mais um, mas já passou de 1,5 depois da discussão da falta. Ou 2, né? Agora acabou, né?
0: Ergue o braço, o árbitro termina o primeiro tempo para você ligado no microfone Bandeirantes. Continua Palmeiras e Cerro Porteño, placar do jogo de 0-0. O futebol da Bandeirantes aqui na Arena do Palmeiras continua 0-0. Libertadores, já todo o segundo tempo para você. Vem aí o intervalo Bandeirantes com ele, João Paulo Capelani.
6: Valeu, Ulisses Costa, narrando demais. Para variar, Palmeiras por enquanto 0, Cerro Porteño também 0. O Verdão segue líder absoluto do seu grupo na Comebol Libertadores. E agora projeção para a segunda etapa daqui a pouquinho com o mestre Alexandre Pretzel, os outros jogos com Guilherme Agrela, mas quero voltar à Arena do Verdão. Palmeiras, por enquanto, baliza 0. Carlos Miguel, que corta a luz, que goleiro. Alô, Ancelotti, é Carlos Miguel em mais 25. Vamos lá, Milhozzi.
4: E o Carlos Miguel tá saindo agora, Capela, certamente sentindo que acertou tudo, né, nesse primeiro tempo, depois nessa vacilada que você lembrou. Mas o Palmeiras, é claro, incomodado, porque o resultado não garante a classificação na próxima fase. Já o Cerro não tá nada triste com esse empatezinho, por enquanto, 0-0, que vai se mantendo no estádio do Verdão. Destaque em Capela aqui pro segundo tempo. O Paulinho tá à disposição, hein? Treinou nos últimos dias, tá melhorando fisicamente. Quem sabe não entra um pouquinho mais cedo na segunda etapa o camisa 10 do Palmeiras pra mudar essa história de, por enquanto, Palmeiras 0, Cerro também 0, Capela.
6: Ô, Milhas, deixa eu aproveitar e te fazer uma pergunta. No último jogo na Arena Barueri, torcedor odeia a Arena Barueri, né? A verdade é essa aí. Tivemos algumas vaias depois do empate contra o Cruzeiro. Hoje na Arena do Verdão, onde o pessoal tá mais habituado, temos casa cheia, porque eu tô vendo outra cadeirinha, outro espaço mais vazio. Torcedor não abraçou ainda 100% esse Palmeiras, essa reta final de primeiro semestre? Como é que tá a parada aí?
4: É, Capela, eu sinto que quanto mais vai se aproximando da Copa, mais vai perdendo a paciência do torcedor palmeirense, porque são jogos ruins, né? Mesmo com 17 jogos de invencibilidade, vem de 3 empates seguidos no Brasileirão, viu o Flamengo se aproximar, e hoje de novo no primeiro tempo em que tive ali alguns rostinhos feios, né? Torcedores estão chateados com esse primeiro tempo. E, Capela, sobre público, não tá cheio não, viu? Muitos lugares vazios. Imagino aí que o público que deve se aproximar de 30 mil pessoas, a gente vai ter a divulgação ao longo do segundo tempo, mas tá longe de estar cheio o estádio do Verdão.
6: Bom, Alexandre Pretzel, análise, opinião é tua. Fala primeiro sobre o jogo, Pretzel, e depois sobre uma outra questão que eu vou te perguntar. Fique à vontade, Alexandre.
3: Bom, sobre o jogo, é um jogo que eu já esperava, né? Ulisses e o Miliose até me perguntaram antes de começar, antes da bola rolar, como é que eu vejo o Palmeiras nesse momento. Eu vejo o Palmeiras com um elenco muito bom, com pelo menos aí 14, 15 jogadores em condições de titularidade, mas uma equipe que não é que tenha perdido vontade, certo? Não é que não tem a capacidade técnica de superar adversários, não é isso, mas é uma equipe que joga abaixo do que pode, na minha opinião. Isso é o esgotamento do trabalho do técnico? Acho que não, mas o treinador, ele já tirou mais do seu elenco e dos seus jogadores quando acontecer esse tipo de coisa. Esse ano o Palmeiras está com mais dificuldades da Libertadores da América. Isso é um fortalecimento dos adversários? Não acredito, nessa primeira fase não acredito. O time do Sport Cristal é muito fraco, o time do Cerro Porteño é fraquíssimo. O Júnior de Barranquilla, tecnicamente, certo? Eu acho que é melhor que o Cerro e que o Cristal.
6: Não viu nenhum jogo, né?
3: Pois é, mas é melhor tecnicamente, joga mais futebol. Só que é um time que não marca muito. É um time muito acadêmico e aí tá praticamente eliminado. Pô, Pretz, mas tu quer desempenho, resultado ou futebol bonito? Não, eu quero eficiência. Eficiência o Palmeiras tem em determinados momentos. Na Série A do Brasileiro tem tido, que é um campeonato hoje mais complicado que a Libertadores? Não. Então, uma equipe que deveria ter uma capacidade maior de superar os seus adversários. Eu fiz menção também, já falei isso contigo, que anos anteriores, contra esses mesmos times, Cerro, Sporting Cristal e Júnior de Barranquilla, o Palmeiras arrebentava, fazia 18 pontos. Agora não. Se ele fizer, no máximo, 14, se ele ganhar os dois jogos. Vai ganhar o jogo de hoje? Pode até ganhar. Mas teve, na realidade, uma grande jogada. Uma. Que é uma jogada que eu peço, Capelares, que é a passagem da bola do meio para frente, com a qualidade que esses jogadores têm. O que, que aconteceu? O Flaco Lopes, que é inteligente demais para jogar bola, ele arrastou a marcação na intermediária, foi todo mundo para fazer uma linha de impedimento, e ele abre e dá um tapa maravilhoso para o Arias, entrando pelo meio, nas costas da defesa. E o Arias sozinho perde o gol na frente do goleiro Arias também, Marte Arias, que é o goleiro do Cerro. Então foi a melhor jogada do Palmeiras, 26 minutos, até fiz essa saudação, porque foi a primeira jogada pelo meio. A primeira. Em alguns momentos, por exemplo, o Palmeiras tinha 4 jogadores na entrada da área. Aí o Andreas Pereira pegou uma bola perto da área. E ele bate bem até na bola, né? Ao invés de chutar no gol, o que, que ele fez? É o hábito, é o vício do time. Abre na lateral. E aí na lateral passa alguém no fundo e cruza para a área. E aí a defesa do seu Porteño, bem postada, afasta. Então, o Palmeiras virou um time muito previsível, muito viciado em cruzamentos. E tem jogadores para mudar essa característica. Hoje o Abel Ferreira preferiu o Emiliano Martins, que está sem função, viu? Até apareceu na área fazendo um cabeceio, mas é um jogador que está de maneira desnecessária em campo. Certo? Que o Cerro praticamente não ataca, só se defende. Então tira o Martins e coloca. Aí tu tem aqui o Maurício ou até o Paulinho, que eu pedi para começar o jogo. Põe o Paulinho já no intervalo. Ah, mas não tem condição. Como não tem condição? Já é o terceiro jogo seguido dele, que ele pode se aproveitar. Ela
6: fez 3 meses de transição.
3: Exatamente.
6: Física, porra.
3: É. Então, e daqui a pouco tem uma parada pra Copa. Exato. Também, onde ele vai poder aumentar ainda mais o desempenho físico dele. Então é o seguinte, ó. Bota o Paulinho pra jogar, tira o Emiliano Martins e aperta o time do Cerro pra ganhar o jogo. Neste momento, é um futebol nota 5, onde o Palmeiras teve, na realidade, uma grande chance para marcar um gol, o que eu acho que é pouco pelo que o Palmeiras gasta e pelo que o Palmeiras tem em relação ao Cerro Porteño do Paraguai.
6: Aí a minha segunda pergunta no pique, Pretz, é o seguinte. O torcedor palestrino, ele entende também de futebol. Não é porque os caras não estão no microfone ou trabalham com futebol. Os caras assistem, acompanham, são muito fãs, muitos torcedores que acompanham de perto o Palmeiras. E que grande parte da torcida fala o seguinte, ó. O Palmeiras é eficiente, é 17 jogos de invencibilidade, líder absoluto do brasileiro até aqui, tem confronto direto, etc. Então é bem verdade. Mas o torcedor está preocupado porque se o Palmeiras não evoluir como um time, como um coletivo, para sobressair o aspecto individual, quando o Palmeiras precisar mostrar que tem força para bater de frente contra os gigantes, como foi na temporada passada, não vai conseguir com esse futebol. Então o torcedor, não é que ele é exigente, é que o torcedor consegue enxergar algo lá na frente. Se continuar com essa bolinha, dificuldade contra o Sporting Cristal, contra Cerro, contra Barranquilla, contra não sei o quê, quando tiver que pegar de novo um Flamengo, tiver que pegar um time grande lá na frente, sábado, não agora. Vai entregar. Então, sábado, é uma prova de fogo. E aí, Prédio?
3: Eu acho que tem razão. Pode jogar mais? Pode. Agora, você prefere ganhar de 1-0 e chegar em todas as decisões ou você fazer um futebol brilhante e não ganhar nada?
6: Sim.
3: Então são coisas bem discutíveis, né? Eu imagino que o resultadismo impera hoje pro torcedor do Palmeiras. Mas quando o Palmeiras ganha por 1-0 ou empata, o que acontece na rede social? Fora Abel.
6: Fora Abel.
3: Fora Abel. A torcida quer ver um futebol melhor, um futebol mais brilhante, futebol mais acadêmico, né? Muita gente fala que essa é a quarta academia ou a quinta. Eu acho que não. É um time extremamente eficiente que tá na história do Palmeiras pelos títulos conquistados. Ponto. Mas como futebol jogado, acho que ainda está abaixo dos demais times históricos do Verdão, meu caro João Paulo Capelli.
6: 10h32, daqui a pouquinho de volta com Ulisses Costa para todo o segundo tempo de Palmeiras 0, Cerro Porteño também 0. Daqui a pouquinho, na volta do intervalo, ele está entre nós. Guilherme Agrela vai passar e destrinchar o super placar da Bandeirantes, jogos de Copa Sul-Americana e Copa Libertadores da América. Até já, Brasil!
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0: classificar, acredite se quiser. É ou não é, Guilherme Agrelo? Super placar da Bandeirantes, boa noite.
1: Vamos lá, Capela, boa noite a você e a todos que nos acompanham. É o seguinte, o Santos pode se classificar em segundo, porque na primeira posição já não tem mais chances depois de empatar com o São Lourenço por 2-2 na Vila Belmiro. E o São Paulo, na mesma Copa Sul-Americana, já está classificado porque o Boston River ganhou de 3-2 da equipe do O'Higgins jogando em casa. O Vasco da Gama na Sula tomou de virada 3-1 para o Olímpia no Paraguai. Ainda na Sul-Americana, Botafogo no segundo tempo vai batendo o Independiente Petroleiro por 1-0, gol de Christian Medina. E o Grêmio ampliou para cima do Palestino do Chile, jogando em casa com Pavon aos 23 desde o segundo tempo. Agora Grêmio 2, Palestino 0. Já no Monumental de Núñez, o MAS Monumental vai dando o Bragantino. Alex Vinícius fez o único gol da partida até aqui, o zagueirão, aos 35 do primeiro tempo. Por enquanto, River Plate 0, Bragantino 1. Esse jogo já recomeçou, assim como o jogo do Flamengo na Libertadores, que vai empatando com o Estudiantes de La Plata por 0-0. Mais tarde, tem Junior de Barranquilla e Sporting Cristal às 11 horas, mesmo horário de Cusco do Peru e Independiente Medellín. Neste momento também tem LDU de Quito contra Lanús, grupo do Mirassol, também segue 0-0, Capela.
0: Ao longo do segundo tempo, a Grela volta com atualizações dos outros jogos sul-americanos e Libertadores. E aí, Bruno Mirosi, cadê o verde?
2: Já voltou, Capela, voltou sem mudanças, equipe do Palmeiras. Quem tá vindo diferente é o Cerro Porteño, hein? Vai ter algumas trocas, a gente informa aqui na Bandeirantes.
0: E aí, Preto, você mexeria no Palmeiras ou no Cerro? Faria alguma coisa ou não?
3: Ah, eu teria tirado, por exemplo, o Martínez e colocado o Paulinho. Mas ele não vai fazer isso, né? Então o Cerro é que vai mudar bastante.
0: Ó, mexe o Cerro. Vamos lá, Milhoso, para ajudar o Ulisses, o Preto e a nossa audiência. Vamos lá.
2: Vamos lá, Capela. Saiu 35, Chaparro. Veio 13, Benítez. Benítez lateral esquerdo na vaga do Chaparro. Outra mudança no ataque. Saiu 36, o Fred Nogueira. E veio o argentino, 27, Jonathan Torres, no ataque do Cerro.
0: É com o Ulisses Costa o segundo tempo, Brasil!
4: Apito o árbitro, toca na bola, o Verdão, ela rola, se ela rola, deixa ela rolar. 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Libera pelo setor de direito do campo de defesa, tenta o toque de bola curtinho novamente pelo setor de direito do campo de reta, guarda do último do Palmeiras, jogando curto com Andréas Pereira. Ele prende para o toque de bola de Gomes. Gomes tenta ser jogando pelo seu campo de defesa, vem para a finta em cima da marcação, prende a jogada curtinha, abriu para Marlon Freitas. Marlon Freitas domina para Gomes. Gomes já prende no campo de reta, guarda para ser jogando no seu campo de defesa. Ele vem para a finta, tenta o toque de bola curtinho novamente pelo setor de direita, abertura para Giai. Giai domina, tomou a pancada, mas levanta-se, vem para o toque de bola na esquerda, está aberto, livre de marcação. Ele tenta o toque para Marlon Freitas domina, abre para a ponta, recolheu para Arthur, Arthur para Marlon Freitas, que vai recomeçar para o time do Palmeiras. No campo de defesa para o Verde Ser jogando, já aprendeu a jogar novamente, o time do Palmeiras desce o muro, a abertura vem para toque de bola, Coutinho novamente, domina o Andrés, Andrés prendeu para Alan, domina novamente no toque de bola, para Martínez, Martínez prende o lance para Marlon Freitas abriu na direita, em frente ao banco de reservas do time do Palmeiras, para ser jogando, enfio à frente para ninguém. Péssimo toque, mas péssimo toque na bola também. Tanto Pérez dá de graça o escanteio para o Palmeiras na direita.
2: Que isso, encanelada grossa ali do Pérez, que não conseguiu dominar essa bola na linha de fundo. Escanteio de graça, vem Verdão.
4: Escanteio, Palmeiras, Giai domina. Ele prende o lance, deu para Alan pela direita, pronta Alan, dominou, voltou, jogada curtinha na intermediária, recolheu Arthur, bateu pro gol, subiu demais, linha de fundo, tiro de meta.
2: Arriscou, né? Ainda não marcou seu primeiro como profissional com essa camisa, mandou com a perna esquerda, mas por cima do gol, sem qualquer direção, apenas tiro de meta, Martim vai cobrar.
4: Tiro Palmeiras de meta para a equipe do Cerro Porteño, bater cabos elétricos. 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É bola do campo de defesa novamente para ser o jogador, você ligar na Bandeirantes. 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Tenta ganhar a jogada curtinha novamente no setor intermediário. Aperta na marcação. Tenta descer pelo setor de direita. Aperta. Recolhe novamente o time do Cerro. Cruzamento no banco do gol. Vai sair o gol! Gol!

0: rápido do Cerro. Bola cruzada na boca do gol. Carlos Miguel saiu na chonada. Ele não achou nada. Chegou o Berretti, toca na bola, mete no fundo da rede. A bola dá na bochecha da rede no canto direito. Berretti! Agora, Cerro Porteño 1, Palmeiras 0. 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
1: É, o cara não desaprendeu a fazer gol. Não vai ser de um ano pro outro que vai desaprender o centroavante. E não à toa, deram muito espaço pro camisa 19 da equipe do Cerro Porteño. Vacilou a defesa no Palmeiras. Cruzamento veio por baixo. Ele só completa. Sem qualquer dificuldade, o Carlos Miguel não consegue chegar nela. O Palmeiras dá tudo o que precisava, o Cerro Porteño. O golzinho fora de casa, o time paraguaio está na frente, 1-0, Ulisses Costa.
0: E aí, Pretzel?
2: Berretti, não tocou na bola o jogo todo, mas tá lá para fazer gols. Falha do Arthur no posicionamento, tava avançado. Contra-ataque rápido, bola na área, defesa do Palmeiras toda desarrumada. E o Berretti sozinho na cara do Carlos Miguel, só deu um tapa pro fundo da rede. É, meu caro Ulisses. Cadê aquele Palmeiras? A gente tem falado. É um time que tinha que jogar muito mais que está jogando, ainda que seja uma boa equipe.
0: E o Carlos Miguel saiu todo estabanado errado, Prestes.
2: Mas ele frente a frente, ele tentou fechar uma bola em diagonal, o Berretti bateu reta. Então eu acho que não foi culpa do goleiro. Achei o Gomes fora do lugar, toda a defesa fora do lugar.
0: Ainda bem que não foi para a Copa. É bola do campo de defesa para ser o jogador novamente, o time do Palmeiras. Na Bandeirantes fala, pois dá uma grela.
3: Ulisses, gol do Botafogo na Copa Sul-Americana. Barreira faz o segundo do Fogão contra o Independiente Petroleiro na Bolívia. Agora Petroleiro 0, Botafogo 2.
0: Para você ligado, Ulisses. No microfone da Bandeirantes, para você, torcedor brasileiro. 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E do brilho do toque de bala contigo no setor intermediário para ser jogando, prende o lance novamente, vem pro toque para o time do Cerro. Abriu jogada pelo setor de direito do campo de ataque, tenta o levantamento à frente no comando, prende o lance contigo novamente, tem lateral do time do Cerro pela direita, com a Mafri, todo caminho mais seguro. 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Já do brilho do toque de bala contigo novamente, recolhe novamente o time do Cerro, vem a falta do Giai. Tá parado o jogo.
1: Falta em cima da equipe do Palmeiras e agora se manda toda ali para a área o time do Cerro Porteño, né? Vai aproveitando este momento, abriu o placar e agora só uma atualização. O Cerro Porteño está ultrapassando o Palmeiras no grupo e hoje ainda com o resultado do Sporting Cristal contra o Junior Barranquilla, o Palmeiras pode ficar de fora da zona de classificação, pode cair para terceiro no grupo F da Copa Libertadores. Resultado péssimo para o Verdão e tem falta o Cerro.
0: É futebol raiz que você quer, meu amigo. Então vem na Bandeirantes, torcedor brasileiro. Aí tá parado o jogo, tá marcada a falta. Falta no campo de ataque para o time do Cerro Porteño. Você ligado no futebol da Bandeirantes. A Bandeirantes com você. Obrigado, torcedor, pelo carinho da sintonia. Falta para o Cerro, bater para a batida. Gol, vai embora para a linha de fundo. Tá marcado o tiro de meta para a equipe do Palmeiras bater.
1: É o Cecílio ali, vacilou nessa bola cruzada dentro da área. Colocou muita força, se pede linha de fundo. E o Palmeiras acelera, o Abel já se movimenta, olha bastante pro banco de reservas. Quem sabe o Paulinho, hein, pra mudar o segundo tempo.
0: Alô, alô, Flavinho, tá lá, Solinho, Cirino, tá lá em Marília, ligado no microfone da Bandeirantes. O Flávio também tá ligado na Casa das Conchas. Grande Flavinho em Caraíva, do menino do toque de bala pra ser jogando o time do Palmeiras, aprendendo o toque de bala de Murilo. Palmeiras tem condição de até virar o jogo, hein, Pretzel?
2: Claro que sim, mas tem que acelerar mais, tem que jogar mais. Que surpresa ele não ter mudado o time no intervalo. Não acredito que ele tenha gostado do setor ofensivo no primeiro tempo. Não acredito realmente, uma cabeça de treinador, né? Só eles é que entendem. Então deveria ter tirado o Martins, ter colocado o Paulinho para apertar o time do Cerro e agora tá perdendo o jogo. Vamos ver até quando ele vai ficar com essa formação, hein?
0: 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E vem Palmeiras, o Miller arranca muito. Martins perde o lance e volta o time do Cerro. Tenta ser o jogador do campo de ataque, toque errado na bola. Domínio do campo de ataque, o time do Palmeiras, mas o que é falta? Falta do Martins, falta pro time do Cerro bater do campo de defesa. O tempo não para, Bandeirantes marca. 7:30 de bola rolando, 7:30 de bola rolando para você conferir o segundo tempo de jogo, girando o placar da Libertadores da América, fase de grupos. Continua pra você, Palmeiras 0, Cerro Porteño, Toninho Ferretti fez a 2:30 deste segundo tempo. Alô, Agrela!
3: O Ulisses, o meia do Atlético Mineiro, Gustavo Scarpa, realizou uma artroscopia no joelho direito hoje e só deve voltar a jogar depois da Copa do Mundo pelo Galo.
0: É o futebol da Pampinantes para você, torcedor brasileiro do Birgé. Vem para o toque de bola para lá. Alan domina para o time do Palmeiras. Vai soltar a jogada pelo meio de campo. Tanto passe, ele bala só. Toca o time na intermediária. Toma para cada Alan. Domina o time do Palmeiras. Vem com a Marlon Freitas. Abriu. Tentou passar para Arthur. Não passa. O passe do Marlon Freitas. 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Marque desprende demais, a bola chega ladrão, ninguém avisa. Ele domina para o time do Palmeiras, tenta partir pelo setor de direito do campo de ataque, deu para Alan. Alan, o bom do jogo, ele domina a balança. Alan vai para a finta, levou para a linha de fundo, grande lance, cruzando a bola no gol, em cima do marcador, a bola sai. É lateral para o time do Palmeiras, bater pelo setor de direito do campo de ataque, lateral para o time do Palmeiras cobrar. 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Era a volta do toque de bola, contigo novamente no campo de reta, guarda para ser jogando. Já prende o lance o time do Palmeiras com Murilo. Murilo domina pelo campo de ataque para Marlon Freitas. Marlon Freitas prende para o time do Palmeiras, abre para Andréas Pereira. Andréas Pereira deu para Giai. Giai partiu, tentou levar na linha de fundo, foi puxado pelo braço. O árbitro marca a falta, o Bandeira também para o time do Palmeiras. Bater pela direita.
1: É, o árbitro perdeu um pouquinho o lance, mas o Bandeira estava muito a tempo. Aqui o Cristian Navarro, auxiliar de número 1, em cima da jogada. Falta é perigosa a favor do Palmeiras, muito próxima da linha da grande área. O Andréas e o Alan se posicionam por ali. Vem cruzamento, Ulisses.
0: É o futebol da Bandeirantes para você, torcedor brasileiro. Você ligado no microfone, Bandeirantes. Essa é falta para o time do Palmeiras bater. 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É falta para o time do Palmeiras bater pela direita. Andréas Pereira. Verdão quer o empate. 1-0 para o time do Cerro Porteño. Um gol marcado pelo Ferretti. É falta para o time do Palmeiras bater. Vem para a cobrança. Ele falta o time do Palmeiras. Andréas Pereira para a cobrança. 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É falta para o time do Verde bater pela direita de ataque. Andréas Pereira partiu na bola, perto da direita, levantou no gol, tentou Gomes de cabeça, ele faz a falta. Cabeceou as costas o zagueiro do time do Cerro, que vai ficar caído uns 3 dias agora na área.
1: E eu tenho certeza que é isso que os outros companheiros estão falando. Ó, segura aí, dá um tempinho, porque cada minuto vale para o Cerro Porteño, que está atingindo o topo do Grupo F com 10 pontos na Libertadores.
0: É o futebol da Bandeirantes, o tempo não para, Bandeirantes marca. 10:30 de bola rolando o segundo tempo de jogo, girando o placar da Copa Libertadores da América. Nesse momento, Palmeiras é o terceiro do grupo, hein? Continua para você, Palmeiras 0, Cerro Porteño 1. No futebol, pode virar terceiro Palmeiras e vencer. Bola solta na boca do gol, entrou, bateu pro gol, em cima do goleiro, chute. O Carlos Miguel dá o tapa na bola, tira com o pé. É bola pro time do Cerro bater. Repito para você, 11 jogados, Palmeiras 0, Cerro 1.
1: E é letal em estilo do Cerro, porque o Cecílio teve espaço dentro da área e armou o bate muito rápido. O Carlos Miguel foi pego de surpresa, conseguiu fazer a defesa. Tem escanteio, Cerro Porteño. E time paraguaio segue no ataque.
0: 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É bola no campo de ataque, escanteio para o time do Cerro, bateu pela direita no campo de ataque, vem Benítez para a bola, partiu para a bola, correu, bateu, levantou no boca do gol, toca de cabeça, afasta, Flaco, bola volta, volta novamente com o time do Cerro. A abertura vem pelo setor de esquerda, campo de ataque, ameaça o cruzamento, prende o lance do time do Cerro Porteño. É com Velasquez, Velasquez dominou, soltou no comando de ataque, a bola vai embora, mas o árbitro marca a falta. Alta. O escanteio, né, pro time do Cerro bater.
1: E a marcação é confusa, mas tá apontando escanteio. De novo, mais uma bola a favor do Cerro Porteño. Vai seguir no campo de ataque, porque o último toque realmente foi, me parece, ali do Gustavo Gomes. Escanteio a favor do Cerro, é o segundo
2: Olha,
1: consecutivo.
2: Olha, o Carlos Miguel, Ulisses, no lance anterior, deu uma bronca no lateral, Arthur, gigantesca bronca. Ele tá xingando toda a defesa agora. O time do Palmeiras não voltou pro segundo tempo, pessoal. Já podia estar 2-0.
1: Maurício
0: para a cobrança de escanteio.
1: Maurício vem aí.
0: Pois não.
1: Maurício daqui a pouquinho no Palmeiras está aquecendo.
0: Escanteio para o time do Cerro bater. É pelo setor de esquerda. Maurício à beira do campo. Deve entrar depois de a bola sair. Escanteio. Por que não entra agora, velho? Tá parado o jogo. Escanteio. Escanteio novamente para o time do Cerro bater. Bola fechada na boca do gol. No soco vem para tirar Carlos Miguel. A bola volta. Volta novamente pelo setor de esquerda. Câmara ataque do time do Cerro. Lançamento completamente errado. Linha de fundo. Tiro de meta para a equipe do Palmeiras. Matera.
1: Já subiu a plaquinha aqui. Vai sair o Giai. Número 4 da equipe do Palmeiras, vem 18, Maurício, a mudança do técnico Abel Ferreira, que vai mudar a configuração do Verdão.
0: E aí, Pretzel?
2: Aí eu vou esperar, mas ele vai abrir o Marlon Freitas, lateral direito? Bem provável, bem provável. Então eu vou aguardar o posicionamento, eu colocaria o Paulinho, né? Mas o Paulinho tem condição de jogo para quanto tempo, então? Ah, é só para os últimos 15? Não dá para entender isso aí, me desculpe. Eu sei que
0: é o Emiliano que vai para a lateral, viu?
2: Emiliano, perfeito. Então o Emiliano vai, o Marlon Freitas fica de volante. Um volante, obviamente, iria. Então vai o Martins, que eu já teria tirado, viu, Liss? Já teria tirado no intervalo. E o Palmeiras realmente, não sei se ele vai dar uma inventada agora. Mas tá um time bem previsível.
0: E vem para o jogo, o time do Palmeiras, Alan. Grande jogada para Maurício. Toma falta. E o árbitro tá metendo cartão amarelo em alguém.
1: É isso, porque o Maurício dominava essa bola na intermediária, teria espaço para sair armando o jogo, mas teve um pisão ali no tornozelo do camisa 18 do Palmeiras. Amarelo para o jogador do Cerro Porteño, a gente já confirma. E falta bem centralizada para a equipe do Verdão.
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2: Morel.
0: Brasileiro, está parado o jogo, pois não.
2: Morel, meu caro Meliozzi, número 5.
1: Morel. Obrigado.
0: Se posiciona para a cobrança. É bola do campo de ataque. Depois do jogo, vem ele. João Paulo Capelanes para comandar o apito final. Aqui é falta para o time do Palmeiras bater na intermediária. Você se liga na Bandeirantes. 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Vem para a cobrança novamente. É falta. Vem para a bola. Tenta o toque de bola. Andréas Pereira abre a jogada para Alan. Alan domina pela ponta. Volta para Andréas Pereira. Tenta o cruzamento. Andréas Pereira em cima do zagueiro. Bola volta para Andréas Pereira. Domina para o time do Palmeiras. A torcida pega no pé. Recolheu novamente. Andréas Pereira deu na direita. É para Mar... Emiliano vem pro toque de bola novamente. Emiliano domina, tenta a finta. Vem da lateral do time do Palmeiras pela direita. O Abel, torcida pegando no pé, hein? É futebol, meu amigo. Domina do campo de ataque, tenta ser jogando. Já recolhe, domina pelo seu campo de defesa. Vem pra finta, aperta na marcação. O time do Palmeiras, bola foi chutando dentro, cruzamento na área, em cima da marcação. A bola tá indo pra linha de fundo, escanteio. Tentou Maurício.
1: E é da forma que consegue chegar o Palmeiras pelas pontas. Velocidade do Alan garante mais um escanteio. É o sexto a favor do Verdão. Vem de novo na cobrança. Dessa vez a equipe do Palmeiras com Maurício.
0: É o futebol da Bandeirantes para você. Escanteio para o time do Palmeiras. Cobrado, bola vem para o toque de bola de Andréas Pereira. Capricha, ele não cruza, volta para Alan. Alan é talento puro. Domina para o time do Palmeiras. Vai para finta, finta no primeiro, finta no segundo. Toma falta, o árbitro manda seguir. Era essa volta no toque de bola contigo novamente. Recolhe pelo comando de ataque. Aperta na marcação, já domina novamente. Tenta arrancar, tenta descer novamente no campo de ataque. O time do Palmeiras, abertura, vem para Flaco. Flaco dominou na direita, vem Verdão. Balançou, ganhou. Área, tomou a falta e vai pintar amarelo. Ele em direção ao gol, tá parado o jogo, falta à direita, um passo na área pro time do Palmeiras bater. Benítez tomando amarelo no jogo.
1: É o lateral esquerdo que teve a dura missão de marcar o Alan e o Flaco. Dessa vez conseguiu fazer uma falta muito próxima à linha da grande área, linha lateral da área. O Palmeiras tinha infiltração no Flaco Lopes, mas foi paralisado. Agora tem uma troca na equipe paraguaia. Saiu 40 o Klimovic e veio 32 Bobadilha. Mudança na equipe paraguaia e falta perigosa pro Verdão.
0: Se posiciona para a cobrança, vem para o levantamento à frente. É falta para o time do Palmeiras bater pela direita. 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Foi para amarelo a falta, Pretzel?
2: Foi. Sabe aqueles passapés que a gente dava na infância, Ulisses, jogando Sim. na rua? Foi isso que fez.
0: Ele, principalmente 13. Pela jogada perigosa,
2: Exatamente.
0: Né? Iminente perigo de gol, né?
2: Número 13, Benítez. Bem aplicado o cartão.
0: Se posiciona para a cobrança de falta. Alan para a cobrança. Andréas Pereira. Alan para bater direto, hein? Andréas Pereira para cruzar. Todo mundo quase dentro da pequena área da equipe do Cerro Porteño. A bola está quase em cima da linha lateral da grande área pela direita. Quase em cima. A exatamente 30 centímetros da linha lateral. Alan vai para a cobrança. Partiu, bateu. Direto pro gol, trava o zagueiro, põe pra fora. É lateral pro Palmeiras bater pela direita. 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Alan domina pro time do Palmeiras, vai pro giro pra Maurício. Maurício cruzou, levantou. Murilão subiu antes dele de cabeça. Velasquez. E aí na sequência, falta do Murilo.
1: faz a falta dentro da área e por isso está muito irritado ali o Gustavo Gomes. Foi para cima da arbitragem reclamando. Tem uma sinalização ali, vai responder a arbitragem. Mas falta marcada, posse para o Cerro, que aproveita para respirar depois da pressão do Verdão.
0: 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Em 107.3 FM, você confere jogados 18 minutos de bola rolando o segundo tempo de jogo, girando o placar da Copa Libertadores da América, fase de grupos. Continua para você, Palmeiras 0, Cerro Porteño 1. O Sporting Cristal joga mais tarde e se vencer, passa o Palmeiras, deixando o Palmeiras na terceira posição. Palmeiras tem que reagir no jogo. Alô, alô, Agrela.
3: Ulisses do Maracanã, Pedro faz um golaço e abre o placar para o Flamengo diante do Estudiantes. Agora Flamengo 1, Estudiantes 0. Já na Copa Sul-Americana, na Bolívia, Correia faz o terceiro do Botafogo contra o Petroleiro e ficou por isso mesmo. Petroleiro 0, Botafogo 3.
0: Alô, Sérgio, Baby, Tiquinho, Alan, ligados da Bandeirantes do Guarujá. Forte abraço, Sérgio Monteiro. Domínio do campo de ataque, recolhe novamente no toque, ele bola contigo novamente na direita. Aperta o time do Palmeiras, tentando ser curto pelo campo de defesa. 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Tenta o levantamento à frente para o comando de ataque, já recolhe e domina. Ele prende o lance curtinho no setor intermediário, vai para o toque curto novamente. O time do Palmeiras domina no campo da retaguarda com Gomes. Gomes tenta o levantamento à frente, vem buscar a jogada no toque de bola de Flaco. Flaco toque errado, bola volta, volta. Curtiga no campo de defesa, tenta o levantamento à frente, tranquilo. Do gol, acompanha a saída de bola, Martim, tiro de meta para o time do Cerro, Batera.
1: E aí não consegue vencer a ansiedade, né? A pressão, o torcedor já começa a vaiar também. O clima no estádio vai mudando e o Palmeiras parece sentir o jogo. Segue 1-0 o Cerro Porteño.
0: 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A bola volta, campo de defesa para o time do Palmeiras bater. 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Domina novamente no campo de ataque, tenta descer curtindo no campo de retaguarda novamente. O time do Cerro Porteño. A abertura vem para a direita do toque, ele bate de toque, curtindo na intermediária, aperta o time do Cerro, domina mal. Vem para tirar, Gomes tira mal também, a bola volta no toque, de bola, bola batida, frente do comando de ataque. Aperta na marcação, vem Anan para ganhar para Flaco. Flaco vai tentar tocar a frente, a bola sai para a linha de lado lateral para o Cerro bater. Um péssimo futebol do Palmeiras, hein, Prete?
2: Péssimo, péssimo. Agora começou a bater o nervosismo e a torcida começa a ficar irritada com razão. E o Abel Ferreira tá ali, tem o Paulinho no banco. Vem cá, tem esse menino, Eric Belé. Não sei se o Milhões concorda comigo, é um muito bom jogador.
4: Bom jogador.
2: Bota na frente para ele fazer um contra um. Jogador longilíneo, de boa qualidade técnica. E ele vai ficar com o quê? Ele tem mais 4 substituições para fazer, o time não troca um passe. Começou a se enervar, a bola bate na canela, olha o Flaco Lopes brabo com a equipe. Então é o seguinte, ó, bateu o nervosismo que o Palmeiras não tinha antes.
0: 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Último jogo, o Palmeiras joga em casa, vai se transformando num jogo de vida ou morte, hein, Prétio?
2: É verdade, até, e tem que secar hoje, né? Não tem problema torcer pro Barranquilha, ganhar do Sport Cristal. Quinta-feira estaremos juntos, Ulisses. Palmeiras e Júnior de Barranquilha, 7 da noite, no mesmo horário, Cristal e Cerro se enfrentando. Detalhe, né? Se o Palmeiras, por exemplo, ganhando do Barranquilha, ele é pelo menos segundo. Mesmo que ele termine a rodada hoje em terceiro, porque na última rodada Cerro e Cristal vão se enfrentar.
0: 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E do minuto para o Palmeiras vem com o Alan. Alan prendeu na direita de ataque, ergueu a cabeça, rolou entrada na grande área. Boa bola para Maurício, girou, bateu pro gol. Travado no lance para a volta novamente com o time do Cerro Porteño. E do minuto do campo de defesa, aperta na marcação, Arthur. Arthur ganhou, girou para Maurício. Domina mal, afasta o time do Cerro, a bola vai embora para a linha de lado.
1: Na pressão do Palmeiras, tenta de todas as formas. Maurício está infiltrando pelo meio, Alan sempre pela ponta direita, o Arias pela esquerda. Como consegue o Verdão, vem em busca do empate.
0: A bola volta, o time do Palmeiras corre. Alan domina para o time do Verde, abre o compasso pelo setor de esquerda, campo de ataque, vai para o toque de bola contigo no setor intermediário. Domina do campo de ataque, aperta na marcação, tenta arrecar o Palmeiras, Alan. Ele domina, dá o tapa na bola, escapa na marcação, o primeiro progrediu. Tenta o passe, ele bola para André Gasperini, já domina pelo seu campo de defesa, tenta ser jogando. Já prendeu no seu curtinho no setor de meio, campo recolhe novamente no campo de ataque, aperta o time do Palmeiras para ser jogando. A abertura vem para o campo de ataque, tenta partir em cima da marcação, no primeiro recolhe pelo setor de direito, o time do Palmeiras. Palmeiras tentando um toque ali para Coutinho na intermediária com Andrés. Andrés prende o lance para Freitas. Rico Leomar não. Freitas vem para a tabela. Levantamento foi feito à frente. Maurício briga, briga. Vem a jogada. Coutinho novamente. Vem para domínio. Martínez ganha a jogada do campo de defesa. Emiliano Martínez para ser o jogador. A para já volta, volta no toque ali para Coutinho novamente no setor de direita. Recolhe novamente no toque ali para Coutinho pelo comando de ataque. Aperta o time com um flaco. Ele lança a frente de forma errada. O Palmeiras no desespero. Vê a falta de ataque. E vai tomar amarelo na infantilidade do Arthur.
1: Leva amarelo, portanto, o Arthur faz a falta em cima da equipe do Cerro Porteño e parece séria, viu? Pediram um atendimento rápido ali no tornozelo do jogador do Cerro. Vai entrar em campo o departamento médico. Jogo parado, Cerro Porteño.
2: Um negócio,
1: vai saindo feliz.
2: Um negócio pra vocês, a atuação do Arthur. Sei que ele é menino e tudo, tem uma boa qualidade de técnica, mas ele marca muito mal. Muito mal mesmo. Então é o seguinte, Jefité é pior que o Arthur. O Piquerez faz uma falta imensa. É um deserto na lateral esquerda. Deserto, infelizmente.
0: Piquerez volta no próximo jogo, né, do Palmeiras, é isso?
1: No próximo jogo da Libertadores. Tem a possibilidade de estar pelo menos na relação. Já iniciou a transição física. Não deve demorar o retorno do Piquerez, não.
0: E aí, Pretzel?
2: Hidratação. É isso, né, Ulisses? Toma isso. Tua água, então, irmão. Só que eu quero dizer o seguinte, ó. Não adianta tu ter o Paulinho no banco, certo? Tu tem, por exemplo, que eu tô vendo assim aqui, o elenco do Palmeiras também não é nenhum espetáculo, né? O time titular é bom, diria muito bom, mas o elenco do Palmeiras não é um espetáculo. Mas tu tem o Evangelho, ele botou o Maurício, tirou o Giai, ok, pra botar o Martínez improvisado. Não era melhor deixar o Giai, então, ou até mesmo botar o Kelvin pra ter um apoio mais forte, porque o Martínez não apoia. Então o Martínez é pra marcar quem do lado esquerdo? Ninguém. Cerro Porteño agora só tá especulando bola no contra-ataque. Então eu entendo assim quando a torcida fica murmurando contra o Abel Ferreira, que agora mostra na imagem, ó, ele é cocado, ele tá de cóccix, e aí ele simplesmente, ele de cócoras, perdão, e aí ele simplesmente ele faz um gesto ali, né, que ele bate com o punho, né, na mão. Não sei o que ele tá querendo dizer com isso, acho que é mais dividida. Os jogadores estão olhando para uma orientação, ele põe uma prancheta na grama. E fica exigindo muito dos atletas. Paulinho tá tomando água. Vem aí, Paulinho. Paulinho vai entrar no time do Palmeiras, finalmente. Vamos ver quem é que vai sair pra entrada do Paulinho. Eu tiraria... Se bem que aí, ó. Eu já teria tirado o Martínez pra entrada do Maurício. Quem é que ele vai tirar agora? Vai tirar o Andrés Pereira?
1: Martínez deve sair.
2: Ah, então, que confusão. Quem vai pra lateral direito, então? Olha a confusão que ele tá fazendo. Pra que tirar o Giá, então? Tira o Martínez e põe o Maurício. Certo? E agora tu poderia fazer outro tipo de substituição. Uma confusão realmente. E agora tem o número 10, que é marrento demais, o Cecílio Domingues. Sem chuteira agora, vai pra fora do gramado.
0: E deve mexer, né? Vai mexer o time do Palmeiras.
1: Sai o 32, Emiliano Martínez, e vem o 10, Paulinho. Tá,
2: então me explica então essa salada aí, ô Milhoz. Que é brincadeira isso aí que ele fez.
1: É difícil agora saber quem vai fazer a lateral, né? Só se colocar
0: deve
1: aí o
0: ser
1: Alan
0: o Gomes,
1: pra fazer.
0: Ou vai jogar com três zagueiros.
2: Pode ser.
0: E deixa o ala aberto aqui na direita, de lateral e atacante.
2: Isso, e vai, ele vai manter o Andrés Pereira, ele vai, pode fazer um 3-4-3, tem razão.
0: Ou ele vai meter o Arthur. Vai meter o Arthur lá atrás, com o Murilo e com o Gomes. É o que ele vai fazer, você vai ver. Domínio do campo de ataque, tenta descer novamente o time do Palmeiras, vem pro toque, ele para Coutinho no setor intermediário, aperta na marcação. Andrés vem pro toque, ele para, recolhe Coutinho com o Alan. Alan sai jogando no seu campo de defesa, domínio no campo de retaguarda para sair, jogando novamente o time do Palmeiras. Abertura para Carlos Miguel. Carlos Miguel rifa a bola, mas o que é isso, Carlos Miguel? Mas o que é isso? Não tinha ninguém em cima dele, ele rifou a bola para a linha de lado. O que é isso, Carlos Miguel?
2: É o Arias de Alan, é isso, Milhas? Pela configuração, parece.
0: Eu acho que é o Alan. O Alan tá aberto aqui.
1: É, o Alan abriu de um lado, o Arias do outro, é o que vem fazendo o Abel.
0: Não, mas o Alan no ataque, o Arias no ataque, né? E vem pro jogo, o time vem pro toque, lembra novamente. Sim. O Cerro para batir em cima da marcação alta, encontra golpe para o Palmeiras. Arias evita a saída, ganha para o time do verde, já tenta partir do seu campo de retaguarda, vai para a finta, dois em cima da marcação, ele ganha, perde o lance e toma falta. É falta para o time do Palmeiras bater. 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Ele vai sair agora só, o Cicílio Domingues.
1: Não, ele saiu, voltou mancando. Aí no primeiro lance que ele participa, ele já cai de novo. É uma aula de catimba, né? Que vem dando o time paraguaio. Voltou só pra ganhar tempo e agora demora pra sair.
2: Milongueiro legítimo.
1: É. Sai o 10, o Cecílio Domingues, e vem o 11, Iturbi, que marcou o gol no Palmeiras lá no Paraguai.
2: Atacante, jogou no Grêmio. Jogou no Grêmio, é uma seleção também.
0: É o futebol, tá, Bandeirantes, para você, torcedor brasileiro. 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E domina Gomes para cima do Palmeiras, tenta o toque de bola, tenta ser jogando com o time, com o Paulinho. Paulinho faz o giro em cima da marcação, já deu ele o time verde para ser jogando. E ó, Prete, é 15, 20 minutos de jogo pro Paulinho mesmo, ó. Ele colocou o Paulinho, sim, com 27 minutos de jogo.
2: Tem razão, mas eu botaria mais, colocaria já no intervalo.
0: Mas é o departamento médico que pediu para ele fazer isso.
2: Então tá bom.
0: Ele deu uma coletiva falando nisso, por isso que ele, sim, criticou o departamento médico.
2: É, então, fazer o quê? Mas por que ele não põe, então... Por que ele não começa o jogo com o Paulinho? Aproveita o máximo que puder do Paulinho para abrir o placar. Depois tira.
0: Eu sempre pensei assim, eu sempre falei
2: isso. Eu também.
0: 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Faz o placar, depois segura.
2: Fechamos.
0: Que é muito mais difícil você correr para fazer gol do que você se defender, marcar, né? É muito mais fácil marcar. A bola volta com o Marias Capricha. Arias vai pra finta, levou na linha de fundo, cruzou na boca do gol, bola, beijo, travessão e vai embora.
1: Bom lance de novo, hein? Pela esquerda do Arias, consegue esse lançamento, claro, buscava o cruzamento pro Flaco Lopes, mas acabou acertando o travessão. Só acompanha ali o goleirão Martim, vai se segurando o Cerro Porteño. Tiro de meta pro time paraguaio, vence 1-0.
2: Arias na esquerda, Alan na direita, Paulinho enfiado ao lado do Flaco Lopes. O Andrés Pereira e o Marlon Freitas, o Andrés Pereira e o Maurício adiantados. E o time tentando compactar e pressionar o Cerro Porteño. Pode dar certo, tem mais qualidade para isso.
0: 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Dividido o toque de bola com o time no setor intermediário. Está parado o jogo, está marcado lateral para aqui para o Cerro Porteño, batendo pelo setor de esquerda da contra-ataque. Cerro melhor que o Palmeiras, hein? Hein, Prete?
2: Mais eficiente, eu diria, e mais perigoso no contra-ataque. O Ariel Rolan, hein, que pintou como um grande treinador. Aqui no Santos não deu certo, foi o primeiro técnico da era Rueda. E aí saiu porque ficou assustado com a pressão dos torcedores. Mas é um treinador que depois não vingou como as pessoas esperavam. Mas com esse time do Cerro Porteño, se ele terminar em primeiro, meu Deus, é uma epopeia para ele.
0: 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Grupo Souza Lima, e do campo de defesa para o Cerro jogando, já vem para o toque de bola contigo novamente, aperta na marcação, o time do Palmeiras vem para ganhar, briga, tenta o toque de bola, não consegue ganhar Maurício, ele ganha lateral para o time do Palmeiras, bater pela direita, vem para Paulinho, prefere o toque de bola para Marlon Freitas domina para o seu campo de defesa, para o time do Palmeiras, ultrapassa ali, aquele vídeo gramado, desce na meia esquerda, solta na circunferência central, abre para Andréas Pereira, que abre para a direita para Gomes para o toque de bola contigo de Arias. Arias recolheu pela direita no campo de ataque, que vai para a finta em cima da marcação de Omarias, fica sem defesa, senta o toque de bola, volta com o Tinga no meio de campo para ser o jogador do time do Palmeiras. Domina o verde com o Murilo. Murilo prende a jogada, abriu para o setor de esquerda no campo de ataque, vai para o toque de bola, recolheu no comando, lançamento vem no meio, tentou a jogada à frente, Arthur ganha lateral, o Palmeiras pela direita, pela esquerda.
1: Vai insistindo como consegue o Palmeiras, passes pelo meio, mas está muito congestionado. Pelo menos uns 3, 4 jogadores do Cerro interceptando a entrada da área.
0: E vem aperta Palmeiras, Maurício domina, recolheu novamente para Andréas Pereira. Tenta o toque de bola para ser jogando pelo seu campo de defesa. Já prendeu nesse cotinho, o time verde tenta descer no drible. Andréas, o Bandeira marcou impedimento.
1: E foi um drible de corpo muito bonito, né? Porque ele só dá uma gingada, a bola passa e vai para o chão o jogador do Cerro. Para a sorte do jogador do Cerro, estava impedido o Andréas. Bola no campo de defesa para o time paraguaio.
0: Cabos anterior. 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Cabos Elétricos é a líder do Brasil, pois não, Prédio?
2: Não estava impedido o Andréas Pereira, errou o auxiliar. E outra, o Paulinho, no lance anterior, ele que trouxe a bola como armador. Ele que foi buscar na intermediária e ele que puxou o jogo para o meio.
0: É bola do campo de defesa para ser jogando. Só ouvindo o Benidí, viu? Domínio do campo de defesa. Tenta o toque de bola contigo novamente. Recolhe pelo comando. Tenta apertar Andréas Pereira. Ganha lateral. Tá parado o jogo. Tá marcado lateral novamente para cima do Palmeiras bater. 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Abra a volta do toque de bola. Domínio do time do Palmeiras. Vem para fintar uma jogada curtinha com Paulinho. Paulinho domina. Perde a bola para a volta. No toque de bola curto novamente. Recomeça o time do Palmeiras. com o Paulinho. Ele prende para o time do Verde, ergue a cabeça, vai para a finta, fez a proteção, tenta o toque de bola, faz o break na marcação. Ninguém se apresenta, ele domina novamente para o time do Palmeiras, tenta a finta, perde a bola, pois não.
3: Ulisses, gol do Júnior de Barranquilha contra o Sporting Cristal aos 11 minutos deste primeiro tempo. Muriel abre o placar, notícia boa para o Palmeiras que assim segue na segunda posição, mesmo perdendo.
0: A bola volta no toque de bola, recolhe novamente no toque de bola, recolhe áreas, vem para a finta, vem Verdão, bateu cruzado nas mãos do goleiro. Martim pega.
1: Vai salvando ali de novo a equipe do Cerro Porteño, mais uma vez o cruzamento, não encontra o Flaco Lopes, que pouco participa do jogo, hein? Artilheiro do ano com 13 gols, praticamente não jogou hoje.
0: 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Ô Agrela, qual o tempo de jogo lá? 1-1 tá empatado, mas qual o tempo de jogo?
3: Agora 13 minutos do primeiro tempo, o jogo começou pontualmente às 11 da noite no horário de Brasília, Ulisses.
0: Obrigado, Agrela. Agrela volta acompanhando tudo com João Paulo Capelanes do apito final na Bandeirantes.
3: Ulisses.
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3: O jogo tá 1-0 pro Júnior de Barranquilha, gol do Muriel aos 11 do primeiro tempo, então nesse momento o Palmeiras segue na segunda posição, mesmo perdendo para o Cerro em casa.
0: 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Mas se complica se passar para próximas fases, né? Porque melhor campanha define tudo em casa, né, Pretzel?
2: Exatamente. Vai ser a primeira vez, né? Era Abel Ferreira se o Palmeiras ficar em segundo, né? Para não decidir em casa na fase de mata-mata.
0: 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A bola volta no toque de bola sobre o Palmeiras com o Paulinho. Paulinho domina pelo comando de ataque, vem para a finta em cima da marcação no primeiro emprego para Flaco, não entendeu! A bola passou na cara do gol, Martim pega.
1: Além da parte física, da parte técnica, tem também a questão de entrosamento, né? O Paulinho não parece estar tão conectado assim com o Flaco e com seus outros companheiros de ataque. Fez a jogada, o Flaco não entendeu nada. Faltou comunicação no ataque do Verdão.
0: 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Recolhe bem para o toque de bola. Agora mata na canela, erra. Mas ele vem para brigar, recupera para o time do Palmeiras para ser jogando no campo de ataque. Vai para a finta. Finta no primeiro, tentou partir novamente no toque de bola. Voltou para Alan. Alan prendeu para o time do Palmeiras. Empurrado, derrubado, é falta.
1: Chama a falta o Alan, hein? É um jogador diferente da equipe do Palmeiras pelo lado do campo. Chama dois marcadores e consegue, nesse momento, mais uma oportunidade pro Verdão. Vai todo mundo pra área. Murilo, Flaco,
0: 34
1: Gomes,
0: minutos de bola rolando, pois não.
1: Vem o Palmeiras então aos 34 com essa falta perigosa. Todo mundo na área. Até o Carlos Miguel tá cogitando aí.
0: 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Tá parado o jogo, tá marcada a falta novamente no campo de ataque para o time do Palmeiras bater o placar do jogo. 1-0 por Cerro Porteño. O placar é bom no jogo que tá acontecendo lá, porque o Palmeiras tá ficando na segunda posição. Mas vai pegar fogo a última rodada se permanecer assim, hein? E vem para a cobrança de falta o time do Palmeiras. É falta para o setor de esquerda. Andréas Pereira para a cobrança na esquerda. Vai para a cobrança de falta como se fosse o escanteio. Andréas Pereira bateu fechado na boca do gol. Toque do zagueiro, tirou. A bola voltou, tentou o domínio. Paulinho não teve. Volta com o time do Palmeiras. Vai tentar o toque de bola curto pela direita. Abriu jogada para Arias. Arias dominou, prendeu, fintou, driblou, cruzou, levantou na boca do gol. Toque do Flaco para fora. Ela beija o travessão, vai embora para a linha de fundo. Perde a chance o Palmeiras do empate.
1: Oportunidade rara que o centroavante artilheiro não pode perder. Tava inteiro dentro do lance, sem marcação. Deu um saltinho, cabeceou com toda a pose que faria o gol, mas manda no travessão e pede a chance o Flaco Lopes. O Verdão pede sua melhor chance no jogo até aqui.
0: E aí, Pretzel?
2: Melhor lance do segundo tempo, a única até, né? Cruzamento na área, finalmente o Arias foi na linha de fundo, parou de infiltrar pelo meio e cruzou na área, olha o Flaco Lopes, ó. Agora no repeteco, Ulisses. Olho aberto de frente pro gol. Parou no ar.
0: Perdeu.
2: Como parou no ar como beija-flor, como diria Dadá Maravilha, né? E cabeceia sozinho e acerta o travessão. A única chance do Palmeiras no segundo tempo. Uma noite complicada, meu caro Ulisses Costa.
0: 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Tá parado o jogo.
1: O Andréas Pereira acabou acertando o jogador da equipe do Cerro Porteño. Tem a posse no campo de ataque. quando a gente tem a divulgação de público e renda. 32.873 presentes para uma renda de R$ 2.406.541,03.
0: No futebol da Bandeirantes, para você tem falta de Brasil no campo de defesa, para você ligado na Bandeirantes, torcedor brasileiro. 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Aqui tá parado o jogo, 37 minutos de bola rolando, tem falta novamente o time do Cerro Porteño. Um pro Cerro, zero pro time do Palmeiras, para você ligado no microfone, Bandeirantes, torcedor brasileiro. É bola no campo de defesa, para o Cerro jogando novamente. 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É falta para o time do Cerro bater falta, batida direta para o gol, vai para fora. Tiro de meta.
1: Sem explicação, a falta mal cobrada pelo Fabrício Domingues, lateral direito uruguaio. Tentou ali a jogada ensaiada, era para colocar a bola no segundo pau. Vai para fora e o Verdão tenta a resposta.
0: E vem para o jogo o time do Palmeiras pela direita, vem para o toque de bola. Andrés Pereira toca para fora a bola. Tá parado o jogo, tá marcado lateral para a equipe do Cerro bater pela esquerda, campo de defesa. Vamos chegando a 38 minutos de bola rolando, placar do jogo, placar de Palmeiras 0-1 para o Cerro Porteño. Para você ligado no microfone de Bandeirantes, já tem apito final na Bandeirantes, está chegando com o Capelanes, domina áreas, ele vem para a finta, não jogou bem hoje, domínio do campo de defesa, recolhe novamente, vem para o toque de Balamar, não frente a jogando para Arthur. Arthur domina para cima do Palmeiras, tenta partir pelo setor de esquerda, capra ataque, faz o break na marcação, toca para Marlon Freitas. Marlon Freitas já domina pelo comando de ataque, vai para frente em cima da marcação, abriu para a direita para Arias. Arias recolhe para o time do Verde, vem para o drible, tenta escapar da marcação, escapou do primeiro, rolou para Andréas Pereira, soltou na grande área. Paulinho não dominou, e aí feia. Falta feia do Andréas Pereira, que vai tomar amarelo.
1: Em cima do Pires da Mota, né? Que também tinha amarelo, mas levou uma pancada no tornozelo por baixo. O Andréas dá dois tapas nas costas do companheiro e leva cartão amarelo. Mudança no Palmeiras, hein? Luigi é chamado por Abel Ferreira. E, pô, tá mandando voltar. Momento esquisito ali, não. Luigi e Lucas Evangelista. Duas mudanças no Verdão daqui a pouco. Montadas pelo Abel.
2: Ele adora o Luigi, mas não põe esse menino e o Eric Belé, que é melhor que o Luigi. É melhor que o Luigi. Ele não põe. Por quê? Porque o Luigi na tal hierarquia, né, do vestiário, está um pouco à frente com 21 anos. Então não dá para entender algumas mudanças. Mas que entrada do Andréas Pereira, hein? Até um vermelhinho no VAR, de repente, na Série A do Brasileiro seria expulso. Mas na Libertadores, amarelo.
0: Mexe o Palmeiras.
1: Entra o Luigi com a 31 no lugar do 40. O Alan, sai o Alan 40 e também deixa o campo 8, Andréas Pereira. E vem o 30, Lucas Evangelista.
2: Olha, bem protocolar. Tira o 8 e coloca um jogador com a mesma característica, o Evangelista, que nem chega tanto na frente. Então é o seguinte, ó, hoje o Abel Ferreira acordou de mau humor, não foi bem.
0: A bola volta, o toque de bola tenta descer novamente, não consegue, o time do Palmeiras vem para ganhar a jogada pelo setor de direito do campo de ataque, levantamento à frente, toca de cabeça, tenta ganhar a jogada, Gomes vai pelo atacante agora, hein? O Gomes vai virar centroavante, tem dois jogadores do Cerro Porteño caídos. Estão reclamando de cotovelada. Fica caindo, sentindo e tão reclamando de cotovelada. Um parece ser o Benítez.
1: É o Benítez e me parece o Jonathan Torres. E agora fica um climão porque o Carlos Miguel vem peitar, né? Reclamar, pô, toda hora estão caindo. E o Verrete responde à altura, né? O capitão da equipe paraguaia vai pra cima. Os dois estão discutindo bastante. A arbitragem, claro, para. Vai ouvir os dois jogadores caídos. Mas Carlos Miguel e Verrete, duelo de dois gigantes ali na entrada da área.
2: Bom, primeiro Evangelista no Benítez. Deixa eu ver. Não, sem intenção. Certo? Um braço de proteção quando ele está subindo. Não tem como tirar o cotovelo da anatomia. Então não foi nada, certo? Não foi nada. Lance normal.
0: 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Aí tá parado o jogo, tá marcado falta. Bola pro time do Cerro, sai jogando no seu campo de retaguarda. Ele vem pro toque, ele para o time novamente no setor intermediário. 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Já aprendeu no seu curtinho, Carlos Miguel sai jogando pro time do Palmeiras. O tempo não para, Bandeirantes marca. Momentos finais do jogo dramáticos para o time do Palmeiras, continua para você, 41 jogados, 41 girando o placar da Libertadores da América. Continua para você, Palmeiras 0, Cerro Porteño 1, Verrete fez o gol. E aí, Agrela?
3: O Ulisses, em Barranquilla, segue 1-0 para a equipe da casa diante do Sporting Cristal. Lembrando que o Júnior de Barranquilla já está eliminado das oitavas de final da competição. Joga somente pelo dinheiro, porque uma vitória nessa fase de grupos vale $340 mil, Ulisses.
0: Tá parado o jogo, tá marcada a falta. 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
1: E Ulisses, pra destacar, ó, faltando ainda alguns minutos, Gomes já virou centroavante, hein? É a arma secreta do Abel, que não é mais secreta pra ninguém. Arias vem cobrando falta.
0: Arias pra cobrança de falta pro time do Palmeiras, pra você ligado no microfone de Bandeirantes, é falta pro time do Verde bater Verdão, quer o empate. Arias partiu pra bola, levantou, segunda trave pro Murilo, subiu o zagueirão, põe pra fora em lateral. Nossa senhora! O jogador do time do Cerro Porteño tirou de cabeça e acertou a placa, furou a placa, que é de plástico de publicidade ali atrás do gol, hein?
1: Estourou mesmo a placa, tá com um buraco ali. Bom, já se levantou e vai pro jogo, né? Azar de quem pagou pra colocar a placa ali.
0: A bola volta no toque de bola contigo novamente no setor intermediário, aperta na marcação, Palmeiras tenta ser jogando. A abertura vem pra Murilo, Murilo domina, cruzou, levantou pro Gomes, deu no peito, vai ser o gol do Palmeiras, bola toca ali em cima da zaga, afasta, mas tinha impedimento pra mim, viu? Para mim existia o impedimento, vai tomar amarelo o jogador Gomes do Palmeiras. Tinha impedimento dele, ele estava muito à frente.
1: Realmente, estava impedido ali, mas Ulisses, inexplicável o gol perdido pelo Luigi, né? Porque o Gomes coloca o Luigi debaixo da trave, ele não consegue concluir, por isso irrita muito o torcedor. Na sequência, a bola pinga em cima da linha, o Gomes chega atrasado, o zagueirão afasta, amarelo pro capitão do Palmeiras.
2: É uma banheira gigantesca, Ulisses, tem toda a razão.
0: Nossa! Mas tava tipo 3 metros na frente, Preto. Foi fácil
2: sem
0: essa.
2: Sem dúvida, sem dúvida.
0: 43, vamos ver os acréscimos do árbitro. E o Gomes fica no ataque. E o Luiz, mesmo impedido, não pode perder o gol desse, hein, Preto?
2: Verdade. Chutou em cima do goleiro. Mas por quê? O Luiz tá na frente do Belé. Ah, mas é muito jovem. Foi pra jogar. Sempre que ele entrou, sabe, ele é um bom jogador. Jogador, eu falei já longilíneo, mas tem uma boa qualidade técnica, tem uma boa conclusão. Não estou dizendo que é um fenômeno, mas é melhor que o Luigi. À noite, o segundo tempo do Palmeiras é um negócio constrangedor, constrangedor.
0: É o futebol da Bandeirantes para você, torcedor brasileiro, do meio do campo de defesa, tenta ser jogando novamente, o time do Palmeiras, bola volta pelo setor de direito do campo de defesa, você ligado na Bandeirantes, a Bandeirantes com você, 44 minutos de bola rolando, obrigado torcedor pelo carinho da sua sintonia, já do meio do campo de defesa, o time do Palmeiras tenta no ataque, vai para o toque de bola contigo novamente, o time do Verde, recolheu Murilo, Murilo toca, jogada curta para Marlon Freitas para Murilo, ele tem aberto aqui pelo setor de esquerda, campo de ataque, já domina, 44 minutos e 30 de bola rolando. É segundo tempo de jogo, 1-0 pro time do Cerro. Você ligado na Bandeirantes, a Bandeirantes com você, vem Luigi, domina pro Palmeiras, tenta o chuveiro dentro da grande área, levantou para a área, a Bezerra tocou no alto, Martim pega.
1: É o jeito que consegue o Palmeiras no cruzamento, mas aí não é o Arias, né, pra fazer a cabeçada. Jogador baixinho, cabeceia pra cima, não tem muito o que fazer. Salva o goleiro do Cerro e vai ganhar mais uns instantinhos.
0: Pra você ligado no microfone Bandeirantes, pra você ligado na Bandeirantes, torcedor brasileiro.
1: Mais 6.
0: 6 minutos de acréscimo, o Palmeiras tenta buscar o empate, que é bom pro time do Verde, do time do Palmeiras tenta descer pelo campo de ataque, vem com o Evangelista. Evangelista prende o lance, o Prédio tá colocando toda a culpa no Abel, que errou demais na escalação, ele fala já no apito final com o Capela, do meio do campo de ataque, Luigi vem pra finta, perde novamente a bola, ela volta no toque de bola, tenta descer o time do Cerro, houve a falta do Murilo, tá parado o jogo.
1: E houve algumas vaias pro Luigi, hein? É, tá pesando ali, né, essa sequência de jogos ruins, ele até fez um gol de pênalti contra o Jacuipense, mas não é o suficiente para mudar sua história com o torcedor. Na sequência, a bola é do Cerro Porteño, que segue se segurando no campo de defesa.
0: Porque o Luigi naquela bola, mesmo como estando impedido, tem que encher o pé e fazer o gol, né, Prédio?
2: Claro, até para ganhar confiança. Não é valer o gol, mas ele tá ali para fazer isso. Eu entendo a bronca da torcida do Palmeiras. Pô, tu paga ingresso, ingresso caro. O Palmeiras nessas gestões sempre valorizou demais o público na questão do ingresso. E correspondia com bola, com jogo, né? Hoje o segundo tempo é constrangedor.
0: Domina do campo de defesa e perde o gol, o time do Cerro agora. Domina do campo de ataque, tenta descer, Evangelista prende para o time do Palmeiras, abre a jogada pelo setor de esquerda, solta a jogada com Arthur. Arthur domina, é um bando de jogador totalmente fora de posição, correndo atrás da bola o Palmeiras. A abertura vem para Marlon Freitas domina pelo setor de ponta, abriu boa jogada para Andréas. Recolhe a jogada, vem para o toque de bola, Arias. Arias cruzou atrás do gol, tiro de meta. Meu Deus. Mas Mas o que que é isso, John Arias? Ele cruzou atrás do gol, papai. Aí fica difícil, aí o Xingote vai à loucura, nosso rei do agro. Aí não tem condição.
1: Pô! Quando o Arias recebe o mais o que que é isso, é porque não é noite de Palmeiras, hein? Realmente, tá complicado pro Verdão, Arias pede a bola.
0: Mas é porque o esquema tático isso é ruim, Pretzel.
2: Se fosse brilhante, é um bando em campo, é um bando em campo. O ataque do Palmeiras nesse momento. Arias, Gomes, Luiz e Flaco Lopes, os quatro na área. O Arias, claro, tentou cruzar mesmo, mas tava na área quando recebeu a bola. Então, a confusão.
0: E tenta descer novamente, vem pro toque de bola do Cerro Porteño. Houve a falta pro Cerro bater. Tá parado o jogo, tá marcando a falta pro Cerro cobrar.
1: E acabaram acertando ali o Iturbe, hein? Liso o jogador, passou pela Roma, pelo Grêmio. E consegue uma enfileirada ali dos jogadores do Palmeiras nesse lance pela direita. Falta na entrada da área, lance perigoso pro Cerro. Que, claro, vai aproveitar para ganhar uns minutinhos.
0: Aí o Capela manda pra mim, é o YouTube que tá em campo? Não tem nada a ver com o YouTube. É Iturbe. Que coisa, Capela. Já já o Capela apresenta o apito final do microfone da Bandeirantes. Fez a barba hoje, hein, Capela? Gostei de ver, hein?
1: E fez a barba e levou um pedaço do queixo junto, né?
0: É o fim do mundo. Tava fazendo propaganda pra uma empresa de gilete. E foi pro hospital, acabou com a marca. Aí tá parado o jogo, tá marcada a falta. É falta pro time. Pô, Capelinha, eu gosto tanto de você, velho. É falta pro time do Cerro bater falta. Meu Deus do céu. Isolou, né? É pra acabar com o jogo.
1: É, impressionante.
0: Que ridícula, hein, a cobrança.
1: Chutou de qualquer jeito pra cima ali. Realmente, pra ganhar um tempinho e mandar a bola pra fora. Pro Cerro tá bom esse 1-0.
0: É lateral pro time do Palmeiras bater. Vem Paulinho para a cobrança de lateral. Ele cobra para Evangelista. Evangelista domina para o time do Palmeiras do campo de defesa. Tenta ser jogando para Marlon Freitas. Marlon Freitas domina para o time do Palmeiras para Murilo. Murilo prende o lance, liga a jogada para Maurício. Maurício vai para o toque de bola para Paulinho. Paulinho recolhe para o time do Palmeiras. Corta para dentro. Ele vem para o toque de bola. Paulinho para o time do Verde. Abre a jogada para a direita do campo de ataque para Arias. Arias dominou. Capricha Verdão. Vai em busca do empate. Tentou a finta, não passa. A bola sai para lateral. Lateral para quebrar o Palmeiras bater. Ninguém se movimenta. Maurício pede dentro da grande área, lateral pro time do Palmeiras bater, você ligado na Bandeirantes, vem pro toque de bola Coutinho na intermediária, aperta, tenta ganhar novamente, Paulinho perde o lance, bola volta com o time do Cerro Porteño pra sair jogando pelo seu campo de ataque na intermediária, aperta, vem pra dividida, ganhou novamente Murilão, a bola volta, volta com o time do Palmeiras para Marlon Freitas domina, já foram três, temos mais três minutos, o Verdão quer o empate, 1-0 pra equipe do Cerro Porteño, abertura frente, vem pro toque de bola, Evangelista lançou pra Paulinho, ele mata no peito pro time do Palmeiras, vai pra finta em cima, a marcação no primeiro. Prendeu o Paulinho, ameaça o cruzamento, vem pro drible, volta a jogada, Coutinho para Arias. Arias recolhe pro time do Palmeiras, volta a jogada para Marlon Freitas domina, empurrou pro Evangelista, cruzou na boca do gol, tentou domínio Luiz no peito, a bola vai embora. O Gomes tocou, foi no peito do Luiz que meteu para fora, em vez de ajeitar pro Gomes bater, o Gomes deu uma bronca no Luiz.
1: É peitão de tábua, não conseguiu dominar a bola ali o Luiz, né? Ela bate no jogador e vai pra fora, assim, qualquer direção.
0: Mas nem o Gomes conseguiu dominar, né? Tá culpando o menino?
1: Também os
0: deu
1: dois.
0: Deu de canela, né, na bola, pô.
1: Não ajudou ali, o passe não foi bom e o Palmeiras se confunde todo dentro da área.
0: Pois não. Ih, rapaz, tá me chamando. O que que foi, a grela?
3: Vou te falar, Ulisses, pode ficar tranquilo, torcida do Palmeiras, porque é mais um gol do Júnior de Barranquilha. Pérez faz 2-0 contra o Sporting Cristal. Então, por enquanto, não tá dando tão ruim assim pro Verdão, Ulisses.
0: Então vai ficar em segundo Palmeiras, né?
2: Mas com esse resultado, o Cerro está se classificando hoje, com 10 pontos. Se mantiver esse resultado, o Cerro já se classifica hoje.
0: É o futebol da Bandeirantes. Se posiciona o Júnior de Barranquilla, tem ainda quantos pontos?
3: O Júnior agora vai chegando a 9 pontos na tabela. 4 pontos, 4 pontos.
0: É bola no campo de ataque. Se posiciona no toque de bola contigo novamente no setor da esquerda. Levantamento foi feito na boca do gol. Cruzamento na grande área. O toque para trás. Afasta a zaga. Mal, a bola voltou no comando. Afasta a zaga do time. A bola vem para dividida para Paulinho. Paulinho domina dentro da grande área. Vai para a finta. Tentou o chapéu. Não consegue. Arias ganha a jogada para o time do Palmeiras. Leva para a linha de fundo. Vem para o break. Tenta a finta. Faz a finta fácil. E o árbitro está parando o jogo. falou que ouviu o que, chamou o VAR, vai terminar. Ergue o braço, o árbitro, é fim de jogo. Palmeiras 0-1 pro Cerro Porteño, gol de Berrete na Bandeirantes. Quem tá chegando é você. Alô, alô, Capelanes, vaias no Allianz, vaias no Allianz. E não é pra você não, Capela, é pro Palmeiras e pro Abel.
4: Vamos ouvir, Ulisses Costa narrou demais a vitória do Cerro Porteño. Pra muita gente uma grande zebra, mas o Palmeiras não tá jogando nada. A grande verdade é essa aí. Ouça só, a Arena do Verdão, sobe som aí, equipe técnica. Torcedor do Cerro faz a sua parte, vibra, faz uma festa gigantesca, até porque o Cerro Porteño passa o Palmeiras na classificação do Grupo F da Copa Libertadores América. 10 pontos tem o Cerro, 8 para o Palmeiras, muito distante, nem próximo de fazer a melhor campanha como vem fazendo ao longo dos últimos anos. Alô, repórter Bandeirantes, Bruno Migliosi. Tô curioso para acompanhar a entrevista coletiva na íntegra do Abel Ferreira, que quando o torcedor vaia, e com razão, ele fica de bicozinho. E aí, Migliosi, críticas na Arena do Verde?
1: Muitas, viu, Capela? E vários bons números do Palmeiras vão por terra hoje, vão caindo, porque são 17 jogos de invencibilidade, 27 jogos sem perder em casa na Libertadores, vários retrospectos positivos, inclusive esse. Nos últimos 6 anos, Palmeiras liderou seu grupo com folga, com muita margem. Dessa vez, vai se complicando. Chega na última rodada, não classificado Palmeiras, com sua vaga nas oitavas de final ameaçada por conta dessa derrota. Tudo isso faz parte, tudo isso compõe o grito de revolta do torcedor que vaia e, claro, está muito incomodado com o resultado do Palmeiras dentro de sua casa. Desempenho e resultado, nenhum dos dois viu hoje o palmeirense, por isso o Verdão está ameaçado, para dizer o mínimo, nessa edição da Copa Libertadores. Capê?
4: Olha, realmente é uma campanha muito ruim do Palmeiras essa Libertadores, até porque o grupo está longe de ser difícil. Então vamos atualizar aí. Alô, Guilherme Agrela, daqui a pouquinho a abertura do apito final, Rádio Bandeirantes até a 1h da manhã. Vamos acompanhar na íntegra. Alô, Abel Ferreira. Alô, Portuga. Chegar na entrevista coletiva, vai na manha do gato e tem que explicar muita coisa pro torcedor, porque mais uma vez o seu time foi um catado, um fiasco em campo. Alô, Agrela, vamos lá, atualizando o futebol do Brasil e do mundo, Libertadores e Sul-Americana.
3: Vamos lá, Capela, começando por este outro jogo do grupo do Palmeiras. O Júnior de Barranquilla vai vencendo o Sporting Cristal por 2-0, chega a 4 pontos, se mantém na lanterninha do grupo F da competição, então só pode brigar por essa terceira vaga na repescagem da Copa Sul-Americana. O Sporting Cristal é o terceiro colocado com 6 pontos, Palmeiras o segundo com 8 e o Cerro Porteño classificado às oitavas de final com 10 pontos somados. O Flamengo, no Maracanã, venceu. O Estudiantes acabou por lá 1-0, gol de Pedro aos 19 da segunda etapa. E a LDU bateu também a equipe do Lanús por 2-0 jogando em casa. Por enquanto, o jogo do grupo do Flamengo entre Cusco do Peru e Independiente Medellín, 1-0 para os visitantes, para os colombianos. Já os brasileiros envolvidos na Copa Sul-Americana. Hoje mais cedo, Santos 2, São Lourenço também 2. E o Vasco tomou a virada para o Olímpia 3-1 jogando fora de casa. Também fora de casa, mas vitória do Fogão contra o Independiente Petroleiro por 3-0. Acabou, o Grêmio venceu o Palestino por 2-0. E o Bragantino tomou o gol no finalzinho do Lautaro Pereira. 1-1 contra o River Plate. E agora ainda briga aí, claro, por uma vaga nas oitavas de final da Copa Sul-Americana. Seria, Capelo Bragantino, o 10º clube brasileiro a vencer o River no Monumental, mas não deu.
4: Que coisa, hein? Uma pena o Bragantino também. E estamos aí com o jogo em andamento de Flamengo e Estudiantes, é isso?
3: Acabou, já acabou, já acabou. Terminou. 1-0, gol de Pedro.
4: Boa, noite, maravilha. 1-0, não. Irmão, a gente tem 1, 2, 3, 4, 5, 6, 7, 8, 9, 10, 11. Nós temos 11 monitores no novo estúdio digital da Rádio Bandeirantes.
2: Boa noite, irmão.
4: É humanamente impossível acompanhar tudo, né?
2: É uma honra tê-lo conosco.
4: São 11 monitores, velho. Então o Flamengo venceu por 1-0 e o Palmeiras perde pelo mesmo placar. Vem aí a abertura do apito final, mas antes, vamos com o craque Bandeirantes. E acho que o craque Bandeirantes não será nenhum jogador do Porco. Quem diria? Vamos lá, Rafinha.
5: O craque do jogo.
4: Olá, meu mestre, Alexandre Pretzel. E aí, Xandão, quem foi o craque Bandeirantes?
2: Eu vou votar no personagem, né? É craque, né? Porque num jogo tão ruim como esse, você precisa destacar quem decide o jogo, na minha opinião.
4: Quem diria, hein?
2: Ele tocou na bola uma vez. Pessoal, O Verrete tocou na bola uma vez e fez o gol. O gol da vitória histórica do Cerro Porteño. Acho que o Cerro nunca ganhou do Palmeiras aqui em São Paulo, hein? Não estou enganado. Acho,
4: olha,
2: que é a primeira vez.
4: Até,
2: hein?
4: Onde eu sei, o Cerro
2: é o time
4: que mais enfrentou
2: e que mais
4: o
2: perdeu.
4: Palmeiras. Exato, na história da Libertadores. Perdeu. Que mais perdeu, mas hoje ganhou.
2: Hoje ganhou. Então, Verrete, Carrasco, mais ou menos, né? Mas o personagem do jogo, o melhor em campo.
4: Quem diria? Verrete, o pirata, ex-Vasco, craque Bandeirantes, que foi pra rede na voz dele. O maior do Brasil é Ulisses Costa. Vem aí o apito final.
0: E vem para brigar, tenta ganhar a jogada, cozinha novamente no setor intermediário, aperta na marcação, tenta descer pelo setor de direita, aperta, recolhe novamente o time do Cerro, cruzamento na boca do gol, vai sair o gol!

Sete! Numa jogada pelo setor de direita, contra-ataque, contra-golpe mortal rápido do Cerro. Bola cruzada na boca do gol. Carlos Miguel saiu, não achou nada. Ele não achou nada. Chegou o Berretti, toca na bola, mete no fundo da rede. A bola dá na bochecha, dá na bochecha, dá na bochecha da rede no canto direito. Berretti! Agora, Cerro Porteño, um

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1: Abrindo os trabalhos, apito final, Rádio Bandeirantes, é a Rede Bandeirantes para você em 107.3, vamos juntos em radiobandeirantes.com.br, aplicativo Bandplay e com imagens do nosso super estúdio multidigital, é a Rádio Bandeirantes, é a Rede Bandeirantes, é o Grupo Bandeirantes de Comunicação, para falarmos muito de Palmeiras 0, Cerro 1. Olha, eu detesto aquela coisa que assim, no futebol, o que acontece? Todo mundo entende, você que é ouvinte, você que está no carro, saindo do estádio, ouvindo a gente, você entende de futebol. Você pode não viver disso, não trabalhar com isso, mas você entende de futebol. A partir do momento que você sentou o bumbum na cadeira ou na arquibancada e você ou ouviu pela rádio ou assistiu pela TV ou esteve presente no estádio, você tem todo o embasamento para poder fazer a sua análise assim como a gente. Então eu quero que você participe aqui. 11999048756. Eu quero saber o que você tem a dizer, porque assim, no jogo aberto de hoje eu fui destroçado. Me jogaram nas masmorras. Eu fiquei isolado. Porque eu falei que o Palmeiras não está jogando bem. Ai, mas o Palmeiras é eficiente. Turma, ok, o Palmeiras é eficiente. Só que quando chegar o momento da temporada que você vai ter que mostrar que tem garrafa vazia para vender, que tem futebol para bater de frente, que tem futebol para bater campeão, se continuar com essa bolinha, não chega nem perto. E o Palmeiras, num grupo fácil, a verdade é essa aí. O grupo do Palmeiras é fácil. Tanto é que quando tivemos o sorteio, o que foi dito? Pô, Cerro, Sporting Cristal e Júnior da Colômbia, com todo o respeito, o Palmeiras vai nadar de braçada e o Palmeiras, mais uma vez, como tradicionalmente acontece geralmente nos últimos anos, vai terminar com a melhor campanha da fase de grupos da Libertadores. Bé, errado. Errado porque tem um treinador teimoso, errado porque tem um treinador que não aceita crítica, errado porque não tem um treinador com humildade e pezinho no chão para aceitar e fazer uma autocrítica que o trabalho dele é ruim de 2 anos para cá. Ah, mas ganhou o Paulista. Pô, que vantagem Maria leva. O palmeirense tem que entender uma coisa, Pretzel, Agrelo, ouvinte, internauta Bandeirantes. O Palmeiras ficou maior que o Campeonato Paulista, assim como o Flamengo ficou maior que o Campeonato Carioca. Tô falando que não é importante ganhar? Não, é importante. Só que virou, entre aspas, quase que uma obrigação do Palmeiras, pelo nível de investimento, pelo nível de administração, pelo nível de estrutura, pelo nível de cobrança, como se tem no Flamengo, como se tem no Palmeiras. É inadmissível. O palmeirense, ele começar a temporada e imaginar que o Palmeiras não vai ganhar o paulistinha, o estadual, que é importante. Mas virou quase que uma obrigação pelo tamanho que o Palmeiras ficou. Ponto. O torcedor do Palmeiras não é burro. E ele sabe que desde a temporada passada, o Palmeiras tem jogado uma bolinha desse tamanho aqui, ó. Porque é inadmissível também você chegar numa final de Libertadores contra um dos seus maiores rivais e não conseguir dar um chute no gol. Um mísero chute no gol. É uma vergonha. E é uma vergonha também com o investimento que se tem. O treinador coloca Flaco Lopes, Luigi, Paulinho, Gustavo Gomes de centroavante. Um catado em campo. Um catado. Tô falando que o Palmeiras não vai se recuperar. Pode conquistar a Libertadores? Pode. Pode melhorar? Pode. É líder do brasileiro? É. Só que continuar com esse futebolzinho, na hora que precisar mostrar, vai cair, vai sucumbir, como foi de 2 temporadas pra cá. Ô, Agrela, você vai passar o super placar pra gente daqui a pouquinho, mas antes eu quero um debate rápido contigo, Alexandre Pretzel. Todo esse meu preâmbulo, minha abertura aqui do apito final, é porque talvez o torcedor do Palmeiras, ele esteja, não digo de saco cheio da saturação do trabalho do Abel, só que o torcedor, ele quer se sentir cada vez mais representado por alguém. Não se sente representado pelo Barros, não se sente representado pela Leila, muito menos. E tem no Abel uma figura de idolatria, mas o Abel, com o seu discurso, que não consegue fazer uma meia-culpa, começa a distanciar um pouco aquele apoio que o torcedor antes tinha, 100%. O torcedor começa a perder um pouco a representação.

0: representatividade de um treinador que não aceita que o time dele não tá jogando nada, Pretzel.
1: Mas a torcida aqui já pela rede social, eu postei que a atuação foi fraquíssima, certo, Capelanes? Atuação fraquíssima, e aí coloquei também o técnico Abel Ferreira no pacote, né? Não só na conta do time. E aí tá tendo muita repercussão, viu? Alguns caras de novo, aquilo que nós já conversamos, né? Não aguento mais o Abel, né? Tem que tirar e não sei o quê. Porque a atuação foi muito ruim. E outra, o Arias custou uma fortuna, né? O Paulinho custou uma fortuna. Paulinho, tudo bem, ficou muito tempo parado, mas acho que deveria ter começado o jogo. Deveria ter começado. Agora, jogadores que estão... são campeões pelo Palmeiras. Andreas Pereira jogou nada. Ah, tem que jogar avançado. Não jogou nada avançado. Nada. E no segundo tempo até deu uma recuada com a entrada do Martínez na lateral direita, que ninguém entendeu, né? Porque ele tira o Giai pra botar o Maurício. E aí passa o Martínez pra lateral direita. Onde ele simplesmente não passou do meio do campo. O que, que ele fez depois? Tirou o Martínez pra colocar o Paulinho. Então por que já não tirou o Giai pra colocar o Paulinho? Não deu pra entender ao invés do Maurício, certo? Então uma confusão que ele fez hoje, todo atrapalhado. Ah, mas o Paulinho só pode jogar 15, 20 minutos. Então começa o jogo, tenta deixar o Paulinho desde o início uma vez pra que ele tente passar por cima dos adversários, jogue mais avançado. Que posição que entrou o Paulinho hoje? Ia buscar a bola no círculo central e sem ritmo de jogo, então não deu pra entender. O cara que não tem ritmo de jogo, que tem uma certa qualidade, eu coloco ele aonde? Perto do gol. Claro, porque ele não vai precisar correr tanto. Dá a bola pra ele perto do gol, pra ele chutar no gol com a qualidade que ele tem. Não, jogou lá atrás, trazendo a bola. Aí o Arias da direita, péssimo jogo do Arias, impressionante, apesar do cruzamento que ele deu pro Flaco Lopes, é verdade, né, pro Flaco Lopes fazer o gol. Mas o Arias perdeu um gol no primeiro tempo, foi a melhor chance do Palmeiras. Uma boa chance no primeiro tempo. Flaco Lopes pro Arias, o Arias chuta em cima do goleiro. Uma boa chance no segundo tempo. O Arias cruza e o Flaco Lopes cabeceia e a bola pega no travessão. Foi só isso que o Palmeiras fez, que produziu de questão ofensiva.
2: Chuveirinho, cruzamento.
1: Gente, é um cruzamento. Time viciado em cruzamentos. É um time que odeia passar a bola pelo meio, que tá tentando fazer isso agora em maneira individual. Flaco Lopes puxa, né, puxa a marcação e o Arias entra pelo meio. Ótimo, saudamos isso. Mas é muito pouco. Muito pouco para um time que é tão vencedor. Tem tanto jogador caro, jogador de nome, jogador vencedor. E aí tu termina onde? Imagina se aí o Capelanes que a gente faz isso. Gomes! 35 do segundo tempo. Vai lá pra área e fica lá. Não,
2: você falou uma coisa fora do ar, fundamental, Pretzel. Se é o Odair Helman é no Atlético Paranaense, a mídia...
1: Não, se é o Odair no Palmeiras que faz isso, ele não dura um mês.
2: Se é o Roger Machado que põe o Arboleda pra cabecear a bola
1: lá... Não dura 15 dias.
2: É demitido no vestiário, isso. Entendeu? Tudo bem, o Abel... Gente, atenção. Eu não tô pedindo a cabeça do Abel aqui, longe disso. Não,
1: ninguém tá fazendo. Nós estamos analisando
2: o
1: jeito que o Palmeiras está jogando há um tempão.
2: O torcedor tá no direito de pedir a cabeça dele. Tem torcedor que não suporta mais, que quer que ele saia. E ele sairá independentemente pela porta da frente do Palmeiras, porque é o maior vencedor.
1: Tá na história.
2: Tá na história, é o maior técnico da história do clube. Isso aí é indiscutível. Antes tinha uma discussão. Ele superou a discussão porque ele ganhou muita coisa através de um ótimo trabalho que, pra mim, saturou. O trabalho do Abel saturou. De dois anos pra cá, é um futebol mais que pragmático e é um futebol que não entrega mais o resultado que o torcedor espera. De novo, Pretzel, não é soberba palmeirense, mas o Campeonato Paulista apenas na temporada ficou pequeno pro tamanho do Palmeiras e pro tamanho do investimento que o clube faz.
1: Só houve hoje um jogador que mostrou indignação. Gustavo Gomes.
2: Como sempre.
1: É. Esse tá na história do melhor time de todos os tempos, talvez. Eu não colocaria, mas muita gente coloca.
2: Você põe quem na zaga?
1: Tá, Luiz Pereira, né? Eu sou fã do Antônio Carlos Zago, né? É que o Antônio Carlos Zago ficou menos tempo que o Gomes.
2: É que o Zago, tecnicamente falando, jogou mais que o Gomes, mas na história do Palmeiras não dá pra comparar.
1: O Zago foi entrevistado por nós no Concentração e falou que o Gomes está no time dele de todos os tempos. Então, olha o tamanho do Zago dizer que o Gomes está no time.
2: É a mesma coisa.
1: Todos os tempos.
2: O Felipão chegou aquela vez no jogo aberto e garantiu que o Abel o superou na história do Palmeiras.
1: Isso é muito forte.
2: O Felipão fala
1: isso,
2: né?
1: Esses caras históricos dizerem isso. É. Mas assim, é o único cara que demonstrou sua indignação, certo? Vou lá para a área cabecear, se ninguém está resolvendo, que eu também não concordo muito, né? Então, foi o Gustavo Gomes. No mais, um time até um pouco acomodado. Segundo tempo, o time arrastado. Né? As mudanças que o Abel fez, ninguém entendeu. Ele insiste no Luigi. Eu não quero nada contra o menino. O Arthur lateral esquerdo ficou até o fim no jogo. Certo? O Arthur é um jogador que precisa melhorar a questão física dele.
0: Ah, o Luigi, por favor, também, né?
1: O Luigi, ele gosta do Luigi, né?
0: Como usar?
1: Aí eu olho pro banco, viu? O elenco do Palmeiras também não é grande coisa. Né?
0: É o que sem eu venho falando,
1: Roque,
0: é.
1: Viu? O Vitor Roque se machucou. Qual Sim. foi o outro jogador que se machucou recente aí? Tem mais um que ficou fora aí.
0: Piquerez?
1: Piquerez, não. Tem mais um do meio pra frente.
0: É tanta, pra frente?
1: É, cara, quem é tanto nome atualmente.
0: Melhor você vai saber.
1: É, o Maurício entrou. Eu teria começado com o Maurício e não com o Martínez. Por que a escolha pelo Martínez? Se o porteiro do primeiro tempo não atacou. Qual foi a função do Martínez?
0: Sousa.
1: Viu? Qual foi a função do Martínez no jogo? Nenhuma, cara. Aí ele põe o Martínez improvisado no lugar do Giaic. O que ele quis com isso? Então é o seguinte, ó. O Martínez, aos 13 do segundo, ele passa pra lateral direita, perfeito? E aos 25 do segundo, ele é substituído. O Martínez ficou 12 minutos na lateral direita pra não fazer nada.
3: Capela.
1: Diga.
3: Tá rolando aqui a entrevista do Ariel Holan, técnico vencedor aí do Cerro Porteño. Se quiser ouvir um pouquinho, tá falando o técnico argentino.
4: E Cerro está muito cerca dos resultados de final da Copa Libertadores. Junior está ganhando, Cerro pode classificar esta noite. Como está? Está um pouco ansioso? Como lo nota agora, já faltando para que termine o partido allá em Colômbia?
5: Bueno, la verdad es que creo que tenos que estar tranquilos, que venimos trabajando duro hace poquito que estamos, y suscribo lo que vos dijiste al principio de la pregunta, ¿no? Así que estamos contentos, pero con los pies sobre la tierra, porque estamos construyendo un equipo hace poco, creo que todavía 2 meses. Y entonces es un mérito muy grande de los jugadores, porque para tácticamente poder hacer un partido presentable, tienen que recibir mucha información y bueno, y esto colapsa a veces, pero no nos queda otra porque perdimos muchos jugadores y también para nosotros jugar Copa y Campeonato, en el campeonato no nos están saliendo bien las cosas, estamos con mucha fatiga y bueno, y hoy por todos estos motivos yo sé de dónde sacaron las fuerzas, de lo más profundo de su pasión y de su corazón. La única manera de poder hacer un partido parejo.
6: Ernesto,
5: parejo. Es tratar de controlar a un equipo de esta envergadura.
6: Ernesto Jiménez, 780 AM.
7: Profe, buenas noches.
5: Buenas noches.
7: Felicidades. Gracias. Por este triunfo porque realmente lo merece usted como también el equipo. Quiero quedarme en un futbolista, profe. No quiero salir con todo lo que mostraron los muchachos, obviamente. Pero Pablo Vegetti, que no arrancó bien el año, podemos decir, profe, no llegaban los goles, siempre mostraba actitud, y desde que usted llegó como que cambió mucho el panorama para Pablo Vegetti. ¿Dónde apuntó para ver a este Pablo Vegetti hoy en día en Cerro Porteño, que de vuelta marcó gol y aparte de eso volvió a correr los 90 minutos el día de hoy, profe?
5: Yo creo que en el sistema colectivo de los compañeros y el juego con pelota vamos creciendo lentamente, pero a paso firme, y en la medida que un centro delantero, sus características, nosotros vamos mejorando en el juego colectivo, él empieza a recibir mejores oportunidades y es un futbolista que en el área es goleador. Entonces necesita que el equipo vaya creciendo en su juego. Hoy, por supuesto, que arrancamos con una muy buena jugada colectiva al partido, que después tuvimos ráfagas y que de contragolpe sí tuvimos la posibilidad de dejarlo a él en una posición como para que él defina, y ahí es un futbolista muy complejo. Hoy mejoramos mucho con la inclusión de Cecilio a la pelota parada a favor, ya fuimos otra vez el equipo que de pelota parada puede lastimar. Entonces, bueno, ahí Cecilio hizo un gran esfuerzo, no venía físicamente, estuvo lesionado, bueno, después estuvo suspendido, pasó por muchas vicisitudes que no le permitían llegar al nivel que Cecilio le puede dar el equipo, que para nosotros es un jugador muy importante, igual que Juan, que bueno, que en este momento está volviendo de a poco y seguramente la mejor versión de él la vamos a ver después de la pretemporada, como la de la mayoría de los chicos, ¿no?
6: Juan Denis, Radio Superdeport.
8: ¿Qué tal, profe? Buenas noches. Felicitaciones por este enorme triunfo. Tengo dos consultas. La primera, bien puntualizaste justamente lo de Cecilio Domínguez, te iba a hacer la consulta. ¿Qué te motivó a su presencia, él como titular? Y digo esto porque bien señalaste un jugador que que viene de una recuperación y hoy se vació, hizo un gran partido, sin dudas dejó todo. Y mencionaste la pelota parada, que fue clave y determinante, que hoy tuvo nuevamente Cerro protagonismo en eso. Y lo otro, ¿qué ajustaste o qué corregiste en esta parte para tener un partido como el que tuvo Cerro Porteño, que fue muy físico, fue intenso en el aspecto físico, que se sabe que tuvo inconvenientes en la preparación? ¿Qué te parece que se ajustó, se corrigió, por eso el gran desempeño, y reitero nuevamente, que tuvo el equipo?
5: Creo que fuimos sacrificando partidos del campeonato para probar cosas para este partido, para hacer un partido que sabíamos que es un partido muy complejo, es un partido que la podés pasar mal. Entonces llevarnos este triunfo es un mérito grande de los jugadores, porque lo fuimos construyendo desde hace 4 o 5 partidos del campeonato también. Fuimos poniendo jugadores en posiciones que no venían jugando y bueno, fuimos pagando eso en el torneo local, porque obviamente eso tiene desajustes. Y bueno, la posición de Robert, la posición de Bobadilla, fuimos retocando algunas cosas, que obviamente probamos cosas.
0: Deu uma oscilada aí, mas acho que também é o suficiente, né, Preto? Ouvimos aí um pouco do Ariel Holan. Damos moral, porque primeiro você venceu o Santos. Palmeiras.
1: As pessoas e treinou não o Santos. É.
0: Oh, foi o Ariel Holan que
1: teve um problema com
0: o vidro quebrado da casa, né? Que o pessoal também, né? Vou te falar, o Santos trocou de treinador umas 20 vezes.
1: Imediatamente pediu pra ir embora. Imediatamente. Lembra? O Santos estava ameaçado de rebaixamento no Paulista. E
0: ainda foi na época que queimaram o carro do Mendoza lá em Santos. É, lembra disso? Que loucura o futebol, né, cara?
1: E tu te lembra que o Santos ficou ameaçado de rebaixamento no Campeonato Paulista?
0: Pois é, tem toda a razão. Mas acabou não caindo, né? Primeiro, mas o brasileiro não aguentou.
1: Primeiro treinador do Rueda.
0: Ariel Holan.
1: É, o Rueda é nosso ouvinte aqui, mas já foi expulso do Santos e rebaixou
0: o Santos. Todos os últimos presentes foram expulsos, exatamente, né? O Modesto Roma Júnior, que Deus o tenha, o Andrés Rueda.
1: E caiu o Santos hoje, em 2-0.
0: É, cara.
1: O Santos não pode mais ser primeiro, o Santos só pode ser segundo.
0: Ainda tem chance de classificar, mas em segundo vai jogar o playoff.
1: Primeiro,
0: né?
1: Não, primeiro tá, não consegue mais.
0: Bom, o Palmeiras em relação ao Pretzel, daqui a pouco tem o Abel Ferreira. Ó, atenção, você que tá no carro saindo aí do estádio, ou tá trafegando, trabalhando, voltando para casa aí do rolê, é o seguinte: nós ouviremos a entrevista na íntegra do Abel Ferreira, da primeira pergunta até a última. E de verdade, Pretzel, é o seguinte: o torcedor que tá saindo do estádio tá pistola da vida, tá chateado, tá irritado, tá incomodado, quer fora Abel, fora Barros, fora Leila, fora todo mundo. Eu acho que o melhor pro Abel é ter um pingo de humildade, carroçar a sandalinha da humildade e reconhecer, como você falou, fazer o meia-culpa. Não estamos bem, vamos melhorar. Agora, toda vez aquela soberba, aquela empáfia, aquela petulância, aquela arrogância característica do Abel, isso aí chega uma hora que nem o torcedor palestrino mais aguenta, Prentz.
1: Qual foi a última vitória? Foi contra o Jacuipense. Conta, nem precisava ganhar, mas conta. Eliminou o Jacuipense.
0: O Flamengo caiu na mesma fase.
1: Mas empatou com o Santos, empatou com o Remo, empatou com o Cruzeiro. Perdeu pro Cerro Porteño. Na competição que
0: os
1: realmente...
0: Os últimos quantos jogos?
1: Quatro jogos.
0: Tá.
1: Não perdeu no Brasileiro, mas perdeu 6 pontos. Empatou 3 jogos. Empatou com o Santos, inferior ao Palmeiras. Uma situação difícil. O Santos jogou bem contra
0: o Palmeiras. E o Palmeiras está contando com o ovo, né, do bumbum, isso, da galinha, porque não venceu o Cruzeiro, isso, não venceu o Remo, e a sorte que o Flamengo foi tropeçando também contra o Atlético Paranaense, isso, Vasco e assim vai.
1: Aí é que tá, deu sorte dos tropeços.
0: Porque se o Flamengo passa o Palmeiras, nossa!
1: O Flamengo já deveria ter passado o Palmeiras.
0: Exato.
1: Aí o Palmeiras empatou com o Remo, jogando com um a mais durante 40 minutos, não conseguiu ganhar.
0: Não.
1: Lá em Belém. E empatou o último jogo com o Cruzeiro. Esse jogo foi muito bom, o jogo. Esse jogo foi lá e cá. Esse jogo foi bom.
0: O jogo foi bom.
1: O jogo foi bom e o empate achei correto, porque os dois times tiveram oportunidades.
0: É que o jogo foi em Barueri, torcedor odeia, horário longo.
1: Mas tinha 27 mil pessoas.
0: Pois é, né? Odeia, mas vai, né?
1: E hoje, o seu Porteño, aliás, o Agrela me falou, já ganhou 2 vezes do Palmeiras aqui em São Paulo, viu? O seu Porteño...
0: Essa foi a segunda?
1: Essa terceira.
0: Terceira?
1: O seu Porteño nunca ganhou do Palmeiras em Assunção. Olha que interessante. Como mandante, nunca ganhou do Palmeiras.
0: Tem os anos aí, Agrela?
1: Se essas tiver vitórias? Aí, Agrela.
9: Sim. É o seguinte, a primeira vitória foi em 2006, na fase de grupos 3-2. E a outra, em 2018, oitavas de final, 1-0, também aqui em São Paulo. Agora 1-0 pela fase
1: depois
9: de grupos.
1: Depois o Palmeiras 26. Vira em cima do Isso. Cerro no, na volta.
9: Perfeito.
1: Muito bom. Então a terceira derrota do Palmeiras para o Cerro em São Paulo. Detalhe, o Palmeiras nunca perdeu para o Cerro em Assunção.
0: Que loucura,
1: que curioso,
0: né?
1: Vai
0: isso, explicar,
1: né?
0: O futebol.
1: Agora, com essa vitória, tá 3-0, né, para o Júnior?
9: 3-1.
1: E o Sport Cristal.
9: Yotun diminuiu agora 3-1 no intervalo.
1: Supondo que o Cristal, que o Barranquilla já tenha ganho o jogo, certo? 3-1. O que que acontece? O Barranquilla pode, no máximo, chegar à Copa Sul-Americana. Com essa vitória, ele ainda tem chance de chegar à Sul-Americana. Ele tem ganhado o Palmeiras e o Cristal não pode ganhar do time do Cerro Porteño. Aí o Barranquilla fica em terceiro e o Palmeiras ficaria em segundo. Agora, o Palmeiras ganhando do Barranquilla e o Cerro perdendo pro Cristal, o Palmeiras é primeiro. O Cerro com 10 já está classificado. Então essa vitória do Cerro coloca o Cerro nas oitavas de final da Libertadores da América. Então o Cristal agora ele pode ser o quê? O Cristal ele pode ser segundo se o Palmeiras perder pro Júnior de Barranquilla. Atenção, o Palmeiras não está classificado ainda, viu, Capelão? Se o Palmeiras perde pro Barranquilla e o Cristal ganha do Cerro Porteño, o Palmeiras vai ficar em terceiro.
0: Famoso mensageiro do apocalipse
1: e, claro,
0: também,
1: claro,
0: né?
1: Claro, porque é o seguinte, o jogo é quinta-feira, o jogo, 7 da noite, quinta-feira, dois jogos no mesmo horário na última rodada. Então o Palmeiras ganhou de 1-0 do Barranquilla e o Cerro perdendo para a equipe do Cristal, o Palmeiras é primeiro. Agora, se Palmeiras ganha e o Cerro empata, o Palmeiras é segundo, porque no confronto direto ele fica atrás do Cerro Porteño, certo? Essa é a matemática, então, se o Cerro empatar o jogo, o Cerro é primeiro colocado dessa chave, o que seria uma surpresa realmente muito grande num grupo fraco tecnicamente.
0: Bom, daqui a pouquinho, entrevista coletiva de Abel Ferreira, a assessoria do Palmeiras, do departamento de comunicação do clube, eles são bem ligeiros, bem espertos, né? Quando o Palmeiras ganha, é assim em todos os clubes praticamente, né? Todos os clubes fazem isso.
1: Hoje eles vão botar o Luigi pra dar entrevista.
0: Não. O que eles vão fazer?
1: Na zona mista, vão botar o Luigi pra dar entrevista.
0: Não, eles vão fazer o famoso boi de piranha. Eu vou explicar o que vai acontecer e daqui a pouco você, torcedor, vai me cobrar. Milhose, fica atento aí, você já é macaco velho, sabe do que eu tô falando. Daqui a pouco o Abel Ferreira vai chegar e eles vão organizar para que todos os jogadores do Palmeiras passem pela zona mista, que eles são obrigados a passar pelos jogos da Conmebol, Sul-Americana e na Libertadores, como é o caso, e eles vão passar em meio à entrevista coletiva do Abel. Como todo mundo vai estar focado e ao vivo na entrevista do Abel, os jogadores vão passar livremente e dificilmente serão questionados. E se o Palmeiras for colocar um ou outro jogador para falar, é mais ou menos isso. Põe o Luigi, entendeu? Agora, Paulinho, porque foi cobrado,
1: Andrés
0: Paulinho
1: Pereira,
0: na segunda jogo, exato, Andrés Pereira, aí não. Então, vamos aguardar, mas uma coisa é fato, já, né, Bruno Milhose, chega o Abel Ferreira, porque a entrevista coletiva de Libertadores, de Conmebol, é assim, termina um, já chega o outro, padrãozinho 15 minutos, né, Milhose?
3: É isso, Capela, por isso que a gente tá aguardando o final aqui do Ariel Holan, e aí o Abel deve chegar logo na sequência.
0: Eu quero ver se vai ter alguém com corrones. Pretzel, eu vou falar pra você. A maior saudade que eu tenho nos tempos de reportagem é fazer pergunta e entrevista coletiva. Eu morro de vontade e de saudade de fazer.
1: Eu queria te ver num negócio que eu acho que ia ser interessante pra ti, que tu não conseguiu pegar, que foi entrevista exclusiva.
0: Ah, eu cheguei a pegar, cara.
1: Chegou a pegar?
0: Eu cheguei a pegar, sim. Eu fiz algumas exclusivas.
1: Assim, ó, os treinadores, eles falavam 5 vezes com emissoras diferentes.
0: Isso é verdade.
1: Não era uma entrevista coletiva. Cara, então, assim, eu ia lá, eu chegava primeiro. Tô dando um exemplo. Chegava primeiro no Abel Ferreira. Eu fazia minha entrevista.
0: Sim.
1: Aí, daqui a pouco, ele ficava parado ali e vinha o Agrela com a rádio dele e fazia entrevista também.
0: Sim.
1: Certo? Quem criou a coletiva foi o Tele Santana. Malandro. Não queria, já respondi, só vou responder uma vez. Então, aqui em São Paulo que ele criou isso.
0: É por isso
1: aí
0: que
1: começou
0: falo,
1: a coletiva com o treinador.
0: É por isso que eu falo que a gente ganha muita bagagem em bastidor, cobrindo o time, estando na rua, molhando o pé na lama, porque é o seguinte, eu já fiz algumas entrevistas exclusivas, não tantas, acho que eu fiz umas 2 com o Tite, umas 2, 3 com o Fábio Carilli, e aí quando você começa a conhecer um pouco mais, conviver mais, e você começa a ver algumas mudanças ao longo da carreira, você às vezes se decepciona ou você se surpreende positivamente. E eu fiquei surpreso negativamente com os dois. Com o Tite, que era um no Corinthians depois, mudou muito, pós-seleção principalmente, e o Carilli depois, a segunda passagem pelo Corinthians.
1: Nossa Senhora!
0: Olha, um fiasco,
1: olha,
0: um tratamento,
1: tu
0: a relação péssima.
1: Tu
0: péssima.
1: Citou o Carilli agora, como a vida é engraçada e o futebol também. O Carilli pode entrar para a história.
0: É verdade.
1: Amanhã. Amanhã tem Al Nassr e Damac. O Damac é o time que o Carilli
0: lutando
1: treina.
0: Lutando contra o rebaixamento.
1: O Damac, se o Damac perder e o Al Riyadh de ganhar, o Damac cai para a segunda divisão do árabe, certo?
0: Isso.
1: E o Damac ganhando, ele pode tirar o título do Al Nassr do Cristiano Ronaldo.
0: Que já era para ter sido campeão semana passada na Fala do Bento.
1: Se o Al Nassr perder e o Al Hilal ganhar, o Hilal é campeão.
0: Isso.
1: É um jogo, sabe? São 2 confrontos amanhã.
0: São simultâneos?
1: Tudo no Band Esportes amanhã.
0: Boa.
1: Confrontos simultâneos.
0: Você vai comentar lá?
1: Certo, não vou comentar, mas nós estaremos no programa depois dos jogos. Certo? Então é o seguinte, atenção, Carilli. De vez em quando o mundo é engraçado. Pode cair no colo dele um feito histórico amanhã.
2: Barrar o título de Cristiano
1: Ronaldo. Que vai pra sexta Copa do Mundo com o Damac, que é um time que luta pra não cair.
2: Nossa.
1: Certo? E sabe a curiosidade? O Hilal tá invicto. O Hilal tem 24 vitórias e 9 empates.
2: Surreal. E não vai ser campeão.
1: Pode não ser campeão.
2: Porque a chance amanhã do Al Nassr vencer é infinita.
1: Basta 1-0. 1-0 é campeão.
2: Exato. Mas, olha o Cerro aí.
1: Não, eu diria mais. Cerro não, aí, atenção. Ó. O Al Nassr empatando é campeão. Por causa do saldo de gol, sim.
2: E o jogo é na casa do Al Nassr.
1: O jogo é na casa do Al Nassr. Então, assim, ó, o Al Nassr tem que perder pro Damac. São as regras, pero também hay que... É que tá falando? O Ariel rolando de novo?
2: É o Rolando falando?
10: Não. É, jogar Palmeiras ganhou muito.
2: Vai dormir, um abraço. Um abraço.
1: Boa viagem para Assunção. Cerro Porteño classificado já para as oitavas de final.
2: Parabéns ao Cerro.
1: Parabéns
2: time
1: ao Cerro.
2: Time ruim.
1: Com uma rodada de antecedência, treinado. Classificado para as oitavas de final.
2: Quem diria? Bom, então daqui a pouquinho teremos Abel Ferreira aqui. Você vai acompanhar na íntegra na Rádio Bandeirantes, aqui na Rede Bandeirantes, em 107.3. Ó, tem algumas participações da galera no youtube.com/Rádio Bandeirantes Oficial. E também o Agrada está separando mensagens de áudio. 11 99904-8756. Esse é o caminho para você participar. 11 99904-8756. É o apito final da Rádio Bandeirantes, que conta com o carinho da audiência. Um abraço aqui para o Luiz Ricardo, o Cowboy corintiano, falando vai Corinthians, Capela. Ana Caroli, é isso aí, Ana Caroli, com Y no final. Um abraço pra você também. O pessoal tá zoando o Palmeiras aqui, né? A gente não vai registrar algumas palavras mais pesadas. O Skylab falou assim, ó, Flaco Lopes esqueceu de jogar futebol. Eu não achei que o Flaco foi mal no jogo, viu, Pretzel? Assim, não fez uma grande partida.
1: No primeiro tempo ele foi bem, no segundo ele sumiu. Ele cabeceou a bola na trave, mas de um jogador do tamanho dele não pode sumir do jogo.
2: Eu também acho.
1: Só isso.
2: Que tá na expectativa pra saber se vai ou não pra Copa, né?
1: No primeiro tempo ele fez um bom jogo e deu o gol pro Arias fazer o gol.
2: Uhum.
1: No primeiro tempo.
2: O Zezinho tá por aqui pedindo calma, que o Palmeiras ainda pode ganhar a Libertadores. Também acho, mas tem que ser cobrado que não tá jogando nada. O Toninho Lobo, valeu Toninho, um abraço pra você. Um abração especial pro José Luiz Pinto Saraiva, grande Pinto Saraiva. Um abraço também. Capela, eu vi tudo que falaste no jogo aberto. Você está correto. O Caramelo N4W. Um abraço para você, muito obrigado. Tem jogador do Palmeiras jogando só com o nome. Minha opinião. O Lampions 8179. Tal de Arias, Deus o livre. Não vejo como jogador que o pessoal fala. Tá muito fraco. Mas aí é uma pergunta que eu passo para você, Pretzel. O Arias não está jogando nada por causa dele ou porque o esquema não favorece?
1: Eu acho o seguinte, eu falei no pré-jogo, na abertura da jornada com o Ulisses sobre isso, viu? O Arias tá sem férias há 2 anos. Pô, mas tu é preparador físico, tu é, né, nutricionista, não é isso aqui. Eu sou um cara que, sabe, eu não gosto de poupar jogador. Mas ele claramente ele não tá igual ao tempo que ele era do Fluminense. Ele vem de uma Premier League, que a exigência é gigantesca, e ele tá há 2 anos sem férias. Talvez agora, na parada pra Copa, que vai ter um respiro.
2: Não, mas ele vai pra Copa.
1: Ele vai pra Copa, cara.
2: Ele vai jogar pela Colômbia.
1: Eu tinha falado disso também. Então. Agora eu me esqueci. É tanta coisa, perdão, pessoal. Ele vai jogar Copa, então ele vai ficar sem férias. A não ser que a Colômbia seja eliminada na rodada de 26 de junho. Que aí ele volta, aí ele volta um pouco antes.
2: A 16avos, você disse?
1: Não, na primeira fase.
2: Ah, difícil, né? Portugal, Colômbia,
1: Uzbequistão e Congo.
2: Não tem como.
1: Difícil cair fora.
2: Esquece.
1: Então é o seguinte, ó, até o início de julho ele vai estar na Copa. E ele tá sem férias. Então, esse jogador, acho que ele precisa de um respiro. Claramente, ele tá sem aquele dinamismo que ele tinha no Fluminense.
2: Pode ser.
1: E na Inglaterra, ele foi engolido.
2: Não, é um ponto importante isso aí que você falou.
1: Foi engolido.
2: E não é mimimi, não. O corpo também, uma hora, por mais que o cara se prepare, se condicione, se cuide, uma hora...
1: E outra, ele não é um jogador goleador. No Fluminense, ele nunca foi goleador. Ele foi um assistente gigantesco.
2: O Fluminense ele flutuava. Claro. O Palmeiras, o Abel deixa o cara engessado lá na extrema.
1: Exila
2: pelo amor de
1: ele
2: Deus.
1: Na lateral. Né?
2: Exato.
1: É um exilado.
2: Cara exilado, exatamente. Ele virou um refém, sabe? Fica lá preso num canto. É difícil demais. Ó, um abração aqui pro Wellington Brazeiros. Boa noite, aqui é Grêmio. São José dos Quatro Marcos. Valeu, um abraço pra você, Capela. Bom trabalho, obrigado. Capela, você tá um gatinho. Ana Caroli mandou pra cá. Grande Caroli. Papai, se eu não fosse casado, eu tava no crime. Um abraço pra vocês. Antônio Souza, sempre acompanha o jogo aberto, muito obrigado. Capela, você é mestre. O Cláudio mandou pra cá, imagina. Um abraço pra você. Pode criticar também, viu, gente? Tamo junto demais. O Romano Laurindo. Valeu, Laurindo. Um abração também. Mandou uma palavra bem legal aqui pra gente. Capela tá muito parecido com a Mama Bruschetta. Vocês são excelentes, na audiência sempre. Você acha que eu tô parecido com a Mama Bruschetta, não? Faz aí, faz uma divisão aí, ó.
0: que é rir, ô Agrela? Você achou que tá parecido ou
9: não? Não, não, eu só acho um tanto quanto constrangedor, assim. É? Mas não você, você, irmão, tá,
0: você tá
9: parecendo lindo.
0: O Vando, cantor.
9: Tem problema, não, você
0: Ale,
9: tá lindo.
0: Ale, faz a divisão, tá aí, o Agrela com o Vando, eu com a Mama Brusqueta.
9: Nossa, que coisa
0: faz
9: maravilhosa.
0: Faz a divisão, separados nascimento. Ô, Preto, você parece com quem? Quem famoso aí que você parece, hein?
1: Alguém que tenha conteúdo.
11: Abel Ferreira.
0: Abel Ferreira chegou, você tem conteúdo da coletiva na íntegra, Milhose. Solta aí.
11: Vai começar a entrevista coletiva aqui do Abel Ferreira.
1: Quando perguntar, põe um escudo na frente.
12: Abel, boa noite. Bruno Milhose, Rádio Bandeirantes. Abel, hoje o Palmeiras viu caindo algumas invencibilidades na Libertadores como mandante, na temporada. Isso acontece em um momento em que o Palmeiras já vinha de alguns jogos de questionamentos por parte da torcida, como os empates do Campeonato Brasileiro. Você disse recentemente que sentia mais as críticas vindo da mídia, da imprensa e não da torcida. Hoje o jogo termina com vaias. Você ainda acredita que o palmeirense está feliz com o desempenho do Palmeiras?
13: Olha, o palmeirense e o torcedor do Palmeiras é livre de se manifestar da forma que quiser. Falei várias vezes que em função daquilo que seria estes dois meses, o calendário, que íamos passar dificuldades, é isso que está a acontecer com o Palmeiras e com outras equipas. Muitas dificuldades, de lesões, de energia. E, portanto, hoje perdemos, como tu disseste bem, já não perdemos há quanto tempo, podes-me relembrar? 17 jogos sem perder e na temporada. Pronto, o torcedor e vocês são livres de ter a opinião que quiserem. Nós vamos continuar a trabalhar em cima daquilo que é este calendário, em cima daquilo que é as nossas exigências e reconhecer, sim, hoje fizemos um jogo ruim.
14: Bel, boa noite. Guilherme Giuliari, da 105 FM. Na última entrevista coletiva, você falou que se importava com o que realmente aconteceria no final da temporada. E sábado tem Palmeiras e Flamengo no Maracanã, um jogo difícil fora de casa. Qual a derrota de hoje? Qual que é a pressão para o Palmeiras encerrar esse primeiro semestre com resultado positivo fora de casa num jogo tão importante?
13: O Palmeiras tem pressão desde o momento em que tu vestes a camiseta do Palmeiras.
15: Abel, boa noite. Maurício Ferreira, da Rádio Band News FM. Um dos gritos de cobrança hoje da torcida no segundo tempo foi um pedido para que o time jogue com mais vontade. Especificamente no jogo de hoje, você já reconheceu que foi uma partida ruim do time do Palmeiras, mas faltou atitude também hoje aqui no Allianz Parque?
13: Tenho que reconhecer que em termos de vontade, desempenho e agressividade, o nosso adversário foi melhor que nós. Isso foi notório em cada duelo que nós pudemos assistir.
16: Abel, Felipe Melo, Rádio Energia. Queria que você falasse sobre alguns jogadores. Você enxerga uma queda de rendimento em protagonistas do Palmeiras, como, por exemplo, Flaco Lopes e John Arias, se isso tem a ver também com a
13: Copa do Mundo? Eu falo com os jogadores individualmente, não falo com os jogadores aqui à vossa frente, nem publicamente.
17: Abel, boa noite. Tudo bem? André Neto, da Rádio CBN. Queria uma análise um pouquinho mais detalhada para você do jogo de hoje, do que faltou mais para o Palmeiras. E se o Palmeiras, que no primeiro tempo ainda conseguiu algumas infiltrações por dentro, muito com o John Arias, se no segundo tempo talvez o Palmeiras não tenha se afobado demais e esquecido de tentar jogar um pouco mais por dentro. Obrigado.
13: Concordo exatamente com o que tu disseste. Acho que fizemos uma primeira parte com dinâmica, com duas ou três oportunidades que conseguimos criar. Na segunda parte, acho que com a quantidade de assobios, com a quebra de ritmo constantemente, com o golo sofrido no primeiro minuto, nos deixamos levar por esses assobios, pela intranquilidade e nos afastamos muito da bola. Sim, algumas ações técnicas e algumas ações também táticas não foram as melhores, mas concordo com tudo o que tu acabaste de dizer. Mesmo não fazendo um jogo bom, tivemos oportunidades pelo menos para fazer um golo e na segunda parte tivemos uma clara e uma equipa como o Palmeiras, com os jogadores que têm o Palmeiras, tem que fazer esse tipo de golo. Se não fizer, está sujeito a que aconteça o que aconteceu. O adversário, um remate ao golo, um golo, um zero, três pontos.
18: Boa noite, Abel. Anderson Correia, do Verdazo. Até complementando essa última pergunta, o Palmeiras, na segunda etapa, principalmente depois que sofreu o gol, teve muitas dificuldades de articular o jogo pelo meio e tentou muitas jogadas pelas laterais e essa jogada acabou não sendo tão efetiva. Isso foi uma... Passou muito também por orientações suas, ou foram as circunstâncias do jogo que levaram o Palmeiras a ter esse jogo pelas laterais?
13: Não, como te disse, a minha opinião, a responsabilidade máxima é sempre do treinador, mas como vocês viram, acho que houve uma falta de inspiração, de algumas ações técnicas que nós não conseguimos criar mais oportunidades. Portanto, acho que foi um jogo ruim, temos que assumir que foi um jogo ruim, mal jogado de uma equipa que já não perdia há 17 jogos em casa. E como muitas outras equipas no Brasileirão, está a sofrer daquilo que é o calendário e as viagens que tem. Não é só isso, não é só, mas é também isso. E das lesões que temos, não é só, mas é também.
19: Abel, boa noite. Pedro Augusto, Web Rádio Verdão. Você testou hoje uma formação um pouco diferente, com a entrada do Emiliano Martínez como titular, adiantando um pouco mais o Andreas Pereira, fazendo o Andreas, o Alan e o Arias rodarem um pouco mais dentro do gramado e ficarem menos fixos nas suas posições. Queria saber se você gostou do teste que foi feito hoje, com essa entrada do Emiliano, com esse tripé de meio campo, e se você pretende utilizar essa formação no Maracanã. E até falando sobre o Emiliano, depois na segunda etapa, ele até atuou como zagueiro pela direita. Qual que era a ideia a partir dessa substituição?
13: Veja bem, eu concordo em tudo que tu estás a dizer, mas em função daquilo que são as opções que temos no momento, quer de lesões de jogadores, quer das opções que temos para as alas, Felipe Anderson, o Sousa, enfim, temos tido alguns problemas nessa situação, na frente também o Roque. E é verdade, nós optamos por fazer um trio de meio campo com o Andreas, o Marlon e o Emiliano, mas acho que será demasiado injusto falar de se meter o Emiliano, porque o Emiliano fez, na minha opinião, o jogo normal dele. Na minha opinião, foi bem. Foi dos jogadores que esteve em campo mais esclarecido, conseguiu enfiar bem as bolas, que não perdeu bolas. Eu disse aos jogadores que o nosso adversário estava à espera exatamente disto, de um erro nosso, para depois poder fazer uma transição. E este gol que sofremos hoje e o gol que sofremos contra o Cruzeiro no último jogo são muito parecidos, onde estamos com a bola em nossa posse e a perdemos, e o adversário faz uma transição e em três passos acaba por fazer golo. E depois a situação de fazer uma saída a três para ter mais largura, mais ampla, poder subir os 2 metros, fazer uma situação de 3-7. Mas uma coisa são as ideias, uma coisa são aquilo que nós treinamos e outra coisa são as decisões daquilo que é os jogadores. E acho que, sinceramente, hoje foi um jogo com pouca inspiração técnica. Basta, como disse o teu colega fez uma pergunta muito interessante e muito inteligente, perguntar: você acha que este e este é aquele jogador? Eu acho o mesmo que vocês, eu vejo o mesmo que vocês. Eu sei que é fundamental e é bom nós termos o campeonato do mundo aí, mas há coisas boas e coisas menos boas quando surgem essas convocatórias e a possibilidade de alguns dos nossos jogadores poderem estar presentes nesse tipo de eventos.
20: Boa noite, Daniel Bocato, ESPN Brasil.
13: Sou completamente contra as convocatórias serem antes dos campeonatos acabar. Completamente contra.
20: Licença. A minha pergunta tem justamente a ver com Copa do Mundo. Você acredita que talvez até inconscientemente alguns jogadores do Palmeiras que
13: possam... Ponham-se nos lugares dos jogadores e ponham-se no lugar dos jogadores. Vocês que são inteligentes, ponham-se, cada um de vocês, ponham-se no lugar dos jogadores. Copa do Mundo existe 4 em 4 anos e alguns vão lá uma vez na vida e não vão mais. Peço-vos, façam um esforço de se meterem no lugar desses jogadores. De cada um deles tem possibilidade de lá ir.
20: A minha pergunta é justamente isso.
13: Não sei responder à tua pergunta. Gostava muito de poder responder à tua pergunta, mas não vou conseguir responder com a profundidade que tu queres saber.
20: Era só sobre como a sua comissão trabalha essa ansiedade dos jogadores.
13: Não trabalha de forma normal, como sempre fazemos. Isso é uma coisa individual, não é uma coisa coletiva. Isso tem a ver com... Eu não sei se o selecionador liga para eles. Eu não sei da forma que o selecionador contacta com os jogadores. Sei que já houve fax que chegaram, sei que já houve selecionadores que entraram em contacto com alguns jogadores, faz parte. A minha forma de lidar é tentar preparar os jogos da mesma forma, mas sabendo, como disse aqui ao teu colega, há uma responsabilidade grande do treinador, mas há muitos fatores que eu não posso negar. Calendário, viagens, convocatórias, lesões, está tudo interligado. Opções que o treinador tem agora que não tem. É o suficiente para justificar a derrota 2? Não é o suficiente. Mas olhas para o banco e não tens as mesmas opções que tinhas há uma semana atrás, fruto daquilo que são 2 meses, 9 jogos num mês, 9 jogos que vamos ter no outro. Não é só o Palmeiras que sofre disso.
21: Abel, boa noite. Gustavo Soler, da TMC. E agora, né, tem mais um confronto importante, valendo outra liderança. O Palmeiras acaba perdendo hoje a liderança no seu grupo na Libertadores, não perde matematicamente no Brasileiro, no final de semana, se acontecer um revés contra o Flamengo, mas o Flamengo ainda tem um jogo a menos. Como trabalhar para que o time do Palmeiras consiga pelo menos manter uma liderança saudável antes da pausa para a Copa do Mundo e principalmente visando o jogo contra a Chapecoense, onde provavelmente todos esses jogadores convocados não estarão mais à sua disposição?
4: Como é que é?
21: Os jogadores convocados não estarão à sua disposição.
4: Pode repetir outra vez?
21: Não estarão à sua disposição os jogadores convocados para a Copa.
4: Eu não posso falar tudo o que penso e que sinto aqui a vocês, senão era triste demais. A outra pergunta era sobre quê? Desculpa que eu esqueci-me. Ah, sobre o jogo. Eu entendo, É um jogo contra duas grandes equipas, com grandes jogadores, que têm tido nos últimos anos uma rivalidade muito grande na luta pelo título, por títulos. Espero acima de tudo que seja um bom jogo e que o árbitro que possa ser escolhido, que seja escolhido com a maior característica, que é a coragem. Que seja um árbitro. Se calhar eu já estou a adivinhar o árbitro que vai ser. É porque quase sempre os mesmos que repitam estes jogos. Mas que o árbitro tenha essa capacidade de ter coragem, que é preciso coragem para apitar um jogo destes, e que seja um grande jogo e que o Palmeiras possa vencer. É isso que nós vamos procurar fazer, como sempre fazemos em todos os jogos, como queríamos ter feito hoje. Mas infelizmente, em relação àquilo que foi, sobretudo nesta segunda parte, a nossa vontade, o nosso desempenho, o nosso querer, o nosso adversário, apesar de não ter tido os mesmos momentos com bola, mas quis muito mais, dividiu muito mais a bola, os duelos foram sempre com muita vontade e nós não tivemos capacidade nem engenho para pelo menos conseguir fazer um golo. E muito sinceramente acho que às vezes, mesmo não perdendo já muito tempo, algumas derrotas vêm mesmo para nos abrir os olhos a todos.
7: Abel, boa noite. Rogério Souza, Voz do Esporte. Não é a primeira vez que você ou sua comissão técnica, o João Martins, acaba tirando um lateral direito, o caso do Kelvin ou o Giai, e coloca um atleta de uma outra posição. E os dois são muito criticados pela torcida. De certa forma, quando você coloca um jogador de uma outra posição, no caso hoje o Emiliano Martins, ou até mesmo o Alan, na lateral, quando contra o Santos, é um recado para a diretoria que necessita de um atleta para essa posição?
4: Não, eu não dou recados a ninguém, até porque o Palmeiras tem estado a competir nos últimos 4, 5 anos, temos estado a competir sempre e acho que nos últimos 4, 5 anos a equipa que mais vezes tem estado no primeiro lugar. Alguns de vocês fizeram isso. Portanto, é uma equipa consistente e, como todas as equipas boas e grandes, ganha e perde. Há 2 ou 3 dias atrás vocês viram o Paris Saint-Germain perdeu em casa com o Paris que tinha acabado de subir divisão no ano anterior. Portanto, até as melhores equipas do mundo ganham e perdem. Portanto, eu só fiz essa alteração que fiz, uma razão muito simples, porque quando nós estamos a perder, eu gosto de uma saída a 3, para ter amplitude e largura no jogo, e tiro normalmente um lateral, para meter um ponta lateral que me dá mais desequilíbrios, e poder ter a possibilidade do nosso 5 e o nosso 8 poder crescer um bocadinho e fazer uma estrutura de 3-7. E às vezes, o treinador tem sempre um plano, às vezes o plano resulta, outras vezes não resulta, porque nenhum treinador tem uma opção mágica que o plano dele funcione sempre. Portanto, eu sou igual aos outros, ganho e perco, tenho ideias e faço aquilo que eu acredito, e os nossos jogadores é exatamente igual. Têm dias que estão mais inspirados, têm momentos que estão mais criativos, têm momentos que estão melhores e têm outros momentos que não estão tão bem. Portanto, a minha responsabilidade é olhar para cada um, ver o rendimento que cada um nos está a dar e tentar procurar as melhores soluções naqueles jogadores que estão a ter menos rendimento. Os que eu consigo ter opções para trocar, vou trocar para dar mais energia. Os que eu não tenho opções para trocar vão ter que jogar até o fim, porque são jogadores do Palmeiras e têm essa responsabilidade. Não há como alterar isso, está bem?
22: Aí, Capela, parece o fim da entrevista coletiva do técnico Abel Ferreira.
0: Bom, as perguntas, com todo respeito, né, Pretzel, as perguntas mais incisivas, o Abel gastou de 5 a 10 segundos para responder. As perguntas que são aquelas, levanta corte, Abel. Aí ele fica um minuto e meio, aí ele fica aí divagando, aí ele vai pra lá, aí ele vai pra cá. Chorão, velho. Um chorão. Toda entrevista coletiva, esse sujeito fala do calendário, de lesão, de viagem, de convocação. Pô, o Abel, ele fica bravinho, ele até tava na resposta lá falando assim, repita, porque ele vai perder jogadores convocados para a Copa do Mundo. Como todos os times que têm jogadores selecionáveis, esses times também vão perder. E se você quer reclamar da CBF nesse caso, Abel, ou da FIFA, reclame com a Leila. A Leila foi conivente. Os clubes foram avisados e deram um ok. Aí você quer encher o saco na coletiva, velho?
1: Perfeito, João.
0: Chato, velho.
1: A rodada de 30 e 31 de maio, aliás, o jogo do Remo e São Paulo passou de sábado para domingo às 8h30 da noite. Fecha a rodada Remo e São Paulo em Belém. Mudou de sábado para domingo, 8h30 da noite.
0: Por quê,
1: hein? Provavelmente exigência de alguma emissora.
0: Perfeito.
1: Que faz parte do calendário e do regulamento também. Sim. Então é o seguinte, ó, a rodada de 30 e 31 de maio está marcada, sabe desde quando? Desde o final de abril, com concordância dos clubes que já sabiam, já tinham sido avisados. Eu acho que a CBF está certa, se isso foi acordado e obedecendo também aos contratos de televisionamento, que isso tem que ser obedecido, não sei se você concorda.
0: Claro, contrato.
1: Obedecendo aos contratos de televisionamento corretos, o que que acontece? Não vai adiar a rodada. Eu escalei o Flamengo hoje, sem os convocados para enfrentar o Coritiba. Escalei hoje à tarde. Rossi, Emerson Royal, Léo Ortiz, Carboni, que é o menino da base, que é bom jogador. E Ayrton Lucas, tá? Everton Araújo, Jorginho, Luiz Araújo, Bruno Henrique, Pedro e Cebolinha. Baita ou Samuel
0: time,
1: Lino.
0: Baita time.
1: Ou Samuel Lino. É. Esses não vão pra Copa, certo? Dá pra jogar contra o Coritiba, sim?
0: Claro.
1: Tá? Vamos fazer o Palmeiras?
0: Wallace Ian ainda tem.
1: Vamos fazer o Palmeiras?
0: Vai.
1: Dos que não vão pra Copa?
0: Vamos lá.
1: Então tá. Carlos Miguel, Giai, certo? Tá na pré-lista, acho que não vai.
0: Não, não vai.
1: É, acho que não vai.
0: Não vai.
1: Giai, Murilo,
0: Fux
1: e Arthur.
0: Tem até o Benedetti ainda por
1: exatamente.
0: Fora. Tá.
1: Meio campo, Marlon Freitas, Andreas Pereira, Maurício, certo?
0: Maurício vai pra Copa.
1: Pelo Paraguai?
0: Paraguai.
1: Tá na pré-lista ou tá na lista final?
0: Tá,
1: tu tem razão. Que,
0: Maurício vai.
1: Que ele vá. Marlon Freitas, Andreas Pereira.
0: Você tem o menino da base, certo? Que você citou há pouco
1: Felipe
0: também.
1: Felipe Anderson. Isso. Tá? Aí na frente, Alan... Certo? Flaco Lopes não tá confirmado ainda.
0: Tá na pré-lista.
1: Vamos colocar que ele não vá.
0: Tá.
1: Alan, Flaco Lopes e Paulinho.
0: Pô, tá louco.
1: Não dá pra jogar com a Chape com esse time?
0: Claro que dá.
1: Então, fácil. Pessoal, vamos parar com esse negócio. Vamos parar com esse negócio.
22: Pretzel, Icapê, eu sinto que foi mais uma isca jogada pelo Abel Ferreira e quem quiser morder, que morda, né? Porque ele foge das perguntas sobre o desempenho do Palmeiras e planta mais essa polêmica aí sobre convocação ou não. E aí, sobre isso, ele vai chamando atenção, né? Pra quem sabe, tirar um pouco do foco das discussões do desempenho do Palmeiras, porque isso ele não quis responder. Eu encarei mais dessa forma, já entendendo o modus operandi do Abel, né?
1: A coletiva hoje a coletiva não é uma disputa entre repórter e treinador. Repórter, um entrevistador entrevistado. Mas essa coletiva específica hoje do Palmeiras, ela teve dois grupos. Ela teve o grupo que perguntou do péssimo desempenho do Palmeiras, que é corroborado por grande parte da torcida, e teve o grupo dos alisadores, que acontece. Não sou crítico de pergunta. O que é o alisador, certo? Tem um ritmo, uma entrevista, onde ele respondeu laconicamente a pergunta dos repórteres profissionais que perguntaram sobre o mau momento do Palmeiras. Aí ele respondeu cada resposta de 15 a 20 segundos. Quando chegaram os outros, certo, que foram para um tom menor para falar de desempenho ou de jogadas ou de calendário, aí ele respondeu de maneira mais longa. Então foram dois grupos bem definidos. Não que haja uma disputa, mas que isso ficou claro na entrevista coletiva. E o Milhose matou. Quando a pergunta foi feita pelo péssimo desempenho do time, ele não quis chamar a responsabilidade para ele. Quando foi feito de um outro assunto, ele se alongou até para evitar qualquer tipo de debate.
0: Bom, e aí, entrevista coletiva, nós ouvimos a íntegra do Abel Ferreira e zona mista, hein, Milhose? Tivemos o famoso boi piranha, como a gente já está acostumado.
22: Você matou a pau, Capê. Vou te falar o que foi armado aqui. Disseram que os amigos que já estavam na zona mista me contaram que o Carlos Miguel passou, falou só com a TV e deu o cambau no pessoal de rádio. Passou direto. E aí o Palmeiras já informou que não passa mais ninguém. Que era o Carlos Miguel pra falar e já foi embora. Então é isso.
0: Cara, ó, posso falar uma coisa? De verdade, turma. Eu vou falar, velho. Eu vou tocar nesse vespeiro.
2: assessoria de imprensa de clube, hoje em dia, eles, de verdade, eu acho que no, na grade letiva do curso de jornalismo, Pretzel, você que dá curso, inclusive, é, gosta de revelar pessoas...
1: De assessoria também. De,
2: pois é.
1: Junto com o Luciano Ciorini.
2: Mas tirem.
1: Que é um dos maiores tirem, assessores do Brasil.
2: Então, pois é, mas isso mudou. Tirem assessoria de imprensa da grade de jornalismo. Porque esses caras, como você fala mesmo, eu concordo, são seguranças do trabalho. Eles desassessoram. E eu acho que é um trabalho que, de muitas formas, é tão covarde. É covarde isso com o torcedor. Porque o torcedor pegou o Abel Ferreira, a gente já sabia que isso ia acontecer, e aí o cara que tá no carro, ele tá ávido de informação, ele quer saber de um jogador do Palmeiras, não do Abel, ele quer saber do Andrés, do Marlon Freitas, os líderes do elenco, do Gomes, o porquê que o Palmeiras perdeu, por que mais uma vez jogou mal, o que que tá acontecendo, o que que acontece? Os caras simplesmente fazem essa logística sacana, sacana, e a gente é otário, tá? A gente é muito otário, porque a nossa classe jornalística, ela não é unida. Porque o Palmeiras, quando ganha, passam 4, 5, 6 jogadores. O São Paulo é a mesma coisa, o Corinthians é a mesma coisa, o Santos é a mesma coisa. Mas quando esses times perdem, eles colocam mal e mal um jogador. E aí fazem essa sacanagem que o Migliozzi falou. Para pra TV e tal, que é meio que obrigatório pro contrato, etc e tal, pois mete o pé. E o torcedor, ó, dedinho na boca. Então, enquanto a gente não tiver um pingo de vergonha na cara e união pra poder bater de frente também, que depois eu quero ver, não aparecer no Globo Esporte, no Jogo Aberto, no Sport TV, na Record, nas rádios, não aparecer o jogador mostrando os patrocinadores e o patrocinador vai bater assim, ó, o que tá acontecendo que a gente não tá mais aparecendo na televisão? Aí eles vão começar a sentir no bolso. Só que enquanto a nossa classe for uma classe desunida e bunda mole... Vai continuar assim, esses começou. Assessores desassessorando o futebol brasileiro.
22: Ô, Capela, Pretzel, investiguei aqui o que houve de fato. Olha, vocês vão gostar ainda mais. O Carlos Miguel ficou nervoso com a pergunta que questionou o desempenho do Palmeiras. Falou, ah, com esse futebol dá pra jogar contra o Flamengo? Foi essa a pergunta dos colegas aqui. E aí ele abandonou, foi embora. Falou, esse futebol? E saiu embora.
1: É, sabe, esse é um mimado. quer escolher pergunta? É o seguinte, ó, eu cheguei aqui em 2007, num momento difícil do Palmeiras. O treinador era o falecido Caio Júnior, certo? O time do Palmeiras era bem pior, com uma gestão bem pior.
2: Tá louco.
1: Sem dinheiro.
2: Quem compara?
1: Sem dinheiro. Sabe como é que era o atendimento? É. Era maravilhoso. Maravilhoso que eu digo, acessível e sem bloqueios, certo? Sem tentativas de intimidação. Essa gestão do Palmeiras, que tem uma presidente que eu acho que gosta de futebol...
2: Mas não entende.
1: Mas ela vai embora no final do ano que vem, certo? Termina o mandato dela. Essa gestão é a gestão que odeia grande parte da imprensa. É a gestão do Palmeiras que eu, pelo menos, que acompanho desde 2007 aqui, no dia a dia, é a gestão que mais odeia a imprensa de São Paulo.
2: Com certeza.
1: É essa gestão do Palmeiras. Certo? Presidente Beluso, um diplomata, democrata que tinha seus arrobos, em nenhum momento deixou que a imprensa trabalhar. Presidente Maurício Gagliotti, que não gosta de dar entrevista, que é um direito dele, mas aí, os jogadores... dirigidos por ele, treinadores, inclusive com o Alexandre Matos. As pessoas falam do Alexandre Matos, que era um democrata. Falava bastante o Alexandre Matos. O Anderson Barros só fala para reclamar da arbitragem.
2: Não, e só fala com
1: e
2: os
1: só
2: mesmos.
1: Fala para um veículo.
2: Exatamente.
1: Só para um veículo. Certo? Vocês querem democracia desse jeito? Eles têm o direito de fazer isso, mas a gente tem o direito de criticar. Então essa gestão do Palmeiras é a gestão que tem mais restrição para toda a imprensa. Para toda a imprensa. O que é uma pena, só que tem um detalhe. Essa gestão ela vai passar, o Palmeiras vai continuar, virá um outro presidente, que eu espero que seja um pouco mais democrático na relação com os jornalistas.
2: Eu colocaria a sua vinheta, tá? Mas
1: espero,
2: não estamos no Esporte
1: Debate.
2: Eu falei
1: espero.
2: Pois é, mas espera sentado aí, porque a chance de acontecer ela é mínima, para não falar zero. Tá bom, Bruno Miglio, seu destaque final, reportagem Bandeirantes com os trabalhos técnicos externos de quem aí na Arena do Verdão, hein?
22: De Daniel Xingotti e Rafael Pellegrini, hein? A dupla aqui da Rádio Bandeirantes.
1: Inseparável, né?
22: Sempre
1: nota 10 para eles, nota 10 para eles.
2: Fenômenos.
1: Né? Aliás, o Xingotti deu aula junto com o Mordente lá no Rio de Janeiro.
2: Tá louco, os caras são bravos.
1: No evento da convocação da seleção. Espetacular.
2: Realmente.
1: Espetacular o trabalho, espetacular.
2: É, porque vou falar para você, viu, gente? Vocês não têm ideia. E não é puxando o saco, não. Quando fazem bobagem também, como a gente faz bobagem aqui, a gente toma crítica de tudo quanto é lado. Mas, cara, as pessoas não têm ideia do trampo que é essa parte operacional, de logística, de, cara,
0: fazer gambiarra às vezes. Conexão, exato. Porque muitas vezes você chega lá pra trabalhar, quantas vezes que eu não passei por isso, cara, eu nunca vou esquecer uma vez, eu fui pra Araraquara com o Marcos Mesquita. E aí o que que acontece? O Grupo Bandeirantes é super respeitado onde quer que vá. E a gente tinha a nossa cabine posicionada. E eu não lembro o que que aconteceu na Arena Fonte Luminosa, que simplesmente não tinha nenhum fio, não tinha fio. Não tinha como fazer conexão. Aí liga pra Vivo, aí liga pra Claro, liga pra Tim. Pô, 3, 4 horas antes da bola rolar. Por mais que a gente tenha chegado cedo, o estádio não abre, 8 horas da manhã. A hora que o estádio abriu, meio-dia, entramos. O jogo era 4, ou não sei se era 4, 5, não vou lembrar agora, mas era tarde. E não tinha nada, nada, nada. E os caras conseguiram puxar um fio da rua, passar por cima de uma parede do estádio, colocar por baixo do buraco, pegar, amarrar, ligar não sei onde. E a rádio aconteceu. Então por isso que eu falo, sem o time técnico interno e externo, não tem som. Se não tem som, não tem rádio. Se não tem eles, não tem, como razão. A gente trabalhar por aqui.
1: O Augusto Dalla Vecchia, que é jornalista, nosso ouvinte.
0: Abraço pra ele.
1: Um abraço pra ele. Boa noite, Prestes. Tudo bem? Voltando do jogo aqui, escutando vocês. Estão certíssimos na crítica. Esse é talvez o Palmeiras mais blindado da história.
0: Total.
1: Com os jornalistas e com a torcida. Ele coloca que eu fizeram até um chiqueirinho agora no CT.
0: Sim, eu estive lá semana
1: passada. Pra não ter mais contato com o torcedor.
0: É verdade, é verdade.
1: Que loucura isso.
0: Eu vou te explicar como é que funciona lá.
1: Essa foto que tá circulando, não tem mais espaço ali na frente?
0: Não, é essa foto? Cara, vou explicar como é que funciona.
1: Um abraço, Augusto. Um abraço, Augusto.
0: Eu vou te falar como é que funciona.
1: Um abraço só por aqui que tá nos ouvindo. Valdir Palmeirense, voltando do Allianz e ouvindo a gente. Um abraço, Valdir.
0: Obrigado, Valdir. Só pra deixar bem claro, tá? Eu tenho frequentado bastante lá, né, a Barra Funda para fazer São Paulo, Palmeiras, jogo aberto. No Corinthians eu vou variando, né, conforme a escala. E o Palmeiras, ele tá fazendo uma portaria. Você sabe onde que os jogadores sempre saíram? Agora eles não saem mais por lá. Eles saem por uma outra portaria do lado direito. E esse lado direito, você tem a Marquês de São Vicente e tem uma ciclovia. Assim que o portão abre, o carro já dá na ciclovia. Então você restringiu o espaço para que o torcedor ficasse lá acampando, esperando.
1: O carro não pode parar.
0: O carro não pode parar, porque senão ele já vai sair da portaria em cima da ciclovia, em cima da Marquês.
1: É um negócio premeditado, viu? Já põe para sair direto aqui, para não parar.
0: E para a imprensa também.
1: O que é isso?
0: E para a imprensa também. Porque
1: o Palmeiras é muito maior que isso, pessoal.
0: E eu quero deixar claro
1: uma coisa. O Palmeiras nasceu em 2014, não nasceu agora.
0: Exato. E eu quero deixar bem claro uma coisa aqui. Os seguranças do Palmeiras são maravilhosos. Eu conheço vários, eu tenho maior respeito, maior apreço, porque mesmo diante das dificuldades, quantas vezes que o cara tira uma corrente, tira um cone, abre um espaço para você poder trabalhar mesmo em obra, como ainda está rolando por lá, e os caras dão um jeito para poder, pelo menos, e isso parte dos seguranças. Porque, infelizmente, não parte do departamento de comunicação do Palmeiras. Por ele, estava todo mundo morto. A verdade é essa, porque hoje está em cima da carne seca. Porque hoje o Palmeiras está voando, porque é bem administrado. Só que se o Palmeiras sucumbir por uma péssima gestão, como o São Paulo, que, desculpa o termo, andava e andava na cabeça de todo mundo.
1: Todo soberano.
0: Soberano.
1: 6-3-3.
0: Exato, vocês não servem para nada, isso, imprensa lixo. Isso, isso. Aí quando eles sucumbiram porque meteram a mão na cumbuca, agora eles abrem. Não, o Rui Costa falou pra gente, precisamos de vocês aqui dentro. Ah, é sempre assim, quando eles estão na M,
1: mais,
0: aí eles
1: mais,
0: pedem a gente, entendeu? E nós somos uns otários, porque a gente
1: exatamente.
0: Vai. Pessoal, a gente é ovelhinha, vai lá comer na mãozinha deles.
1: A época do Palmeiras Parmalat, só craque no time. Os caras davam entrevista na beira do campo e ganhavam tudo. Passavam certo, ó, sabe, era uma máquina de jogar futebol. Máquina. Aí tem agora a quinta academia, né?
0: Nossa.
1: Viu? Não, porque não... Viu, pra chegar perto do Luigi, tu tem que pedir em duas atas e meio e, sabe, e falar um mês antes pra tentar entrevistar ele. Pelo
0: exato,
1: amor de Deus, pessoal.
0: Dá.
1: Vamos ter noção. É a gestão que mais blinda jogadores contra a imprensa. Ela, a presidente Leila, eu entrevistei ela uma vez, sabe quando? Na apresentação do Lucas Barrios.
0: Nossa.
1: Lá na faculdade dela. Quando é que foi isso, hein? Me ajuda aí.
0: Ah, 2000
1: década passada.
0: É, claro.
1: Certo? Antes dele ir pro Grêmio.
0: O Palmeiras ser campeão da Copa do Brasil,
1: isso.
0: Certo? Em 2015.
1: 2015.
0: O Barrios da assistência pro gol do Dudu.
1: Então foi isso.
0: Então foi isso aí, 2015.
1: Lá na faculdade dela, eu fui na apresentação do Barrios, entrevistei ela. Depois eu nunca mais consegui entrevistar ela. Nunca mais.
0: Inúmeros pedidos, inclusive do Aguilera aqui.
1: Pedidos diários para entrevistar a presidente.
0: Não fala.
1: Não fala.
0: Não fala.
1: Ela tem o direito de escolher um ou dois veículos. Ok, não tem problema, é o direito dela.
0: Seja democrático.
1: Mas seja democrático. E permita que jogadores falem conosco.
0: Exato.
1: Pô, Abel Ferreira tá aqui há quanto tempo? 5 anos. Não deu uma entrevista exclusiva?
0: Deu para Globo uma vez.
2: que foi super curta e estava muito claro. Inclusive foi a Gabi que fez a entrevista, grande repórter, e foram perguntas que tá na cara, viu, Pretzel? Sim. Não sou o redator, o produtor, o pauteiro, mas estava claro que, ó, Gabi, segue isso aqui, tá? E não foge disso.
1: Se o Abel Ferreira sentar aqui conosco, claro, viu, ele vai ser muito bem tratado, como todos são, claro que vem aqui no estúdio, só que as perguntas serão feitas. Certo? As perguntas serão feitas. Não vai ter bola, não vai ser um jogo de vôlei aqui. Viu? Nós vamos

0: deu o golpe no estatuto. Deu, como ela está querendo.
1: Não, não vai conseguir.
0: Ah, não.
1: Não, é. Não vão deixar, né?
0: Vamos aguardar.
1: Então é o seguinte, ó, a presidente Leila faz uma gestão muito boa e no futebol é uma gestão vitoriosa. Agora, é a gestão que mais odeia e que mais dá restrição à imprensa no clube.
0: Agora fiquei na dúvida, você então, se o Abel viesse aqui, você não gostaria que o Milhozzi participasse da entrevista, mesmo sendo setorista do Palmeiras?
1: Por quê?
0: Porque você falou que não vai ser um jogo de vôlei, né? De levantar e cortar, então o Milhozzi ficaria
1: essa
0: de
1: foi
0: fora,
1: boa,
0: né?
1: Milhozzi. Mas Milhozzi, com esse teu tamanho aí, tu é um líbero só, né? No máximo, né?
2: Eu sou levantador, mas na pergunta eu tento não levantar pra cortar e não, né? Tem que dar o saque complicado, não, saque certo, venenoso.
0: Bem, jogou uma jornada levantador, na abertura da coletiva
1: tu
0: ainda.
1: Seria quem? O Bernardinho? O Maurício? Não, Zé Bruninho, Roberto Bruninho, Guimarães?
2: Bruninho.
1: Ah, Bruninho. Bruninho é bruxo do Neymar, o Bruninho.
0: É, eu saí da diretoria, né?
1: Parça do Neymar.
0: Ele, Luciano Huck, exatamente. Thiago André.
1: Aliás, que cena dantesca, né? Neymar Júnior. Aí vai a câmera da CBF TV no rosto do Luciano Huck. Hein? O amigo tava lá. Que cena dantesca aquilo ali, cara. Aliás, foi uma descortesia com
0: analista
1: o Ancelotti.
0: De take, é isso?
1: Não, mas foi uma descortesia, porque na hora que ele anunciou o Neymar Júnior, aquela claque, aquela balbúrdia, aquilo ali atrapalhou a cerimônia de convocação. Aquilo ali é um desrespeito ao treinador.
0: O Rodrigo Caetano ficou bem incomodado.
1: Mas, claro,
0: seguimos.
1: Claro, pô, cara.
2: Eu ouvi a voz do Capelanes no meio da galera fazendo festa, hein? Quando convocou o Neymar.
0: Eu não participei. Eu tava comendo certamente uma coxinha ou um daqueles nuggets, né, Pretzel?
1: Olha aqui, ó.
0: Acho que a mulher da bandeja chegou com tendinite em casa, de tanto que ela veio entregar nuggets, coxinha pra gente.
1: Vou fazer uma observação. A gente nunca consumiu tantas coisas diferentes em tão pouco tempo. Acho que na história do Museu do Amanhã.
0: Nossa senhora.
1: Aliás, o atendimento lá, o catering e o atendimento da empresa de alimentação foi um negócio
0: nada
1: assim.
0: A dizer.
1: Eu nunca tinha visto isso, algo parecido num evento.
0: Cara, foi padrão casamento de luxo.
1: Não, um negócio absurdo que foi feito para a imprensa e para os convidados. E qualidade, nossa
0: não,
1: senhora.
0: Cara, olha.
1: Qualidade, olha, há muito impecável. Tempo que eu não vi um negócio tão insuperável a curto prazo aí de eventos.
0: Você sabe que algumas pessoas, a gente vê aí o termômetro da rede social, muitas pessoas reclamaram demais de ter sido um tempo até em demasia, extenso.
1: Eu também achei.
0: Enrolação, injeção de linguiça. Só que pra gente que tava lá, né, Pretzel? Pô, a gente tá trabalhando, tá entrevistando,
1: passa rápido.
0: Passa rápido
1: então, pra quem tá na movimentação. É, mas eu entendo quem tá em casa esperando. Eu
0: exatamente.
1: Eu entendo.
0: Deixa eu só mandar um abraço.
1: Aliás,
0: aqui,
1: o Dilcinho fez o playback daquela música.
0: Todos,
1: né?
0: Fizeram
1: o
0: playback, né?
1: Pô, todo mundo esperando o Samuel Rosa
0: lá pra cantar, né, cara?
1: Nem apareceu o Samuel Rosa.
0: Pois é, não apareceu.
1: Mas tava no script.
0: Tava no script, né?
1: E a chegada da Ludmilla, hein? Chegou com a esposa dela, a Bruna, né? E elas não cantaram, elas estavam...
0: A Ludmilla é casada com uma moça?
1: Sim.
0: Não sabia.
1: É casada. Chegou com a Bruna, que é casada, que é bailarina dela e é casada com ela.
0: Ah, não sabia.
1: E aí elas passaram por nossa frente, né? Depois se sentaram lá na cerimônia. Mas eu achei que elas iam cantar.
0: Eu também achei.
1: Mas ela foi só a gravação naquele clipe, né?
0: É.
1: Na realidade. Não houve show, na realidade.
0: É verdade.
1: Teve só o teu amigo lá, o Dilcinho, no playback.
0: Eu gosto, Dilcinho é legal, cara. É, deixa eu mandar um abraço aqui, ó. José Luiz Pinto Saraiva, já mandei um abraço pra ele, mas mando de novo. Fernando Silva, Tom Carlos, Abel Ferreira, seria Renato Gaúcho, português, tá mandando ele aqui. O Tom Carlos mandou um abraço pra todos nós, Fernando também. Abel tá chato já, viu? É, o Neto, fala aí mais de futebol. Cadê? Avise aí que o jogo do Remo contra o São Paulo passou pra domingo.
1: Avisamos.
0: Porque sábado tem show no Mangueirão. Avisamos aqui.
1: Eu não sabia do show.
0: Ah, tá, então tudo bem, mas avisamos que o jogo
1: passou. A razão
0: passou.
1: Eu não sabia.
0: É isso aí. É, tem um ouvinte aqui falando o seguinte, ó. Imprensa não presta mesmo. Olha a campanha que vocês fizeram contra o Neymar e não deu certo. KKKKK. Pilhado é o melhor jornalista. Cara, talvez você realmente seja o público dele, né? E eu espero realmente que você não seja o público pra adquirir esse tipo de conteúdo. Quer tipo de conteúdo babaca? Vai pra lá. Por que você tá fazendo aqui na live? Tá tudo certo. Cada um com a sua opinião. Eu tenho a minha, você tem a dele e cada um tem a sua. E é um paizinho pra você consumir o que você quiser.
1: Eu só tenho uma opinião. Eu não sou crítico de nenhum jornalista ou postura jornalística.
0: Ah, eu sou, eu não tô nem, não faço não, média, quiser bater, nem pode bater.
1: Não esperou terminar. Cada um seja julgado da maneira que acha que deva ser julgado, certo? Só que um microfone desse tamanho aqui, ó, tem uma responsabilidade, certo? É gigantesca. Isso aqui é uma responsabilidade internacional. Internacional. Tem que ter muito respeito por esse microfone, pelo que é dito aqui. Para o nosso público ouvinte. É só isso que eu falo. Apenas isso. Agora, como eu gostaria de debater com vários jornalistas.
0: Ah, eu também.
1: Que eu nunca tive a oportunidade de debater.
0: E alguns influenciadores também.
1: Aí sim.
0: Exato.
1: Sim.

0: Até porque tem um monte de cara vendido aí espalhado. É, o Elimar Filho fala assim: Capelanes, vocês realmente são otários. Vocês têm um compromisso com nós, torcedores. E mesmo passando por todas essas situações absurdas, vocês seguem fazendo esse trabalho. Obrigado. Cara, é o nosso dever. A gente não tem muito pra onde correr, o que fazer. Eu gostaria muito de boicotar uma entrevista coletiva do Abel, como já tentei boicotar uma entrevista coletiva do Rogério Ceni. Uma pena que poucos compraram meu barulho. Alguns compraram. O Rogério Ceni chegou a ficar quase 2 horas para dar uma entrevista coletiva uma vez.
1: Em Porto Alegre a gente saiu uma vez, esperando então, o Muricy durante 3 jogos seguidos.
0: E eu cheguei para
1: o
0: jornalista da imprensa e falei: pessoal, com todo respeito, sai todo mundo aqui para ver se eles aprendem. Porque aquilo que eu falei, no dia seguinte não aparece na TV.
1: Tinha que ter posto a tua vinheta, daí, botar aquela tua vinheta do teu mundo encantado.
0: Mas aí,
1: União da imprensa.
0: Tem os que falam assim: pô, vai todo mundo embora, vou fazer uma exclusiva com o homem, entendeu? É, cara, Brasil, não adianta. Bruno Milhoz, um abraço para você, parabéns pelo trabalho, bom descanso, Bruninho.
2: Valeu, Capela. Um abraço pra você, pro Prédio, seu amigo ligado aqui na Bandeirantes.
1: Tem altitude em Dallas? Não, né? Acho que não, né?
2: Cara, aqui no Allianz também não, viu? No estádio do Palmeiras também não, viu, Prédio?
1: Perfeito, perfeito.
2: Tá bom?
1: Impressionante.
0: Tchau, Bruninho.
2: Um abraço pra vocês e, bom, destaque final. Palmeiras volta a campo no final de semana e sabadão pra uma final antecipada do Brasileirão, como alguns dizem, Palmeiras e Flamengo no Maracanã. Valeu, meus amigos.
0: Palmeiras sem desfalque, rapidinho, só uma sublinhada.
2: KP, Palmeiras tem a possibilidade de alguns retornos para esse jogo. O Felipe Anderson pode voltar a ficar à disposição. O Piquerez ainda não. O Piquerez deve voltar só no último jogo da Libertadores contra o Junior Barranquilla no mesmo estádio do Palmeiras no próximo meio de semana. E, bom, conta aí com alguma possibilidade de trabalhar o Sosa também para esse jogo. Mas contra o Flamengo, imagino que só o Felipe Anderson deva retornar, viu, KP?
1: Não, peraí. O Sosa volta, então?
0: Ué, mas o Sosa não tava fora da Copa aí?
1: Não tá ameaçando ficar fora da Copa?
2: Então, não tem confirmação de fora da Copa. Vão tentar uma recuperação relâmpago para ele ficar à disposição a tempo da Copa do Mundo.
1: É que tá o detalhe. Isso
2: não confirmam, né?
1: Vazam um negócio desses, aí internamente, viu? Vamos tentar. Aí ele volta mais cedo. A eficiência da gestão.
0: É.
1: Isso faz parte.
2: É parecido com o que aconteceu com o Piquerez.
1: Exatamente. Isso aí faz parte, viu? Eles dão um prazo assim, ó. Talvez não jogue a Copa. Ou fique bom só durante a Copa, certo? Aí fica isso no ar, né? Aí ele volta antes a eficiência da gestão. Faz parte. Isso faz parte.
2: É, mas a questão do Sosa, por ser um rompimento de ligamento no tornozelo...
1: Eu acho difícil que ele volte sábado agora. Eu acho muito difícil também.
0: O cara rompeu
2: o ligamento. Não, sábado agora não. Sábado agora sem chance. Seria pro,
1: pro último jogo. Não, é que pareceu, pareceu que ele ia voltar sábado agora.
2: Não.
1: Ah, bom. Tô explicando. Nada a ver sábado agora.
2: Tá bom. Boa. Fui trazendo todos os nomes aí, mas acabou não ficando claro. Pro sábado agora, a maior possibilidade de retorno na equipe do Palmeiras é mesmo do Felipe Anderson, tá certo?
0: Tá bom, combinado. Um abraço pra você, então, Bruninho. Tamo junto demais.
1: Alexandre Silvestre.
0: Esse é um monstro.
1: Na pandemia, enviávamos perguntas por escrito num grupo criado pelo Palmeiras. Cheguei a ter minha escrita alterada pelo assessor para atenuar o peso da questão.
0: Nossa.
1: Na primeira zona mista pós-pandemia, eu vi e escutei um outro assessor resmungando que era melhor antes da reabertura. E assim caminha a mediocridade. Santos, São Paulo e Corinthians não ficam muito atrás também, não. Perdemos o respeito. Fato. Parabéns, Alexandre Silvestre.
0: Tem toda a razão.
1: Grande colega da TV Gazeta, está nos escutando. E um abraço ao Fabrício de Goiânia também, na nossa escuta também.
0: Obrigado, Silva. Tamo junto demais. Um abraço. Valeu, Milhoz. Um abraço para você, time técnico externo da Bandeirantes, com o Pellegrini, com o Daniel Xingotti. Estamos aqui no Grupo Bandeirantes de Comunicação com o Rafael Palmeira, com o Alexandre Marques, com o Beto Rebeck, que já foi embora, e Caiame Martins também. E todo o nosso timaço aqui no Super Estúdio Multidigital, com todas as plataformas para você. 107.3, estamos em radiobandeirantes.com.br, no aplicativo Bandplay e também no youtube.com/radiobandeirantesoficial. Temos 40 minutos do segundo tempo. Barranquilla vencendo o Sporting Cristal por 3-2. Falta pro Cristal, vem Gabriel na bola, Pretzel na raí.
1: Falta cobrada, bateu Gabriel pela linha de fundo. O goleirão só olhou. É, o Zé Ricardo, que é o técnico do Cristal, não gostou da cobrança. Tiro de meta para o time do Barranquilla, João Paulo Capelares.
0: Não foi o Gabriel que bateu.
1: Mas, cara, é o único jogador que eu conheci ali. Tem o Viseu, centroavante também. O que tu quer que eu fale também? Se eu dissesse Otum...
0: Fala Gonzalez.
1: De Otum, né? Gonzalez, ou como é que é, Lescano. Isso, ninguém vai questionar.
0: Na dúvida você mete aí o Cabadeiro.
1: Aliás, esse Gonzalez. Gabriel começou no Bahia muito bem. Verdade, foi pro Flamengo, cedo, né?
0: Mirassol
1: ficou muito tempo no Mirassol, tá no Sport. E o centroavante é o Felipe Viseu, que apareceu muito bem. Cara, o Zé Ricardo, eu gosto dele, porque sabe, ele é um cara honesto. Te passa honestidade, sabe?
0: Sim.
1: Mas é um treinador que que os resultados engoliram ele, a falta dele, né?
0: É que ele pintou bem, sabe onde ele pintou bem? Além de ter pintado bem no Flamengo, ele pintou bem naquela época, porque o futebol brasileiro ele vive de estações. Nós tivemos a época dos medalhões, lembra? Era Filipão, era Luxemburgo,
1: sempre os mesmos.
0: Era Joel Santana,
1: cinco ou seis.
0: Aí depois os medalhões não estavam mais em alta, aí vieram os técnicos
1: auxiliares. O Carilli deu certo, todo auxiliar que chegava,
0: Barbieri,
1: era novidade.
0: Jair Ventura no Botafogo.
1: Thiago Largue, lembra?
0: Thiago Largue, bem lembrado, exatamente. Aí... caiu. Aí os estrangeiros, né? Isso, que se perpetuam até agora também, aparentemente, não, aqui no Brasil.
1: E os neotáticos também, né? Lembra? A nova geração dos neotáticos.
0: É isso mesmo, é isso aí mesmo. Xandão, vou falar um pouco do Santos daqui a pouquinho. Bom descanso pra você. Quer carona?
1: Sempre uma honra. Oi?
0: Quer carona?
1: Não.
0: Não?
1: O aplicativo, não tem, né?
0: Eu vou pro mesmo lugar que você.
1: Aliás, eu, com todo o respeito.
0: Desabafo.
1: Não, vai. Não, desabafo. É possível desabafo, falar um minuto sobre
0: fala,
1: isso?
0: Fala o que você quiser.
1: O que fizeram na Oscar Americano hoje aqui à noite?
0: Não só na Oscar Americano,
1: mas eu vi
0: na Morumbi, Giovanni Grom.
1: O que fizeram nas imediações do Grupo Bandeirantes aqui, por causa da negociação dos manifestantes no Palácio dos Bandeirantes, viu? Foi um negócio impressionante. E tu sabe o que chamou a atenção, ô meu caro Capelante?
0: Diga lá.
1: Nenhum fiscal da CT presente nas imediações. Para agilizar o trânsito nas ruas transversais aqui, certo? Para chegar aqui hoje no Grupo Bandeirantes, foi um parto, cara. E nenhum fiscal da CT para ajustar o trânsito ou para, sabe, evacuar o trânsito. Fazer com que o trânsito andasse. A polícia fechou todas as ruas aqui, as principais. Mas vem cá, e o nosso direito de ir e vir, pessoal. Onde é que a gente vai parar? Nenhum fiscal da CT. Zero, nenhuma viatura. Para facilitar que as pessoas do bairro aqui, as pessoas que moram na região e que trabalham por aqui, e na hora de ir embora a mesma coisa também. Desculpa, viu, Capelão? Acho que é uma realidade,
0: não,
1: um fato.
0: Eu concordo, eu já falei aqui, eu acho que a manifestação, sobretudo a pacífica, ela está no direito, está na Constituição e está tudo certo. Só que a partir do momento que, vamos lá, 100, 200 pessoas, 500 pessoas...
1: Bar Garrafa nos ouvindo.
0: Grande Garrafão, um abraço,
1: grande
0: Garrafão.
1: Figura, ó, assina embaixo tudo que vocês falaram sobre a relação com a imprensa. Grande abraço, Osmar Garrafa.
0: Um abraço
1: Garrafa.
0: Pra você.
1: Sempre te vendo no Mesa Redonda lá, viu? Tá arrebentando, né?
0: Abraço, Garrafão, tamo junto. Mas a partir do momento que essas pessoas, elas atrapalham... Eu vou dar um exemplo, eu te contei aqui fora do ar. Eu acho um absurdo quando você tem manifestação, seja pra PT, pra PL, pra Bolsonaro,
1: qualquer,
0: pro inferno que seja. Cara, a partir do momento que você, simplesmente você entope a principal via pra que você tenha acesso aos principais hospitais da cidade, que já é um caos como um todo, você só pensa no teu. É assim que funciona, você pensa no teu. E isso me incomoda demais, porque as autoridades enfiam o rabo entre as pernas e são coniventes com esse tipo
1: e
0: de absurdo.
1: O resto
0: queimar
1: da população,
0: pneu na rua, né? Fechar a rua, aí você atrasa no seu compromisso. Não, mas eles estão fazendo uma manifestação. Vamos fazer manifestação
1: no
0: lugar próprio.
1: Vai lá no AMB, que não tem trânsito.
0: Exato, entendeu?
1: Entre lá no Sambódromo e faça a manifestação. Viu? Vai ter acompanhamento da imprensa, vai ter repercussão e vai ter tentativa de negociação. Agora, bom, fazer essa bandalheira aí, onde 200 pessoas prejudicam milhões... Só no Brasil, cara.
0: É verdade.
1: Só no Brasil.
0: É verdade. E muita gente passa pano pra esse tipo de coisa, mas não tem problema. Tchau, Xandão.
1: Sempre uma honra.
0: Honra é minha. Um
1: abraço.
0: Abraço pra você.
1: Até amanhã. Amanhã tem Esporte e Debate.
0: Até daqui a pouco. Meia-noite 52.
1: Esporte
0: e
1: Debate tem Peñarol e Corinthians.
0: É verdade. Estamos na quinta-feira já. Um abraço pra todos vocês, ó. youtube.com/radiobandeirantesoficial e 107.3. Tem o hino do Santos, hein, Rafinha? Sobe o hino do Santos aí. Hino do maior clube da Terra. Tá feia a coisa, hein? Nossa Senhora, o Santos, velho. Os caras estão de sacanagem, né? 2-0, um time horrível do São Lourenço, viva o Papa, mas os caras conseguem empatar. E ainda o Santos, matematicamente, tem chance de avançar a próxima fase. Pode pintar um playoff aí, ficar em segundo, enfim. Falaremos do Santos daqui a pouquinho, depois do intervalo e com a sua participação no 11999048756. Fim de jogo na Arena do Verdão, Palmeiras. Hehe, Abel Marra, hein? Que perna, hein, Abel? Palmeiras 0, Cerro Porteño 1. Até já, Brasil.
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3: Uma e um, estamos de volta nessa madrugada esportiva da Bandeirantes em reta final de Apito Final. Daqui a pouco vou acionar o Guilherme Agrela, mas eu aproveito para falar um pouco do Santos, que, cara, o Santos conseguiu a proeza, hein, Agrela? Vencia por 2-0 e sofreu um empate, é isso? Vamos lá.
4: Pois é, exatamente, Capela. 2-0, primeiro tempo fácil para a equipe do Santos, a verdade é essa. O Santos complicou um jogo que estava não só fácil, mas também na mão. Aí toma o empate e agora não vai mais conseguir se classificar na primeira posição do seu grupo na Copa Sul-Americana. Se passar de fase às oitavas de final, será no segundo lugar. Lembrando que o confronto é contra o Deportivo Cuenca na Vila Belmiro. Então depende, entre aspas, só de si e vencer para sair na segunda posição. Mas tem o São Lourenço aí, que já está praticamente garantido na primeira e também na próxima fase da Copa Sul-Americana. Que situação, hein, Capela? Feia coisa pro time da Vila.
3: Feia coisa. E o Cuca foi para a entrevista coletiva, o Everton Ramos fez um questionamento importante. Vamos ouvir esse trechinho, a resposta do técnico Cuca, ao vivo para você, no apito final da Bandeirantes. Sobe o som aí, Rafinha.
5: Bom, ele tem a se preocupar muito, como eu também estou muito preocupado. Você acha que o torcedor vai estar feliz com o time ganhando 2-0 e 1-0 e sempre cedendo o empate ou a derrota? Ah, tem jogado um tempo bem, mas não é o suficiente. Às vezes é preferível você não jogar bem e vencer em algumas situações. Na maioria das vezes, não. O resultado ele vem de acordo com as atuações. Agora, claro que é preocupante, e pelo desequilíbrio que a gente tem no elenco. Não é crítica a ninguém, tem um monte de time que tem esses problemas, nós temos, a gente tem que corrigir. Agora tem que ser criativo, usar a criatividade, encontrar jogadores que possam nos servir, recuperar jogadores que estão aqui, que também é super importante. As vitórias, elas te dão confiança. Nós tivemos duas vitórias seguidas, fizemos o pior jogo do ano lá, domingo. Aí hoje a gente faz um primeiro tempo bom, 20, 25 minutos segundo tempo regular, igual ao adversário, e depois entrega um resultado assim como esse, que nos deixaria em primeiro lugar com 2-0. Ainda podemos classificar, eu acho que nós vamos classificar, mas não é o suficiente.
3: Querem que eu fale o quê? O que eu posso falar aqui? O que dizer, né? Ele tá preocupado com a situação, o time não tá jogando nada, o Santos, ele é bipolar, contra o Bahia fez um bom primeiro tempo, depois sucumbiu também, tomou um empate, agora contra esses times semi-amadores, semi-profissionais, vários deles, não é o caso do São Lourenço, é claro, tem a sua história, campeão da América 2014, time do Papa, né? Aquela coisa toda, mas a grande verdade é que o Santos pegou um grupo facílimo e o Santos não conseguiu, cara, olha isso, o Santos tem 5 jogos da Sul-Americana, 4 empates e 1 derrota. O Santos não venceu na Sul-Americana e ainda assim, matematicamente, tem chances reais de ir pelo menos para os playoffs na próxima fase. Bizarro, né, Agrela?
4: Não, realmente é quase que inacreditável, né, como o Santos ainda está vivo nessa competição. Então, só passando aqui a matemática do grupo, Capela, é o seguinte, o grupo D da competição, São Lourenço foi a 7 pontos, Deportivo Cuenca 6, Recoleta 5 e o Santos é o Lanterna com 4 pontos. Próximo confronto da equipe do Peixe na Vila Belmiro contra o Deportivo Cuenca e o São Lourenço em casa recebe o Recoleta. Então, é vencer a equipe do Deportivo Cuenca e torcer para um empate aí do Recoleta ou, claro, a vitória do São Lourenço para cima da equipe do Paraguai, para se classificar para as repescagens, né, com algum terceiro colocado da Libertadores e tentar seguir vivo nas oitavas de final da Copa Sul-Americana, hein, Capela?
3: Sem dúvida. Bom, 1h05, Agrela, aproveita que você está no pique aí, você vai ter a honra de encerrar o apito final, essa edição de quarta para quinta-feira, já estamos a quinta-feira, mais uma noite de Copa, tem Corinthians e, claro, transmissão da equipe de esportes da Rede Bandeirantes para você. Então, Guilherme Agrela, coloca um ponto final no apito final nessa edição de quarta para quinta-feira. Vamos lá, Agrelinho, um abraço, Brasil.
4: Vamos lá, Capela, é o seguinte, é só passando o cardápio para você rapidamente aqui nesta madrugada de quinta-feira. Hoje tem Corinthians em campo, 9h30 da noite, com transmissão da Bandeirantes contra o Peñarol fora de casa pela quinta rodada da Libertadores. Além deste confronto, Universidade Católica do Chile contra Barcelona de Guayaquil e La Guaira contra a equipe do Independente Rivadavia. Na Copa Sul-Americana, o Atlético Mineiro entra em campo às 7 da noite contra a equipe do Cienciano, o Galo que é lanterna do seu grupo, tá mal na competição, mas pelo menos pela honra vai jogar esta partida. Então, eu e todo mundo aqui na Bandeirantes, nós te encontramos na sequência da programação com o Pulo do Gato, com tudo de melhor que você já conhece aqui na sua Bandeirantes. Abraço, até amanhã e sempre ligados no 107.3. Abraço, tchau, tchau.
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1: Seu útil em algumas situações e quais situações seriam essas? Para quem ele seria indicado? Explica um pouco melhor para a gente sobre essa modalidade.
2: Excelente pergunta, Vitor, a sua. O empréstimo consignado, ele é um empréstimo que possui as taxas de juros mais baratas de todos os financiamentos, porque o risco para a instituição financeira é quase zero, porque ele já vem descontado na folha de pagamento. O governo federal, quando faz o pagamento da pensão ou da aposentadoria, ele já repassa para a instituição financeira. Então, o risco é praticamente zero. Então, as taxas de juros são as mais baixas de mercado, não é? A taxa de juros do consignado, o teto é 1,85% ao mês. E além do consignado, né, o pensionista aposentado, ele ainda pode pegar o cartão de crédito consignado ou o cartão de benefícios. Esses possuem uma taxa de juros um pouco mais alta, 2,36%. Ainda assim, ambas são baixas em relativa às taxas de mercado. Quando a gente pega, por exemplo, um crédito direto ao consumidor, 5, 6% ao mês, um cheque especial, 8% ao mês, um rotativo de cartão de crédito, 12, 3% ao mês. Então, o caso do consignado, ele é uma opção mais barata, mas a gente tem que saber que é uma dívida, tem que ser paga. E quanto mais o aposentado ou pensionista se endivida, menos ele vai receber quando a sua aposentadoria cair na conta. Então, eu só aconselho em situações de muita necessidade, de urgências, ou para fazer uma troca de dívidas. Está devendo numa daquelas fontes que eu acabei de explicar que são mais caras. Contrato consignado mais barato, paga aquela mais cara e durante todo esse período, economia de guerra, gastar só o necessário até acabar essa dívida. E um grande problema, Vitor, para eu fechar essa minha fala aqui, das pessoas com quem eu acompanho, que tem consignado, é a sedução das instituições financeiras. Quando a pessoa está acabando o consignado, o banco entra em contato, já oferece outro, refinancia, e a pessoa vai caindo numa bola de neve. Quando olha, está aí, ó, comprometido quase 40%, antigamente era 45%, quase metade da renda. E aí, receber metade da renda no início do mês ou no final do mês, fica às vezes comprometido as contas. Então, muito cuidado, é uma fonte mais barata, mas só para necessidade ou troca de dívidas. A gente tem que, o mínimo possível, depender de empréstimo. O bom é ter uma educação financeira ao longo da vida para quando chegar na aposentadoria, chegar, né, ser um pensionista, ter um patrimônio junto com a aposentadoria que nos sustente sem a gente precisar de dinheiro emprestado, mesmo com taxa de juros relativamente mais baixas.
1: Muito bem, então é a palavra do Fernando Agra, economista da Universidade Federal de Juiz de Fora, mais uma vez com a gente aqui na Band News TV. Obrigado, Agra, uma boa noite, bom descanso por aí.
2: Boa noite, Vitor, boa noite a todos e até a próxima.
1: Até. Uma fala do presidente dos Estados Unidos, Donald Trump, sobre o possível fim da guerra contra o Irã mexeu com o mercado global hoje. Assunto para nossa analista de economia, Juliana Rosa.
3: Cada dia com sua agonia esse conflito no Oriente Médio. Hoje, Donald Trump disse que as conversas com o Irã estariam em estágio final. Isso motivou uma onda de otimismo no mercado financeiro global. A Bolsa de Valores aqui no Brasil, que vinha de 3 dias em queda, teve uma alta hoje de 1,77%, a maior em mais de um mês. A Bolsa é um bom termômetro do apetite dos investidores estrangeiros pelo Brasil, que bateu recorde esse ano. Os estrangeiros já investiram mais esse ano do que em todo o ano passado. Mas de meados de abril para cá, os estrangeiros começaram a sair da Bolsa. Isso porque as previsões de inflação no mundo estão piorando e os juros podem subir nos Estados Unidos. Então isso atrai os investimentos de volta para lá. O dólar hoje caiu para R$ 5,00, assim como o petróleo, mas a moeda americana também tem subido mais recentemente com essa saída dos estrangeiros. O que não é bom, o dólar baixo tem ajudado a segurar a inflação. A expectativa é que o fim da guerra possa atrair novamente os estrangeiros para cá. Temos muitos atrativos, petróleo, energia limpa, terras raras, juros altos. Então podemos ver redução de dólar e valorização da bolsa com o fim do conflito.
1: Valeu, Ju. Obrigado. E a gente volta a falar agora da rejeição da proposta de delação premiada de Daniel Vorcaro. Informação de agora à noite que nós trouxemos para você aqui há pouco, direto de Brasília, com a nossa reportagem, com a Natália Pazzi. A Polícia Federal rejeitou a proposta de Daniel Vorcaro para essa possível delação premiada. E nós temos aqui, já em contato conosco agora, para explicar melhor então o que acontece a partir disso, os próximos passos desse caso, o professor de Direito Constitucional da Universidade Federal Fluminense, Gustavo Sampaio. Obrigado, como sempre, professor, pela presença aqui. Bom tê-lo com a gente. Boa noite.
4: Boa noite, Vitor. Boa noite a todas e a todos na Band News.
1: Ô, professor, é uma incógnita, né, sobre o que levou a essa rejeição. Não se sabe ao certo, isso não é publicizado, mas o que se especula, e foi o que informou para a gente agora a partir da apuração a Natália Pazzi, direto de Brasília, é que seria a falta de informações mesmo, aquilo que a gente já falava desde o começo, a falta de vontade do Daniel Vorcaro de entregar alguns nomes, uma espécie de delação seletiva, né? Ele entregou alguns nomes, mas não exatamente aquilo que a Polícia Federal entende que ele tinha conhecimento, teria omitido informações. Se for esse o caso, ainda há possibilidade de delação ou esse processo é completamente suspenso? Qual a leitura do senhor, professor?
4: Eu acho que ainda há muita coisa por vir e há nova possibilidade de delação. É sempre bom lembrar, Vitor, e eu não tenho cansado de repetir isso por aqui, porque é importante para compreender que a colaboração premiada, tal como prevista lá na Lei 12.850 de 2013, que é a chamada Lei das Organizações Criminosas, ela é um acordo de vontades. Ela é um negócio jurídico processual, a colaboração premiada. De maneira, Vitor, que como qualquer acordo que nós celebramos nas nossas vidas diariamente, há interesses contrapostos, interesses que se equilibram. Quando o colaborador oferece, em busca de uma redução da pena, ou até de um perdão da pena, espera-se que o sistema de justiça criminal se satisfaça com aquela informação. Se a informação não for satisfatória, a Polícia Federal ou o Ministério Público, ou ambos, como é o caso, não celebram o acordo com o colaborador. É, veja, quando um não quer, dois não brigam, já diz o velho ditado. O que está acontecendo com o Vorcaro, e eu posso dizer, Vitor, que essa colaboração é a colaboração mais inédita da história das colaborações premiadas no Brasil, o que está acontecendo com ele é que Vorcaro partia de uma filosofia de trabalho, uma filosofia de vida, como ele mesmo dizia e se gabava ao dizer, de fazer amigos em todos os poderes, em todas as esferas de governo. Nesse patamar, fazer amigos significa, Vitor, agradar a todos. Uma vez que isso não prosperou e que ele foi colhido preso e que se instaura uma profunda investigação contra si, por crimes contra o sistema financeiro nacional, possível crime de gestão fraudulenta, possível crime de gestão temerária, possível crime de organização criminosa, possível crime de lavagem de dinheiro. Olha, Vitor, Ele precisa, diante disso, fazer o quê? Oferecer vantagens investigativas à Polícia Federal. Mas como fazê-lo se ele mesmo diz que tinha amigos em todos os poderes e todas as esferas de governo? Ora, quando, diante dessa realidade, ele começa a filtrar as informações que ele tem, só apontando algumas pessoas, e mesmo em relação a essas pessoas, apontando menos do que ele sabe, aquilo não serve à Polícia Federal e ao Ministério Público. E nesse momento, o sistema de justiça criminal reage como? Demonstrando falta de interesse na negociação. Então, Vorcaro está com uma espada de Damocles sobre a sua cabeça. Ele sabe que se ele entregar o que ele realmente conhece, a República cai e ele pode ter contra si inimizades eternas. Mas se ele não entregar, aquilo não fará vantagem aos investigadores e o acordo não será celebrado. Eu quero acreditar, para concluir, Vitor, que nesse momento, embora em tese, não havendo essa colaboração, não haveria mais chance de colaborar, eu creio que o Ministério Público já deixou um aceno nos trabalhos de hoje, no sentido de que ele pode ainda aceitar mais uma proposta ou contraproposta. Porque, para fechar, eu sempre tenho dito que a colaboração premiada não é entrega de provas, é a abertura de um caminho que se pavimenta para facilitar o trabalho dos investigadores à obtenção das provas. Se Vorcaro não fizer isso, não haverá acordo de colaboração premiada e ele terá que suportar, em caso de condenação, uma pena elevadíssima, Vitor.
1: Pois é, né? E falando em suportar uma pena elevadíssima, essa semana já veio um sinal, um aceno de que poderia ter mesmo subido no telhado essa delação, que foi a transferência do Vorcaro para uma cela comum. Ele tinha sido levado para uma área mais isolada do presídio da Papuda, com uma instalação mais confortável, e aí no começo dessa semana foi levado de volta para uma ala comum, o que indicaria que realmente esse benefício que ele esperava a partir da delação talvez não viesse, e aí não deu outra, né? Agora vem a informação da nossa reportagem de que, de fato, a Polícia Federal rejeita esse primeiro esboço da delação do Daniel Vorcaro. Agora, professor, uma outra possibilidade. É possível que Vorcaro tenha até fornecido informações, mas tenham faltado provas? Porque, e isso o senhor já tinha conversado com a gente aqui e nos explicado em algumas oportunidades aqui na Band News, que a delação deve ser acompanhada também de provas, né? Que não basta apenas o relato, o Vorcaro teria que indicar provas, ou pelo menos o caminho para que os investigadores chegassem às comprovações do que ele está narrando ali. É possível que esse tenha sido um dos problemas também?
4: Ah, é possível, sim. Se ele não precisa necessariamente apresentar as provas, ele deve apresentar o caminho para se chegar a essas provas. Na medida em que Vorcaro, presumo eu, Vitor, eu estou baseando-me em presunções, porque não estamos dentro do coração e da mente de Vorcaro, mas na medida em que parece que ele está filtrando o que ele sabe para não gerar comprometimento de certas autoridades, na medida em que se faz essa filtragem, não se abre esse caminho ideal que a Polícia Federal tanto precisa para chegar a esse pote de ouro que consiste na produção das provas, entende? Então, se Vorcaro não facilita a pavimentação dessa ponte, a pavimentação dessa estrada rumo à produção das provas necessárias, não tem acordo de colaboração premiada, Vitor, que se possa celebrar, que possa prosperar. Claro que há alguns outros fatores externos a isso, mas desde o começo desse imenso escândalo do Banco Master, que já se considera o maior escândalo do sistema financeiro da história do Brasil, ora, houve ali suspeitas de envolvimento de grandes autoridades do Poder Legislativo, por exemplo, e até do Poder Judiciário na sua mais alta cúpula, o Supremo Tribunal Federal. Tudo em termos de possibilidades. Agora, recentemente, veio à tona a divulgação das conversas pelo Intercept Brasil entre um senador da República, candidato à presidência, e Daniel Vorcaro. E depois demonstrações cabais que esse senador haveria visitado pessoalmente Daniel Vorkaro num intervalo de suas prisões no final do ano passado. Ora, cadê as informações sobre isso que Vorkaro poderia ter dado? Se Vorkaro não abre esse caminho, Vitor, que é um caminho que pode atingir pessoas da direita ao centro, do centro à esquerda, sem importar o matiz ideológico, a cor da bandeira, a legenda partidária, se Vorkaro não entregar peças que sejam capazes de abrir o caminho necessário a que a Polícia Federal e a que o Ministério Público Federal chegue aos resultados ansiados para poder municiar competentemente essas investigações, então, se a colaboração premiada é um acordo de vontade, não haverá bilateralidade nessa vontade. E nós não teremos acordo, sabe, Vitor? Eu creio e posso imaginar a pressão insuportável que paira sobre Vorkaro hoje, no interior do cárcere. Você disse bem, essa mudança de cela já é um sinal do descontentamento. E ele sabe que se ele não disser alguma coisa, talvez todos se livrem soltos e ele tenha que amargar sozinho o peso de pesadíssimas condenações. Eu acredito que tem coisa por vir ainda, Vitor. Mais coisa por vir. Se não for plenamente satisfatória, pelo menos ao ponto de se gerar um acordo de colaboração premiada, essa é uma expectativa.
1: Agora, professor, olhando do outro lado, nos colocando aqui no papel da Polícia Federal e da Procuradoria-Geral da República, qual o objetivo será com essa delação? O que exatamente os investigadores esperam do Daniel Vorkaro, esperam descobrir a partir dessa delação? Porque, querendo ou não, a investigação está avançando, tem novas operações da Polícia Federal acontecendo, teve a última fase em que se revelou, por exemplo, que seria, segundo os investigadores, a mesada que o Vorkaro pagaria ao senador Ciro Nogueira, uma emenda feita sob medida pelo senador para contemplar o Banco Master. Enfim, tudo isso está sendo descoberto aos poucos, tem novas operações acontecendo, material foi apreendido ali, então imagino que se teve operação, celulares foram apreendidos, documentos, vem outras fases agora, né? A investigação vai caminhando aos poucos, tem mais material sendo colhido, mais descobertas acontecendo. E tudo isso mesmo sem a delação do Daniel Vorkaro. O que será que a Polícia Federal esperava da delação do Daniel Vorkaro que não veio? Qual o caminho de investigação ele poderia apontar?
4: Eu não sei se esperava tanto, mas tinha a expectativa de que alguma coisa pudesse acontecer. Porque além disso tudo que falamos, meu caro Vitor, Vorkaro tem pressa. Ele não pode correr, mas ele tem pressa. Por quê? Porque o caso de Ciro Nogueira, por exemplo, já está comprovado que ele recebia aquela remuneração mensal. O caso de Flávio Bolsonaro, já há todos os indícios da transferência de valor para aquele fundo, no importe de 61 milhões de reais, para suposto financiamento de um filme sobre a vida de seu pai, Jair Bolsonaro. Se as provas começam pela natureza real das investigações a serem produzidas, o que, que Vorkaro vai apresentar de novo? Então ele precisa correr para que as suas revelações sejam revelações vantajosas à Polícia Federal e talvez também ao Ministério Público. Então, eu quero crer, quero admitir, sabe, que, em verdade, Vorkaro, sabedor de muita coisa, que envolve muita gente da esquerda à direita. E se pensarmos ainda, Vitor, que o banco dele era um banco pequeno para médio, representava 0,5% do volume circulante de capital dentro do sistema financeiro brasileiro. Isso é pouco. Todavia, era um pouco de um banco refinadíssimo que, conforme as investigações trafegam, vai nos mostrando que financiava autoridades de todos os matizes ideológicos e de todos os poderes. Então, nesse momento, Vorkaro fica como que alguém que está enredado. Ele tem dificuldade de derrubar a primeira peça, porque se ele tem a coragem de derrubar a primeira peça, nós poderemos ter um perfeito efeito dominó e aquilo arrastar consequências sobre figuras importantes dos três poderes constituídos da República e até de esferas de governo distintas. Vitor, veja, só aqui o Fundo de Previdência dos servidores públicos do meu estado, Rio de Janeiro, chamado Rio Previdência, teria investido mais de 1 bilhão e 200 milhões no Banco Master? Qual é o fundo de previdência que vai fazer isso se não tiver uma determinação política por detrás? O fundo de previdência do Amapá, mais de 370 milhões. O Banco Regional de Brasília, mais de 12 bilhões comprando ativos podres do Banco Master. Vitor, isso arrasta autoridades de todas as fronteiras da política e dos poderes constituídos. Então, Vorcaro sabe que se ele empurrar a primeira peça, ele pode derrubar todo o dominó. E ele sabe também que se ele não fizer isso, ele não vai ter a contrapartida de uma redução abrupta das penas. Por outro lado, Vitor, se ele fizer, se ele entregar quem ele precisa entregar, será que nós teremos investigações transcorrentes sobre todas essas autoridades? Ou será que, diante disso, nós teremos, talvez, um consenso nacional pela impunidade? Vitor, não tenha mais remota dúvida, nós estamos diante da colaboração premiada possível, mais delicada da história recente do sistema de justiça criminal no Brasil. Isso é decisivo para o futuro próximo da vida e da sobrevivência da nossa República, a depender do que vier, a depender do Senado que se compuser nessas eleições de 2026, nós poderemos ter até mesmo, Vitor, impeachment de juiz da Suprema Corte no próximo mandato do Senado da República. Mas nós também teremos senadores envolvidos. E será que esses senadores permitirão que essas impugnações trafeguem no Senado Federal? Então é um jogo de xadrez dificílimo de se resolver, que está sendo jogado por enxadristas da mais alta competência, Vitor. A nós só cumpre mesmo acompanhar, olhar de perto tudo isso e comentar. Tudo pode acontecer.
1: É isso, né? Uma questão ainda longe de estar esgotada, mesmo com essa negativa da Polícia Federal. Como falou o professor Gustavo, ainda certamente tem muita coisa para acontecer envolvendo essa delação premiada de Daniel Vorcaro. Obrigado, professor, pela presença com a gente aqui, esse esforço aqui, finalzinho de noite, gentilmente nos atendeu, conversou aqui com a Band News TV. Obrigadão, bom descanso, professor.
4: Também para você, Vitor. Bom trabalho, você segue trabalhando.
1: É isso aí.
4: E até a próxima conversa.
1: Valeu, até uma próxima. Boa noite, professor. 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
1: O ministro Flávio Dino dá prazo de 48 horas para a Câmara explicar viagem do deputado Mário Frias ao exterior. A decisão foi tomada após o oficial de justiça tentar notificar o parlamentar 5 vezes sem sucesso. Empresária Roberta Luxinger nega repasses financeiros ao filho de Lula. A declaração ocorreu em depoimento por videoconferência à Polícia Federal. Comissão do Senado aprova a indicação do advogado Otto Lobo para chefiar a Comissão de Valores Mobiliários. O advogado deve cumprir mandato tampão à frente do órgão que regula fundos de investimento até julho de 2027. E consumidores de 22 distribuidoras de energia do país terão a conta de luz barateada. Daqui a pouco os detalhes.

0: A gente começa falando aqui sobre novas regras que foram decretadas pelo governo Lula para a operação das Big Techs aqui no Brasil. Foram atualizadas as regras para a atuação das plataformas e esses decretos prevêem punição às empresas que não removerem conteúdo que for considerado criminoso na internet.
1: Dos dois decretos. O primeiro tem o objetivo de cumprir uma decisão do Supremo Tribunal Federal do ano passado, que manda retirar conteúdos nocivos nas redes sociais, mesmo sem ordem judicial. As plataformas terão que criar canais para denúncias de usuários. Após a notificação, o conteúdo já deverá ser retirado do ar. Isso vale para os crimes graves listados pelo STF. Terrorismo, racismo, homofobia, estímulo ao suicídio, golpe de Estado, ataque à democracia e crimes contra mulheres e crianças. As Big Techs terão que agir também preventivamente e evitar anúncios que configurem golpe ou fraude e não permitir a oferta de produtos ilegais, como serviço pirata de TV a cabo, o famoso Gatonet. As empresas ainda deverão manter arquivadas as publicações retiradas do ar para servirem como prova em caso de ações na justiça. Os decretos ainda serão publicados no Diário Oficial e as plataformas digitais terão prazo de 60 dias para se adaptarem. O anúncio foi feito pelo presidente Lula num evento onde foram apresentadas medidas para fortalecer o combate ao feminicídio e outras formas de violência contra as mulheres. Um segundo decreto definiu que as plataformas digitais ficam proibidas de ofertar ferramentas de inteligência artificial para a criação de imagens pornográficas. Também deverão oferecer canais de denúncias específicos para relatar conteúdos de nudez e remover a publicação até 2 horas após o pedido da vítima.
2: A humanidade avançou, o mundo do trabalho mudou, o mundo da escola mudou, a nossa vivência pessoal com a internet mudou. Ninguém é mais o mesmo. Ninguém é mais o mesmo depois da internet. Então nós temos que ter um processo de reeducação.
1: A fiscalização das Big Techs ficará a cargo da Agência Nacional de Proteção de Dados.
3: Obviamente, elas vão ter que ter muito mais mecanismos, muito mais pessoas em torno desse tema, porque mudou não só a responsabilidade. Nós temos várias decisões parecidas com essa em outras partes do mundo, mas com algumas particularidades aqui no Brasil.
1: No mesmo evento que marcou os 100 dias do Pacto Nacional Brasil contra o Feminicídio, o governo também sancionou projetos de lei. Entre eles, o que cria o Cadastro Nacional de Agressores. A lista vai reunir informações sobre condenados por crimes como assassinato de mulheres e violência sexual. Outro projeto assinado reduz burocracias para o cumprimento de decisões judiciais que facilitem a aplicação de medidas protetivas.
0: E temos um convidado aqui para conversar mais sobre isso, que é o Dr. Bruno Moura, que é advogado, pesquisador do Instituto de Estudos Avançados e da Faculdade de Direito da USP. Obrigado, doutor, pela presença com a gente aqui. Boa noite.
4: Obrigado pelo convite, Vitor.
0: Ô, doutor, esse decreto levanta uma preocupação com a liberdade de expressão, né? Porque à medida que a empresa fica obrigada a essa remoção de conteúdo, fico imaginando que essa avaliação subjetiva vai ter que ser feita pela própria empresa, ou seja, não vai depender de uma decisão da justiça, a própria Big Tech é que vai ter que decidir se aquele conteúdo que foi postado pelo usuário é ou não criminoso e tirar do ar imediatamente. Imagino que aí a tendência é que haja um endurecimento, né? Que a empresa vá se cercar de todas as precauções, vai tirar tudo que for considerado mais problemático ou tudo aquilo que vier a suscitar uma suspeita? Será que tem um risco de um filtro excessivo, de até uma espécie de censura prévia a partir dessa medida, doutor Bruno?
4: Essa é uma boa questão, Vitor, porque, na verdade, esse decreto ele só está regularizando, do ponto de vista do Executivo, aquilo que o Supremo Tribunal Federal decidiu em junho do ano passado num recurso extraordinário de relatoria do ministro Dias Toffoli. O que, que disse aquele recurso extraordinário? Que o artigo 19 do Marco Civil da Internet, que previa que não havia responsabilidade direta do provedor de conteúdo em tirar do ar algum conteúdo que fosse entendido como ilícito, a não ser que houvesse uma decisão judicial. É isso que diz o artigo 19 do Marco Civil da Internet, que foi escolhido dessa maneira pelo legislador em 2016. O que o Supremo falou? Não é assim. Essa norma ela tem um caráter de pouca proteção a garantias e direitos fundamentais, como da dignidade da pessoa humana. Então, a responsabilidade do provedor agora vai independer de notificação judicial. Como assim? Se eu, Bruno Moura, achar que tem algum conteúdo na internet publicado que se refira a mim, que possa ser racista, homofóbico, ou que de alguma forma tente instigar o terrorismo, ou a violência contra as mulheres, ou venda de algum material proibido, eu notifico a plataforma e a plataforma tem a obrigação de tirar esse conteúdo do ar. Se a plataforma não tira o conteúdo do ar, a plataforma pode ser responsabilizada. De que maneira? O Supremo não deixou claro de que forma, e esse decreto, ao que parece, também não deixa claro. E por que ao que parece? Porque

0: decidiu. E por que isso? Porque esse julgamento do Supremo, ele foi objeto de recurso de embargo de declaração, que é um recurso que é fartamente utilizado para tentar se ajeitar alguma coisa do julgado que a parte não gostou. E, talvez por uma grande coincidência, o Supremo marcou hoje, para o começo do mês que vem, o julgamento dos embargos de declaração desse recurso extraordinário. Então, essas questões que estão mal resolvidas e que o Facebook como parte, o X como terceiro interessado, o Instituto de Defesa do Consumidor como terceiro interessado, pediram para que o Supremo esclarecesse, vai ser apreciado agora, depois que o Executivo deu um decreto nos termos daquilo que o Supremo falou. Então, eles estão jogando meio, imagino que não seja só uma coincidência, imagino que tenha algum tipo de conversa em relação a isso. Mas o que me preocupa, Vitor, é exatamente essa possibilidade de que, ainda que esses decretos salvaguardem esse tipo de conteúdo, de que o sistema dessas grandes empresas não consiga diferenciar bem o que é apenas uma manifestação crítica do que pode ser um conteúdo que tende a vender algum material ilícito, ou confundir uma paródia com um conteúdo que seja que o sistema deles entenda como racista ou como homofóbico. Para mim, essa é uma grande preocupação. Como não está claro qual vai ser o tipo de medida sancionatória, o que eu imagino que o jurídico dessas empresas vai fazer é falar o seguinte: olha, na dúvida, vamos restringir mais. Porque se a gente agora tem a obrigação de agir diretamente para evitar que esse conteúdo permaneça, eu vou jogar na defensiva, né? Não vou deixar a coisa rolar para depois eu ser, de alguma forma, sancionado. Eu vou tirar previamente. E aí vai vir o inverso. Se antes era necessário entrar no judiciário para que se removesse conteúdo, agora vai ser necessário se entrar no judiciário para que o conteúdo volte a estar no ar.
1: Ô, doutor, e queria tocar nesse ponto da subjetividade. O senhor fez referência a isso, né? É difícil essa diferenciação entre o que é uma crítica legítima e o que é, por exemplo, um conteúdo antidemocrático, para ficar no ambiente da política, né? Mas isso pode se estender, por exemplo, para um conteúdo de relacionamento. Teve recentemente uma polêmica com uma página do Instagram que fala de relacionamento pessoal, que foi acusada de misoginia, foi tirada do ar. Enfim, é muito difícil de diferenciar o que é uma crítica legítima, o que é uma manifestação dentro da liberdade de expressão, do que é o cometimento de um crime. Quem faz isso é a justiça, mas nesse caso, a partir do decreto, as empresas vão ter que se antecipar à justiça, vão ter que fazer o papel do julgador para dizer se aquele conteúdo é ou não criminoso, se tem ali uma prática, por exemplo, homofóbica, antidemocrática, violenta, ou seja lá o que for. O decreto traz algum parâmetro, algum norte em relação a isso, doutor Bruno? Orienta o que é crime, o que não é, ou não? A gente vai cair nesse vácuo de subjetividade, um vácuo perigoso, né, que pode abrir caminho, inclusive, para censura ou para um uso político dessa ferramenta.
0: Eu espero que traga, Vitor. Eu não consigo te responder exatamente essa pergunta agora, porque o decreto só vai sair no Diário Oficial de amanhã. O que a gente teve aqui foi a publicação de uma notícia institucional no site do governo, explicando as coisas boas do decreto, né? Então a gente tem a versão positiva. A versão negativa a gente ainda não sabe exatamente como pode ser. O que dá para extrair das informações que foram publicadas pelo governo é que vai ter uma salvaguarda nesse decreto de que não se aplica esse regramento lá dos cinco pontos a conteúdo que se trate de paródia, de sátira, de crítica legítima, de manifestação religiosa ou da manifestação política. Agora, hoje, do jeito que está o Brasil, a linha é muito tênue. O candidato, pré-candidato à presidência da República, Romeu Zema, foi denunciado recentemente pelo Procurador-Geral da República porque ele publicou uma sátira envolvendo o ministro Gilmar Mendes. Ora, um conteúdo desse chega na rede social, a rede social agora tem a obrigação de decidir se vai tirar do ar ou se vai manter do ar, o que, é que ela vai fazer? Porque o texto do decreto fala, não exclua, só que a gente tem uma atuação do Poder Judiciário, da Procuradoria-Geral da República, agora, no mesmo lapso temporal, dizendo o contrário. Então, sequer você tem segurança jurídica de quais são as balizas que podem ou não podem ser utilizadas. A jurisprudência do Supremo Tribunal Federal, ora, protege a liberdade de expressão, protege a crítica legítima, dependendo do personagem que está envolvido, em outro momento faz o contrário. Então, veja, não tem segurança jurídica nenhuma. Eu espero que o texto deste decreto não seja só essas definições generalísticas e dê algum norte. As empresas vão ter uma obrigação agora de atuar para que isso se perpetue, mas elas vão ser fiscalizadas por um órgão, que é a Agência Nacional de Proteção dos Dados, que é uma agência que foi criada para proteger dados, não foi criada para

0: definir se está sendo publicado uma fake news, se está sendo publicado uma verdade ou uma inverdade, se está tendo, por exemplo, um conteúdo que pode gerar algum tipo de fraude. Eu não sei se a NPD tem capacidade técnica e expertise para fazê-lo, mas está sendo jogado para ela como foi jogado no ECA Digital. Resolve o problema? Eu acho que é difícil resolver, Vitor. O que eu acho que, caso se queiram se transformar a NPD num órgão dessa maneira, tem que se eleger algo parecido como o CAD ou como o CARF. Representantes da sociedade civil, representantes do Senado, do governo federal, vai se fazer uma espécie de tribunal e as pessoas vão julgar isso. Vai funcionar, vai resolver, eu não sei, mas pelo menos você diminui um pouco essa problemática.
1: Muito bem, está aí a palavra do Dr. Bruno Moura, que é advogado, pesquisador, especialista na área de liberdade de expressão, liberdade de imprensa. Obrigado, doutor, pela presença com a gente aqui. Ótima noite. Até uma próxima.
0: Até a próxima, Vitor. Um abraço.
1: Valeu, um abraço.

0: Agora as notícias internacionais, a gente fala sobre a crise do ebola na África. A Organização Mundial da Saúde emitiu um alerta para um surto crescente de ebola na África Oriental. A editora de assuntos internacionais da Band News TV, a Bruna Garcia, já comigo aqui no estúdio para trazer os detalhes, as últimas informações sobre esse assunto que está preocupando não só a África, o mundo inteiro, né, Bruna? O alerta agora vem da Organização Mundial da Saúde, é isso? Boa noite.
1: É isso mesmo. Boa noite, Vitor. Boa noite a todos. Pois é, infelizmente já são 600 casos suspeitos e 139 mortes, principalmente na República Democrática do Congo, mas também há casos em Uganda. Esses dados foram reunidos hoje pelo Comitê de Emergência da OMS, que está reunido em Genebra. Bom, o diretor-geral da OMS, Tedros Adhanom, declarou que a situação é uma emergência de saúde pública de interesse internacional, mas ele ponderou que o risco de uma epidemia global ainda é classificado como baixo pelas autoridades. O avanço da doença preocupa a comunidade médica internacional, porque o surto é causado por uma variante do vírus que ainda não possui uma vacina ou um tratamento específico. Uma nova vacina para combater essa variante pode demorar de 6 a 9 meses para ficar pronta. Por isso, a OMS estuda aplicar vacinas de outras variantes do vírus em caráter emergencial. A FIFA disse estar monitorando o surto às vésperas da Copa do Mundo e está em contato com a Federação Congolesa para garantir protocolos de segurança, já que a seleção do país é uma das que vão participar do torneio, Vitor.
0: Ok, vamos seguir acompanhando. Obrigado, Bruna, pelas informações.
1: Muito obrigada. Boa noite.
0: Boa noite. E depois da convocação, a torcida quer saber agora o cronograma da seleção brasileira e como os jogadores vão se preparar para a Copa do Mundo. Na próxima quarta-feira, alguns já começam a se apresentar na Granja Comari, em Teresópolis, no Rio de Janeiro. Gabriel Martinelli, Gabriel Magalhães e Marquinhos não vão participar desses treinos porque ainda vão jogar a final da Liga dos Campeões no dia 30, em Budapeste, na Hungria. No dia seguinte, a seleção faz um amistoso contra o Panamá, no Maracanã. Vai ser a despedida do Brasil do time de Ancelotti. Neymar, que saiu sentindo a panturrilha na última partida pelo Santos, já está sendo avaliado pelos médicos da seleção. No dia 1º de junho, a delegação viaja à tarde para os Estados Unidos e treina em Nova Jersey. No dia 6, será realizado o último amistoso antes da Copa, contra o Egito, em Cleveland. Depois disso, é treino e mais treino para os últimos acertos antes da estreia, no dia 13 de junho, contra Marrocos, em Nova Jersey. Ainda na fase de grupos, o Brasil enfrenta o Haiti, dia 19, e a Escócia, no dia 24 de junho. E enquanto a Copa não chega, o clima já vai tomando conta. São ruas decoradas, restaurantes com cardápio novo e, claro, comércio com muito verde e amarelo.
2: O estoque dessa loja está reforçado, tem de tudo.
3: Se não tiver barulho,
4: não tem Copa. Cuida, barulho aqui que o Brasil vai ser campeão.
2: Os instrumentos de som são os mais procurados. Depois, as bandeiras, chapéus, réplicas da taça, adereços em geral e decoração. Rodrigo veio buscar mais enfeites para a rua que já começou a ser decorada.
5: A alegria voltou. Tá todo mundo querendo ser campeão e esse ano eu acho que vem.
2: Aqui, um dia após a convocação da seleção, o movimento triplicou e o faturamento já é maior que o mesmo período que antecedeu a última Copa.
6: Juntando Copa do Mundo com Festa Junina, para nós é um segundo carnaval. Vai ser um carnaval até final de junho, vendas altas, se Deus quiser.
2: Há poucos dias do início da Copa, um levantamento do setor estima que quase 2/3 dos consumidores pretendem comprar algum item ligado à competição. Um estudo que reforça o hábito do brasileiro em transformar os jogos da seleção em experiências coletivas.
7: É um período de consumo coletivo. A pesquisa mostra que praticamente 98% afirma que assiste acompanhado, seja da família, seja dos amigos, e aí sim é bom para o torcedor, é bom para o lojista e a gente espera que seja bom esse clima também, essa energia para a própria seleção.
2: O Antônio é um desses quase 100 milhões de brasileiros que veio às compras. Só hoje gastou mais de R$500.
8: Aí tem bandeira, tem balão, tem bandeira grande, tem tudo, tem tudo.
9: Vai, Brasil!
2: Na Zona Leste, as gerações se unem para colorir a praça do bairro. A pintura do asfalto está pronta.
10: Essa tradição aqui na praça é desde os anos 90, né? Hoje essa molecada já está na minha faixa etária, né? E essa tradição continua.
2: Clima que contagia e inspira o Lorenzo, de 10 anos, para uma profecia.
11: O Brasil é uma grande seleção.
3: Ele vai chegar na final, vai ganhar de 3-2 da Argentina.
0: E você sabia que a camisa titular da seleção nem sempre foi amarela? Hoje é o uniforme número 1 e tá bem caro comprar uma oficial, hein?
9: A camisa amarela mais respeitada do planeta. Símbolo da única seleção pentacampeã do mundo, que mexe com o imaginário de muita gente em vários países. Em Bangladesh, por exemplo, torcedores foram às ruas para apoiar os convocados de Ancelotti. Só que nem sempre o amarelo predominou no uniforme brasileiro. Hora de viajar no tempo. Até a Copa de 1950, a camisa da nossa seleção era branca. Aí veio o trauma da derrota para o Uruguai, o Maracanaço, para mudar os rumos dessa história.
11: Em 1953, uma parceria da CBD, antes de ser CBF, com uma proposta aqui no jornal Carioca, faz uma campanha para brasileiros do Brasil inteiro fazer os desenhos, mas que tivesse as cores da bandeira do Brasil. Um rapaz de 18 anos, de Rio Grande do Sul, ganha e até hoje a camisa do Brasil é a marca mundial de futebol.
9: De lá para cá, a amarelinha ganhou várias versões, com poucos detalhes, como nas três primeiras conquistas, mais arrojadas e modernas, como no Tetra em 1994. Ou com modelos mais leves e ajustáveis no corpo, vistos no Penta em 2002. Cada nova versão carrega o desafio de unir tradição, tecnologia e identidade visual.
12: Mas para ter uma oficial, a competição é com preço. O modelo é vendido por R$ 750 nas lojas oficiais e está entre as mais caras de todas as 48 seleções que disputam este ano a Copa.
13: Quase metade de um salário mínimo, podia dar uma força aí, né? Se não a gente não conseguir a blusa da seleção, um amarelo, um verde.
9: O Davi ganhou uma de presente de aniversário, mas para o valor gasto não doer no bolso, depende de um detalhe.
14: Se ganhar a Copa, aí valeu a pena. Porque não tá barato, não.
12: Você acha que vai dar sorte essa camisa?
3: Lógico.
0: E num encontro hoje em Pequim, o presidente chinês Xi Jinping e o presidente russo Vladimir Putin reafirmaram os laços entre as duas potências e firmaram acordos. Sobraram críticas a Donald Trump.
15: O tratamento dado a Donald Trump na semana passada foi repetido hoje por Xi Jinping ao dar as boas-vindas para Vladimir Putin em Pequim. O firme aperto de mão, a revista às tropas chinesas e até a recepção das crianças com bandeiras do país visitante estiveram presentes nos dois eventos. Durante a reunião, Xi Jinping e Vladimir Putin elogiaram o avanço das parcerias comerciais e estratégicas que ajudaram no desenvolvimento de China e Rússia. E numa nova demonstração de alinhamento, assinaram uma série de acordos nas áreas de energia, tecnologia e inteligência artificial. A presença de Putin em Pequim durou apenas 24 horas, tempo suficiente para recados aos Estados Unidos. Sem mencionar Donald Trump, Xi Jinping disse que uma retomada dos ataques no Oriente Médio seria algo inaceitável. E ainda afirmou que o mundo está a um passo de voltar ao que chamou de lei da selva. Já Vladimir Putin garantiu que os laços entre Rússia e China atingiram um nível sem precedentes. No fim do dia, os dois governos divulgaram uma nota defendendo a promoção de um mundo multipolar, onde mais de uma potência predomina, e condenando os planos de Donald Trump de criar um escudo antimísseis inspirado no Domo de Ferro de Israel. Em nenhum instante, a guerra da Rússia contra a Ucrânia esteve na pauta da reunião. Aqui nos Estados Unidos, Donald Trump não comentou as declarações dos líderes rivais, mas disse que as negociações com o Irã, aliado tanto da Rússia quanto da China, estão nos estágios finais. O presidente americano não deu detalhes das conversas, mas voltou a ameaçar o regime islâmico caso o acordo de paz não saia do papel. O impasse no acordo com os iranianos também respinga dentro do Congresso. Numa rara derrota para Trump, o Senado aprovou um projeto que ordena a volta das tropas deslocadas para o Oriente Médio, caso a ofensiva não receba uma autorização formal do Congresso. Enquanto vê a pressão pelo fim do conflito crescer, dentro e fora dos Estados Unidos, o governo desconfia até de gestos diplomáticos. Segundo a imprensa americana, integrantes da comitiva de Trump, que foram à China, descartaram todos os presentes recebidos na viagem, temendo possíveis dispositivos de espionagem.
0: Israel acelerou a demolição de casas de palestinos na Cisjordânia e em Jerusalém. ONGs denunciam que, em alguns casos, famílias são obrigadas a destruir a própria moradia.
16: A escolha é dura: destruir a própria casa ou pagar multas que podem chegar a dezenas de milhares de dólares. Hadi Al-Jabarin vivia num sobrado com 15 membros da família em Hebron, na Cisjordânia. A justificativa israelense quase sempre é a mesma: construção sem licença, algo extremamente difícil de se conseguir. Pedidos são frequentemente negados. E sem alternativa, muitas famílias palestinas constroem mesmo assim. O resultado é um ciclo doloroso. Em Jerusalém Oriental, 40 lojas vieram abaixo de uma vez. Foram mais de 1.200 imóveis destruídos só em 2025, entre casas, apartamentos e centros sociais, segundo uma organização israelense. ONGs de direitos humanos afirmam que não se trata apenas de urbanismo, mas de controle territorial. A ONU considera essas demolições uma violação do direito internacional, que proíbe a destruição de propriedades em território ocupado.
17: Displaced Palestinians have scant prospects of return, raising concerns about ethnic cleansing and forcible transfer.
16: As operações fazem parte de um projeto amplo de expansão de assentamentos israelenses considerados ilegais pela maior parte da comunidade internacional. Hoje, cerca de 700 mil colonos vivem entre mais de 2 milhões e meio de palestinos na Cisjordânia. 60% dessa área tem o controle total de Israel, onde os assentamentos e conselhos regionais ocupam e gerenciam de forma direta 40% de todo o território. Para quem está sendo expulso de casa, o impacto vai além da perda material. É o fim de um espaço de memória, segurança e identidade.
0: Daqui a gente segue para um rápido intervalo. Já já tem mais. 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Até já.

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0: Caso Master, Polícia Federal comunica advogados de Daniel Vorcaro que a delação premiada do banqueiro foi rejeitada. A PF avalia que muitas informações foram omitidas para proteger envolvidos no esquema. Defesa agora segue com as negociações com a Procuradoria-Geral da República.
1: E mudança na pré-campanha de Flávio Bolsonaro à presidência. Coordenador de comunicação decide deixar a equipe do senador depois da crise gerada pela divulgação de áudio com Vorcaro.
0: Enquanto isso, o ministro do Supremo Tribunal Federal, Flávio Dino, dá prazo de 48 horas para a Câmara dos Deputados explicar viagem de Mário Frias ao exterior. E você vai ver também.
1: Lula assina decreto que exige retirada de conteúdo criminoso das plataformas digitais, mesmo sem ordem judicial.
0: Ministro Alexandre de Moraes determina que o governo brasileiro adote providências para a extradição da ex-deputada Carla Zambelli, presa na Itália.
1: O risco das canetas emagrecedoras de origem incerta, vendidas a preço abaixo do mercado, não são refrigeradas e podem fazer mal à saúde.
0: Governo sanciona projetos e decretos que endurecem combate ao feminicídio.
1: Líderes da China e da Rússia, Xi Jinping e Vladimir Putin, fecham novos acordos e criticam Donald Trump.
0: Governo dos Estados Unidos indicia ex-ditador cubano Raul Castro pela morte de dissidentes do regime.
1: Idosa morre de infarto depois de confusão e agressões com funcionários de lanchonete nos Estados Unidos.
0: E a noite dos brasileiros nas Copas Libertadores e Sul-Americana.
1: Copa já contagia os brasileiros e o comércio já entra no clima verde-amarelo.
2: Bandeira, tem balão, tem bandeira grande, tem tudo.
3: Vai, Brasil!
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0: Olá! O governo do estado de São Paulo e a comissão dos estudantes de universidades públicas não entraram em consenso em uma negociação essa noite no Palácio Bandeirantes.
1: Os universitários pediam melhorias nas instituições, principalmente na USP. O Igor Calhan acompanhou essas negociações e traz para a gente as informações. Igor.
4: Oi, Thaís, Felipe, uma ótima noite a todos. A greve segue nas universidades pelos próximos dias. De acordo com as lideranças estudantes, a reunião que tiveram com o chefe de gabinete da Casa Civil não foi suficiente, então, para o encerramento dessa greve. Por volta das 8h30 da noite, depois aí de um grande ato pelas ruas de São Paulo, lideranças estudantis, cerca de 6 estudantes, entraram no Palácio do Governo, que fica na região do Morumbi, aqui na capital paulista. Lá foram recebidos por Carlos de Oliveira, chefe de gabinete da Casa Civil. O que os estudantes queriam? Colocar na mesa as pautas. São vários pontos de reivindicação, mas principalmente a questão de estruturas, melhores estruturas para os estudantes. Só que chegando lá, de acordo com eles, o chefe de gabinete passou um e-mail para que essas demandas sejam enviadas por e-mail. Pouco antes das 10 horas da noite, eles vieram aqui para a parte de fora e conversaram com muitos estudantes que estavam por aqui e confirmaram que a greve deve seguir pelos próximos dias, inclusive ganhando força. Só acaba se de fato o governador ou representantes do estado conversarem com os estudantes. Lembrando que na parte da tarde e começo da noite o trânsito ficou totalmente caótico na capital paulista, principalmente na zona oeste e na zona sul, já que os estudantes saíram do centro de São Paulo e vieram caminhando até o Palácio do Governo. Eu volto com vocês.
1: Obrigada, Igor. E agora à noite, a Polícia Civil do Rio prendeu uma das principais lideranças do Comando Vermelho no Rio Grande do Norte. Edenilson Luiz Moura de Melo foi detido ao tentar entrar no estádio do Maracanã. Ele ia assistir a partida entre Flamengo e Estudiantes e foi abordado antes do jogo sem chance de fuga. O criminoso é apontado como o segundo na hierarquia da facção no estado e tinha mandado de prisão por tráfico de drogas. Ele era monitorado pela polícia e usava a favela da Rocinha. Cozinha e o Complexo do Alemão como esconderijos. Considerado de alta periculosidade, ele costumava ostentar armas, joias e uma vida de luxo nas redes sociais.
0: Medicamentos caros, as canetas emagrecedoras entraram na mira de assaltantes e contrabandistas. Os produtos desviados abastecem um mercado clandestino que coloca em risco a saúde de quem consome esses remédios sem procedência e sem controle.
3: O tiroteio acontece com a porta da farmácia entreaberta. Um dos ladrões é baleado e cai. O outro acaba detido. Eles têm 15 e 17 anos e ficarão internados na Fundação Casa. Com eles foi apreendida uma pistola semiautomática. O dono da farmácia já tinha fechado a loja quando foi surpreendido pelos assaltantes. Um cliente desconfiou da movimentação e chamou a polícia.
5: Nas grandes cidades, assaltos a farmácias têm se tornado mais frequentes. Um dos alvos das quadrilhas é um produto específico, as canetas emagrecedoras. Medicamentos de alto custo, muito procurados e que movimentam um mercado ilegal milionário.
3: No Paraná, a Polícia Rodoviária Federal encontrou mais de 1.200 canetas e ampolas escondidas em um fundo falso de um caminhão com placas do Paraguai. O motorista foi preso.
6: A grande maioria desses medicamentos são oriundos do Paraguai ou de procedência ignorada, né? E está sendo feito um trabalho intenso no sentido de identificar essas pessoas, porque a gente tem visto muitos trazendo, né, no contrabando o medicamento, repassando para outros que acabam fazendo a venda irregular.
3: Produto de contrabando ou roubo, as canetas abastecem um mercado paralelo que põe em risco a saúde das pessoas. Quem é atraído pelo preço abaixo do mercado, compra mesmo sem saber a procedência do produto, que dificilmente passa por algum controle e muito menos por refrigeração. O médico alerta.
7: Essa medicação ela é controlada, então é importante que você compre na farmácia. Você não consuma numa clínica, você não venha da internet, porque você não sabe a procedência. O que a gente percebe é muita gente não tendo o efeito desejado, acaba tendo que procurar o pronto-socorro e você não sabe nem se aplicou realmente a medicação e que dose que foi. E a gente não sabe tratar porque não sabe realmente o que a pessoa está tomando.
1: E a justiça reduziu em mais de um ano a pena do traficante Marcinho VP, apontado como chefão da facção criminosa Comando Vermelho. O motivo é que ele escreveu livros na prisão.
8: Márcio dos Santos Nepomuceno Marcinho VP escreveu 4 livros desde que foi preso em 1996. Atividade que o Superior Tribunal de Justiça considera um fator para reduzir a pena. Para o STJ, escrever exige planejamento, pesquisa e um processo de estudo e criação que justifica a redução da pena.
9: O Ministério Público Federal concordou com a concessão do benefício, mas pediu que a remissão da pena fosse calculada equiparando cada livro escrito por Marcinho à conclusão de um curso profissionalizante. Com base nessa conta, a redução seria de apenas 120 dias.
8: Mas o juiz federal Luiz Augusto Yamazaki Fiorentini entendeu diferente. O magistrado alegou que a produção de uma obra literária pode levar anos. E comparar com um curso de curta duração estaria diminuindo indevidamente o valor do esforço intelectual do condenado e contrariando o reconhecimento do STJ. O magistrado comparou então a escrita à leitura e decidiu por uma redução de 384 dias na pena. O traficante, apontado como um dos chefes do Comando Vermelho, foi preso no mês de agosto de 96, condenado a mais de 55 anos de prisão por vários crimes, entre eles tráfico de drogas, assassinatos e formação de quadrilha. Pela lei, ele só pode ficar preso por no máximo 30 anos. Em 2019, o pacote anticrime aumentou esse limite para 40 anos. Mas a nova regra só vale para crimes cometidos depois que a lei entrou em vigor. Marcinho VP cumpre pena em uma penitenciária federal em Mato Grosso do Sul. E já foi transferido de um presídio para outro várias vezes, como estratégia das autoridades contra articulações da facção. Segundo a defesa do traficante, ele terminaria de cumprir a pena no dia 25 de setembro. E com o benefício concedido pela justiça, o criminoso poderia ser solto assim que a decisão fosse publicada na vara de execuções penais. Só que Marcinho VP foi alvo no ano passado de mais um mandado de prisão preventiva por suspeita de participação em um esquema de roubo de cargas. E o julgamento desse novo processo ainda não aconteceu.
10: Se existe um mandado ativo, ele não é solto. Ele somente será solto se esse mandado ele for cassado de alguma maneira. Seja revogado por não se mostrar mais necessário, seja cassado por uma questão de ilegalidade, e aí vai ser analisado no momento oportuno. Mas existindo mandado ativo, ele fica preso porque existe uma outra ordem de prisão em desfavor dele.
0: Uma discussão em uma cafeteria nos Estados Unidos terminou em tragédia. Uma mulher de 75 anos morreu após agredir funcionárias de um fast food. A idosa ficou irritada com um pedido feito no drive-thru e entrou no local para reclamar. Ela começou a gritar com uma atendente adolescente. Quando a gerente de 20 anos tentou intervir, a idosa empurrou e puxou seu cabelo. As duas caíram no chão durante a confusão. Após serem separadas, a idosa sentou para fazer uma ligação, mas acabou passando mal 10 minutos depois. Ela sofreu um ataque cardíaco e foi levada ao hospital, onde a morte foi confirmada.
1: E susto em Nova York. Um carro explodiu e pegou fogo no meio da rua, a poucos metros da famosa Estátua do Touro, no centro financeiro de Wall Street. Pessoas que estavam por perto saíram correndo. O carro pertencia a uma empresa pública responsável pelo metrô. Bombeiros levaram uma hora e meia para controlar as chamas. Ninguém ficou ferido e o motivo do incêndio ainda é investigado.
0: E ainda nos Estados Unidos, autoridades da Califórnia abriram uma investigação sobre as causas do incêndio que já destruiu dezenas de casas e forçou a retirada de 17 mil moradores perto de Los Angeles. A suspeita é de origem criminosa. O fogo continua fora de controle. Mais de 800 bombeiros trabalham no combate às chamas.
1: E aqui no Brasil, com a aproximação da estiagem, autoridades reforçam o combate aos incêndios em vegetação no interior paulista.
11: Entra ano, sai ano e a aproximação do período de estiagem vem sempre seguida de preocupação. São os incêndios em áreas de vegetação no interior paulista. Apesar das condições climáticas que favorecem a propagação das chamas, a maior parte dos incêndios ainda tem origem em ações humanas, como queimadas irregulares, descarte inadequado de materiais inflamáveis e outras práticas evitáveis.
12: Nesse período da fase amarela, nós fazemos também palestras nas escolas, em várias instituições, sempre com o objetivo de orientar a população para que evitem as queimadas, né, principalmente nesse período de estiagem que começa dia 1º de junho até 31 de outubro.
11: O Estado também reforça a estrutura operacional para enfrentar o período crítico.
13: A tecnologia ela vem para nos ajudar, né, nessa área. A gente tem o drone que a gente pode fazer o uso desse equipamento para fazer um mapeamento de uma área maior, aí a gente consegue fazer um planejamento melhor.
11: Ao todo serão disponibilizados 120 caminhões-pipa. O investimento é de mais de 62 milhões de reais para o apoio no abastecimento emergencial e nas ações de combate às chamas.
14: No estado de São Paulo, em agosto de 2025, houve uma redução de 86% nos focos de incêndios, se comparado com o mesmo período do ano anterior. O total de focos naquele mês ainda ficou abaixo da média histórica para o período, que é de 1.014.
13: Faz manejo integrado do fogo, às vezes fazer uma queima controlada de uma área antes dela se incendiar realmente. A gente faz contatos com os apoios que a gente pode ter, apoio d'água. Então a gente deixa bem alinhado tudo isso para quando realmente começar aquela fase crítica, a gente está bem prevenido e planejado, né?
0: Olha que legal, Thaís. Alunos de uma escola no Rio Grande do Sul criaram um curativo 100% orgânico e biodegradável.
15: No último ano da escola, Isis e Bernardo, de 17 anos, ganharam o mundo com um projeto de química. Eles criaram o curativo Hada, palavra em japonês que significa pele. A ideia é substituir o plástico dos curativos tradicionais por uma alternativa 100% orgânica e biodegradável.
16: Eu via nas notícias, nas redes sociais, que tinha muito plástico, que o mundo cada vez mais estava produzindo isso e que um dia não teria volta. E a gente ainda vê isso, né, hoje em dia. Então, eu pensei no que uma pessoa, uma estudante, podia fazer para ajudar isso.
15: Feito à base de babosa e camomila, o curativo tem ação antibacteriana e ajuda na cicatrização de feridas superficiais. Na produção, o líquido leva 48 horas até se solidificar e ficar pronto para uso. A inovação dos alunos de Gravataí foi vencedora da etapa regional do The Earth Prize 2026, o prêmio ambiental jovem mais importante do mundo. O projeto chamou a atenção dos jurados por já contar com um protótipo funcional e ter resultados positivos. Com a vitória, os gaúchos receberam cerca de R$60 mil para seguir com a pesquisa. Depois do primeiro lugar entre países das Américas do Sul e Central, agora eles participam da etapa global do prêmio. Qualquer um pode votar pela internet e o resultado sai até o fim de maio. Mas o que move esses estudantes vai muito além da premiação.
16: Que o mundo consiga usar isso e que consiga fazer a diferença em diferentes instituições, hospitais, nas casas das pessoas, em academias, em escolas, né, que foi onde surgiu. Então, acho que é principalmente isso, que as pessoas consigam tocar no nosso produto e consigam utilizar eles da forma que a gente tanto espera que consigam.
1: Israel acelerou a demolição de casas de palestinos na Cisjordânia e em Jerusalém.
0: ONGs denunciam que, em alguns casos, famílias são obrigadas a destruir a própria moradia. Já a ONU fala em preocupação com limpeza étnica e transferência forçada.
17: A escolha é dura. Destruir a própria casa ou pagar multas que podem chegar a dezenas de milhares de dólares. Hadi Al-Jabarin vivia num sobrado com 15 membros da família em Hebron, na Cisjordânia. A justificativa israelense quase sempre é a mesma. Construção sem licença, algo extremamente difícil de se conseguir. Pedidos são frequentemente negados. E sem alternativa, muitas famílias palestinas constroem mesmo assim. O resultado é um ciclo doloroso. Em Jerusalém Oriental, 40 lojas vieram abaixo de uma vez. Foram mais de 1.200 imóveis destruídos só em 2025, entre casas, apartamentos e centros sociais, segundo uma organização israelense. ONGs de direitos humanos afirmam que não se trata apenas de urbanismo, mas de controle territorial. A ONU considera essas demolições uma violação do direito internacional, que proíbe a destruição de propriedades em território ocupado.
18: Displaced Palestinians have scant prospects of return, raising concerns about ethnic cleansing and forcible transfer.
17: As operações fazem parte de um projeto amplo de expansão de assentamentos israelenses considerados ilegais pela maior parte da comunidade internacional. Hoje, cerca de 700 mil colonos vivem entre mais de 2 milhões e meio de palestinos na Cisjordânia. 60% dessa área tem o controle total de Israel, onde os assentamentos e conselhos regionais ocupam e gerenciam de forma direta 40% de todo o território. Para quem está sendo expulso de casa, o impacto vai além da perda material. É o fim de um espaço de memória, segurança e identidade.
1: Uma abordagem violenta de forças de Israel a ativistas que levavam ajuda humanitária a Gaza provocou condenação mundial.
11: De mãos atadas, os ativistas são jogados no chão, arrastados e colocados em posição fetal. Um deles tenta negociar a liberdade. O ministro israelense de Segurança Nacional, Itamar Ben-Gvir, aparece sorrindo e balançando a bandeira de Israel enquanto monitora a operação. Num post em que compartilhou o vídeo, ele escreveu: "Bem-vindos a Israel". Na terça-feira, centenas de ativistas estrangeiros que navegavam rumo a Gaza foram interceptados e rendidos no mar. Segundo a ONG responsável pela missão humanitária, soldados atiraram contra as embarcações. todos serão deportados. O gabinete do premier israelense Benjamin Netanyahu declarou que tem direito de impedir que apoiadores do Hamas cheguem a Gaza, mas que a maneira como o ministro agiu com os ativistas não está em conformidade com os valores e normas do Estado de Israel. Países europeus como Itália, Alemanha, França, Espanha e Bélgica disseram que as imagens são inaceitáveis e convocaram seus embaixadores israelenses para dar explicações.
0: O governo dos Estados Unidos indiciou o ex-ditador cubano Raul Castro pela morte de dissidentes do regime num ataque há 30 anos.
19: As acusações foram detalhadas por promotores federais na Flórida, estado americano onde vivem milhares de dissidentes do regime cubano. Raul Castro, de 94 anos, é acusado de 4 homicídios e conspiração para matar cidadãos americanos. Segundo o processo, o irmão de Fidel Castro autorizou, em 1996, uma operação militar que abateu 2 aviões de uma ONG, que resgatava migrantes que tentavam cruzar o Golfo do México rumo aos Estados Unidos. Os aviões pertenciam ao grupo Irmãos ao Resgate. Dos 4 mortos, 3 eram americanos. Na época, Cuba era comandada pelo ditador Fidel Castro e Raul era ministro da Defesa. O indiciamento eleva a pressão dos Estados Unidos contra o governo comunista. O cenário remete ao que levou à captura do ditador venezuelano Nicolás Maduro em janeiro. Horas antes do anúncio, o secretário de Estado, Marco Rubio, filho de imigrantes cubanos, disse numa mensagem em espanhol que a população da ilha sofre porque o regime saqueou as riquezas do país.
20: É porque quem controla seu país han saqueado miles de milhões de dólares, pero nada ha sido utilizado para ajudar al pueblo.
19: O presidente cubano Miguel Díaz-Canel disse que o indiciamento de Raul Castro é uma ação política sem base jurídica. No fim da tarde, as Forças Armadas americanas confirmaram que o porta-aviões Nimitz chegou à região do Caribe.
1: No encontro nesta quarta-feira em Pequim, os presidentes chinês Xi Jinping e russo Vladimir Putin reafirmaram os laços entre as duas potências e criticaram o americano Donald Trump.
21: O tratamento dado a Donald Trump na semana passada foi repetido hoje por Xi Jinping ao dar as boas-vindas para Vladimir Putin em Pequim. O firme aperto de mão, a revista às tropas chinesas e até a recepção das crianças com bandeiras do país visitante estiveram presentes nos dois eventos. Durante a reunião, Xi Jinping e Vladimir Putin elogiaram o avanço das parcerias comerciais e estratégicas que ajudaram no desenvolvimento de China e Rússia. E numa nova demonstração de alinhamento, assinaram uma série de acordos nas áreas de energia, tecnologia e inteligência artificial. A presença de Putin em Pequim durou apenas 24 horas, tempo suficiente para recados aos Estados Unidos. Sem mencionar Donald Trump, Xi Jinping disse que uma retomada dos ataques no Oriente Médio seria algo inaceitável. E ainda afirmou que o mundo está a um passo de voltar ao que chamou de lei da selva. Já Vladimir Putin garantiu que os laços entre Rússia e China atingiram um nível sem precedentes. No fim do dia, os dois governos divulgaram uma nota defendendo a promoção de um mundo multipolar, onde mais de uma potência predomina, e condenando os planos de Donald Trump de criar um escudo antimísseis inspirado no Domo de Ferro de Israel. Em nenhum instante, a guerra da Rússia contra a Ucrânia esteve na pauta da reunião. Aqui nos Estados Unidos, Donald Trump não comentou as declarações dos líderes rivais, mas disse que as negociações com o Irã, aliado tanto da Rússia quanto da China, estão nos estágios finais. O presidente americano não deu detalhes das conversas, mas voltou a ameaçar o regime islâmico caso o acordo de paz não saia do papel. O impasse no acordo com os iranianos também respinga dentro do Congresso. Numa rara derrota para Trump, o Senado aprovou um projeto que ordena a volta das tropas deslocadas para o Oriente Médio, caso a ofensiva não receba uma autorização formal do Congresso. Enquanto vê a pressão pelo fim do conflito crescer, dentro e fora dos Estados Unidos, o governo desconfia até de gestos diplomáticos. Segundo a imprensa americana, integrantes da comitiva de Trump, que foram à China, descartaram todos os presentes recebidos na viagem, temendo possíveis dispositivos de espionagem.
0: A Polícia Federal rejeitou o pedido de delação do banqueiro Daniel Vorcaro. Vamos a Brasília. Natália Pazzi tem todas as informações. Boa noite, Natália.
2: Boa noite, Felipe. Investigadores da PF comunicaram formalmente aos advogados de Daniel Vorcaro a rejeição da proposta. A avaliação interna é de que o material apresentado pela defesa do dono do Master é inútil e seletivo. Foram entregues informações e anexos, por exemplo, em que omitia dados. Na visão dos investigadores, Vorcaro tentou proteger nomes importantes dos três poderes. Entre eles, o envolvimento de Vorcaro com o senador Ciro Nogueira. Ele teria recebido pagamento mensais do banqueiro e, em troca, o senador apresentou uma emenda em que ampliava a cobertura do Fundo Garantidor de Créditos para beneficiar diretamente o Banco Master. Por enquanto, as negociações devem continuar com a Procuradoria-Geral da República. Na última segunda, Vorcaro já tinha sido transferido para uma cela comum dentro da Superintendência da Polícia Federal. A PF cobra que ele volte para um presídio, já que a justificativa de estar preso numa sala especial era para fechar o acordo de colaboração. O futuro do banqueiro deverá ser decidido pelo ministro André Mendonça, que ainda não tomou uma decisão sobre o assunto. Mais cedo, o coordenador de comunicação da campanha de Flávio Bolsonaro decidiu deixar a pré-campanha do senador à presidência. Marcelo Lopes, conhecido como Marcelão, é amigo pessoal de Flávio Bolsonaro e afirmou que a saída partiu dele próprio, que pretende focar na empresa que tem. A decisão acontece em meio à repercussão do encontro de Flávio com o banqueiro Daniel Vorcaro no ano passado em São Paulo. Interlocutores avaliam que esse episódio aumentou a pressão sobre a equipe de comunicação da campanha. Eduardo Fischer vai assumir o comando. Ele é considerado um publicitário com décadas de experiência no mercado. Já o ministro do Supremo Tribunal Federal, Flávio Dino, determinou que a Câmara dos Deputados informe em até 48 horas qual é a situação funcional do deputado federal Mário Frias, incluindo o período autorizado para a missão oficial do parlamentar ao exterior. Ele viajou ao Bahrein e aos Estados Unidos com o argumento de fortalecer as relações bilaterais. A cobrança acontece diante da dificuldade em localizar o deputado. Há mais de um mês, o STF tenta intimar ele para prestar esclarecimentos sobre uma emenda parlamentar de R$2 milhões enviada a uma ONG ligada à produtora do filme sobre a vida do ex-presidente Jair Bolsonaro. Em entrevistas recentes, Mário Frias disse que vai voltar para o Brasil porque não deve nada e está pronto para prestar contas. Na reportagem, o Caio Messina mostra que o Senado reembolsou as passagens aéreas de Flávio Bolsonaro no dia do encontro com Daniel Vorcaro.
4: Sinal amarelo na cúpula do PL, mas não a ponto de cobranças públicas. O presidente do partido, Valdemar Costa Neto, divulgou uma nota dizendo que fez comentários internos sobre um prazo estimado de 15 dias para Flávio Bolsonaro retomar o crescimento nas pesquisas. E que tentaram inverter completamente o sentido da fala. Valdemar negou que tenha dado um prazo de 15 dias para avaliar se a candidatura de Flávio Bolsonaro é viável. O presidente do PL disse que nunca testou a resistência do senador e que depois de tudo que Flávio enfrentou nos últimos anos, a força política e pessoal estão mais sólidas que nunca. Para concluir, Valdemar disse: "O que veremos nos próximos dias será o crescimento de Flávio Bolsonaro nas pesquisas." Mas cresce na bancada do PL a preocupação com a possibilidade de fatos novos envolvendo Flávio Bolsonaro. O comando da legenda afirma que não pode ser surpreendido e que, caso surjam mais contradições, o clima para ele ficará insustentável. Flávio admitiu ontem que visitou Daniel Vorcaro em São Paulo, no dia em que o banqueiro foi solto com tornozeleira eletrônica por decisão da Justiça Federal. Esta passagem, emitida em nome do senador no dia 29 de novembro de 2025, mostra o deslocamento de Brasília para São Paulo, onde ele chegou por volta de 1h30 da tarde. O retorno foi por outra companhia aérea, no mesmo dia, às 9h05 da noite. O custo total foi de cerca de R$ 2.500. As passagens foram reembolsadas aqui pelo Senado, ou seja, pagas com dinheiro público. As cotas parlamentares são de cerca de 15 mil reais por mês, incluem passagens aéreas e combustível, por exemplo. Flávio afirmou ontem que esteve com o dono do Master para botar um ponto final nos repasses ao filme Dark Horse, sobre o ex-presidente Bolsonaro. Vorcaro transferiu pelo menos 60 milhões de reais para um fundo no exterior, destinado, segundo Eduardo Bolsonaro, a captar dinheiro para o filme. Esse fundo é administrado por um advogado ligado ao ex-deputado. E a PF investiga se o dinheiro foi usado para bancar Eduardo Bolsonaro nos Estados Unidos, o que ele nega. Em meio à crise na pré-campanha, Flávio Bolsonaro desembarcou na região da Faria Lima, coração financeiro de São Paulo, para uma série de reuniões com investidores. Os eventos já estavam marcados, sem previsão de manifestação pública. Segundo aliados, Flávio disse que os contatos que teve com o banqueiro já foram explicados. Não foram frequentes e, de acordo com participantes, o parlamentar afirmou que não teme novas revelações. Durante um evento na pré-campanha do PL, a ex-primeira-dama Michele Bolsonaro evitou comentar o assunto.
5: Só fala pra gente sobre o caso do Flávio.
6: A gente está aqui na inauguração da pré-candidatura da Maria Amélia, gente. A nossa futura deputada federal.
5: Mas só comentar um pouco.
6: Boa noite, eu tô cuidando do meu marido. E quando eu posso conciliar a agenda, eu participo de eventos como esse, tá?
1: Sem citar o senador Flávio Bolsonaro, o pré-candidato à presidência, Ronaldo Caiado, disse que quem está contaminado pelo banqueiro Daniel Vorcaro não pode ser presidente.
22: Num discurso na Marcha dos Prefeitos em Brasília, o pré-candidato do PSD, Ronaldo Caiado, falou sobre a relação de Daniel Vorcaro com autoridades.
23: Vorcaro, na verdade, contaminando todos os poderes, e nós estamos vivendo essa desordem institucional no poder hoje. Você não sabe em quem você acredita. A pessoa que está contaminada, ele não tem estatura para sentar na cadeira da presidência da República, porque ele não tem autoridade moral para chamar a atenção de ministro supremo e nem do Congresso Nacional.
22: Depois de uma conversa com jornalistas, Caiado negou que a fala tenha sido uma indireta a Flávio Bolsonaro.
23: Olha, eu nunca falei nada de forma indireta na minha vida. Cada um tem o direito de se explicar das acusações que pesam sobre ele.
22: O pré-candidato do Partido Novo também participou do evento. Romeu Zema disse que chegou a procurar Flávio Bolsonaro depois da revelação das mensagens a Vorcaro, mas que não teve retorno. Zema voltou a dizer que está decepcionado com o senador.
24: Eu falei, eu continuo dizendo, eu fiquei decepcionado. As explicações para mim não foram convincentes e precisamos tê-las. E o Brasil precisa de um presidente que, para fazer as mudanças necessárias, precisa ter credibilidade. Me parece que esse banqueiro bandido foi atrás de pessoas para quem ele via que seria bem recebido.
22: Com o desgaste da pré-candidatura de Flávio Bolsonaro, a Federação PSDB Cidadania discute lançar o deputado federal e ex-governador de Minas Gerais, Aécio Neves, como candidato à presidência. Representantes dos partidos devem se reunir na próxima terça-feira para debater o assunto.
0: O ambiente no PL, depois das explicações do pré-candidato Flávio Bolsonaro sobre as conversas com Daniel Vorcaro. Veja no comentário de Fernando Mitre.
25: O presidente do PL soltou uma nota para dizer que não disse que o partido havia dado 15 dias para avaliar a viabilidade da pré-candidatura de Flávio Bolsonaro. Mas se tivesse dito, ou se quis mesmo dar o prazo, poderia estar apenas perdendo tempo, porque quem decidiu antes e decidiria agora sobre isso seria Jair Bolsonaro, o mesmo que passou ao largo de Tarcísio de Freitas, que era o mais cotado, e escolheu o filho, contrariando expectativas dentro do partido. Onde, aliás, logo em seguida, muitos se surpreenderam com o crescimento rápido de Flávio nas pesquisas, que agora começam a mostrar tendência inversa. Depois da gravação em que ele pede dinheiro a Vorcaro para pagar o filme sobre o pai. E dos efeitos também disso que já estão aí e não se sabe até onde podem ir. Mas no difícil quadro atual, envolvendo o nome de Flávio, apesar de desconfianças que não faltam ali, essa pré-candidatura, neste momento, está mais do que mantida. Thaís, Felipe.
1: Obrigada. E o ministro Alexandre de Moraes determinou que o governo tome providências para a extradição de Carla Zambelli. Vamos voltar ao vivo a Brasília. Natália Paz explica pra gente. Natália.
2: Thaís, a decisão acontece logo após a Corte de Apelação Italiana ter autorizado em março que Zambelli seja extraditada para cumprir pena no Brasil. Ela foi condenada pelo Supremo a 10 anos de prisão por invasão dos sistemas do Conselho Nacional de Justiça e inserção de documentos falsos. Alguns recursos na Itália ainda estão pendentes. Um deles deve ser julgado na próxima sexta. Nele, a defesa afirma que ela é perseguida política no Brasil e não teve um julgamento justo. Se negado o recurso e confirmada a extradição, Zambelli deverá ser trazida ao Brasil sob escolta policial e ficará presa na penitenciária feminina aqui do Distrito Federal. É com vocês.
0: A empresária Roberta Luxinger, amiga de Fábio Luiz Lula da Silva, ou Lulinha, negou ter repassado a ele pagamentos recebidos pelo lobista conhecido como Careca do INSS. Ela prestou depoimento à Polícia Federal no inquérito que apura as fraudes em descontos de aposentadorias e pensões. Roberta afirmou que foi a responsável por apresentar os dois.
1: E veja a seguir no Jornal da Noite. Contribuintes correm contra o tempo para enviar o imposto de renda à Receita Federal. Faltam 9 dias.
0: Contagem regressiva também no comércio. Lojas lotadas e brasileiros vão às compras garantir o verde e amarelo.
1: E os gols da noite pela Copa Sul-Americana, também pela Libertadores da América. O Fernandinho Fernandes já está por aqui. Daqui a pouquinho vai falar sobre tudo isso e muito mais. Fica por aí no Jornal da Noite.
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0: Enquanto milhões de contribuintes correm para entregar o imposto de renda, outros tantos já vão receber a restituição na sexta da semana que vem, que, aliás, é o último dia do prazo de entrega.
7: São 9 milhões de contribuintes que estão no primeiro lote de restituições do imposto de renda. A consulta pode ser feita a partir desta sexta-feira e o dinheiro deve cair na próxima, dia 29, mesma data em que termina o prazo para a entrega da declaração. A Cristiane está entre os que deixaram para a última hora.
8: O contador que fazia para mim, o IR, ele ficou doente na metade do caminho. Então eu fui obrigada a mudar para outro escritório de contabilidade e agora eu estou na vez esperando.
7: Este ano a expectativa da Receita Federal é receber 44 milhões de declarações. Ainda faltam 17 milhões. Com menos de 10 dias para o fim do prazo, é importante prestar atenção nas informações para não cair na malha fina. Entre os erros mais comuns estão a omissão de rendimentos e dados incorretos sobre despesas médicas e dependentes.
9: Não pode lançar na declaração do pai e da mãe, porque você estaria lançando duas vezes as despesas, né? Então, o contribuinte tem que fazer uma conta e verificar qual que é a opção mais vantajosa, se lança na declaração do pai ou da mãe. E tem muitas pessoas que caem na malha fina por isso.
7: Para quem ainda não enviou a declaração, corra lá para o computador e evite pagar multa, que vai de R$ 165 até 2% do imposto devido.
10: A documentação está toda comigo para enviar para o contador, mas não enviei ainda e já estou preocupado e ele me chamando. Cadê os meus documentos? Cadê os documentos? Então logo vou ter que mandar essa

0: de economia, a expectativa renovada de acordo entre Estados Unidos e Irã puxou o dólar para baixo e impulsionou a Bolsa de Valores. A Juliana Rosa tem os detalhes.
1: É cada dia com sua agonia esse conflito no Oriente Médio. Hoje, Donald Trump disse que as conversas com o Irã estariam em estágio final, o que motivou uma onda de otimismo no mercado financeiro global. A Bolsa de Valores aqui no Brasil, que vinha de 3 dias em queda, teve alta hoje de 1,77%, a maior em mais de um mês. A Bolsa é um bom termômetro do apetite dos investidores estrangeiros pelo Brasil, que bateu recorde esse ano. Os estrangeiros já investiram mais esse ano do que em todo o ano passado. Mais de meados de abril para cá, eles começaram a sair da Bolsa. Isso porque as previsões de inflação no mundo estão piorando e os juros podem subir nos Estados Unidos. E isso atrai os investimentos de volta para lá. O dólar hoje caiu para R$ 5,00, assim como o petróleo, mas a moeda americana também tem subido mais recentemente com essa saída dos estrangeiros. E isso não é bom, porque o dólar baixo tem ajudado a segurar a inflação. A expectativa é que o fim da guerra possa atrair novamente os estrangeiros para cá. Temos muitos atrativos: petróleo, energia limpa, terras raras, juros altos, ou seja, isso pode reduzir o dólar e valorizar a bolsa se o conflito acabar. Felipe, Thaís.
2: Valeu, Ju. E a contagem regressiva para a Copa começou e o clima de torcida já está tomando conta, Felipe.
0: Tem decoração nas ruas, restaurantes com cardápio especial e o verde e amarelo toma conta do comércio.
3: O estoque dessa loja está reforçado, tem de tudo. Se não tiver barulho,
4: não tem Copa. Cuida, barulho aqui que o Brasil vai ser campeão.
3: Os instrumentos de som são os mais procurados. Depois, as bandeiras, chapéus, réplicas da taça, adereços em geral e decoração. Rodrigo veio buscar mais enfeites para a rua que já começou a ser decorada.
5: A alegria voltou. Tá todo mundo querendo ser campeão e esse ano eu acho que vem.
3: Aqui, um dia após a convocação da seleção, o movimento triplicou e o faturamento já é maior que o mesmo período que antecedeu a última Copa.
6: Juntando Copa do Mundo com Festa Junina, para nós é um segundo carnaval. Vai ser um carnaval até final de junho, vendas altas, se Deus quiser.
3: Há poucos dias do início da Copa, um levantamento do setor estima que quase 2/3 dos consumidores pretendem comprar algum item ligado à competição. Um estudo que reforça o hábito do brasileiro em transformar os jogos da seleção em experiências coletivas.
7: É um período de consumo coletivo. A pesquisa mostra que praticamente 98% afirma que assiste acompanhado, seja da família, seja dos amigos, e aí sim é bom para o torcedor, é bom para o lojista e a gente espera que seja bom esse clima também, essa energia para a própria seleção.
3: O Antônio é um desses quase 100 milhões de brasileiros que veio às compras. Só hoje gastou mais de R$ 500.
8: Aí tem bandeira, tem balão, tem bandeira grande, tem tudo, tem tudo. Vai, Brasil!
3: Na Zona Leste, as gerações se unem para colorir a praça do bairro. A pintura do asfalto está pronta.
9: Essa tradição aqui na praça é desde os anos 90, né? Hoje essa molecada já está na minha faixa etária, né? E essa tradição continua.
3: Clima que contagia e inspira o Lorenzo, de 10 anos, para uma profecia.
10: O Brasil é uma grande seleção. Ele vai chegar na final, vai ganhar de 3-2 da Argentina.
2: Opa, aí sim, hein? Ah, eu gostei de ver, mas com a Argentina não precisa brincar com a Argentina. Tudo bem, Fernandinho?
11: Boa noite, a todos. Que legal, né? Tu não fala, não tô nem aí pra Copa. Deixa a bola começar a rolar pra você ver o que acontece. Tu não quer pedir folga.
2: Não quatro, tem jeito.
0: Quatro jogos por dia, quer dizer, não vão ter.
11: Ah, não vai ter tempo de piscar, velho. Opa, acabou um jogo. Opa, acabou, vai dar tempo de fazer pipoca.
2: Ah, é isso.
0: E hoje teve Sul-Americana.
11: Teve. Teve Libertadores, também é a festa da galera, isso é bacana. Bom, vamos lá.
2: Vamos pular.
11: O que aconteceu, Thaís?
2: Não sei o que aconteceu.
11: O que aconteceu no Paraguai, Thaís?
2: Não sei. Me explica, porque eu tô tentando entender, Fernandinho.
11: O Vascão levou de 3-1, o Renato fica pôr no time reserva, dá esses problemas. Mas, ó, perdeu o primeiro lugar, mas ainda pode classificar, tá na briga o Vasco.
2: Torcer, né? E vamos falar do Santos?
11: Santos, esse deu mole em casa. Continua o drama. Tava ganhando de 2-0. Deixou empatar 2-2, é o último do grupo. Neymar não jogou. Enfim, o Santos está naquele inferno astral, cara. Sim. Duro.
0: Bom, o Grêmio ganhou do Palestino em casa e segue firme na Libertadores.
11: Está na briga, está próximo de conquistar sua vaga. Ganhou o Palestino 2-0. Mais resultados da noite. O Independiente Petroleiro, o Botafogo mandou 3-0.

0: neles lá,
1: o Porta Botafogo, o preço do petróleo.
2: Ah, o Botafogo.
0: Agora
2: Botafogo
0: tá incendiou. Subindo o preço do petróleo.
1: Botafogo mandou.
0: Não sei, é o barril Brent, o outro lá, sei eu. O River Plate, o Bragantino, conseguiu um bom resultado na Argentina, 1-1. Baita
1: resultado, hein?
0: Nesse momento é o segundo colocado do grupo, mas amanhã tem mais um jogo do grupo, pode de repente. O Bragantino tá na briga, mas tem que ficar esperto. Vai ser resolvido muita coisa na última rodada da fase de grupos. E o Palmeiras, que perdeu em casa para o Cerro Porteño, não tinha uma derrota na Libertadores desde 2021. Faz tempo. Caramba. Perdeu o primeiro lugar do grupo e agora o Palmeiras está na briga aí para classificar. Que estava tranquilo, virou uma preocupaçãozinha, mas virou preocupação. E o Mengão ganhou do Estudiantes 1-0 no Rio de Janeiro. Também mais um brasileiro classificado. Está aí o gol do Pedro. Gol do Pedro, que não está na Copa, falou que agora vai só torcer. Mas o Flamengo, independente daquela confusão que teve na Colômbia, não vai precisar dos pontos, vai ganhar junto com Mirassol, Corinthians e agora o Flamengo já classificados na Libertadores.
1: Tem muita presença diária, né?
0: Ele é bom, cara.
1: Ali,
0: cara,
1: ó, é bom, a maneira que ele tirou do cara, pá, e...
0: Não foi fácil escolher o centroavante, não. Hendrick, ele e o Igor, que acabou indo. O Hendrick e o Igor, o Pedro nessa dançou.
1: Não. Bom, tudo isso então, todos os gols.
0: Gols, repercussão, reclamação, alegria. Tem sempre.
2: Um pouquinho de tudo.
0: Pode esperar que tem festa. Já já no Esporte Total. Até já, gente. Obrigado.
2: Até já.
1: O envelhecimento da população brasileira traz desafios para a economia e para a saúde. O assunto foi debatido nesta quarta-feira no Fórum Longevidade, realizado aqui na Band.
3: O número de idosos no Brasil cresceu 60% nos últimos 14 anos. São 35 milhões de pessoas com mais de 60 anos, que representam 16% da população brasileira. Se os números de hoje já chamam atenção, a projeção acende um alerta. A expectativa é que o número de idosos dobre até 2050. O país é candidato a integrar o grupo das seis nações com maiores populações envelhecidas do planeta.
4: Autoridades e especialistas estiveram reunidos no fórum para trazer um debate aprofundado a respeito da questão da longevidade. Todos estiveram aqui na sede do Grupo Bandeirantes de Comunicação e a transmissão foi ao vivo pela Bandeirantes.
5: A longevidade como pirâmide etária é uma construção nova que nós, que fazemos atividade pública e privada, precisamos entender e planejar.
6: Não é uma questão de saúde, de assistência social, mas sim uma oportunidade de economia para a gente pensar nessa população que em 2050 nós atingiremos 30% de população longeva.
3: O médico gerontólogo Alexandre Kalashi reforçou a importância de preparar o Brasil para a nova realidade.
7: Quer chegar bem aos 100? Comece já. Quanto mais cedo você se prepara para tal da longevidade, melhor. Porque você vai começar a se preparar para a saúde, para os conhecimentos, para o capital social, etc.
1: Veja a seguir no Jornal da Noite. Governo aperta o cerco contra as plataformas digitais e o uso de inteligência artificial.
8: A corrida contra o tempo para salvar vidas. A gente mostra o treinamento e a rotina da equipe que troca as estradas pelos céus em resgates de alta complexidade. Já já, aqui no Jornal da Noite.
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1: O mestre da guitarra baiana, Armandinho Macedo, viajou para São Paulo para entregar uma homenagem especial ao presidente do grupo Bandeirantes, João Carlos Saad.
13: Bahia!
1: O troféu Armandinho e Irmãos Macedo reconhece a contribuição histórica da emissora para o Carnaval de Salvador. A entrega contou com a presença do diretor regional da Band Norte e Nordeste, Augusto Correia Lima.
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8: E o governo atualizou as regras para a atuação das plataformas digitais aqui no Brasil. Os decretos prevêem punição às big techs que não removerem conteúdo criminoso da internet.
10: Foram assinados 2 decretos. O primeiro tem o objetivo de cumprir uma decisão do Supremo Tribunal Federal do ano passado, que manda retirar conteúdos nocivos nas redes sociais, mesmo sem ordem judicial. As plataformas terão que criar canais para denúncias de usuários. Após a notificação, o conteúdo já deverá ser retirado do ar. Isso vale para os crimes graves listados pelo STF. Terrorismo, racismo, homofobia, estímulo ao suicídio, golpe de Estado, ataque à democracia e crimes contra mulheres e crianças. As Big Techs terão que agir também preventivamente e evitar anúncios que configurem golpe ou fraude e não permitir a oferta de produtos ilegais, como o serviço pirata de TV a cabo, o famoso Gatonet. As empresas ainda deverão manter arquivadas as publicações retiradas do ar para servirem como prova em caso de ações na justiça. Os decretos ainda serão publicados no Diário Oficial e as plataformas digitais terão o prazo de 60 dias para se adaptarem. O anúncio foi feito pelo presidente Lula num evento onde foram apresentadas medidas para fortalecer o combate ao feminicídio e outras formas de violência contra as mulheres. Um segundo decreto definiu que as plataformas digitais ficam proibidas de ofertar ferramentas de inteligência artificial para a criação de imagens pornográficas. Também deverão oferecer canais de denúncias específicos para relatar conteúdos de nudez e remover a publicação até 2 horas após o pedido da vítima.
15: A humanidade avançou, o mundo do trabalho mudou, o mundo da escola mudou, a nossa vivência pessoal com a internet mudou. Ninguém é mais o mesmo. Ninguém é mais o mesmo depois da internet. Então nós temos que ter um processo de reeducação.
10: A fiscalização das Big Techs ficará a cargo da Agência Nacional de Proteção de Dados.
16: Obviamente, elas vão ter que ter muito mais mecanismos, muito mais pessoas em torno desse tema, porque mudou não só a responsabilidade. Nós temos várias decisões parecidas com essa em outras partes do mundo, mas com algumas particularidades aqui no Brasil.
10: No mesmo evento que marcou os 100 dias do Pacto Nacional Brasil contra o Feminicídio, o governo também sancionou projetos de lei. Entre eles, o que cria o Cadastro Nacional de Agressores. A lista vai reunir informações sobre condenados por crimes como assassinato de mulheres e violência sexual. Outro projeto assinado reduz burocracias para o cumprimento de decisões judiciais que facilitem a aplicação de medidas protetivas.
1: Quando pensamos na Polícia Rodoviária Federal, imaginamos o patrulhamento nas estradas, mas a atuação vai muito além.
8: Você vai conhecer agora o trabalho da Divisão Aérea da PRF no Paraná, que já realizou quase 1000 resgates em diferentes emergências.
17: Esta é a Divisão Aérea da Polícia Rodoviária Federal do Paraná. Todos os dias, um trabalho que exige agilidade e não tem rotina.
18: Ao mesmo tempo que uma equipe está dedicada ao resgate aeromédico, ela pode ser acionada para uma operação de combate ao crime, para um resgate em montanha, para um resgate aquático.
17: O serviço aeromédico foi retomado no estado em 2023. Desde lá, já foram quase 1000 atendimentos registrados, 164 só nos primeiros 4 meses deste ano. Além de resgates de vítimas de acidente, por exemplo, a aeronave já atuou em montanhas, nas enchentes do Rio Grande do Sul e incêndios no Pantanal. O comandante Kunen está há 20 anos na divisão e acompanhou de perto a evolução do trabalho.
19: A aeronave ficou mais moderna, com mais equipamentos, permitindo a gente fazer operações diferentes daquelas que a gente fazia lá no início.
20: Todas as decisões são muito rápidas. Elas acontecem dentro da cabine, com toda a equipe envolvida, o comandante responsável pela operação, que conversa com o operador tático. Ele é o responsável por orientar a equipe que atua em solo.
17: Nossa equipe voou junto dos policiais. Todas as conversas são por esse sistema de áudio embarcado.
21: E também os operadores, que são os responsáveis por dar instruções para as equipes em terra.
18: Então, quando nós falamos de resgate aeromédico, cada minuto, cada segundo importa. E uma aeronave te dá essa agilidade, te dá essa tranquilidade de você saber que você vai chegar muito rápido e prestar o atendimento à vítima que está esperando esse resgate.
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1: Uma excelente quinta-feira para você.
8: Obrigada pela companhia. Tchau.

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0: Seja bem-vinda, muito bem-vindo você também ao nosso jornal Terra Viva. É sempre uma alegria recebê-las, recebê-los, porque a partir de agora, juntos, acompanhamos os principais destaques do agronegócio, daqui do Brasil e de todo mundo.
1: Câmara dos Deputados aprova projeto de lei que garante benefício social a safristas. STF retoma julgamento de liberação da construção da Ferrogrão. Comércio internacional. China reabilita 3 frigoríficos brasileiros para exportação de carne bovina. Ministério do Comércio chinês afirma que país asiático vai retomar a compra de produtos avícolas dos Estados Unidos.
0: E você vai ver ainda um confeiteiro lá no Acre que transformou ingredientes da floresta em um negócio de sucesso. Essas e outras notícias a partir de agora no Jornal Terra Viva. Começamos o nosso JTV dessa quarta-feira repercutindo uma decisão da China. O país asiático voltou a reabrir frigoríficos brasileiros para exportação de carne bovina. A informação foi confirmada também pelo governo brasileiro após uma reunião com os representantes chineses.
2: 3 frigoríficos brasileiros voltaram a ser autorizados a exportar carne bovina para o mercado chinês. Após um ano de suspensão por questões sanitárias, as unidades localizadas em Goiás, Minas Gerais e São Paulo retomaram suas atividades no mercado exterior. Na época, o órgão chinês não detalhou os critérios de avaliação ou os pontos que estavam fora do padrão. O anúncio foi realizado durante a missão oficial brasileira à China, que também discutiu avanços em protocolos sanitários para a exportação de carne e miúdos suínos ao mercado asiático. A China é o principal destino da carne bovina brasileira. O país tem um papel estratégico para o setor e a reabertura desses frigoríficos é vista como um avanço importante nas relações comerciais entre os dois países. Representantes do setor e do governo também destacaram que a retomada pode abrir caminho para a habilitação de novas unidades nos próximos meses, ampliando ainda mais a presença brasileira no mercado chinês.
0: Silmar César Miller, não há dúvidas de que essa decisão chinesa é muito importante, mas levando em consideração que tem um cenário que envolve os Estados Unidos, que voltou a ter uma relação comercial, pelo menos está sinalizando para isso, com a China, levando em consideração que temos uma cota aí de exportação. Ô Silmar, que reflexo que é isso e que raio-x você faz dessa situação para a gente? Boa noite.
3: Muito boa noite, meu caro Márcio, boa noite aos nossos amigos do canal Terra Viva, aos nossos telespectadores aí de todo o Brasil. Márcio, a notícia é boa, por um lado, porque mostra que a China tem interesse aqui em continuar importando grandes quantidades. É o nosso principal cliente, o Brasil é o principal fornecedor de carne bovina para a China, portanto, mostra que o interesse em continuidade desse relacionamento, que é muito bom. Então, a habilitação de novos frigoríficos é uma boa notícia, beneficia frigoríficos que ficaram de fora da primeira listagem aqui, especialmente nos estados centrais. Agora, vamos saber se isso realmente vai mudar em alguma coisa aquela questão da cota fixada pela China lá no início do ano, de limitar em 1 milhão e 100 mil toneladas o total das exportações brasileiras para a China, sem tarifa de importação, de exportação, melhor dizendo, que incide sobre o produto brasileiro, ou seja, com isenção de tarifas. Depois desse montante, e tudo volta a ser tarifado aqui com um peso forte aqui em termos de tributos, que pode até inviabilizar volumes superiores a esse 1 milhão e 100 mil toneladas. Isso limitou bastante a exportação brasileira, porque a gente lembra aqui que o Brasil, no ano passado, por exemplo, exportou para a China quase 1 milhão e 700 mil toneladas. Tanto a diferença aqui é muito grande, quase 600 mil toneladas que ficaram de fora aqui nessa cota fixada para esse ano. Tem outro fator aqui que preocupa, que é a volta de um relacionamento comercial mais abrangente aqui com os Estados Unidos, já com notícias de hoje, por exemplo, de que a China se compromete a comprar um pouco mais de carne bovina dos Estados Unidos, carne bovina de frango também. Então a grande pergunta agora é como é que fica a situação do Brasil em relação ao seu principal cliente depois dessas duas notícias. Por um lado, abrindo mais espaço aqui para frigoríficos brasileiros. Em segundo lugar, teoricamente fechando espaço aqui para aumento de importações, seja pela cota fixada no início do ano, que até agora não se tem notícia que possa ser alterada, e além disso, a questão da abertura de mercado, do seu mercado para carne bovina dos Estados Unidos, de frango também. Então, grande expectativa com relação a que impactos possa ter aqui nas exportações brasileiras. A gente imagina que, assim como acontece com soja, por exemplo, a China vai continuar limitando as suas compras dos Estados Unidos e qualquer produto alimentar para não criar dependência. Afinal de contas, a briga geopolítica entre os dois, mesmo com alguma trégua atual, permanece, ou seja, os dois países têm interesses aqui muito próprios, aqui muito preocupados, especialmente no caso da China, em proteger o seu mercado de qualquer problema geopolítico, com as tarifações também postas pelo presidente Donald Trump no ano passado, que prejudicaram muito o comércio e as importações chinesas. A China vai continuar dando preferência ao Brasil na importação de qualquer tipo de alimento, seja soja, seja milho, seja carne bovina ou carne de frango, qualquer outro produto do agro brasileiro. E isso é uma boa notícia.
0: Muito bem, Silmar. E temos boas notícias nos mercados hoje?
3: Não muito, infelizmente. Bom, hoje o que tinha o grande destaque do dia foi o tombo dos preços do petróleo, né? Que é uma boa notícia por um lado, porque o preço do petróleo caiu quase 6% hoje, um tombo forte para um dia só. Ainda fechou acima dos 100 dólares, 104 dólares e 60 centavos o barril, mas um tombo que reflete a expectativa de que finalmente há sinais de um acordo, uma trégua, pelo menos, na briga entre Estados Unidos e o Irã. Apesar de declarações em contrário do presidente Donald Trump, que é muito contraditório, agora ameaça o Irã, outra hora diz que as negociações estão avançadas, o fato é que predominou no dia a sensação no mercado de que se está próximo realmente de algum tipo de acordo, se não um acordo de paz completo, pelo menos uma trégua na guerra entre os dois países lá no Oriente Médio, que vinha afetando bastante os preços do petróleo. E com isso o petróleo caiu. E ao cair bastante hoje, acabou levando junto também algumas commodities agrícolas que têm algum tipo de relacionamento com o petróleo. Então caiu soja, por exemplo, na Bolsa de Chicago, perda de 0,8% nos vencimentos mais próximos, a gente está vendo na tela aqui. Milho também caiu, que é queda forte até. O petróleo teve um peso forte nesse comportamento do milho, via etanol, né, que é feito de milho. Trigo também caiu, por essa e outras razões. E o arroz também acabou acompanhando com queda aqui, nesse caso menor, de 0,4%. Na Bolsa de Nova York não foi muito diferente o comportamento das commodities agrícolas nesta quarta-feira. O café arábica caiu 0,7%, queda do petróleo também contribuiu para isso, além da tendência de uma safra grande aqui no Brasil, que é um fato positivo, mas contribui também para pressionar os preços do café arábica, sobretudo. O café robusto em Londres teve um comportamento misto, alguns contratos subiram 1,4%, outros tiveram uma queda de até 0,5%. Açúcar caiu hoje também, o petróleo ajudou nesse comportamento, queda de 1,9%, lembrando que tem aí o ponto de encontro entre os dois commodities, que é o etanol de cana, por exemplo. Algodão também caiu, também acompanhou o petróleo, 0,9%. Cacau, nesse caso não tem muito a ver, mas caiu também por outras razões, 0,5%. Na contramão hoje, só o suco de laranja que teve um comportamento distinto, subiu 1,8%. Para finalizar, temos ainda o comportamento do boi gordo no mercado futuro da B3, também caiu hoje, 0,2%. Mercado de câmbio com queda também, dólar também perdeu hoje 0,7%, fechou o dia a R$ 5 redondos. E o que foi novidade importante hoje, positiva, foi a recuperação da Bolsa de Valores. Depois de quedas consecutivas que levaram o índice Bovespa na B3 ao índice mais baixo em 4 meses, uma recuperação boa hoje. Desenvolvendo subindo 1,8%, tanto uma respirada no mercado de ações brasileiras depois de tantos dias de queda, dias não, meses, inclusive semanas de quedas desde janeiro, que os preços vinham caindo de forma consecutiva. Então essa foi a boa notícia do dia, a recuperação do mercado de ações. Márcio.
0: Muito bem, Silmar, muito obrigado e até amanhã.
3: Combinado, Márcio, uma boa noite para você e toda a equipe e aos nossos telespectadores. Até amanhã.
0: Boa noite, valeu. Bom, gente, a gente continua repercutindo aqui decisões da China, porque o Ministério do Comércio chinês informou que o país voltará a registrar importadores de carne bovina dos Estados Unidos e vai retomar a compra de produtos avícolas de alguns estados norte-americanos.
4: A decisão foi anunciada uma semana após o encontro entre o presidente dos Estados Unidos, Donald Trump, e o líder chinês, Xi Jinping, realizado no país asiático. Em comunicado oficial, o Ministério afirmou que as duas potências discutiram medidas comerciais e o encaminhamento de questões tarifárias bilaterais. Os dois países também concordaram em negociar um arcabouço para redução de tarifas sobre produtos de valores equivalentes, no âmbito de um conselho comercial. Cada lado deverá incluir bens no valor de 30 bilhões de dólares. Os produtos aprovados poderão receber alíquotas da nação mais favorecida ou até mesmo inferiores. O Ministério informou ainda que houve avanços nas discussões sobre barreiras não tarifárias e acesso a mercados, incluindo produtos agrícolas considerados estratégicos para os dois países. As partes também definiram metas para ampliar o comércio agrícola entre as nações. A pasta disse esperar que os Estados Unidos cumpram os compromissos assumidos e mantenham as tarifas dentro dos limites acordados na reunião de outubro. A China também aguarda a possível retirada de tarifas unilaterais impostas pelos Estados Unidos em futuras negociações.
0: Olha, gente, estamos acompanhando de perto aqui a pauta da sessão de hoje, né, dessa quarta-feira, do Supremo Tribunal Federal, porque eles vão discutir a liberação para a construção da Ferrogrão. Esse julgamento foi retomado com o voto de Flávio Dino. Os ministros do STF analisam a constitucionalidade da norma que alterou os limites do Parque Nacional do Jamanchim, lá no Pará, para comportar os trilhos da Ferrogrão. Até o momento, o placar está em 2-0 para liberar o projeto. O traçado liga a região de Sinop, no Mato Grosso, importante polo agrícola, ao porto de Miritituba, no Pará. A ferrovia vai facilitar o escoamento da produção centro-oeste para o norte do país. Expectativa, então, para essa decisão. A seguir, o Congresso Mundial de Sementes debate inovação e sustentabilidade no setor. E você vai ver também que a Câmara dos Deputados aprova um projeto de lei que garante o benefício social a safristas. O que isso significa e como vai ser desenrolado é o que a gente vai explicar tudinho depois do intervalo. Até mais.
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0: Nesse retorno aqui do JTV, a gente vai falar da Câmara dos Deputados, que aprovou o projeto de lei que garante a permanência de trabalhadores safristas no programa Bolsa Família, mesmo durante os contratos temporários de trabalho no campo. A proposta segue agora para a sanção presidencial. Pelo texto aprovado, a renda obtida com contratos de safra não será considerada no cálculo de renda familiar per capita, critério utilizado para definir a elegibilidade ao benefício social. A medida busca evitar que trabalhadores rurais deixem de aceitar empregos temporários por receio de perder o acesso ao programa. E entre as várias reivindicações de agricultores e pecuaristas ao governo, a criação de um seguro rural é uma das mais importantes. O seguro ajuda quando ocorrem perdas nas lavouras e na hora em que o produtor precisa pedir dinheiro emprestado no banco. Mas o que temos no Brasil é insuficiente. Veja só como é que acontece aqui no nosso país, na reportagem de Felipe Barcelos e José Ferreira.
6: Fica mais barato buscar crédito nos bancos quando o produtor tem a lavoura protegida pelo seguro rural. As instituições financeiras entendem o seguro como uma garantia extra e, assim, oferecem crédito com taxas de juros mais atrativas. Mas essa ainda é uma realidade distante do campo. Segundo dados do Ministério da Agricultura, dos quase 82 milhões de hectares plantados em 2025 no país, apenas 3 milhões e 200 mil hectares estavam segurados.
7: Quanto tem tá em condições normais, tu tendo seguro, tu arruma crédito em demais fornecedores, quer dizer, cooperativas, indústrias, e obviamente não tendo seguro, não tem acesso, o produtor vai praticamente ficar em situação de não plantio e vai agravar muito mais a negatividade da carteira do agro a nível do estado e a nível do Brasil.
6: Para estimular a contratação, o governo federal oferece o programa de subvenção ao prêmio do seguro rural, que paga parte do custo do seguro, tornando-o mais barato para o produtor. Em 2025, o programa foi anunciado com orçamento de pouco mais de R$1 bilhão, valor abaixo do necessário e muito distante do observado em outros países, segundo especialistas.
8: Nos Estados Unidos, o seguro agrícola é uma política central. Em 2024, por exemplo, os subsídios ao prêmio chegaram à ordem de US$10 bilhões por ano, cobrindo uma área de quase 90% de todas as culturas principais que são plantadas no país. Para se ter um contraste, na China, um outro grande produtor de alimentos, o orçamento de 2025 destinou algo em torno de US$7,5 bilhões só para subsidiar o seguro agrícola. E a União Europeia, através do PAC, que é a Política Agrícola por Excelência, permite o subsídio de até 70% do prêmio do seguro rural pago pelo produtor.
6: Incluir a contratação do seguro rural no planejamento financeiro do produtor tem sido cada vez mais desafiador, especialmente com a alta nos custos de produção e a queda nos preços das commodities.
9: As margens do produtor estão mais estreitas, então ele tem sacrificado ali muitos itens e o seguro rural é um deles. E outros produtores que tentam acessar o seguro não conseguem porque não existem produtos adequados, como a região norte e nordeste e diversas atividades como hortaliças e frutas que não possuem seguros estruturados em muitas regiões.
6: Diante de todo esse cenário, os parlamentares da bancada do agronegócio no Congresso Nacional têm buscado a aprovação de um projeto de lei que pretende modernizar o marco legal do seguro rural no Brasil. O texto já foi aprovado no Senado, está agora nas mãos dos deputados federais e recebe apoio da Confederação da Agricultura e Pecuária do Brasil.
9: Ele tem três pontos essenciais. Primeiro, ele blinda o orçamento do PSR. Então, esses cortes que ocorreram em anos passados não ocorreriam caso ele tivesse sido aprovado. Segundo ponto, ele traz ali a operacionalização de fato do fundo catástrofe. As seguradoras teriam um colchão a mais ali para poder conseguir atender o produtor rural sem ter que sair do mercado, sem ter que deixar a ferramenta mais cara. E, por fim, ele traz alguns benefícios ao produtor rural no acesso ao crédito. O produtor que acessa o crédito junto com o seguro tem descontos na taxa de juros.
6: Para o presidente da Frente Parlamentar da Agropecuária e relator do projeto na Câmara, deputado Pedro Lupion, o texto tem potencial para mudar o cenário de inadimplência crescente no crédito rural e o baixo alcance do programa de subvenção ao prêmio do seguro rural.
10: A gente não pode ficar à mercê, né, do que está acontecendo no mercado, como aconteceu no Rio Grande do Sul nos últimos 4 anos, o que tem acontecido no Nordeste do Brasil e em boa parte do país, em que hoje a gente precisa buscar uma renegociação de dívida dos produtores. Se tivesse um seguro eficiente, condizente com o tamanho da nossa produção lá atrás, nós não estaríamos enfrentando isso.
0: Muito difícil e muito sério esse assunto. Vamos para a Europa agora, porque o Congresso Mundial de Sementes em Portugal é organizado pela Federação Internacional de Sementes e reúne líderes globais para discutir inovação, melhoramento genético e sustentabilidade. Hoje a Luísa Cardoso está conosco aqui nessa participação e vai trazer mais detalhes para a gente direto do evento, lá em Lisboa.
11: Em um momento muito oportuno, estamos no Congresso Mundial de Sementes, em Lisboa, em Portugal. Oportuno porque tivemos recentemente a confirmação de que o El Niño deve vir com força ao longo desta próxima safra. E isso significa que o oceano, na linha do Equador, vai ter sua temperatura um pouco mais elevada e, com isso, a mudança no regime de chuvas e também na temperatura em boa parte do globo. Então, o Congresso Mundial de Sementes tem nesta edição como tema principal a resiliência da semente, a segurança alimentar, principalmente voltado ao enfrentamento dos desafios climáticos. Então, esse momento é de fato muito oportuno porque podemos ter secas mais rigorosas ou então chuva acima da média e as sementes precisam estar preparadas para isso, assim como os produtores rurais precisam estar atentos às tecnologias já existentes. Então, eu estou aqui pela Secretaria de Agricultura e Abastecimento do Estado de São Paulo, através da APTA, que é o órgão de pesquisa da Secretaria, para justamente conseguir ampliar os nossos horizontes e aumentar as nossas conexões internacionais neste setor. A ISF, que é a Federação Internacional de Sementes, convidou 15 jornalistas para estarem aqui presentes. Eu tive a honra de ter sido convidada nesta edição. E com isso, a gente tem oportunidade de conhecer os projetos que aqui acontecem, além, é claro, de outras associações de sementes e mudas de todo o mundo. O Brasil está muito bem representado por aqui. Temos a Abrazem, que é a Associação Brasileira de Sementes e Mudas, e também algumas outras empresas de sementes ou tecnologias, no caso de contagem de semente, de análise com inteligência artificial de semente. Então, estou muito feliz de estar aqui presente, representando a Secretaria de Agricultura e os nossos institutos de pesquisa. Entre eles, o Instituto de Zootecnia, que tem o maior banco de germoplasma de plantas forrageiras da América Latina. O Instituto Biológico, que visa já fortalecer a sanidade direto na semente. E o Instituto Agronômico, esse que tem a sua sede em Campinas e já desenvolve várias cultivares há bastante tempo. Essa é uma oportunidade extremamente importante e relevante para o agronegócio, não só de São Paulo, mas de todo o Brasil, de estar aqui marcando presença e mostrando como somos, sim, potência, inclusive no mercado de sementes também.
0: Obrigado, Elisa Cardoso, com essa participação especial conosco aqui no Jornal Terra Viva. A seguir, a previsão do tempo para todo o país. E você vai ver também um confeiteiro lá no Acre que transformou ingredientes da floresta em um negócio de sucesso. Ah, meu Deus do céu, vai fazer a gente encher a boca aqui, né? Então até já, para a gente ver essas delícias aí direto do Acre.

0: vamos nessa?
1: Aqui reunindo todas as informações, porque da

0: Olha, já vimos repercutindo isso aqui desde a semana passada, quando saiu um levantamento muito importante, porque na contramão do resto do mundo, os brasileiros estão, ó, brindando mais, bebendo cada vez mais vinho. E o consumo no Brasil bateu recorde em 2025. É o que o Eduardo Carvalho vai explicar pra gente.
1: Um vinho tinto escuro e encorpado é a escolha do Paulo para o frio que faz em Porto Alegre. Faz quase 10 anos que, além de apreciar, o agrônomo trabalha com a bebida. Mais do que vender, ele ensina clientes a admirarem o produto.
2: A gente procura aqui receber de uma maneira muito informal, sem muito papo enochado, né? É uma questão assim de até para ajudar o público a entender isso, e isso vai crescendo. Então é mais ou menos como se tu estivesse em casa.
1: O mercado em que o Paulo se inseriu está em alta. O consumo de vinhos no Brasil cresceu mais de 40% no ano passado. E o que mais chama atenção é que esse cenário vai contra uma tendência global. Ao redor do planeta, a queda média foi de quase 3%. Em números absolutos, o consumo mundial passou de 21 bilhões e 400 milhões de litros em 2024 para menos de 21 bilhões em 2025. Já no Brasil, aumentou de 310 milhões para 440 milhões. O motivo é que o mercado nacional é relativamente pequeno, mas tem atingido novos públicos.
3: Principalmente em função da qualidade, mas também com a entrada de um novo consumidor, de um público mais jovem, de mulheres que estão buscando esses produtos, mas, novamente, em função de produtos de boa qualidade.
1: O consumo de vinhos disparou e a fabricação também. A produção nacional quase dobrou no último ano.
0: E vai crescer mais ainda. Saúde! É hora da previsão do tempo com Vitor Takau. Olá, Vitor, boa noite.
4: Olá, muito boa noite a todos. Vamos ver como ficam então as condições de tempo esperadas para o Brasil nesta quinta-feira, dia 21 de maio. Quinta-feira ainda com destaque para o frio que segue em boa parte das regiões brasileiras. As áreas de instabilidade, a chuva, segue acontecendo em pontos do sudeste e da região norte. O tempo segue aberto em grande parte do Brasil. No entanto, existe uma certa diferença ainda em relação às temperaturas. Enquanto o norte de Minas Gerais, boa parte do interior nordestino, pontos do Tocantins, centro-norte de Goiás, segue com temperaturas bem elevadas, bastante elevadas, muito calor e baixa umidade do ar, a tendência é de que no sul e parte do centro-oeste, novamente teremos um dia bastante gelado. Inclusive, nas primeiras horas da manhã desta quinta-feira, podemos ter novamente formação de geada em áreas da Campanha, Sul, Serra Geral e Norte Gaúcho, além de boa parte do interior catarinense e, novamente, no extremo sul do Paraná. Ao longo do dia, aqui no nosso mapa de risco, vale destacar o alerta de perigo que segue entre o Amazonas e o sul de Roraima. Nessas áreas, a chuva pode vir em forma de temporais e pode novamente causar a ocorrência de transtornos e estragos associados. Os temporais também se estendem por parte do Pará e podem ocorrer novos episódios de chuvas mais intensas entre o litoral de São Paulo e também o litoral do Rio de Janeiro. Ainda durante a tarde, as temperaturas não sobem tanto assim nas capitais do Sul, Sudeste e Centro-Oeste. Máximas de apenas 15 graus em Porto Alegre e também em Curitiba, enquanto na cidade de São Paulo faz até 19. Na cidade do Rio, máximas de 22. Enquanto isso, Campo Grande 23, Belo Horizonte 25 e Cuiabá, além de Rio Branco, máximas de apenas 24 graus. Para os próximos 5 dias, vale novamente ressaltar o retorno dos temporais da chuva mais forte a partir desta sexta-feira em áreas de Mato Grosso do Sul, Paraná e também no estado de São Paulo. Enquanto isso, o frio segue no Rio Grande do Sul e as pancadas mais intensas continuam nos estados da região norte, especialmente entre Amazonas e o estado de Roraima.
0: Grande Vitor Takau, obrigado. Vamos subir? Vamos lá para o Acre. Sabe por quê? Porque lá tem um confeiteiro que transformou ingredientes da floresta e a própria vivência ribeirinha em um negócio que navega, sabe por onde? Ah, pelos rios do estado.
5: Antes de virar recheio de bolo, o cupuaçu já fazia parte da infância. O açaí também. Na vida de Charles Figueiredo, os sabores da Amazônia chegaram primeiro pela rotina simples do interior acreano. Só depois ganharam espaço dentro da confeitaria.
6: Eu nasci tomando açaí, comendo cupuaçu, então eu comecei a adaptar para recheios.
5: Charles nasceu na comunidade Santa Amélia, zona rural de Sena Madureira, a cerca de 140 quilômetros da capital. Em parte do ano, o único caminho até a comunidade é pelo rio. Foi cercado pela floresta e pelas águas amazônicas que ele enxergou oportunidade. Hoje, além de produzir bolos e doces em Rio Branco, Charles também leva as encomendas para clientes que vivem em comunidades ribeirinhas.
6: Eu vi a necessidade, como eu vim no interior do Seringal, muita gente não tinha acesso a um bolo confeitado, então, e toda vez que eu vou, eu consigo levar meu material e consigo fazer bolos. E para mim é uma grande satisfação, porque eu nasci lá, então você levar um produto desse de alta qualidade para o interior de onde você saiu, é muito orgulho.
5: E o que se vê é carinho nos detalhes. Durante as gravações, até a equipe da TV 5 ganhou um bolo personalizado preparado pelo confeiteiro acreano. A nossa equipe acompanhou uma dessas entregas pelo Rio Acre.
6: Ó, geralmente eu faço na embarcação menor, que é canoa, né? E como eu tô aqui em Rio Branco, eu peguei emprestado com uma alveira, que o cliente pediu, aí a gente conseguiu adaptar.
5: Na Amazônia, empreender depende das condições do tempo e da capacidade de improvisar no caminho.
6: Quando eu tô na cidade, eu tenho uma cozinha própria para fazer a produção. E quando você vai, se desloca para o interior, você não sabe, não tem ar-condicionado, não tem um tecido, então você tem que adaptar.
5: O percurso até o cliente pode até parecer bonito de dentro do barco, mas basta chegar perto da margem para entender o tamanho do desafio. O barranco, a lama e o improviso entram no trajeto.
6: O rio sobe e desce e fica a lama, né? Então você tem que improvisar. Nesses casos, geralmente usa bota sete legos, senão vai a pé mesmo.
7: Como a gente não se preparou, nós já estamos aqui de calças arregaçadas, né, Charles? Vamos lá que agora a gente vai mostrar como é que é feito isso.
6: Vamos.

0: boa tarde.
1: Obrigado, viu?
0: Por nada.
1: Fala, Nenê, obrigado.
2: Obrigado.
3: A história do Charles vai além da receita com ingredientes da nossa região. Tem origem, percurso e a coragem de transformar a realidade da Amazônia em negócio.
0: O obstáculo para mim, acho que não tem tanto, porque eu já nasci dentro de uma canoa, vindo para ser na Madureira. Então, desafio faz parte de qualquer processo.

0: E talvez o segredo esteja justamente aí, transformar aquilo que sempre fez parte da vida amazônica em algo capaz de atravessar rios e criar conexões.
1: A gente cresceu no meio disso tudo, né? Na Amazônia, comendo peixe, açaí, né? Frutas. Então é isso, é a nossa realidade.
2: Ó, todo aplauso nosso, reconhecimento, parabéns para quem luta, né? E que luta, vitória sempre. Obrigado por estarmos juntos mais uma vez aqui no Jornal Terra Viva. É sempre muito bom te encontrar para repercutirmos as principais notícias do agronegócio. Bom descanso para quem vai descansar, bom trabalho para quem segue na lida noturna. E sempre eu deixo meu convite para você continuar conosco no Grupo Bandeirantes de Comunicação.

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1: Olá, começa agora mais um Viver Melhor. No programa de hoje vamos falar sobre os principais cuidados com a saúde do fígado. E para esclarecer e tirar todas as nossas dúvidas, recebo a doutora Lisa Saúde, que é hepatologista do Hospital Sírio-Libanês, e o doutor Décio Diamante, que é médico infectologista do Einstein Hospital Israelita aqui em São Paulo. Mas antes, vamos assistir uma matéria sobre esse tema. Vamos lá.
2: Há 12 anos, Luiz chegou ao consultório com 140 quilos e uma lista de problemas de saúde.
3: E o médico avisou-me que eu estava com uma situação de saúde extremamente complicada e caminhando para uma questão irreversível.
2: Ele começou então um tratamento que incluiu a semaglutida, princípio ativo do IGOV, aprovado no Brasil para obesidade. Mas os resultados foram além da perda de peso.
3: Hoje eu não tenho nem estado pré-diabético e nem tenho predisposição para desenvolvimento de cirrose hepática. E a gordura no fígado é praticamente extinguiu-se.
2: O acúmulo de gordura no fígado é causado principalmente por sobrepeso e obesidade e pela diabetes. Quando se agrava, provoca inflamações e fibroses, que são cicatrizes deixadas por lesões no fígado.
4: Quando eu tenho ali atividade inflamatória, ou eu tenho fibrose, ou eu tenho as duas coisas, esse é o paciente que tem risco de morte por cirrose, mas principalmente por AVC, por infarto.
2: Nesta semana, a Anvisa aprovou o uso do EGOV para tratar gordura no fígado nos casos em que há inflamações e ou fibroses. A decisão considerou um estudo que avaliou mais de 1.000 pacientes. Em 63% dos casos, as inflamações foram eliminadas e em 34% houve uma redução na gravidade das fibroses.
5: A estimativa é de que pelo menos 30% da população tem gordura no fígado. Uma parte desses pacientes evolui para as formas mais graves. A medicação é indicada nestes casos, mesmo sem a presença da obesidade. A expectativa com isso é evitar as complicações provocadas pela doença, com impacto inclusive em outras áreas como a cardiovascular, com a redução de AVCs e infartos.
6: O benefício, na verdade, não é só a perda de peso, e demonstrou até ser independente da perda de peso. Ele consegue diminuir a mortalidade independente da perda de peso só pelo uso do agonista de GLP-1.
1: Isa, quando a gente olha esses acúmulos de gordura no fígado, a primeira pergunta que a gente faz, qual é a função do fígado?
7: É isso. O fígado, eu falo que ele é um órgão muitas vezes subestimado, porque ele tem uma função, ele tem várias funções, ele é um órgão primordial e a gente não fala tanto quanto os rins, quanto o coração, mas o fígado ele é responsável por múltiplas funções. A gente consegue metabolizar e organizar o metabolismo de colesterol, glicose, além de metabolização de drogas, álcool, medicamentos de uma forma geral, suplementos, que até com essa questão do emagrecimento é algo muito difundido e que a gente tem que ter muito cuidado. Então, o fígado é um órgão nobre e ele, qualquer insulto que a gente tenha no corpo, o fígado ele é chamado para esse ataque inicial. Então, a gente precisa ter muita atenção e cuidado.
1: Agora, Décio, você além de infectologista, também é hepatologista. E aí a pergunta que a gente quer saber, a esteatose, né? Esse acúmulo de gordura. Muitas vezes a gente vê um paciente que não está em sobrepeso, que não tem aquela barriguinha e tem esteatose. Quais são os níveis de esteatose e quais seriam as causas desse acúmulo de gordura?
8: Existem múltiplas causas, mas existe, por trás disso existe uma base genética. E existe, além disso, uma coisa de estilo de vida, né? O nosso estilo de vida hoje, ele é mais propenso a promover o acúmulo de gordura no corpo, porque isso é uma reação normal do metabolismo humano de acumular gordura, porque nós somos programados geneticamente para fazer isso quando a gente era da pré-história. Mas o nosso fígado não evoluiu para aguentar a quantidade de calorias e gorduras que a gente come hoje, que a gente tem grande disponibilidade de comida. Na época da pré-história, a disponibilidade de comida era pouca. Precisava-se andar, caçar, coletar tubérculos, raízes, correr atrás de animais ou correr dos animais. Então, eles tinham muita atividade física e pouca comida. Então, o corpo acumulava toda a gordura. Um dos lugares que acumula, geralmente, é na região abdominal, principalmente em homens, né? E embaixo da pele e na própria musculatura, né? E isso é uma forma de guardar energia, tá? Então, esse acúmulo de gordura, ele acontece naturalmente. Quando você tem uma dieta que não é balanceada e que tem muita caloria disponível, a tendência é de acumular. E um dos lugares que acumula é no fígado. Então, vai aparecendo um acúmulo dentro das celulinhas, que são os hepatócitos, né, que chamados hepatócitos, a célula vai acumulando gordura ali dentro. E isso daí, num certo momento, começa a provocar uma reação do organismo chamada reação inflamatória. E aquele acúmulo, que é uma esteatose, que chama esteatose, né, ele passa a ser uma hepatite, ou seja, uma inflamação do fígado. E a partir daí pode evoluir para uma coisa mais grave, que seria a cirrose, como falou o nosso entrevistado no vídeo que foi mostrado. E essa cirrose, uma vez estabelecida, vai trazer consequências muito graves, podendo levar à morte, ou câncer de fígado, né, e uma situação clínica de difícil resolução.
1: Agora, Lisa, a gente acaba muitas vezes, olha, tem uma gordurinha no fígado, e as pessoas naturalmente acabam negligenciando isso. E a gente sabe que existem graus dessa esteatose, desse acúmulo de gordura, e claro que numa fase mais tardia, os riscos, como o próprio Décio falou, de evoluções insatisfatórias aí. Quais são os graus desse acúmulo de gordura no fígado?
7: O grau, às vezes, ele é algo subjetivo, porque depende muito do examinador, por exemplo, que está fazendo o ultrassom. Então, alguém vai achar que o grau é leve, alguns outros vão achar que é um grau mais moderado, um grau mais avançado, mas nós não nos atentamos apenas ao grau. A gente tem que, eu falo para os pacientes que a gente monta um quebra-cabeça para entender e chegar a esse grau com o que a gente tem de medida indireta. Então eu vou olhar as enzimas do fígado, TGO, TGP, essas enzimas estão alteradas. As enzimas são proteínas metabolizadas pelo fígado e que quando tem um dano no hepatócito, ele se revela com esse exame que a gente olha de TGO, TGP, fosfatase alcalina, gama GT e a gente tem as bilirrubinas também.
1: São exames de sangue.
7: Mas o que a gente olha primeiramente dentro do fígado, TGO, TGP, algumas outras estão na via biliar. Então, para a gente ter essa análise completa do grau de esteatose, a gente analisa enzimas, a gente analisa o ultrassom, a gente vê se o paciente mudou a morfologia, mudou a anatomia ali do fígado. Fígado cresceu, fígado diminuiu, o baço mudou junto. Então a gente vai montando um quebra-cabeça para entender esse grau com mais fidedignidade. E a gente tem o exame de ressonância, que esse exame consegue pontuar melhor a gordura dentro do fígado. E também temos algumas medidas indiretas que a gente faz por algumas calculadoras, uns algoritmos

0: requer mudança de estilo de vida. E é muito difícil de fazer isso. É, a gente sabe que
1: quando você
0: paciente...
1: fala mudar o estilo de vida, o que seria?
0: Seria mudar toda a sociedade ocidental.
1: Ou seja, começar a fazer atividade física.
0: E começar a mudar o tipo de alimentação, o tipo de forma de trabalho, a maneira como a gente prepara os alimentos, mudar toda a cadeia de produção de alimentos para que façam alimentos mais saudáveis.
1: Ou seja, esses alimentos multiprocessados, por exemplo, eles são mais danosos para o fígado?
0: Isso é o que é dito, mas não é exatamente comprovado de maneira cabal que isso acontece. É uma questão observacional, ou seja, observa-se que pessoas que ingerem alimentos ultraprocessados tem uma tendência maior de ter problemas de tipo obesidade ou, então, acúmulo de gordura no fígado. Mas se existe causa e efeito diretamente, isso ainda requer mais estudos, provavelmente sim para algumas coisas. Talvez tenha a ver com excesso de calorias, porque hoje nós temos muita caloria disponível, né? E pouco consumo, que a gente fica muito mais sedentário. Né? A vida é muito mais fácil do que era há 100 anos atrás. Não precisa ir no poço buscar água, né? Não precisa andar a cavalo. Você tem tudo na mão. Você entra no supermercado, está tudo na mão. É muito fácil. Então, isso daí teria que sofrer algumas modificações para que fosse dirigido por uma quantidade menor de sal, de calorias... E mesmo de
1: açúcares,
0: açúcares e palatabilidade. Né? Tem comidas que são muito palatáveis e então as pessoas se viciam nelas.
1: Por exemplo?
0: Por exemplo, refrigerante. Né? Por exemplo, só para citar alguma coisa, ou então alimentos que são processados com muito sal e muita gordura, tem um sabor muito bom, porque a gente... é programado para sentir esse sabor gostoso, né? Aquele sabor umami que a gente fala, né?
1: Uhum. Mas daí isso vai me fazer comer mais?
0: Pode fazer comer mais. Uhum. Né? Pessoas que têm tendência a se viciar em alguma coisa podem se viciar em comida, por exemplo. Né? Assim como se vicia em álcool, se vicia em cigarros, e pode se viciar em comida também.
1: Agora, Lisa, uma pergunta pegando o que vocês falaram. Quer dizer, um sedentarismo e, por outro lado, uma condição em que exista a ingesta, principalmente de alimentos multiprocessados, a gente lembra das crianças. Hoje, as crianças e adolescentes estão muito mais na tela, fazem pouco exercício e estão sempre com um saquinho comendo bolachas, biscoitos, salgadinhos... A gente está começando já a identificar de uma forma mais precoce esse acúmulo de gordura no fígado ou ainda não?
2: Eu acho assim, que estamos neste caminho de chegarmos a essa conclusão. O que se sabe hoje em dia é que a principal doença... Antes a gente tinha muito álcool, então doença hepática pelo álcool, vírus B, vírus C. Esse cenário ele tem mudado para o acúmulo de gordura, então para esteatose hepática, esteatohepatite. Estados Unidos, fora de Brasil e já no Brasil, essa tem sido a principal etiologia para acometimento crônico de fígado e para o carcinoma hepatocelular. Então, a gente...
1: Ou seja, para o câncer...
2: Para o câncer de fígado, que é ocasionado por esse processo inflamatório, inflamação, fibrose. Então, se eu não mudo o processo da esteatose, se eu não reverto aquele quadro e ele fibroso, aquele fígado cicatriza, o paciente pode evoluir para uma fibrose e aí uma cirrose. Então, a gente tem visto que essa causa já tem sido a principal nestes pacientes. Então, acho sim que exatamente com o que você disse, muita tela, menos atividade física, tudo mais fácil, né? Então a gente abre todos os pacotinhos e a gente não volta no tempo de que a gente fazia as comidas, muito legume, verdura. Então a gente dificulta o que é fácil, muitas vezes. E aí isso tem trazido danos.
1: Agora eu vou pegar um pouquinho da fala da Lisa quando ela disse hepatite viral.

0: Hepatite A. Vamos começar pela hepatite A. Primeira grande questão, a gente fala assim, pô, hepatite A, o que é hepatite A e o que ela se difere de uma hepatite alcoólica ou de outras etiologias, por exemplo?
1: Então, a hepatite é basicamente uma inflamação do fígado. Ela pode ser causada por vários fatores, por exemplo, álcool, por exemplo, gordura, esteatose e infecções virais. Existem vários tipos de vírus que são responsáveis por hepatites. Então, os mais famosos, a hepatite A, a B, a C, a D e a E. E tem também o citomegalovírus e o vírus da mononucleose, que são vírus da família herpes, né, que também podem dar hepatite. E tem alguns outros vírus aí mais misteriosos, né? Então, uma série de vírus que podem causar isso. Por exemplo, febre amarela é um deles, né? Apesar que não é uma doença tão frequente, de vez em quando acontece um surto aqui e ali, pode dar problema no fígado também, né? A família dos vírus da febre amarela, que tem dengue e outros, né? Todos eles também têm uma certa quedinha pelo fígado, né? E podem causar inflamações. Agora, quando a gente fala de hepatite viral, a gente fala geralmente de hepatite A, B, C, D e E, né? Que é a sopa de letrinhas das cinco hepatites virais mais famosas, tá? Como você mencionou, a hepatite A é causada por um vírus, né? Muito parecido com o vírus do resfriado, assim, do ponto de vista de tamanho, de jeitão dele, né? E esse vírus é um vírus que está na natureza e ele é transmitido pela via que a gente chama de oral fecal. Então a pessoa geralmente ingere o vírus e elimina nas fezes. Na falta de saneamento, esse vírus vai estar na água e as pessoas se contaminam, então, na água.
0: Ou seja, numa represa,
1: por exemplo,
0: no mar. E alimentos? Tem?
1: Alimentos também.
0: Por exemplo?
1: Mariscos.
0: Mariscos. Por que o marisco teria...
1: Porque o marisco, ele filtra a água do mar. Se tiver dejetos humanos, por exemplo, fezes na água, ele vai acumular e o vírus vai estar ali, né? Outra forma que a doença é transmitida muito frequentemente é na tenra infância. As crianças pequenas, elas têm aquele hábito de pôr a mão na boca do outro. Então, transmite. Elas se beijam, transmite de uma pessoa para outra a transmissão interpessoal por secreções de saliva, né? E, às vezes, falta de higiene das mãos leva, então, ao aparecimento da doença hepatite viral tipo A.
0: A gente fala muito da hepatite A de uma forma muito benigna, evoluindo de uma forma muito tranquila. Qual a importância da vacina, especialmente nos dias de hoje, que muitas vezes tem aquela geração playground que muitas vezes nem na praia vai, só vai numa piscina e convive num ambiente que não está muito exposto ao vírus da hepatite A, principalmente na infância. Porém, incorre o risco de entrar em contato com esse vírus ao longo da vida. Por que a importância da vacina, especialmente em sabendo que é uma doença aparentemente benigna?
2: A hepatite A realmente ela tem essa característica de benignidade. Como o doutor falou, é uma doença mais comum, uma afecção mais comum na infância, mas a gente vê muitos casos em pacientes em idade jovem, pacientes mais amadurecidos. Esses dias a gente estava com um paciente de 70 anos, o que não é tão comum. Então, acho que esses pacientes, eles têm uma evolução da doença um pouco diferente da criança. A criança, você fala, não, você está indisposto, às vezes fica um pouquinho amarelado, mas vida que segue. O paciente adulto, ele muitas vezes tem necessidade de internação, a gente vê uma alteração importante laboratorial e a gente vê na literatura, não é muito comum no nosso dia a dia, mas a gente sabe pela literatura que é um paciente que tem risco até de evolução para transplante.
0: Agora, Décio, a gente sempre fala assim, bom, eu vou fazer meus exames de check-up, colesterol, triglicérides, glicemia, vale a pena pedir a sorologia de hepatite para saber se esse indivíduo já teve hepatite? Porque como a Lisa disse, pode passar como uma doença benigna, que muitas vezes nem esse amarelão pode ter. E aí, se eu fizer minha sorologia, vier negativa, o que eu oriento a esse paciente?
1: Esse tipo de paciente é o paciente que não foi infectado previamente, sorologia negativa, ele é candidato à vacina. Certamente seria prudente tomar vacina, né? É, não é uma vacina obrigatória, mas é uma vacina recomendável, tá? É, as crianças, quando elas são infectadas pelo vírus, na sua maioria, elas não ficam doentes. Elas têm, às vezes, um leve mal-estar e passou. E elas ficam com a sorologia positiva para o resto da vida. Acontece que, como a gente vive numa sociedade que tem níveis de higiene muito melhores do que há 100 anos atrás, os níveis de proteção de anticorpos naturais causados pela infecção na população, ao longo dos anos, vem caindo. Antigamente você tinha 80% de positividade de exame de sorologia para hepatite A na fase de a criança maior ou adulto, e aí agora isso daí está caindo. Então, o número de pessoas não protegidas está aumentando. Então, a gente precisa realmente fazer o exame, ver se a pessoa teve exposição ou não, e aí recomendar a vacinação.
0: Agora, Lisa, a gente falou um pouquinho da hepatite alcoólica. Eu vou voltar a falar de hepatite viral aí com Décio. Não esqueci, não. Mas a gente fala sobre hepatite alcoólica. Ela está relacionada com tempo de exposição ao álcool, quantidade de exposição ao álcool, ou, por exemplo, aquele pessoal que fala assim, ah, eu preciso tomar meu cálice de vinho antes de dormir. Essa também pode ser um risco, mesmo que o uso seja um uso contínuo, mas muito moderado?
2: Sim, a gente vê, existe a individualidade, existe a genética de cada pessoa. Então, a gente vê uma heterogeneidade no uso do álcool e no tempo de exposição. Existem até pessoas que chegam, eu bebo só no final de semana, mas quando começa o seu final de semana? Então ele bebe quinta, sexta, sábado e domingo, e às vezes em uma grande quantidade. Isso pode ser suficiente para causar essa inflamação e até a cirrose. Assim como aquele que toda noite bebe um pouquinho ou bebe no almoço para abrir o apetite, como eles dizem muitas vezes. Então é assim, a gente... A pergunta é qual o número cabalístico que o álcool é seguro? Lembrando que a gente nunca vai estimular, né, então, a ingesta do álcool, e que quem tem qualquer nível de dano hepático, essa pessoa ela não deve beber. E aí a gente pensa ali mais ou menos o que a literatura nos coloca como seguro da ingesta do álcool seria para homens até 2 drinks por dia e mulheres 1 drink por dia. Sempre tentando trazer isso para menos que essa quantidade.
0: Agora eu vou aproveitar a deixa. Imagine alguém com essa ingesta alcoólica, mesmo de forma bem parcimoniosa, mas com esteatose. Quer dizer, isoladamente, essas condições já são condições que evoluem com danos para o fígado. Agora, quando eu junto as duas, a velocidade com que esse dano ocorre é maior, eu vou ter a apresentação desses danos no fígado de uma forma mais antecipada?
2: Perfeito, com certeza, né? Então, eu costumo brincar, porque sempre tem o paciente que ele vai insistir se ele não pode beber um pouquinho. Então, eu costumo brincar. A fogueira está pegando fogo. Quer jogar mais fogo ou a gente vai tentar apagar o fogo? Então, acho que essa analogia de que qualquer dano, se você coloca um dano a mais, que seja o suplemento naquele fígado esteatótico ou no paciente com vírus B, C, o álcool, o anti-inflamatório, que também é hepatotóxico. Então, qualquer outro dano a mais que você coloque no fígado, sim, você vai acelerar aquele processo, muito provavelmente.
0: Agora, Décio, hepatite B e C. Primeiro, a forma de transmissão da hepatite B e da hepatite C. Quais seriam essas formas de transmissão e como hoje estão os tratamentos? Qual é a chance de cura desses pacientes quando são diagnosticados?
1: Bom, então vamos pela ordem, começar para hepatite B. B e C são vírus diferentes, né? O vírus da hepatite B, ele é um vírus que é transmitido pela via de sangue e secreções, né? Então, o contato com o sangue ou secreções, por exemplo, secreções sexuais, é a via de transmissão, tá? Esse vírus, uma vez que ele entra no organismo humano, ele se aloja no fígado e lá ele vai ficar para o resto da vida. Ele não sai mais. Ele fica lá. O que a gente consegue é controlar a doença e fazer com que ele fique quieto. Existem duas maneiras de controlar a doença. Uma é a própria natureza do indivíduo, que ele tem uma resposta adequada ao vírus do sistema de defesa e ele faz o vírus aquietar. E o vírus fica quieto lá para o resto da vida.
0: E o percentual de pessoas que evoluem dessa forma?
1: Então, quando a doença atinge crianças, apenas uma pequena minoria delas consegue controlar, porque o sistema imunológico é imaturo e ainda está em crescimento, principalmente as crianças pequenas. Por isso que a vacinação é importante logo ao nascer, para evitar que essas crianças evoluam com hepatite crônica, que é o que pode acontecer com um percentual grande de crianças que não têm controle imunológico adequado. Então, isso é fundamental. Já nos adultos, a grande maior parte das pessoas consegue controlar muito bem a doença e apenas uma minoria evolui para hepatite crônica. E essas pessoas com hepatite crônica, elas podem evoluir para uma lesão hepática mais pronunciada, mais grave, podendo chegar até a cirrose, câncer de fígado e morte. Tá? Então, a via final comum de todas as hepatites, se elas evoluírem tanto agudamente na hepatite A, que a gente chama de fulminante, como a Lisa falou, como a hepatite crônica, é chegar na cirrose, que é a cicatrização do tecido hepático, né, que forma uma deforma o fígado e impede a função adequada, né, e vai matando as células do fígado, o fígado vai diminuindo, vai perdendo função, chega uma hora que
0: ele fica insuficiente,
1: insuficiente.
0: Naquela produção de proteínas. De
1: não produz mais, a fábrica é destruída.
0: Foi destruída.
1: O fígado é uma fábrica, né? Faz um monte de coisas. E ele deixa de fazer, então prejudica o organismo como um todo. Então a hepatite B é isso. A outra forma de controlar isso é tratando a hepatite B com medicamentos. Tá? Então o médico vai avaliar, vai ver o grau de hepatite que está lá, vai fazer exames para diagnosticar corretamente a situação e vai indicar o melhor remédio para aquela situação. Hoje nós temos medicamentos eficazes, esses medicamentos estão no SUS, funcionam bem, tem pouco efeito colateral e a gente consegue um bom controle da doença.
0: Pois é, tenho certeza que vocês têm muito mais dúvidas e curiosidades, assim como eu tenho, mas o Viver Melhor de hoje vai terminando. E lembrando que todos os episódios do programa estão disponíveis no canal Band Jornalismo no YouTube. Nos vemos na semana que vem, sempre com muita informação sobre saúde e bem-estar. Obrigado pela companhia. Até a próxima. Vou te aguardar. Beijo.
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10: Olá, seja muito bem-vindo ao Band News no Mundo, comigo, Beatriz Ferretti. O nosso programa analisa todas as semanas um dos destaques do noticiário internacional. Bom, nos últimos dias, o mundo acompanhou com tensão o surto de um vírus mortal que atingiu um navio que partiu de Ushuaia, na Argentina, com destino a Cabo Verde, na África. Depois de ter registrado 3 mortes, o cruzeiro chegou às Ilhas Canárias, na Espanha, para o desembarque de cerca de 150 passageiros e tripulantes. Todos foram colocados em quarentena em seus países de origem, enquanto ainda são monitorados por autoridades de saúde. Para entender os riscos dessa doença, geralmente transmitidas por ratos, e as ações de contenção e prevenção a partir de agora, a minha convidada é a infectologista Raquel Moarec. Doutora, obrigada pela presença aqui
11: obrigada
10: no programa.
11: Obrigada a você. Vamos lá.
10: Nós estamos falando do hantavírus, uma doença rara, mas muito mortal. Por que que nesse momento a Organização Mundial da Saúde diz que não há riscos, ainda bem, de pandemia, doutora?
11: Então, hantavírus é uma doença que já existe desde a década de 50. Nós já temos conhecimento sobre ela. Ela tem uma mortalidade alta, mas uma transmissão inter-humano baixa. Então, por ser baixa de transmissão e alta mortalidade, você não tem uma propagação muito grande, então não vai virar uma pandemia onde você precisa de transmissão alta para o contágio ser bem grande. Então, como isso não acontece no hantavírus, isso não é provável que aconteça.
10: Agora, neste navio, a variante detectada entre os pacientes infectados foi a variante Andes, né, ou Andina, que é transmissível entre humanos. Essa é a mais rara de todas, porque, como eu disse antes, o comum é passar de roedores para os humanos.
11: Não é que é raro. Existe mais de 40 espécies do hantavírus
10: no
11: mundo todo. Existem as mais comuns na América e a de Ásia e Europa, que são os outras espécies. Das Américas, a Andina, ou Andes, como você falou, ela é comum na Argentina e no Chile, onde foram reportados casos confirmados em ter humano. Não é comum no hantavírus essa transmissão, é comum realmente entre roedores silvestres. Não é rato comum de casa, é roedores silvestres, mas foi encontrado em outros animais, né, como orangotango, já foi encontrado na China, em porcos, suínos, mas no geral é roedores silvestres para humano.
10: Então, se a gente encontrar um rato dentro de casa, por exemplo, não precisa ficar preocupado que pode pegar hantavírus por causa disso.
11: Não precisa preocupar, que não é esse rato que é o portador assintomático. Porque o roedor, como um todo, ele é portador assintomático do hantavírus. Então, ele não tem sintoma, ele não vai morrer com ele, vai ficar toda a vida dele portador. O que é problema? Saliva dele, fezes e a urina, nesses ambientes onde ele põe isso, né, no ambiente que ele está presente. E essa região onde ele está presente, se tiver fechado ou úmido ali, local, parado, ele vai transmitir, ele vai ficar mais viável e transmissão para o humano vai ficar mais comum.
10: O Brasil já registrou casos de hantavírus, né? Não são muitos na história, eu queria que a senhora contasse. E tem alguma região mais propensa para identificação desse tipo de doença aqui no nosso país?
11: Nós temos casos desde 93, né? Nas Américas, bem antes, teve surto na década de 50, 54 e tal. Mas no Brasil, primeiro caso começou em 93, em São Paulo, e depois foi para todas as outras regiões. O que que acontece? Você tem que ter um mapeamento da zoonose, um mapeamento total da quantidade de casos silvestres, a transmissão para o humano e avaliar os subtipos, né, as espécies. No Brasil, é muito mais comum em torno de 8 espécies desses 40 que tem de hantavírus. Temos 8 muito comum no Brasil. Então, nós já tivemos casos desde 93, foram mais de 2 mil casos. Só no Brasil, esse ano, nós tivemos 3 com 1 óbito. Mas todos relacionados a ambiente silvestre para humano.
10: No caso do navio, que foi a transmissão entre humanos, né, a Organização Mundial da Saúde disse que, muito provavelmente, as pessoas infectadas tiveram um contato muito próximo umas com as outras. É isso, né? Então, quer dizer, não é porque você está num ambiente, mesmo que fechado, como o caso de um navio, que tenha uma pessoa com hantavírus, que você vai se contaminar. Você precisa ter um contato com a pessoa doente.
11: É mais comum contato íntimo, porque você vai ter contato de respiratório, que é o aerossol, que é o que eles transmitem. Então, a pessoa que já está com sintoma, quer dizer, perto de apresentar o sintoma, ela vai ser alta viremia, então ela tem maior propensão à transmissão. 2-3 dias antes de começar a febre, ela está transmitindo bastante ali. E aí ela pode transmitir até o 4º, 5º dia, na grande maioria dos casos. E é respiratório importante. Então, se você tem um contato íntimo, é em torno, até a gente fala, o contato que vai até 1 metro de distância desse convívio íntimo, que é o que transmite mais.
10: A senhora falou febre como um dos sintomas. Isso. Quais outros que as pessoas percebem antes de confirmarem que estão doentes?
11: Se você está contaminada pelo vírus, você tem um prazo de em torno até 60 dias para se manifestar o quadro febril.
10: É bastante tempo.
11: É, ele é um período de incubação longo. Em média, 2 a 3 semanas. Mas, no geral, pode chegar até 90 dias. 60 dias. Então, até 60 dias, você tem que controlar e fazer a quarentena desse pessoal para que, se ele tiver febre, ele já estava transmitindo 2-3 dias antes. E é alta transmissão, alta viremia. Começou a febre. Ele apresenta prostração, dor de cabeça, dor abdominal, cansaço, artralgia. Ele apresenta um quadro comum das infecções virais. No 5º dia, ele vai apresentar um quadro de falta de ar. Aí piora a dor abdominal, entra choque e entra a síndrome propriamente dita. Se for nas Américas, que a gente chama, é síndrome cardiopulmonar. Se for na Europa e Ásia, é chamado de febre hemorrágica com insuficiência renal, que é o principal lá, diferente do quadro nosso.
10: Aqui, então, a síndrome cardiopulmonar significa que o nosso pulmão e o nosso coração ficam infeccionados.
11: Então, vamos lá. Ele apresenta o seguinte. Ele dá falta de ar porque é como o pulmão está congesto, é como se ele estivesse cheio de água. Ele não troca, então dá uma falta de ar e uma taquicardia. O coração trabalha menos. Num pulmão cheio, ele tinha que trabalhar mais e ele trabalha menos porque ele fica doente. E ele não consegue passar o sangue para frente porque tem uma resistência no corpo importante. Então, é uma doença grave porque ela faz. No ar não vem, porque você não respira, o coração não bate adequadamente, então o débito cardíaco fica baixo e não vai o sangue para a periferia, então ele choca o mais rápido possível. Então, ele precisa ter uma síndrome respiratória grave que dá necessidade de ventilação mecânica e medidas de unidade de terapia intensiva.
10: Isso explica a alta taxa de mortalidade.
11: Alta, né? Taxa de mortalidade, que nas Américas é em torno de 37% até 43%, 45% dos casos, quando tem o quadro agudo. Porque você pode ter leve e assintomático. pode transmitir, mas é leve e assintomático. E aí você tem uma porcentagem de 40%, 50% que vai levar esse quadro grave já rapidamente e subitamente em até quinto dia.
10: Mas tem tratamento?
11: Tratamento é os sintomas gerais. Você não tem tratamento para o vírus. Hoje em dia está sendo feito um trabalho, vários trabalhos, de até de antídoto, mas ainda não tem definição. E já se usou na síndrome febril hemorrágica lá da Europa, um antiviral, mas que teve baixa resposta, ajudou nas formas graves, mas nas nossas, no quadro, das Américas, não temos nenhum tratamento específico para ele, só tratamento das intercorrências, que é o que a gente faz em unidade de terapia intensiva.
10: Durante a viagem de cruzeiro, houve 3 mortes registradas, né? A de um casal de holandeses e também um cidadão da Alemanha. Isso. Um homem holandês foi o primeiro a morrer. E no momento em que ele morreu, até então não se sabia que era hantavírus, né? O comandante do navio até fez um anúncio para os outros passageiros, anunciando, né? Dizendo, confirmando que havia uma morte, mas por causas naturais. Só depois de vários dias, o surto de hantavírus foi descoberto e aí mais pacientes acabaram sentindo sintomas. O navio foi impedido de atracar em Cabo Verde por causa desse surto e aí acabou indo para a Espanha para o desembarque. Mas eu fiz todo esse contexto para tentar entender, doutora, se na sua opinião, o fato de não saberem que esse senhor estava contaminado com o hantavírus, infelizmente, acabou contribuindo para a morte dele e também para de outros passageiros. Será que a detecção precoce poderia ter impedido essa morte?
11: Tudo que é precoce, né, funciona para a gente poder fazer o melhor. O que acontece dentro de um navio? Se você tem um óbito, ele foi a óbito no dia 11, né, de abril. Isso. 11 dias depois que ele embarcou. Então, se você pensa que é relacionada ao convívio ali. Só que tudo que é um vírus de alta transmissão, não seria uma pessoa só. Teria várias pessoas já no início daquele quadro. E quem não teve. Então, provavelmente teria que ser estudado e feito um diagnóstico sorológico. A sorologia de Hanta demora também. Então, o motivo da gente não saber, porque o diagnóstico não é tão rápido como a gente gostaria. É claro que estudar a epidemiologia, pegar a esposa e falar, aonde vocês passaram? Da onde vocês vieram? Porque se ele vai a óbito, que a gente fala, na cardiopulmonar, no dia 11, ele já estava com sintomas há 5 dias antes, no mínimo. E ele já era, para ele ficar doente, ele já veio de fora do navio. Então, ele já entrou doente, provavelmente. Pelo tempo de incubação do Hanta, que é em torno de 2-3 semanas, e 60 no máximo, se ele pegou em 2-3, é no mínimo fora do navio. Então, não houve uma coisa de que estava contaminado o ambiente. Foi contaminado pelo paciente que entrou. O que acontece é que ele teve contato íntimo e como era da variante ou da espécie Andes, que é uma transmissão pessoal por tosse, por secreção e as pessoas pegando nele. Então, isso transmitiu para as outras pessoas que apresentaram lá. E tem que todos ficarem realmente de quarentena, porque tem uma incubação muito grande e não se sabe onde ele andou ali. E isso lembra a higiene, a limpeza do lugar precisa ser muito intensa e ter bloqueio muito grande para onde ele andou, para que isso funcione e não transmitir para o resto das pessoas.
10: Houve uma preocupação também com cerca de 32 passageiros que desembarcaram no meio do caminho, né, na ilha de Santa Helena. Sim. E não voltaram para o cruzeiro. Isso. E aí 12 países começaram a rastrear essas pessoas que voltaram para casa pelo risco delas também estarem contaminadas. Sim. E acabarem transmitindo a doença. Ou seja, isso acabou alarmando ainda mais a população em geral, pensando, olha, pode ter infectado por aí que nem sabe, e a doença acaba se espalhando.
11: Eles,
10: né,
11: no dia 23 de abril. Uhum. O alerta que teve do óbito e da confirmação não foi em abril, foi em maio. Então, as pessoas já estavam em alta convivência dentro desse navio, podendo ser realmente alta transmissão da mais das pessoas. A quem saiu, ele não poderia ter saído, porque ele teria que ter feito a quarentena junto com todos ali no navio para saber. Só que, com certeza, quando ele saiu, tinha o óbito, tinha a esposa, que também tinha ido a óbito nesse período, e eles saíram porque ficaram com medo e não foi feito o bloqueio. Então, o motivo é, atrasou-se para ser feito um bloqueio e a rastreabilidade foi depois do acontecido. Então, por isso é o receio e é o alerta, porque é o de transmissão interhumana onde você realmente tem que ter um bloqueio maior.
10: Houve uma negligência, então, na sua
11: opinião? Não dá para saber, porque você tem que ter o diagnóstico, a hora que a partir do momento, se demorou para se ter o diagnóstico. O ideal da gente saber é, você coletou o material, quanto tempo depois saiu se coleta a sorologia? Quanto tempo demorou para sair a sorologia? E saber o subtipo ainda, né? Então, aí é uma parte genética, vai por PCR, né? O que você diagnostica a espécie. Então, esse delay é o que gera o tumulto, é porque você não tem ainda a formação de qual é o transmissor. Pode ser o Hanta, mas pode ter pego ali no navio e não é o subtipo Andes. Então, até saber que é o Andes, eu acho que foi o alvoroço todo, é porque as pessoas estavam sem saber realmente de qual espécie era.
10: E eu acho que o que contribuiu também para esse alvoroço foi o fato do governo de Cabo Verde se recusar a receber esse navio, né? Impediu que os passageiros desembarcassem lá.
11: Não tinham condições, provavelmente.
10: Não tinham condições.
11: Quando você nega uma coisa, você não sabe o real capacidade daquele país ou daquela região de comportar. Porque tratar uma síndrome cardiopulmonar tem que ter experiência, tem que ter capacidade e tem que ter uma unidade de terapia intensiva que possam fazer uma intervenção maior. A SARA, ou síndrome respiratória nos outros vírus, já é grave, tem mortalidade alta. No Brasil, os outros vírus levam a óbito também, porque existe uma dificuldade, não só lá, mas em todo o mundo, de tratar uma síndrome respiratória aguda grave de forma adequada. Né? Então, recentemente houve a óbito, um jovem, por gripe, influenza, que é a gripe K, que é o H3N2, uma criança jovem. Porque é muito difícil tratar síndrome respiratória. Então, às vezes, o país não tinha condições clínicas para fazer uma intervenção e ajudar as pessoas de forma ideal.
10: Aí houve a autorização para desembarcar nas Ilhas Canárias, na Espanha, mas até uma certa tensão entre o governo central espanhol e o governo das Ilhas Canárias, que não queriam, as Ilhas Canárias não queriam, a princípio, receber, né, por medo de risco à população local. Houve até protestos de trabalhadores portuários em Tenerife, que não queriam, mas no fim o desembarque foi muito bem sucedido, né? E a gente acompanhou imagens impressionantes dos passageiros descendo do navio com uma roupa de alta proteção. Sim. Que nos remete à época da pandemia da Covid-19. Eu ainda quero chegar lá para ver se tem algum comparativo. Sim. Mas máscara, luva, né? Aquelas roupas super protegidas. Então, esse é o padrão que deveria ter sido seguido. E foi mesmo, doutora, de alta proteção, teste e quarentena.
11: Tem que ser feito os testes a cada 48 horas, porque assim, vamos dizer, quando você inicia o quadro de febre súbito, e ele entra no quadro clínico de febre, dor torácica, dor muscular, tal, ele é muito igual aos outros quadros virais. Só que se ele fizer um hemograma, ele vai ter uma plaquetopenia muito baixa, que aí lembraria uma dengue, vamos dizer assim, quadro semelhante inicial. O problema é a falta de ar no quinto dia. Então, se você ficar monitorizando laboratório desses pacientes, você tem um diagnóstico precoce e ajudar numa intervenção maior, mais rápida. Então, o ideal é controlar e avaliar. Se esse paciente entrou num pico febril, ele já estava transmitindo. Se ele fizer um hemograma 2 dias antes, com sintoma baixo ou sem sintoma, e der plaquetopenia ou trombocitopenia, que a gente fala, com certeza ele já vai apresentar o quadro. Então, você tem que ter essa restrição e bloqueio e controle laboratorial dessas pessoas para que elas não apresentem o quadro nem inicial, nem grave, para transmitir, porque já estaria transmitindo na hora que teve a febre.
10: E essa quarentena tem alguns pacientes, lá nas Ilhas Canárias mesmo, 14 cidadãos espanhóis foram levados para um hospital militar, né? Mas alguns pacientes estão fazendo quarentena em casa mesmo. Qual que é o ideal?
11: É saber que não tem a transmissão, né? Então, se você não tem, se a pessoa realmente vai ficar em casa com restrição correta, ele não vai sair para comprar pipoca na esquina, vamos dizer assim, se ele não tiver, ele tiver realmente restrito, ele pode ficar na residência dele. Então, os bloqueios são feitos de várias formas, desde que tenha capacidade de entendimento, a entender a sua gravidade e aderir adequadamente a esse bloqueio.
10: Então, e aí eu citei a Covid-19, né? Porque eu acho que está muito na nossa memória coletiva aquelas cenas horrorosas que eu preferia esquecer, mas a gente não pode esquecer.
11: Nunca.
10: Né, doutora? É, disso, das pessoas usando máscaras, equipamentos de proteção, aquele terror da quarentena, você confinado em casa, com medo de morrer, da doença ser transmitida e tal. O mundo parou, né? E aí eu acho que houve esse medo de... Só a gente falar num surto de confinamento... Eu lembro que no início da pandemia, aliás, teve cruzeiros que foram retidos, né, da Covid por causa de, inicialmente, um surto de coronavírus. E aquilo cresceu, né, como a gente viu. Então, é comum, eu acho, que a gente ter esse medo.
11: Sim.
10: Mas a OMS já esclareceu e eu queria que a senhora esclarecesse também, né? E eu te perguntei até no início do programa, por que não há o risco de pandemia e... A gente pode fazer um comparativo com a Covid-19 ou nada a ver? O hantavírus nunca vai ser uma Covid-19 para o mundo?
11: A hanta nunca vai ser um Covid para o mundo, de jeito nenhum, e nem gripe. Eles são semelhantes no início de sintomas, febre. Olha, vamos lá, febre do Covid é uma febre baixa, febre da gripe, uma febre alta. Hantavírus também é alta, então, em relação à febre, são dois iguais e um diferente. Influenza, né, a gripe e o Covid, alta transmissão interpessoal. Hantavírus, um subtipo, no momento, foi isolado interpessoal dos 40 subtipos que ele tem. O que acontece na gripe e Covid? Ela tem mutações maiores, porque ela tem uma transmissão maior, ela se adapta mais e transmite mais pela alta rotina de mutações. O Hanta não tem alta mutação. Ele é um vírus, como ele tem uma mortalidade alta, ele não vai se adaptando para se transformar, para continuar vivo. Então, ele morre muito mais fácil. Então, a transmissão é baixa. Primeiro que só tem um subtipo. E não tem essa transmissão para a pessoa, porque a pessoa já vai estar acamada quando ela está começando a ter um quadro grave. O Covid e a gripe, não. Porque no início ela vai estar andando e transmitindo para todo mundo do lado. Então, alta mutação e alta transmissão. Essa é a diferença grande de Covid para hantavírus.
10: Tá. Doutora, coincidentemente, alguns dias depois do desembarque nas Ilhas Canárias e dessa história que veio à tona, né, desse navio, houve também a notícia de pelo menos dois navios de cruzeiro, um no Caribe e outro na Europa, que sofreram surtos de norovírus, que desencadeia uma gastroenterite. É muito mais comum, né?
11: Super.
10: E aí não tem uma preocupação com alta mortalidade?
11: Assim, diarreia, uma diarreia aguda, é grave pela desidratação, se o paciente ter comorbidades e a baixa ingesta de líquidos ou já ser um paciente mais imunossuprimido, isso leva a choque. Então, diarreia pode matar? Pode. Nós tivemos N casos de cólera, N casos de gravidade maior. Então, assim, o problema é ingestão de líquidos e a quantidade de diarreia. Quer dizer, o que entra, ele tem, e você não tem que sair tanto para poder segurar e fazer uma pressão boa. Então, a pessoa tem que conseguir ingerir e não ter tanto quadro de arreio. E ela vai ter uma duração autolimitada, que é em torno de 4 a 5 dias e máximo 7 dias de quadro. Então, ela é autolimitada. O problema do norovírus é comum. Nós vemos em janeiro, na época de verão, todo verão, águas contaminadas no geral transmite principalmente o norovírus. Isso é uma rotina.
10: É esse mesmo, então, que a gente vê no litoral?
11: No litoral, nos surtos, a maior frequência é ele. É rede de esgoto, limpeza e alta transmissão intrapessoal, porque precisa da higienização de copos, gelo com uma água contaminada, falta de tomar coisas mais envasadas, alta limpeza, falta essa higienização para a transmissão do norovírus.
10: É o famoso piriri, né, doutora?
11: Mais ou menos.
10: Mas que ninguém quer pegar, então.
11: Lógico,
10: assim...
11: Lógico que não, porque é grave.
10: Exato. Agora, por que é tão comum em cruzeiros e será que os navios... poderiam seguir algum protocolo a mais para evitar, já que a gente coincidentemente está falando de três surtos aí num curto período de tempo?
11: Então, foi chamada a atenção por ser perto do rantavírus, vamos dizer assim. Mas tem surtos de norovírus com alta frequência, né? Principalmente por ser um ambiente fechado, tá? Então, o ideal é você ter umas medidas de prevenção, né? Higienização das mãos de forma correta, quer dizer, está disponível não só álcool gel, mas limpeza com água e sabão, que mata muito vírus. Vamos só faltando só no ranta, só explicando que o rantavírus, ele morre em ambiente de sol, detergente, qualquer limpeza. O norovírus também, ele morre também com limpeza. Qualquer limpeza faz ele morrer rápido. Então, se você tiver uma limpeza adequada, você não transmite. Então, cuidados com água. Não toma água com gelo que você não conhece, né? Qual procedência. Então, água fechada, envasada. Limpeza dessa água, desse lado de superfície do externo, porque ele também entrou em contato. E aí você pega com a mão, põe a mão na boca com recorrência, isso pode transmitir no ambiente que já estava com tomar. Explicando que o norovírus fica em um ambiente, alta presença no ambiente. Então, se não tiver realmente a limpeza, você vai contaminar pelo próprio ambiente.
10: Então, quer dizer, tem que ter o cuidado, claro, tem. Da empresa, da operadora, do cruzeiro, sim, mas um cuidado pessoal também,
11: sim,
10: de quem quiser.
11: As duas.
10: Viagem de cruzeiro, tá tudo bem, tá, gente? Podem continuar viajando à vontade, sim, mas um cuidado a mais também é sempre, sim, bom para evitar, né, doutora?
11: Ingesta, né? Porque como é uma diarreia autolimitada, a gente desidrata, né? Então, uma diarreia, uma vez que você tem um episódio diarreico, você perde em torno de 200 ml. Se você vomita, em torno de 150 ml. Só que você tem que tomar água em torno de 1,5 litro por dia, em média. Não é isso a população? Você tem que beber líquido, beber água, você fala que é em torno de 1,5 litro. Se ele teve 5 episódios de diarreia, 5 vezes 2, né, é mais 1,5 litro a mais. Então, não é só o basal para o corpo. É o basal mais o que você perdeu, que você tem que ingerir. O que as pessoas esquecem é: eu estou doente, estou ruim, vou ficar deitado, e não ingere o que vai, continua ainda no banheiro. Seca, desidrata, e isso piora o quadro clínico.
10: Doutora Raquel Muarrec, quero muito agradecer as suas explicações aqui. Te espero numa próxima. Obrigada pela presença.
11: Eu agradeço muito a todos. Obrigada.
10: Quero agradecer também a sua companhia aqui no Band News do Mundo. E se você quiser rever este programa, é só acessar as redes sociais do Jornalismo da Band. Semana que vem eu tô de volta. Tchau, tchau.

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1: Lula baixa decreto que prevê punição para plataformas que não removerem conteúdos criminosos das redes sociais, mesmo sem ordem judicial.
2: O risco das canetas emagrecedoras de origem incerta, vendidas a preços baixos, abaixo do mercado, não são refrigeradas e podem fazer mal à saúde.
1: O presidente do PL manifesta apoio a Flávio Bolsonaro e prevê 15 dias para a retomada do crescimento do senador nas pesquisas.
2: O governo sanciona projetos e decretos que endurecem combate ao feminicídio.
1: E você vai ver também nessa edição.
3: Violência e humilhação impostas a ativistas capturados por Israel quando levavam ajuda a Gaza provocam condenação mundial.
4: Israel acelera a demolição de casas de palestinos na Cisjordânia ocupada. A ONU fala em preocupação com limpeza étnica e transferência forçada.
3: Líderes da China e da Rússia, Xi Jinping e Vladimir Putin, fecham novos acordos e criticam Donald Trump.
4: Governo dos Estados Unidos indicia ex-ditador cubano Raul Castro pela morte de dissidentes do regime.
3: Expectativa para a Copa já esquenta o comércio, mas torcedor reclama do preço da camisa oficial.
5: Quase metade de um salário mínimo, podia dar uma força aí, né?
1: Boa noite.
2: Boa noite para você. Medicamentos caros, as canetas emagrecedoras estão na mira de assaltantes e contrabandistas. Os produtos desviados abastecem um mercado clandestino que põe em risco a saúde de quem consome esses remédios, sem procedência e sem nenhum controle.
6: O tiroteio acontece com a porta da farmácia entreaberta. Um dos ladrões é baleado e cai. O outro acaba detido. Eles têm 15 e 17 anos e ficarão internados na Fundação Casa. Com eles foi apreendida uma pistola semiautomática. O dono da farmácia já tinha fechado a loja quando foi surpreendido pelos assaltantes. Um cliente desconfiou da movimentação e chamou a polícia.
7: Nas grandes cidades, assaltos a farmácias têm se tornado mais frequentes. Um dos alvos das quadrilhas é um produto específico, as canetas emagrecedoras. Medicamentos de alto custo, muito procurados e que movimentam um mercado ilegal milionário.
6: No Paraná, a Polícia Rodoviária Federal encontrou mais de 1.200 canetas e ampolas escondidas em um fundo falso de um caminhão com placas do Paraguai. O motorista foi preso.
8: A grande maioria desses medicamentos são oriundos do Paraguai ou de procedência ignorada, né? E está sendo feito um trabalho intenso no sentido de identificar essas pessoas, porque a gente tem visto muitos trazendo, né, no contrabando o medicamento, repassando para outros que acabam fazendo a venda irregular.
6: Produto de contrabando ou roubo, as canetas abastecem um mercado paralelo que põe em risco a saúde das pessoas. Quem é atraído pelo preço abaixo do mercado, compra mesmo sem saber a procedência do produto, que dificilmente passa por algum controle e muito menos por refrigeração. O médico alerta.
9: Essa medicação ela é controlada, então é importante que você compre na farmácia. Você não consuma numa clínica, você não venha da internet, porque você não sabe a procedência. O que a gente percebe é muita gente não tendo o efeito desejado, acaba tendo que procurar o pronto-socorro e você não sabe nem se aplicou realmente a medicação e que dose que foi. E a gente não sabe tratar porque não sabe realmente o que a pessoa está tomando.
1: A justiça reduziu em mais de um ano a pena do traficante Marcinho VP, apontado como chefão da facção criminosa Comando Vermelho. Motivo? Ele escreveu livros na prisão.
4: Márcio dos Santos Nepomuceno, Marcinho VP, escreveu 4 livros desde que foi preso em 1996. Atividade que o Superior Tribunal de Justiça considera um fator para reduzir a pena. Para o STJ, escrever exige planejamento, pesquisa e um processo de estudo e criação que justifica a redução da pena.
10: O Ministério Público Federal concordou com a concessão do benefício, mas pediu que a remissão da pena fosse calculada equiparando cada livro escrito por Marcinho à conclusão de um curso profissionalizante. Com base nessa conta, a redução seria de apenas 120 dias.
4: Mas o juiz federal Luiz Augusto Yamazaki Fiorentini entendeu diferente. O magistrado alegou que a produção de uma obra literária pode levar anos. E comparar com um curso de curta duração estaria diminuindo indevidamente o valor do esforço intelectual do condenado e contrariando o reconhecimento do STJ. O magistrado comparou então a escrita à leitura e decidiu por uma redução de 384 dias na pena. O traficante, apontado como um dos chefes do Comando Vermelho, foi preso no mês de agosto de 96, condenado a mais de 55 anos de prisão por vários crimes, entre eles tráfico de drogas, assassinatos e formação de quadrilha. Pela lei, ele só pode ficar preso por no máximo 30 anos. Em 2019, o pacote anticrime aumentou esse limite para 40 anos. Mas a nova regra só vale para crimes cometidos depois que a lei entrou em vigor. Marcinho VP cumpre pena em uma penitenciária federal em Mato Grosso do Sul. E já foi transferido de um presídio para outro várias vezes, como estratégia das autoridades contra articulações da facção. Segundo a defesa do traficante, ele terminaria de cumprir a pena no dia 25 de setembro. E com o benefício concedido pela justiça, o criminoso poderia ser solto assim que a decisão fosse publicada na vara de execuções penais. Só que Marcinho VP foi alvo no ano passado de mais um mandado de prisão preventiva por suspeita de participação em um esquema de roubo de cargas. E o julgamento desse novo processo ainda não aconteceu.
11: Se existe um mandado ativo, ele não é solto. Ele somente será solto se esse mandado ele for cassado de alguma maneira. Seja revogado por não se mostrar mais necessário, seja cassado por uma questão de ilegalidade, e aí vai ser analisado no momento oportuno. Mas existindo mandado ativo, ele fica preso porque existe uma outra ordem de prisão em desfavor dele.
2: Foi preso no Rio de Janeiro um chefão do Comando Vermelho no Rio Grande do Norte. Jackson Matheus da Silva Moreira é apontado como responsável por armar a facção no Nordeste e por coordenar invasões de territórios de grupos rivais.
1: Um homem acusado de aplicar o golpe do Boa Noite Cinderela em várias cidades foi preso hoje no Rio de Janeiro. O criminoso marcava encontros por aplicativos e dopava as vítimas. No caso mais recente, câmeras de segurança registraram o suspeito saindo de uma casa no interior de São Paulo carregando malas com objetos roubados. Foram apreendidos celulares, documentos falsos e medicamentos controlados que ele usava nos golpes. O bandido tem uma longa ficha criminal com passagens por roubo, extorsão e até estupro de vulnerável.
2: No interior do Ceará, um aluno morreu depois de ser atacado com um estilete dentro da escola por outro estudante. A cena chocante foi registrada pelos colegas.
12: As imagens mostram os alunos reunidos no pátio para assistir ao ataque. Em seguida, um deles atinge o colega com um estilete.
13: Ai, meu Deus!
12: O caso aconteceu nesta escola pública de Quixadá, a 169 quilômetros de Fortaleza.
14: Quando aconteceu, a gente estava na mesa, vieram 2 meninos juntamente com o Charleandro, pedindo ajuda, na esperança que alguém pudesse ajudar naquele momento.
12: Charleandro Gomes da Silva, de 16 anos, foi levado para um hospital da região. Mas após 6 dias internado, a equipe médica declarou a morte cerebral do estudante. A polícia investiga se o ataque contra Charleandro teria sido motivado por bullying. O adolescente de 15 anos que agrediu o estudante foi apreendido. As aulas na escola estão suspensas. A Secretaria de Educação lamentou o caso e disse que repudia qualquer forma de violência, mas não informou porque não havia nenhum responsável no local no momento do ataque.
2: Estudantes da Universidade de São Paulo voltaram a protestar. O Felipe Garrafa está ao vivo com a gente, traz detalhes dessa manifestação que acontece agora no entorno do Palácio do Governo do Estado. Não é isso, Garrafa? Boa noite.
13: É isso sim, Adriana. Boa noite a você, boa noite a todos. Neste momento, há uma negociação, inclusive, com a Polícia Militar. São manifestantes não só da USP, estudantes da USP, Unesp e Unicamp. É um protesto realmente muito grande que começou por volta das 15h30 da tarde. E onde que deu um nó no trânsito de São Paulo? Porque a partir das 16h, eles saíram do Largo da Batata, na zona oeste da capital paulista, e andaram em direção ao Palácio dos Bandeirantes, a sede do governo de São Paulo. A intenção ali é conversar com algum representante do governo do estado e demonstrar ali as insatisfações que eles têm. Entre elas, eles reclamam ali de falta de manutenção nas residências da cidade universitária, falta de investimento também. O governo do estado de São Paulo não respondeu até agora qual que eles estão achando até agora da manifestação, não tem um posicionamento. A USP disse também que não vai se manifestar, mas que montou uma comitiva para atender os estudantes e entender as reivindicações. Fato é que vários ônibus saíram do interior de São Paulo, se reuniram com esses estudantes da USP e agora seguem em frente ao Palácio do Governo. Eles estão, na verdade, a uma distância de 500 metros. A imagem ao vivo do drone da Band mostra exatamente esta distância até agora em que eles estão do Palácio dos Bandeirantes. Uma informação de agora há pouco da Polícia Militar é que houve um avanço na conversa de que uma comitiva liderada aí por estes estudantes, esta comitiva será recebida por um representante do governo do estado de São Paulo. Eles mesmo assim querem avançar, querem ficar em frente ao Palácio dos Bandeirantes, algo que a polícia até agora não autorizou. Então, até neste momento eles encontraram um meio termo, mas a cidade de São Paulo registra a partir desta manifestação um trânsito caótico. São mais de 910 quilômetros de congestionamento. É um número bem acima do considerado normal para a cidade, que fica em aproximadamente 600 e 700 quilômetros de lentidão. Portanto, Adriana e Oineg, a gente pode voltar a qualquer momento para atualizar a situação deste protesto praticamente em frente ao Palácio do Governo.
1: Obrigado, Garrafa, pelas informações. Olha só, protestar é um direito garantido pela Constituição. Mas tem uma hora em que o protesto deixa de ser um meio para se tornar um fim em si mesmo e ganha contornos de arruaça. É o caso dessa manifestação de estudantes da Universidade de São Paulo na frente do Palácio do Governo. Primeiro, eles acham que era bacana invadir a reitoria. Aí não ficaram satisfeitos e agora resolveram bloquear o trânsito, controlando o direito de ir e vir do resto da cidade. Pessoas que querem chegar em hospital, tem hospital lá perto. Controlar a cidade, controlar os cidadãos que pagam as contas para que eles estudem numa universidade pública.
15: Ainda hoje, Senado reembolsou passagens aéreas.

0: Três pessoas, entre elas Mariana Tanaka Abdul, filha de dois diplomatas brasileiros, disse que não gostava de dirigir a van por causa de problemas mecânicos recorrentes, já conhecidos por funcionários da empresa.
1: No local do acidente, o condutor contou às testemunhas que o volante da van travou e o freio não funcionou quando ele queria trocar de faixa. O motorista realizou o teste de alcoolemia que deu negativo.
0: O entregador também disse que a mesma van já tinha passado por vistoria e, mesmo com os problemas mecânicos identificados, teve o aval da empresa para ser usada pelos funcionários. A van está cadastrada na empresa Arval Brasil. O veículo foi apreendido e vai passar por perícia. O acidente aconteceu no último sábado em Ipanema, na zona sul do Rio. A van perde o controle ao passar pelo cruzamento e invade a calçada, atropelando as três vítimas. Filha de diplomatas do governo brasileiro, Mariana Tanaka Abdul, de 20 anos, não resistiu aos ferimentos. A mãe, Ana Patrícia Neves Abdul Hack, cônsul adjunta do Brasil em Buenos Aires, e outro pedestre foram socorridos e não correm risco de vida. O pai, Ibrahim Abdul Hack Neto, é assessor especial no gabinete do presidente Lula para temas de paz e segurança. O corpo de Mariana vai ser enterrado nesta quinta-feira em São Paulo.
2: Agora as notícias do tempo. Sirenes foram acionadas hoje em Petrópolis, na região serrana do Rio de Janeiro, por causa dos temporais. Alagamentos interditaram ruas e avenidas e afetaram o transporte de mais de 60 linhas de ônibus que tiveram que parar. Há risco de deslizamentos de terra por causa do grande volume de chuva. E no sul do Brasil, destaque para o frio congelante e congeada. Na Serra Catarinense, os termômetros marcaram quase 5 graus negativos. Isso em São Joaquim. A geada congelou a paisagem, literalmente. Geou também em Santana do Livramento, no Rio Grande do Sul. Carros amanheceram cobertos de gelo e aquela cena clássica das roupas congelaram. Essa cena voltou a se repetir. Vamos à previsão para amanhã. Agora, o frio e a chuva continuam no centro-sul do Brasil, enquanto o calor predomina no Nordeste. A previsão de geada continua valendo nas áreas de serra dos três estados do sul. As máximas não vão subir muito amanhã. 16 graus em Curitiba, 18 em Florianópolis, 25 graus em Belo Horizonte, Cuiabá e Rio Branco, com 24 graus. Temporais podem atingir o litoral de São Paulo e do Rio de Janeiro, além do Pará e dessa área entre Amazonas e Roraima. Já no interior do Nordeste, como eu disse, o tempo está seco e aí tem alerta de umidade abaixo dos 30%, um nível considerado crítico. Vamos ver como é que fica a capital paulista amanhã, mais fria do que hoje, viu? E com chuva fraca a qualquer hora do dia. Máxima de 18 e mínima de 14 graus. Vamos a outras capitais, Porto Alegre com 16 graus amanhã e Brasília com 28, as duas cidades sem chuva. Agora, onde chove e pode ser forte, Rio de Janeiro, máxima de 22 e Manaus, máxima de 28 graus.
3: Nos Estados Unidos, autoridades da Califórnia abriram uma investigação sobre as causas do incêndio, que já destruiu dezenas de casas e também forçou a retirada de 17 mil moradores perto de Los Angeles. A suspeita é de origem criminosa. O fogo continua fora de controle. Mais de 800 bombeiros trabalham no combate às chamas. Um erro no cadastro, olha essa história, fez uma enfermeira em Pernambuco virar presidente da República. Vamos ver que história é essa.
4: Aldenise fez um curso técnico em enfermagem e foi procurar emprego na Agência do Trabalhador de Jaboatão dos Guararapes, na região metropolitana do Recife. Quando chegou lá, foi informada que tinha um registro na carteira de trabalho digital como presidente da República. E mais, ela estava vinculada à vaga há 24 anos e 2 meses na prefeitura de Jaboatão. Ela realmente já trabalhou na cidade como auxiliar de serviços gerais e cozinheira entre os anos de 2000 e 2002.
5: O atendente me pediu o meu CPF, eu informei a ele, quando ele jogou no sistema, ele olhou para mim, ele fez: a senhora está de palhaçada comigo? A senhora trabalha há 24 anos, sua ficha está em aberto e a senhora é um cargo de ocupação de presidente da República e vem pedir emprego.
4: Além de Aldenise, mais três mulheres descobriram ter a função de presidente da República registrada na carteira de trabalho, todas com vínculo com a prefeitura de Jaboatão.
6: Uma delas é Carolina, que percebeu o erro quando baixou o aplicativo da carteira digital. O contrato foi encerrado, mas o registro errado continua em aberto.
7: Eu estou como presidente da República até hoje, junto a esse vínculo, que é um vínculo de 2003.
4: A prefeitura de Jaboatão acredita que aconteceu uma falha na migração de dados do sistema antigo para o digital. A prefeitura orienta as pessoas como fazer a mudança do

0: registro da função ocupada na carteira de trabalho digital.
1: Vem aqui, pega a certidão, pega a declaração e leva para o Ministério do Trabalho. E isso é resolvido a nível tanto de cargo, né, da nomenclatura, como é resolvido também caso o contrato esteja em aberto.
2: Daqui a pouco, decretos do governo prevêem punição a plataformas que não removerem conteúdos criminosos das redes. E a Copa do Mundo agita o comércio, mas o preço da camisa oficial da seleção assusta o torcedor. É já já. A fábrica de brinquedos mais tradicional do Brasil entrou com um pedido de recuperação judicial. Nós estamos falando da Estrela, que completa 90 anos no ano que vem e faz parte da infância de boa parte das pessoas, de todos nós, né? Com dívidas que ultrapassam os 100 milhões de reais, a Estrela espera que a recuperação judicial ajude a reorganizar as contas e preservar as operações. A empresa atribui a crise a três fatores principais: juros altos, que dificultam o crédito, competição com brinquedos importados e aumento de consumo de conteúdos digitais.
3: E a hora é do esporte conversar com a Lívia Nepomuceno. Lívia, seleção, vamos lá. Cronograma, a partir de agora, dá uma explicação, esse esquenta da Copa e da seleção.
4: Até porque, como nós falamos ontem, já começou, então daqui para frente é muita Copa do Mundo que nós vamos falar. Boa noite para vocês, uma ótima noite para você que está em casa. E é o seguinte, a gente preparou um telão aqui com o calendário e os próximos passos dos jogadores e da seleção brasileira. Então vamos começar a entender que já começa na próxima quarta-feira, alguns jogadores já começam a se apresentar lá no Rio de Janeiro, na Granja Comari, que fica em Teresópolis. Gabriel Martinelli, Gabriel Magalhães e o Marquinhos, esses não vão participar desse primeiro momento, desses treinos, porque eles ainda vão disputar a grande final da Liga dos Campeões no dia 30 em Budapeste, na Hungria. A gente segue de olho porque no dia seguinte, ó, dia 31, nós temos o amistoso. A seleção faz aí um amistoso contra o Panamá, jogo que acontece no Maracanã. Essa vai ser a despedida do Brasil, do time de Ancelotti, diante do seu torcedor, para o torcedor mandar muita energia boa para a seleção. Essa imagem preocupa. Nós estamos falando de Neymar e a sua panturrilha. Ele sentiu a panturrilha na última partida que esteve em campo pelo Santos. Já está sendo avaliado pelos seus médicos no Santos. E quando encontrar com a seleção brasileira, aí ele passa a receber os cuidados da comissão técnica. Dia 1º de fevereiro, coloca no seu calendário aí. Já está aqui marcando presença no nosso dia 1º de junho, gente. 1º de fevereiro já foi, pelo amor de Deus. 1º de junho, viagem para os Estados Unidos. E aqui no dia 6 de junho, amistoso contra o Egito. O último amistoso para o Carlo Ancelotti ajustar os 11, o time ideal na cabeça dele. Depois disso, é treino atrás de treino e mais treino para Ancelotti colocar o time com toda a certeza que ele precisa ter na sua estreia, que acontece no dia 13 de junho, contra o Marrocos, sensação da última Copa do Mundo, jogo perigoso. A gente começa na Copa do Mundo com um jogo grande, essa partida acontece em Nova Jersey. Dia 19/6, Haiti, está na sua segunda participação numa Copa do Mundo, festejou muito, por incrível que pareça, em enfrentar o Brasil, porque afinal de contas somos a única seleção com 5 títulos. E a Escócia fecha a nossa fase de grupos no dia 24 de junho, coloca no seu calendário. Enquanto esse calendário não pula na nossa semana, a Copa do Mundo vai demorar um pouquinho mais, falta pouco, o clima já tomou conta, tá? Aqui em São Paulo, as ruas já foram decoradas, os restaurantes já têm o seu cardápio novo, pensando na Copa, e o comércio com muito verde e amarelo.
5: O estoque dessa loja está reforçado, tem de tudo.
6: Se não tiver barulho,
7: não tem Copa. Cuida, barulho aqui que o Brasil vai ser campeão.
5: Os instrumentos de som são os mais procurados. Depois, as bandeiras, chapéus, réplicas da taça, adereços em geral e decoração. Rodrigo veio buscar mais enfeites para a rua que já começou a ser decorada.
8: A alegria voltou. Tá todo mundo querendo ser campeão e esse ano eu acho que vem.
5: Aqui, um dia após a convocação da seleção, o movimento triplicou e o faturamento já é maior que o mesmo período que antecedeu a última Copa.
9: Juntando Copa do Mundo com festa junina, para nós é um segundo carnaval. Vai ser um carnaval até final de junho, vendas altas, se Deus quiser.
10: Há poucos dias do início,
5: levantamento do setor estima que quase 2/3 dos consumidores pretendem comprar algum item ligado à competição. Um estudo que reforça o hábito do brasileiro em transformar os jogos da seleção em experiências coletivas.
6: É um período de consumo coletivo. A pesquisa mostra que praticamente 98% afirma que assiste acompanhado, seja da família, seja dos amigos, e aí sim é bom para o torcedor, é bom para o lojista, e a gente espera que seja bom esse clima também, essa energia para a própria seleção.
5: O Antônio é um desses quase 100 milhões de brasileiros que veio às compras. Só hoje gastou mais de R$500.
10: Aí tem bandeira, tem balão, tem bandeira grande, tem tudo, tem tudo.
11: Vai, Brasil!
5: Na Zona Leste, as gerações se unem para colorir a praça do bairro. A pintura do asfalto está pronta.
12: Essa tradição aqui na praça é desde os anos 90, né? Hoje essa molecada já está na minha faixa etária, né? E essa tradição continua.
5: Clima que contagia e inspira o Lorenzo, de 10 anos, para uma profecia.
13: O Brasil é uma grande seleção. Ela vai chegar na final, vai ganhar de 3-2 da Argentina.
4: Eita, Lourenço, pensou grande, eu gosto assim, mas é importante manter essa tradição. Agora, você sabia que a camisa titular da seleção brasileira nem sempre foi essa, amarelinha? Pois é, hoje o uniforme número 1 tá bem caro, tá salgado para comprar, viu?
5: A camisa amarela mais respeitada do planeta, símbolo da única seleção pentacampeã do mundo, que mexe com o imaginário de muita gente em vários países. Em Bangladesh, por exemplo, torcedores foram às ruas para apoiar os convocados de Ancelotti. Só que nem sempre o amarelo predominou no uniforme brasileiro. Hora de viajar no tempo. Até a Copa de 1950, a camisa da nossa seleção era branca. Aí veio o trauma da derrota para o Uruguai, o Maracanaço, para mudar os rumos dessa história.
14: Em 53, uma parceria da CBD, antes de ser CBF, com uma proposta aqui do jornal Carioca, faz uma campanha para brasileiros do Brasil inteiro fazerem os desenhos, mas que tivessem as cores da bandeira do Brasil. Um rapaz de 18 anos, de Rio Grande do Sul, ganha, e até hoje a camisa do Brasil é a marca mundial de futebol.
5: De lá para cá, a amarelinha ganhou várias versões, com poucos detalhes, como nas três primeiras conquistas, mais arrojadas e modernas, como no Tetra em 1994, ou com modelos mais leves e ajustáveis no corpo, vistos no Penta em 2002. Cada nova versão carrega o desafio de unir tradição, tecnologia e identidade visual. Mas para ter uma oficial, a competição é com preço. O modelo é vendido por R$ 750 nas lojas oficiais e está entre as mais caras de todas as 48 seleções que disputam este ano a Copa.
15: Quase metade de um salário mínimo, podia dar uma força aí, né? Se não a gente não conseguir a blusa da seleção, um amarelo, um verde.
5: O Davi ganhou uma de presente de aniversário, mas para o valor gasto não doer no bolso, depende de um detalhe.
16: Se ganhar a Copa, aí valeu a pena. Porque não tá barato, não.
5: Você acha que vai dar sorte essa camisa?
4: Tomara. Daqui a pouquinho a gente fala mais do esporte. Agora veja esse flagrante. Um procurado por tráfico de drogas foi preso enquanto surfava em São Luís, no Maranhão. Vidão, hein? Ele foi surpreendido por policiais ainda no mar, sob uma moto aquática. Ao chegar na areia, o criminoso foi algemado e levado para a delegacia. O suspeito estava foragido desde 2004.
3: Esse dançou.
4: Felizmente.
3: Bom, e a gente volta a falar do protesto de estudantes da Universidade de São Paulo. O Felipe Garrafa atualiza a situação para a gente agora. Garrafa, conta tudo.
17: O Ineg, teve uma novidade importante agora. Nós dissemos há pouco que a negociação estava no seguinte sentido. A Polícia Militar pediu ali para os organizadores do protesto para eles montarem uma comissão que um representante do governo do estado de São Paulo iria receber esta comissão. A partir disso, estaria tudo certo e atendendo até um pedido do dos próprios manifestantes. Só que agora voltou a estaca zero, porque os manifestantes disseram o seguinte: nós temos a comissão aqui, só que nós queremos chegar em frente ao Palácio do Governo. Só que a Polícia Militar, com a tropa de choque em primeiro plano, eles não autorizam isso. Eles estão a uma distância de aproximadamente 500 metros. Então a comissão, que tinha a oportunidade agora de entrar no Palácio do Governo para conversar com um representante do Estado, eles disseram que não vão conversar, porque eles querem sim ficar em frente ao Palácio dos Bandeirantes. A Polícia Militar disse também que vai respeitar o direito à manifestação, só que por um tempo determinado, porque várias ruas estão sendo interrompidas. A PM não disse por quanto tempo que vai permitir aí que eles interrompam essas ruas no entorno do Palácio dos Bandeirantes.
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19: O Quente Nova marca 5 horas. Alô, São Paulo. Bom dia, Brasil. Folhinha virando na vorada do outono dessa quinta-feira, 21 de maio de 2026. Chegando o final de semana e a temperatura, ao invés de subir, tá caindo, viu? Hoje está mais frio do que ontem. 14 graus, Pedro Campos. Que gelado.
20: Tá frio, hein, Silvânia? Tá friozinho. Hoje, pelo menos, não está garoando, não tá chovendo agora. Pra quem tá saindo de casa em São Paulo, essa, então, é a informação. Pra você que já liga o rádio logo cedinho, pra tomar aquele cafezinho gostoso, acompanhar as notícias da manhã e a prestação de serviço do Pulo do Gato, nós estamos juntos na frequência 107.3 FM. 107.3 FM é a nova casa da Bandeirantes, no seu dial em São Paulo, na região metropolitana. Antes que o pessoal da Baixada pergunte, calma, tem novidade chegando, hein? Acho que é amanhã que nós vamos anunciar aqui para vocês qual será a frequência da Bandeirantes no litoral. Tudo isso, toda essa transformação para que o som possa chegar melhor, mais longe, para que nós possamos ter mais qualidade na transmissão dessa emissora que nesse mês de maio completou 89 anos de vida. Estamos rumo aos 90, depois rumo aos 100 anos, Silvânia Alves.
19: É isso aí. Falando do frio, a gente vai tendo uma sensação de mais frio também, porque a casa não está esquentando durante o dia, né? Não tem saído sol mais forte para esquentar a casa, então já logo cedo a gente já sente mais frio, apesar de estarem agasalhado, né, na sua cama quentinho, levanta já aquele geladão. Mas vamos saber como é que fica o tempo nessa quinta, Stephanie Toso?
0: O deslocamento da frente fria no mar e a presença de ventos marítimos mantém o tempo mais úmido no litoral de São Paulo, na região metropolitana do Rio de Janeiro e entre Juiz de Fora, em Minas Gerais, além de todo o centro-sul do Espírito Santo. Hoje, dia encoberto, com previsão de chuva a qualquer momento e com até forte intensidade, principalmente na divisa de São Paulo com Rio de Janeiro. Além da chuva, destaque para a sensação de frio. As temperaturas ainda continuam baixas, não passando dos 18 graus em São Paulo e 22 na capital fluminense. No final de semana, o deslocamento de uma nova frente fria ajuda a manter o tempo mais instável, com previsão de chuva forte na região entre o sábado e o domingo.
19: Hoje é aniversário da cidade paulista de Paulistânia, fundada em 1895 por colonizadores europeus que se dedicavam à cultura de café. Chamou-se de Vila Matão e a prefeitura não tem explicação para a denominação atual. Emancipou-se de Agudos em 1997. Tem só 2.090 habitantes. A pequena paulistana de todo mundo se conhece. Em 1987, há 39 anos, a gente lembra de um incêndio que destruiu dois prédios da CESP, né, a Companhia Energética de São Paulo, localizada na Avenida Paulista. Um caso que foi muito traumático, chamou muita atenção naquela época. Nessa data, 122 anos, em 1904, a fundação da FIFA, a entidade máxima do futebol, no quintal da União Francesa de Esportes Atléticos em Paris, por 7 federações europeias. O francês Robert Guérin tornou-se o primeiro presidente, mas foi com Jules Rimet, após a Primeira Guerra Mundial, que a dirigiu até 1954, que a FIFA tornou-se a potência que é hoje, com 211 associações nacionais filiadas. Para se ter uma ideia, a ONU, a Organização das Nações Unidas, tem 193 membros e a FIFA 211. Nós vamos ouvir falar muito da FIFA aí, porque há menos de um mês começa a Copa do Mundo. Vamos falar da Copa do Mundo também daqui a pouquinho. Hoje quem está fazendo aniversário é Roberto Frejá.

Roberto Frejá nasceu no Rio de Janeiro em 21 de maio de 62, completando 64 anos, esse cantor, compositor, produtor, guitarrista, principal parceiro de Cazuza em tantas composições à frente da banda Barão Vermelho.

2012, Frejá foi eleito um dos 30 maiores ícones brasileiros da guitarra e do violão pela Rolling Stone Brasil. E o Barão Vermelho, que tem show essa semana aqui em São Paulo.

0: Homenagem a quem merece no Pulo do Gato, 64 anos de Roberto Frejá.
1: Horas e 5 minutos da manhã, a grande notícia de ontem à noite para quem está em São Paulo foi um protesto que acabou gerando problema para muita gente. Algumas notícias que estão sendo publicadas atribuem esse protesto a alunos, integrantes do corpo docente da USP, mas a gente sabe que tem um movimento político em relação a essa questão. Então, falar que é um protesto de estudantes não é uma terminologia, na minha avaliação, das mais corretas, né? Até porque teve muita bagunça, fogo, quebra-quebra e também rastros que ficaram dessa bagunça ontem em São Paulo. Além do trânsito infernal para quem precisou se deslocar pela região aí da Faria Lima até o Morumbi, local dessa marcha, desse grupo, que tem até deputada do PSOL envolvida aí na liderança desse movimento. E o que nós tivemos foi depois uma comissão que conseguiu conversar no Palácio dos Bandeirantes sobre esse assunto. Mas o que fica dessa história toda é mais uma vez uma minoria atrapalhando a maioria. Um grupo pequeno, movimento político, instigando ali o confronto com a polícia para tentar ganhar vantagem, enquanto nós temos hoje os rastros deixados por essa bagunça nessa parte da cidade. O Diogo Braga tem mais informações sobre isso. Daqui a pouquinho o Guilherme vai contar para a gente o que deu essa reunião, o que vai acontecer com a greve nas universidades públicas em São Paulo. Fala, Diogo, bom dia.
2: Bom dia, Pedro, bom dia, Silvânia, bom dia aos ouvintes. Mais do que uma informação, um relato pessoal, né? Quando eu estava vindo para cá, aqui para o Grupo Bandeirantes Comunicação, na região do Morumbi, passei pela Avenida Engenheiro Oscar Americano e relatei, faço esse caminho todos os dias, sem exceção, e relatei algo diferente na paisagem que eu vi enquanto estava no carro de aplicativo, e não era uma coisa agradável, pelo contrário, um crime. Eu relatei várias pichações ali pela Engenheiro Oscar Americano, inclusive uma escola que não tem nada a ver com a USP, uma escola particular, pichações em alusão à greve da USP, símbolos políticos, protestos contra o governador. Essas pichações estavam nessa escola, também num muro, que tem uma escada ali que liga uma rua até Oscar Americano, num ponto de ônibus e também num prédio, num conjunto de prédio e também um shopping, já virando ali a Avenida Morumbi. Então, e deve ter mais, né? Porque o caminho até o Palácio dos Bandeirantes deve ter com certeza mais pichações, mas infelizmente, aí, além de tudo, além de, como você falou, Pedro, atrapalhar o trânsito, todos esses problemas, ainda cometeram crimes contra o patrimônio público e privado, Pedro.
1: Muito bem, Diogo Braga está com a gente aqui, trazendo informação, é a nossa retaguarda no Pulo do Gato, Diogo, mas você sempre fala dos resultados do futebol nesse horário. Conta para o ouvinte do Pulo do Gato como é que foi a rodada de ontem.
2: Vamos lá, começando com um resultado surpreendente. O Palmeiras perdeu para o Cerro Porteño em casa por 1-0 com gol do Vegetti, aquele mesmo que era do Vasco até o ano passado e hoje joga lá no Paraguai, no Cerro. Com essa derrota, o Palmeiras, que, como a gente corrigiu a informação ontem, se vencesse estava classificado, agora é o segundo lugar com 8 pontos, o Cerro é o 10. E aí o Sporting Cristal chegou a 6 pontos, ele perdeu para o Júnior Barranquilla, que chegou a 4 pontos. Então, Cerro tem 10, Palmeiras tem 8, Sporting Cristal 6 e Júnior Barranquilla tem 4. O Palmeiras pega o Júnior Barranquilla em casa na próxima semana. Então, tem tudo para classificar, vencer e só depende dele. Mas, caso tenha sofra um empate, e aí vai depender de uma vitória do Sporting Cristal para não se classificar para as oitavas de final da Libertadores. Ontem o jogo foi lá no Allianz Parque também, com transmissão aqui da Bandeirantes. No mesmo horário, ontem, às 9h30 da noite, teve a vitória do Flamengo em cima do Estudiantes. O Flamengo que não foi com o time totalmente titular, justamente para preservar para o duelo de Flamengo e Palmeiras que acontece neste final de semana no Campeonato Brasileiro. E teve brilho de um jogador que não foi convocado, mas estava na pré-lista. Pedro marcou o gol para o Flamengo aos 19 minutos do segundo tempo, lá no Maracanã contra o Estudiantes. Com esse resultado, o Flamengo se classificou para as oitavas de final. Está no grupo A. O Independiente Medellín é o segundo com 7, o Estudiantes é o terceiro com 6 e o Cusco Lanterninha com 1 pontinho. Esses foram os destaques brasileiros na Libertadores.
3: Diogo, só uma correção. O Palmeiras só se classifica se ganhar e se o Cerro Porteño, se por acaso perder ou empatar, se o Cerro Porteño vencer o Sporting Cristal.
2: Isso.
3: Você falou, se eu não me engano, você falou se o Sporting Cristal vencer.
2: Não, se o Sporting Cristal vencer, aí ele não passa o Palmeiras caso o Palmeiras perca.
3: Então o Palmeiras só se classifica com uma vitória ou com um empate ou derrota, isso, mas com vitória do Cerro Porteño sobre
2: o que importa o, é que o Palmeiras só depende dele para se classificar. É isso que importa. Então a vitória na semana que vem,
1: o Palmeiras contra ganhar.
2: O Júnior Barranquilla, se ganhar, tá classificado.
3: Pra não depender de ninguém.
2: E vai jogar contra o Lanterna do grupo, então que não tem chance de se classificar mais.
3: Pode ficar empatado com o Sport Cristal, se empatar, e se o Sport Cristal empatar, e aí empatar não, vencer. Aí vai para saldo de gols. Nesse
2: confronto
3: momento,
2: direto,
3: o Palmeiras
2: primeiro
3: tem mais.
2: Confronto direto. É o primeiro critério. Tá. Mudou esse ano.
3: Tá legal.
2: E aí depois saldo de gols. Bom, é isso então.
1: O Palmeiras precisa ganhar.
2: Precisa ganhar semana que vem, exatamente. Tem Corinthians hoje, mas antes de falar do Corinthians, vamos falar da Sul-Americana, porque os brasileiros, Santos e Vasco, não se deram bem. O Santos empatou em casa na Vila Belmiro por 2-2 contra o São Lourenço. O Santos continua na lanterna do grupo D, mas como a gente vem repetindo, é um grupo, olha, que todo mundo empata com todo mundo. O São Lourenço é o líder com 7, o Deportivo Cuenca é o segundo com 6 pontos e o Recoleta é o terceiro com 5 e o Santos é o quarto com 4 pontos. Ou seja, uma diferença de 3 pontos entre esses 4 times. Tá tudo bagunçado, ficou tudo para a última rodada, mas fato é que o Santos não depende só dele e precisa vencer na última rodada da Sul-Americana. O Vasco, que jogou com time reserva, perdeu pro Olímpia ontem também. O jogo foi 3-1 fora de casa. O Olímpia agora é o líder do Grupo G com 10 pontos. O Vasco vem na sequência com 7 pontos. Quem venceu fora de casa foi o Botafogo, que chegou a 13 pontos e já ainda não se classificou para a próxima fase da Sul-Americana, porque o Caracas tem um jogo a menos, mas chegou a 13 pontos depois de vencer o Independente Petroleiro ontem por 3-0. O Grêmio venceu por 2-0 o Palestino. O Grêmio é o segundo do Grupo F com 10 pontos, atrás do Torque, que tem 12. E o River Plate empatou lá na Argentina com o Bragantino em 1-1. Agora sim, Ailton, vamos falar do Corinthians hoje, já classificado, mas o jogo é difícil. O jogo é fora de casa contra o Peñarol, apesar do Peñarol ser o lanterna do grupo ter 2 pontinhos. O Corinthians tem 10, o Peñarol tem 2. Jogo às 9h30 da noite, claro, com toda a transmissão e cobertura direta do Estúdio Novo, óbvio, aqui da Bandeirantes. Peñarol e Corinthians, 9h30 da noite. Sintonize aqui no 107.3. Pela Sul-Americana, só o Atlético Mineiro joga hoje às 7 horas da noite contra o Cienciano. Vamos agora falar de outros destaques do futebol rapidinho, porque o Aston Villa conquistou a Liga Europa ontem ao vencer por 3-0 o Freiburg em Istambul. A final foi lá na Turquia. E ontem o Santos entrou com uma ação no STJD solicitando a anulação da partida contra o Coritiba, aquela que deu toda aquela confusão em relação à substituição do Neymar. O clube alega que houve erro de direito no momento que a arbitragem impediu a permanência de Neymar Júnior. Então segue os próximos capítulos dessa novela.
1: Muito bem, Diogo Braga, um resumo aí do que tem no futebol. O Rogério Taxista diz que a Fernão Dias está totalmente interditada no sentido São Paulo, no túnel da Mata Fria. O trânsito está parado depois do pedágio. Veículos desligados. Ele disse que ele está lá há mais de uma hora. Impossível respirar. Teve que sair do carro para conseguir andar uns metros ali e ter uma condição melhor ali de ar, né? Rodovia é uma vergonha, escreve ele. Entra concessionária, sai concessionária e nunca acontece nada. Ele faz o trajeto há 7 anos, todo dia, e diz que nunca mudou nada. Gabriel, tá feita a reclamação aqui, boca no trombone. Vamos saber o que está acontecendo com a rodovia Fernão Dias, mas fica o aviso para quem vem para São Paulo, que é muita gente. O Antônio Laverde, direto de Santa Catarina, manda uma mensagem de áudio para nós.
4: Bom dia, Pedro. Bom dia, Silvânia. Bom dia, Pulo do Gato. Bom dia, Brasil. Olha só uma curiosidade. A neve, ela só vai cair a 0 grau. Quando baixa de 0 grau, já é geada. Não cai neve. Então, muitas pessoas pensam que tipo 4 negativo vai dar gelo, não dá neve. Então, é uma combinação muito tênue entre aquela nevoazinha que está caindo, 0 grau, aí faz neve. Então, é um momento especial. E depois que baixa para -1, -2, aí já é gelo. Por isso que é geada, né? Que é mais geada do que neve. Mas estamos aguardando aqui neve, né? Em 2017 nós tivemos aqui na Cambirela coberto de neve. E tá bem frio aqui, hein? Meu Deus do céu. Antônio Laverde, Florianópolis, Tapera da Base.
1: 5:16. Muito obrigado pela mensagem aí do nosso ouvinte. Estamos atentos aqui a tudo que chega para nós no WhatsApp do Pulo do Gato.
3: Silvânia. Já tem um alô. O Carlos Augusto Semensato, de Sumaré, pede um alô para ele. Ele está fazendo aniversário hoje, 71 anos. Parabéns. Ontem, a Virgínia também, não deu tempo para registrar, mas é a Virgínia, não aquela, tá? A Virgínia pediu um alô pelo aniversário do marido, Joaquim Costeia, que foi ontem. E o senhor Nilson Pereira Ochoa para o filho Nelsinho, que também fez aniversário ontem, 35 anos. Parabéns a todos.
1: Ailton Dias, na sequência, nós vamos trazer as primeiras notícias de hoje do Pulo do Gato para quem acordou cedo para ouvir a Bandeirantes em 107.3 FM.
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1: Bora girar repórter. Tem um monte de repórter na fila aqui para trazer notícia para você. A primeira delas chega do Rio Grande do Sul. Temperatura -4,2 graus. Onde foi isso, Gilberto Echauri?
8: O município de Vacaria, na Serra Gaúcha, teve a menor temperatura do ano até agora no Rio Grande do Sul, com 4 graus e 2 décimos abaixo de zero, de acordo com o Instituto de Pesquisa Agropecuária e Extensão Rural. Esse mesmo órgão apontou mínimas de menos 2 graus em Bom Jesus, também na Serra. Já em Santana do Livramento, na fronteira oeste, a menor marca foi de 1,6 negativos, segundo o Sistema de Monitoramento e Alertas Agroclimáticos do Rio Grande do Sul, que também apontou para a mínima de 8 décimos. Abaixo de zero em Getúlio Vargas.
3: 5:20. O governo do Rio Grande do Sul antecipa ações de proteção diante do cenário de El Niño. Eduardo Oliveira.
9: O governo gaúcho está antecipando ações de proteção diante da confirmação de cenário de El Niño intenso em 2026. Foi determinado à Defesa Civil o início do fluxo de governança integrada de proteção. A medida vai intensificar o diálogo com os municípios que com base em histórico de eventos extremos e em análises técnicas de meteorologia, hidrologia e geologia, apresentam maior risco e vulnerabilidade. O total são um conjunto de cerca de 60 cidades. Os dados mais recentes dos modelos meteorológicos indicam um rápido aquecimento do Oceano Pacífico, elevando para 83% a probabilidade de que a temperatura no Pacífico atinja entre 1,5 e 2 graus acima da média, o que caracterizaria um evento de intensidade comparável ao El Niño de 2015-2016.
1: Chuvas fortes causam transtornos em Petrópolis, no Rio de Janeiro. Vinícius Calisto.
10: A rua Coronel Veiga, em Petrópolis, na região serrana do Rio, é liberada ao tráfego de veículos após ficar cerca de 50 minutos interditada na manhã dessa quarta-feira por causa da forte chuva que atinge a região. A via sofre com constantes alagamentos por causa do transbordamento do Rio Quitandinha em dias de chuva. Apesar do temporal, não há registro de ocorrências graves. 63 linhas de ônibus do município não estão circulando por causa dos alagamentos da cidade. Ainda na manhã desta quarta-feira, o Centro Nacional de Monitoramento e alertas de desastres naturais colocou a região metropolitana do Rio em risco moderado para alagamento. Segundo o CEMADEM, os municípios com maiores acumulados de chuvas nas 24 horas são Laje do Muriaé e Porciúncula, no interior do estado, além da capital fluminense.
3: 5h21, alerta para seca severa no Amazonas. Rafael Campos.
11: O Amazonas pode enfrentar em 2026 a maior seca dos últimos 10 anos. O alerta para uma estiagem severa já mobiliza ações do poder público e do setor produtivo para reduzir impactos da vazante dos rios no estado. Um relatório técnico divulgado por órgãos federais, entre eles o INPE e o Instituto Nacional de Meteorologia, aponta que o avanço do fenômeno El Niño pode agravar a seca na Amazônia, além de aumentar o risco de queimadas e deixar rios em níveis críticos. Segundo os institutos, existe mais de 90% de chances do El Niño permanecer ativo até o início de 2027. Diante do cenário, indústria e comércio já começaram a se preparar para uma possível crise logística.
1: Vamos para Brasília. Destaque da capital federal ao vivo com o repórter Vitor Gomes. Aqui em São Paulo, tá uma friaca nessa semana. Como é que tá o tempo aí no Planalto Central, Vitor?
12: Ah, aqui muito seco, mas a temperatura bem agradável, viu? Na casa dos 18, 20, 25. Muito bom dia para você, para a Silvânia e a todos
3: bom
12: os
3: dia.
12: Nossos ouvintes, principalmente aqueles que estão passando frio, viu? Que tenham um dia aquecido aí pela nossa programação. A gente destaca aqui que a Polícia Federal rejeita a proposta de delação premiada de Daniel Vorcaro. A avaliação é de que Vorcaro omitiu muitas informações para tentar proteger figurões. A Polícia Federal comunicou aos advogados de Daniel Vorcaro a rejeição formal da delação premiada. A informação foi confirmada pelo jornalismo da Band em Brasília. A avaliação interna é de que o material apresentado pela defesa do dono do Master é inútil e seletivo. Foram entregues informações e anexos, por exemplo, que omitia dados. Na visão dos investigadores, Vorcaro tentou proteger nomes importantes dos três poderes. Entre eles, o envolvimento de Vorcaro com o senador Ciro Nogueira. Ele teria recebido pagamentos mensais do banqueiro e, em troca, o senador apresentou uma emenda que ampliava a cobertura do Fundo Garantidor de Crédito para beneficiar diretamente o Master, segundo os investigadores. Nesta semana, a PF transferiu internamente o banqueiro Daniel Vorcaro para uma cela comum na carceragem da Superintendência da Polícia Federal aqui no DF. Volto com vocês.
1: Obrigado, Vitor Gomes, pelas informações. 5h24, Silvânia.
3: E tem informação do ouvinte contando pra gente o que aconteceu na rodovia Fernão Dias, onde o outro ouvinte falou que tava tudo parado, tudo congestionado. Conta pra gente.
13: Aqui é um destombamento na rodovia Fernão Dias, no KM-79, sentido São Paulo. O trânsito está parado desde as 2 horas da manhã para esse destombamento. Aqui na rodovia Fernão Dias, KM-79, com destino a São Paulo. Sem previsão.
3: Tá aí a informação.
1: Diogo Braga, alguma coisa a acrescentar aí a respeito da Fernão Dias?
2: Não, Pedro, por enquanto é isso mesmo que tem de informação. Tô tentando aqui mais informações com a concessionária Motiva, mas é isso. Um acidente entre os quilômetros 75 e 78, sentido São Paulo. É, pista sentido sul com tráfego interditado na pista expressa.
1: Obrigado, Diogo, que segue acompanhando essa situação. Acidente, então, na Fernão Dias. Atenção que você que vem de Mairiporã para São Paulo, tá tudo parado na Fernão Dias hoje, hein? Antecipa a saída aí, se for urgente. Se não for, reagenda. E se tiver um caminho alternativo, faça, que você vai se dar bem ouvindo a Bandeirantes. 5h25 da manhã, atenção com a hora.
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3: 5:27. A Marinha alerta para o risco de condições perigosas no litoral paulista. Adele Robichet.
4: O litoral norte de São Paulo está sob alerta da Marinha do Brasil para ressacas que podem provocar ondas de até 3 metros de altura. O aviso, por conta de uma passagem de frente fria, vale entre hoje e sábado pela manhã. As praias em estado de atenção são as das cidades de Ubatuba, Caraguatatuba, São Sebastião e Ilhabela. A instituição orienta que pescadores, esportistas e banhistas evitem entrar no mar durante esse período.
3: Aliás, a travessia de balsas Santos-Guarujá está com lentidão por causa da maré forte. Há 20 minutos de espera e apenas uma embarcação operando neste momento.
5: Qual é a relação do fenômeno El Niño com casos de dengue? O Cleverson Bravo explica para você.
6: O fenômeno climático El Niño pode causar aumento no número de casos de dengue no Brasil. A conclusão faz parte de um artigo publicado por pesquisadores da Unicamp, em parceria com a USP e o Imperial College de Londres. Um dos autores, o professor Tiago Salomão de Azevedo, afirma que a relação direta de aumento dos casos se dá inicialmente pelo ambiente mais propício para a proliferação do mosquito.
7: Quando eu tenho o El Niño, conseguimos perceber que a quantidade, o nível de infestação, ou seja, a reprodução do mosquito Aedes aegypti, acaba sendo maior. Se a gente tem mais mosquito, logicamente, a tendência é que tenha mais casos de dengue.
3: 5:29, o número de casos de dengue diminui em São Paulo. Boa notícia, né, Alberto Ferretti?
8: Quase 8 mil casos de dengue foram confirmados até agora em 2026 na capital paulista. Bem menos que na mesma época do ano passado, quando foram cerca de 50 mil registros, segundo a Secretaria Municipal da Saúde. A pasta diz que o clima mais fresco, que reduz a proliferação do mosquito da dengue, é uma das explicações. Assim como o fato de que muita gente se contaminou em 2024 e 2025 e se tornou imune principalmente aos tipos 1 e 2 do vírus, os mais comuns em São Paulo. Na média, a capital registra neste ano 65 casos de dengue para cada 100 mil habitantes. Porém, os bairros Cidade Tiradentes, Guaianazes e Cachoeirinha, com mais de 200 casos por 100 mil habitantes, preocupam.
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10: Aqui do campo, quem fala é o Rubinho. Rubinho de Osasco. Eu tô indo aqui na rodovia dos Bandeirantes, sentido Ribeirão Preto. Vou pra Ribeirão Preto fazer as entregas lá. No KM95, sentido São Paulo. O pessoal que sai de Campinas aí, fica esperto, porque no KM95, sentido São Paulo, tem um acidente gravíssimo, tá tudo parado. Não deu pra ver mais ou menos assim, eu sei que tem um carro tombado, né? Um carro na via tombado, tem resgate, tem bombeiro, tem tudo lá. Tudo parado, sentido São Paulo, no KM95. Tá bom? Pessoal que tá vindo aí do interior, pegue a rodovia Anhanguera, que se pegar a Bandeirante tá complicado, viu? Tenha um bom dia aí a todos.
5: Obrigado pelo alerta. Tem problema na Fernão Dias, tem problema na rodovia dos Bandeirantes, nas duas no sentido São Paulo. Atenção, motorista, 5:30 da manhã.
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1: 5 horas e 33 minutos, quinta-feira, dia da participação da Priscila Bernardes, da assessoria de comunicação do INSS em São Paulo, aqui no programa. Priscila, na semana que vem começa o pagamento da segunda parcela do 13º dos aposentados e pensionistas. Você pode dar mais detalhes sobre esse assunto? Bom dia.
2: Bom dia, Silvânia. Isso mesmo. A segunda parcela do abono anual, também conhecido como 13º salário do INSS, começa a ser paga na segunda-feira que vem, dia 25. Lembrando que a primeira parcela já foi adiantada e paga junto com o valor normal dos benefícios, entre o final de abril e o começo de maio. A segunda parcela também vai ser paga junto com o valor normal dos benefícios. Destacando que, além de aposentados e pensionistas, têm direito ao abono as pessoas que receberem, ao longo de 2026, auxílio por incapacidade temporária, auxílio reclusão, auxílio acidente ou salário maternidade. O pagamento segue o calendário oficial do INSS. É feito conforme o número final do cartão do benefício, desconsiderando o dígito verificador. Como eu disse, a segunda parcela começa a ser paga nesta segunda, dia 25. Recebem primeiro as pessoas que têm benefício de até um salário mínimo. A partir de 1º de junho, começam a receber também as pessoas que ganham mais do que o mínimo. E os valores seguem sendo pagos até o dia 8 de junho.
1: Priscila, o INSS anunciou que o governo está avisando as pessoas que precisam ainda fazer prova de vida. Como é feita essa comunicação?
2: Silvânia, primeiro quero lembrar que hoje em dia a prova de vida dos beneficiários do INSS é feita de modo automático, por cruzamento de dados governamentais. Agora, aquelas pessoas que não foram identificadas estão recebendo uma mensagem do governo do Brasil pelo WhatsApp. A informação é de que precisam fazer a comprovação de vida para manter o cadastro atualizado e evitar pendências no benefício. Para evitar golpes, é bom ficar atento à conta que envia a mensagem pelo WhatsApp. O perfil oficial do governo federal tem o selo azul de conta verificada. Também é bom observar se recebeu a mesma mensagem na caixa postal do aplicativo GovBR. Além disso, a pessoa pode checar se está com a prova de vida em dia ou pendente. Para isso, é só ligar no telefone 135 ou verificar no aplicativo e site Meu INSS. Pelo Meu INSS, a opção é o serviço Prova de Vida. Se estiver em situação regular, a data da última prova de vida vai aparecer nessa opção. Importante reforçar, o governo do Brasil não envia links, não pede dados pessoais, nem faz cobranças via WhatsApp.
1: E para terminar?
2: Para finalizar, quero informar que o INSS disponibilizou uma nova ferramenta às empresas empregadoras. O INSS Empresa possibilita a consulta dos afastamentos dos empregados durante a vigência do vínculo empregatício. A nova ferramenta possui interface intuitiva e amigável e oferece informações em tempo real. O sistema traz dados do benefício como número, espécie e situação, além das datas do requerimento, início, despacho e cessação. No caso de benefícios por incapacidade, também mostra a data da última avaliação, a conclusão da perícia médica e a existência de nexo técnico, quando for o caso. A ferramenta está disponível no endereço empresa.inss.gov.br. Para acessar, o responsável deve se autenticar com a conta GovBR, utilizando o certificado digital de pessoa jurídica. É isso por hoje, Silvânia. Muito obrigada e até a quinta-feira que vem.
1: Priscila Bernardes, da assessoria de comunicação do INSS em São Paulo, toda semana no Pulo do Gato.
3: Tem miado hoje aqui no Pulo do Gato.
4: Bom dia. Quem está falando aqui é Adilson Coelho, do Jardim Independência, aqui do lado da Vila Prudente. Hoje, quero que você dê um miado bem grande, caprichado, bem corintiano, para minha mulher, Ana Maria Coelho. Ela faz 80 anos. Mulher maravilhosa, mãe, avó, bisavó. está muito feliz. Todos nós vamos estar muito felizes hoje, voando lá, soprando um bolinho para ela, tá bom? Muito obrigado, Paulo e Viviane. Um abraço.
5: Bom dia, Pedro, Silvânia. É, meu nome é Levi Galdino de Souza, de Jacareí. E eu quero mandar um miado para o meu filho que está fazendo 46 anos hoje. O nome dele é Thiago Galdino de Souza. Bom dia a todos.
3: Tem muitos ouvintes contribuindo com informações da rodovia Fernão Dias, que é o pior caminho nesta manhã para o motorista, para quem está vindo para São Paulo por conta de um acidente grave, uma carreta que tombou para o outro lado da pista e está tudo parado no sentido São Paulo, na região do túnel da Mata Fria. Mais mensagens aqui chegando a respeito desse assunto para a Bandeirantes.
6: Rádio Bandeirantes, aqui é o Edneto São Bernardo do Campo. Estou na Fernão Dias de São Paulo, sentido a Pouso Alegre. E realmente tem um acidente grave. Uma carreta tombou e atravessou a pista de Belo Horizonte a São Paulo, sentido a São Paulo. Tem guincho, estou retirando a caminhão nesse momento. Está tudo parado.
1: O Diogo Braga tem mais informações sobre o acidente na rodovia Fernão Dias, né, Diogo?
7: Pois é, Silvânia, a Motiva aqui, Minas SP, eu entrei em contato e ela disse que até o momento não tem previsão de liberar Fernão Dias, e ela também informou que o tombamento é de uma carreta com produto de alto risco, por isso que interditou a pista.
1: Está sendo destombado, segundo a informação do nosso ouvinte, né? Mas não tem previsão, ele também confirma isso daí. O Marici, nosso ouvinte, pede um miado para o filho Nicolas, também está fazendo aniversário hoje. 25 anos, parabéns, Nicolas. 5h40
3: da manhã, daqui a pouquinho nós vamos falar que a SpaceX tenta o 12º voo da Starship, a maior nave do mundo, a caminho do espaço.
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2: 5 horas e 42 minutos. Vamos continuar girando a nossa reportagem agora com o Eliseu Júnior. Novas regras sobre o uso de fenol.
3: O Conselho Federal de Medicina publicou novas regras para o uso de fenol em procedimentos médicos no Brasil. A substância passa a ter normas mais rígidas de segurança, estrutura e atuação profissional. O fenol é um produto químico que pode destruir camadas da pele de forma controlada. Porém, ele também pode ser absorvido pelo organismo e causar efeitos graves, principalmente no coração. Em casos de aplicação em áreas maiores do corpo, o risco de intoxicação e complicações cardiovasculares aumenta. As novas regras determinam que procedimentos com fenol só podem ser feitos por médicos. Além disso, cada paciente deve passar por avaliação individual, realizar exames e assinar ainda um termo de consentimento. O conselho exige também monitoramento contínuo durante a aplicação, como controle cardíaco, pressão arterial e oxigenação do sangue.
4: Mais um caso de violência contra a empresa de internet no Rio de Janeiro. Vinícius Calisto.
5: A Polícia Civil tenta identificar os criminosos que queimaram um carro de uma empresa de internet em Itaboraí, na região metropolitana do Rio. Segundo os agentes, um técnico da companhia foi realizar uma manutenção na rede de fibra ótica na rua Ambrosina Rosa Pinto, no bairro Joaquim de Oliveira, na tarde dessa terça, quando foi abordado por dois homens em uma moto. De acordo com o depoimento da vítima, os criminosos, que estavam de máscara, o mandaram sair de perto do carro e, em seguida, atearam fogo no veículo e fugiram do local. O funcionário não se feriu. O crime aconteceu a 200 metros do palco, onde vão acontecer os shows em comemoração dos 193 anos de emancipação de Itaboraí. A prática de criminosos de atacar veículos de empresas de internet legalizadas vem crescendo no estado. A informação é do Disque Denúncia, que projetou fechar o ano de 2026 com mais de 2 mil denúncias contra a internet e TV a cabo clandestinas em todo o Rio de Janeiro.
4: Em São Paulo, investigações sobre a morte do menino acorrentado pelo pai agora ganham novos detalhes após a conclusão do exame no corpo da criança. Repórter Carolina Ercolim.
6: O laudo necroscópico apontou que Kratos Douglas, de 11 anos, morreu por desnutrição grave e sinais de maus tratos. O menino foi encontrado morto e acorrentado dentro de casa onde morava com a família no Itaim Paulista, na zona leste de São Paulo, no último dia 11. O pai da criança, Cris Douglas, a madrasta, Camila Félix, e a avó paterna, Aparecida Gonçalves, foram presos e indiciados por tortura com resultado morte. Segundo a Polícia Civil, o garoto sofria agressões e era mantido acorrentado havia pelo menos um ano. Em depoimento, o pai admitiu que prendia o filho para impedir que ele fugisse. A pena pode chegar até 16 anos de prisão.
2: Quinto sinal marcou 5h45. É preso o motorista de aplicativo suspeito de abusar sexualmente de crianças no Rio de Janeiro, Daniel Henrique.
7: Um homem acusado de se passar por motorista por aplicativo para perseguir e abusar sexualmente de crianças é preso em São João de Meriti, na Baixada Fluminense. O criminoso utilizava um perfil falso em uma plataforma para atrair as vítimas. Ele foi encontrado nesta terça-feira na Avenida Automóvel Clube. As investigações começaram após um caso registrado na última quinta-feira, quando duas adolescentes foram abordadas pelo acusado perto de uma escola. De acordo com os relatos, ele praticou atos obscenos em via pública e tentou atrair as vítimas. Através das imagens, os investigadores identificaram a motocicleta que ele utilizava, vinculada a uma locadora de veículos. O nome do investigado não foi divulgado. Durante as investigações, os agentes receberam novas denúncias. Em um dos casos, as vítimas eram crianças de 8 e 9 anos, abusadas dentro da casa de uma delas.
4: Informação chegando de São Paulo com Diogo Braga. Fala, Diogo.
8: Pedro, um acidente grave na marginal do Rio Tietê, ali na região do Jaguaré. Duas viaturas já do Corpo de Bombeiros empenhados. Foi uma queda de um motociclista que, infelizmente, acabou morrendo no local. Aí os sentimentos a ele. O Corpo de Bombeiros já está no local. Marginal Tietê, altura do número 100, Jaguaré.
2: Obrigada, Diogo. 5h46.
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5: 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PDV e uma notícia que surpreendeu depois da convocação do Neymar. Conta pra gente, PDV.
6: Um edema na panturrilha é a nova preocupação de Neymar e da comissão técnica da seleção brasileira após a convocação de Carlo Ancelotti para a Copa. O Santos não vai se pronunciar a respeito, gerando um clima de apreensão. Num primeiro momento, a preocupação é que Neymar não esteja à disposição para os dois amistosos antes da Copa. A tendência é que Neymar não atue mais pelo Santos nesse período, realizando treinamentos separados visando a Copa do Mundo.
7: Voa, canarinho, voa. Mostra pra esse povo que é de um rei.
8: 5h49, vamos ao Sedon, Centro de Documentação e Memória da Rádio Bandeirantes. Num trecho que o jornalista Milton Parron separou aqui, que a gente queria esquecer, né? Porque não é só de boas recordações que vivem no nosso futebol. O que mais dói é quando a nossa seleção se dá mal numa Copa do Mundo, embora tenha apresentado um time fantástico. Foi o que aconteceu naquele Mundial de 1982 na Espanha, com a seleção treinada pelo grande Tele Santana. Na segunda fase, o Brasil enfrentou a desacreditada Itália e se esperava uma outra goleada do Brasil. Mas a surpresa foi tão inesperada que até o experiente narrador da Bandeirantes, Fiore Gigliotti, sucumbiu à emoção.
9: 2 para o Brasil, 2 para a Itália. Jogo dramático, torcida brasileira. Vai embora de novo o time da Itália. Carrega pela esquerda, dominando Cabrini. Cabrini vai levantar, balão subindo, descendo. Entrou o Tereza, cabeceou, evitando saída de bola pela linha de fundo. Palmeiro sai, amaciou. Bandeirinha apontou, que havia saído a bola. É escanteio contra o Brasil. Prepara-se para bater. Conte, deslocado pela ponta direita. Vai bater de perna esquerda, correu. Atenção, balão subindo, descendo. Saltou na cabeçada, toca essa bola, espirrou. Atenção, é gol, é gol. Outra vez, Paulo Rossi. Deus do céu. A defesa brasileira descuidou-se numa bola devolvida, recuperada. Foi chutada, bateu na defesa, espirrou. E o Paulo Rossi, como um relâmpago, vai bater cobrando escanteio, Éder. Ele arranca uma placa de publicidade. Correu, cobrou o escanteio. O goleiro saiu, enche a cara da bola. Desce acelerando. Tenta chutar de qualquer jeito. Quando o árbitro da partida marca falta contra a linha de ataque brasileira, no levantamento de pé de Cerezo. Aguenta, coração. 3 para a Itália, 2 para o Brasil. Apito árbitro. Tudo consumado, torcida brasileira. É um lindo sonho que morre.
10: que se desmancha. É toda uma planificação longa e cansativa e desgastante que termina em nada. É uma Itália que chega aplicada e robusta, valente e corajosa, e que envia 3 gols da defesa brasileira.
8: O empate era suficiente para a nossa classificação, mas tivemos de engolir essa derrota com 3 gols do Paulo Rossi, 3-2 para a Itália. Mas esse ano vai ser diferente, né?
5: Vai ser diferente, né? E a gente está na expectativa aí, porque nessa semana teve convocação da seleção brasileira e o brasileiro já está entrando no clima.

0: bom, hein? Enquanto os brasileiros começam a decorar suas ruas, restaurantes com cardápio novo, comércio todo verde e amarelo, o clima vai tomando conta dos brasileiros e o Márcio Campos foi conferir.
1: O estoque de uma das maiores lojas da 25 de março no centro de São Paulo está reforçado. Tem de tudo.
2: Se não tiver barulho,
3: não tem Copa. Cuida, barulho aqui que o Brasil vai ser campeão.
1: Esse foi o Paulo Sérgio Gonçalves, gerente de restaurante, que testou uma das cornetas. Aliás, os instrumentos de som são os mais procurados. Depois, as bandeiras, chapéus, réplicas da taça, adereços em geral e decoração. Rodrigo Alves, agente de perdas e prevenção, veio buscar mais enfeites para a rua, que já começou a ser decorada.
4: A alegria voltou. Tá todo mundo querendo ser campeão e esse ano eu acho que vem.
1: O Pierre Sfer, que é o dono, conta que aqui, um dia após a convocação da seleção, o movimento triplicou e o faturamento já é maior que o mesmo período que antecedeu a última Copa.
5: Juntando Copa do Mundo com Festa Junina, para nós é um segundo carnaval. Vai ser um carnaval até final de junho, vendas altas, se Deus quiser.
1: Há poucos dias do início da Copa, um levantamento do setor estima que quase 2/3 dos consumidores pretendem comprar algum item ligado à competição. Um estudo que reforça o hábito do brasileiro em transformar os jogos da seleção em experiências coletivas.
6: É um período de consumo coletivo. A pesquisa mostra que praticamente 98% afirma que assiste acompanhado, seja da família, seja dos amigos. E aí sim é bom pro torcedor, é bom pro lojista e a gente espera que seja bom esse clima também, essa energia para a própria seleção.
1: O Antônio Serafim Silva, auxiliar financeiro, é um desses quase 100 milhões de brasileiros que vão às compras. Só hoje gastou mais de R$500.
7: Aí tem bandeira, tem balão, tem bandeira grande, tem tudo, tem tudo. Vai, Brasil!
1: Na Zona Leste, as gerações se unem para colorir a praça do bairro. A pintura do asfalto está pronta. Um dos que participou foi o Silvio Bernardoni, segurança aposentado.
8: Essa tradição aqui na praça é desde os anos 90, né? Hoje essa molecada já está na minha faixa etária, né? E essa tradição continua.
1: É, clima que contagia e inspira o Lorenzo de Souza, que tem 10 anos e faz uma profecia.
9: O Brasil é uma grande seleção. Ele vai chegar na final, vai ganhar de 3-2 da Argentina. Assim é
0: Brasil! 5h56, a gente tá brincando aqui, né, Pedro? Brasil, Brasil, Brasil! Que nada de café aí pro povo que vai acompanhar, tão fanático, né? A seleção brasileira, a Copa do Mundo. Tem que ser chá de camomila, né?
10: Pra dar uma acalmada, né,
0: doutor Evaldo?
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12: Doutor Evaldo, tô preocupada. Preciso diminuir a quantidade do meu cafezinho?
13: Como você deve interpretar uma notícia do tipo: estudo mostrou que quem bebe café tem mais doença do coração? Será que café faz mal para o coração? Pois é. De novo, precisamos saber um pouco mais para não nos deixarmos influenciar por dados pela metade ou mal interpretados. Aqui entra o conceito da associação e da causalidade. Quem toma mais café, talvez também fume mais, durma menos e tenha mais estresse, seja sedentário e tenha excesso de peso. Então, não seria o café o culpado pelas doenças cardíacas, e sim os demais hábitos de risco que o acompanham. Então, beber café e doenças do coração acontecem juntos e estão associados, mas um não causa o outro. Já o diabetes mal controlado leva à doença renal, entre outras complicações, porque comprovadamente o diabetes causa doença renal. Ou seja, diabetes mal controlado tem causalidade com doença renal. Um causa o outro. Parece bobagem, mas esses conceitos são básicos e muitas vezes a notícia quente de hoje de uma associação de algo desaparece quando outros estudos mais rigorosos ou evolução do conhecimento demonstram que aquilo nada mais era do que causalidade. Em resumo, a associação até tem uma base estatística que a corrobora e isso induz até profissionais a interpretarem erroneamente um dado, enquanto causalidade possui uma relação causa-efeito. Fique bem e até a próxima.
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10: 5h58, recebendo aqui mais mensagens da nossa audiência, muita gente que já mudou a frequência da Bandeirantes
14: em São Paulo, na região metropolitana, para o 107.3 FM. É a nossa nova casa no dial aí, hein? Você precisa mudar o seu rádio para continuar nos acompanhando, porque daqui a alguns dias não teremos mais as emissoras que estavam transmitindo a Bandeirantes. Então, o que você precisa saber é 107.3 FM, coisa simples, rápida, em segundos você já troca, já deixa anotadinha ali no seu rádio e vai continuar acompanhando a nossa audiência. O retorno tem sido muito, muito positivo dos ouvintes. O som melhor, sem chiadeira, sem dificuldade para sintonizar. Então, é uma mudança para melhor nesse mês de aniversário da Bandeirantes, 89 anos. Então, para você que está em São Paulo e na região metropolitana. Para quem está em Porto Alegre, Brasília, Vale do Paraíba, Goiânia, emissoras afiliadas pelo Brasil inteiro, não mudou nada. Para você, esse recado aqui é só para quando você vier para São Paulo. Só deixa anotado aí no seu celular para você conseguir sintonizar a gente no rádio aqui em São Paulo. Quem é da Baixada Santista, provavelmente amanhã vai ter novidade, né, sobre a nova frequência. Mas vocês fiquem tranquilos, se não for amanhã, na semana que vem, nós vamos avisar qual será a nova frequência da Bandeirantes no litoral. Combinado, gente? 6 da manhã, marcou o quinto sinal, é hora do giro de notícias. Atenção, rede.
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0: 6 da manhã em ponto. Seja muito bem-vindo, você que está chegando agora aqui ao Pulo do Gato da Bandeirantes. Hoje é quinta-feira, dia 21 de maio de 2026. Estas são as notícias do dia. A SpaceX, empresa de foguetes do bilionário Elon Musk, vai realizar nesta quinta-feira, 8h30 da noite, pelo horário de Brasília, o lançamento do voo número 12 da Starship, considerada a maior nave espacial do mundo. A decolagem sem tripulação acontece na Starbase, que é a base da Star, a empresa, o nome do foguete aí que vai percorrer mais uma viagem, e o foco é em futura missão para a Lua e para Marte. Esse é o objetivo do treinamento de hoje. Não é hoje que será lançada uma nave nem para a Lua nem para Marte, mas é o objetivo. A empresa informou que a plataforma de lançamento foi redesenhada e o principal objetivo, segundo o comunicado para a imprensa, é demonstrar cada uma dessas novas peças no ambiente de voo pela primeira vez, com elementos de arquitetura da Starship apresentando mudanças significativas para permitir a reutilização completa e rápida, incorporando aprendizados de anos de desenvolvimento e testes. Tem mais uma etapa desse processo. A Starship deverá ser usada para levar astronautas da NASA de volta à Lua em 2027, dentro do programa Artemis. O contrato é de 3 bilhões de dólares, o que equivale a 16 bilhões de reais.
1: A Polícia Federal rejeita a proposta de delação premiada do banqueiro Daniel Vorcaro. Investigadores vinham reclamando que o material apresentado pela defesa acrescentava pouco em relação ao que já foi levantado pela PF, e que a impressão é que Vorcaro agia para proteger pessoas próximas. Apesar da proposta ter sido rejeitada, a Procuradoria-Geral da República ainda pode seguir a análise da proposta individualmente.
0: O Senado aprovou Otto Lobo, indicado pelo presidente Lula, para cargo de presidente da Comissão de Valores Mobiliários, é a CVM. O próprio Lobo já deu decisões favoráveis a Daniel Vorcaro assim que assumiu a presidência interina do órgão fiscalizador do mercado de capitais. A comissão tem poder para disciplinar, normatizar, fiscalizar a atuação dos diversos integrantes do mercado de valores mobiliários. E para registro também, ontem a gente falou aqui que o Senado podia votar a PEC que dava mais autonomia ao Banco Central. Essa votação foi adiada e provavelmente não será mais analisada.
1: O ministro Flávio Dino, do Supremo Tribunal Federal, cobra explicações da Câmara dos Deputados sobre a viagem do deputado federal Mário Frias, do PL, ao exterior. Os detalhes com Leandro Aislan.
2: O ministro do Supremo Tribunal Federal, Flávio Dino, estabelece um prazo de 48 horas para que a Câmara dos Deputados envie informações referentes a uma viagem do deputado federal Mário Frias. Parlamentar do PL viajou para o Bahrein na última semana para um encontro organizado pela Embaixada do País do Oriente Médio. Dino pediu nesta quarta-feira que a Câmara preste esclarecimentos sobre custos e objetivos da viagem. Frias foi procurado nos últimos dias por um oficial de justiça que busca notificá-lo sobre emendas parlamentares que teriam sido destinadas a ONGs, que são ligadas à produção do filme que retrata a biografia de Jair Bolsonaro. Mário Frias é o produtor executivo do filme.
0: O governo deve publicar nos próximos dias dois decretos que atualizam regras para a atuação das plataformas digitais no Brasil. O primeiro tem o objetivo de cumprir uma decisão do Supremo Tribunal Federal, que no ano passado mandou retirar conteúdos do ar das redes sociais, mesmo sem ordem da justiça antes. Ou seja, caberá à própria plataforma julgar se deve ou não excluir a postagem. Segundo decreto, proíbe as Big Techs de ofertar ferramentas de inteligência artificial para a criação de imagens pornográficas.
1: Segue para análise do Senado o projeto de lei que autoriza a redução dos limites de uma floresta nacional localizada no Pará. Ontem, a Câmara dos Deputados aprovou a matéria. A medida tem como objetivo principal liberar a passagem da Ferrogrão, ferrovia considerada essencial para o escoamento da produção agrícola brasileira. Para viabilizar a obra, o texto propõe que cerca de 30% da área atualmente protegida como floresta seja convertida em uma área de proteção ambiental.
0: A Câmara Municipal de São Paulo aprova em primeiro turno o projeto de lei que permite a internação involuntária e compulsória para o tratamento do usuário dependente de drogas. Segundo a proposta, o procedimento somente será realizado em unidades de saúde ou hospitais gerais da capital paulista e deverá ser obrigatoriamente autorizado por médico devidamente registrado no Conselho Regional de Medicina do Estado de São Paulo, o CREMESP. Além disso, a internação involuntária ou compulsória deverá ser avisada ao Ministério Público em até 72 horas sobre os motivos da internação, anexando os laudos médicos.
1: O Ministério Público pede a prisão preventiva do rapper Oruan, ligado ao Comando Vermelho. Luiz Valcir.
3: O Ministério Público de São Paulo pede a prisão preventiva do rapper Oruan, nome artístico de Mauro Davi dos Santos Nepomuceno, após o artista realizar disparos com uma espingarda durante uma festa em Igaratá, no interior paulista, em dezembro de 2024. O pedido foi feito pelo promotor Alan Carlos Reis Silva no último dia 5 de maio. Na solicitação, o promotor afirma que Oruan é alvo de investigações por lavagem de dinheiro, suposto envolvimento com o Comando Vermelho e também por tentativa de homicídio contra dois policiais civis do Rio de Janeiro em julho do ano passado. Na ocasião, o rapper deu socos em um carro descaracterizado da polícia durante uma ação para cumprir um mandado de busca e apreensão contra um adolescente investigado por tráfico de drogas que estaria na casa dele.
0: Diogo Braga, situação da Fernão Dias, informação desde as 5 da manhã aqui no Pulo do Gato. Quem ouve o Pulo do Gato não cai em congestionamento. Estamos alertando que tem um acidente grave na rodovia no sentido São Paulo. Os detalhes com ele, Diogo Braga.
4: Bom dia novamente, Pedro. Bom dia, Silvânia. A situação continua a mesma. Tudo parado, tudo congestionado. A rodovia está bloqueada entre os quilômetros 75 e 78, depois que uma carreta tombou e agora a pista sentido sul com o tráfego interditado, né, em São Paulo, na pista expressa, interdição total, como eu disse, no quilômetro 75. Segundo a Motiva, o produto era de alto risco, por isso a rodovia foi interditada.
1: Já está disponível o calendário do vestibular da Unesp. O prazo de inscrições será entre 4 de setembro e 8 de outubro. E a primeira fase está marcada para 1º de novembro. O calendário completo está disponível no site vunesp.com.br. vunesp.com.br. Trens e metrô vão funcionar 24 horas durante a Virada Cultural de São Paulo. Nicole Domingos.
5: As linhas da CPTM e do metrô de São Paulo terão operação 24 horas nesse fim de semana, dos dias 23 e 24 de maio, com foco nos passageiros que vão curtir a Virada Cultural. Os trens da CPTM vão operar de forma ininterrupta durante toda a madrugada. Entre meia-noite e 4 horas da manhã, as estações da companhia estarão abertas somente para desembarque e transferência de passageiros. Já no metrô, todas as estações das linhas 1 azul, 2 verde, 3 vermelha e 15 prata estarão abertas para embarque e desembarque dos passageiros. O quadro de funcionários da segurança e estação também terão reforço nas estações da região central, como Sé, São Bento, Anhangabaú e República.
0: Tribunal de Contas do Estado do Rio determina a abertura de uma ampla apuração sobre o uso de aeronaves pelo ex-governador Cláudio Castro. João Boeri.
6: Mais de 30% do gasto do governo do Rio em viagens com jatinhos contratados para transportar o ex-governador Cláudio Castro entre abril de 2023 e março de 2025 foram com voos vazios. Dos 18,5 milhões de reais pagos em 3 anos, 5,81 milhões foram gastos com aviões voando apenas com o piloto. Na terça-feira, o Tribunal de Contas do Estado determinou o prazo de 5 dias para que o governo do Rio apresente informações detalhadas sobre o uso de aeronaves.
1: Líder do Comando Vermelho é preso tentando entrar no Maracanã. José Paulo Sobral.
7: A Polícia Civil prendeu na noite dessa quarta-feira Edenilson Luiz Moura de Melo, um dos principais líderes da facção criminosa Comando Vermelho no Rio Grande do Norte. O criminoso foi detido no momento em que tentava acessar o estádio do Maracanã para acompanhar o jogo entre Flamengo e Estudiantes. A abordagem ocorreu antes do início da partida. O criminoso era alvo de um monitoramento intenso por parte das forças de segurança e, segundo a investigação, ele usava a favela da Rocinha e o complexo do Alemão na capital fluminense para se esconder e evitar a captura.
0: Segue para o Senado o projeto de lei que torna crime o aumento abusivo de preços de combustíveis no país. De acordo com o texto aprovado ontem na Câmara, a pena será de 2 a 4 anos de prisão e multa para quem aumentar de forma artificial e sem justa causa o preço dos combustíveis com o objetivo de obter vantagem econômica indevida.
1: A Agência Nacional do Petróleo confirma que um líquido escuro encontrado em um sítio no interior do Ceará é realmente petróleo. A descoberta aconteceu quando o agricultor Cidrone Moreira perfurava o solo de sua propriedade em busca de água na cidade de Tabuleiro do Norte em 2024. Embora o subsolo pertença à União, ele poderá receber um percentual de até 1% se houver futuros retornos financeiros.
0: Trâmites finais da proposta que põe fim à escala 6x1 devem ser finalizados na última semana do mês. A apuração é do repórter Rafael Procópio.
8: As negociações quanto à tramitação do fim da escala 6x1 na Câmara dos Deputados devem ser finalizadas somente na semana que vem. Existia uma possibilidade de apresentação do relatório final vindo da comissão especial que trata do tema ainda nesta semana. Por conta de diversas articulações e novas discussões em torno do tema, essa definição foi adiada. Uma das novidades no relatório pode ser a flexibilização dos 2 dias de descanso na nova escala, sendo o domingo um dia fixo e o outro dia combinado com o empregador.
1: O presidente Donald Trump afirma que os Estados Unidos estão libertando Cuba e que não pode dizer o que acontecerá com a ilha a seguir. A afirmação de ontem ocorre horas depois que o Departamento de Justiça indiciou o ex-presidente cubano Raul Castro. O irmão de Fidel Castro, de 94 anos, é acusado de 4 homicídios, 2 crimes de destruição de aeronave e um crime de conspiração para matar cidadãos americanos. Os Estados Unidos esperam que Raul Castro compareça a um tribunal americano por sua própria vontade ou por outros meios e que ele acabe atrás das grades ao fim do processo. 6h12.
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4: Seis horas e 6:15 da manhã, reportagem em São Paulo. O Guilherme Oliveira tem mais informações a respeito dos protestos que aconteceram ontem na cidade. Uma grande bagunça em São Paulo, não promovida por estudantes, docentes da USP, né? Mas por baderneiros que também têm algum tipo de ligação com partidos políticos, partidos de esquerda, uma deputada do PSOL também envolvida nessa manifestação, que terminou aí com prejuízo para muita gente. Um trânsito absolutamente insuportável na volta para casa, de uma grande maioria penalizada pela minoria que resolveu fazer essa bagunça entre a Faria Lima e o Palácio dos Bandeirantes. Conta pra gente aí os desdobramentos. O Diogo Braga já disse, viu, Guilherme, e alguns ouvintes confirmaram e também trouxeram mais informações de que há rastros de depredação, pichação, lixo, ou seja, ainda quem circula por São Paulo nessa manhã consegue perceber o vandalismo praticado por esse grupo que ontem parou a cidade de São Paulo no fim da tarde, começo da noite. Bom dia, Guilherme.
5: Pois é, Pedro. Bom dia para você, para a Silvânia, para quem nos acompanha aqui no Pulo do Gato. Rastros foram deixados por esses grevistas do Largo da Batata, na zona oeste da cidade, até bem próximo do Palácio do Governo, no Morumbi, na zona sul da capital paulista. É uma distância considerável, né, para quem não é aqui da cidade. E esses grevistas quase conseguiram chegar no Palácio do Governo, isso porque havia uma barreira, cerca de 3 barreiras, na verdade, da Polícia Militar, a cerca de 1 quilômetro ali, mais ou menos, do Palácio do Governo, na zona sul da cidade, e mais um ato que terminou sem negociação. Os grevistas queriam, de qualquer jeito, chegar à sede do Governo de São Paulo para reivindicar diversas pautas, e aí chegaram num consenso de que uma comissão seria formada para conversar com um representante da Casa Civil do Governo de São Paulo. Essa comissão foi formada por 4 representantes da USP, 1 representante da Unesp, 1 representante da Unicamp, 2 advogados e a deputada estadual Mônica Seixas, que é vice-líder da oposição na Assembleia Legislativa de São Paulo. O partido dela é o PSOL. E é o que a gente vem falando. Essa greve já deixou de ser estudantil, é uma greve política também, até porque vários movimentos de esquerda estão envolvidos nessa greve que já dura há um mês, na USP, Unesp e Unicamp. E a deputada estadual Mônica Seixas representou, portanto, esses movimentos políticos e foi com essa comissão conversar com o representante da Casa Civil do governo de São Paulo. Essa comissão ela foi recebida ali na recepção do Palácio dos Bandeirantes. Esses representantes não entraram na sede do governo, eles queriam uma reunião, mas essa reunião não aconteceu. O governo de São Paulo pediu que esses manifestantes, esses grevistas, entrem com um pedido formal para uma data e uma reunião com o governo de São Paulo. Quais são as reivindicações dos grevistas? Melhorias nas três universidades, USP, Unesp e Unicamp, a retratação pública sobre a violência na reintegração da reitoria. A gente lembra que a reitoria da USP ela foi invadida no dia 10 de maio, ou melhor, no dia 8 de maio, os manifestantes, os grevistas, passaram a dormir na reitoria por 3 dias, e aí a Polícia Militar reagiu, decidiu intervir e tirou esses grevistas da reitoria, e agora eles querem uma retratação pública por parte do governo de São Paulo. Eles pedem também um fechamento do inquérito policial e que não haja nenhum tipo de retaliação aos estudantes que estão sem estudar há um mês na USP, na Unesp ou então na Unicamp. Hoje há uma conversa marcada entre representantes da USP e a reitoria da Universidade de São Paulo, um processo de negociação que havia sido barrado, mas agora a reitoria abriu espaço novamente para o diálogo com esses estudantes da USP. Além dessas reivindicações que eu já falei por aqui, esses grevistas, eles lutam contra a alta de casos de feminicídio no estado de São Paulo, e aí um ponto muito importante, contra a privatização da Sabesp, que é a Companhia de Saneamento Básico do Estado. Ou seja, essa greve já ultrapassou a esfera estudantil, é uma greve política também agora, Pedro.
6: Obrigada, Guilherme. Bandeirantes, 6 horas e 20 minutos.
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6: 6:23, o mestre da guitarra baiana, Armandinho Macedo, viajou até São Paulo para entregar uma homenagem especial ao presidente do Grupo Bandeirantes de Comunicação, João Carlos Saad. O troféu Armandinho e Irmãos Macedo reconhece a contribuição histórica da emissora para o Carnaval de Salvador e reforça o papel da Band Bahia na festa. A emissora acompanha e valoriza a folia há mais de 3 décadas com o tradicional Band Folia. A entrega do troféu contou com a presença do diretor regional da Band Norte e Nordeste, Augusto Correia Lima. Segundo ele, a emissora foi a primeira a acreditar no Carnaval baiano.
13: A Band sempre teve uma relação íntima com o Carnaval da Bahia. Afinal de contas, foi a primeira grande rede de comunicação que acreditou no talento, nos artistas, na música e principalmente na alegria do baiano.
6: Para Armandinho Macedo, o objetivo do prêmio é celebrar nomes e iniciativas que fortalecem a história e a cultura baiana.
14: É o troféu do Carnaval da Bahia, um troféu que a Band faz essa homenagem maravilhosa à nossa história musical, Armandinho, os irmãos Macedo, eternos Dodô e Osmar. Então, para a gente é muito gratificante isso, né? A gente está elevando para o Brasil toda essa história.

0: 6h24.
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0: Já está disponível nas redes sociais da Rádio Bandeirantes os principais trechos do Fórum Bandeirantes da Longevidade, que aconteceu ontem nos estúdios do Grupo Bandeirantes de Comunicação em São Paulo, para debater esta questão, essa transformação, essa mudança numa velocidade até um pouco assustadora do envelhecimento da população brasileira. Nós trouxemos números, dados, reunimos especialistas para conversar sobre esse assunto com a interação dos ouvintes que puderam fazer perguntas ao vivo durante o fórum que foi transmitido na nossa programação ontem à tarde. Todos os trechos estão disponíveis para você acompanhar, você que pegou pelo caminho, você que não conseguiu acompanhar, tem a íntegra do fórum também para ser revisitada a qualquer momento. Dentre os participantes estavam autoridades e especialistas no assunto, das mais diversas áreas: educação, saúde, área do entretenimento e também, é claro, da área médica, para trazer conceitos importantes para que nós todos possamos chegar mais longe e melhor nas idades mais avançadas. Dentre os participantes estava o secretário de Desenvolvimento Econômico e Trabalho da Prefeitura de São Paulo, Rodrigo Goulart, que falou sobre a importância de ações do poder público para a longevidade.
2: Criamos o programa Vitalidade Mais, onde nós temos mais de 77 iniciativas de políticas públicas sendo desenvolvida para o público longevo, para a população longeva, e além disso, são iniciativas intersecretariais, que nós desenvolvemos em mais de 21 secretarias, e esse programa é capitaneado, nós estamos à frente, pela Secretaria de Desenvolvimento Econômico e Trabalho. Muitas das políticas públicas pelo mundo são direcionadas muito e principalmente iniciando pela saúde. E a gente não vê os longevos, a longevidade, e por esse programa Vitalidade Mais, essa questão através da saúde, mas sim como oportunidades na questão do desenvolvimento econômico, do trabalho.
0: Mais informações a respeito do Fórum Bandeirantes da Longevidade ao longo da nossa programação hoje e também nos próximos dias. 6h27.
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0: O ouvinte Gabriel, da Rádio Bandeirantes, desde cedinho tem nos informado dos problemas que estão acontecendo na rodovia Fernão Dias por conta de um acidente grave. Vamos ver a última atualização dele por aqui.
3: Só passando uma informação para vocês aí, os carros pequenos, alguns aí, a gente conseguiu sair logo após o túnel, uma estradinha que passa por cima do túnel ali, a gente está indo por dentro aqui, para sair lá bem mais adiante na Fernão Dias. Porém, é difícil acesso, não tem sinalização, nós estamos indo aqui meio que no tato, né? Mas o GPS já está indicando que a gente vai sair na Fernão Dias lá à frente. Essa estradinha que a gente está percorrendo chama Estrada Velha São Paulo Bragança.
0: Muito bem, Gabriel, obrigado pela sua mensagem aí, para o alerta e essa informação para quem tiver na Fernão Dias, essa opção relatada aqui pelo nosso ouvinte. 6h28, atenção aposentados e pensionistas, termina em menos de um mês, no dia 20 de junho, o prazo para contestação de descontos indevidos em benefícios do INSS. Até o momento, 4,5 milhões de pessoas já tiveram dinheiro devolvido do escândalo de fraudes do Instituto. O ministro da Previdência Social diz que a expectativa é concluir o pagamento no prazo estabelecido, sem uma nova prorrogação. Até o último balanço divulgado pelo INSS, mais de 5 milhões e 400 mil aposentados e pensionistas não tinham reconhecido os descontos. Volney Queiroz afirma que a segurança do sistema foi reforçada para evitar novos desvios.
4: Nós só temos duas alternativas: ou a gente facilita e acaba com a biometria e fica sujeito a fraudes, ou a gente restringe o acesso e aí fica um pouco mais difícil para o aposentado pensionista, mas garante que não haja fraudes, e é esse o objetivo que a gente tem, de dar maior segurança.
0: Dos atendimentos às vítimas de fraudes, 35% foram feitos pelas agências. O volume esperado era de apenas 2%. Olha o tamanho, né, do problema. Segundo o ministro da Previdência, o número mostra a necessidade de se rever o modelo atual de atendimento de beneficiários do INSS.
4: Nós temos um modelo de atendimento que foi, a partir da pandemia, levado para o digital. As pessoas foram mais meio que obrigadas a atuar no meu INSS, no 135, mas na verdade elas gostariam de ter um atendimento presencial. Então a gente vai ter que remodelar as agências para receber essas pessoas e fazer esse atendimento humanizado.
0: Nesta semana entraram em vigor novas regras para concessão de empréstimos consignados para aposentados e pensionistas. Nós falamos sobre isso na terça-feira com a doutora Vanessa Viduto. Agora, será necessário validar a operação pela biometria facial do aplicativo ou o site Meu INSS. Esse procedimento precisa ser feito até 5 dias após a solicitação pelo beneficiário. Se a operação não for realizada, o contrato será automaticamente cancelado. Não será mais possível contratar um crédito consignado por telefone ou procuração. Além disso, foi ampliado o prazo de pagamento total de empréstimos de 8 para 9 anos. Olha, é só saber fazer o oco-copo para saber que tem muito aposentado e pensionista que não tem acesso à internet, que não tem confiança em fazer alguns procedimentos pela internet. É uma geração que não é uma geração tecnológica, é uma geração analógica. É uma geração que está, claro, aprendendo a lidar com essas questões, mas que tem dificuldade para lidar, em sua grande maioria, há exceções, é claro, com esses equipamentos. Agora o INSS descobriu isso. É por isso que tem uma fila enorme, é por isso que tem um monte de problema, fraude, né? Porque o INSS não percebe o óbvio, que é dar um atendimento digno para quem contribui com a Previdência e precisa, em algum momento, de dificuldade, de afastamento ou na hora da sua aposentadoria.
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5: 6:32. Tá mais frio hoje em São Paulo, viu? Já de Ramos, 14 graus aqui no Morumbi neste início de manhã. Muito bom dia a você.
6: Bom dia, Silvânia, Pedro, todos os nossos ouvintes. Para hoje nós temos uma entrada da massa de ar mais fria depois da passagem da frente fria aqui pelo estado. E as temperaturas tendem ainda a ficar com bastante baixas ao longo do dia, com muita sensação de frio em grande parte das áreas. Agora, na Grande São Paulo faz 14 graus e ao longo do dia tem ainda chance de chuvas mais fracas em São Paulo, mas no litoral do estado é que essas pancadas de chuva podem vir mais fortes à tarde. Então, aqui em São Paulo, ainda com chuvas mais fracas, alguns períodos de sol e as máximas alcançando os 18 graus. A mínima hoje ela ocorre à noite e deve vir aí por volta dos 13, 14 graus também durante o período da noite aqui em São Paulo, Silvânia.
5: E vai continuar assim por muito tempo? Teve alguma mudança do que você trouxe ontem para a gente? Você falou que ia ficar bastante frio até a semana que vem, frio e chuvoso?
6: Sim, agora nós temos essa entrada desse ar mais frio, né? Essa massa de ar polar que agora atinge não só áreas de São Paulo, mas também grande parte do sul do país. Hoje fez geadas em algumas áreas do sul do Paraná e também em áreas da Serra Gaúcha, catarinense, mas nós já temos a entrada amanhã, principalmente, de um novo sistema que deve aí trazer áreas de instabilidade, principalmente no estado do Paraná. E aí as pancadas começam por lá e chegam a São Paulo no sábado e podem aí trazer até pancadas mais fortes, principalmente no interior de São Paulo. Então ainda fica essa sensação de frio agora, mas no final de semana tem chance de chuvas. E aí mais para o restante do país, a atenção também é para o Rio de Janeiro, Espírito Santo, sul de Minas Gerais, que deve também ter temporais ao longo do dia de hoje. Silvânia.
5: Então vamos conferir essa informação amanhã também, porque esse final de semana tem virada cultural aqui em São Paulo, né? E a previsão do tempo tem uma importância maior ainda para a realização desses eventos. Obrigada, Jadi. Bom dia para você. Até mais.
6: Obrigada, ótimo dia a todos.
0: Estamos vivendo o clima de Copa do Mundo aqui na Bandeirantes. É, essa semana teve convocação. Você acompanhou aqui a lista de Carlo Ancelotti, técnico da seleção brasileira, que vai comandar o time. Pela primeira vez, um técnico estrangeiro comandando a seleção brasileira. E a Bandeirantes, claro, né, entra nesse clima, a única emissora que esteve presente em todas as Copas do Mundo, desde o início dos mundiais. Com brasileiro, não há quem possa. E, claro, desde a sua criação também em 1937. E de lá pra cá, a Bandeirantes tem o seu microfone presente em todas as competições. Não vai ser diferente nesse ano de 2026. E aqui nós temos uma homenagem àqueles que foram convocados para representar o Brasil nesse Mundial.

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2: 6h36.
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2: 6 horas e 37 minutos. Antes de entrar nos jogos de ontem, na rodada de hoje, aqui no Esporte do Pulo do Gato, o Diogo Braga colheu mais uma daquelas curiosidades que a gente gosta, né, de comentar. Às vezes tem um fundo ali, né, de previsão, às vezes tem uma mística, mas faz parte da discussão para quem gosta do futebol e movimenta também aqui a nossa expectativa para a Copa do Mundo. Ontem, um ouvinte da Rádio Bandeirantes nos disse o seguinte: ó, temos que tomar cuidado com um time que começa com a letra D, país que começa com a letra D. E aí descobrimos que não tem nenhum. Por que ele falou isso? Porque nas últimas 3 Copas do Mundo, o Brasil foi eliminado por seleções que começam com as letras, respectivamente, A, B e C. Alemanha, Bélgica e Croácia. Então agora, a letra D seria uma letra preocupante para o Brasil. Mas como não tem Dinamarca, como não tem nenhum time que começa com a letra D, a situação do Brasil é um pouco mais favorável a partir dessa informação. O Diogo Braga tem mais uma para compartilhar conosco. Aí, se você tiver mais, manda para a gente aí, para a gente falar aqui e compartilhar com outros ouvintes. Fala, Diogo.
4: Pedro, falando de Neymar, ele vai para sua 4ª Copa do Mundo, 2014, 18, 22, agora 2026. Os únicos 5 jogadores da história das Copas do Mundo que foram campeões na sua 4ª Copa do Mundo foram Castilho e Nilton Santos. Os dois estrearam em 1950, jogaram 54, 58 e foram campeões em 62. O Pelé, que estreou em 58 e foi campeão em 1970, jogando 62 e 66. Dino Zoff, goleiro da Itália, ídolo da Itália, jogou em 70, era reserva naquela final contra o Brasil e depois foi campeão em 82. E o Klose, o maior artilheiro da história das Copas, estreou em 2002, 2006, 2010 e foi campeão em 2014.
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2: Informação que acaba de chegar aqui durante o giro esportivo interrompido para avisar os ouvintes que Deolane Bezerra foi presa em São Paulo. Empresária alvo de operação do Ministério Público que apura lavagem de dinheiro e mira a família de Marcola, um dos chefes do primeiro comando da capital, facção criminosa que é considerada hoje a maior do país. Uma operação do Ministério Público e da Polícia Civil de São Paulo contra a lavagem de dinheiro do PCC levou para a cadeia a advogada empresária Deolane Bezerra. Também há mandado de prisão contra Marcos William Zerbas Camacho. Esse não precisa nem ser cumprido, né? Porque ele já está preso. E parentes dele. Também foi preso Everton de Souza, que é considerado pela investigação operador financeiro do grupo. Nós estamos acompanhando essa operação que está em curso. Vocês lembram, a Deolane já foi presa em outras oportunidades, em outras investigações ligadas, né, a jogos eletrônicos, e agora ela volta para a cadeia nesta investigação que mira Marcola do PCC. Ele que está preso na Penitenciária Federal de Brasília e vai ser comunicado, né, apenas sobre a nova prisão. Mas é uma investigação importante do Ministério Público que leva para a cadeia, então, a advogada e empresária Deolane Bezerra, em São Paulo. Daqui a pouquinho, mais detalhes com a nossa reportagem. 6h41, retomamos o esporte com o Pedro Coen conosco aqui para falar agora, Pedro, da rodada de ontem. Palmeiras perdeu e dos jogos de

0: Uma derrota em casa, na sua arena, na semana que vem, para agora os colombianos do Junior Barranquilla, o Palmeiras pode inclusive ficar de fora das oitavas de final da Libertadores, a depender daquilo que acontece no Sporting Cristal e Cerro Porteño. Por quê? Porque ontem os paraguaios do Cerro venceram a equipe do Palmeiras em São Paulo com um gol de Verrete, ex-jogador do Vasco da Gama, inclusive. Abel Ferreira foi aos microfones depois da partida e voltou mais uma vez a falar de calendário. Disse que esse é o grande responsável pelas derrotas e pelo mau momento que vive o Palmeiras. Vamos ouvir o que disse o Abel.
1: O torcedor do Palmeiras é livre de se manifestar da forma que quiser. Falei várias vezes que, em função daquilo que seria estes dois meses, o calendário, que íamos passar dificuldades. É isso que está a acontecer com o Palmeiras e com outras equipas. Muitas dificuldades de lesões, de energia. E, portanto, hoje perdemos, como tu disseste bem, já não perdemos há quanto tempo, podes-me relembrar? 17 jogos sem perder e na temporada. Pronto, o torcedor e vocês são livres de ter a opinião que quiserem. Nós vamos continuar a trabalhar em cima daquilo que é este calendário, em cima daquilo que é as nossas exigências e reconhecer, sim, hoje fizemos um jogo ruim.
0: Palmeiras, que é o segundo colocado, então, do grupo F da Libertadores da América, tem 8 pontos conquistados até aqui. O Cerro Porteño, com a vitória de ontem, assumiu a ponta, tem 10, e o Sporting Cristal tem 6. Ou seja, se vencer na semana que vem, os peruanos chegam a 9 e o Palmeiras pode ficar estacionado nos oitavos e assim ir para a Sul-Americana. Sul-Americana que tem o Santos. Santos, que ontem mais uma vez entrou em campo, construiu o placar, conseguiu uma boa vantagem de 2 gols ainda no primeiro tempo, e no segundo tempo deixou os argentinos do San Lorenzo empatarem. A partida terminou 2-2, jogo que complica o Santos de vez na tabela da Copa Sul-Americana, situação que já era complicada. Ontem ficou crítica, porque agora o Santos é a lanterna, ainda não venceu na competição, tem só mais uma partida para vencer e sonhar em passar na segunda colocação para ir para os playoffs, mas também tem uma partida muito complicada no fim de semana contra a equipe do Grêmio em Porto Alegre. O Grêmio, que venceu ontem, também não vive um bom momento, né? Um dos grandes momentos, mas é sempre complicado jogar em Porto Alegre para a equipe do Santos, que precisa ir para o Rio Grande do Sul, voltar para São Paulo e vencer aqui na semana que vem para seguir sonhando com a classificação. O Peixe tem 4 pontos até aqui e tem a obrigação de vencer o Deportivo Cuenca, então, se quiser seguir sonhando. Hoje tem mais jogo, o Corinthians joga com transmissão da Bandeirantes a partir das 9:30 no Uruguai contra a equipe do Peñarol e precisa apenas do empate para garantir o primeiro lugar do Grupo E da Libertadores.
2: Obrigada, Pedro.
0: Eu que agradeço.
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2: 6:45. Menino de 6 anos encontra espada milenar da era viking na Noruega. É o destaque do correspondente da Rádio Bandeirantes na Europa, Felipe Killing. Bom dia, Felipe.
4: Bom dia, Sil, Pedro, tudo bem? Um passeio escolar no interior da Noruega terminou com uma descoberta digna dos livros de história. Um menino de apenas 6 anos encontrou uma espada que pode ter cerca de 1.300 anos, da época que antecede o auge da era viking. A descoberta aconteceu durante uma excursão de primavera organizada por uma escola na região de Innlandet. Segundo autoridades locais de preservação histórica, o garoto, chamado Henrik, percebeu um objeto metálico saindo do chão e avisou os professores. Arqueólogos foram chamados ao local e confirmaram que se trata de uma espada antiga, com aproximadamente 1 metro de comprimento. A lâmina é afiada de apenas um lado, característica comum em armas usadas no período conhecido como Era Merovingia, entre os séculos 6 e 8 ou no início da Era Viking. Especialistas acreditam que o objeto ficou preservado por séculos por causa das condições do solo e do clima frio na região. A espada foi encaminhada ao Museu de História Cultural de Oslo, capital da Noruega, onde passará por análises detalhadas e processo de preservação. Eu volto com vocês.
2: Obrigada, Aquilin. 6:47, uma vacina para combater o tipo do ebola, que está causando um surto mortal na África, poderá demorar até 9 meses para ficar pronta. Por isso, a Organização Mundial da Saúde estuda aplicar imunizantes de outras variantes do vírus de forma emergencial. O número de mortes pela doença subiu para 139, a maioria na República Democrática do Congo. Um americano infectado no país foi transferido para a Alemanha para tratamento. 6:47.
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7: 6:50, moradores do centro do entorno do aeroporto de Congonhas aqui em São Paulo se posicionam contra a possível extensão do horário de funcionamento dos terminais. A Luana Pereira tem informações.
8: As associações de moradores da Zona Sul de São Paulo criticam o pedido de companhias aéreas para ampliar a operação no aeroporto de Congonhas após as 11 da noite. A proposta enviada pela ABERA à ANAC prevê pousos e decolagens até a meia-noite em casos excepcionais, com impacto superior a 600 passageiros. Os moradores afirmam que a flexibilização pode virar regra permanente e ampliar o barulho em bairros próximos ao terminal paulista. Atualmente, o aeroporto funciona entre 6 da manhã e 11 da noite. A Associação Brasileira de Empresas Aéreas afirma que a medida é restrita a situações de emergência ou de força maior, como, por exemplo, condições meteorológicas adversas, com efeitos em toda a malha aérea do país. O objetivo, de acordo com a ABER, é diminuir os impactos aos passageiros em casos como esses.
9: Mais informações aqui na Bandeirantes sobre a prisão de Deolane Bezerra, advogada, empresária, que é suspeita de lavagem de dinheiro do PCC. A informação que eu recebi agora é que Deolane estava em Roma, na Itália, onde seria presa. Mas ela retornou para São Paulo ontem dessa viagem e foi presa num condomínio em Tamboré, aqui na região metropolitana, na Grande São Paulo, próximo à capital paulista. Então, o Ministério Público e a polícia estão dizendo para a justiça que a Deolane Bezerra está envolvida num esquema de lavagem de dinheiro do PCC. Lembro que ela já foi presa em outras oportunidades e agora então está sendo levada para o cárcere para responder a essa acusação presa. É uma grande operação da polícia que mira o crime organizado nesta quinta-feira. Nós estamos acompanhando e noticiando à medida em que estamos recebendo essas informações. Mas está confirmado que Deolane Bezerra foi presa nessa operação. Hoje de manhã tem outros presos também envolvidos aí nesse esquema, segundo o Ministério Público e a polícia. Já já atualizações em primeira hora. 6h52.
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0: 6h55. Uma cidade do interior de São Paulo é pelo terceiro ano consecutivo considerada a melhor do Brasil para se viver. Voltando a Larissa Biscaia com essa informação.
1: Com 4.700 habitantes, Gavião Peixoto, no interior de São Paulo, é considerada a melhor cidade do Brasil para se viver. É isso que aponta o Índice do Progresso Social, que analisa mais de 50 indicadores sociais e ambientais, considerando necessidades humanas, fundamentos do bem-estar e acesso às oportunidades. A cidade conquistou 73 pontos de uma escala que vai de 0 a 100. O desenvolvimento do município foi puxado pela presença da fábrica de aviões militares da Embraer. Hoje, Gavião Peixoto tem a evasão escolar quase zerada, não tem fila de espera por vagas na rede municipal e tem o 11º melhor PIB per capita do país.
0: Agora as melhores cidades para morar no Rio Grande do Sul com a Sofia Utz.
2: Presidente Lucena e Alto Alegre estão entre os 20 municípios brasileiros com maior qualidade de vida. O ranking é baseado no Índice de Progresso Social, que considera 57 indicadores sociais e ambientais a partir de dados públicos. Dentre os 20 melhores colocados, a maioria das cidades fica na região sul ou sudeste. Presidente Lucena, município com maior qualidade de vida do Rio Grande do Sul, é a 12ª colocada da lista, seguida por Alto Alegre em 15º. A cidade já tinha alcançado a marca em anos anteriores, o que aumentou o fluxo de novos moradores. Na outra ponta da lista, as regiões norte e nordeste concentram grande parte dos municípios com a menor pontuação. Segundo os organizadores do estudo, esse é o retrato de um país que segue marcado por desigualdades, com diferenças persistentes entre as regiões.
0: Entre as capitais, Curitiba lidera o ranking de melhor qualidade de vida. Brenda Nivierowski.
3: Curitiba é, pelo segundo ano, a capital com a melhor qualidade de vida do país. Os dados são do Índice de Progresso Social Brasil, foram divulgados hoje, se baseiam em 57 indicadores sociais e ambientais. Na lista de todas as cidades do país, Curitiba subiu de 11º lugar no ano passado, com 69 pontos, para o 5º lugar nesse ano, com 71 pontos. A capital paranaense aparece com registros acima da média nos índices de saneamento, acesso à informação, direitos individuais, qualidade do meio ambiente e saúde e bem-estar.
0: Em seguida, de Curitiba vem Brasília, São Paulo, Campo Grande e Belo Horizonte. Vamos à capital mineira com os detalhes de Gabriela Oliveira.
4: Belo Horizonte ocupa a 5ª posição no ranking de qualidade de vida entre as capitais brasileiras, segundo o Índice de Progresso Social 2026, divulgado nesta quarta-feira. O levantamento avaliou acesso a necessidades básicas, oportunidades e bem-estar em todos os municípios do país. A capital mineira obteve 69,99 pontos, ficando atrás de Curitiba, Brasília, São Paulo e Campo Grande. No ano anterior, BH também havia ficado na 5ª posição. No ranking geral, que inclui todas as cidades brasileiras, o destaque de Minas é Nova Lima, na região metropolitana, em 6º lugar no país, com 71,22 pontos.
5: 6h58, as PECs que reduzem maioridade penal ainda não têm data para voltarem a ser discutidas na Comissão de Constituição e Justiça da Câmara. Os textos chegaram a entrar em pauta nesta semana, mas a sessão foi suspensa devido a inícios de trabalho no plenário da casa. Na prática, as propostas passam a prever que após 16 anos de idade, qualquer pessoa responda criminalmente, podendo cumprir pena no sistema prisional comum. Atualmente, jovens que cometem infrações graves cumprem medidas socioeducativas de internação por no máximo 3 anos. O parecer do relator chegou a ser lido na sessão da CCJ. O deputado Coronel Assis foi entrevistado ontem no jornal Gente, falou que fez alterações no texto. A proposta original previa plena maioridade civil e penal aos 16 anos. Mas houve uma mudança e agora o texto coloca apenas a responsabilidade penal para os crimes graves, chamados de hediondos. E também que os criminosos entre 16 e 18 anos ficariam presos numa ala separada dos presídios. Mas a discussão não será feita nos próximos dias, como nos disse aqui o relator da proposta. Vem aí o Jornal Primeira Hora, 7 horas e agora, hora oficial do Brasil. Silvânia, amanhã o pulo volta às 5 da manhã.
0: Eu continuo com vocês, até já.
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0: Quinta-feira, 21 de maio de 2026. Polícia Civil de São Paulo realiza operação contra suspeitos de ligação do PCC e prende influenciadora Deolane Bezerra.
7: Polícia Federal rejeita a proposta de delação premiada de dono do Banco Master e acordo para diminuição de pena fica mais distante.
0: Em meio à polêmica envolvendo relação com Daniel Vorcaro, Flávio Bolsonaro troca de marqueteiro.
7: Amiga de Lulinha presta depoimento à Polícia Federal e nega ter repassado dinheiro de Careca do INSS ao filho do presidente.
0: Após não entrar em pauta, projeto da Ferrogrão, que liga a região do Mato Grosso a Porto, no Pará, deve voltar à discussão no Supremo hoje.
7: Flamengo vence e avança na Libertadores. Palmeiras perde, vê Cerro Porteño abrir vantagem na liderança do Grupo F.
0: Hoje, Corinthians entra em campo. Na Sul-Americana, Grêmio e Botafogo se classificam para a próxima fase.
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8: A quinta-feira segue com a atuação de uma massa de ar polar no sul do país. Em Porto Alegre, o amanhecer será frio, com mínima de 9 graus. E à tarde, o tempo segue mais agradável e a máxima alcança os 18 graus. Já em São Paulo, o dia também segue frio e com chance de chuvas no decorrer do dia, com mínima de 14 e máxima de 19 graus. E em Brasília, o dia será quente e seco e a mínima alcança os 16 e a máxima de 27 graus.
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0: Repórter Guilherme Oliveira traz informações sobre a operação contra suspeitos de ligação com o PCC. Bom dia, Guilherme.
9: Tudo bem, Silvânia? Bom dia para você, para o Nelson.
7: Bom dia.
9: Prazer nos acompanha aqui no Primeira Hora, agora 7 horas e 2 minutos. Uma operação importante da Polícia Civil do Estado de São Paulo com o Ministério Público contra um esquema milionário. Toda a cadeia produtiva do PCC, do primeiro comando da capital, envolvidos direto nessa organização criminosa, como o líder do PCC, o Marcos Herbas Camacho, conhecido como Marcola, é um alvo dessa operação de hoje. A gente sabe que o Marcola está preso há muito tempo, mas ele é alvo dessa operação que mira toda a cadeia produtiva dessa organização criminosa e, nesse caso, principalmente a lavagem de dinheiro. Para essa operação de hoje, houve outras três operações. A primeira, lá em 2019, quando os policiais penais encontraram bilhetes e manuscritos na Penitenciária 2 de Presidente Venceslau, no interior de São Paulo. Nesses bilhetes e manuscritos, os policiais conseguiram identificar e descobrir diversos envolvidos do PCC, toda a cadeia produtiva, até para lavagem de dinheiro e também plano de ataques a autoridades aqui no estado de São Paulo. A partir desses bilhetes, os policiais encontraram, entre aspas, uma mulher transportadora, que seria a responsável por mapear as residências de autoridades. Aí houve uma segunda operação para descobrir quem era essa mulher e que transportadora seria essa. Também Presidente Venceslau, no interior de São Paulo, uma empresa de fachada utilizada exclusivamente para a lavagem de dinheiro do crime organizado. E aí, nessa segunda operação, um celular foi identificado e nesse celular os policiais descobriram uma influenciadora digital que seria responsável ali pela lavagem de dinheiro, ou uma das responsáveis pela lavagem de dinheiro do crime organizado. E quem seria essa influenciadora digital? Deolane Bezerra, que já foi alvo outras vezes de outras operações. A influenciadora foi presa, inclusive, nesta manhã, pelas autoridades. E segundo as investigações, a Deolane Bezerra, a influenciadora digital, ela passou a ocupar uma posição de destaque no caso, em razão de movimentações financeiras expressivas, incompatibilidades patrimoniais e ainda indícios de conexão com integrantes do núcleo de comando da organização criminosa. Então, Deolane Bezerra, alvo dessa operação de hoje, além do Marcola, também, que é líder do PCC, está preso, alvo nessa operação. Bom, ao todo, nessa operação de hoje, foram decretadas 6 prisões preventivas, bloqueios de valores superiores a 327 milhões de reais, o sequestro de 17 veículos, incluindo modelos de luxo avaliados em mais de 8 milhões de reais, além de 4 imóveis vinculados aos investigados. É importante a gente dizer que, diante de informações de que 3 investigados estariam fora do país, respectivamente na Itália, na Espanha e na Bolívia, a Polícia Civil de São Paulo representou pela inclusão deles na lista vermelha da Interpol. Bom, a gente vai continuar acompanhando essa operação de hoje e qualquer novidade a gente volta na programação, pessoal.
0: Obrigada, Guilherme. 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
7: Agora vamos até a Bandeirantes Brasília, os destaques com o repórter Felipe Campeu. Campeu, muito bom dia.
10: Bom dia, Nelson. Bom dia, Silvânia.
0: Bom dia.
10: A Polícia Federal comunicou aos advogados de Daniel Vorcaro a rejeição formal da delação premiada do banqueiro. A informação foi divulgada na noite desta quarta e a avaliação interna de que o material apresentado pela defesa do dono Master é inútil e seletivo. Foram entregues informações e anexos, por exemplo, em que omitia dados. E, na visão dos investigadores, Vorcaro tentou proteger nomes importantes dos 3 poderes, entre eles o envolvimento de Vorcaro com o senador Ciro Nogueira. Ele teria recebido pagamentos mensais do banqueiro e, em troca, o senador apresentou uma emenda que ampliava a cobertura do Fundo Garantidor de Créditos para beneficiar diretamente o Banco Master. Nessa semana, a PF transferiu internamente o banqueiro Daniel Vorcaro para uma cela comum na carceragem da superintendência aqui no Distrito Federal. Com isso, ele passa a ser submetido às regras do normativo interno da PF para a visita de advogados. Essas regras permitem 2 visitas por dia por um período de 30 minutos. Antes, ele estava alocado em uma sala de Estado Maior que havia sido reformada para abrigar o ex-presidente Jair Bolsonaro no cumprimento de sua prisão. Vorcaro ficou no local para trabalhar na sua proposta de delação premiada com seus advogados e passava quase o dia inteiro reunido com eles. Agora, ele vai voltar para esse outro sistema em que só pode vê-los durante 30 minutos. Volto com vocês.
7: Obrigado, Campeão. 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
0: Eduardo Fischer vai assumir o comando da comunicação da pré-campanha de Flávio Bolsonaro à presidência da República.
7: O publicitário, com ampla experiência no mercado, vai ocupar o posto deixado por Marcelo Lopes, conhecido como Marcelão, amigo pessoal do senador do PL.
0: Segundo o comunicado, a saída do cargo foi uma decisão pessoal. O objetivo publicitário e ex-policial civil é focar na empresa que tem.
7: A movimentação se dá em meio à repercussão do encontro entre Flávio Bolsonaro e o dono do Banco Master, Daniel Vorcaro, no ano passado em São Paulo.
0: Interlocutores avaliam que esse episódio aumentou a pressão sobre a equipe de comunicação do parlamentar.
7: Os últimos fatos também acenderam um sinal amarelo na cúpula do PL.
0: Ontem, o presidente do partido divulgou uma nota em apoio a Flávio Bolsonaro.
7: Aldemar Costa Neto aproveitou para abordar comentários feitos por ele internamente sobre um prazo estimado de 15 dias para que o parlamentar retome o crescimento nas pesquisas.
0: Segundo ele, houve uma tentativa de se inverter completamente o sentido da fala.
7: Aldemar negou ter estabelecido uma data para avaliar a viabilidade da candidatura e diz que nunca testou a resistência do senador.
0: Em meio à crise, Flávio Bolsonaro desembarcou na região da Faria Lima, coração financeiro de São Paulo, para uma série de reuniões com investidores.
7: Os eventos já estavam marcados sem previsão de manifestação pública.
0: De acordo com aliados, o senador disse que os contatos que teve com Daniel Vorcaro estão explicados e não foram frequentes.
7: Pessoas que estiveram presentes contaram ainda que o parlamentar declarou que não teme novas revelações.
0: Ontem, 2 pré-candidatos participaram da Marcha dos Prefeitos em Brasília.
7: Sem citar Flávio Bolsonaro, Ronaldo Caiado afirmou que quem está contaminado pelo banqueiro Daniel Vorcaro não pode ser presidente da República.
0: Pré-candidato do PSD à presidência e ex-governador de Goiás, ele destacou a relação do dono do Master com autoridades do país.
11: Vorcaro, na verdade, contaminando todos os poderes, e nós estamos vivendo essa desordem institucional no poder hoje. Você não sabe em quem você acredita. A pessoa que está contaminada, ele não tem estatura para sentar na cadeira da presidência da República, ele não tem autoridade moral para chamar a atenção de ministro supremo e nem do Congresso Nacional.
7: Depois de uma conversa com jornalistas, Ronaldo Caiado negou que a fala tenha sido uma indireta a Flávio Bolsonaro.
12: Olha, eu nunca falei nada de forma indireta na minha vida. Cada um tem o direito de se explicar das acusações que pesam sobre ele.
0: O pré-candidato do Novo também participou da Marcha dos Prefeitos.
7: Romeu Zema diz que chegou a procurar Flávio Bolsonaro depois da revelação das mensagens a Vorcaro, mas não teve retorno.
0: O ex-governador de Minas voltou a dizer que está decepcionado com o senador do PL.
13: Eu falei, eu continuo dizendo, eu fiquei decepcionado. As explicações para mim não foram convincentes e precisamos tê-las. E o Brasil precisa de um presidente que, para fazer as mudanças necessárias, precisa ter credibilidade. Me parece que esse banqueiro bandido foi atrás de pessoas para quem ele via que seria bem recebido.
7: Com o desgaste de Flávio Bolsonaro, a Federação PSDB Cidadania discute lançar o deputado federal Aécio Neves como pré-candidato à presidência.
0: Representantes dos dois partidos deverão se reunir na próxima terça-feira para debater o assunto.
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14: O presidente do PL soltou uma nota para dizer que não disse que o partido havia dado 15 dias para avaliar a viabilidade da pré-candidatura de Flávio Bolsonaro. Mas se tivesse dito, ou se quis mesmo dar o prazo, poderia estar apenas perdendo tempo, porque quem decidiu antes e decidiria agora sobre isso seria Jair Bolsonaro, o mesmo que passou ao largo de Tarcísio de Freitas, que era o mais cotado, e escolheu o filho, contrariando expectativas dentro do partido. Onde, aliás, logo em seguida, muitos se surpreenderam com o crescimento rápido de Flávio nas pesquisas, que agora começam a mostrar tendência inversa, depois da gravação em que ele pede dinheiro a Vorcaro para pagar o filme sobre o pai. E dos efeitos também disso que já estão aí e não se sabe até onde podem ir. Mas no difícil quadro atual, envolvendo o nome de Flávio, apesar de desconfianças que não faltam ali, essa pré-candidatura, neste momento, está mais do que mantida.
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2: 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Bandeirantes 719.
4: Após não entrar em pauta ontem, o projeto da Ferrogrão, que liga a região do Mato Grosso a Porto, no Pará, deve voltar à discussão no Supremo hoje.
2: Voltamos à capital federal da Bandeirantes Brasília, Vitor Gomes. Vitor, muito bom dia.
5: Bom dia, Nelson, Silvânia e a todos que nos acompanham. Está na pauta da sessão de hoje do Supremo a liberação para a construção da Ferrogrão. O item é o primeiro da pauta do STF desta quinta-feira. O julgamento será retomado com o voto de Flávio Dino. Os ministros do STF analisam a constitucionalidade da norma que alterou os limites do Parque Nacional do Jamanchim, no Pará, para comportar os trilhos da Ferrogrão. Essa posição foi defendida pelo relator Alexandre de Moraes e pelo ministro Luiz Roberto Barroso, logo antes de se aposentar. Até o momento, o placar está em 2-0 para liberar o projeto. O traçado liga a região de Sinop, no Mato Grosso, importante polo agrícola, ao porto de Miritituba, no Pará. A ferrovia vai facilitar o escoamento da produção do centro-oeste para o norte do país. Volto com vocês.
2: Obrigado, Vitor. Bandeirantes 720.
6: Vamos tratar aqui mais um pouco do seu bolso nesse espaço do É da Sua Conta, parceria diária com o PicPay Bank. Hoje recebendo a Renata Flores para falar com você, empreendedor. Não é, Renata? Bom dia.
7: Olá, bom dia. Hoje o papo é com o empreendedor. 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Tem que fazer algumas perguntas, tipo: como é que anda a sua reserva financeira? Existem investimentos ativos que você consegue resgatar? A partir disso, você pode então escolher a melhor linha de crédito para o seu negócio. 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Por hoje foram essas as minhas dicas. Amanhã eu tô de volta no É da Sua Conta.
6: É isso aí, esperamos você, Renata. Até amanhã, 7h22.
8: Bandeirantes 7h22.
4: Segue para o Senado o projeto de lei que torna crime o aumento abusivo de preços de combustíveis no país.
8: A proposta foi aprovada ontem na Câmara dos Deputados.
4: De acordo com o texto, a pena será de 2 a 4 anos de prisão e multa para quem aumentar de forma artificial e sem justa causa o preço dos combustíveis com o objetivo de obter vantagem econômica indevida.
8: A punição ainda pode ser aumentada de 1/3 até a metade em 2 situações. Se a conduta acontecer em um contexto de calamidade pública ou de uma crise de abastecimento.
4: Ou se a infração for cometida por um agente econômico que detém a posição dominante no mercado.
8: Bandeirantes 7h23.
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9: Bom dia, ouvinte do Primeira Hora. Trânsito em São Paulo na manhã da quinta-feira, com destaque inicial para a rodovia Fernão Dias. Interditada ali na altura do túnel da Mata Fria por causa do tombamento de uma carreta transportando inflamáveis. Desde o quilômetro 60 tem congestionamento até ali e quem vai no sentido de Belo Horizonte agora vai com boas condições. 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
7: Bandeirantes 729.
10: Após várias rodadas de negociação, representantes do Irã estão revisando a resposta dos Estados Unidos à proposta que pede o fim do conflito.
7: A informação foi confirmada hoje pelo ministro das Relações Exteriores, iraniano.
10: O chefe do exército do Paquistão, responsável por intermediar as negociações, vai a Teherã para reforçar as negociações.
7: Ontem, Donald Trump disse que não tem pressa para fechar um acordo com o Irã e que pode esperar alguns dias.
10: Uma das exigências iranianas é o fim dos ataques de Israel ao Líbano. Hoje, novos bombardeios israelenses ao território libanês foram registrados.
7: Desde o início da ofensiva contra o Líbano, os ataques de Israel mataram mais de 3 mil pessoas.
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10: O quinto sinal marca a hora oficial do Brasil. 7:30. 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
7: Bandeirantes 7:30.
10: Será enterrado hoje no cemitério de São Paulo, na zona oeste da capital, o corpo da jovem morta depois de ser atropelada em uma calçada de Ipanema, na zona sul do Rio de Janeiro.
7: O acidente aconteceu no último sábado, quando Mariana Tanaka Abdul Haq, de 20 anos, tinha acabado de chegar na cidade onde passaria a morar.
10: Uma van de entregas invadiu a calçada na esquina das ruas Visconde de Pirajá e Vinícius de Moraes, um dos pontos mais movimentados do bairro, e passou por cima da menina. Ela morreu no dia seguinte no hospital.
7: A vítima era filha do diplomata, assessor especial da presidência para temas de paz e segurança, Ibrahim Abdul Haq Neto, e da cônsul conjunta do Brasil em Buenos Aires, Ana Patrícia Neves Abdul Haq, que estava com a filha no momento do acidente.
10: Polícia Civil do Rio de Janeiro investiga o caso.
7: Bandeirantes, 7:31.
10: O relatório do Centro de Investigação e Prevenção de Acidentes Aeronáuticos aponta perda de separação regulamentar no incidente envolvendo dois aviões que ficaram a 22 metros um do outro durante os voos.
7: Isso significa que o CINIPA classificou que as duas aeronaves ficaram mais próximas do que a distância mínima de segurança, classificado como incidente grave.
10: O caso aconteceu no dia 30 de abril, quando um voo da Gol se preparava para pouso e o avião da Azul decolava de Congonhas.
7: Ninguém ficou ferido e nenhuma das aeronaves sofreu danos, mas o caso chamou atenção pelo registro feito por um dos passageiros a bordo.
10: Bandeirantes 7:32.
7: Continua foragido o jovem de 19 anos suspeito de esfaquear o então companheiro, um procurador do município de São Paulo de 30 anos, em Cotia, na região metropolitana da capital.
10: Gabriel Conceição Costa foi denunciado pelo próprio pai, que voltou para casa, encontrou a vítima enrolada em uma toalha com manchas de sangue e acionou o socorro.
7: O procurador Julian Salvador de Lima Regis apresentava ferimentos de faca no tórax, no pescoço e no braço e está com estado de saúde estável.
10: O caso é investigado como uma tentativa de homicídio e fraude processual, pois, segundo a polícia, há indícios de que o suspeito tentou alterar a cena do crime antes de fugir.
7: Bandeirantes 7:33.
10: Quase 8 mil casos de dengue foram confirmados até agora em 2026 na capital paulista.
7: Bem menos que na mesma época do ano passado, quando foram cerca de 50 mil registros, segundo a Secretaria Municipal da Saúde.
10: A pasta diz que o clima mais fresco, que reduz a proliferação do mosquito da dengue, é uma das explicações.
7: Assim como o fato de que muita gente se contaminou em 2024 e 2025 e se tornou imune, principalmente aos tipos 1 e 2 do vírus, os mais comuns em São Paulo.
10: Na média, a capital registra neste ano 65 casos de dengue para cada 100 mil habitantes.
7: Porém, os bairros Cidade Tiradentes, Guaianazes e Cachoeirinha, com mais de 200 casos por 100 mil habitantes, preocupam.
10: Bandeirantes 7:33.

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2: A seleção canadense é uma das anfitriãs desta Copa do Mundo. E para fazer bonito, jogando em casa diante do seu torcedor, aposta em um jogador jovem, mas que já demonstrou potencial e capacidade para ser o líder dessa geração. Alfonso Davies, de apenas 25 anos, já entrou para a história em 2022 ao marcar o primeiro gol do Canadá na história das Copas do Mundo, na partida contra a Croácia pela fase de grupos. Agora, o objetivo é ir além e quem sabe avançar ao mata-mata pela primeira vez. Davies também é dono de uma história de superação impressionante. Nascido em 2000 em um campo de refugiados em Gana, teve sua família fugindo para o Canadá, onde ele cresceu. E aos 14 anos começou a sua trajetória, que hoje chega ao ápice, no Bayern de Munique, como estrela de um time que avança cada vez mais nas competições europeias. Na equipe alemã, ele joga como lateral, mas na sua seleção, um pouco mais à frente, é a estrela da companhia e promete brilhar nesta Copa do Mundo.
3: Bandeirantes, 7 horas e 36 minutos.
4: Enquanto a Copa não chega, o clima vai tomando conta dos brasileiros em meio à rua decoradas, restaurantes com cardápio novo e o comércio verde e amarelo.
3: Márcio Campos.
5: O estoque de uma das maiores lojas da 25 de março no centro de São Paulo está reforçado. Tem de tudo.
6: Se não tiver barulho,
7: não tem Copa. Cuida, barulho aqui que o Brasil vai ser campeão.
5: Esse foi o Paulo Sérgio Gonçalves, gerente de restaurante, que testou uma das cornetas. Aliás, os instrumentos de som são os mais procurados. Depois, as bandeiras, chapéus, réplicas da taça, adereços em geral e decoração. Rodrigo Alves, agente de perdas e prevenção, veio buscar mais enfeites para a rua, que já começou a ser decorada.
8: A alegria voltou. Tá todo mundo querendo ser campeão e esse ano eu acho que vem.
5: O Pierre Sfer, que é o dono, conta que aqui, um dia após a convocação da seleção, o movimento triplicou e o faturamento já é maior que o mesmo período que antecedeu a última Copa.
9: Ajuntando Copa do Mundo com festa junina, para nós é um segundo carnaval. Vai ser um carnaval até final de junho, vendas altas, se Deus quiser.
5: Há poucos dias do início da Copa, um levantamento do setor estima que quase 2/3 dos consumidores pretendem comprar algum item ligado à competição. Um estudo que reforça o hábito do brasileiro em transformar os jogos da seleção em experiências coletivas.
10: É um período de consumo coletivo. A pesquisa mostra que praticamente 98% afirma que assiste acompanhado, seja da família, seja dos amigos. E aí sim é bom para o torcedor, é bom para o lojista e a gente espera que seja bom esse clima também, essa energia para a própria seleção.
5: O Antônio Serafim Silva, auxiliar financeiro, é um desses quase 100 milhões de brasileiros que vão às compras. Só hoje gastou mais de R$500.
11: Aí tem bandeira, tem balão, tem bandeira grande, tem tudo. Vai, Brasil!
5: Na Zona Leste, as gerações se unem para colorir a praça do bairro. A pintura do asfalto está pronta. Um dos que participou foi o Silvio Bernardoni, segurança aposentado.
12: Essa tradição aqui na praça é desde os anos 90, né? Hoje essa molecada já está na minha faixa etária, né? E essa tradição continua.
5: É, clima que contagia e inspira o Lorenzo de Souza, que tem 10 anos e faz uma profecia.
13: O Brasil é uma grande seleção. Ele vai chegar na final, vai ganhar de 3-2 da Argentina. Brasil, Brasil, Brasil!
3: Bandeirantes 7:39.
4: O repórter Guilherme Oliveira volta ao Jornal Primeira Hora, agora para falar sobre as manifestações de estudantes ontem em São Paulo, Gui.
14: Tudo bem, Nelson? Voltando aqui, bom dia para você, Silvânia, quem nos acompanha. Hoje, às 9 horas da manhã, vai ter uma nova concentração de estudantes da USP, mas aí para a reunião com a reitoria da Universidade de São Paulo. Essa concentração vai ser no campus do Butantã, na zona oeste da capital paulista, um processo de negociação sendo retomado por parte dos estudantes, dos grevistas e também da reitoria da USP. Ainda ontem, uma grande greve que saiu do Largo da Batata tentou chegar à sede do governo de São Paulo, na zona sul da capital, mas barreiras da polícia militar não deixaram esses grevistas chegarem à frente do Palácio do Governo. Uma comissão foi formada por 4 representantes da USP, 1 da Unicamp, 1 da Unesp, 2 advogados, e aí o que a gente vem falando, que essa greve deixou de ser estudantil para se tornar uma greve política. Isso porque nesta comissão, uma deputada estadual, a Mônica Seixas, que é do PSOL e é vice-líder da oposição na Assembleia Legislativa de São Paulo. Essa comissão foi autorizada a chegar na recepção do Palácio do Governo. Representantes do Estado conversaram ali rapidamente com essa comissão, mas uma reunião não aconteceu. Agora haverá um pedido formal para essa reunião, com data e horário, para depois ela de fato acontecer. Essa greve de ontem, apesar de algumas situações, ela terminou tranquila. Além das reivindicações estudantis de melhorias nas universidades, agora, esses grevistas lutam contra a privatização da Sabesp, que é a Companhia de Saneamento Básico do Estado de São Paulo, e esses grevistas, eles querem uma retratação pública por parte do governo em razão daquela ação da Polícia Militar que tirou os invasores do prédio da reitoria da USP. A gente lembra que no início desse mês houve uma invasão no prédio da reitoria, os grevistas ficaram por 3 dias lá, até que a Polícia Militar reagiu e tirou esses grevistas. E agora eles exigem uma retratação pública por parte do governo. A gente vai acompanhar se isso vai acontecer. Ontem a gente noticiou que os alunos de medicina não trabalharam no Hospital das Clínicas nem no Hospital Universitário. Hoje eles estão trabalhando, pessoal.
4: Obrigado, Guilherme Oliveira, Bandeirantes 742.
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2: Destaque do trânsito agora para o corredor da Avenida dos Bandeirantes no sentido Marginal Pinheiros. Lenta desde o viaduto Dante Del Manto até o viaduto Jabaquara e da Avenida Miruna até a altura da Alameda dos Maracatins. Dali para frente, trânsito bem intenso, mas sem paradas até o final. 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
3: Bandeirantes, 7 horas e 44 minutos. A Agência Nacional do Petróleo confirma que um líquido escuro encontrado em um sítio no interior do Ceará é realmente petróleo.
4: A descoberta aconteceu quando o agricultor Cidrônio Moreira perfurava o solo de sua propriedade em busca de água na cidade de Tabuleiro do Norte, em 2024.
3: A família dele comunicou o achado para a ANP em julho de 2025, mas só em março deste ano que uma equipe da agência visitou o local.
4: Após a realização de testes, os resultados confirmaram que a substância é petróleo cru.
3: Agora, a agência abriu um processo administrativo para avaliar a área e estudar o tamanho das reservas e a viabilidade da exploração.
4: No entanto, segundo a ANP, não há prazo para a conclusão da avaliação técnica, nem a garantia de que a área será explorada comercialmente.
3: Embora o subsolo pertença à União, o agricultor poderá receber um percentual de até 1% se houver futuros retornos financeiros.
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4: Para o Oficial do Brasil, 7h45.
3: Ministério Público Federal pede a suspensão imediata da homologação do leilão de reservas de capacidade de energia que pode encarecer a conta de luz.
4: A recomendação foi passada à pasta de Minas e Energia e à Agência Nacional de Energia Elétrica.
3: Os procuradores também querem que a ANEEL se abstenha de novos atos sobre o negócio até que o Tribunal de Contas da União conclua as análises em andamento.
4: O leilão de reserva de capacidade foi realizado em março para evitar riscos de apagões durante o período de maior consumo, entre 6 e 9 da noite.
3: Nesse período, a geração de energia solar deixa de entrar no sistema.
4: Atendendo ao pedido do ministro de Minas e Energia, Alexandre Silveira, os técnicos aumentaram em até 100% o valor do teto a ser pago pelas empresas vencedoras.
3: Com isso, as companhias, a maioria termoelétricas, garantiram cerca de R$500 bilhões a mais nos contratos.
4: Uma energia cara, poluente e que vai aumentar a conta de energia para todos os brasileiros.
3: Em São Paulo, a Fiesp entrou com processos temendo que o custo da energia tire a competitividade da indústria, como destaca o presidente da entidade, Paulo Scaff.
5: Na nossa visão, faltou transparência nesse leilão. O volume contratado foi muito grande, os preços foram absurdamente altos e que, de acordo com esse leilão, vai haver um reflexo em termos finais de 10% de aumento na conta de todos os brasileiros e, para as indústrias, um aumento de 10% a 20%.
4: A Procuradoria-Geral da República também questionou o risco de aumento da conta de energia com o novo leilão.
3: E deu 48 horas para que a ANEEL explique o impacto aos consumidores.
4: Aderente 7h47.
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3: O maior jogador da história da seleção senegalesa é o responsável por carregar as esperanças da nação africana neste Mundial. Sadio Mané, aos 34 anos, hoje atua no Al Nassr da Arábia Saudita, mas tem uma longa trajetória de destaque no futebol inglês, vencendo a Liga dos Campeões e a Premier League com a camisa do Liverpool. Mané também é o maior artilheiro da história de Senegal, com 54 gols marcados por sua seleção. Além disso, tem títulos importantes da Copa Africana de Nações e uma idolatria construída em cima de uma trajetória muito vitoriosa. Rápido, goleador e letal. De Mané, não tem nada o camisa 10 da seleção senegalesa.
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4: 7h51, Pedro Cunha já está aqui, trazendo os destaques do esporte. Bom dia, Cunha.
5: Exatamente, Silvânia. Bom dia para você, Nelson, todo mundo que nos acompanha aqui no Primeira Hora. Olha só, em destaques importantes, porque ontem Palmeiras e Santos, que jogaram com transmissão da Bandeirantes, não venceram. O Palmeiras, inclusive, perdeu em casa. Time muito criticado pela torcida, foi muito cobrado depois da partida, muitos gritos de protesto dos torcedores e o Abel Ferreira, que não estava com muita paciência na entrevista coletiva depois da partida, é verdade, e até com razão, porque agora o Palmeiras corre o risco de nem ir às oitavas de final, tem 8 pontos ao segundo colocado, está atrás da equipe do próprio Cerro Porteño, que venceu ontem com um gol de Verrete, ex-jogador do Vasco, que tem 10, à frente do Sporting Cristal, que tem 6, corre o risco de ficar fora das oitavas da Libertadores na semana que vem. O Abel foi perguntado sobre aquilo que ele achou que o que faltou para a equipe do Palmeiras, né? E ele respondeu isso aí, ó.
6: Tem que reconhecer que em termos de vontade, desempenho e agressividade, o nosso adversário foi melhor que nós. Isso foi notório em cada duelo que nós pudemos assistir.
5: Pois é, faltou vontade, então, na visão do Abel. Ele disse também que muitos erros individuais, técnicos e também algumas falhas táticas assumiu a responsabilidade, puxou a responsabilidade para si. Palmeiras, então, que agora enfrenta o Flamengo no próximo fim de semana, jogo duríssimo no Rio de Janeiro e depois enfrenta o seu último jogo de Libertadores em casa, buscando essa vaga nas oitavas de final da Copa Libertadores contra a equipe do Júnior Barranquilla, os colombianos. O Santos, por sua vez, abriu o placar, fez 2-0 e mais uma vez deixou o adversário empatar. Em 16 jogos até aqui, o Cuca saiu vencendo 11 deles. Só conseguiu ganhar 4 desses 11 e cedeu empate em mais 7, né? E aí, em alguns, inclusive, ele cede até o empate e depois toma a virada. Ele comentou exatamente sobre isso ontem, né? E foi perguntado sobre o caos político do clube. Interfere ou não dentro de campo, Cuca?
7: Não é a primeira e nem segunda vez que a gente tem jogo na mão, jogando bem, e a gente não consegue sustentar, fisicamente não consegue. Muitos jogadores pedindo para sair, muito. A sequência de jogos ela está sendo dura. Assim, eu estava vendo o pessoal ali, pô, mexeu mal. Cara, você acha que eu sou burro para tirar o Rolese? O melhor jogador em campo? Cara, ele quis sair no primeiro tempo ainda, a gente segurou até o intervalo, ele não aguentou.
5: As principais falas do Cuca ontem, em todas as respostas, na verdade, ele citava essa questão física do clube, né? Do time, né? Melhor dizendo, do elenco dele. Disse que, quando foi perguntado, vale a pena passar para a próxima fase? Vale, mas a gente não tem elenco para brigar por 3 competições. Então, de fato, o Santos tem a vida complicadíssima e precisa vencer na semana que vem contra o Cuenca. Corinthians em campo hoje com transmissão da Bandeirantes no Uruguai contra a equipe do Peñarol. Pode carimbar o primeiro lugar, para isso basta não perder contra os uruguaios na noite de hoje, a partir das 9h30, então, Peñarol e Corinthians, Silvânia, Nelson.
4: Obrigada, Pedro.
5: Eu que agradeço.
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8: Alô, amigas e amigos do Esporte a Motor. A McLaren está disposta a tudo para entrar na briga por mais um título de pilotos e de construtores este ano. Depois de ver seus dois pilotos no pódio em Miami, a equipe leva para a corrida do Canadá um grande pacote de atualizações para o seu carro. O campeão mundial Lando Norris já assumiu a quarta posição no Mundial de Pilotos e Oscar Piastri colou no quinto colocado, que é Lewis Hamilton. Foi justamente em Montreal que a McLaren teve um dos piores resultados nos GPs do ano passado e marcou apenas 12 pontos com o quarto lugar de Piastri.
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4: Destacando agora a Radial Leste no caminho para o centro, com lentidão já saindo de Itaquera até a altura da passagem pela estação Arthur Alvim. Depois dali a condição melhora. Aí tem lentidão da Praça de Vinolândia até o metrô Guilhermina e do metrô Penha até a Avenida Licanduva. Dá uma boa melhorada depois dali e volta a ficar ruim do viaduto Guadalajara até o Parque Dom Pedro II e pro bairro vai bem. 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
5: Bandeirantes 7:58, Jade Ramos, muito bom dia.
6: Bom dia, Nelson, Silvânia, todos os nossos ouvintes. Mais um dia com sensação de frio aqui em São Paulo, principalmente por conta da massa de ar polar que já começa a se estabelecer no estado. Para hoje as temperaturas continuam amenas em grande parte do estado e também aqui na Grande São Paulo as máximas ficam próximas dos 18 até 20 graus. E mais para os próximos dias ainda tem chance dessas novas instabilidades, então a chuva já deve começar a retornar no final de semana, principalmente no sábado, trazendo temporais mais fortes. Hoje ainda tem chance de chuvas mais fracas no litoral paulista e também em alguns pontos da Grande São Paulo ao longo do dia. Períodos de sol também no interior do estado, mas já tem chuva chegando no radar aí, principalmente no sábado aqui em São Paulo. Nelson.
5: A grande dúvida é do sábado mesmo, né? Que parece que vai chover bastante em todo o estado de São Paulo. Jade, um beijo para você. Até amanhã.
6: Até amanhã. Obrigada. Um beijo.
7: Tchau, tchau.
5: Termina aqui o Jornal Primeira Hora.
7: Apresentação Nelson Gomes
5: e Silvânia Alves.
7: Diretor responsável João Carlos Saad.
5: Bom dia, Brasil!
7: Bom dia! Música

0: 8 horas da manhã em ponto, está no ar o Jornal Gente com as informações mais importantes do dia. Hoje é quinta-feira, dia 21 de maio de 2026. Deolane Bezerra, advogada, empresária, está presa numa operação do Ministério Público e da Polícia Civil de São Paulo que mira o crime organizado. Mais precisamente, o partido PCC, facção criminosa que é a maior do país e que está envolvida com Deolane Bezerra na modalidade lavagem de dinheiro. Ela foi presa nesta manhã em Tamboré, na região metropolitana, na Grande São Paulo, depois de voltar da Itália. Eu conversei mais cedo por telefone com o promotor de justiça Lincoln Gacchia, que comanda essa investigação. O promotor está na Itália, participando de uma conferência internacional antimáfia para discutir as questões da investigação brasileira em relação ao crime organizado com autoridades internacionais. O Dr. Lincoln Gacchia está na Itália, onde estava Deolane Bezerra, que quase foi presa pelas autoridades italianas porque tinha o seu nome incluído na difusão vermelha da Interpol, que é a lista da Interpol para prisão daqueles foragidos de pelo mundo afora com condenações ou investigações em curso nos países que fazem parte desse tratado. E ela veio ao Brasil e, ao desembarcar aqui em Guarulhos, seguiu para sua casa e a operação foi montada com informações da inteligência para que ela pudesse ser presa. O Ministério Público e a polícia vão divulgar as informações que tem para esse pedido que foi feito à justiça numa entrevista coletiva que vai acontecer na manhã de hoje, na sede da Polícia Civil, com a participação do promotor Lincoln Gacchia por videoconferência direto da Itália. É uma grande operação porque envolve também outros nomes, além de Deolane Bezerra, que já foi alvo da polícia em outras oportunidades. Alejandro Camacho Júnior, Leonardo Alexander Ribeiro Herbas Camacho, eles são irmão e sobrinho de Marcola, respectivamente. Também há um pedido de prisão contra o próprio Marcola, que é o líder da facção criminosa, mas claro, ele está preso na Penitenciária Federal de Brasília, já cumprindo pena por muitos crimes e é apenas mais um mandado de prisão. A polícia e o Ministério Público dizem que a empresária estaria envolvida em transações para a família de Marcola. Segundo o Ministério Público, ela teria usado as próprias contas para transferir dinheiro para uma transportadora de cargas que, por sua vez, lavava dinheiro para a família do líder da facção criminosa. Essas são as informações iniciais. Nós vamos ter muito mais para apurar sobre isso, mas a Deolane, ela é uma conhecida já, como eu disse, das páginas policiais, né? Já foi presa em outras oportunidades, ganhou a liberdade e agora vem a ser investigada de uma maneira muito mais gravosa na ligação de lavagem de dinheiro com o crime organizado. Ela, em 2022, declarou apoio à candidatura de Luiz Inácio Lula da Silva, tirou foto com o presidente, postou essas fotos nas redes sociais, até tem uma foto que o Lula beija a testa da advogada e da empresária. E é claro que isso também volta à tona nesse momento em que ela está sendo acusada desse crime gravíssimo. O Cláudio Humberto está conosco na abertura do Jornal Gente. Hoje o time completo aqui pela primeira vez desde a inauguração do estúdio multimídia da Bandeirantes. Cláudio, seja muito bem-vindo. Qual que é o seu destaque hoje?
1: Olá, Pedro Campos, muito bom dia a todos. A Polícia Federal comunicou ontem ao ministro André Mendonça, que é relator do caso do Banco Master no Supremo Tribunal Federal, a decisão de rejeitar a proposta de delação premiada do banqueiro, o ex-banqueiro Daniel Vorcaro. Ele é investigado por fraude no mercado financeiro a partir das negociações com o Banco BRB e também por vários crimes, incluindo suspeita de corrupção de autoridades e outros agentes públicos. A Polícia Federal considerou que as informações apresentadas pelo banqueiro no processo de negociação eram seletivas e ainda assim não eram novas, nem suficientes para justificar a assinatura do acordo. Em resumo, Vorcaro não prometeu contar nada além do que os investigadores já descobriram por outros meios, como, por exemplo, a devassa dos seus celulares. A Polícia Federal já havia sinalizado que algo não andava bem nessa negociação quando, na segunda-feira, pediu autorização ao ministro André Mendonça, do STF, para transferir Vorcaro da sala de Estado-Maior, que ele ocupava e onde desfrutava de algumas poucas regalias, para uma cela comum. Com isso, ele perdeu o direito de conversar com advogados a qualquer momento, entre 9 da manhã e 5 da tarde, como vinha acontecendo desde quando ele foi preso em 19 de março. Agora, só pode receber advogados por 30 minutos e 2 vezes ao dia. E continua, portanto, tendo ali alguma possibilidade de seguir trabalhando na sua defesa. Essa transferência para uma cela comum ocorreu na mesma segunda-feira em que os advogados entregaram à Polícia Federal essa proposta formal de delação premiada, afinal recusada. Mas ainda falta a posição da Procuradoria-Geral da República. A Polícia Federal rejeitou a proposta, mas ainda é possível que a PGR aceite fazer um acordo com Daniel Vorcaro. A PGR avalia, inclusive, pedir ao ex-banqueiro complementos à sua proposta de delação para avaliar a assinatura do acordo. Para prosseguir com a negociação, os advogados do ex-banqueiro precisam convencer a PGR da utilidade do que ele está disposto a contar. Agora vamos a São Paulo com Thaís Freitas. Bom dia, Thaís.
2: Ah, bom dia, Cláudio Humberto, a todo mundo que está conosco no Jornal Gente dessa quinta-feira. Meus amigos, ano eleitoral é ano de populismo, é ano de decisões ali que fazem pouco sentido e esse aqui acho que está sendo pródigo nesse tipo de decisão. A Câmara dos Deputados aprovou ontem um projeto que foi enviado pelo Executivo, pelo governo Lula, que tipifica como crime, o aumento injustificado do preço dos combustíveis. Coloca ali pena de prisão de 2 a até 5 anos, multa de até 4 milhões de reais para quem aumentar o preço do combustível sem justa causa. E aí a gente já vê aqui que existem algumas expressões que são difíceis de definir, não é? O que é justa causa para aumentar um preço? O que é aumento injustificado? A lei fala em aumentar preço do combustível para obter lucro arbitrário, sem justificativa baseada em fatores econômicos que sejam legítimos. Esse foi um projeto de lei do governo federal enviado dentro daquele pacote que mudou a tributação sobre o valor final dos combustíveis, tentando fazer com que o reflexo do aumento do preço do petróleo por causa da guerra no Oriente Médio chegue aqui de uma forma menos forte. Vai chegar em todo mundo. A gente já tem visto isso acontecer, não só no Brasil, como em todos os países. É uma commodity. Quando o preço fica mais alto no mercado internacional, o combustível sobe. Simples assim. A não ser que haja uma política de preços que fale, olha, eu, governo, vou segurar. Aqui a gente fica no meio do caminho. A Petrobras tem aquela política abrasileirada de preços. Tenta segurar de acordo com os humores do momento. Bem, você deve estar se perguntando, mas Thaís, é justo o posto de gasolina reajustar o combustível sem a tal da justa causa? Pois é, e aí a gente vai entrar aqui numa discussão que é mais delicada que isso, não é? Durante muito tempo, o preço do combustível no Brasil foi tabelado. Era tabelado, o governo falava, é X. E aí, ponto, não tinha discussão. Numa virada, o país decidiu adotar a livre concorrência nesse mercado, dizendo o seguinte, olha, são várias distribuidoras, são milhares e milhares e milhares de postos, concorram. E aí quem oferecer o melhor preço, o melhor serviço, a melhor localização, a melhor garantia de qualidade, vai ter condições de competir melhor no mercado, como acontece em qualquer área, em qualquer área. Bem, isso nunca foi engolido ali de forma suave, principalmente pelo atual governo que gosta de uma intervenção de preço, de um controle sobre a economia, como a gente teve ali. Olha, quem é mais velho lembra, por exemplo, da história do boi gordo sendo confiscado no pasto durante o governo José Sarney, lá no finzinho dos anos 80. Aquilo ali era o governo dizendo, não, eu que mando aqui. Bem, quando a gente tem essa lei sendo aprovada agora pela Câmara dos Deputados, ela foi relatada pelo deputado Merlung Solano, do PT do Piauí. a gente tem que perguntar algumas coisas. O que é justa causa para aumentar o preço do combustível? Ok, não subiu o preço na distribuidora. O meu custo como posto aumentou. Eu estou pagando mais imposto, eu estou pagando mais aluguel. Eu quero cobrar mais. Ué, eu cobro quanto eu quero. O consumidor, se não quiser, vá no posto do lado que é mais barato. Que opção não falta. Quem é que vai definir o que é justa causa e o que não é? Quem vai responder? Bem, aumentou o preço? Esteja preso. Quem é que vai preso? Quem é? É o frentista? É o dono do posto? É o dono da rede? É o dono da distribuidora? É o CEO da empresa transnacional que negocia no Brasil? Gente, isso aqui é uma doideira. Aí a lei fala o seguinte, que o Ministério Público tem que firmar um acordo com o CAD, que é o Conselho Administrativo de Defesa Econômica, para ter subsídios técnicos antes da abertura de uma ação penal. Sabe o que é isso aqui? É um nada. Não vai acontecer nada, gente. Nada. Não se iluda. Isso aqui é lei no papel para pessoas dizerem que estão fazendo alguma coisa. O governo federal vai baixar daqui a pouco na campanha. Quem aumentar o preço será preso. É uma bobagem isso, é uma intervenção e é uma irrealidade. Vamos ver o que acontece agora. E eu não estou defendendo posto de gasolina que se aproveita de situação. Mas transformar isso em crime, com prisão, de um mercado que teoricamente é livre? Ah, tem uma distância muito grande. O projeto segue agora para o Senado Federal e a gente vai acompanhar os desdobramentos. Vamos mudar de assunto agora? Aqui no Jornal Gente, estamos ao vivo na Bandeirantes, na Band News TV, e a Sônia Blota é quem está chegando aqui no Jornal Gente para trazer o destaque internacional, com Cuba voltando ao noticiário um grau máximo da pressão dos Estados Unidos sobre a ilha no Caribe, né, Soninha? Bom dia para você.
3: Exatamente, Thaís. Um ótimo dia para você, para o Pedro, para o Cláudio, para toda a nossa audiência aqui no Jornal Gente. Os Estados Unidos aumentam aí a pressão contra Cuba. Washington indiciou Raul Castro, irmão do ditador cubano Fidel Castro, que também comandou a ilha até sua aposentadoria. O governo americano acusou criminalmente Raul Castro pela derrubada de duas aeronaves que mataram quatro ativistas da organização chamada Irmãos ao Resgate. O fato ocorreu há 30 anos, durante o governo Fidel, e desencadeou uma das maiores crises entre Cuba e Estados Unidos, com efeitos que duram até hoje. Nos anos 90, após a queda da então União Soviética, que ajudava financeiramente o regime dos irmãos Castro, a ilha entrou em profunda crise econômica. Ondas de refugiados tentavam chegar aos Estados Unidos pelo mar. Nesse contexto, surgiu a organização Irmãos ao Resgate, formada por cubanos exilados nos Estados Unidos, que ajudavam a resgatar imigrantes cubanos no Estreito da Flórida. Com o tempo, esses pequenos aviões também passaram a jogar panfletos sobre Cuba contra o regime. O chefe das Forças Armadas cubanas na época era justamente Raul Castro. Segundo as investigações americanas, ele teria autorizado a derrubada dos aviões que, de acordo com o regime cubano, sobrevoavam o espaço aéreo da ilha. Já as autoridades americanas afirmam que as aeronaves estavam em águas internacionais. O governo Bill Clinton, na época, tentava aproximar os Estados Unidos de Cuba, mas mudou radicalmente de posição após a derrubada desses aviões. Foi aprovada no Congresso americano uma lei que endureceu ainda mais o embargo contra Cuba, cujas consequências econômicas Havana sente até hoje. A situação atual de Cuba é dramática. A ilha sofre com apagões constantes, falta de medicamentos e até racionamento de comida. O indiciamento de Raul Castro foi apresentado em Miami, na Flórida, justamente onde está a maior comunidade cubana de exilados nos Estados Unidos. A data também foi simbólica. 20 de maio é o dia em que parte da comunidade cubana no exílio comemora a independência de Cuba. O procurador-geral interino americano Todd Blanche afirmou que o ex-presidente cubano irá se apresentar aos tribunais americanos por vontade própria ou por outro meio. O secretário de Estado americano Marco Rubio, de origem cubana, publicou um vídeo em espanhol, afirmando que o presidente Donald Trump quer uma nova relação entre os Estados Unidos e Cuba e que o povo cubano tem o direito de eleger seus governantes. Recentemente, Trump afirmou que poderia assumir o controle da ilha quase imediatamente. A Casa Branca elevou a pressão máxima contra Cuba. Analistas veem a possibilidade de os Estados Unidos irem além e repetirem em Cuba uma estratégia semelhante à usada recentemente contra a Venezuela, após Nicolás Maduro ser acusado de narcotráfico. Uma operação militar americana levou o líder venezuelano para julgamento nos Estados Unidos. E apesar de ser uma pequena ilha, Cuba exerceu nas últimas décadas enorme influência ideológica sobre a política latino-americana. Hoje, o regime autoritário enfrenta desgaste, crise econômica profunda e crescente isolamento. Mas o Jornal Gente de hoje vai falar sobre muito mais assuntos para você, né, Thaís?
4: E Sônia Blota, a gente volta na sequência com mais notícias sobre essa operação da polícia em São Paulo que prendeu a influenciadora Deolane. Pedro, eu vou confessar aqui, não sabia que existia até a outra prisão dela. Agora já fiquei sabendo.
0: É isso aí, mas é um crime muito grave, né, Thaís? Lavar dinheiro pro crime organizado, para o PCC, é uma acusação que supera, né, outros crimes que também têm a sua gravidade, mas não são tão relevantes como esse. O Ministério Público vai apresentar junto com a polícia as provas que colheu a respeito desse assunto, então acredito que nessa vez o buraco é mais embaixo para ela.
4: É isso aí, eu só falei que influenciadora, né? Tanta gente é influenciadora,
0: né? Eu gosto de falar mais advogada.
4: Queria saber quem que essa gente influencia, viu, Pedro? A mim não influenciam. Espero que ao nosso ouvinte, assinante, também não haja esse tipo de influência.
5: Não.
4: A gente volta na sequência aqui com o Jornal Gente, na Bandeirantes, na Band News TV, rapidinho.
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9: Segue a Fernão Dias interditada ali um pouco antes do túnel da Mata Fria, no sentido de São Paulo, no quilômetro 72, com tudo travado, desde a passagem pelo quilômetro 57 em Terra Preta até o local. Motorista pode desviar a partir do centro de Mairiporã, por Franco da Rocha, ou ainda ali em Atibaia, pela Dom Pedro. 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
0: São 8 horas e 19 minutos da manhã. Você já ouviu mais cedo aqui na Bandeirantes que Deolane Bezerra foi presa nesta manhã em São Paulo. O repórter Guilherme Oliveira está acompanhando o caso, vai contar pra gente as novidades, os desdobramentos. Para onde que ela foi levada, hein, Guilherme? Bom dia para você.
10: Tudo bem, Pedro? Bom dia para você, para os colegas de bancada, para quem nos acompanha aqui na Band News TV e também na Bandeirantes. De acordo com a Polícia Civil de São Paulo e o Ministério Público, Deolane Bezerra seria uma das principais responsáveis pela lavagem de dinheiro do PCC, do crime organizado, só nas redes sociais. Deolane Bezerra tem mais de 20 milhões de seguidores, tem uma influência muito forte nas redes sociais e se aproveitaria dessa situação para lavar, tentar branquear o dinheiro do crime organizado do PCC. Essa operação de hoje, liderada pela Polícia Civil de São Paulo e também pelo Ministério Público, não só a Deolane é alvo dessa operação, assim como o Marcola. O Marcos Herbas Camacho, que é o líder máximo do PCC, está preso há muito tempo, mas é alvo dessa operação, assim como familiares. Um nome importante, Paloma Herbas Camacho, que é sobrinha do Marcola e junto com a Deolane seria uma das principais responsáveis por essa lavagem de dinheiro. Para a operação de hoje, houve outros 3 inquéritos policiais. O primeiro, lá em 2019, quando policiais penais encontraram bilhetes na Penitenciária 2 de Presidente Venceslau, no interior de São Paulo, e naqueles bilhetes a polícia conseguiu descobrir a grande organização do PCC, quem seria o responsável por determinada tarefa, e nesses bilhetes os policiais encontraram, entre aspas, mulher da transportadora, que seria a responsável por mapear residências de autoridades para possíveis planos de ataques. Aí houve a abertura de um segundo inquérito para investigar essa mulher e essa transportadora. E aí a investigação conseguiu descobrir que essa transportadora nada mais era do que uma empresa de fachada para a lavagem de dinheiro do crime organizado do PCC. Nisso, houve a abertura de um terceiro inquérito. E aí, nesse terceiro inquérito, os policiais apreenderam um celular e nesse celular diversas informações sobre a lavagem de dinheiro, incluindo o nome da Deolane Bezerra e também da sobrinha do Marcola, a Paloma Herbas Camacho. E aí hoje, essa operação, portanto, realizada, são 6 mandados de prisão preventiva, além dessas prisões, outros números dessa operação. Os valores, os bloqueios de valores de quase 330 milhões de reais, o sequestro de 17 veículos, incluindo modelos de luxo, avaliados em mais de 8 milhões de reais, além de 4 imóveis vinculados aos envolvidos. Importante dizer que 3 nomes estavam fora do país, na Itália, Espanha e Bolívia, respectivamente. Por isso, a Polícia Civil de São Paulo pediu a inclusão desses nomes na lista vermelha da Interpol. A gente vai continuar acompanhando os desdobramentos dessa operação. Hoje, às 11 horas da manhã, vai ter uma coletiva de imprensa na sede da Polícia Civil de São Paulo, que fica na região central aqui da capital paulista, e a gente deve ter mais informações sobre essa operação, para onde os presos ficarão, né, pelos próximos dias detidos por esse mandado de prisão preventiva. Importante dizer que a Deolane Bezerra já foi detida outras vezes em outras operações, uma, por exemplo, também com envolvimento do crime organizado por causa daquele jogo do Tigrinho, né, nas redes sociais. Depois ela foi solta. Deolane Bezerra teve o nome citado na operação que prendeu o MC Rian SP e o MC Pose do Rodo, também com envolvimento do PCC no crime organizado, mas nessa operação em específico ela apenas teve o nome citado, não foi alvo nem de prisão, nem de busca e apreensão, mas agora de novo a Deolane aí entre os nomes desses membros do PCC do crime organizado, pessoal.
4: Esse é o repórter Guilherme Oliveira, ao vivo de São Paulo, com as informações completas sobre essa operação que acontece agora da Polícia Civil de São Paulo. Aliás, estava pensando aqui, né? O Brasil está mandando tanta gente, tanto nome para a lista vermelha da Interpol, né? Daqui a pouco vai faltar papel para incluir gente ligada ao crime organizado brasileiro que é procurado em outros países. Por exemplo, o dono da Refit, Ricardo Magro, que nessa semana também teve o seu nome incluído nessa lista. Vamos para Brasília agora? O Vitor Gomes, direto da Bandeirantes Brasília, vai falar sobre as novidades no caso da Ferrogrão, aquela ferrovia que esperamos um dia ligue o centro-oeste do país aos portos do norte para exportar soja. O que é que aconteceu, hein, Vitor? Bom dia.
5: Pois é, Thaís, bom dia para você e a todos que nos acompanham. Foi adiado, viu? A gente esperava que o julgamento fosse retomado nesta quarta-feira, mas acabou sendo adiado e hoje é o primeiro item da pauta do STF, viu? A gente lembra, né, que a Ferrogrão, né, essa obra está em discussão no Supremo. E o julgamento será retomado com o voto de Flávio Dino. Os ministros analisam a constitucionalidade da norma que alterou os limites do Parque Nacional do Jamanchim, lá no Pará, para comportar os trilhos da Ferrogrão. Essa posição foi defendida pelo relator da matéria no Supremo, o ministro Alexandre de Moraes, e foi seguido também por Luiz Roberto Barroso, que fez o voto antes de se aposentar lá no STF. Até o momento, o placar está em 2-0 para liberar o projeto. A gente lembra que o traçado liga a cidade de Sinop, no Mato Grosso, né, importante polo agrícola do país, até o porto de Miritituba, no Pará, região norte do nosso país. A ferrovia vai facilitar, né, o escoamento da produção do agro do centro-oeste para a região norte e também as exportações do agro brasileiro. Volto com vocês.
0: Obrigado, Vitor Gomes, pelas suas informações aqui para nós. Vamos ampliar esse assunto e discutir um pouquinho mais as questões ligadas ao ferrogrão, que é um problemão para o Brasil, por conta da interferência do Poder Judiciário nesse assunto, com uma obra interminável. Estamos recebendo no nosso estúdio o professor Daniel Vargas, que é da Fundação Getúlio Vargas, e um especialista no assunto para ajudar a todos nós aí a projetar o que deve acontecer a respeito desse assunto. Além da ação no Supremo, também tem um projeto na Câmara agora que volta a discutir essa questão do ferrogrão. Mas eu queria que o senhor explicasse quais serão os benefícios dessa obra para o Brasil. Bom dia.
11: Bom dia, Pedro. Bom dia, Thaís.
4: Bom dia.
11: Bom dia a todos. A primeira coisa é entender o seguinte, Pedro. O Brasil hoje é organizado a partir de uma infraestrutura criada, sobretudo, ao longo do século XX, que tinha como foco central organizar o canal de escoamento da produção do Sudeste para o litoral. Então, São Paulo, de onde a gente fala, é muito clássico isso. Nós temos uma estrutura radial que conecta o interior ao Porto de Santos para exportar os bens da economia nacional. Agora, nós temos visto uma virada dessa economia para o interior e para o centro-oeste. É onde está boa parte da produção de grãos, é onde estão as maiores taxas de investimento e de crescimento econômico nacional. No entanto, a infraestrutura para escoar esses bens ainda está em grande medida conectada ao litoral do Sul e do Sudeste. O que a Ferrogrão faz é atualizar essa infraestrutura econômica nacional, viabilizando o escoamento dos bens do Centro-Oeste para o chamado Arco Norte, barateando imensamente o custo logístico, que no Brasil é altamente dependente do transporte rodoviário, que é o que mais polui, aumentando a competitividade da produção brasileira e fazendo com isso que investimentos venham de fora para cá para promover o desenvolvimento no interior nacional.
4: Daniel, o Brasil hoje é o maior exportador de soja do mundo. Como é que essa soja cruza o nosso país hoje para ir para a Europa, para a China, para os Estados Unidos, para todo canto?
11: Na falta de uma matriz logística multimodal, Thaís, o que sobra são as nossas rodovias. E a principal delas é a BR-163, que, aliás, sai ali do centro-oeste, da mesma região de onde sairia a Ferrogrão, e chega até no norte para o escoamento dos bens para lá, ou vem através de transporte rodoviário aqui para o sudeste ou para o sul do Brasil. Mas o que acontece com essa própria BR-163 é que a gente sabe, ela tem não só um tráfego muito congestionado, mas ao mesmo tempo é uma estrada frequentemente esburacada, com dificuldades de atualização, de aprimoramento, o que cria enormemente um custo para os produtores da região. O que a Ferrogrão faria é criar, quase que paralelo à BR-163, uma competição por uma outra via de escoamento da produção, o que gera naturalmente uma pressão para o próprio preço do transporte rodoviário, barateando os dois modais, gerando assim uma saída que seria melhor para o Brasil. Eu acho que todos aqui teriam bons motivos para ver esse projeto como um projeto valioso, Thaís. Primeiro, porque nós sabemos que ele tem um benefício ambiental evidente dado o grau de poluição resultante da queima de diesel no transporte rodoviário. Ele tem um benefício de abrir canais para novos investimentos, diversificando as próprias possibilidades da economia nacional. E todos, a meu ver, a princípio, pareciam ou deveriam se beneficiar com ele, mas não é a visão de alguns grupos muito organizados no Brasil.
1: Então, professor, muito bom dia, bem-vindo aqui ao nosso programa. É chocante, né, como há instâncias brasileiras ou pessoas ou ocupantes de cargos públicos, seja no Ministério Público, no IBAMA, em partidos políticos e até mesmo nos tribunais, tão suscetíveis a esse tipo de influência, né, no sentido de impedir mesmo a adoção no Brasil de programas e obras e etc., que nos ajudem a desenvolver, que tire o Brasil desse marasmo em que a economia se encontra já há algumas décadas, né? E aí eu queria saber o senhor o seguinte, o senhor como economista, como professor especialista nesse assunto, é possível dimensionar o prejuízo que só a questão da Ferrogrão já causou? É preciso lembrar que só no Supremo Tribunal Federal, na gaveta do Supremo, esse negócio está lá há 5 anos. 5 anos ali no Supremo Tribunal Federal, né? É como nasceu como aquilo era um projeto que parecia ter o apoio do governo Bolsonaro na época, aí aparece sempre lá um partido que não tem representação nenhuma, quase, aí entra na justiça para suspender, aí a justiça concede imediatamente, parece até que estava aguardando ansiosa por aquilo, né? E aí aquilo vai para a gaveta, são 5 anos somente no Supremo Tribunal Federal. É possível dimensionar, professor, o prejuízo, ou quantificar o prejuízo causado ao país?
11: Cláudio, é possível sim. Nós estamos falando certamente da casa de múltiplos bilhões. Alguns estudos sugerem que o preço para escoar a produção de soja brasileira é o dobro do custo de competidores internacionais, como, por exemplo, os Estados Unidos, entre outros países. Nós estamos falando, portanto, de reduzir uma parcela desse imposto logístico que cobra em torno de 14% do PIB brasileiro de competitividade da economia nacional. Mas veja, Cláudio, vou tomar aqui a liberdade de fazer um leve ajuste na provocação inicial feita pelo Pedro. Ele disse: a Ferrogrão é interminável. Na verdade, ela é incomeçável. Nós estamos há 10 anos discutindo a possibilidade de conceder uma licença prévia para iniciar a estudo e a operação de construção dessa obra. Não é que ela vai entrar em funcionamento. Nós não temos sequer 1 metro de trilho colocado no chão. E há 10 anos isso está interrompido, aguardando uma solução institucional. Sabe por que isso é ainda mais grave? Por 2 razões fundamentais. A primeira delas é que nós tendemos a olhar para uma disputa judicial como uma mediação entre 2 lados, que tem cada um os seus interesses e o juiz irá, em última análise, dizer quem tem razão ou não. Nesse caso, a briga já favorece um dos lados. A incerteza que a disputa judicial cria em relação a investimentos na Amazônia cria um cenário de tamanha insegurança que os investidores fogem da região como o diabo foge da cruz. A mensagem é a seguinte: olha, pense 2 vezes antes de fazer qualquer obra na Amazônia. E, aliás, fundos de investimento já passaram a desenvolver uma categoria para se referir a esse tipo de ativos. São os ativos estrangulados, que são tão marcados por questionamentos jurídicos, por uma incerteza tamanha, que não vale a pena colocar o seu recurso nele. Inúmeros casos, na Europa, nos Estados Unidos, no Brasil, exemplificam o que acontece na prática com isso. Dou 2 exemplos muito pontuais. Alguém hoje pensa em fazer grandes obras de infraestrutura hidrelétrica na Amazônia? Os investidores fugiram. Grandes investimentos em energia nuclear na Europa? Os investidores fugiram. Porque a insegurança jurídica de anos de batalha judicial acaba criando um cenário de incerteza que faz com que os investidores olhem e digam: não vou colocar meu dinheiro ali.
3: Professor Daniel Vargas, conosco ao vivo no Jornal Gente. Um bom dia para o senhor, professor, e que está esclarecendo aqui muitas coisas. O senhor falou que alguns trilhões, né? Olha, eu vou além daquilo que o senhor estava falando, explicando aqui para o Cláudio, para o Pedro, para a Thaís e para mim. Demora na aprovação da Ferrogrão, na exploração do petróleo na margem equatorial, aprovação da exploração de todo tipo de minerais no Brasil, bloqueio em obras de hidrovias, entre outras coisas. Aí, se o senhor for estimar, eu acho que o senhor vai colocar mais alguns trilhões nessa sua conta por causa das políticas exageradas dos órgãos ambientais, não?
11: Essa sua pergunta ela é ótima, Sônia, porque ela nos faz entender o que está por trás desse debate. Porque o debate evidente, eminente, é a discussão sobre a legalidade ou a constitucionalidade do traçado da Ferrogrão. Mas, no fundo, a gente sabe que o que está sendo discutido aqui é a possibilidade do desenvolvimento nacional, sobretudo na Amazônia brasileira. E quando nós criamos esse ambiente de disputa infinita, o que a gente está dizendo para todos no país é que nós não queremos que investidores apostem os seus ativos, os seus recursos naquela determinada região do Brasil. E é curioso, viu, Sônia, porque se nós formos olhar o que tem acontecido em outros países do mundo, e de fato o que aconteceu na própria história brasileira, na virada do século XIX para o século XX, durante todo o século XX, o direito sempre foi visto e tratado como um instrumento de criação das bases de segurança jurídica para abrir mercados. Cria uma estabilidade que faz com que os investidores possam acreditar no longo prazo. Eu posso pegar o meu recurso, construído com o suor do meu trabalho, botar nesse empreendimento, trabalhar durante 10 anos, porque eu sei que terei o meu retorno de volta. O que acontece no Brasil é o contrário. O direito se tornou, ele próprio, a variável principal de instabilização da estrutura econômica nacional. E o resultado disso é dizer o oposto. Você tem o seu recurso e colocar o dinheiro aqui. Olha, pense duas vezes que você pode ficar sem ele amanhã. E, aliás, se perder esse dinheiro, não terá nada para ninguém para te compensar pelo dano que você terá. Isso é verdade na Ferrogrão, como é verdade em inúmeros empreendimentos de infraestrutura nacional. Infelizmente, é a realidade brasileira.
0: E essa história da Câmara agora entrar novamente nesse debate gera a pior expectativa que a gente pode ter, porque pode ser o seguinte: pode passar como passou muita coisa recentemente e depois cair por uma ação judicial lá no Supremo Tribunal Federal. É o pior sentimento que a gente pode ter numa democracia, professor Daniel Vargas.
11: Porque nenhuma decisão política vale ou é final até que um ministro ou todos os ministros se manifestem sobre ela. Nós estamos há 225 dias esperando o voto vista do ministro Flávio Dino ser colocado em pauta no julgamento no plenário do Supremo. Nós estamos há 1.920 dias esperando o julgamento do Supremo de uma liminar monocraticamente concedida pelo ministro Alexandre de Moraes. Nós estamos há 10 anos aguardando uma posição do Estado brasileiro sobre a possibilidade de fazer ou não a Ferrogrão. Porque, veja, se a conclusão for não teremos Ferrogrão, sabe o que a economia faz? Ela assimila esse custo e busca uma alternativa. No nosso caso, nós continuamos parado no tempo. Aliás, isso me lembra um conto muito interessante de um grande escritor brasileiro chamado A Terceira Margem do Rio, em que um pescador à margem do rio sai para pescar, de repente desaparece. O filho fica ali na beirada, tentando imaginar, será que o meu pai vai voltar? E nunca sai daquela prisão do tempo em que a gente não avança para o futuro, não cria alternativa e também o passado não existe mais. Esse é o medo e o receio que o Brasil cria para si. Uma estabilização de uma espécie de instabilidade permanente que afugenta toda e qualquer forma de projeto futuro.
4: Agora, professor Daniel Vargas, o projeto volta hoje para o julgamento do Supremo Tribunal Federal, pelo menos está lá na pauta, né? Tem alguma tendência que a gente pode ler dessa decisão que em algum momento, né, vai ser tomada pelo Supremo?
11: Eu não tenho, Thaís. Sinceramente, nós temos visto tantas idas e vindas nesse projeto. O ministro Alexandre de Moraes concede um liminar para suspender e depois concede um voto dizendo que a lei que ele havia suspendido inicialmente, é na verdade constitucional. O ministro Flávio Dino pede vista, mas nós sabemos que em outras decisões ou em outros argumentos do ministro, ele acredita e aposta no desenvolvimento da infraestrutura da Amazônia, inclusive porque o Maranhão é um dos estados que integra em uma das suas partes a chamada Amazônia Legal. O ministro Gilmar Mendes tem pressionado o presidente Fachin para colocar esse voto em julgamento, mas anteontem concedeu uma decisão que basicamente dá uma licença ao direito de propriedade por 10 anos. Qualquer terra no Brasil pode ser desapropriada para a construção de uma reserva indígena, desde que identificado ali um vestígio antropológico de presença indígena a qualquer momento na realidade brasileira. Então a gente não consegue sequer avaliar pelo perfil dos ministros o que pode acontecer no julgamento de hoje.
12: Então, professor, é impressionante, né, tudo isso que acontece no Brasil. A gente do mal acredita que viva essa realidade, não é? O senhor falou, havendo uma decisão de ferrogrão não, né, em definitivo, muito embora o Supremo, enfim, os votos até agora sinalizam que talvez exista ali uma tendência de aprovar, mas supondo que vai rejeitar, qual a alternativa, assim, para onde olharão os investidores? Né? Olha, não temos ferrogrão, agora nós vamos partir para essa alternativa. Quais seriam essas?
11: Pois é, Cláudio, a sua pergunta, ela coloca a grande questão na frente de nós, que esse caso revela e antecipa. Porque uma decisão negativa em função do que acontece com a ferrogrão, ela, em tese, poderia criar alguns cenários. Um dos cenários é dizer, nós vamos modificar o traçado desta ferrovia para evitar conflitos, por exemplo, com algumas terras indígenas. Um segundo cenário é dizer, nós vamos reabrir agora uma onda de audiências públicas com mais de uma centena de comunidades indígenas espalhadas pela região amazônica para que todos possam individualmente se manifestar. Quanto tempo isso vai levar? Uma terceira é dizer, não vou mais fazer esse projeto. E vamos agora, então, quem sabe, investir na própria BR-163 para emitir mais gás de efeito estufa, para gerar mais impacto ambiental, mas é a saída que há. E, curiosamente, esses paradoxos são muito comuns na própria agenda ambiental brasileira. O discurso é de preservação do meio ambiente, a prática muitas vezes é o contrário. E o mais dramático, e é isso que me preocupa ainda mais, Cláudio, é um outro efeito que talvez a gente ainda não esteja, digamos assim, calculando adequadamente, que é, independentemente do resultado da decisão do Supremo na Ferrogrão, o risco que essa instabilidade cria sobre qualquer investimento na Amazônia é tamanho que os investidores olhem e digam, eu não sei se vou fazer esse jogo. Aliás, eu dou um exemplo concreto de como isso acontece em outras realidades. Em 2008, os Estados Unidos queriam construir um oleoduto conectando o Canadá ao Texas. Houve uma ação judicial, ONGs organizadas em torno de tribos indígenas, o caso foi para a justiça, litigância climática, Obama assumiu a presidência, cancelou o projeto. Veio Trump, restabeleceu o projeto. Veio Biden, cancelou o projeto. A TC Energy, uma empresa canadense, olhou e falou, chega, não quero mais. Resolvam por aí que eu vou investir em outra coisa. Aliás, investimento não é algo que dá em árvore, que cada um colhe livremente. Há uma competição, e a competição pelo investimento é uma outra forma de dizer quem é que vai apostar no seu futuro e quem é que vai optar por ficar parado no tempo, na pobreza e na miséria, como a maior parte da população da Amazônia, infelizmente.
13: Por exemplo, professor, a gente está falando assim, a gente está num ano, inclusive, que os três poderes estão agindo aí com o máximo de cuidado para não gerar ruídos no ano de eleição que o Brasil vai passar. Como é que então o senhor avalia o STF retomando o julgamento sobre a ferrogrão? Movimentos calculados, repercussão no Congresso, o que, que acontece num ano tão especial como esse no Brasil, que é o ano de eleições?
11: Idealmente, Sônia, em condições normais de temperatura e pressão, a decisão tomada pelo Supremo Tribunal Federal deveria estar alheia a essas circunstâncias políticas do momento. Afinal de contas, o papel do Supremo é de servir justamente como aquele que dá uma palavra final sobre o significado do direito para que a política e a economia possam funcionar cada um dentro da sua do seu espaço. O que acontece no Brasil, no entanto, é essa mistura de papéis. E o Supremo Tribunal Federal passou a ser um ator político como os demais poderes. E passa, portanto, a fazer os seus cálculos de aliança, de efeito, de impacto das suas decisões conforme as circunstâncias. Nós sabemos que o Supremo vive hoje um momento imensamente delicado, com escândalos, como por exemplo, envolvendo o Banco Master, que inclusive colocam no centro do horizonte o posicionamento de dois ministros importantes, um deles inclusive com decisões fundamentais no caso da Ferrogrão. O que faz com que, na prática, os ministros olhem para esse cenário e também tentem antecipar de que maneira a sua decisão pode impactar o prestígio da corte ou mesmo seu prestígio pessoal. O que nós podemos ter certeza é que esse cálculo

0: o novo estúdio multimídia da Bandeirantes. Gostou aqui do nosso novo espaço, professor?
1: Muito elegante. Espero voltar.
2: Tá convidado já para voltar aqui para conversar conosco sobre esses assuntos todos. Jornal Gente volta na sequência. Nós vamos, claro, atualizar a qualquer momento aqui as informações sobre a grande notícia do dia. Para você que está nos acompanhando a partir de agora, nós tivemos hoje cedo uma operação da polícia, do Ministério Público, que levou para a cadeia Deolane Bezerra, advogada, empresária, que está envolvida, segundo as investigações, com lavagem de dinheiro para o PCC. A gente atualiza assim que tiver novidades sobre esse assunto também aqui no Jornal Gente.
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8: Pelo corredor norte-sul, tem lentidão para Congonhas, ali da Praça Campo de Bagatelle até o cruzamento com a Avenida do Estado, depois do prédio da FATEC, até a chegada à ligação leste-oeste. Nesse mesmo trecho aí para Santana, a condição de trânsito é boa, dá para seguir. 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
0: De volta aqui com o Jornal Gente, na Bandeirantes, na Band News TV, para falarmos sobre longevidade, Pedro. Foi o tema do fórum que a Bandeirantes promoveu nesta quarta-feira, trazendo muitos especialistas aqui aos nossos estúdios para falar sobre essa palavra que você vai ouvir muito. Já está ouvindo, né? Mas a partir de agora, cada vez mais. Longevidade é a palavra que vai definir o planejamento do Brasil para os próximos anos. A nossa população está envelhecendo, não só porque estamos vivendo mais, mas porque a taxa de natalidade está caindo. E olha, sobrevivermos mais... que bom que seja assim. Todos queremos ir longe, com saúde, com dinheiro, se possível, e com a melhor condição de vida adequada a cada uma das idades. Pedro Campos, quem é que veio aqui ontem no Grupo Bandeirantes de Comunicação, conversou conosco e participou desse fórum, hein?
2: Tivemos a presença de autoridades, de especialistas no assunto que puderam discutir conosco vários temas. E um deles, Thaís, diz respeito às políticas públicas que estão sendo implementadas para essa questão da longevidade. O secretário de Desenvolvimento Econômico e Trabalho da Prefeitura de São Paulo, Rodrigo Goulart, falou sobre essas medidas que estão sendo adotadas por conta da velocidade do envelhecimento da população.
9: Empreendedora dos longevos, né? Porque hoje nós temos um número que 42% dos longevos trabalham por conta própria. Então eles são empreendedores, né? Então eles precisam dessa capacitação, um aperfeiçoamento daquela sua habilidade, daquela sua possibilidade, daquilo onde ele trabalha, de onde tem vontade de fazer, né? O rendimento do longevo é maior do que dos jovens, como o Serapião colocou aqui, entre 14 e 59 anos, é 35% maior do que os jovens. Então, tudo isso tem que ser valorizado, a questão da experiência, né? Tudo que a pessoa tem de habilidade, corta o caminho, né? Muitas vezes o jovem...

0: quer fazer mais rápido, mas acaba não fazendo tão perfeitamente quanto com a visão.
1: E olha que dado interessante, não é? 42% da população longeva trabalha por conta própria, Pedro. É uma população empreendedora. Bem, quem esteve conosco também aqui nesse fórum e que nos deu muito orgulho de trazer ao Grupo Bandeirantes de Comunicação foi o Dr. Alexandre Kalashi, médico, gerontólogo, um dos maiores especialistas do mundo em planejamento para a terceira idade. Ele falou sobre, por exemplo, a questão de cidades amigas dos idosos, Pedro. É um projeto que começou já há alguns anos e que hoje tem milhares de cidades cumprindo esses protocolos ou pelo menos tentando implementá-los de forma gradual. Falou também sobre um levantamento que foi feito que ouviu idosos a respeito das suas necessidades. Vamos ouvir o que diz agora o Dr. Alexandre Kalashi.
2: E lançamos, ao longo de 2006, em 35 cidades, simultaneamente, em paralelo, com a mesma metodologia, estudando o que, que as pessoas idosas consideram importantes nos eixos de mobilidade, de moradia, de cidadania, de educação, de direito ao trabalho, vários eixos. Analisamos esses dados de mais de 3.500 idosos, seus alguns cuidadores também e prestadores de serviço, e tivemos então o Guia da Cidade Amiga do Idoso, lançado em 2007. Hoje nós temos cerca de 5 mil cidades de tamanhos diferentes
3: que trataram do assunto conosco e tiveram a oportunidade por 2 horas de debater esse assunto com transmissão ao vivo pela Bandeirantes ontem à tarde. O Sérgio Serapião, do Fórum de Longevidade, e o Walter Feldman, também do Fórum de Longevidade, estão organizando um Festival da Longevidade que vai acontecer em São Paulo, no Parque do Ibirapuera, no mês de setembro, com cobertura da Bandeirantes. E o Walter Feldman conversou conosco um pouco mais sobre esses números e a preocupação que se tem do envelhecimento do brasileiro num país que não é rico.
1: Rapidamente do que as mudanças ocorrendo, é isso?
4: Exatamente, mais rapidamente. E como disse o meu guru, professor Kalashi, nós estamos envelhecendo rapidamente, mas ainda num país pobre. Outros países desenvolvidos envelheceram de maneira mais rápida do que a nossa, mas com riqueza. Portanto, carece do setor público, do setor privado, compreender rapidamente, se planejar e apresentar aquilo que a Prefeitura de São Paulo vem fazendo como bom exemplo, que é elaborar as políticas públicas.
3: E nós vamos ter sequência nesse tema, porque ele não se esgota apenas num fórum. A gente falou bastante, né, Thaís, Cláudio, Sônia, sobre esse assunto, mas tem muito mais para falar, porque é um tema, Cláudio Humberto, que, como nós dissemos ontem aqui, interessa a mim, interessa a você, interessa a todos. Nós todos vamos chegar mais longe, isso é fato. A expectativa que se tem, pelo menos, é essa, e a Bandeirantes está alinhada nesse discurso porque há um sinal de alerta para todos, poder público, entidades privadas, para o próprio cidadão, porque o envelhecimento ele está acontecendo de uma forma mais rápida do que a projeção de anos anteriores. Cláudio.
5: Pois é, e é fundamental, ou são fundamentais as políticas públicas, né, Pedro, que melhoram a qualidade de vida das pessoas, e isso impacta na qualidade de vida, inclusive e sobretudo dos idosos, né, que são mais vulneráveis muitas vezes, né. Houve um levantamento agora recente, que foi recentemente divulgado, do Índice de Progresso Social, IPS, Brasil 2026, que apontam as 3 cidades com melhor qualidade de vida no Brasil, pela ordem Curitiba, Brasília e São Paulo, que é a maior cidade do país, com toda a complexidade e os problemas que a cidade enfrenta. E apesar disso, está entre as 3 cidades que oferecem cujos moradores desfrutam a melhor qualidade de vida. Você vê, né, cidades do Nordeste, como Salvador, como Maceió, que são verdadeiros, considerados paraísos naturais, a beira-mar, etc., estão aquelas entre as de pior qualidade de vida para os seus habitantes, né, segundo esse levantamento. Mas as políticas públicas são absolutamente centrais nisso, não é, Pedro?
1: Pois é, e Cláudio Humberto, muitas coisas que a gente ouviu nesse Fórum de Longevidade ontem, Pedro. Uma delas, que acho que é muito clara e que quase todos os nossos convidados falaram, é: a idade não me define. Uma pessoa é muito mais do que uma idade, é um conceito, é a construção da vida inteira, não é? Então, esse é o recado que fica aqui. A idade não é definidora. O professor Alexandre Kalash foi ali no fígado, quando ele falou em idosismo. E ele disse que não gosta da palavra etarismo. Ele acha que etarismo é muito soft. Não fala de verdade o que significa o preconceito contra idade. Ele falou: gente, idade pode ser preconceito contra quem é mais velho ou contra quem é mais novo. A empresa não te contrata porque acha que você já passou do ponto, a empresa não te contrata porque acha que você é muito novo. Então, essas questões são questões que a gente trouxe aqui a debate. Também debatemos, e aí a gente vai continuar nesse assunto aqui, como o poder público está se preparando para conviver com uma população de mais idosos, desde o ponto de vista da saúde, porque aí mudam as prioridades dentro da rede de atendimento, mudam as especialidades, muda o foco do serviço, por exemplo, porta a porta. Hoje em São Paulo existe esse serviço e uma boa parcela da população tem acesso a esse tipo de tratamento. Mas com uma população cada vez mais velha, isso aí vai ter que ser aumentado. Outra questão que remete direto ao poder público: acessibilidade. Num lugar com pessoas mais velhas, a acessibilidade tem que ser considerada de uma forma mais séria. Dá uma olhada nas calçadas aqui, de todas as grandes cidades do Brasil. Alguém me disse que tem alguma cidade que é amigável para o idoso em relação à mobilidade. Difícil. Talvez Curitiba, melhor, mas mesmo assim também tem os seus problemas. E o financiamento, né, Pedro? Como é que a gente vai fazer como sociedade para sustentar uma população cada vez mais velha e que aí, em algum momento, deixa de contribuir com a Previdência, mas continua consumindo esses recursos.
3: E, Sônia, para a gente finalizar aqui, né, abordando também a questão da convivência, que foi uma palavra que surgiu ali no fórum, que não estava programada por nós, mas foi trazida pelo representante, né, do SESC em São Paulo, que estava na roda de conversa e falou hoje, Sônia, para nós, que os idosos, eles querem lá praticar exercício físico, querem praticar o esporte que todos os outros praticam. Eles não querem um esporte para idoso, eles querem jogar vôlei, basquete, futebol, natação. Isso que também é muito interessante receber essa informação para esse debate, né, Sônia?
6: Exatamente. Olha, eu acho isso incrível, eu acho esse tema muito oportuno. E assim, o nosso país envelhecer significa que nós estamos aceitando, adorei a palavra idosismo. Eu concordo que etarismo é uma coisa um pouco preconceituosa, assim como o doutor colocou isso no fórum. Porque aqui na Europa, gente, 50 anos mais é considerado, não vou dizer jovem, mas assim, é menino aqui, assim, você aqui na França, você parece que tem 15 anos menos do que a sua idade normal. Isso, ficar velho não é sinônimo de estar no fim, ao contrário, é sinônimo de experiência. Vou dar um exemplo muito simples, no jornalismo televisivo, você só é âncora aqui quando você tem uma determinada ruga, que significa a experiência de ter acumulado reportagens, de ter acumulado livros ou conhecimento, experiência mesmo. E isso em algumas profissões. Agora, quando a pessoa se aposenta, também existe uma previdência que fala: não, você lutou muito, então agora você vai merecer a sua aposentadoria. E por quê? Porque existia uma política lá atrás para o jovem. Então, quando você é jovem, antes dos 18 anos, você tem a maior parte das suas coisas, dos seus estudos, por exemplo, bancados pelo Estado, que é para quando você ficar velho, mais velho, porque aqui não existe a palavra velho, ficar mais velho, você diz: olha, o Estado me deu tudo, agora é minha obrigação continuar e contribuir. E aqui é muito fácil você ver gente de 80, de 90 anos fazendo suas próprias compras no supermercado, mesmo que com o andadorzinho, ou a bengalinha, galinha lá, não tem problema nenhum. É, a única coisa, assim, e essa, nesse ponto eu culpo Paris, é a questão da mobilidade, mas é uma coisa da cidade. Os metrôs não estão preparados para deficientes ou gente que precisa andar de andador. Mas aí você se depara com uma outra coisa. Você se depara com a questão dos monumentos, é, da composição da cidade, da história, e aí precisaria fazer uma outra malha. Agora é uma malha ferroviária que atende todo mundo. E devagarzinho aí, de degrau em degrau, as pessoas conseguem dar a volta inteira na cidade com 8, com 80, com 95 anos.
1: Esse aqui é o Jornal Gente, todas as manhãs, na Bandeirantes, na Band News TV, com os assuntos do dia e aquelas discussões que mexem com a sua vida, como essa aqui. Como é que a gente vai fazer para viver mais e viver melhor? Voltamos já já com mais notícias na Bandeirantes, na Band News TV.
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11: Agora pela Marginal Tietê, no sentido Castelo Branco, tem lentidão da ponte Aricanduva até a ponte do Tatuapé, da ponte da Vila Maria até a Vila Guilherme pela pista lateral, carregado na altura do terminal Tietê. Aí dá uma boa melhorada e volta a ficar ruim entre Rodovia dos Bandeirantes e o Cebolão, e para Ayrton Senna vai mal da Gastão Vidigal até a Bandeirantes. 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
6: 9:01 no horário de Brasília, e tribunal considera Air France e Airbus culpadas por queda de avião em 2009. O tribunal considerou as empresas culpadas de homicídio culposo corporativo no acidente aéreo de 2009 entre Rio de Janeiro e Paris, que matou 228 passageiros e tripulantes. 17 anos depois, o resultado deste julgamento. Thaís e Pedro.
1: Sônia.
3: Nove horas e 2 minutos. Tem pesquisa para a gente discutir as questões ligadas à eleição 2026. Vamos aos números do Instituto Paraná Pesquisa. Levantamento para o governo do estado de São Paulo. Tarcísio Gomes de Freitas, no cenário 1 da pesquisa estimulada, aparece na primeira colocação com 47%, contra Fernando Haddad com 33%. Paulo Serra tem 4%, Kim Kataguiri tem 3%. No cenário 2, no Instituto Paraná, nesse levantamento que nós estamos acompanhando, nós temos uma simulação entre Tarcísio de Freitas e Fernando Haddad no segundo turno. Tarcísio de Freitas tem 52%, Fernando Haddad 37%. Também a situação eleitoral com a pergunta: quem irá ganhar a eleição de governador? Aí não é quem você vai votar, é a expectativa do entrevistado. Tarcísio de Freitas tem 59%, Fernando Haddad 28%, Paulo Serra 1%, Kim Kataguiri não soma nenhum por cento, Thaís.
1: É isso aí, vamos dar uma olhadinha também na rejeição. Aquele que o eleitor diz que não vota de jeito nenhum na medição do Instituto Paraná para o governo do estado de São Paulo. Maior rejeição de Fernando Haddad, 44,9%, seguido por Tarcísio de Freitas, 27,3%. Senado tem eleição importante também neste ano. O Instituto Paraná mediu a posição do eleitor paulista com a corrida para o Senado Federal. Aqui as vagas ainda, o número de candidatos é maior, são dois candidatos que serão eleitos, duas vagas se abrem. Num primeiro cenário, quem lidera é Marina Silva com 36, depois Simone Tebet com 34, Guilherme Derrit com 25, Ricardo Salles 18, Paulinho da Força 13, André do Prado 11% das intenções de voto. Mais um cenário para o Senado Federal, esse aqui com Márcio França. Nesse caso, entrariam Marina Silva e Márcio França. Marina com 37, Márcio com 27, Derrit na sequência com 25,8%, lembrando que entram dois. Então, são os dois melhor colocados na lista dos eleitores para o Senado Federal. Tem também a rejeição para o Senado, não é, Pedro Campos?
3: Isso aí, Marina Silva é a mais rejeitada, 30%, Paulinho da Força, 25%, Simone Tebet, 21%, Guilherme Derrit, 14% de rejeição, Márcio França também 14%, Ricardo Salles, 13%, André do Prado, presidente da Assembleia Legislativa do Estado de São Paulo, 11%. Avaliação e aprovação da administração do governador Tarcísio de Freitas, o Instituto Paraná Pesquisa, ao consultar os entrevistados, constatou que 64% dos entrevistados aprovam o governo de Tarcísio de Freitas. 31% desaprovam. Se a gente for fazer ali um número mais destrinchado dessas apurações, para 16% dos entrevistados, ótima ou boa. Não, para 16% ótima, para 32% boa, para 26% regular. 7% disseram que a administração de Tarcísio de Freitas é ruim e 15% disseram que é péssima.
1: Murilo Hidalgo, diretor-presidente do Instituto Paraná, é muito número para a gente destrinchar aqui no Jornal Gente, na Bandeirantes, na Band News TV. O Murilo vai explicar para a gente o que significam esses números com a corrida para o governo do estado de São Paulo e na linha do tempo, se há hoje já algum tipo de oscilação para baixo ou para cima dos pré-candidatos ao governo do estado de São Paulo. Bem-vindo, Murilo. Você está bem?
12: Tudo bem. Bom dia, Thaís, Pedro, Sônia, Cláudio e os ouvintes da Bandeirantes. Na verdade, Thaís, houve pouca mudança em relação à pesquisa do mês passado. Eu te diria que agora o quadro estabilizou, certo? Nesse momento, se for fazer uma análise, nesse mês, eu te diria que essa pesquisa ela é muito favorável ao governador Tarcísio. Por quê? Nesses 30 dias, ele passou, digamos, entre aspas, por duas crises. A crise da Sabesp e a crise do Flávio Bolsonaro, né? E mexeu muito pouco. A expectativa era que o candidato Haddad aproximasse e não aproximou. Certo? Então, esse é um fator a ser analisado, né?
5: Murilo, muito bom dia, bem-vindo aqui mais uma vez. Queria saber o seguinte, você poderia, você consideraria uma possibilidade de, a essa altura, é possível prever uma possível eleição ou reeleição de Tarcísio de Freitas em primeiro turno?
12: Cláudio, pela pesquisa de hoje, pela realidade de hoje, sim. Agora, a gente faz uma análise aqui que dificilmente a eleição no estado de São Paulo, com esses players, ela vá ter segundo turno. Por que a gente diz isso? Porque tanto Kim Kataguiri quanto Paulo Serra ainda não confirmaram suas candidaturas. Pode ser que algum deles desista, que não vá até o final. Isso acontecendo, com certeza a eleição de São Paulo vai acabar no primeiro turno, a favor do Tarcísio ou a favor do Haddad, por falta de adversários. Uma outra coisa a ser analisada, Cláudio, é o seguinte, um estado, o maior estado do Brasil, certo? A gente vê uma questão partidária, né? A gente vê só dois candidatos muito competitivos, né? Quer dizer, cadê todos aqueles partidos para lançar candidato, para fazer bancada, para estruturar o partido? Não existe, né? Na verdade, você vê o maior estado do Brasil numa eleição com dois candidatos, né?
6: Murilo, bom dia. O que eu fiquei curiosa foi com a pesquisa para o Senado, né? Que praticamente também não se alterou. Mas a gente olhando aqui os números, a gente vê que isso Tá ligado, a impressão minha ou tá ligada à eleição presidencial, os senadores, tanto as aprovações quanto as rejeições?
12: Olha, Sônia, vale salientar que tanto Simone Tebet quanto Marina Silva já disputaram eleições presidenciais, certo? Eles já tiveram muito mais exposições que todos os outros candidatos. Vamos lá, Guilherme de Rite não disputou nenhuma majoritária. Ricardo Salles não disputou nenhuma majoritária. André do Prado. Quer dizer, então elas têm nesse momento, as duas, uma vantagem muito grande pelo grau de conhecimento também, né? Mas não tenho dúvida que quando começar a campanha, principalmente aí vai depender da postura do governador Tarcísio, se ele vai carregar, se ele vai forçar os seus candidatos ao Senado, né? Eu acho que aí nós podemos ter algumas mudanças, mas isso mais para frente. Nesse momento, até as convenções, eu vejo que as duas candidatas devem permanecer na frente.
3: Murilo Hidalgo é o diretor-presidente do Instituto Paraná Pesquisas, está divulgando aqui no Jornal Gente a mais recente pesquisa de intenção de voto para a eleição em São Paulo, para governador, para senador. Murilo, repeteco da última eleição, por que São Paulo não cria políticos novos? Por que nós vamos ter aquilo que nós tivemos há 4 anos numa disputa entre Tarcísio e Fernando Haddad?
12: É uma boa pergunta, né? Aí essa resposta, quem teria que nos dar, eu acho que são os presidentes de partidos, né? Por que não lançam mais candidatos a governador de São Paulo, que é o principal colégio, para o partido ter uma exposição maior? Aí é uma questão partidária, né? É uma questão que fica. Pedro, aproveitando o gancho, se a gente comparar a eleição passada no segundo turno dos votos, o Tarcísio fez 49,3 e o Haddad fez 39,9. Se agora o segundo turno está 52,7 a 37, significa que o governador Tarcísio abriu em torno de 5 a 6 pontos em relação à eleição passada, em relação ao Haddad, né?
3: E o PT vai insistir no Haddad por quê? Já perdeu da outra vez, Murilo? Por que, se eles querem ganhar a eleição em São Paulo, não tinham que escolher outro nome?
12: Mas esse é o problema. Os nomes pesquisados, certo? Anteriormente, o Haddad é o mais competitivo do lado do presidente Lula, certo? Ele não teria outro nome tão competitivo quanto o Haddad. Também não teria tão rejeitado nesse momento quanto o Haddad, mas é o candidato mais forte ao lado do presidente.
1: Murilo, em outros estados, o quadro eleitoral para o governo do estado é mais plural do que em São Paulo? Você colocou que em São Paulo são dois, existem os outros que ainda não confirmaram, e muito provavelmente a gente vai ter só um turno na eleição para o governo, o que é uma questão na renovação. Muita gente entra para a eleição majoritária para construir um nome. Você vai ali subindo, você tenta para prefeito, depois governador, quem sabe um dia presidente. É o caminho natural. A gente não tem visto isso acontecer em São Paulo. Em outros estados tem mais gente?
12: Infelizmente, Thaís, eu te diria que metade dos estados brasileiros é a realidade de São Paulo, certo? As eleições se repetem, certo? O que mostra isso, que não há renovação na política brasileira, né? Essa é uma coisa que os partidos, quando for fazer uma reforma política, nós temos que analisar isso. Eu diria que na metade dos estados brasileiros é repeteco da eleição passada, o que passa a ser triste, porque as discussões são as mesmas, não tem novidades, dificilmente teremos ideias novas, projetos novos, né? Teremos as mesmices, né? Se a gente for analisar, Thaís, entrando no quadro nacional, a eleição nacional praticamente vai passar. Só que não vai ser o Jair, vai ser o filho do Jair, né?
1: Sim.
12: Na verdade, o nome Bolsonaro contra o Lula, certo? Na verdade, e você não consegue ver outros players crescendo para entrar nessa disputa e quebrar essa polarização.
5: Murilo, eu queria, com você, a gente voltar a um exercício, né, de análise sobre a intenção de voto detectada pela pesquisa para o Senado em São Paulo. A gente vê que no cenário de menções espontâneas em quem o senhor pretende voltar para o Senado sem apresentar lista nenhuma, o candidato, o pré-candidato derreteu praticamente a candidatura ali de Marina Silva, não é? É assim, a gente custa acreditar que o que o governador Tarcísio Gomes de Freitas não seja determinante na escolha dos eleitores com relação ao Senado, né? Como pode o Tarcísio ter uma liderança tão absoluta para a reeleição, enquanto pré-candidatas ao Senado ligadas ao PT estarem liderando a intenção de votos? É claro que temos ali a questão de serem, enfim, duas vagas, etc e tal, mas de qualquer maneira, eu queria saber de você exatamente isso. É possível a gente imaginar supor que esse quadro vai mudar ou tende a mudar completamente? Era essa a questão aí que eu trazia para o Murilo, mas eu acho que estamos com dificuldade
6: isso.
5: Aí de comunicação.
6: É interessante isso que você fala, viu, Cláudio? Porque realmente, assim, a gente vê que elas continuam em primeiro lugar e muito, enfim, a sua tua análise foi ótima, porque são ligadas ao PT, sendo que a contradição é justamente essa, né? O governador Tarcísio na frente, com uma boa aprovação no estado de São Paulo. Não sei, me parece, acho que depois o Murilo pode falar para a gente, eu quero saber até o que vocês acham também, Thaís, Pedro, essa escolha para o Senado, embora seja dois senadores por estado, ela ainda está muito ligada ao cenário nacional. Ela está muito ligada a essa polarização PT e bolsonarismo. Até porque, assim, a gente já vê o Guilherme Derrite imediatamente em terceiro lugar. Não sei, mas está me parecendo isso por enquanto.
1: Vou passar a bola, então, para o Murilo Hidalgo, mas o que eu leio dessa história é: eleição para Senado ainda não está na rua. As pessoas não sabem quem é candidato, nem os partidos sabem como é que o eleitor vai saber. Então, a pesquisa para o Senado acaba medindo muito mais o conhecimento do nome do que a real intenção de voto. Olha, a gente sabe que a eleição tem muito espaço para coisa diferente acontecer, mas dois candidatos da esquerda entrarem para o Senado em São Paulo com Tarcísio de Freitas com chance de ganhar em primeiro turno é uma contradição gigante, duvido que aconteça. Mas deixa eu passar para o Murilo Hidalgo, que ele entende mais que eu, né, Murilo?
12: Thaís, exatamente, concordo com você. Nesse momento, os nomes mais conhecidos são os mais beneficiados para o Senado. E o governador Tarcísio, para a população ainda não conhece os candidatos do governador, certo? E a grande maioria vai tomar conhecimento, como eu falei anteriormente, só na campanha eleitoral, porque agora eles não têm como se tornarem muito conhecidos ainda. Então, eu vejo que isso vai se dar mais para o final de agosto, começo de setembro. E vamos voltar, Thaís, a 3 anos e meio atrás, onde o astronauta Marcos Pontes, quando ele foi candidato, ele virou candidato praticamente no começo de agosto. E ele superou o Márcio França faltando uma semana. E ainda venceu de goleada. Certo? Então ainda é muito cedo, porque quem levou o astronauta foi o Tarcísio de Freitas. Certo? A expectativa Tarcísio lá na frente levou o astronauta a virar senador. Então, eu não tenho dúvida que os dois candidatos do Tarcísio vão crescer muito, mas podem crer, vão crescer mais para frente.
3: Murilo, eu tenho mais Murilo, uma pergunta assim, para você, depois do Cláudio. Fala, Cláudio.
5: Então, é só para complementar a pergunta, que é o seguinte: no cenário espontâneo, a entrada do Derrite, né, mostra que derreteu, por exemplo, a pré-candidatura de Marina Silva. Não impacta a pré-candidatura de Simone Tebet, mas a Marina, enfim, está 3 vezes menos intenção de votos para ela do que para o Derrite na menção espontânea. Eu gostaria de saber de você exatamente que tipo de leitura a gente pode fazer neste momento. Isso é conhecimento ou é já as pessoas fazendo opção clara por votarem Derrite para o Senado?
12: Olha, Cláudio, eu te diria que nesse momento, a espontânea, os índices ainda são muito baixos, mas mostra que a Marina, ainda a população de São Paulo, não a vê como candidato. E quando a gente estimula, com certeza é o grau de conhecimento do nome dela. Como eu falei, já disputou eleição presidencial, foi ministra, é muito mais conhecida do que o Derrite, que não disputou nenhuma majoritária. Mas não tenho dúvida de falar, esse dado é muito bom para o Derrite, muito bom para o Derrite. E não tenho dúvida, Cláudio, que cada dia que passa, eles se tornando mais conhecidos, tanto o André do Prado quanto o Derrite como candidato do Tarcísio, eles vão crescer, certo? Mas só vão tomar densidade eleitoral é quando começar o horário eleitoral no rádio e na TV.
3: Murilo Hidalgo, hoje a gente fala muito do Vorcaro no noticiário nacional. Qual que é o peso que esse assunto do Banco Master, esse escândalo que a gente acompanhou, vai ter na eleição, na sua avaliação? A gente não vai discutir proposta, vai ficar falando sobre Banco Master e a contaminação desse assunto também nos planos estaduais. Vai ter gente querendo empurrar o adversário lá para perto do Vorcaro, Murilo Hidalgo?
12: Olha, Pedro, eu não tenho dúvida que esse é o assunto do momento no Brasil, né? Certo? Só se fala em Vorcar, Banco Master, certo? Agora, precisamos ver estadualmente se será atingido algum player estadual, certo? Em algum momento essas denúncias vão chegar, não adianta chegar nos amigos de Haddad e nos amigos de Tarcísio, um exemplo, certo? Precisa chegar nos dois, com certeza. Se chegar em algum dos dois, vai ter peso. Com certeza, porque a oposição vai falar, a mídia vai falar, todo mundo vai falar. Aí nós vamos fazer pesquisas para frente para saber o tamanho do impacto. Mas só nas amizades eu acredito que não vai impactar, como não impactou a pesquisa de um mês para cá para o Tarcísio de Freitas, certo? Porque o Flávio foi atingido, que é parceiro dele, mas não o atingiu. Agora, não tenho dúvida, se atingisse o governador ou atingisse o Fernando Haddad, com certeza aí teria um impacto maior.
1: Murilo, aliás, por falar em Daniel Vorcaro, o assunto político na eleição presidencial dos últimos dias foram as várias revelações de ligações entre Flávio Bolsonaro e Daniel Vorcaro. Você já teve ali um pré-feeling do que isso vai provocar na próxima pesquisa para a presidência da República? Você já tem algum dado em mãos, Murilo?
12: Olha, Thaís, eu te diria que causou impacto, não tem como negar. O Flávio estava empatando as eleições para estar ganhando em todas as pesquisas. Eu te diria que ele estava de 0 a 2 na frente e a gente já está vendo pesquisas com o Flávio atrás. Mas, ao mesmo tempo, Thaís, o impacto não vai ser tão forte quanto a oposição ao Flávio está esperando, certo? Pelas pesquisas estaduais que a gente tem, pelas pesquisas nacionais que a gente está vendo, o que a gente está sentindo? Eu te diria que hoje esse impacto foi em torno de 3 a 4 pontos para o Flávio, certo? Esperava-se mais. Por que isso, Thaís? Porque a rejeição ao presidente Lula também é muito alta, certo? Você vê todas as pesquisas que saíram pós as denúncias contra o Flávio, o Lula não conseguiu fazer a aprovação dele ser superior à desaprovação, o que mostra que está desgastando o Flávio, mas não está trazendo voto ao presidente Lula.
1: O voto migrou, certo? Do Flávio para o indeciso, né, Murilo?
12: Exatamente, Thaís. E o que é muito ruim nesse momento também para Romeu Zema e Ronaldo Caiado, porque não está migrando para eles, certo? Então já é um sinal.
6: A direita está rachada com isso, Murilo?
12: Eu te diria, Sônia, que infelizmente hoje, para a grande população, direita e esquerda não existe. Existe dois campos, o campo do bolsonarismo e o campo do Lula, certo? Nesse momento, certo? Vamos ver se na campanha consegue quebrar isso, certo? Porque se a gente fosse ver de direita, tudo que o Flávio está caindo, teria que estar subindo, o Romeu Zema e o Ronaldo Caiado. E não estão subindo,
6: tá,
12: certo? Não estão subindo, estão subindo, mas muito pouco. Certo? Então, quer dizer, então a gente não pode dizer que esse voto é da direita, certo? Esse voto, eu te diria, que é do bolsonarismo e do Lula, certo? Nem partidariamente.
6: Aliás, uma curiosidade,
12: do PT ou do PL.
6: Uma curiosidade, quando vocês fazem as entrevistas com a metodologia de vocês, vocês colocam primeiro o nome e o partido ou as duas coisas? Os entrevistados reagem ao nome, ainda o brasileiro ainda é assim?
12: Exatamente, Thaís. É, Sônia, como que a gente faz? Nesse momento, a gente está colocando o nome. Assim que forem definidas as candidaturas e começar o horário eleitoral, como eles batem muitos números, aí a gente coloca, por exemplo, Lula, hífen 13 no disco, Flávio Bolsonaro, hífen 22, certo? E assim por diante, né? Com o número deles.
3: Murilo Hidalgo, obrigado pela sua participação ao vivo aqui no Jornal Gente, trazendo números quentes aí da nossa política para a discussão aqui na Bandeirantes e te aguardamos numa próxima oportunidade.
1: Aliás, passarinho me contando que tem aniversariante aqui na bancada. É seu aniversário hoje, Murilo? Parabéns, hein?
12: Obrigado, Thaís, obrigado.
6: Parabéns, Murilo.
3: Até a próxima, Murilo. Um abração, obrigado. Aí.
5: Parabéns.
12: Um abraço para vocês. Obrigado, professor.
1: Obrigada. Já já tem mais notícias aqui no Jornal Gente, na Bandeirantes, na Band News TV. A gente volta rapidinho.
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15: A Marginal Pinheiros vai mal no sentido de Interlagos, travada desde o Cebolão, direto até a passagem pela ponte Ari Torres, ali no acesso para a Avenida dos Bandeirantes. Para Castelo Branco tem lentidão da ponte Morumbi até a passagem pela Bandeirantes, depois dali a condição melhor até o Cebolão. 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
3: 9:25, para você que está acompanhando o Jornal Gente, sempre nesse horário nós estamos levando ao ar uma consulta que fazemos com deputados federais sobre a questão da redução da maioridade penal. Hoje é dia de ouvirmos Kleber Verde, que é deputado pelo MDB do Maranhão.
17: Deputado federal Kleber Verde, pelo MDB do Maranhão. É só registrar, eu sou membro da CCJ, da Comissão de Constituição e Justiça aqui da Câmara dos Deputados, e eu concordo com a redução da maioridade penal. Afinal de contas, nós sabemos que temos adolescentes aí que já estão bem maduros no conceito das ideias, e as suas responsabilidades precisam ser imputável, porque não é admissível o menor praticar um crime e não sofrer as consequências do crime praticado. Portanto, eu sou a favor da redução da maioridade penal, entendendo, lógico, que o Estado precisa ter o cuidado e o olhar com a família, o cuidado de poder zelar para uma escola de qualidade, para mantê-lo ali protegido, mas ao mesmo tempo, se ele cometer crime, ele precisa pagar por esse crime cometido.
1: Aliás, a CCJ ontem começou a analisar um projeto que reduz a maioridade penal de 18 para 16 anos para crimes hediondos. Começou, mas não seguiu, né, Pedro? Abriram a sessão, aí teve a sessão em plenário, pararam, e a gente espera que esse assunto volte à pauta em breve.
3: Estamos seguindo, colhendo aí os depoimentos. Você todo dia, nesse horário, vai ter acesso a um depoimento de deputado federal a respeito do assunto da maioridade penal. 9:26, daqui para frente, Jornal Gente segue pela Bandeirantes. Para quem está acompanhando o Band News TV, vem aí o radar.
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22: Muita dificuldade pela Anhanguera nesta manhã. Para São Paulo, agora tem trânsito lento ali na altura da passagem pelo quilômetro 23, bem perto do acesso ao Rodoanel, que já provoca trânsito lento desde o 26 até ali. Depois a condição melhora e tem lentidão na chegada entre o quilômetro 13 e o 11 pela pista expressa e do 12 ao 11 pela lateral. 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
23: A Libertadores está sem dúvidas entre as competições mais competitivas do mundo, mas de vez em quando a bola entra até demais e os jogos dão uma desandada. Vamos ouvir as maiores goleadas da história da competição e o líder deste quesito é o Peñarol. A equipe uruguaia detém dois dos placares mais elásticos da Libertadores. 11-2 contra o Valencia da Venezuela em 1970 e 9-0 em cima do The Strongest da Bolívia em 71. O River Plate da Argentina também aplicou 9-0 contra o Universitário de La Paz da Bolívia no ano de 1970. A maior goleada com times brasileiros aconteceu em 1962, quando o Santos Futebol Clube enfiou um 9-1 no Cerro Porteño. Mas também, mais recentemente, o time que tinha Neymar aplicou um 8-0 sobre o Bolívar nas oitavas de final da competição de 2012.
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1: 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Estamos de volta aqui com o Jornal Gente na Bandeirantes nessa quinta-feira. Recadinhos, Pedro Campos. Boa. Recado número 1, 107.3, a nova frequência da Bandeirantes em São Paulo e na região metropolitana, 107.3. Ontem no Fórum de Longevidade, todos os nossos convidados já sabiam e até falaram. Estão sabendo, 107.3. Então, se você ainda não migrou o seu rádio para 107.3, você está perdendo tempo. Oba, Thaís, eu continuo ouvindo naquela outra frequência. Mas não vai ser para sempre, daqui a pouco não tem mais. 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
3: É isso aí, tem muito ouvinte conversando conosco também aqui na Bandeirantes sobre os assuntos que vão ao ar no Jornal Gente. Você sabe que esse é o horário da gente dar voz ao ouvinte.
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26: Aqui é o Juliano. Eu tô aqui para falar que uma pessoa que passa a ser conhecida pelo número de prisão sofrida ao longo da vida é sinônimo, é sinal de uma justiça desacreditada, de um código penal defasado e de um país sem lei. Não vou aqui citar nomes, mas essa é a nossa realidade de hoje. Um abraço e bom dia a todos.
27: Bom dia, Jornal Gente. Aqui é o Carlos de Mogi das Cruzes. Sobre a Ferrogrão, né? Aqui em São Paulo tem um caso bem semelhante, que é o Porto Logístico do Andaraguá, em Praia Grande. O negócio está mais de 15 anos parado, esperando licença da CETESB, aí libera, aí a CETESB faz outra exigência e o empreendimento está lá parado. quer dizer, atrasando o desenvolvimento. Então a gente percebe que para combater tráfico de drogas, o crime organizado não tem estrutura. Agora, para combater o empreendedor, a pessoa que está investindo no país, parece que existe uma estrutura preparada para dificultar as coisas. O Brasil precisa mudar. Isso é um questionamento que deve ser feito até pelo governador Tarcísio de Freitas, que sabe disso aí. E, infelizmente, eu gosto muito dele, mas essa parte ele está parado ou não está sabendo.
0: Bom dia, Thaís, Sônia, Cláudio e Pedro. Bom dia para nós, Sebastião de Santo André. O idoso nada mais é do que um jovem que deu certo. Vamos aplicar no danado, entendeu? Valeu, bom dia, bom trabalho para nós.
1: Idoso é o jovem que deu certo, né, Pedro? Boa, é gostei dessa aí. Bem, recadinho número 2. Amanhã, 19h, na cidade de Santos, lançamento do livro Escolha Ter Saúde, do Dr. Evaldo Stanislau de Araújo e da Ana Paula Rodrigues. Dr. Evaldo, querido colunista aqui da Bandeirantes, todos os dias conosco no Pulo do Gato, no Bora Brasil, falando de saúde, as melhores crônicas, os melhores textos desse tempo todo em que o Dr. Evaldo está conosco, reunidos nesse grupo, nesse livro Escolha Ter Saúde. Então amanhã, 19h, é o lançamento desse livro na Livraria Martins Fontes, no bairro do Gonzaga, na cidade de Santos. Esse recado para quem acompanha Bandeirantes no litoral ou para quem vai passar o fim de semana no litoral. Eu, por exemplo, estarei lá mediando o debate de lançamento do livro amanhã, 19h, na Martins Fontes. Por falar em litoral, Pedro Campos, muitos ouvintes seguem perguntando assim: Thaís, vocês estão falando muito de São Paulo, 107.3, e no litoral? Aí a gente fala assim: primeira coisa, fiquem tranquilos, não vamos abandonar ninguém do litoral. Você continua ouvindo a gente exatamente onde você ouve e daqui a pouquinho a gente vai começar a comunicação da nossa nova frequência no litoral de São Paulo, do litoral sul até o litoral norte. Você vai continuar com o sinal da Bandeirantes, tá bom?
3: 9h35, tem um chamado importante do Guilherme Oliveira, que está acompanhando a prisão da Deolane Bezerra. Fala, Guilherme, bom dia.
2: Tudo bem, Pedro? Bom dia para você novamente. A Thaís aqui nos acompanha. Há pouco chegou a influenciadora Deolane Bezerra aqui no Palácio da Polícia, de onde a gente fala ao vivo neste momento no centro de São Paulo. Grande parte da imprensa aqui nesta manhã acompanhando a prisão da Deolane Bezerra. Inclusive, a gente tem imagens do momento em que a Deolane chega, toda a imprensa tentando filmar a Deolane, ouvir alguma coisa da Deolane, os policiais a todo momento colocando a influenciadora aqui para dentro do prédio do Palácio da Polícia, no centro da capital paulista. Essa operação que mira a lavagem de dinheiro do PCC, do crime organizado, a gente lembra que houve 6 mandados de prisão preventiva contra Deolane Bezerra, que tem mais de 20 milhões de seguidores nas redes sociais. Familiares de Marcos Herbas Camacho, o Marcola, e um alvo também contra o próprio Marcola, que já está preso há muito tempo. Segundo as investigações da Polícia Civil e do Ministério Público de São Paulo, a Deolane Bezerra e a Paloma Herbas Camacho, que é sobrinha do Marcola, seriam as duas responsáveis pela lavagem de dinheiro do crime organizado. E a Deolane, no caso, usaria os seguidores, as redes sociais, para essa lavagem de dinheiro, um lastro econômico incompatível da Deolane com tanto de dinheiro que entrava nas contas bancárias da influenciadora. Além de 6 mandados de prisão preventiva, houve o bloqueio em valores de quase 330 milhões de reais, veículos de luxo que foram apreendidos, imóveis também que foram bloqueados, pelo menos 4 imóveis. 3 nomes foram incluídos na lista vermelha da Interpol de envolvidos que estariam na Itália, Espanha e também na Bolívia. A gente lembra que essa operação de hoje foi desencadeada depois de um inquérito aberto lá em 2019, depois houve a abertura de mais 2 inquéritos até a operação de hoje. Às 11 horas da manhã, aqui no Palácio da Polícia mesmo, vai ter uma coletiva de imprensa da Polícia Civil com o Ministério Público para detalhar mais essa operação e o que os investigadores acabaram descobrindo de lá para cá, pessoal.
3: Guilherme Oliveira, acabamos de receber aqui um comunicado que é importante para você que está aí no DHPP, que essa coletiva mudou das 11 para o meio-dia. Então ela vai acontecer ao meio-dia, na sede do Palácio da Polícia e com a presença, claro, dos representantes do Ministério Público também para detalhar o que se tem de investigação, por que a Deolane foi apresentada à justiça como alguém que estava lavando dinheiro do PCC. Você, claro, vai acompanhar toda essa repercussão ao longo do dia aqui na Bandeirantes.
1: Jornal, gente, volta na sequência com mais notícias desta quinta-feira. Já, já.
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22: Tem lentidão agora pela rodovia Castelo Branco para São Paulo, no trecho de Osasco, tá ruim. Já a partir do quilômetro 18 até o 16 pela pista expressa e depois do 14 ao 13 no acesso ao Cebolão para entrar na Marginal Tietê. Pela pista lateral, lentidão do 19 ao 17 e do 15 ao 13 também. Pro interior, no trecho de Alphaville, lentidão do 20 ao 21. 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
8: A Alemanha reunificada conseguiu conquistar seu primeiro título em Copas do Mundo no Brasil, em 2014. Essa foi a primeira vez que uma seleção europeia vence nas Américas, além de ser a primeira vez que um continente vence três edições da Copa do Mundo consecutivamente. Itália em 2006, Espanha em 2010 e, por fim, os alemães.
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1: Linha Internacional aberta na nossa ligação com Nova York, o Eduardo Barão, falando sobre preparação para a Copa do Mundo. O que está acontecendo por aí, hein, Barão? Bom dia.
9: Olá, bom dia para você, para todo mundo também aí no Brasil. Olha, faltando menos de um mês para o início da Copa do Mundo aqui nos Estados Unidos, hotéis em várias cidades americanas reclamam de uma onda de cancelamentos de reservas feitas pela FIFA. Segundo a associação que representa o setor hoteleiro americano, cidades como Boston, Dallas, Los Angeles, Filadélfia e Seattle tiveram até 70% dos quartos bloqueados pela entidade e agora devolvidos ao mercado. O levantamento mostra ainda que cerca de 80% dos hotéis estão com reservas abaixo do esperado para o período do torneio. A preocupação é que muitos desses hotéis mantiveram ali quartos indisponíveis por meses, apostando em alta ocupação e tarifas mais elevadas. E agora correm o risco de não conseguir preencher esses espaços a tempo. A FIFA afirma que os ajustes fazem parte do planejamento normal de um evento esportivo desse porte. A Copa do Mundo de 2026 será a maior da história. São 48 seleções, 104 partidas disputadas aqui nos Estados Unidos, Canadá e México. O desafio do Brasil começa no próximo dia 3 de junho, quando, aqui, pertinho de Nova York, na vizinha Nova Jersey, no estádio MetLife, encara a seleção de Marrocos. Os ingressos ainda estão salgados, cerca de $1.200 a entrada mais barata, algo em torno de R$6.000.
3: É muita grana. Daqui a pouco a gente vai falar sobre Copa do Mundo, aqui na Bandeirantes, 9h43.
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1: Tem trânsito lento pela Avenida Interlagos no caminho para o centro, ali na altura do cruzamento com a Avenida das Nações Unidas. Depois melhora bem, aí tem lentidão na altura da João Peixoto Viegas até a Yervant Kissajikian e da Rua José Neves até a Praça Ministro Pedro Chaves. Quem vai para o bairro vai bem agora ali pela Avenida Interlagos. 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
3: 9:45. Repórter Bandeirantes começa com informações vindo de Brasília a respeito de desdobramentos da investigação do escândalo do INSS. Repórter Vitor Gomes, bom dia, Vitor.
4: Oi, Pedro, bom dia para você e a todos que nos acompanham. A empresária Roberta Luxinger, amiga de Fábio Luiz, Lula da Silva, Lulinha, negou ter repassado a ele pagamentos recebidos pelo lobista conhecido como Careca do INSS. Ela prestou depoimento à Polícia Federal no inquérito que apura as fraudes em descontos de aposentadorias e pensões do Instituto. Roberta afirmou que foi a responsável por apresentar os dois e confirmou ter prestado serviços ao Careca do INSS relacionados ao setor de canabidiol. Ela teria recebido cerca de R$ 1,5 milhão de reais pelos serviços. A empresária negou que conhecia a atuação de Antônio Carlos Camilo Antunes no esquema de fraudes em benefícios do INSS. A Polícia Federal investiga se a empresária teria autuado junto ao Ministério de Saúde para abrir caminho para a produção e fornecimento de medicamentos ao SUS. A PF também apura se Roberta Luxinger contou com a ajuda do filho mais velho do presidente Lula, Fábio Luiz Lula da Silva, conhecido como Lulinha, para tentar abrir portas do Ministério ao lobista. Volto com você.
3: Obrigado, Vitor, pelas informações no noticiário internacional. Depois de várias rodadas de negociação, representantes do Irã estão revisando a proposta dos Estados Unidos que pede o fim do conflito. A informação foi confirmada hoje pelo Ministério de Relações Exteriores do Irã. O chefe do exército do Paquistão, responsável por intermediar as negociações, vai a Teherã para reforçar a negociação. Ontem, vocês lembram, Donald Trump disse que não tem pressa para fechar um acordo e que o Irã pode levar até alguns dias para dar essa resposta. Uma das exigências iranianas é o fim dos ataques de Israel ao Líbano. Hoje, novos bombardeios israelenses foram registrados em território libanês. Desde o início da ofensiva contra o Líbano, os ataques de Israel já mataram mais de 3 mil pessoas. 9:48, é a hora oficial do Brasil no Repórter Bandeirantes.
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2: Custo do crédito agrava o endividamento. O endividamento das famílias brasileiras fica ainda mais preocupante quando a dívida entra nas linhas mais caras do sistema financeiro. Dados do Banco Central mostram que a taxa média de juros do cartão de crédito rotativo supera os 400% ao ano, uma das mais altas do mercado. O rotativo é acionado quando a pessoa paga só uma parte da fatura do cartão. A partir daí, a dívida passa a crescer rapidamente, comprometendo o orçamento e tornando mais difícil recuperar o equilíbrio financeiro. E se você tem dívida com a Euro 17 Crédito, você pode conseguir descontos de até 80%. É isso, um abraço e até a próxima.
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1: Muito bom, né? Ficou muito legal essa chamada aí com a lista de Carlo Ancelotti para a Copa do Mundo, dos brasileiros que vão disputar a Copa pelo Brasil.
2: E difícil reproduzir o sotaque do Ancelotti, né? Porque é uma mistura ali de um monte de coisa, né, Pedro? A gente entende o que ele tá falando.
1: Isso é importante.
2: Não é? Já é alguma coisa. Ricardo Capriotti chegando aqui ao vivo no Jornal Gente, com mais da seleção brasileira, mais do futebol. Ô, Capri, fala baixinho aqui, hein, pra não trazer coisa ruim, mas que história é essa que o Neymar tá contundido na panturrilha, Capri?
3: Pois é, Thaís, bom dia a você, ao Pedro, a todo mundo que está conosco. Eu também adorei a nossa tarantela e mandei para ele, viu? Eu mandei para o Mister. Eu não sei se ele vai aprovar, mas que ele vai receber a nossa tarantela, ele vai receber sim. E olha só, vamos lá então explicar essa situação do Neymar, porque vocês se lembram que no domingo pela manhã, no jogo contra o Coritiba, lá na Arena do Corinthians, gerou aquela polêmica toda da substituição do Neymar, e a polêmica surgiu a partir do momento em que ele fica ali à beira do campo recebendo uma massagem na panturrilha. Ele sentiu ali uma lesão, sentiu ali uma contusão, uma dor, e foi pedir o atendimento médico. Até então não se sabia o que estava acontecendo. A informação só surgiu ontem, a bem da verdade, não é? No final do dia da terça-feira. Mas ontem explodiu a informação de que ele está com edema na panturrilha. O que é o edema? É um inchaço na panturrilha. Isso pode ser causado por vários fatores, né? Tem várias questões que podem causar esse edema na panturrilha. Há uma previsão aí de que 10 dias para o Neymar se recuperar desse edema na panturrilha. Então ele vai se apresentar na semana que vem à seleção brasileira, muito provavelmente no final da recuperação desse problema. E aí ele vai passar a ter o cuidado médico do Departamento Médico da Seleção Brasileira. Por enquanto, quem está tratando do Neymar é o Departamento Médico do Santos. A partir do momento que ele se apresentar na Granja Comari, a partir do dia 27, da quarta-feira da semana que vem, aí a Comissão Técnica da Seleção, o Departamento Médico da Seleção Brasileira, vai entender e compreender o real estado da panturrilha do Neymar. Mas é para a gente ficar de olho, né? Para a gente ficar de olho, porque chama atenção, é uma questão muscular que envolve aí o atacante santista. Por falar em Santos, o Neymar ontem estava lá na Vila Belmiro e viu mais um tropeção do time, não é? O Santos empatou na Copa Sul-Americana e viu a sua situação ficar muito complicada para a classificação à próxima fase da competição sul-americana. 2-2 contra o San Lorenzo, um tropeção, não é? Vamos ouvir aí o segundo gol marcado pelo Gabriel. Ô, Gabriel, finalmente, não é? Marcou um golzinho aí com a camisa do Santos. Vamos ouvir aí a narração do Rogério Assis.
1: Já, Ricardo Capriotti, vamos chamar já já aqui.
3: Daqui a pouquinho, então. Então, o Cuca, dá pra gente ouvir o Cuca explicando aí esse tropeção? E isentando, não é? Isentando o time do Santos das questões políticas, os problemas administrativos do Santos. Fala aí, Cuca.
4: Eu seria leviano se eu trouxesse essa responsabilidade aí e não assumisse essa responsabilidade eu com os jogadores, né? Porque não é a primeira nem segunda vez que a gente tem jogo na mão, jogando bem, e a gente não consegue sustentar, fisicamente não consegue. Muitos jogadores pedindo para sair, muito. A sequência de jogos ela está sendo dura. Assim, eu estava vendo o pessoal ali, pô, mexeu mal. Cara, você acha que eu sou burro para tirar o Rolezer? O melhor jogador em campo? Cara, ele quis sair no primeiro tempo ainda, a gente segurou até o intervalo, ele não aguentou. Não tem como justificar, é muito dolorido mesmo.
3: É, quem está falando sobre isso também, reclamando sobre as questões do calendário, de novo, né, é o Abel Ferreira. Ontem ele voltou a reclamar, falou da sequência de jogos, porque o Palmeiras tropeçou em casa, né? Perdeu para o Cerro Porteño. E é um empate, é uma derrota que vai obrigar o Palmeiras a vencer o Júnior Barranquilla na última rodada, na semana que vem, na Arena do Palmeiras, para avançar a próxima fase da competição. O fato é que o Palmeiras já não tem mais 100% de aproveitamento na Libertadores da América e vai poder, então, agora, diante da sua torcida, que ontem vaiou o time ao final da partida, nessa derrota para o Cerro Porteño, vai empurrar a equipe para tentar essa classificação. Vamos ouvir aqui, então, o técnico Abel Ferreira isentando e falando dessa derrota para o Cerro Porteño. Fala aí, português Abel Ferreira.
0: A minha opinião, a responsabilidade máxima é sempre do treinador, mas como vocês viram, acho que houve uma falta de inspiração, de algumas ações técnicas. Foi um jogo ruim, temos que assumir que foi um jogo ruim, mal jogado de uma equipa que já não perdia há 17 jogos em casa. E como muitas outras equipas no Brasileirão, está a sofrer daquilo que é o calendário e as viagens que tem. Não é só, mas é também isso.
3: É, desde maio de 2021 que o Palmeiras não perdia no seu estádio pela Libertadores da América. Hoje tem Peñarol e Corinthians, 9:30 da noite. Ulisses Costa transmite. Ótima quinta-feira a todos e até amanhã. Tchau, Pedro. Tchau, Thaís.
1: Tchau, Capriotti. Thaís, amanhã o Jornal Gente volta às 8 da manhã. Daqui a pouquinho, na sequência da programação, tem o Manhã Bandeirantes.
2: Com o Marco Antônio Sabino, Vitor Lupato e a Paula Valdez, como todos os dias, chegando aqui no seu rádio. Até amanhã.
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13: 10 horas em São Paulo. Bom dia, bom dia, bom dia. Está no ar o Manhã Bandeirantes, trazendo as informações que mexem com a sua vida. Aquilo que de mais importante acontece ao seu redor. As notícias da sua rua, do seu bairro, da sua cidade, o seu olhar de repórter valorizado e registrado aqui para que possamos pautar o Manhã Bandeirantes, para que possamos cobrar as autoridades e trazer, por que não, também os seus elogios em relação à sua cidade, à região metropolitana e ao litoral, onde há uma grande audiência do Grupo Bandeirantes de Comunicação. Dia frio hoje em São Paulo, garoa, dia típico da cidade aqui dos paulistanos. E a gente vai tocando aqui e você vai ficar informado durante essas 2 horas do Manhã Bandeirantes, também trocando informações conosco. Paula Valdez, Vitor Lupato, bom dia.
14: Bom dia, Sabino, bom dia, Lupato, bom dia para quem nos acompanha aí, está friozinho. Tô me olhando aqui, tô até meio descabelada hoje porque tá chovendo lá fora, tô me ajeitando aqui. 16 graus marcando os termômetros agora em São Paulo, aquele dia que quem pode passa por mim, por nós isso, e fique na cama, fique naquele home office gostoso em casa, com a coberta, o cafezinho, chá, chocolate quente, porque que preguiça de sair de casa. Mas já um dia daqueles, a gente já acordou com Deolane presa, Marcola sendo alvo de mandatos, a gente tem ao meio-dia uma coletiva sobre mais essa operação da Polícia Civil contra o PCC e contra também essas pessoas que se tornam influenciadores, como, por exemplo, Deolane Bezerra. A gente vai ter a Cacá Meyer por aqui mais tarde para explicar para a gente. Por exemplo, eu não sabia quem é Deolane, gente. Desde que ela começou a aparecer, que eu fui saber quem ela era. A Cacá vai explicar para a gente um pouquinho como, de advogada, ela se torna influenciadora, alvo, mais uma vez, de operações da Polícia Federal. A gente tem também hoje Paraná Pesquisas, falando aqui do cenário eleitoral de São Paulo. Murilo Hidalgo há pouco estava falando, inclusive, no Jornal Gente, tentando analisar um pouco esse cenário, o quanto Banco Master, Vorcaro vão bater também nas eleições estaduais, até porque a gente teve ontem mais uma negativa da Polícia Federal, pelo menos, para a delação premiada de Daniel Vorcaro, mas ainda está com a PGR, que pode acabar decidindo por ter ou não, aceitar ou não, essa delação. Muita coisa para acontecer, então nos faça companhia até o meio-dia por aqui, sempre participando. Conta se tá muito friozinho, o que você faz com esse frio, como é que você faz para levantar, chegou atrasado hoje no trabalho. Vai contando para gente, que a gente vai fazendo esse jornal juntinhos pelas próximas 2 horas. Lupato, bom dia para você.
15: E aí, Paula Valdez, tudo bem? Bom dia para você, para o Marco Antônio Sabino e para quem está nos acompanhando aqui na Bandeirantes, nesse comecinho de mais um Manhã Bandeirantes. E você sabe que eu vou até perguntar para o Sabino e confessar aqui qual que foi a primeira conversa, as primeiras palavras que eu e Paula Valdez trocamos quando nos encontramos na redação hoje. Eu duvido que o Sabino não tá nesse mesmo time. Paula Valdez me olhou, Sabino, eu olhei pra Paula Valdez, ela falou assim, nossa, hoje eu tô numa preguiça. Eu falei assim, nossa, eu também, foi difícil de sair da cama.
13: Pessoal, eu vou ser exceção, hoje eu já tô ligado na
15: não,
13: tomada.
15: Não, agora sim, nossa. Mas quando acordamos...
13: Mas é que eu já tomei de café hoje também.
15: Jesus. É café energético, o Sabino usa de todas as ferramentas possíveis pra conseguir. Mas ó, sair da cama hoje foi mais difícil, hein?
14: Porque o Pato falou que ele queria ficar debaixo das cobertas até as 10 horas da manhã hoje.
15: Falei que 10 e meia era um bom horário pra eu sair da coberta.
13: Cama a próxima vez.
15: Olha, vamos montar um estúdio multimídia lá no meu quarto, pessoal. Nossa. Mas brincadeiras à parte, hoje tava aquele diazinho, né? Acordei, friozinho, dava pra escutar o barulhinho de uma chuvinha na janela. Falei, nossa, vai ser difícil levantar às 5h30 da manhã. Mas vamos lá, né? Pra labuta. E tamo aqui na Bandeirantes com você até o meio-dia. A Paula Valdez, pra fugir desse chove não molha, prendeu o cabelo. Prendi. Hoje. A gente já conseguiu ver, porque hoje tá a garoa típica paulistana, típica, né? Tá. Aquela que você passa, não fica a marca na roupa do pingo, mas você vê que tá chovendo, nossa, tá molhando.
14: Fica o frizz do cabelo arrepiado.
15: Pois é, e hoje é um típico dia mesmo, né, aqui de São Paulo, dessa chuvinha que eu acho chata, tem gente que gosta, com um friozinho, mas vamos que vamos.
14: Eu gosto aqui quando eu tô na frente da lareira, de folga, de pantufa, com a Madonna, minha Yorkshire de 3 quilos no meu colo, me esquentando. Aí eu tomando um vinho.
13: Imagina,
14: né?
13: Uma Paula Valdez de pantufa, gente.
14: Ah, eu tenho uma pantufinha bem quentinha que eu comprei lá no Sul.
15: Importou do Sul? Essa...
14: Importei.
15: O frio de São Paulo
14: terra.
15: Não é tanto, né? Mas...
14: Não, aqui tem coisas que do Sul que eu nunca usei no frio daqui, isso é verdade.
15: Bom, vamos então para o Manhã Bandeirantes. 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Para quem está demorando e ainda não salvou, né? 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Agora, 10 horas e 7 minutos. Vamos então aos destaques do Manhã Bandeirantes. E quem está acompanhando essa operação que prendeu a influenciadora Deolane Bezerra por suspeita de lavagem de dinheiro do PCC é o repórter Guilherme Oliveira.
16: Deolane Bezerra já está no Palácio da Polícia, no centro de São Paulo. Influenciadora presa numa operação que mira a lavagem de dinheiro do PCC e do crime organizado. Segundo as investigações, ela seria uma das responsáveis desse esquema de lavagem de dinheiro. Além da Deolane, houve outros 5 mandados de prisão preventiva de familiares do Marcola, líder máximo do PCC. Entre esses alvos, Paloma Herbas Camacho, que, segundo as investigações, seria, com a Deolane, uma das responsáveis por essa lavagem de dinheiro. Foram quase 330 milhões de reais bloqueados pela justiça, além de bens apreendidos. Ainda no Manhã Bandeirantes, a gente traz todos os detalhes.
14: E olha, ontem foi difícil a volta da casa para quem estava aqui na região do Morumbi e ia em relação ao centro, em direção ao centro, né? Eu, inclusive, quando atravessei o túnel Max Pfeffer, a manifestação estava vindo. Manifestação Itaim, de estudantes. Vieram
15: tudo parado.
14: Tudo parado, gente. Os ônibus, encontrei ali na 9 de julho, inclusive, um pessoal não da CT, porque eu lembrei do Sabino, a CT não estava lá, pelo menos no momento que eu passei.
15: Não estava.
14: Mas eu me lembro, ali na 9 de julho, não estava, quando eles estavam passando. E o que eu encontrei foi um homem, que deve ser ali do próprio ônibus, por causa da faixa de ônibus. Ele estava dizendo para todo mundo entrar em direção ao Itaim e não atravessar, porque tinha manifestação.
13: Mas, gente, vocês são muito exigentes com a CT. Eles estavam ocupados. Tem outra coisa para fazer mais importante do que a manifestação e ajudar
14: que
13: o trânsito.
14: Loucura.
13: Estavam ocupados.
14: Que loucura, gente.
13: Aliás, deixa eu falar uma coisa. O presidente da CT, depois de um longo e tenebroso inverno, deu entrevista para a gente há cerca de um mês, mais ou menos. E nós o convidamos no ar para vir aqui no estúdio. Ele disse que viria. Até agora, a gente está tentando junto à assessoria dele. E até agora, nada. O presidente da CT não quer vir no estúdio.
14: É, e olha, ontem, pelo menos nesse momento aí que eu passei, por volta das 5h30, 5h40, falharam, tá? O que estava rolando ontem? E hoje tem reunião, tá? De novo. A Comissão de Estudantes das Universidades Estaduais Paulistas, em greve, foi recebida pela Casa Civil depois de 4 horas de protestos. Então foram 4 horas atravessando praticamente a cidade. O grupo deve levar ao governo Tarcísio de Freitas reivindicações de alunos e funcionários da USP, Unesp e Unicamp. Entre essas principais aí medidas que querem é o aprimoramento do auxílio permanência, melhorias na infraestrutura universitária e também mais contratações para o Hospital Universitário da USP. De acordo com relatos, espaços como o Conjunto Residencial da USP enfrentam sérios problemas estruturais. A Unesp está tentando estender os serviços noturnos depois da morte de uma professora por falta de atendimento. De acordo com os organizadores, cerca de 30 mil pessoas participaram desse ato de ontem, que durou 4 horas. Teve início no Largo da Batata, zona oeste da capital, e foram até o Palácio dos Bandeirantes, na zona sul da cidade. Todo esse trajeto. O que eu vi, não vi CT, eu vi motos e batedores. Sabe aqueles batedores da polícia? Uhum. Eu vi eles acompanhando esse protesto. E hoje, mais uma reunião sobre isso. A gente lembra que ontem, Guilherme Oliveira entrou aqui no Manhã Bandeirantes, dizendo que os alunos não estavam trabalhando nos hospitais, inclusive por conta dessa greve.
13: E eu vi imagens dos alunos brigando. entre eles, tá? Brigando, trocando murros, pontapés. Vocês verem aí como está bem organizada a manifestação dos estudantes.
15: 10 horas e 11 minutos. O destaque agora do repórter Diogo Braga.
17: A Câmara Municipal de São Paulo aprova em primeiro turno o projeto de lei que permite a internação involuntária e compulsória para o tratamento de usuários ou dependente de drogas. Segundo a proposta, o procedimento somente será realizado em unidades de saúde ou hospitais gerais da capital paulista e deverá ser obrigatoriamente autorizado por um médico devidamente registrado no Conselho Regional de Medicina do Estado de São Paulo. Além disso, a internação involuntária ou compulsória deverá ser avisada ao Ministério Público em até 72 horas sobre os motivos da internação, anexando também os laudos médicos. O projeto agora precisa ser aprovado em segundo turno na Câmara Municipal antes de ir à sanção ou veto do prefeito Ricardo Nunes.
13: Esse assunto vai precisar de aprovação no Congresso Nacional também. A Câmara não pode decidir sozinha esse tipo de procedimento, que aliás é o que a gente pede desde o início da tentativa de desorganizar, de acabar com a Cracolândia. A gente pede a internação involuntária compulsória, porque tem gente que não tem a menor condição de definir o que pode ser feito para melhorar a sua vida. Isso vai acabar beneficiando muita gente que está nas ruas.
14: Eu até entrevistei nos últimos dias o vice-governador aqui de São Paulo sobre esse assunto da Cracolândia e perguntei se algo tinha mudado a esse aspecto, né? Sabino, que a gente sabe que a questão da internação ainda é uma grande dificuldade. Falei para ele que, embora eles comemorem que não exista mais aquela Cracolândia como a gente conhecia, aquela grande concentração, comerciantes, principalmente do centro da cidade, dizem que ainda tem, sim, usuários ali dispersos na região. Ele negou, disse que tem sempre gente para reclamar, continua comemorando, mas realmente falou que tem sido um trabalho do governo do estado, isso de acordo com o vice-governador, de convencimento dessas pessoas para elas procurarem ajuda e realmente se internarem. Mas ainda é um grande desafio, acho que até o maior desafio que a gente tem nessa questão, né? E olha, continua foragido o jovem de 19 anos, suspeito de esfaquear o então companheiro, um procurador do município de São Paulo, de 30 anos. Isso aconteceu em Cotia, na região metropolitana da capital. Gabriel Conceição Costa foi denunciado pelo próprio pai, que voltou para casa e encontrou a vítima enrolada em uma toalha com manchas de sangue e acionou o socorro. O procurador Julian Salvador de Lima Regis apresentava ferimentos de faca no tórax, no pescoço e no braço. Está com um estado de saúde considerado estável. Sorte, né? O caso é investigado como tentativa de homicídio e fraude processual, porque, de acordo com a polícia, há indícios de que o suspeito tentou alterar a cena do crime antes de fugir.
15: 15:09 vai marcar 10:15. Quase 40% da frota de veículos de São Paulo tem mais de 20 anos. É o destaque da Band Vale FM com a repórter Stephanie Bandeira.
18: A frota de veículos em São Paulo está cada dia mais velha. Segundo o levantamento da Secretaria Nacional de Trânsito, apenas 15% dos automóveis em circulação foram fabricados nos últimos 5 anos. E a idade média dos carros no estado já passa dos 18 anos. Especialistas alertam que o envelhecimento da frota pode aumentar os riscos de acidentes, além de provocar mais panes, congestionamentos e emissão de poluentes. Hoje, São Paulo concentra mais de 35 milhões de veículos, o equivalente a 27% de toda a frota nacional.
14: Quase 8 mil casos de dengue foram confirmados até agora em 2026 na capital paulista. Um número bem menor do que o registrado na mesma época do ano passado, quando foram cerca de 50 mil registros, de acordo com a Secretaria Municipal de Saúde. A pasta diz que esse clima mais fresco reduz a proliferação do mosquito da dengue, pode ser uma das explicações. Assim também como o fato de muita gente já ter se contaminado entre os anos de 2024 e 2025, por conta disso se tornando imune, principalmente aos tipos 1 e 2 do vírus, que são os mais comuns aqui em São Paulo. Na média, a capital registra neste ano 65 casos de dengue para cada 100 mil habitantes. Os bairros Cidade Tiradentes, Guaianazes e Cachoeirinha são exceção, com mais de 200 casos por 100 mil habitantes, o que preocupa, inclusive, as prefeituras. O destaque... Opa, desculpa. o que de preocupar, as prefeituras já estavam enviando aqui, indo pro Campbell. Tá. Mas então, certo. Os bairros Cidade Tiradentes, Guaianazes e Cachoeirinha são exceções, são 200 casos por 100 mil habitantes. As subprefeituras já estão preocupadas, inclusive, por conta dessas situações.
15: Agora sim, vamos a Brasília, da Bandeirantes na Capital Federal. Destaque chegando com o repórter Felipe Campbell.
19: A Polícia Federal comunicou aos advogados de Daniel Forcaro a rejeição formal da delação premiada do banqueiro. A informação foi divulgada na noite desta quarta-feira e a avaliação interna da Polícia Federal é de que o material apresentado pela defesa do dono Master seria inútil e seletivo. Foram entregues informações e anexos, por exemplo, em que omitiam dados. Na visão dos investigadores, Forcaro tentou proteger nomes importantes dos três poderes, entre eles o envolvimento de Forcaro caro com o senador Ciro Nogueira. Ele teria recebido pagamentos mensais do banqueiro e, em troca, o senador apresentou uma emenda que ampliava a cobertura do Fundo Garantidor de Créditos para beneficiar diretamente o Banco Master.
13: Vamos explicar rapidinho aqui o que é essa delação premiada e como ela funciona. Delação premiada é um instituto autorizado recentemente pela legislação brasileira que permite que aquele que está preso, investigado, ele possa passar informações relevantes para a Polícia Federal e para o Ministério Público no sentido de permitir que a investigação se aprofunde. A investigação está adiantada, a Polícia Federal tem ido bem nessa investigação, mas a delação premiada de Forcaro foi insuficiente. A Polícia Federal informou que tem até mais informações do que aquelas disponibilizadas na delação de Forcaro. E aí não adianta, aí ele não vai se beneficiar para dar informação seletiva, informação que não conte tudo efetivamente o que ele sabe. Ela foi apresentada há 45 dias e ainda está sendo avaliada pela Procuradoria-Geral da República.
14: Fim da escala 6x1. É, não tem como fugir desse assunto, né? A versão final do relatório da proposta que põe fim à escala 6x1 deve ser apresentada agora na próxima segunda-feira, dia 25. Foi adiado, tá? Esse relatório, essa versão final, essa leitura. O texto estava previsto para ser entregue ontem. Depois da apresentação do relatório, a proposta deve ser votada na comissão especial na terça e em plenário na quarta. O relator do fim da escala 6x1 quer que a escala seja montada pelo contratante. Para o deputado Léo Prates, do Republicanos, as folgas devem ser preferencialmente aos domingos e mais um dia a definir. E isso realmente é muito polêmico, porque imagina, como assim as folgas têm que ser aos domingos? Antigamente, a gente não tinha shopping center, lojas, supermercados abertos aos domingos. E isso foi uma alternativa, porque se viu que muitas pessoas tinham como único dia de folga para ir nesses locais domingos. E é rentável, né, para esses locais. E faz o quê? Fecha esses lugares, volta antigamente? Aqui, né, jornalismo, esporte, com futebol aos domingos, faz como? Na verdade, tem muita coisa para ser discutida. No Tarde Band News, na Band News TV, praticamente todos os dias eu converso com algum setor. Ontem foram bares e restaurantes. E eles falando que de um dia que eles vão precisar da folga, por exemplo, para uma cozinheira, o quanto isso impacta no preço para nós que vamos nesses bares e restaurantes consumir depois, o quanto isso impacta na vida de todo mundo. Para eles, mais um local, por exemplo, mais um setor que não teria como fechar aos domingos. É muito polêmico esse assunto, mas alguns setores acreditam que quanto mais a gente fale, mais a população vai entendendo, que por mais que seja beneficiada no primeiro momento, logo na sequência, vão vir as consequências, né? O que eles sempre falam é desemprego, aumento do preço e provavelmente impacto na inflação também.
15: Bom, às 10h21, já as PECs que reduzem a maioridade penal ainda não têm data para voltarem a ser discutidas na Comissão de Constituição e Justiça da Câmara. Os textos chegaram a entrar na pauta nesta semana, mas a sessão foi suspensa devido ao início dos trabalhos no plenário da Casa. Na prática, as propostas passam a prever que após os 16 anos de idade, qualquer pessoa responde criminalmente, podendo cumprir pena no sistema prisional comum. Atualmente, os jovens que cometem infrações graves cumprem medidas socioeducativas de internação por no máximo 3 anos. O parecer do relator chegou a ser lido na sessão da CCJ. E as próximas sessões da comissão não deverão tratar desse assunto.
13: Só que isso tinha sido prometido pelo presidente da Câmara dos Deputados, Hugo Mota. Essa proposta foi retirada na votação da PEC da Segurança, foi apartada para que fosse votada num outro momento. Mas, até agora, não cumpriram essa promessa. O que se fala muito é que ela deve ficar mesmo para depois das eleições. Governo e oposição não chegam de forma alguma a um acordo. O governo não quer, a bancada governista não quer a diminuição da maioridade penal, enquanto a população na rua clama por isso, porque não aguenta mais esses latrocínios, assassinatos, estupros cometidos por menores de idade que são presos por, no máximo, 3 anos.
14: E agora tem mais informações chegando da Bandeirantes, na capital federal, com Vitor Gomes.
20: Está na pauta da sessão de hoje do Supremo a liberação para a construção da Ferrogrão. O item é o primeiro da pauta do STF desta quinta. O julgamento será retomado com o voto de Flávio Dino. Os ministros do STF analisam a constitucionalidade da norma que alterou os limites do Parque Nacional do Jamanchim, no Pará, para comportar os trilhos da Ferrogrão. Essa posição foi defendida pelo relator Alexandre de Moraes e pelo ministro Luiz Roberto Barroso, logo antes de se aposentar. Até o momento, o placar está em 2-0 para liberar o projeto.
13: Mas lógico, tem que liberar e liberar o mais rápido possível. Isso faz toda a diferença para o norte do país, mas faz diferença para o país como um todo, para que possa ali seguir a produção de soja, de grãos da região centro-oeste para um porto mais próximo e daí para exportação.
15: 10h23, Eduardo Fischer vai assumir o comando da comunicação da pré-campanha de Flávio Bolsonaro à presidência da República. O publicitário, com ampla experiência no mercado, vai ocupar o posto deixado por Marcelo Lopes, conhecido como Marcelão, amigo pessoal do senador do PL. Segundo ele, a saída do cargo foi uma decisão pessoal. O objetivo do publicitário e ex-policial civil é focar na empresa que tem. A movimentação se dá em meio à repercussão do encontro entre Flávio Bolsonaro e o banqueiro Daniel Forcaro, no ano passado, em São Paulo. Interlocutores avaliam que esse episódio aumentou a pressão sobre a equipe de comunicação do parlamentar.
13: Muita gente reclamando da comunicação de Flávio Bolsonaro, principalmente depois desses episódios envolvendo escuta e visita de Flávio Bolsonaro com o Forcaro. O fato é que a argumentação, segundo os aliados, era muito ruim, as respostas demoradas e sem fundamento. O fato é que até agora a família Bolsonaro não explicou para onde seguiu o dinheiro que foi aplicado por Daniel Forcaro, supostamente, no filme Dark Horse, que conta a história do ex-presidente Jair Bolsonaro. Né? Há suspeitas, inclusive, que esse dinheiro, parcialmente, pelo menos, tenha sido desviado para a manutenção de Eduardo Bolsonaro nos Estados Unidos. Aliás, muito dinheiro, deve ter servido para muito mais do que isso. Essa explicação, até agora, não foi dada com clareza pela família. Eduardo Fischer é um publicitário, um marqueteiro bastante conhecido, foi o criador daquele slogan número 1, né? Na época para a cerveja Brahma, é muito respeitado no mercado publicitário, mas não tem sido lembrado por grandes empresas e muito menos para grandes campanhas políticas, mas é um profissional extremamente capacitado e muito experiente.
14: Segue para o Senado o projeto de lei que torna crime o aumento abusivo de preços de combustíveis no país. A proposta foi aprovada ontem na Câmara dos Deputados. De acordo com o texto, a pena será de 2-4 anos de prisão e multa para quem aumentar de forma artificial e sem justa causa o preço dos combustíveis com o objetivo de obter vantagem econômica indevida. A punição ainda pode ser aumentada de 1/3 até a metade em 2 situações. Se a conduta acontecer em um contexto de calamidade pública ou de uma crise de abastecimento. ou ainda, se a infração for cometida por um agente econômico que detém a posição dominante no mercado.
4: 10h26, estão publicados no Diário Oficial da União dois decretos que atualizam as regras para a atuação das plataformas digitais no Brasil. O primeiro tem o objetivo de cumprir uma decisão do Supremo Tribunal Federal. Agora, as plataformas serão obrigadas a criar canais para as denúncias dos usuários. Após a notificação, o material contestado deverá deixar de circular. A medida vale para crimes graves listados pelo STF, como terrorismo, racismo, homofobia e estímulo ao suicídio, além de golpe de Estado, ataque à democracia e crimes contra mulheres e crianças. A Agência Nacional de Proteção de Dados será responsável por fiscalizar as Big Techs, que ainda terão um prazo para se adaptarem.
13: Demorou, né, essa medida? Demorou. A Paula Valdez ontem entrevistou um técnico, um especialista, que falou sobre isso, né, Paula?
14: Exatamente, né? E olha, é o que ele falou, né, Sabino? A questão tem que ser resolvida o quanto antes. E é isso que ele falou. Foi o Arthur Igreja, né? Tava procurando aqui o nome. E o que ele disse é que algumas coisas ficam em aberto, né? Porque, por exemplo, de quem vai ser a responsabilização de uma fiscalização e o que acontece depois? E a gente está em ano eleitoral, aqui no Brasil. Como é que vai funcionar? Tem uma linha tênue, né? Até que o Igreja falou. Essa linha tênue, ela separa o que é crime e o que é uma liberdade de expressão, que sempre foi uma briga das plataformas digitais, principalmente da Meta. E aí eu até perguntei a ele, eu falei, olha, hoje a gente já tem, por exemplo, no Instagram, a questão de que você pode ir lá e denunciar, bloquear e denunciar uma pessoa que fez algum comentário ofensivo de alguma forma. Agora, o que acontece depois, ninguém nos conta, ninguém nos avisa. E para isso aí também não tem nenhuma mudança prevista. A ver, ele mesmo falou, ano eleitoral vai dar muito pano para manga nessa.
13: Para você que não sabe ainda, a Paula Valdez está diariamente na Band News TV, das 2 às 5 da tarde. Você pode acompanhar ela lá.
14: E olha, agora atenção, aposentados e pensionistas. Termina em menos de um mês, no dia 20 de junho, o prazo para a contestação de descontos indevidos ou roubos dos beneficiários ali do INSS. Até o momento, 4 milhões e meio de pessoas já tiveram o dinheiro devolvido daquele escândalo das fraudes do Instituto, que inclusive continua com as investigações rolando, tá? O ministro da Previdência Social diz que a expectativa é concluir o pagamento dentro do prazo estabelecido, sem uma nova prorrogação. Até o último balanço, que foi divulgado pelo próprio INSS, mais de 5 milhões e 400 mil aposentados e pensionistas não tinham recebido os descontos. E a gente lembra, por mais que você tenha sido vítima de um roubo, de uma fraude, é você que tem que correr atrás. Ninguém vai bater na sua porta. Então é você que tem que ir atrás para receber o seu dinheiro de volta.
4: O Quinzenal da Bandeirantes vai marcar 10h30 da manhã e, após várias rodadas de negociação, representantes do Irã estão revisando a resposta dos Estados Unidos à proposta que pede o fim do conflito. A informação foi confirmada pelo ministro das Relações Exteriores iraniano. O chefe do exército do Paquistão, responsável por intermediar as negociações, vai a Teherã para reforçar essas negociações. Ontem, Donald Trump disse que não tem pressa para fechar um acordo com o Irã e que pode esperar alguns dias. Uma das exigências iranianas é o fim dos ataques de Israel ao Líbano. Hoje, novos bombardeios israelenses ao território libanês foram registrados. Desde o início da ofensiva contra o Líbano, os ataques de Israel mataram mais de 3 mil pessoas. 10h31. Olha só, hoje também aqui no Manhã Bandeirantes nós vamos voltar a falar sobre um assunto que incomoda muita gente, principalmente os que vivem perto de grandes centros nas grandes cidades. Barulho, ou como também pode ser chamado, ruído, né? Isso porque a Prefeitura de São Paulo encaminhou um projeto de lei para a Câmara Municipal que moderniza, atualiza a lei que trata do PSIL, que é o Programa de Controle, Fiscalização e Combate ao Excesso de Barulho na capital paulista. Nós vamos, inclusive, conversar com o secretário das Superfeituras, que é o responsável por esse combate, para entender melhor o que prevê essa atualização da lei e o que poderemos ter de mudanças práticas caso a Câmara de São Paulo aprove essa proposta. Mas agora...
13: Vamos ficar de olho só, né, Lupato? Para não vir nenhum jabuti dentro desse projeto, né? Porque hoje tem umas coisas absurdas na legislação de São Paulo, inclusive propostas pela Prefeitura, como, por exemplo, o aumento da possibilidade de decibéis emitidos em eventos, principalmente nos estádios aqui em São Paulo. Ah, ok, as pessoas estão do lado do estádio e tem que saber que vai ter problema. Só que os estádios e os shows nos estádios vieram depois das pessoas comprarem seus apartamentos, suas casas ali na região. Nós vamos acompanhar porque esse é um assunto que a gente tem tratado demais aqui. A questão do ruído hoje é considerado pela Organização Mundial da Saúde como o segundo mais grave problema das grandes cidades.
14: Tem a questão dos super shows na Paulista também, né?
13: Ah, sim.
14: O Ministério Público aprovou, além dos que já acontecem ali. Então também é outra questão também que a gente pode abordar.
13: O Ministério Público é do contra, né? Quando tem que fazer uma coisa, faz a outra.
4: 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É só você encaminhar uma foto, um vídeo, um texto ou uma mensagem de áudio para o nosso número. Você pode trazer uma nova informação, ajudar a Bandeirantes em uma das nossas marcas registradas, que é a prestação de serviço, ou pode também comentar, opinar, perguntar sobre os assuntos que vamos tratar até o meio-dia aqui no Manhã Bandeirantes. Então, tá esperando o quê? Manda sua mensagem pro nosso WhatsApp.
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4: Isso que ainda não mudou, né? Já era para ter mudado desde sexta-feira passada. Vamos lá para algumas das mensagens que já chegaram aqui para o nosso 11 999 048756.
21: Bom dia, Paula. Bom dia, Lupato. Bom dia, Sabino. Bom dia a todos da Rádio Bandeirantes. Marco de São Vicente, desejar aí vocês uma ótima e abençoada quinta-feira. Não é que o tempo tá friozinho, mas é um dia que vai ser maravilhoso para todos nós. Principalmente ontem, hein, Lupato? Seu Palmeiras ontem, hein? Que feio, hein?
4: Nem falha.
21: Em pé em casa, perder de 1-0 pro Cerro. Mas faz parte do futebol. Que Deus ilumine o trabalho de vocês, que seja um dia bastante produtivo. Abraço, Marcos.
14: Agora eu tô entendendo.
4: Por isso que seu marido acordou de mau humor,
14: Paulo? Agora que eu tô entendendo. Porque, na verdade, eu fui e falei assim, amor, vou dormir, leva o chá lá pra mim na cama. Levou o chá, fiquei na cama, acordei hoje. Não levantou, não... Então é isso, é ressaca do jogo de ontem.
4: Provavelmente, eu acho que o principal motivo da minha preguiça pra sair da cama hoje também era esse. Porque...
14: Tô entendendo, não era o frio, era a vergonha.
4: Não, eu sou daquele torcedor bobo, sabe? Que o time já não tava jogando nada. E eu fiz o quê? Fui pro estádio. Fui lá pra Arena Palmeiras assistir um trânsito daqueles. Demorei pra chegar, cheguei em cima da hora. Tive que comer aquele lanche de pernil, tomar aquela cerveja correndo pra conseguir entrar no estádio. Entrei, passei uma raiva danada, voltei pra casa bravo. Aí tinha que ainda tomar banho.
14: E ainda paga pra
13: Olha,
14: tudo
13: não
14: isso.
13: Vou falar
4: futebol
13: nada.
4: É isso, né?
13: E vou falar nada paga. Pro Lupato, porque ele tem me preservado aqui das derrotas do São Paulo. Nem tem me gozado. Mas pro Abel, o técnico do Palmeiras, eu mando um grande abraço.
14: Agora, o Lupato, você falou aí do lanche de pernil. Eu não fui ainda, mas meu marido disse que eu tenho que ir lá comer um dia. Tem um pastel lá, que não tem, que é famoso ali perto?
4: Tem, na rua, de frente pro Portão A, da Arena Palmeiras, tem a pastelaria. E é uma das mais tradicionais.
14: É, essa aí que eu tenho que ir.
4: Então, é muito boa. E aí, então, eu já vou passar depois pra você o nome, a dica. Do outro lado da Arena do Palmeiras, tem o melhor pernil. Só como pernil lá, vou passar depois pra você também visitar com seu marido, tá?
13: Paula, você que é gaúcha, você sabia que tem uma padaria, um bar no centro da cidade, perto da Câmara Municipal, chama Estadão. Estadão porque ali era o jornal Estado de São Paulo, na Rua Major Quedinho, do lado. E tem um sanduíche de pernil também.
4: Divino. Imperdível.
14: Esse eu fui apresentada. Logo que eu entrei aqui, Matosão, cinegrafista aqui da TV Bandeirantes, maravilhoso, muito bom cinegrafista. Fui fazer uma reportagem com ele pro Jornal da Band, ele falou, não, você tem que passar no Estadão para comer, senão você não chegou em São Paulo ainda, ele me levou.
13: É isso.
14: Mas
13: aí,
14: é grande, eu fico apavorada com os sanduíches aqui de mortadela, do mercado, e do Estadão. Gente, é tudo muito grande, né? Vocês colocam, sim, um monte de recheio nos sanduíches aqui em São Paulo. Eu não consigo comer tudo, não. E... geralmente eu peço pouco recheio, porque eu acho muito... Mas não, é gostoso. Você
4: tem, eu já gosto do completão, sabe? Que vem, assim, cheio de coisa. Se puder pôr queijo, eu gosto mais. Jesus. É desse jeito. E o Estadão, muito tradicional, pela forma como faz o pernil, né? Que é com pimentão, fica ali marinado. Outro dia eu fui em outro lugar e aí tinha lá, sanduíche de pernil à la Estadão. Porque tinha receita com o pimentão e tal.
14: E é 24 horas o Estadão?
4: É, 24 horas ainda o Estadão. E ó, só pra... Daqui a pouco a nossa equipe de esportes vai estar por aqui. Palmeiras estava 5 anos sem perder em casa na Libertadores, tá? 5 anos, 27 jogos. Me perde ontem pro Cerro Porteño em uma noite fria,
14: uma
4: que a gente
14: hora
4: foi
14: chega
4: lá apoiar.
14: O Abel não vai durar pra sempre assim.
4: Mas enquanto estiver durando,
14: tudo,
4: a gente tá apoiando. Ó, tem ouvinte também falando de trânsito aqui.
1: Alô, amigos da Rádio Bandeirantes. Informação importante. A Imigrantes, na chegada a Santos, está completamente parada, desde o Boção 8, Anchieta, até a entrada de Santos, Alemoa. Anchieta, pior ainda, a Anchieta já está parada no trecho de Serra, no sentido Santos, descida de Serra. Evitem a Anchieta e a Imigrantes, sentido Praia Grande, está livre. Agora, sentido Santos, Porto de Santos, está parado desde Praia Grande, desde a cidade de Praia Grande, passa por São Vicente e toda a entrada de Santos, que é a conexão ali com a Anchieta. Então, quem tiver pressa de chegar em Santos pela Anchieta, não vai chegar. Prefira dar a volta por São Vicente, praia e fuja da Anchieta. Completamente parado. São quilômetros e quilômetros de congestionamento. André Lucas de Santos, forte abraço, bom dia.
4: André Lucas, que trouxe uma prestação de serviço, nossa, completa, né? Inclusive com as opções de caminho para o motorista que está parado nesse trânsito ou que ainda não chegou lá. Agora, entramos em contato com a concessionária que administra todo o sistema ali, né? Anchieta, Imigrantes, Cônego Domênico Rangoni, e de fato há um alto fluxo de veículos hoje, assim como todos os dias, o que está atrapalhando um pouco é que são muitos veículos comerciais no acesso à Alemoa, já lá então na chegada à Baixada Santista. Portanto, há um congestionamento grande na Anchieta, no sentido litoral, do quilômetro 52 ao 64,5, ou seja, está mesmo tudo parado ali na Anchieta, sentido litoral. Na interligação Baixada, sentido Anchieta, tudo parado também, congestionado ao longo de quase toda a extensão. A Anchieta tem também um pouquinho de trânsito, 2 pontos de lentidão por alto fluxo de veículos no sentido São Paulo, do 19 ao 16 e do 12 ao 10. Na Imigrantes, só tem trânsito no sentido São Paulo, 3 quilômetros de congestionamento entre os 65 e os 62. A Cônego Domênico Rangoni, que teve um outro ouvinte também falando sobre a situação, que não está das melhores, congestionada ao longo de 5 quilômetros do 265 ao 270 no sentido capital paulista. Essa é a situação como um todo por ali neste momento, mas se você está nos acompanhando na Bandeirantes e parado nesse trânsito, manda também aí a sua visão, a sua prestação de serviço, inclusive pode mandar o seu vídeo, a sua foto, que a gente vai registrando e acompanhando esse congestionamento, que já não é, né? O trânsito já não é dos melhores ali no sistema Anchieta Imigrantes. E hoje, aparentemente, está pior do que o normal. 10h40, intervalo, hein? Rapidinho aqui no Manhã Bandeirantes. Você não saia daí, porque na volta falaremos sobre essa grande operação da manhã de hoje que levou para a cadeia, prendeu a advogada e influenciadora Deolane Bezerra, suspeita de lavar dinheiro do crime organizado usando uma empresa de transportes.
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4: Manhã Bandeirantes de volta nesta quinta-feira fria, chuvosa aqui na capital paulista, mas que na região metropolitana começou com operação e de grandes proporções, levando para trás das grades mais uma pessoa que acumula milhões de seguidores. Estamos falando de Deolane Bezerra, advogada, influenciadora, com muitos e muitos seguidores nas redes sociais, mas que agora está no Palácio da Polícia, de onde fala o repórter Guilherme Oliveira. A suspeita, Gui, é de que ela lavava dinheiro do PCC. Como exatamente, hein? Bom dia.
19: Não só lavava, como seria uma das responsáveis por esse esquema, viu, Lupato? Bom dia para você, para Paula, para o Sabino, para quem nos acompanha aqui no Manhã Bandeirantes. A gente fala ao vivo do Palácio da Polícia, no centro de São Paulo, para onde foi trazida a Deolane Bezerra. Chegou há cerca de 40 minutos, pouco mais de 40 minutos, aqui no Palácio da Polícia, com um forte comboio da Polícia Civil. A gente tem imagem, inclusive, do momento em que a Deolane Bezerra chega aqui no Palácio da Polícia. Grande parte da imprensa aqui no Palácio da Polícia, para quem acompanha a gente já as imagens, para quem está no rádio, a gente descreve grande parte da imprensa por aqui, e a Polícia Civil realizando um forte esquema também para a entrada da Deolane Bezerra no Palácio da Polícia. Bom, para essa operação de hoje, a gente precisa trazer uma cronologia para quem está nos acompanhando e entender como é que tudo aconteceu. Um inquérito que foi aberto ainda em 2019, quando policiais penais encontraram bilhetes na Penitenciária 2 de Presidente Venceslau, no interior de São Paulo. E nesses bilhetes, toda a estrutura do crime organizado do PCC. A partir disso, houve a abertura de um

0: informações, principalmente da Deolana Bezerra, nesse esquema de lavagem de dinheiro, e também de Paloma Herbas Camacho, que é sobrinha do Marcola, líder máximo do PCC. Segundo as investigações, a Paloma e a Deolane seriam as responsáveis por esse esquema de lavagem de dinheiro. E aí a gente chega nessa operação de hoje, ou seja, de 2019 para cá. Hoje essa operação com 6 mandados de prisão preventiva. Deolane Bezerra foi presa, familiares de Marcola também com mandados de prisão preventiva e o próprio Marcola alvo dessa operação, mas o Marcos Herbas Camacho, que é o nome do Marcola, ele já está preso há muito tempo, né? Mas mesmo assim ele foi alvo dessa operação de hoje. Diversos veículos e bens foram apreendidos, alguns veículos foram trazidos para cá também no Palácio da Polícia, como esse aqui atrás de mim. Só veículo de luxo, viu? Todos avaliados aí juntos em 8 milhões de reais, quase 330 milhões de reais bloqueados pela justiça, além dos bens que foram apreendidos. Importante dizer que dos alvos, três estariam fora do país, na Itália, na Espanha e na Bolívia. Por isso que esses nomes, depois de um pedido aqui da polícia brasileira, da justiça brasileira, esses nomes foram incluídos na lista vermelha da Interpol. Hoje, meio-dia, vai ter uma coletiva de imprensa aqui no Palácio da Polícia para detalhar melhor essa operação, os alvos que foram cumpridos ainda nesta manhã, e a gente vai trazer mais detalhes também na programação da Bandeirantes. Depois é aquele protocolo, né? A Deolane vai passar por audiência de custódia e aí a gente vai saber para onde ela será levada para cumprir essa pena de prisão preventiva enquanto as investigações ocorrem. Essas investigações não terminam hoje, seguem em andamento. Só para entregar para vocês, aqui no centro de São Paulo faz um frio absurdo. Vocês não fazem ideia da corrente de vento que é aqui no Palácio da Polícia, no centro da capital. O frio que está fazendo por aqui, meus amigos.
1: Bem-vindo ao mundo da reportagem.
2: A gente
1: O
2: estava
1: já congelei
2: comentando
1: aí
2: isso.
1: na frente do Palácio. Como é que é o nome dessa rua mesmo, Guilherme?
0: Ô, Sabino, deixa eu pegar aqui. Agora você me pegou o nome completo da rua. Eu não
2: Mas
0: guardei de
2: ele tá com
0: cabeça, mas eu peguei.
1: luva. É, mas é o Palácio da Polícia ali no centro da cidade,
3: Brigadeiro
1: na ligação.
3: Tobias. Ó.
1: Brigadeiro Tobias.
0: Isso,
3: Brigadeiro
0: Brigadeiro Tobias.
3: Tobias.
1: Olha.
2: E vocês sabem que antes do Gui entrar no ar, piscou pra gente uma imagem dele. Pra quem tá nos ouvindo, eu vou explicar qual era a situação do Guilherme Oliveira. Além de luvas que ele está usando, ele está com uma gola, como eu estou, assim, embaixo do casaco.
1: Cachecol,
2: Só
1: né?
2: que antes de entrar no ar, o Guilherme Oliveira estava com esta gola dele além do
0: Eu tava assim,
2: pescoço. Só dava pra enxergar os olhos dele. Exatamente. Pra quem tá nos
0: eu tava exatamente
2: nos
0: desse jeito
2: ouvindo,
3: aqui.
2: é.
3: E sabe o pior? Tá frio em São Paulo, pra quem não tá nos acompanhando da capital, mas nada parecido com o que o Guilherme Oliveira tá enfrentando. Ele tá de luva, cachecol, casaco, deve ter também uma segunda pele por baixo aí. E aí, assim que o Guilherme entrou no ar, o primeiro comentário que fizemos aqui no estúdio: nossa, lá faz frio, né? E aí eu contei pra Paulo e pro Sabino, é que o pior frio que eu já passei na minha vida foi aí, no Palácio da Polícia, numa portaria. Nunca me esqueço, esperando o torcedor do Flamengo que tinha tirado a garrafa, que matou a torcedora do Palmeiras. Lembra dessa história? Ele ia chegar por lá, só que ele foi preso no Rio de Janeiro e veio de viatura. Então imagina, nós ficamos horas esperando. À tarde, estava um solzinho, uma temperatura ok. A hora que foi anoitecendo, meus amigos, começou um frio, um vento, que era impossível. E eu estava com uma camisa, apenas uma camisa. Não me preparei como o Guilherme Oliveira. O Sabino e a Paula também falaram a mesma coisa, né? É
2: Nossa.
3: que já passaram muito frio.
1: Já.
3: Forma uma corrente de vento inexplicável nessa rua. Olha a bandeira atrás do Guilherme.
2: Né?
3: A gente consegue ver ali, ó, no telão do Guilherme, as bandeiras atrás dele. Olha aquilo.
2: Se mexendo para um
3: É
2: lado e
3: uma
2: para o outro, para um lado e para o
3: ventania.
2: outro, para um lado e para o outro.
3: É, Guilherme, se
1: Olha,
3: protege.
1: essa é a vida de repórter. Vocês que estão nos ouvindo, acho que é glamouroso ser
2: E
1: repórter, ter o microfone na mão, mas é assim, a gente não tem onde ir no banheiro, a gente passa frio, pega chuva, a gente não tem onde comer, a gente fica no trânsito o dia inteiro. Olha, vida de repórter não é fácil.
3: pelo
2: essa história
3: menos do
2: de
3: lado do Palácio da Polícia tem uma
2: tem a
3: boa
2: padaria.
3: padaria que salva muito aí.
2: Essa coisa de não ter onde comer, eu me lembro de um plantão no Einstein, que eu estava fazendo como repórter e era o Pelé. Uma das primeiras internações do Pelé

0: aqui. Nossa, gente, não tem o que comer, né? Não tem o que comer. Aí eu sei que teve um repórter mais experiente que foi lá, falou pra assessoria, olha, a gente tá aqui de plantão 24 horas por dia, a gente precisa comer. Não deu 5 minutos, montaram uma mesa que até salmão defumado tinha lá fora. Nunca fui tão bem tratada.
1: Por quem?
0: Oi?
1: Por quem?
0: Por quem o quê?
1: Por quem? Em que lugar que aconteceu isso?
2: Einstein.
0: No Einstein.
1: No Einstein.
0: No hospital, tava o internado Pelé.
1: Sabe quem fazia muito coisas desse tipo? Plantão na casa de Maluf. Era muito comum, foi governador, foi prefeito. Plantão lá durava muito tempo. E aí ele comprava esfirra e mandava servir esfirra para todo mundo.
0: Tá vendo? É assim que a gente se vira na rua. Vocês estavam falando de perrengue. Imagina, no sul. E eu fazia a previsão do tempo por 8, 9 anos. Eu tive que fazer de tornado e de plantão, e a bota fria, e o pé no gelo, e a mão gelada. Gente, as pessoas, quando eu fui no Mackenzie, escola aqui de São Paulo, falar com os alunos de jornalismo, eles perguntaram, o que que você acha que a gente tem que saber, né, pra ser jornalista? Não tem glamour.
2: Vai passar perrengue.
0: Vai passar perrengue, é assim, e aí, no final das contas, a gente tá aqui hoje, porque a gente passou por tudo isso no ar-condicionado, rindo, se divertindo, porque são boas memórias. Mas que é perrengue, é divertido, mas é perrengue.
2: Não sei se o Guilherme Oliveira tá aí com a gente ainda ou não, mas ele...
0: congelou?
2: A imagem congelada ou o Guilherme congelado, né? Um dos dois. Ele tava destacando os veículos que foram apreendidos, né? Que somam mais de 8 milhões de reais. Esse que tá atrás do Guilherme...
1: Vale 2 milhões pelo menos.
2: 2 milhões o mínimo. Chega a 2.600. É um daqueles jipes da Mercedes-Benz. É difícil encontrar na rua, inclusive. É um dos carros mais caros que você pode comprar aqui no Brasil. E esse ainda todo estilizado, acho que chega mais perto dos 2.600 do que dos 2 milhões. Bom, o Guilherme Oliveira, se tiver qualquer novidade, se qualquer outro alvo dessa operação chegar por aí, volta ao longo do Manhã Bandeirantes. Mas a gente está falando, né, sobre essas operações já há algum tempo. Recentemente tivemos a Narcofluxo, que prendeu influenciadores e também MCs, os cantores de funk, que também estariam ligados a isso, a lavagem de dinheiro do crime organizado. Pois bem, saiu um relatório, vocês viram essa história aqui? Um relatório da inteligência financeira da polícia, apontando o que? O tal do MC Rian SP, que recentemente inclusive recebeu habeas corpus, foi solto e disse que não tem nada a ver, que só quer cantar, que vai provar que ele não tem nada a ver com isso. Ele tem um restaurante dele, que inclusive leva ali o apelido dele, aqui em São Paulo. Esse restaurante, aberto há 8 meses, movimentou 30 milhões de reais. E não é um restaurante chique, de pratos caros, nada disso. Além de ter recebido valor de 150 pessoas fichadas criminalmente. 150 pessoas. Depois eles dizem que não tem nada a ver com essa história, que não lavam dinheiro. Que... os relatórios estão aí agora. Ficou preso, já está solto, e agora? Como que segue essa investigação? É isso que a gente precisa ficar em cima, porque é difícil passar um mês, hein, gente? Que a gente não fala aqui de uma grande operação contra pessoas que eram responsáveis pela lavagem de dinheiro do PCC aqui em São Paulo.
0: E aquilo que você falou, a questão de fichados, é isso que mostra também naquelas pesquisas com a sensação do brasileiro de insegurança. E que aí as autoridades vêm dizer que não é. Uma das questões, de acordo com especialistas, é dessa sensação contínua, é justamente isso, né? É aquilo que a gente fala dos policiais estarem enxugando gelo. Ou seja, as pessoas vão se repetindo. Elas entram e saem da cadeia, né? Elas entram e saem de um boletim de ocorrência, estão nas ruas, ao nosso lado, voltando a cometer os crimes. Aí a sensação não tem realmente como ser outra.
1: 10 horas e 55 minutos, faltam 5 minutos para as 11 horas da manhã. Falamos, friozinho em São Paulo. Friozinho, aquela umidade. 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
6: Bom dia, Manhã Bandeirantes, aqui é o Wellington da Praia Grande. Eu, dia 22 de abril, no meu aniversário, eu voltei para São Paulo e uma das coisas que eu tinha mais falta era justamente comer no Estadão. E lá eu fui atendido pelo mesmo funcionário que está trabalhando lá há mais de 30 anos. Um grande abraço.
1: Abração, obrigado.
0: Isso é legal, você despertou com esse sanduíche aí, sabendo memórias nas pessoas. Ah. Imagina, o mesmo funcionário há 30 anos, gente. Não é a qualquer lugar não, viu?
2: E mais ou menos ali para aquelas bandas também, o Ponto Chique, que é uma das tradicionais.
0: Esse eu nunca lugares. Fui.
1: Tem a coxinha do Frangó na Zona Norte, na Freguesia do Ó. Tem tanta coisa assim.
0: Ah, gente, tem muitos que eu não conheço.
2: No centrinho de São Paulo tem Rei do Filé, Guanabara, que são restaurantes mesmo tradicionais.
1: Café Girondino.
2: Agora reaberto o Café Girondino, é verdade. São tantas coisas para fazer ali naquela região central. É por isso que a gente luta, briga tanto aqui pela revitalização do centro, né? Porque, para quem não conhece, é maravilhoso num domingão sair para bater perna ali na região do Vale do Anhangabaú, você consegue tomar café da manhã, almoçar e jantar na história de São Paulo, né? Pisando um pouquinho na história de São Paulo, é muito bacana. 11 horas em ponto marcou o quinto sinal da Bandeirantes. Ó, daqui a pouquinho outras participações, tem bastante coisa legal chegando aqui pelo nosso WhatsApp hoje, mas agora vamos falar de esporte, até porque tá chegando a Copa do Mundo, hein?

0: Chile!
1: Muito
2: Amei.
1: Bom!
2: Muito melhor que aquela música lá da Copa Sem Graça,
1: muito
2: né?
1: Muito bom! Muito legal, a gente aqui tava dando risada no estúdio, sensacional o trabalho feito aí pra essa chamada da Copa, é porque somos brasileiros...
3: Quem fez?
1: O Hugo Alexander é o responsável por montar essas chamadas que nós
3: muito
1: temos
3: bom.
1: Aqui na Bandeirantes.
3: Parabéns,
1: faz um trabalho fantástico há anos e anos aqui com a gente na Bandeirantes. O Hugo é ótimo mesmo e ficou muito legal essa tarantela da convocação da seleção brasileira, até porque agora somos brasileiros ainda mais convocados... Por um italiano, não é não, Pedro Cohen? Bom dia.
4: Exatamente, Lupato. Bom dia para você, para Paula, para o Sabino.
2: Bom dia.
4: Eu admito que eu ainda não tinha ouvido com tanta atenção essa tarantela. Não tinha percebido que era o nome dos jogadores até o Lupato falar, olha aí o Bruno Guimarães, e aí depois vem Casemiro, e aí por aí vai. Não tinha percebido, muito legal.
1: E o refrão é Neymar.
4: Exatamente. Muito bom, então. Tá de parabéns o Hugo pra variar, né? Ficou muito legal essa chamada, como sempre, tudo que ele faz. Mas olha só, de jogadores convocados pelo Brasil, o Palmeiras não teve nenhum. E ontem ficou no quase, né? Na Copa Libertadores e se complicou, viu, Lupato? Porque com essa derrota fica na segunda posição, ainda a zona de classificação para as oitavas de final da Copa Libertadores, mas corre o risco de não passar na semana que vem.
3: Precisa ganhar, né?
4: É, pois é, precisa ganhar, porque mesmo com o empate, né, chegando aos 9 pontos, a depender do que acontecer na partida do Sporting Cristal, pode ser que fique de fora da próxima fase. Então, a necessidade é ganhar agora mais uma derrota na semana que vem, seria catastrófico para o Palmeiras, porque aí, com a vitória do Sporting Cristal, a classificação e a desclassificação do Palmeiras é certa com a passagem, então, da equipe peruana, né? O Palmeiras que realmente não jogou bem ontem, mais uma vez, a torcida cobrou, o técnico Abel Ferreira cobrou o elenco mais uma vez. O Abel Ferreira, inclusive, foi à entrevista coletiva e disse que, na visão dele, o principal ponto foi a falta de vontade da equipe dentro do gramado. Disse que esse foi isso que faltou pro time dele na noite de ontem. Eu separei, inclusive, uma sonora do próprio Abel falando sobre as responsabilidades e a divisão dessas responsabilidades na derrota de ontem. Vamos ouvir o que disse o Abel.
5: A minha opinião, a responsabilidade máxima é sempre do treinador, mas como vocês viram, acho que houve uma falta de inspiração, de algumas ações técnicas, que nós não conseguimos criar mais oportunidades. Portanto, acho que foi um jogo ruim, temos que assumir que foi um jogo ruim, mal jogado de uma equipa que já não perdia há 17 jogos em casa e, como muitas outras equipas no Brasileirão, está a sofrer daquilo que é o calendário e as viagens que tem. Não é só isso, não é só, mas é também isso. E das lesões que temos, não é só, mas é também.
3: É, ele reclamou da convocação antecipada. Sim. Da seleção também, né?
4: Reclamou.
3: Ele reclama de tudo, né?
4: Apesar do Palmeiras não ter nenhum convocado.
3: Eu acho que,
4: né,
3: ele acorda e fala assim, esse café tá frio.
4: É. Olha, ontem ele tava sem paciência, assim. Ele cortou
1: agora,
4: uns três
1: agora
4: repórteres.
1: Agora nem tanto mais, mas lembram o Abel naquela época quando chegou, foi muito pressionado. Aí, em determinado momento, ele falava muito sobre a família, sobre a esposa, sobre a decisão de morar no Brasil. E aí eu lembro que uma vez, até entre torcedores do Palmeiras, alguém comentou, falou, meu, essa mulher já é uma santa, porque imagina se aguentar dentro de casa o Abel Ferreira. Todo santo dia, ele lá reclamando, dando piti, xilique. Há quem diga que quando sai ali da beira do gramado, ele é outra pessoa, né? Uma pessoa gentil, dócil. Eu não consigo imaginar. Mas há quem diga que no pessoal, ele é outro Abel Ferreira. Ele destacou que o Palmeiras estava 17 jogos sem perder em casa e pela Libertadores eram 27. 5 anos que não perdia jogando em casa.
4: Exatamente.
1: Em Cohen.
2: Há quanto tempo o Abel está?
4: O Abel está desde 2020. Desde a metade de 2020 na equipe do Palmeiras. Venceu as Libertadores de 2020 e 2021. É verdade que as duas finais disputadas em 21, uma no início e uma no fim do ano por conta da pandemia de Covid-19. E aí depois disso, chegou em mais semifinais, bateu na trave uma vez no ano passado, mas também foi eliminado algumas vezes, por exemplo, em 2024, cai para o Botafogo ainda nas oitavas de final. Essa já é a pior fase de grupos do Abel pelo Palmeiras, ele que constantemente consegue a melhor campanha.
1: Geral, né?
4: Geral, exatamente. Algumas vezes até com 18 pontos em 18 pontos disputados, consegue conquistar todos os 18 pontos, 100% de aproveitamento. Então, O time do Palmeiras passa por um momento de dificuldade com o Abel Ferreira. Mais uma vez ontem tiveram gritos de time sem vontade, é aquela coisa toda que a gente já está acostumado a ver em outros estádios de futebol do Brasil. Eu diria que esse é, desde o ano passado, na verdade, né, já vem um momento de muita pressão para cima do Abel Ferreira, coisa que ele ainda não tinha experimentado, pelo menos até 2024, dá para dizer, porque vinha sempre de títulos, né? 2020 e 2021 ele foi campeão de duas Libertadores e da Copa do Brasil, 22 e 23 é campeão do Campeonato Brasileiro. Em 2024, um período de uma seca um pouco maior, apenas o Campeonato Paulista. No ano passado, primeira vez que ele não consegue conquistar nenhum título, nem o estadual com o Palmeiras. Esse ano já venceu o Paulistão, mas vive um momento difícil. E agora, Lupato, além desse jogo decisivo na semana que vem contra a equipe do Júnior Barranquilla dentro de casa, tem um confronto contra o Flamengo no fim de semana. Jogo
1: sabadão.
4: Dificílimo, exatamente, sábado, com, é claro, transmissão da Bandeirantes, mas que é um duelo que conta muito, não só para o moral do Palmeiras, como o Palmeiras vai chegar no meio de semana, mas também pela liderança virtual do Campeonato Brasileiro. Virtual porque, matematicamente falando, o Palmeiras não pode perder o primeiro lugar nessa rodada. O Flamengo chegaria a, no máximo, a 34 pontos, o Palmeiras tem 35 conquistados até aqui. Mas é aquilo que a gente vem falando desde o início do ano. São as duas melhores equipes do futebol brasileiro e a gente espera que saia desse duelo o campeão. Então, por isso, uma liderança virtual. Né? Até porque o Flamengo tem um jogo a menos do que o Palmeiras, não entrou em campo contra a equipe do Mirassol por razões de calendário.
1: Se
4: da Recopa Sul-Americana.
1: Se perder, vira uma liderança virtual.
4: Exatamente.
1: Né? Atualmente é uma liderança-liderança.
4: Liderança-liderança do Palmeiras, exatamente. Então, por isso, é um jogo que vale a liderança virtual do Campeonato Brasileiro. Ó, quem também jogou ontem, Lupato, e não conseguiu bom resultado mais uma vez foi a equipe do Santos. Até abriu 2-0 com um gol, inclusive, no primeiro minuto da partida do Gabriel Bontempo e depois o Gabigol faz o segundo, o 2-0. Gabigol, que inclusive saiu muito irritado do gramado, dizendo que o gol dele não valeu de nada, que mais uma vez o Santos não consegue ter consistência. E o Cuca também estava bem chateado após a partida, falou sobre esse jogo, que o Santos mais uma vez vai à frente do placar e não consegue segurar o resultado. Eu separei também uma sonora do Cuca pra gente escutar aqui, falando sobre esse resultado ruim mais uma vez e o que o Santos precisa fazer para avançar e também se vale a pena avançar, Cuca.
0: Lógico que vale a pena classificar, mas nós não temos elenco para ter três frentes. Só se a gente, no meio do ano, arrumar o que tem que ser arrumado. Equilibrar bem mais o elenco, mas e daí eu pergunto para você, onde você encontra jogadores hoje disponíveis e dentro de um orçamento que você tem para gastar? Se é que a gente tem, que também não sei. Então a dificuldade é muito grande e o brasileiro é preocupante. Mais do que tudo, o brasileiro é preocupante. E você vai ficar 2 meses em cima desses dois jogos, o que você fizer. Você pode cair para a zona do rebaixamento. Vamos ver o que de melhor a gente faz.
4: Santos, que também tem um jogo complicadíssimo nesse fim de semana, vai a Porto Alegre para enfrentar o Grêmio. Duas equipes que não vivem em bom momento, mas que precisam desesperadamente vencer para avançar na tabela do Campeonato Brasileiro. Antes de eu devolver para vocês, notícia importante do São Paulo, hein? Nosso repórter Paulo do Vale traz a informação que Dória, zagueiro do Tricolor, pediu rescisão de contrato, rescisão contratual, exatamente, por conta das
1: críticas. Mas o motivo é muito ruim, né?
4: Exatamente, não só críticas, né, mas ameaças que ele e a família vêm sofrendo nas redes sociais após as recentes falhas do zagueiro, tanto contra o Fluminense e também na partida desse meio de semana contra a equipe do Milionários pela Sul-Americana. O Tricolor não pensa em liberar o zagueiro, ainda quer reverter essa situação, mas o fato é, o Dória pede esse afastamento, São Paulo já sofre também com o afastamento do Arboleda por outros motivos, mas é um setor que o São Paulo tem muitos problemas nesse momento, e por isso não gostaria de perder um jogador como o Dória, mas o fato é, ele tem sofrido muito com críticas e ameaças tanto a ele quanto a família, e gostaria de sair do São Paulo nesse momento para procurar um novo clube em novos ares.
3: É uma informação do São Paulo, sem citar nomes, mas o São Paulo está negociando a troca do naming rights do Morumbi.
4: Exatamente.
3: E aí pode entrar um dinheirinho, não sei se o São Paulo tem condição de negociar alguma coisa para um valor justo, ou se vai ficar catando milho aí no mercado.
1: O contrato atual nem é tão ruim.
3: Não, não é ruim, mas pode trocar. Tá vencendo.
1: Era curto o prazo, né?
4: O patrocinador atual, inclusive, além de mexer no nome do estádio, mexeu em muitas coisas também, né? No nome do VAR, no, em setores do estádio. Então, realmente é um contrato que mexe com muita coisa. O São Paulo pensa em trocar, estuda as propostas, assim como qualquer outro clube estudaria também. Mas, por enquanto, não tem nada fechado,
3: não,
4: né?
3: Não, não. Agora, vem cá. Me conta uma coisa que eu ontem li e fiquei de te perguntar hoje. Que história é essa do Neymar machucado?
4: É, o que acontece...
1: Já tinha isso, né? Antes da convocação.
4: Isso, ele sofre um edema, né? Teve todo aquela polêmica na saída do Neymar do gramado na última partida contra o Coritiba, que aí ele fala, não era eu que ia sair, no papel tá outro número, e aí ele acaba saindo e por aí vai, né? O que acontece? Depois disso foi diagnosticado um edema na panturrilha direita do Neymar. Ele não corre risco de ficar de fora da Copa do Mundo, até porque o edema é uma lesão muito... tem muita gente que nem considera lesão. Né? Mais um desfalque ali por questões físicas. Mas enfim, ele tem um edema na panturrilha direita, entra em processo de recuperação agora, até por isso ele não está participando dos jogos do Santos. Já era esperado que ele não participasse, mas isso é mais um motivo para que ele não jogue.
3: Não deve jogar o último amistoso, com o Panamá, né?
4: Exatamente, não deve jogar, deve ficar à disposição para a Copa do Mundo. O próprio Cuca falou ontem dessa lesão do Neymar, quando perguntado se o Neymar atuaria na partida da semana que vem contra o Cuenca, né, que é decisiva para o Santos. Ele disse, a gente precisa ver com o departamento médico. Por enquanto, não tem nada concreto, nem que ele não vai e nem que ele vai, mas que ele tem esse edema na panturrilha direita, ele tem, Sabino, e deve, eu acredito que ele será poupado na partida da semana que vem, mas isso não é uma informação, é um palpite.
1: O Everton Ramos já tinha trazido a informação antes do Neymar ser convocado para a seleção brasileira, para a Copa do Mundo, de que, independente do que acontecesse na segunda-feira, o Neymar não jogaria mais pelo Santos até a pausa para a Copa, que começa ali no início de junho. Ou seja, a tendência é essa, que Neymar não entre mais em campo pelo Santos, vá servir a seleção brasileira, e aí ninguém sabe se volta para o Santos ou se vai para outro time depois.
4: Exatamente, isso que eu ia falar, até porque tem a possibilidade dele sair do Santos depois da Copa do Mundo.
1: Muitos times dos Estados Unidos interessados no Neymar, né?
4: Exatamente, muitos times dos Estados Unidos, e tem uma cena, por exemplo, nessa partida do jogo contra o Coritiba, na Arena Corinthians, no último fim de semana, que é o Neymar chorando durante o hino, né? Quando ele vai pro Barcelona, na sua primeira saída do Santos, né, sua primeira passagem, ele repete essa cena agora, né? Ele chora também durante o hino brasileiro naquela ocasião, volta a chorar agora. Então isso levantou ainda mais suspeitas. Não há nada de concreto de saída do Neymar, isso ainda é um
2: estudo. Eu achei que
4: ele
2: tinha chorado ali em relação justamente à possibilidade dele ser convocado pela seleção brasileira e tal. Até porque foi um dia, não foi? Que ele foi todo fardado de Brasil, enfim.
1: Exatamente. Vocês viram o que ele falou? É que ele só foi fardado de Brasil porque tinha sido um presente pra ele do filho do David Beckham, que diz que abriu uma marca de roupa ou é estilista de roupa e que é amante do futebol brasileiro, fez uma coleção em homenagem ao Brasil, mandou pra ele de presente e aí ele assim... Coincidentemente, no dia que antecedeu a convocação para a Copa do Mundo, decidiu prestigiar o amigo, entendeu?
2: E chorar no hino.
1: É, só isso, pessoal. Apenas uma coincidência. Agora, Pedro Cunha, para a gente fechar, hoje tem um jogaço, claro, com transmissão da Bandeirantes, Peñarol e Corinthians pela Libertadores no Uruguai.
4: Exatamente, basta não perder para o Corinthians garantir a primeira colocação do seu grupo, o grupo E da Libertadores, porque já tem 10 pontos, o Platense, que é o segundo colocado, tem 7, mas com 5 partidas conquistadas, ou seja, pode chegar no máximo 10, que é a pontuação do Corinthians, ou seja, apenas um empate hoje já basta para o Corinthians. É claro que vencer é sempre muito melhor pelo moral que isso dá ao time, mas também não tem essa pressão da necessidade da vitória, por isso que a partida de hoje no Peñarol tem tudo para ser muito boa, até porque o Peñarol precisa vencer, os uruguaios precisam ganhar, ainda não venceram na competição, na Libertadores, tem só 2 pontos, e se quiserem chegar pelo menos à Sul-Americana, precisam dos 3 pontos hoje. Por isso que o jogo é difícil, tem transmissão da Bandeirantes a partir das 9 horas da noite, e a bola rola no Uruguai, em Montevidéu, a partir das 9h30, Lupato.
1: É isso aí, Pedro Cunha volta amanhã com o resultado desse jogo do Corinthians, e também já projetando o que teremos no fim de semana, nessas últimas rodadas antes da pausa para a Copa, que prometem, e muito, no Campeonato Brasileiro. brasileiro. Abraço, Cohen.
4: Abraço, Lupato, Paula, Sabino, até amanhã.
2: Valeu,
4: tchau.
2: Pedro, até.
1: 11h16, ó, rápida pausa, rápida mesmo, aqui no Manhã Bandeirantes. Na volta nós conversaremos com o secretário das subprefeituras de São Paulo, Fabrício Cobra, sobre um projeto encaminhado pela prefeitura para a Câmara Municipal e que trata de algo que interfere no nosso dia a dia: barulho na cidade.
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1: Onze horas, 18 minutos, Manhã Bandeirantes de volta nesta quinta-feira e agora vamos falar sobre uma proposta que pretende reformular o PSIL, que é o programa, a forma como a Prefeitura de São Paulo fiscaliza as leis de ruído na cidade. Quem está com a gente para explicar o que prevê esse projeto encaminhado pela Prefeitura à Câmara dos Vereadores é o secretário Fabrício Cobra, das subprefeituras da capital paulista. Secretário, tudo bem com o senhor? Seja bem-vindo mais uma vez aqui à Bandeirantes.
10: Bom dia, obrigado. Bom dia, Vitor, Sabine, Paula e aos ouvintes da Bandeirantes.
3: Bom dia.
1: Bom, esse projeto foi encaminhado, secretário, pela Prefeitura à Câmara dos Vereadores. O que exatamente precisa mudar na fiscalização de ruídos na capital paulista? É muita coisa, né?
10: É. O prefeito Ricardo Nunes é atento às demandas de barulho que tem crescido na cidade de São Paulo, sendo colocada uma das principais reclamações pelo 156. Então foi feito todo um estudo para que a gente tornasse o PSIL com regras mais rígidas, mais ágil nessa fiscalização e também subindo para a lei algumas disposições que estavam em decreto, que ainda havia alguns questionamentos, fortalecendo assim a atuação do PSIL. A gente pode citar aqui, por exemplo, o aumento da demanda de reclamação de barulho em obras, que não havia previsão na lei. Então, para que a gente tenha um regramento específico para essa obra noturna, respeitando os limites, os limites sonoros do período noturno, você ter uma atuação mais rígida com relação a estabelecimentos comerciais que praticam algum tipo de ilicitude, a gente conhece como as adegas, na cidade de São Paulo, com venda de produtos ilegais, sem nota, e na frente desses estabelecimentos acaba se dá início a alguma aglomeração com perturbação do sossego. Então, para que a prefeitura, junto com as forças de segurança, possam agir de uma maneira mais imediata, antes que você tenha início a qualquer tipo de perturbação. Uma outra demanda que havia também muita reclamação com relação, por exemplo, um imóvel que não é comercial. Hoje o PSIL, a lei, ela estabelece que só há fiscalização em estabelecimentos comerciais. Então, às vezes um local residencial, como um condomínio, que usualmente acaba tendo frequência de barulho, de realizações de festas noturnas, ele não tinha como ser fiscalizado porque ele não era um estabelecimento. Então, a lei prevê também a fiscalização em estabelecimentos não comerciais.
3: Secretário, bom dia. Marco Antônio Sabino. Como é que é o PSIL hoje e o que ele muda do ponto de vista de infraestrutura para atendimento da população com essa nova proposta de lei?
10: Hoje o PSIL, Sabine, é importante esse ponto que você colocou, que o prefeito há 2 anos fez um concurso na prefeitura para a gente ter novos fiscais, então ingressaram em mais de 200 fiscais que acabaram sendo distribuídos pelas subprefeituras e também ingressaram no quadro do PSIL. A lei ela dá mais possibilidade para que o PSIL interaja com outras forças de segurança, para que a gente tenha mais agilidade estabelecendo plantões, blitz, para que a gente possa efetivamente atender essa demanda importante que a sociedade tem colocado. Então, havia algumas regras que a população, por exemplo, questão de um condomínio tendo uma festa com um ruído muito elevado, claramente acima do permitido. Não havia previsão legal na lei de que poderia fazer fiscalização nesses locais. Então, a lei agora permite. Você cria um capítulo específico para obras, está tendo muitas obras dentro dos bairros residenciais, isso tem gerado muita reclamação, então havia uma especificação genérica com relação à questão do ruído, mas agora a gente tem um capítulo específico com relação a obras que acontecem dentro dos bairros residenciais. Mas com relação à atuação, essa previsão de atuação integrada com as forças de segurança, seja com a Guarda Civil Metropolitana, com a Polícia Militar, atuação conjunta, para que a gente tenha mais efetividade nessas ações, principalmente em blitz e em plantões, para que a gente possa dar essa resposta. Essa é a preocupação que o prefeito Ricardo Nunes tem colocado e, por isso, encaminha agora para a Câmara um projeto de lei com uma série de alterações para que os vereadores possam contribuir e discutir esse projeto para que a gente possa evoluir nessa política pública de controle ao ruído na cidade de São Paulo.
2: Agora, secretário, eu queria que o senhor explicasse como é que funciona essa questão das obras, que como o senhor falou, realmente as obras aumentaram muito em São Paulo, então vocês estão fazendo um adendo ali do PSIL em relação às obras. Quais que vão ser as regras, os horários, como é que vai ser a fiscalização nesses casos?
10: Você já tem pelo plano diretor da Lei de Uso e Ocupação do Solo os limites dos decibéis em toda a cidade de São Paulo, por regiões e por horários. Então, a lei, você puxa para a lei uma previsão com relação à questão das obras, que teve um aumento de demanda. Então, a partir das 10 horas, você tem um limite menor. Né? Você tem a exceção por questão da construção da fundação, mas você passa a ter um capítulo específico na lei do PSIL durante a madrugada e principalmente nessas ações de plantão. Né? O PSIL funcionava muito por ações programadas e muitas vezes você... ela precisa de uma ação imediata, então a lei está prevendo essa ação. O cidadão 56, liga no 90, então você vai ter uma integração maior das ações para que a gente possa dar uma resposta imediata à população.
3: Desculpa interrompê-lo, mas esse ponto é importante. Hoje, se eu não me engano, me corrija se eu estiver errado, para aquele que faz uma reclamação no PSIL, a fiscalização marca no dia seguinte ou numa determinada data em que o evento se repita para voltar lá fazer a medição para saber se atua ou não o estabelecimento que está gerando ruído. Agora isso vai ser imediato, quer dizer, na hora que está acontecendo o cidadão pode acionar o PSIL, é isso ou não?
10: Ele já aciona de forma imediata. Aí a alteração da legislação faz com que a gente possa já agir de forma integrada com as forças de segurança, com a Guarda Civil Metropolitana, com a Polícia Militar, para que a gente possa, de forma imediata, fazer essas ações de plantão e blitz, não passando por uma ação programada que muitas vezes, depois de alguns dias, você pode não ter mais aquele ruído que estava no mesmo, na mesma intensidade do dia da reclamação. Por isso, essas alterações elas visam, têm como objetivo tornar mais ágil, mais eficaz a ação do PSIL e também endurecendo algumas regras, principalmente nessa questão desses estabelecimentos que vendem produtos ilícitos com a possibilidade de interdição imediata. Então, o estabelecimento tiver ali praticando atitudes de venda de bebidas sem nota, atitudes de estudos como jogos proibidos ou drogas, ele vai ser imediatamente interditado e com isso a gente evita a propagação na sequência que poderia ter de algum aglomerado com caixas de som que acabam acontecendo principalmente nessas conhecidas adegas. Foi feito um projeto piloto aqui no centro, e isso deu um resultado muito efetivo. A Prefeitura de São Paulo, né, o prefeito Ricardo Nunes e o governador Tarcísio fizeram uma ação em que a gente conseguiu fazer o fechamento de vários estabelecimentos e com isso restabelecer ali a ordem urbana. Então essas ações, essa alteração legislativa, ela fortalece ainda mais essa política para que a gente possa ter uma ação cada vez mais eficaz com relação à perturbação do sossego.
1: A gente estava falando sobre obras e acho que é um ponto crucial da lei do PSIL aqui em São Paulo. Do lado da minha casa, na esquina, estão subindo um prédio. E é claro que ninguém vai ficar batendo estaca às 3 da manhã. Meu apartamento é virado para os fundos, eu não tenho tanto problema. Mas para quem tem um apartamento virado para frente, como eles tocam a obra durante o dia, durante a madrugada eles descarregam o material. Então a janela do quarto das pessoas fica virada para um caminhão que, ao dar ré, entra naquele pi, pi, pi, e aí começa a descarregar material que vai subir um prédio. Talvez não ultrapasse o limite dos decibéis. Mas não pode descarregar material numa forma dessa, com barulho envolvido, talvez não seja contínuo. Inclusive, outro dia eu vi uma equipe do PSIL fiscalizando uma entrega de material nesse ponto em específico. E aí, secretário, eu queria perguntar para o senhor sobre um outro assunto que chama atenção e já chegou até pergunta aqui para a gente no WhatsApp. Pontos específicos da cidade. Esse projeto, em algum momento, altera o limite de decibéis? Ou para cima, ou para baixo? Porque a gente sabe que já foi uma vontade da prefeitura aumentar o limite de decibéis em áreas próximas a grandes eventos ou regiões que comportam grandes eventos. Vou falar, então, do Estádio do Morumbi, da Arena do Palmeiras, do Vale do Anhangabaú. Em algum ponto desse projeto há a alteração do limite de decibéis?
10: O projeto ele está com um objetivo maior na operacionalização, na ação efetiva do PSIL. Ele não está alterando a questão dos limites. E você comentou com relação à questão da obra, uma coisa importante. Você tem na legislação hoje, porque você precisa conciliar, principalmente nas regiões centrais, a proibição de circulação dos caminhões durante o dia. Então, a legislação permite que das 9 à meia-noite você tenha esse descarregamento de materiais nas obras. Então, é exatamente hoje o que a legislação permite, porque ele não pode circular durante o dia os grandes caminhões. Mas após a meia-noite você não pode ter mais nenhum tipo de descarregamento de materiais em obra. Então, tem que conciliar exatamente esses horários. Claro que também tirando os finais de semana, que também tem exceção. Então é só durante a semana, das 9 à meia-noite, a possibilidade dos caminhões. Isso já está na legislação. E o PSIL ele vai atuar com relação ao barulho nos limites que a lei estabelece durante a madrugada e à noite, durante a madrugada e durante o dia.
3: Secretário, perdão, Paulo, por favor.
2: Não, eu ia perguntar como é que funcionam. Eu sei que são exceções, secretário, mas a gente tem falado muito sobre a questão dos mega shows que vão acontecer na Paulista, ou pelo menos que foram permitidos, né, pelo Ministério Público, que se somam aí a alguns eventos que já acontecem. É uma região onde tem muita gente morando, é uma região onde tem muitos hospitais, muita gente falando, vai ser igual como funciona a questão do Ano Novo, do Réveillon na Paulista. Vocês já chegaram a pensar sobre isso, já que agora vocês estão alterando algumas regras do PSIL, isso vai afetar de alguma forma esses mega shows aí que o prefeito Ricardo Nunes está prevendo para acontecerem, eu acho que 2 vezes por ano, né, que foram permitidos pelo Ministério Público?
3: E eu queria acrescentar na pergunta da Paula, eu ia falar, tocar exatamente no assunto da Avenida Paulista, e mesmo independentemente dos shows, o programa Ruas Abertas no domingo, que está gerando muito barulho e reclamação dos moradores por causa dos karaokês, dos atos religiosos que estão acontecendo ali, É, enfim, tem muita gente incomodada, inclusive gente que tem autismo, por exemplo, e tem problema com a questão do ruído, tem que sair de casa aos domingos. É, alguma providência para Paulista, secretário?
10: Com relação aos grandes eventos, tem regulamentação já específica. São eventos importantes para a cidade de São Paulo, geram muita movimentação na economia. O projeto de lei, ele não tem como objetivo alterar a questão dos limites de decibéis, como foi colocado. Ele tem, sim, uma visão mais específica na operação do PSIL, na resposta mais imediata, mais ágil, com as regras mais rígidas, nos estabelecimentos de uma maneira geral da cidade. A questão da Paulista também está sendo discutida nos comitês que envolvem a Subprefeitura da Sé, a Secretaria de Cultura e das Subprefeituras, inclusive com a própria sociedade civil, como fazer essa fiscalização, que o PSIL já teve atuação também lá, mas a lei ela tem como objetivo atuar nessas grandes nas demandas que a gente identificou como a grande maioria na cidade como um todo. Então você tem a questão das obras, que é uma demanda que aumentou muito recentemente, a questão desses estabelecimentos que vendem produtos ilícitos, que geram consequentemente depois uma série de aglomerações com muitos ruídos, né? Isso está espalhado na cidade como um todo. A questão do uso de estabelecimentos e locais que não são comerciais, em que a lei não previa fiscalização, que são imóveis residenciais, que vão passar a ter a fiscalização noturna do PSIL. Então, aquele salão que às vezes era alugado, ele não é um estabelecimento comercial, mas é utilizado de forma frequente para eventos, né, para ruídos, e isso vai passar a ter a fiscalização, e principalmente essa previsão de plantões, de blitz, a integração das forças de segurança com a ação do PSIL, para que a gente possa ter uma resposta mais ágil, mais rápida e mais eficaz para essa demanda da poluição sonora.
3: Queria agradecer a participação do secretário das subprefeituras aqui no Manhã Bandeirantes, Fabrício Cobra Arbex. Muito obrigado, viu, secretário? Um bom dia para o senhor. Que dê certo aí, que passe essa lei na Câmara Municipal e que a gente tenha mais silêncio em São Paulo para as pessoas poderem descansar. Obrigado, bom dia.
1: Obrigado, secretário.
2: Obrigada.
10: Obrigado, Sabino, Vitor, Paula e aos ouvintes da Bandeirantes. Um prazer imenso.
1: Valeu. 11 horas e 34 minutos. Olha, agora a gente vai fazer contato mais uma vez com o Luiz Felipe Nunes. Você sabe que ao longo desta semana ele vem participando e trazendo as novidades da Hospitalar 2026, uma feira que abrange todos os setores da saúde com foco na cadeia produtiva como um todo. E ele está por lá mais um dia. E aí, Luiz, o que você conta de bom hoje, hein? Bom dia.
8: Sobre saúde das Américas, e hoje um dia extremamente especial aqui na capital paulista, porque será lançado o Observatório Permanente da Saúde 2050. E para falar sobre este assunto, a secretária de Informação e Saúde Digital do Ministério da Saúde, Anicela Haddad, que nos recebe e conversa com a nossa reportagem. Secretária, gostaria que a senhora abordasse a importância dessa inauguração e também o que deve representar para a saúde brasileira.
11: Obrigada, Luiz Felipe. Esse observatório sendo lançado hoje, ele é uma iniciativa da Abimed, mas que ouviu vários atores e parceiros e beneficiários da saúde, do nosso sistema de saúde brasileiro, congregando o setor público, a saúde suplementar. E nós tivemos no dia de ontem uma das etapas desse processo de construção, que tem sido conduzido com uma pesquisa que a FIA está desenvolvendo, e nós conversamos, a partir da pesquisa preliminar que a FIA trouxe, nós conversamos um pouco sobre, validando o diagnóstico que foi feito do estágio que nós estamos do sistema de saúde e dos passos que serão importantes, por exemplo, num novo governo após as eleições, nos primeiros 1.000 dias. Então, o documento que a Abimed está preparando, com muita consistência, com processo de escuta ampliada, tem essa grande importância de trazer para os candidatos, né, um norte, e para que a gente continue com políticas que são importantes, estruturantes, sem solução de continuidade, sem perda de uma visão de país, de uma visão de sociedade no médio e no longo prazo. E o que eu chamaria a atenção é que um dos aspectos que foi levantado como muito importante e que precisa ter continuidade e bem sucedido até aqui é o da transformação digital do nosso sistema de saúde.
8: Secretária Ana Estela Haddad, representando o Ministério da Saúde aqui no Hospitalar, eu devolvo para vocês.
2: Valeu, Luiz, que está acompanhando aí ao longo dessa semana toda essa questão aí das feiras hospitalares, que é muito bacana, e trazendo para a gente aqui no Manhã Bandeirantes. Olha, agora 11h36, a gente começou hoje o Manhã Bandeirantes falando de mais uma operação da polícia. Guilherme Oliveira está lá acompanhando, que teve como alvo presa de novo a influenciadora Deolane Bezerra por suspeita de envolvimento com o PCC. Toda a questão, os carros de luxo, a operação, o Guilherme trouxe um pouquinho mais cedo aqui para a gente, daqui a pouquinho vai trazer mais. A gente tem uma entrevista coletiva prevista com o Nico Gonçalves a partir do meio-dia para falar mais sobre essa operação. Mas aí a gente fica pensando, quem é Deolane Bezerra? Da onde que ela surgiu? Gente, ela era uma advogada. Onde é que se torna esse tamanho todo, a relação dela com PCC, influenciadora? Ninguém melhor do que nos explicar de onde vem, como é, o que consome, como vive, como se sustenta. Cacá Meyer está aqui com a gente hoje da Band FM. Cacá, bom que prazer dia. Tê-la por aqui.
3: Bom dia,
2: que
3: Cacá. Prazer. Obrigado.
12: Bom dia, Paula, Sabino, Lupato. Bom dia para você que está com a gente aqui na Bandeirantes. Bom, é o seguinte, quem é Deolane Bezerra? Gente, essa mulher, ela ficou conhecida, assim, digamos assim, na mídia, porque ela teve um relacionamento com o MC Kevin, que veio a falecer em 2021, lembra? No Rio de Janeiro e
1: aquela
12: tudo.
1: História bem mal contada. Bem mal contada, que ele caiu da sacada.
12: Exatamente isso. Tá. Ela tinha um relacionamento com ele em 2021. Já era uma influenciadora, já era uma advogada, mas ela deu aquele boom. Em 2022, ela participou do reality show A Fazenda. É, e aí, lembra que teve aquela coisa de que ela causou, e a família foi buscá-la na Fazenda. Ela desistiu do reality na Fazenda. Teve tudo isso. A Deolane Bezerra, gente, ela tem 21 milhões e 600 Nossa. Mil seguidores.
1: Nossa Uau. Senhora.
12: Aí você me pergunta o seguinte, todo mundo quer saber, né? Mas você acha que agora ela vai ter menos seguidores? Não, gente, infelizmente não, porque não é a primeira prisão da Deolane Bezerra.
3: Não é assim
12: Bezerra.
3: Que funciona, né? Infelizmente.
12: Infelizmente não. Quando ela foi presa a primeira vez por também ali, né, suspeita de ligação ao tráfico e tudo, e Betis, quando ela foi presa a primeira vez, dias depois, ela tinha mais de 1 milhão de seguidores a mais do
1: Novos.
12: Que ela tinha. Novos Nossa. Seguidores, entendeu? Então, é um absurdo. Infelizmente, acaba atraindo até mais seguidores para tudo isso. Toda a família da Deolane Bezerra é influenciador. Né? Toda a família é influenciadora.
1: Ela
12: então,
1: foi
12: vamos
1: puxando
12: lá.
1: Todo mundo.
12: É, exatamente. A filha dela, Valentina, que tem 9 anos de idade, ela tem mais de 1 milhão de seguidores. O Giliardi, que é o filho de criação dela, ele também está com mandado de busca e apreensão. E ele é apostador profissional ali de Betis. É, aí temos a Solange, que é a mãe dela, a Daniele, que também é advogada e tudo, e a Daiane. Então, todos são influenciadores agora.
2: Era advogada, quer dizer, ela é advogada, outras pessoas da família advogadas também. Aí foi a partir desse relacionamento que ela começa a ser influenciadora. Da onde que vem surgindo, pelo que você cata aí, essa questão não só do ela crescer, porque aqui realmente no Brasil é uma coisa, quando a gente vê as pessoas que são influenciadoras, a quantidade de seguidores, a gente coloca, né, filmes sobre séries, sobre assassinatos, e de repente os criminosos estão começando a ser seguidos na vida real. É um fenômeno absurdo.
1: E quando morre
2: aqui.
1: Alguma celebridade, a pessoa absurdo. Morre, e aí nas horas após a morte, ganha seguidor.
12: É um absurdo.
1: Quem que vai seguir alguém que morreu, gente?
2: Agora, como que ela vem de uma carreira, sei lá, de advogada, ela conhece o MC, vira uma influenciadora, de repente, começa aí o caminho, ela vira uma das maiores influenciadoras
12: sim,
2: do país.
12: Sim.
2: Presa pela segunda vez. E eu me lembro que da primeira vez, ela chegou a ser liberada e teve que voltar porque ela falou com a imprensa e não podia falar.
12: Exatamente
2: me
12: o que aconteceu.
2: Me lembro exatamente disso. E tinha ali uma cláusula que ela foi liberada porque ela tem uma filha menor de idade e sustenta a filha e tal. Onde vem esse tamanho todo dela e essa relação dela agora que surge até mesmo com o PCC, Cacá?
12: É, na verdade, Paula, essa relação dela com o PCC, ela já vem sendo investigada há muitos anos já. Isso sempre foi ali, a polícia sempre ficou atenta a tudo isso. É o que até a Daniele, a irmã dela fala, né? Que é perseguição contra a Deolane, que tentam provar e não provam nada. Enfim, essa ligação já vem. Onde vem esse dinheiro todo? Ela, segundo o que a Deolane alega, é através ali da profissão dela, de influencer. Mas, gente, vamos lá, não vamos acreditar em historinha, né? Da carochinha. Se todo mundo, assim, ficasse milionário, trilhardário, só ali nas redes sociais, seria ótimo. Mas não é assim, gente. Realmente, ela fala que aposta em bet e tudo. Realmente, ela tem ali a fonte de renda dela, sendo advogada. Enfim, ela tem que provar isso para a polícia. É muito dinheiro que a Deolane tem. Estávamos falando dos carros, mas assim, é muita ostentação. E aí você vê a população brasileira achando que é fácil, sabe? Que todo mundo pode ter esse dinheiro assim, essa ostentação. Então eu acredito que isso é bom a gente colocar que não é assim que funciona.
1: Passa longe de ser assim, né?
12: Passa bem longe. Mesmo as pessoas que são influencers, elas não são assim, ai, sai, brota dinheiro. Brota dinheiro a cada seguidor. Não é bem assim. Então tem que tomar cuidado. Da onde ela vem, o que ela faz e como é que
2: ela
12: surge
2: come,
12: esse
2: como
12: dinheiro.
2: Ela sobrevive.
12: É, exatamente. Ela faz publis, mas haja publi, né? Uhum. Ela faz campanha de bets, mas é o que a gente tá falando. E é o que a polícia quer saber. Por isso ela tá sempre sendo investigada ali pela Polícia Federal.
2: A conta agora... não tá fechando, né?
1: Ou seja, resumindo a ópera, Deolane Bezerra se alavancou numa tragédia, na morte do noivo, Kevin. Marido, que ele sim era muito famoso, gerou uma grande comoção, principalmente da juventude, quando morreu, até pelas circunstâncias. Essa história até hoje não foi muito bem contada, né?
12: Exatamente.
1: Ele caiu de uma sacada de um hotel em que ele estava com ela no Rio de Janeiro, mas não no quarto que ela estava.
12: Então
1: eu lembro bem dessa história. E aí... com base nisso, assim, né? Ela cresceu muito, Cacá. Mas a gente já falou sobre vários dos pontos. Ela não atua mais como advogada, né? Hoje é só influenciadora. Uhum. Mas na última prisão, se eu não me engano, não veio à tona uma história de que ela, antes de ser protagonista como influenciadora, defendia faccionados, era advogada de membros de facção.
2: A Rosana Sádio acaba de nos mandar aqui que a Deolane já era advogada do PCC.
1: Então, sim, não tem essa história? Isso. Eu me lembrei de isso, quando ela foi presa pela primeira vez.
3: E outra informação importante. Ela se envolveu nesse negócio de divulgação de bet irregular.
1: Da história do Tigrinho.
3: Não é bet irregular.
12: É isso mesmo, bet irregular. E sim, ela foi advogada do PCC, sim. E ela assumiu isso. Ela falava que, eu advogo para as pessoas que precisam de advogado. Era isso que ela falava. Antes do Kevin, ela já era advogada do PCC. Quando teve lá a tragédia com o Kevin, o que aconteceu? Ela se tornou uma figura midiática. Ela foi para a mídia,

0: com as que não são regularizadas, ou seja, elas estão fora da lei, elas não estão pagando imposto. Tudo aquilo que a gente sempre explica para todo mundo, né?
1: É, exatamente. Era o que acontecia com a Deolane, que ali era, né, tipo, era uma cortininha ali para botar.
0: Eita. Obrigada. A Cacá abriu o nosso mundo, né? É. O nosso universo, que a gente ficava aqui, mas quem é Deolane aparecendo
2: de novo,
0: gente?
2: Tenho certeza, gente, que muito ouvinte fazia essa mesma pergunta, né? De onde surgiu essa tal Deolane?
0: Da
2: olha o tanto de repórter que tinha hoje lá na porta do Palácio da Polícia para receber uma mulher que, até então, boa parte da população...
0: Mas aí as coisas vão se grudando. Ó, ela era advogada do PCC.
2: Casou com o funkeiro.
0: É, e aí
2: ela foi
0: uma
2: aos poucos galgando,
0: vai,
2: né,
0: crescendo.
1: Participou de reality. Ó, a gente até pode acompanhar. Eu tô acompanhando aqui as redes sociais dela. Infelizmente, a gente vai ver o número crescer.
2: Ah, é?
1: Infelizmente.
2: Cacá Meyer, muito obrigado.
0: Beijo,
2: viu?
0: Valeu, Cacá. Cacá.
1: Parabéns pra vocês. Obrigada. Por esse novo estúdio. Tá lindo, maravilhoso. É uma honra estar aqui com vocês na Bandeirantes. Lu, Pato, Paula, Sabino.
0: Honra nossa.
1: Muito obrigada. Um honra beijo, nossa. Gente. Até
3: beijo,
1: mais.
3: Valeu, Cacá. Beijão. Obrigado.
2: 11h47, intervalo rapidinho, hein? A gente já volta.
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0: 11h48, Manhã Bandeirantes de volta por aqui. A gente já te avisou, né? Dia 9 de junho, aqui direto dos estúdios, agora estúdios multimídias, da multimídia da Bandeirantes em São Paulo. A gente vai conhecer quais são as empresas mais desejadas por você no prêmio de empregabilidade jovem. Primeiro prêmio de empregabilidade jovem, uma iniciativa aqui da Bandeirantes, com o Centro de Integração Empresa Escola. E o Luiz Felipe Nunes está acompanhando tudinho pra gente, né, Luiz? Bom dia de novo pra você.
6: A Estácio é uma das 15 instituições de ensino de maior destaque na empregabilidade jovem do país. O reconhecimento ocorreu na categoria Ensino Superior do Prêmio Ponte para o Trabalho, entregue durante o CIE Conecta, evento do CIE, maior ONG de inclusão social e trabalho jovem da América Latina. Luciana Espímpolo Campos, coordenadora nacional de estágios da Estácio, celebrou a premiação.
7: Este prêmio simboliza o compromisso real que temos com a transformação de vidas por meio da educação e da empregabilidade. Ser a instituição de ensino que gera oportunidades de estágio no Brasil demonstra que estamos no caminho certo, construindo pontes concretas entre a sala de aula e o mercado de trabalho. Cada vaga de estágio representa um aluno tendo a chance, a oportunidade de se desenvolver, desenvolver as suas competências, adquirir experiências, conquistar uma autonomia e acreditar no seu próprio futuro, melhorar as suas condições de vida e a vida da sua família.
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3: 10 minutos para o meio-dia, vamos falar de pesquisa, pesquisa nova aqui, feita pelo Instituto Paraná, divulgada hoje em primeira mão pela Bandeirantes, que mostra essa enquete feita entre os dias 18 e 20 de maio, portanto, depois da divulgação do caso Flávio Bolsonaro Vorcaro. E ela não influenciou, ela mostra que não houve influência desse novo escândalo na eleição aqui para o Estado de São Paulo, na pesquisa para o Estado de São Paulo. Na situação

0: espontânea, no quadro espontâneo, ou seja, quando não é apresentado nenhum nome para aquele pesquisado, Tarcísio de Freitas lidera com 24,7% e Fernando Haddad vem com 8,8%. Com menos de um ponto, aparecem também Kim Kataguiri e Paulo Serra. Já no cenário estimulado, onde os nomes são apresentados, no primeiro cenário, Tarcísio de Freitas lidera com 47,3%, Fernando Haddad vem em segundo lugar com 33,5%, Paulo Serra tem 4,3% e Kim Kataguiri 3,4%. Portanto, vocês veem aí que Tarcísio de Freitas continua liderando com folga essa corrida para o governo do Estado de São Paulo. Num eventual segundo turno entre Tarcísio de Freitas e Fernando Haddad, Tarcísio ganharia com 52,7% e Haddad com 37,6%. O que essa pesquisa está mostrando é que a eleição em São Paulo pode terminar no primeiro turno, a depender aí das próximas semanas. Quem falou sobre o assunto no jornal Gente hoje foi o presidente do Instituto Paraná, o Murilo Hidalgo.
1: Os nomes pesquisados, certo, anteriormente, o Haddad é o mais competitivo do lado do presidente Lula, certo? Ele não teria outro nome tão competitivo quanto o Haddad. Também não teria tão rejeitado nesse momento quanto o Haddad, mas é o candidato mais forte ao lado do presidente. Não há renovação na política brasileira, né? Essa é uma coisa que os partidos, na próxima, quando for fazer uma reforma política, nós temos que analisar isso. Eu diria que na metade dos estados brasileiros é repeteco da eleição passada.
0: No caso da corrida para o Senado, aparece a mesma situação, ou pelo menos muito parecida, ou seja, aqueles candidatos mais conhecidos é que voltam a concorrer e que lideram, né? Pelo menos duas candidatas que estão bem destacadas aí nessa corrida, que já concorreram, inclusive, à presidência da República. Então, no primeiro cenário, lidera aí a corrida para o Senado Federal, lembrando que são duas vagas, Marina Silva, quem diria, hein? 36,6%. Em segundo lugar, Simone Tebet, com 34,3%. Portanto, as duas candidatas que apoiam o presidente Lula. Só em terceiro lugar aparece o primeiro candidato do governador Tarcísio de Freitas, que é Guilherme Derrite, com 25,1%. Depois, Ricardo Salles, 18,7%. Paulinho da Força, com 13,6%. E André do Prado, com 11,3%. Num cenário em que Márcio França é candidato e não Simone Tebet, porque ela é cotada também ainda para ser vice de Fernando Haddad, Marina Silva também lidera com 37,4% e Márcio França aparece em segundo lugar com 27,1%. Mais uma vez, Guilherme Derrite, o candidato do governador Tarcísio, só em terceiro lugar com 25,8%. Na relação também de aprovação, na pesquisa de aprovação do governo Tarcísio de Freitas, o governador aparece com uma aprovação bastante alta, 64,4%, enquanto aqueles que o desaprovam, 31,5%. Repito, a pesquisa não mostrou influência na eleição de São Paulo depois dos fatos envolvendo o Vorcaro e o candidato a presidente Flávio Bolsonaro, que é apoiado por Tarcísio.
2: E o Murilo Hidalgo, de manhã no Gente, sobre os senadores, ele falou rapidamente que a campanha de Tarcísio, ou seja, aqueles nomes para o Senado que Tarcísio apoia, esse cenário ele disse que deve mudar a partir de agosto, quando começa a campanha, rádio e TV, e o próprio Tarcísio falando dos nomes que ele acaba apoiando mais. Acabam ficando na frente hoje aqueles nomes que, como você falou, são mais conhecidos, Marina até e Tebet, duas que já foram candidatas à presidência da República, né?
0: Ele lembrou que o atual senador Marcos Pontes, o astronauta, sim, foi exatamente alavancado, muito próximo à eleição, pelo candidato, então candidato Tarcísio de Freitas.
3: 11h55, intervalo rapidinho, a gente já volta pro final do Manhã Bandeirantes de hoje.
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0: Faltam 3 minutos para o meio-dia. Olha só, quero falar com você. Todo mundo tem uma opinião sobre São Paulo. Pode ser sobre trânsito, sobre hospitais, escolas. Todos têm algo a dizer. Agora, o que nem todo mundo sabe é que a opinião de cada pessoa é decisiva para mudar a cidade. 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Porque há a construção da Lei de Diretrizes Orçamentárias. Ela define para onde vai o dinheiro da prefeitura. Por isso, a participação da população faz toda a diferença. A LDO, como é conhecida essa lei, é o primeiro passo para definir o orçamento municipal de 2027. É nessa etapa que começam as decisões sobre os investimentos públicos que serão direcionados pela Câmara dos Vereadores para diferentes áreas da cidade. Educação, saúde, transporte, habitação, tudo começa com essa definição da LDO. Para contribuir, é só participar das audiências públicas que começam já neste mês de maio. Participe você também. Acesse sampaulo.sp.leg.br. 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E confira o calendário completo das audiências.
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9: Bom dia, Rádio Bandeirantes. Bom dia a todos da bancada. Sabino, Lupato, Paulinha.
2: Dia.
9: Uma boa quinta-feira para vocês.
0: Para nós.
9: Acompanhando sempre vocês aqui. Vocês estavam falando do frio aí no centro de São Paulo. Frio eu peguei há uns meses atrás na França. Eu sou caminhoneiro aqui na Europa. E eu peguei menos 8 graus, nevando.
10: Nossa.
9: Ali um pouco pra frente de Paris. Ali foi a primeira vez que eu peguei neve. Passei um frio, gente. Agora 12 graus, 10 graus em São Paulo, dá pra andar de bermuda e camiseta.
2: Ah, tá vendo? É isso aí.
9: Galera. Agora passando Salamanca, na Espanha, 33 graus agora aqui, hein?
10: Olha lá, 33 graus.
2: Esse viaja,
10: adoro a Espanha, adoro o calor.
0: Que legal, hein? Um
2: eu adoro
0: internacional,
2: tudo.
10: Mais um, né? Mais que manda um. Mensagem aqui pra
2: eu
10: gente.
2: Eu adoro que ele vai ali da champanhe com croissant pra cava.
10: E neve.
2: E neve pra cava, pro calor da Espanha e com as tapas.
10: Exato.
2: Eu adoro quando quem nos acompanha me chama de Paulinha, sabe? Uhum. E nas redes sociais também. Quer dizer que dá certo, porque quer dizer que a gente tá bem próximo, assim. Adoro esse carinho.
10: Meus amigos, até amanhã pra gente sextar no Manhã Bandeirantes.
0: Manhã Bandeirantes vai ficando por aqui. A gente volta amanhã às 10 da manhã, logo após o Jornal Gente. Paula Valdez, Vitor Lupato, boa tarde.
2: Valeu, gente. Obrigada pela audiência, pela companhia de sempre. 14h, tô chegando na Band News TV. Amanhã de volta por aqui. Beijo.
10: E eu daqui a pouquinho, de volta na Bandeirantes com o Bora Brasil. Obrigado a você que esteve conosco. Uma ótima tarde e até amanhã. Tchau.
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6: Olá pessoal, boa tarde. Estamos juntos sempre para você aqui, é claro, na sua melhor frequência. Muito bom que você esteja a bordo da nossa rádio Bandeirantes, quinta-feira, 21 de maio. Quinta-feira de repercussão, quinta-feira de cobrança. Cobrança é algo incômodo, causa desconforto, vontade de sumir ou de contra-atacar. Mas gostemos ou não, faz parte do rol de ingredientes que compõem cada uma das nossas vidas. Mas ela tem que ser justa e, acima de tudo, ela tem que ser condizente com o tamanho de cada um. Dentro de um processo, todos são importantes, mas o tamanho varia. Por isso, os salários e rendimentos também são muito diferentes. Na derrota, o erro precisa ser compartilhado, mas faz parte da boa gestão entender como evoluir naquela determinada situação depois do erro coletivo cometido. E também saber cobrar cada um pelo seu desempenho. E, em última análise, ter sabedoria para não ir nem além e nem ficar aquém da cobrança que sempre será necessária. Lá vem o futebol. Futebol que é espelho da vida. Ontem foi bem interessante, porque nós falamos aqui, exatamente nesse meu editorial de abertura, do tamanho das grandes equipes brasileiras em relação às sul-americanas. Isso é inconteste, isso não cabe recurso. Isso diz respeito ao orçamento, isso diz respeito ao pagamento de salários, isso diz respeito ao pagamento de bônus para jogadores e comissões técnicas que atuam no Brasil em relação àquelas que atuam nos outros países sul-americanos, inclusive na Argentina, onde sim, River e Boca estão um patamar acima das outras equipes argentinas, mas muito distantes de Palmeiras e Flamengo, por exemplo, aqui no Brasil. São enormes as distâncias financeiras entre os grandes do Brasil e todos os outros sul-americanos. Aí temos rodada à noite de Copa Libertadores, rodada à noite de Copa Sul-Americana. E aí o Palmeiras, dentro do Allianz Parque, perde para o Cerro Porteño. E por que o Palmeiras perde para o Cerro Porteño? Bom, você pode elencar um monte de motivos. Você tem lesões importantes, ausências muito doloridas, muito sentidas, como a do Felipe Anderson, como a do Piquerez, como a do Vitor Roque, e por aí vai, até do Sosa, que nesse momento me parece fazer realmente falta ao ataque do Palmeiras. Mas você tem, claro e óbvio, outros quesitos que são importantes. Se você tem esse orçamento do Palmeiras, que deve bater aí perto de 1 bilhão e 800 milhões de reais esse ano, você tem contratações, e o Palmeiras tem as feito. E se você as tem, como é que você tem que saber como usá-las? Aí cabe ao gestor ter a capacidade de organizar a sua equipe de acordo com as peças que ele tem. E aí entra uma outra questão. Olha, o dinheiro não ganha jogo. Em tese não, mas o dinheiro compra talento. O dinheiro compra mais competentes, o dinheiro compra mais estrutura, o dinheiro compra mais organização, o dinheiro compra qualidade para que você possa colocar tudo isso a serviço do seu time e, com tudo isso, você possa cobrar o resultado. E lá vem o Palmeiras de novo, que de maneira estranha vem de 3 resultados não muito positivos no Campeonato Brasileiro e agora perde também na Copa Libertadores da América. Deu até sorte no seu grupo, porque poderia ter passado para a terceira colocação, mas ficou em segundo com o Cerro Porteño na primeira colocação. Eu acho assim um verdadeiro absurdo. Por quê? Porque, no futebol todo resultado é possível. Sim, todo resultado é possível, mas não é plausível. Não é de você jogar dentro de casa e perder para o Cerro Porteño e achar que isso é normal. Porque não é normal. Porque o técnico do Cerro Porteño, o argentino Ariel, por exemplo, ganha US$75 mil mês. Isso significa algo em torno de R$375 mil. Quanto ganha o Abel? R$3 milhões. É normal que um treinador que ganhe R$375 mil por mês, que já é um baita de um salário, e eu não estou aqui para discutir o ótimo salário, principalmente para o Paraguai, é ótimo e poucas vezes visto um salário como esse no Paraguai. Mas é interessante para que a gente possa entender a enorme desproporção entre o Cerro e o Palmeiras. O jogador que mais ganha no Cerro Porteño é o Verrete, que por acaso foi o autor do gol de ontem. Ganha R$500 mil mês, US$100 mil por mês. Ah, mas US$100 mil é um baita do salário. Sim, é um excelente salário em qualquer parte do mundo. Mas para esse planeta bola privilegiado, para essas 10 grandes equipes do futebol brasileiro, não. É um salário mediano, já que no Palmeiras você tem meia dúzia de caras que ganham mais do que R$1,5 milhão por mês. Você tem pelo menos 10 que ganham mais de R$1 milhão todos os meses. Isso significa mais do que o dobro do que ganha o Verrete. E aí, quantas vezes é o salário do Abel em relação ao salário do argentino Ariel, que comanda a equipe do Cerro? 9 vezes. Ou seja, você tem que ser, em tese, diante da realidade de que o custo tem que ser diretamente proporcional ao benefício, 9 vezes mais talentoso. 9 vezes mais competente. Porque se não for assim, eu posso pagar menos. Eu posso trazer um argentino como esse que comanda a equipe do Cerro e pagar ele, ao invés de pagar US$75 mil, pagar US$150 mil, o que é o dobro, e ainda assim será um salário de quanto? Será um salário de 150? Será um salário de 375? De menos de R$800 mil. É, menos de R$800 mil. Ah, mas o Abel continua a ganhar 3 milhões. Se você pagar o dobro para o argentino que comanda o Cerro Porteño, ainda assim você estará pagando muito menos do que ganha o Abel. E não tem essa historinha de que o dinheiro não está na pauta. O dinheiro está na pauta, sim, senhor. A cobrança tem que ser diretamente proporcional ao seu custo. Cada um de nós tem um tamanho e tem que ser cobrado por ele. Vale para o futebol e vale para a vida. Não adianta absolutamente nada. Se você está numa corretora, se você está numa imobiliária e a sua equipe, você é gerente de vendas e ninguém na sua equipe vende, você é o culpado. Se você está na sua equipe e a sua equipe é a primeira ou a segunda colocadas dentro de uma imobiliária com 20 equipes, você é um ótimo gerente. Mas se dentro deste seu grupo de vendedores, de corretores, um não vende nada, o errado é ele. Porque a tua equipe vai muito bem, então você não pode ser cobrado por ele. É ele que vai ter que ser cobrado para dar melhor resultado. Agora, se a sua equipe vai mal, o resultado é seu, a culpa é sua. E assim você vai subindo a escala exatamente na proporção de quem ganha mais, de quem tem mais poder, de quem tem mais gestão. No futebol não pode ser diferente. Por que que eu vou ficar aqui passando a mão na cabecinha do Abel? Porque, olha, o Abel é o maior treinador da história do Palmeiras. Sim, ele é o maior treinador da história do Palmeiras e é o cara que mais poder tem na história do Palmeiras em todos os tempos. É disparado o maior salário entre todos os treinadores sul-americanos. Tem um dos 20 maiores salários do mundo num país onde o imposto de renda é metade do que aquilo que é pago para esse nível de salário na Inglaterra, por exemplo. Então, ele, para ganhar o que ganha no Palmeiras na Inglaterra, ele teria que ganhar 1,5 vezes o que ganha aqui no Palmeiras. Que treinador ganha isso na Inglaterra? Só os 5 ou no máximo 6 mais importantes treinadores da Premier League para ganhar mais do que o Abel ganha hoje. Então, olha, cobrança diretamente proporcional a resultado. Não venha com historinha, porque de histórias o planeta está cheio. O Walt Disney, ele é encantador exatamente por ter muitas histórias para contar. No futebol, a única coisa que conta é o resultado. Ótimo que você siga por aqui na Bandeirantes. E é por aqui na sua Rádio Bandeirantes, às 12 horas e mais 10 minutos, que a partir de agora vamos girar os nossos repórteres para que você continue a ter a melhor informação esportiva.
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6: Hoje tem Corinthians em campo. Hoje tem Corinthians no Uruguai. O Peñarol é o adversário. E a melhor transmissão do rádio esportivo do Brasil você ouve aqui, né? Lá vem o Corinthians, que joga com o Peñarol em Montevidéu. Alô, Luiz Fabiani, seja bem-vindo, boa tarde.
11: Oi, Elia, um abraço para você e para todo mundo que acompanha a nossa área aqui na Bandeirantes. Dia de jogo importante na Libertadores da América, Corinthians e Peñarol, equipes tradicionalíssimas. Duelo de campeões no Campeón del Siglo e o timão com desfalque importante para o duelo. O lateral esquerdo, Matheus Bidu, ficou no departamento médico durante o treinamento de ontem e sequer viajou com a delegação rumo a Montevidéu, onde o timão já está concentrado pensando no duelo desta noite. Portanto, Fabrizio Andileri será titular no lado esquerdo da defesa de um Corinthians que pode ter outros jogadores preservados. Garro, Lingard, o próprio Ranieri, entre outros. Até por isso, é difícil esboçar um 11 inicial provável do Corinthians. Mas dá para projetar um time com Hugo Souza, Pedro Milans, Gabriel Paulista retornando de suspensão, Gustavo Henrique e Angileri. Meio campo pode ser com Ranieri, André e Alan. E um trio de ataque de Rodrigo Garro ou Breno Bidon, Caio César e Yuri Alberto. Basta um empate para que o Corinthians se assegure como líder do Grupo E da Libertadores e garanta mando de campo nas oitavas de final.
5: Corinthians!
6: Vamos nós, informações importantes agora do Palmeiras para você. Palmeiras que jogou ontem e perdeu. Palmeiras que, de uma maneira até inusitada, joga em casa e perde uma longeva invencibilidade para uma equipe que, sim, é inferior a ela. Mas você precisa descobrir quais são os pontos. Você precisa entender que quando esse tipo de situação acontece, você tem que elencar os motivos pelas quais a sua derrota acabou sendo confirmada, quando o favoritismo era muito claro, era muito crasso. Mas não adianta, você precisa exercer dentro das quatro linhas esse favoritismo. Alô, Bruno Migliozzi, boa tarde!
12: Fala, Elia, tudo bem? Boa tarde, abraço pra você, pro amigo ligado aqui na Rádio Bandeirantes durante o Nossa Área. Vamos com as informações do Palmeiras, que amargou uma derrota complicada na Copa Libertadores diante do seu torcedor. Mais de 30 mil pessoas estiveram no estádio do Palmeiras e viram essa derrota por 1-0 contra o Cerro Porteño, que não só complica o Palmeiras na fase de grupos, né? Agora o Palmeiras corre até risco de desclassificação na última rodada da competição, mas também encerra uma sequência longa de invencibilidade do Palmeiras em alguns quesitos, né? Eram 27 jogos sem perder em casa na história da Libertadores desde 2021. Não sabia o que era uma derrota jogando em seus domínios nessa competição. Na temporada eram 17 jogos de invencibilidade, mas já era uma baixa, né? 3 empates no Brasileiro, uma derrota, e por isso o técnico Abel Ferreira admitiu, depois de muito tempo, que o desempenho foi abaixo e que levanta preocupações acerca da temporada do Alviverde. Próximo compromisso é muito importante, viu, Elia? Contra a equipe do Flamengo, um confronto mais do que direto pelo topo da competição, e o Palmeiras pode ter aí um retorno ou outro. Talvez Felipe Anderson, Bruno Fux ainda trabalham com o departamento médico para estarem à disposição. De resto, deve ser um Palmeiras muito parecido com o dessa derrota, que vai pro Rio de Janeiro em busca de um jogo complicadíssimo contra o Flamengo, que ó, tá só esperando na vice-liderança um vacilo do Palmeiras, e quem sabe nesse final de semana pode se aproximar ainda mais. A distância agora é de 4 pontos, Elia.
5: Palmeiras!
13: Para brigar, tenta ganhar a jogada, Coutinho novamente no setor intermediário, aperta na marcação, tenta descer pelo setor de direita, aperta, recolhe novamente o time do Cerro, cruzamento na boca do gol, vai sair o gol!

0: O Cerro! Verrete! Numa jogada pelo setor de direita, contra-ataque, contra-golpe mortal.
1: Pois é, transição rapidíssima do Cerro Portenho e o Palmeiras continua a demonstrar dificuldade quando enfrenta equipe que lhe dá o espaço e não tenta lhe tirar o espaço. Equipe que usa a grande artimanha que foi característica histórica do Abel nesses últimos 5 anos, que é a da transição rápida e vertical, aproveitando o espaço que o time adversário dá quando tenta ser mais propositor. Aí vem o Cerro Portenho com o técnico Ariel Argentino e com competência usa essa arma a seu favor e coloca o problema para o Palmeiras, que precisa ter outras virtudes, que não pode ser de um planejamento único, porque se eu critico o Rafael Guanais porque ele tem um plano A e apenas um plano A para comandar os jogos do Mirassol, eu não posso deixar de criticar também o Abel, que me parece estar estagnado nesta ideia de que o Palmeiras tenha que ser realmente protagonista apenas e tão somente quando tem o contra-ataque a seu favor, com transição muito qualificada e muito rápida. Mas e se você não tem esse espaço? E se o seu time adversário não joga a maneira que você gostaria que ele jogasse? Como é que fica a situação? Lá vem o São Paulo! Oi, PDV, um abraço!
2: Boa tarde, Eli, um abraço pra você, pro amigo ligado aqui no Nossa Área. Depois de falhar contra o Fluminense e também contra o Milionários e receber ameaças na internet, inclusive de seus familiares, o zagueiro Matheus Dória pediu rescisão contratual com o São Paulo por conta desses problemas sérios, graves, inclusive, mas não deve mais jogar pelo tricolor paulista. Essa é a informação de momento. Num período que o São Paulo sofre com relação aos zagueiros por conta do afastamento do Arboleda, também lesão de Rafael Tolói, vai buscar o jogador no mercado, mas apenas na pausa para a Copa do Mundo. Tricolor paulista, por falar em zagueiro, né? No sábado vai enfrentar o Ferrarese. Inclusive, o São Paulo e o Botafogo entram aí em um acordo para que Arthur jogue pelo São Paulo, emprestado pelo Botafogo, e Ferrarese também atue pela equipe carioca, já que ainda pertence ao tricolor paulista.
0: São Paulo.
1: Pois é, nada, absolutamente nada justifica agressão, nada justifica ameaça. É fato, Dória tem feito péssimas partidas pelo São Paulo, os últimos jogos realmente foram muito pouco qualificados, mas repito, nada justifica ameaça. Alô, Dorival Júnior, eu quero ouvi-lo.
3: Bom, eu acho que você não pode penalizar um atleta por um erro, você não pode jogar toda a responsabilidade daquilo que tem acontecido. Houve sim, aconteceu, mas o jogador ele tem naturalmente que buscar uma recuperação. E você só vai recuperá-lo dando confiança para que ele possa voltar a atuar dentro das suas melhores condições. Eu acho que eu sempre pensei assim em relação a atletas. Futebol é coletivo, você não ganha na individualidade. Isso vai acontecer esporadicamente, mas jogar individual, um erro, é natural que de repente aconteça. A opção foi em razão de tudo que nós vimos até então, ouvimos muita gente ali dentro para que pudéssemos tomar algumas decisões iniciais, só que aos poucos agora a gente vai tentando moldar dentro daquilo que nós queremos, desejamos e necessitaremos.
1: Olha, pode anotar aí, Arboleda vem aí. Informações do Santos, descendo a serra, ai, ai, ai, ai, ai, não dá pra entender. Realmente, eu não consigo entender, não consigo imaginar o que é que tá acontecendo com o time comandado pelo Cuca, que é mestre quando faz 1-0 e principalmente quando faz 2-0, em saber ter posse de bola, garantia do resultado, não correr risco, não cometer erro, ter defesa organizada, exatamente para que essa defesa organizada não lhe coloque em risco. É inacreditável o que tem acontecido com o Santos nestas últimas partidas. Não consigo entender até onde o time comandado pelo Cuca se perde, mesmo quando tem resultado a seu favor. Alô, Everton Ramos, boa tarde.
4: Fala, Elia, tudo bem? Boa tarde para você, para o ouvinte ligado com a gente no Nossa Área. É, o Santos mais uma vez decepcionou a torcida na noite de ontem, no empate em 2x2 com o São Lourenço. O Peixe abriu 2x0 no primeiro tempo e mais uma vez, em 16 partidas do técnico Cuca, em 7 o Santos abre o placar, chega a abrir vantagem, como foi contra o Bahia, 2x0, e ontem contra o São Lourenço também 2x0, mas acaba cedendo o empate ou até mesmo a derrota. Foi o que aconteceu ontem, um 2x2 que deixa o Santos na lanterna do grupo na Sul-Americana, respirando por aparelhos. O Peixe precisa vencer na última rodada para tentar assegurar apenas a segunda posição. Santos não terminará mais como líder do grupo, ou seja, se avançar, terá que enfrentar um terceiro colocado da Libertadores. Na entrevista coletiva, o Cuca disse que para terça-feira da semana que vem, no duelo decisivo contra o Cuenca, pode, caso esteja à disposição, contar com o Neymar. Que ontem, em entrevista exclusiva ao GE, o médico do Santos, Rodrigo Zogaibe, disse ter uma pequena lesão, mas que não deve afetar o trabalho de Neymar na seleção brasileira. Santos que agora vira as atenções para o Campeonato Brasileiro. Sábado, 7 da noite, duelo na Arena do Grêmio, duelo direto contra o Grêmio no Brasileirão.
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8: A seleção canadense é uma das anfitriãs desta Copa do Mundo. E para fazer bonito, jogando em casa diante do seu torcedor, aposta em um jogador jovem, mas que já demonstrou potencial e capacidade para ser o líder dessa geração. Alfonso Davies, de apenas 25 anos, já entrou para a história em 2022 ao marcar o primeiro gol do Canadá na história das Copas do Mundo, na partida contra a Croácia, pela fase de grupos. Agora, o objetivo é ir além e quem sabe avançar ao mata-mata pela primeira vez. Davies também é dono de uma história de superação impressionante. Nascido em 2000 em um campo de refugiados em Gana, teve sua família fugindo para o Canadá, onde ele cresceu. E aos 14 anos começou a sua trajetória, que hoje chega ao ápice, no Bayern de Munique, como estrela de um time que avança cada vez mais nas competições europeias. Na equipe alemã, ele joga como lateral, mas na sua seleção, um pouco mais à frente, é a estrela da companhia e promete brilhar nesta Copa do Mundo.
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2: A Libertadores está sem dúvidas entre as competições mais competitivas do mundo, mas de vez em quando a bola entra até demais e os jogos dão uma desandada. Vamos ouvir as maiores goleadas da história da competição e o líder deste quesito é o Peñarol. A equipe uruguaia detém dois dos placares mais elásticos da Libertadores. 11-2 contra o Valencia da Venezuela em 1970 e 9-0 em cima do The Strongest da Bolívia em 71. O River Plate da Argentina também aplicou 9-0 contra o Universitário de La Paz da Bolívia no ano de 1970. A maior goleada com times brasileiros aconteceu em 1962, quando o Santos Futebol Clube enfiou um 9-1 no Cerro Porteño. Mas também, mais recentemente, o time que tinha Neymar aplicou um 8-0 sobre o Bolívar nas oitavas de final da competição de 2012.
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5: Lá vamos nós! A partir de agora estamos unindo a maior e melhor rede de rádios do Brasil. Esta é a sua Bandeirantes, unida para que você continue a ter a melhor informação esportiva. É hoje! Hoje tem Libertadores, hoje tem Sul-Americana, hoje tem na Libertadores o time do Corinthians em Montevidéu enfrentando o Peñarol. Hoje tem pela Sul-Americana o Atlético Mineiro enfrentando a pequena equipe do Cienciano. E sim, tem que ser protagonista, não pode brincar em serviço, porque esse não é momento do Brasil poder achar que, olha, posso calçar o salto alto, porque o meu orçamento é tão superior, é tão melhor, que naturalmente eu vou conquistar. Talvez o Palmeiras não tenha calçado ontem a sandalinha da humildade. Talvez tenha faltado ao técnico Abel Ferreira colocar o time numa condição melhor para que ele não tomasse um contra-ataque. E nesse contra-ataque, o Verrete e o Cerro Porteño tivessem conquistado uma vitória que alavanca não só o Cerro para a primeira colocação do grupo na Copa Libertadores, mas impede que o Palmeiras mantenha uma longa invencibilidade de Copa Libertadores da América. E esta é uma temporada pior, apesar do Palmeiras liderar o Campeonato Brasileiro. Não se esqueça, neste sábado tem confronto direto com a equipe que tem um jogo a menos e, em caso de vitória, naturalmente pode terminar essa fase de Campeonato Brasileiro antes da interrupção pela pausa da Copa do Mundo na liderança do campeonato, que é o mais competitivo e justo do Brasil e da América do Sul, que é naturalmente o Campeonato Brasileiro. E essa equipe é o Flamengo. Ontem o Palmeiras jogou mal, com pouca intensidade, com poucas alternativas, e acabou perdendo para o Cerro Porteño. Por quê, Abel Ferreira?
6: Palmeiras. A minha opinião, a responsabilidade máxima é sempre do treinador, mas como vocês viram, acho que houve uma falta de inspiração, de algumas ações técnicas, que nós não conseguimos criar mais oportunidades. Portanto, acho que foi um jogo ruim, temos que assumir que foi um jogo ruim, mal jogado de uma equipa que já não perdia há 17 jogos em casa e, como muitas outras equipas no Brasileirão, está a sofrer daquilo que é o calendário e as viagens que tem. Não é só isso, não é só, mas é também isso. E das lesões que temos, não é só, mas é também. Olha, o palmeirense, o torcedor de Palmeiras, é livre de se manifestar da forma que quiser. Falei várias vezes que, em função daquilo que seria estes dois meses, o calendário, que íamos passar dificuldades, é isso que está a acontecer com o Palmeiras e com outras equipas. Muitas dificuldades, de lesões, de energia. E, portanto, hoje perdemos, como tu disseste bem, já não perdemos há quanto tempo, podes-me relembrar? 17 jogos sem perder e na temporada. Pronto, o torcedor e vocês são livres de ter a opinião que quiserem. Nós vamos continuar a trabalhar em cima daquilo que é este calendário, em cima daquilo que é as nossas exigências, e reconhecer, sim, hoje fizemos um jogo ruim. Tenho que reconhecer que, em termos de vontade, desempenho e agressividade, o nosso adversário foi melhor que nós. Isso foi notório em cada duelo que nós pudemos assistir. Ponham-se no lugar dos jogadores. Vocês são inteligentes, ponham-se, cada um de vocês, ponham-se no lugar dos jogadores. Copa do Mundo existe de 4 em 4 anos e alguns vão lá uma vez na vida e não vão mais. peço-vos, façam um esforço de se meterem no lugar desses jogadores. Cada um deles tem possibilidade de lá ir. Dar um trabalho de forma normal, como sempre fazemos. Isso é uma coisa individual, não é uma coisa coletiva. Isso tem a ver com... Eu não sei se o selecionador liga para eles. Eu não sei que da forma que o selecionador contacta com os jogadores. Sei que já houve fax que chegaram. Sei que já houve selecionadores que entraram em contacto com alguns jogadores. Faz parte. A minha forma de lidar é preparar, tentar preparar os jogos da mesma forma, mas sabendo, como disse aqui ao teu colega, há uma responsabilidade grande do treinador, mas há muitos fatores que eu não posso negar. Calendário, viagens, convocatórias, lesões, está tudo interligado. Opções que o treinador tem agora que não tem, é o suficiente para justificar a derrota 2? Não. Não é o suficiente, mas olhas para o banco e não tens as mesmas opções que tinhas há uma semana atrás, fruto daquilo que são 2 meses, 9 jogos num mês, 9 jogos que vamos ter no outro. Não é só o Palmeiras que sofre disso.
5: Bom, essa é a maior constatação. Não é só o Palmeiras que vai sofrer isso. O Flamengo, que por acaso jogou ontem e venceu, também vai sofrer. Então a minha grande questão é: cabe ao treinador, ainda mais um treinador, de novo vai bater na tecla que o Abel é o treinador mais bem pago da América do Sul? Sim, de novo vou bater na tecla. Cabe ao treinador mais bem pago encontrar soluções. O treinador, ele é pago para encontrar soluções, porque se fosse para ficar o tempo inteiro observando aquilo que acontece e que todo mundo sabe, o calendário é extenso, você tem que fazer um jogo a cada 3 dias, o Brasil é... é um continente, 8 milhões e 500 mil quilômetros quadrados, então você tem que fazer muitas viagens, você tem os lesionados. Cara, isso todo mundo sabe, isso todo mundo viu, não tem nenhuma novidade nessa história. Qual é a novidade que você tem nessa história, quando claramente todos sabemos que uma equipe grande, qualificada, bem gerida, vai fazer 70 jogos no ano? Não tem novidade nessa história. Então, Abel, encontre soluções. O cara é bem pago, o cara está na situação em que está para trabalhar 12, 13 horas por dia e pensar em quais são as soluções. E esse é o momento do Palmeiras pensar o que é que vai ter que apresentar de novidade numa partida que vai acontecer neste sábado, 9 da noite, no Maracanã, e que pode mudar a trajetória não só do time como do Campeonato Brasileiro. E aí você tem que me trazer alternativas. Eu não quero desculpas, eu não quero as mesmas ladainhas de sempre. Que tal usar um pouco daquilo que acontece com o Flamengo, que ontem jogou e venceu? Foi brilhante? Não. Mais uma vez vimos a qualidade do Pedro e como um jogador com esta qualidade pode ficar fora de uma Copa do Mundo. Mas quis o destino e o técnico Ancelotti que sim, Pedro ficasse de fora. Alô, Leonardo Jardim, é você.
7: Não, aconteceu, parabenizei toda a gente, também parabenizei o Pedro. O Pedro é um jogador especial, eu acho que no Brasil não há nenhum jogador com as características dele. E com o repertório dele em termos técnicos, com certeza que há jogadores mais rápidos do que ele, há jogadores mais fortes do que ele, mas em termos de repertório técnico, eu tive um jogador que foi o Berbatov, que associava-se muito à qualidade que o Pedro tem. Por isso é uma pena não vê-lo nesta primeira chamada à seleção.
5: Pois é, tá aí o técnico Leonardo Jardim, que é um cara que, na minha opinião, enxerga mais futebol do que o Ancelotti, tem menos experiência, infinitamente menos títulos, mas enxerga mais futebol, é mais moderno do que, eu vou repetir, enxerga mais futebol, é mais moderno do que o Carlo Ancelotti, é academicamente melhor preparado, porque a escola portuguesa e a escola frequentada pelo Leonardo Jardim é muito melhor do que a escola de Covenciano, que é uma escola antiga, ultrapassada, que é a escola italiana de treinadores, e essa é a realidade. Não tem tipinho aqui nessa história. Eu não tenho nenhum tipo de parti pris, nem contra nem a favor o Ancelotti, e nem contra nem a favor ao Leonardo Jardim. São escolas tecnicamente e academicamente diferentes, onde a portuguesa, neste momento, é melhor. e o Leonardo Jardim, academicamente melhor preparado, enxerga mais e melhor o futebol. E está definindo o Pedro exatamente da maneira que ele é. O conjunto da obra do Pedro é muito difícil deste conjunto ser desperdiçado, deste conjunto ser dispensado. É um erro que, novamente, vai custar muito caro ao Ancelotti. Erros como a ausência do Pedro, erros como a inclusão de goleiros que estão mal. No caso do Alisson, você nem sabe como ele está, voltando de lesão, do Ederson está mal. Erros como a inclusão de um lateral como Alexandro, erros como a inclusão de um Danilo, que você não sabe se vai ser zagueiro ou lateral, mas é lento para as duas situações. É bem complicada essa situação. Por quê? Porque a seleção tem alternativas. Cabe ao treinador encontrar estas alternativas. Já que estamos falando de alternativas, o Santos teve toda a chance do mundo ontem de terminar vencendo e com uma probabilidade muito mais interessante de estar na próxima fase da Copa Sul-Americana. É inacreditável que um time treinado pelo Cuca não tem a capacidade de garantir um resultado quando tudo aquilo que o Cuca fez na sua trajetória, comandando o Palmeiras, comandando o Atlético Mineiro, comandando o São Paulo, por onde o Cuca passou, o Cuca sempre soube garantir o resultado, garantir que o time joga de maneira diferente quando alavanca o resultado de 1-0 e principalmente de 2-0. Isso não tem acontecido no Santos. Por que, Cuca?
8: Eu seria leviano se eu trouxesse essa responsabilidade aí e não assumisse essa responsabilidade eu com os jogadores, né? Porque não é a primeira nem segunda vez que a gente tem jogo na mão, jogando bem, e a gente não consegue sustentar, fisicamente não consegue. O time baixa a linha e não mantém. E automaticamente o adversário cresce, as bolas que estão indo no nosso gol praticamente estão entrando. E aí cria-se uma instabilidade muito grande num jogo em que você tem o controle, porque o adversário não oferecia perigo. Num cruzamento a gente acaba falhando, tomando o primeiro gol e o segundo é consequência, né? 40 minutos do segundo tempo, o time não conseguia manter a bola no ataque, a gente tem uma queda física impressionante a cada jogo, muito no segundo tempo, muitos jogadores pedindo para sair, muitos, nem não é o primeiro nem o segundo jogo, a sequência de jogos ela está sendo dura, mas ela é dura para todos, né? Então a gente tem um desequilíbrio grande no elenco, em algumas posições, e faz falta alguns jogadores. Escobar não pôde jogar hoje, jogou um improviso, depois a gente põe um menino da base que ainda tem que amadurecer, né? E isso é natural, entra numa fogueira, assim, eu estava vendo o pessoal ali, pô, mexeu mal, cara, você acha que eu sou burro para tirar o Roleza? O melhor jogador em campo? Cara, ele quis sair no primeiro tempo ainda, a gente segurou até o intervalo, ele não aguentou, pediu para sair, tem que sair, você tem que trocar, né? E aí você põe um jogador de contenção e põe adiantado o Oliva, arrancou aqui, perdeu o gol, deu no travessão, as coisas estavam bem encaminhadas, daí perde o lateral esquerdo, sai com cãibra, daí perde o volante, aí o outro lateral também estava com dores, então é uma sequência muito grande que você fica numa dificuldade muito grande para fazer as mexidas. Eu não fiz nenhuma mexida tática hoje, tudo que eu fiz hoje foram mexidas obrigatórias a fazer. E nós ficar em um jogador a menos por 2 minutos, né? Então deu o tiro de meta, está pronto o Lautaro para entrar, o senhor ali, o Hugo, demora uma eternidade, o goleiro vai bater o tiro de meta, vai só fazer a troca, não deixou fazer, saiu uma falta, também é hora de parar, não deixou fazer, bateram rápido, você acaba ficando 2 minutos num jogo de intensidade grande, que você está fragilizado fisicamente, com um jogador a menos aos 40, você toma gol. Então não tem como justificar, não tem como justificar, é muito dolorido mesmo.
5: É isso, é muito dolorido, porque o Santos deve se despedir de uma competição importante.

0: A, B e C do Campeonato Brasileiro, todos são assalariados, cada qual dentro do seu tamanho, dentro do seu nível, mas todos são profissionais, todos vivem do futebol e todos têm que ter dedicação completa, total e restrita ao futebol. Cada equipe tem uma grande comissão técnica e as da Série A são profissionais que, em tese, têm que estar entre os melhores do Brasil, são escolhidos a dedo, têm ótimos salários. Então, por que que o rendimento... Ah, mas é porque o jogador, ele está muito exigido. Mas espera um pouquinho. Você tem o anelzinho do sono que controla quantas horas esse jogador dormiu? Você tem a qualidade de poder controlar quantas horas esse jogador descansou? Quanto tempo ele ficou em casa descansando no período em que ele não está trabalhando? Estas questões precisam ser colocadas. Você precisa saber como cobrar, porque o rendimento do Santos cai sobremaneira a partir dos 20 do segundo tempo. Ótimo que você esteja por aqui, né? Bandeirantes. E é por aqui na sua Bandeirantes, nesta quinta-feira fria, que a partir de agora... Vamos pro nosso giro, só faltava não! É ou não é, Pedro Coin? Seja bem-vindo, boa tarde!
1: Oi, Elia! Boa tarde, vamos girar!

0: naquele ritmo da Copa Libertadores, porque hoje tem mais, Elia. O Timão vai ao Uruguai enfrentar a equipe do Peñarol.
1: Salve o Corinthians!
0: E é claro que se tem Libertadores, tem a sua...
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0: É isso aí, a Bandeirantes abre a transmissão a partir das 9 horas e às 9:30 a bola rola lá no Uruguai. O Timão precisa apenas empatar para garantir o primeiro lugar do seu grupo. Mas eu vou te passar aqui então, Eli, aqueles outros jogos, né, que são importantes porque tem times dos grupos dos brasileiros, apesar deles não estarem em campo.
1: Sou tricolor de coração.
0: Pelo grupo do Flusão, Fluminense vai ter que assistir às 7 horas, Laguaira e Independiente Rivadavia, jogo importante pro tricolor das Laranjeiras. E alô, torcida do Cruzeiro, às 9:30 tem Católica e Barcelona, jogo importante, hein? Quem sabe pro Cruzeiro seguir na liderança do seu grupo.
1: Nós somos do Clube Atlético Mineiro.
0: Pois é, e na Sul-Americana temos outro brasileiro jogando. O Atlético Mineiro entra em campo às 7 horas da noite contra os peruanos do Cienciano. Pelo grupo do Botafogo, Racing e Caracas jogam, jogo importante também, assim como Blooming e Carabobo às 9:30, grupo do Bragantino. E você já sabe, eu nem precisaria te dizer que tudo isso e mais um pouco você só acompanha aqui com a gente, até porque...

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1: A Alemanha reunificada conseguiu conquistar seu primeiro título em Copas do Mundo no Brasil em 2014. Essa foi a primeira vez que uma seleção europeia vence nas Américas, além de ser a primeira vez que um continente vence 3 edições da Copa do Mundo consecutivamente. Itália em 2006, Espanha em 2010 e, por fim, os alemães.
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6: A Alemanha reunificada conseguiu conquistar seu primeiro título em Copas do Mundo no Brasil em 2014. Essa foi a primeira vez que uma seleção europeia vence nas Américas, além de ser a primeira vez que um continente vence 3 edições da Copa do Mundo consecutivamente. Itália em 2006, Espanha em 2010 e, por fim, os alemães.
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0: 1:01, muito boa tarde para você ligado aqui na Bandeirantes, agora começando mais um Bora Brasil, nessa quinta-feira gelada aqui em São Paulo, os termômetros marcando quanto agora? 18? 17 graus? 18 graus marca o termômetro agora aqui no Murumbi, na Zona Sul de São Paulo, no estúdio da Bandeirantes, onde quem está também aqui comigo é ele, Vitor Lupato. Estaremos juntos até às 3 horas, atualizando as principais informações, trazendo muita prestação de serviço para você aqui na Bandeirantes. Lembrando que Ana Paula Rodrigues e Joel da Tena estão em férias, então por isso eu, Lupato, seguiremos com vocês até amanhã e também na próxima semana. Vitor Lupato, uma boa tarde a você, tudo bem?
1: E aí, Major Rudaleite, tudo bem com você? Ótima tarde, não só para Maju, mas também para você que está aí do outro lado acompanhando a gente, escutando o Bora Brasil desta quinta-feira, 21 de maio.
0: O que você estava comendo, hein?
1: Típica de São Paulo. Então, era isso que eu ia falar agora. Típica de São Paulo, né? Eu já acordei vendo que a quinta-feira ia ser longa. Porque tava aquele barulhinho de chuva na janela, sabe aquela coisa?
0: Bom pra
1: tava
0: dormir,
1: vendo
0: né?
1: Ali que tava um friozinho.
0: Bom pra não sair da cama.
1: Sabe quando você tira só o braço da coberta e já vê que tá frio? Você fala, meu Deus, hoje o negócio vai estar feio. Aí, garoinha, chove, não molha, vai e volta, só serve pra acabar com as cadeiras, né, do nosso pátio. Difícil de almoçar, porque quando chove, molha a cadeira. E hoje fui presenteado, se ela estiver dentro de uma sala, não molha, Maju. Tentem lhe dizer. Hoje eu fui presenteado aqui, ó. É o clima perfeito. Chuvinha, friozinho, um bolinho de milho.
0: Ah,
1: ó,
0: nossa.
1: Um bolinho de milho.
0: Achei apropriado.
1: Né? Então, só tá faltando o nosso cafezinho, né? Cadê?
0: Você é o responsável por trazer o café pra mim?
1: Nunca.
0: Sempre
1: nunca.
0: Foi essa semana. Foi o que você tava fazendo antes do
1: sabe
0: programa
1: começar.
0: Sabe
1: quem vai ter que encontrar hoje um café pra gente?
0: Magê
1: não deu tempo? A Maria Eugênia Cotaite, porque
0: inclusive,
1: não deu tempo.
0: Inclusive, Magê, uma boa tarde a você. Como você tá?
2: Boa tarde pra vocês. Tô bem também, com uma preguiça nesse frio, né?
0: É, tá difícil mesmo, né?
2: É, queria ficar em casa, lendo.
0: Entendi. E me fala uma coisa, Magê. E o que você recomenda pra comer nesse friozinho? É padaria, né?
2: É.
0: Padaria do seu pai.
2: É. Ah, eu recomendo, acho que um brownie quentinho. A gente tem o brownie. Ele não é quente, né? Mas você compra, pega um pedacinho, esquenta no micro-ondas. Fica muito bom. Deixa eu ver o que mais. E um pão de calabresa também. Eu acho que esquenta no frio.
1: Pão de calabresa.
0: Delícia. Como chama a padaria do seu pai?
2: Academia do Pão.
0: Academia do Pão. Enquanto a gente não tem os quitutes da Academia do Pão, o Lupato enfrenta esse bolinho.
1: Você
0: aí,
1: sabe que a dupla normal aqui, Ana Paula, Joel,
0: eles não...
1: e tal?
0: Eles sempre
1: toda
0: falam
1: semana,
0: da academia.
1: Não, e toda semana ganham um negocinho.
2: Mas então. Toda semana eles compram um negocinho.
1: Não. De vez em quando vem brinde, vem surpresinha. E nunca é surpresinha de mau gosto, é sempre de muito bom gosto. Amanhã, Maju, nós completaremos a nossa primeira semana
0: Acho
1: aqui nessa missão.
0: Acho que a gente está merecendo, hein, Maju?
1: Será que mereceremos? Será? O papo que rola na internet é de que sim, merecemos, viu? Esse brinde pra amanhã. Até porque vai estar frio de novo, viu, Magê? Essas dicas que você deu, a Maju só perguntou porque é o que ela espera pra amanhã, entendeu?
0: Exatamente.
1: Ela já foi ligeira já fez o 2 em 1.
0: Segundo a previsão do tempo, a gente vai ver um raio de sol no céu só na semana que vem. Terça-feira. Aliás, quinta-feira da semana que vem é a previsão de sol aqui na cidade de São Paulo. Quando a gente abre a previsão do tempo no aplicativo, dá até aquele desânimo, porque nos próximos dias só tem aquela chuvinha, aquele desenho de nuvem com chuvas caindo, tudo 95%, 80%, 60% de chance de chover. Então, esse frio vai continuar aqui na cidade de São Paulo nos próximos dias. E você, hein? Mande sua mensagem aqui no Bora Brasil no 11 999 04 8756. Sua participação é mais do que especial aqui no Bora Brasil desta quinta-feira.
3: Bom, 11 999 04 8756.
1: Bom, seguiremos por aqui, né? Você perguntou pra Magê, claro, sobre os produtos que o pai dela comercializa lá na Academia do Pão. Mas e você, no frio, gosta de comer o quê, Maju?
0: De comer... deixa eu ver aqui. Geralmente esse frio dá vontade de comer doce. Quando eu tenho vontade de comer doce, eu faço uma panqueca de banana com pasta de amendoim. que é algo bem gostoso, saudável. São dois ovos, aveia, passando aqui a receita para o nosso ouvinte. Você amassa a banana, dois ovos, aveia, mexe tudo, taca na frigideira. Prontinho, fica uma panqueca gostosa, saudável, com um cafezinho ainda nesse frio. Para o fim de tarde é o que eu recomendo para o nosso ouvinte.
1: Claro que assim, fica uma panqueca gostosa. Não chega perto de uma feita com farinha, ovo, leite, recheada com creme de avelã, doce de leite, aquelas coisas, né? Mas Ju, ela vai para um lado um pouco mais saudável da coisa. Eu, no frio, eu tenho vontade de comer qualquer coisa que aparecer na minha frente. É absurdo, Maju. Eu não sei o que acontece, que quando faz frio, parece que minha fome triplica. E aí, janta, tá frio pra caramba, você debaixo da coberta, vai jantar o quê? Macarrão, pizza, é só coisa pesada. No frio eu gosto daquela comida que abraça, sabe? Aquela comida que puxa pra você.
0: Uhum.
1: E aí, tchau dieta. Tchau exercício físico, porque ninguém é louco também, né, de sair pra...
0: É, mas você deu tchau pra dieta, pro exercício físico, desde a volta do carnaval, né?
1: Não, calma lá também. Quando tava calor, pelo menos os treinos seguiam. Agora, na correria do dia a dia, nesse friozinho, um macarrão lá no aplicativo de entrega piscando pra minha pessoa. Meu vale-refeição ainda não acabou. Qual é a chance de eu trocar o macarrão pela academia? E aí doce dá vontade.
0: Econômico
1: também.
0: Você, hein? Meu vale-refeição já foi faz tempo.
1: Né? Ah, é?
0: Uhum.
1: É que você pede mais comida do que eu, acho, né?
0: É, acho que sim. Acabou comendo mais fora.
1: E eu, nossa, eu, Maju, doce. Eu não tô nem deixando o chocolate ficar parado lá em casa. Senão, nesse frio, tchau.
0: Vamos seguir aqui, porque hoje é um dia movimentado. Muitas notícias acontecendo em Brasília, aqui em São Paulo, operação que prendeu a influenciadora Deolane Bezerra, assim como ela, outras pessoas também na mira da polícia civil, especialmente parentes, familiares do Marcola, que é apontado aí como líder do PCC, ele que está preso desde 1999 e que também é alvo de um mandado de prisão, por mais que esteja preso aí há mais de 20 anos. Daqui a pouquinho, o repórter Guilherme Oliveira, ao vivo aqui na Bandeirantes, trazendo todos os detalhes dessa operação de hoje. Agora, 1h08, reforço a sua participação aqui no 11-999-048756. Vamos então aos principais destaques desta quinta-feira. A garoa vai continuar e a temperatura não passa dos 18 graus nesta quinta-feira na capital paulista. O tempo permanece fechado em toda a região metropolitana de São Paulo. Alerta para ressaca com ondas de 3 metros no litoral entre São Paulo e Rio de Janeiro até o sábado. A influenciadora digital Deolane Bezerra é presa pela segunda vez em São Paulo. A advogada é suspeita de envolvimento no esquema de lavagem de dinheiro para o PCC. Na ação de hoje, Marcola, líder da facção, também é alvo de um mandado de prisão. Além dele, que está preso desde 1999, a polícia também mira os familiares, o irmão e dois sobrinhos de Marcola. A Prefeitura entrega à Câmara dos Vereadores projeto de lei com mudanças nas regras do barulho em São Paulo. O texto inclui fiscalização para obras no período noturno e em imóveis residenciais. A Associação Brasileira de Empresas Aéreas aguarda um retorno da ANAC sobre o pedido de funcionamento depois das 11 da noite no aeroporto de Congonhas, em São Paulo. A solicitação foi enviada no começo do mês e recebida com críticas por um grupo de pelo menos 20 associações de moradores afetados pelas possíveis mudanças. Hoje, o aeroporto funciona entre 6 da manhã e 11 da noite. A proposta das companhias prevê uma hora adicional de operação em situações excepcionais, quando o impacto superar 600 passageiros.

0: 1h11, Maju, tem mais um destaque de hoje. Sabe qual é?
1: Não. Lança.
0: Nova música para a Copa do Mundo. Lançada por ninguém mais, ninguém menos do que Anitta. Por que não tá saindo? Cadê a música? Era pra tá tocando, Maju.
1: Aqui tá aberto, hein?
0: Aqui que não tá.
1: Será que eu coloco aqui no
0: YouTube? Não, vai dar aqui, ó. Vai, agora.

0: Ó, eu não sei se a Magia vai conhecer as outras duas artistas que estão com a Anitta nessa música. Uma se chama Lisa e a outra se chama Rema.
1: Não.
0: Eu também não conhecia, mas elas estão em parceria com a FIFA Sounds. Também é, pelo que eu entendi, foi publicado pela FIFA mesmo. Também é uma das músicas oficiais aí da Copa do Mundo.
2: Mas então são duas músicas oficiais, aquela da Shakira?
0: Pelo que eu entendi, serão várias. A da Shakira é a principal, com certeza. E aí agora delas tem essa parceria até na publicação aqui com a FIFA. É, FIFA é a principal página aqui da publicação, inclusive. Vamos descobrir quem são as duas outras artistas? Sobe o som aí mais um pouquinho, Maju.

0: Tem até um português aí na música, você
1: português,
0: viu?
1: Português, espanhol, inglês, todas as línguas.
0: É, e tudo na voz da Anitta, esse trechinho aí que a gente escutou agora. Mas...
1: Anitta que vai cantar na abertura da Copa do Mundo. Em qual país, você lembra?
0: É México.
1: México, né?
0: O primeiro jogo da Copa do Mundo de 2026 vai ser o mesmo primeiro jogo da Copa do Mundo de 2010, sabia? Em 2010 a sede era a África do Sul e enfrentou o México. Agora, o México é uma das sedes e enfrenta a África do Sul. Olha que legal. Magê, diga aí.
2: A Lisa Lupato é uma cantora, rapper e dançarina tailandesa. Ela fez parte daquele grupo Blackpink de K-pop. Ficou famosa.
0: Não faz
2: nisso.
0: Mais, acabou Blackpink?
2: Não, agora ela tá em carreira solo. Eu não sei se o grupo acabou, mas ela em si tá em carreira solo. E o Rema é um rapper e cantor nigeriano. Ele é um dos maiores nomes do Afrobeats. Esse ritmo musical que faz parte da Afrowave, Afrohave.
0: Olha lá. Tá explicado então quem são essas duas artistas. Vamos seguir acompanhando para ver quem mais vai lançar música para a Copa de 2026. Até porque, Major Ruda Leite, hoje, 21 de maio, Copa do Mundo começa dia 11. Estão faltando 20 dias para o início da Copa do Mundo.
1: 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Agora, 1h14, quem já está na ponta da linha é o repórter Guilherme Oliveira, ele que fala ao vivo direto do centro de São Paulo, do Palácio da Polícia, onde neste momento está presa a influenciadora digital e também advogada Deolane Bezerra. Presa pela segunda vez, dessa vez a suspeita é que ela esteja envolvida em um esquema de lavagem de dinheiro do PCC. E para vocês terem uma ideia, essa investigação começou a partir de bilhetes que foram encontrados, manuscritos, ligados ao PCC, bilhetes que foram encontrados dentro do esgoto de um presídio. Quem traz mais informações é o Guilherme Oliveira, porque agora há pouco teve uma entrevista coletiva com a cúpula da Secretaria da Segurança Pública, do Ministério Público. Ele estava lá, acompanhou tudo e traz agora as informações ao vivo para você aqui no Bora Brasil. Fala, Gui, uma boa tarde a você.
3: Tudo bem, Maju? Boa tarde para você, para o Lupato, para quem nos acompanha aqui no Manhã Bandeirantes. A Deolane Bezerra saiu aqui do Palácio da Polícia, no centro de São Paulo, para fazer o exame de corpo de delito no IML e já retornou. A audiência de custódia dela deve passar, inclusive, por audiência de custódia ainda para manutenção dessa prisão, mas a Deolane não será ouvida hoje. Isso por decisão dos delegados que estão à frente dessa investigação, principalmente do Dr. Ramon Euclides. Eles conseguiram apreender diversos materiais, esses materiais serão periciados e só depois a Deolane Bezerra será ouvida. Portanto, não será hoje esse depoimento da Deolane Bezerra. Enquanto isso, ela vai ficar aqui no Palácio da Polícia, no centro de São Paulo. Uma operação que foi desencadeada hoje, mas que há desdobramentos desde 2019, como você disse, Maju, em que bilhetes foram encontrados num esgoto da Penitenciária 2 de Presidente Venceslau, que fica no interior de São Paulo. Naqueles bilhetes, toda a estrutura do PCC, da organização criminosa, a partir daqueles bilhetes encontrados, houve a abertura de um inquérito. Nesse inquérito que foi aberto, os policiais encontraram também, abre aspas, a informação da mulher da transportadora, e aí a investigação quis entender que mulher ela era essa e que transportadora era essa. A mulher seria a responsável por mapear casas de autoridades para possíveis planos de ataques a essas autoridades. E essa transportadora ficava também em Presidente Venceslau, exatamente ao lado da Penitenciária 2. E essa transportadora, ela nada mais era do que uma empresa de fachada do crime organizado para a lavagem de dinheiro. Os responsáveis por essa transportadora são um casal, e esse casal foragido até hoje. Só que nessa operação contra essa transportadora, um celular foi apreendido. E nesse celular, os policiais conseguiram encontrar diversas informações que foram levando até a Deolane Bezerra e também a Paula Herbas Camacho, a Paloma Herbas Camacho, que é sobrinha do Marcola, que a gente sabe é o líder máximo do PCC, que até os dias de hoje tem influência direta na organização criminosa. A gente vai ouvir agora a palavra do delegado Edmar Capavós, ele que vai explicar o papel da Deolane, a influência da Deolane nesse esquema de lavagem de dinheiro. Vamos acompanhar.
4: A Deolane surge na investigação quando do encontro do aparelho celular na residência do casal de Presidente Venceslau, que geria a transportadora. Nesse dispositivo, durante a extração, nós verificamos transferências bancárias, inclusive os comprovantes no aparelho celular da transportadora para a Deolane. E com o afastamento de sigilo fiscal e bancário e relatórios técnicos produzidos pelo Laboratório de Dinheiro, desnudaram ali o que nós chamamos de um oceano de lavagem de dinheiro, assim, cifras extremamente vultosas, sem lastro e origem.
3: Bom, sobre a Paloma Herbas Camacho, que seria uma das responsáveis também por esse esquema de lavagem de dinheiro, ela não foi presa hoje. Segundo a polícia, ela está na Espanha e ainda não foi encontrada, mas a polícia daqui conta com o auxílio da polícia de lá. O nome dela, inclusive, já foi colocada na lista vermelha da Interpol. E quem vai falar sobre a influência dela em todo esse esquema do PCC é o delegado Ramon Euclides. Vamos acompanhar.
5: Nós identificamos a Paloma como transmissora de informações repassadas de dentro do sistema penitenciário federal durante visitas para aquele que era o administrador na época de direito dessa transportadora, beneficiária também desses valores, ela que repassava como que deveriam ser feitos a divisão dos lucros dessa transportadora, junto com o Everton, que funcionava como administrador de parte dos bens, né, da cúpula da facção, sendo a transportadora um desses bens. Depois há uma substituição nessa gestão, né? E esses comprovantes iniciais que nós encontramos relacionados à influência, foi só um start. Chamou, acendeu uma luz amarela quando você começa a verificar o conteúdo daquele telefone. Um, dois, três depósitos eram plenamente
3: Isso
5: justificáveis,
3: mesmo,
5: mas
3: senhor.
5: careciam de uma melhor apuração.
3: Bom, na operação de hoje, seis mandados de prisão preventiva, sendo que dois desses mandados contra já detentos, incluindo Marcola, que está num presídio federal. Outras duas pessoas foram presas, incluindo a Deolane Bezerra, e duas ainda não foram encontradas, como a Paloma, que está foragida na Espanha. Eu questionei o promotor de justiça Lincoln Gaquia justamente sobre a influência do Marcola, preso há tanto tempo e mesmo assim tendo o comando direto do PCC. Então, qual o efeito prático, né, dessa prisão do Marcola se até hoje ele consegue orquestrar todo o esquema do PCC, do crime organizado? E o doutor Lincoln Gaquia falou justamente dessa dificuldade em bloquear a influência do Marcola no PCC. Vamos acompanhar o que ele disse.
4: Nós entendemos ao longo da investigação, em parceria com o Ministério Público, que a Deolane, até pelo poder econômico que ela adquiriu ao longo do tempo e pela sua influência, ela funcione como uma espécie de caixa do crime organizado. Então, o crime organizado deposita esses valores nessa pessoa, figura pública, que esse dinheiro acaba se misturando com o dinheiro de outras atividades, e quando precisa desses recursos, esses recursos retornam, para o crime organizado.
3: Bom, tá aí a palavra também do promotor de justiça. Qual é o próximo passo da investigação? Vai ser a sonegação fiscal por parte de todos os envolvidos e também do crime organizado. A gente vai acompanhar porque essa operação de hoje terá desdobramento, pessoal.
0: Guilherme Oliveira, que está acompanhando essa operação desde as primeiras horas desta quinta-feira. E aí, queria te fazer uma pergunta, Gui, porque não foi a primeira e nem será a última das operações contra pessoas que são consideradas
3: Olá, fora.
0: celebridades
3: Vou
0: nas.
3: embora, meu. Ah, vou ver.
0: que estão expulsando o Guilherme Oliveira ali do local onde ele está neste momento. Depois que acaba a coletiva de imprensa, precisa ir embora. O Guilherme vai se reposicionar, mas enquanto isso eu vou falando aqui em relação às operações.
3: Pode ir falando, Lupato, estou te acompanhando.
0: Ah, então tá bom. Vamos só então, Major, abaixar aí o canal do Guilherme para ele conseguir sair do local enquanto escuta, mas é sobre a operação de hoje. E comparação com a operação Narcofluxo, porque diretamente não tem uma relação tão clara. Agora, indiretamente, não é a primeira de hoje e nem será a última. É que envolve rede social, influenciadores, é que envolve pessoas que são consideradas celebridades nas redes e que atingem muito um público jovem e que às vezes usam disso, né, para a prática criminosa. Guilherme, você que acompanhou essas duas ações, o que pode dizer? Porque, aparentemente, o que fica escancarado é uma infiltração do crime organizado em tudo quanto é setor, e isso a gente sabe que acontece mesmo, e aí piora um pouco, né? Com gente que é referência para muitas pessoas, né? Artistas, influenciadores e por aí vai. Abri aí, Maju.
1: Opa!
3: São, né?
0: Recomeça aí, Gui, recomeça aí.
3: Maravilha. O que a polícia diz, Lupato, seja nessa operação de hoje, ou daqui prendeu o MC Rian, SP, ou em outras operações em que há a infiltração de influenciadores, o que a polícia diz é o seguinte: como esses influenciadores, eles têm muitos seguidores nas redes sociais, eles conseguem, ou pelo menos tentam, movimentar muito dinheiro como se fosse ilícito. Só que a polícia, obviamente, não é boba. A polícia consegue descobrir que essas movimentações são ilícitas e não lícitas, apesar desses influenciadores divulgarem bastante coisa nas redes sociais, promoverem bets, rifas, jogo do tigrinho, enfim, fazer propaganda de uma marca, de outra marca. Enfim, a polícia consegue identificar aquela movimentação lícita da movimentação ilícita. Por isso que muitos influenciadores acabam participando, isso segundo a polícia, claro, acabam participando nesse esquema de lavagem de dinheiro do crime organizado, já que na cabeça deles é possível movimentar muito dinheiro sem ali chamar a devida atenção. Mas a polícia acaba descobrindo tudo.
1: E essa operação, né, Lupato, Guilherme, ela é resultado de uma investigação sobre um sistema de funcionamento do PCC para lavagem de dinheiro que é tradicional, que é por meio de empresa de fachada, no caso essa transportadora que estava no nome dos familiares, dos parentes do Marcola, que é considerado líder do PCC. Essa empresa passava o dinheiro para a Deolane para fazer com que esse dinheiro ficasse ilícito, fosse um dinheiro ali de origem legal. Mas a gente sabe que isso é o básico ali para o PCC hoje, né? Porque ele já tem um sistema muito mais sofisticado envolvendo Bitcoin, criptomoeda, em diferentes setores da sociedade, como até em órgãos públicos, né? Aqui na cidade de São Paulo, um exemplo é o transporte público, que a gente teve duas empresas que tiveram de ter intervenção da prefeitura. Então, é mais uma operação aí envolvendo o crime organizado e os diferentes braços que eles têm na sociedade, dessa vez envolvendo, então, uma influenciadora. Guilherme Oliveira, muito obrigada pelas informações e um bom trabalho para você por aí.
3: Valeu, Maju. Só para a gente encerrar, aproveitando esse gancho que você falou, o Lincoln Gaquia, promotor de justiça, disse que a Deolane abriu dezenas de empresas, sendo 35 empresas na Nossa. Mesma região, no mesmo endereço, em Martinópolis. Ou seja, todas essas empresas foram abertas para depois acontecer a lavagem de dinheiro. Então, isso mostra a dimensão desse esquema do PCC, do crime organizado, só a Deolane abrindo 35 empresas num único endereço na cidade de Martinópolis.
1: Muito obrigada pelas informações, viu, Gui? Um bom trabalho para você.
3: Valeu, pessoal. Abraço. Valeu.
1: Agora, 1h27, Pedro Cohen, repórter do esporte aqui da Bandeirantes, já está aqui no estúdio porque tem informação nova. Informação atualizada, é isso? O que você traz pra gente?
0: Já era a apuração do Paulo do Vale, né, Pedro Cohen? Exatamente. Agora se confirmando. Boa tarde.
6: Exatamente, Lupato. Boa tarde pra você, pra Maju, todo mundo que nos acompanha no Bora Brasil. Como o Paulo do Vale já tinha trazido pra gente de manhã, nosso repórter setorista do São Paulo, Dória já tinha requisitado a sua rescisão com o São Paulo após os recentes problemas que ele teve nas redes sociais, muitos torcedores, ou melhor, com algumas ameaças a ele e a sua família. Então ele entrou com esse pedido de rescisão. O São Paulo acaba de divulgar uma nota que, então, o contrato de Dória com o São Paulo está rescindido. Ele não é mais atleta do tricolor paulista. O próprio São Paulo diz aqui que tentou dialogar com o jogador e avaliar algumas alternativas, mas o atleta reiterou sua decisão de forma definitiva. Então, São Paulo ainda tentou reverter a situação, manter o Dória no elenco. Não foi possível. O jogador, que iniciou a sua segunda passagem no início dessa temporada, chegou com contrato até o final de 2027, então abriu mão de todos os valores que tinha a receber. Contratação tranquila entre os dois, chegaram a um acordo, encerraram as passagens. O São Paulo não vai precisar a pagar nenhuma multa ao jogador Dória, que não é mais então atleta do São Paulo. A nota do Tricolor ainda diz que na reapresentação do elenco após o duelo contra o Milionários na tarde de ontem, quarta-feira, o defensor procurou a diretoria de futebol e solicitou o seu desligamento do clube por questões pessoais. E finaliza a nota dizendo que agradece ao jogador pela dedicação demonstrada durante a sua segunda passagem e reforça seu apoio e solidariedade nesse momento. Reforçando então, Dória não é mais jogador do São Paulo após essas ameaças que ele recebeu nas redes sociais. Maju, do Pato.
0: É um absurdo por completo, né? Essas pessoas que pelas redes sociais acham que, por ser uma terra de ninguém na cabeça de alguns, você pode fazer o que bem entender. Não ameaçaram só o Dória, o que já seria um absurdo.
6: Sim.
0: Ameaçaram também familiares dele, a família do jogador. Falhou. Vezes consecutivas? Também. Mas nada, nunca vai justificar esse tipo de ameaça. Vamos lembrar aqui que não é o primeiro jogador que clubes paulistas perdem por ameaça de torcedor. William no Corinthians.
6: Exatamente, é o caso mais famoso.
0: William no Corinthians pediu pra dar o pé porque estava sendo muito ameaçado. E não tinha nenhuma falha clara em jogo. É porque a torcida entendia que ele não estava jogando o que era para estar jogando.
6: Exatamente.
0: Um absurdo. E aí, eu lembro que até a época, né, não sei se foi uma declaração direta dele ou não, mas se levantou o debate, né? O cara estava acostumado há tanto tempo a morar na Inglaterra, aquela história de filho ir andando para a escola. Sim. E aí vem para cá.
6: É outro cenário.
0: É uma pressão muito maior. E aí tem esses idiotas, né? É que ficam usando das redes sociais pra ameaçar.
6: A gente esquece, né, Lupato, que os atletas, e aí vai vir mensagem no WhatsApp da Bandeirantes, no nosso YouTube também, dizendo que eles ganham não sei quantos milhões por mês. No final das contas, a gente tá lidando com trabalhadores, né? Os caras acordam cedo, vão pro CT, treinam, esse é o trabalho deles. Jogam, tentam fazer o melhor deles, muitas vezes não conseguem, e quando não conseguem, a torcida tá certa em criticar, em cobrar. Afinal, esse é o papel do jogador, de entregar aquilo pro clube, aquilo que o clube espera dele, e se ele não consegue, ele precisa ser cobrado, criticado por isso. Uma coisa é você criticar o jogador, outra coisa é você ameaçá-lo, né? Então, realmente, o Dória não é mais jogador do São Paulo por conta dessas ameaças que ele e a família dele sofreram nas redes sociais nos últimos dias.
0: E vamos lá, né? Tá achando que o jogador ganha demais, que não tá justo. Reclama da diretoria, né? Que foi quem contratou.
6: Sim,
0: quem
6: exatamente.
0: Ofereceu esse salário pra ele. Bom, valeu, hein, Pedro Cohen. Mais tarde a gente traz outros destaques do esporte por aqui, mas essa notícia é que acaba de sair, a rescisão de contrato entre o São Paulo Futebol Clube e o zagueiro Dória. Valeu.
6: Exatamente. Valeu, valeu, Maju. Valeu, Lupato. Até mais.
1: Agora 1h31, Bora Brasil faz o primeiro intervalo desta quinta-feira. Não saia daí, porque a gente volta daqui a pouquinho com muito mais informação para você.
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8: Copa do Mundo chegando. E aí, vai apostar em quem? A seleção da Turquia aposta em Arda Güler. Jogador de apenas 21 anos, atleta do Real Madrid, apelidado de Messi Turco, é considerado o grande talento da Turquia. pela seleção, muitos jogos e muitos gols importantes. No clube, já conquistou títulos e chamou atenção com tamanho talento. É canhoto, muito criativo e já mostrou ser decisivo. Güler pode ser o jogador que coloca a Turquia como a grande sensação da Copa em 2026. Será?
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1: Ume 33, bora Brasil de volta nesta quinta-feira e é mais um dia do repórter Luiz Felipe Nunes acompanhando todas as novidades da saúde na Feira Hospitalar 2026. Eu já consegui ver aqui no nosso retorno de imagem que o Luiz está ao lado de alguém por lá. Quem é, hein, Luiz? Boa tarde.
2: Pato, Maju, boa tarde para você que nos acompanha. Eduardo Winston, até porque hoje temos uma apresentação, um lançamento extremamente importante para a área da saúde. O Eduardo Winston é o presidente do Conselho Administrativo da ABMED, Associação Brasileira da Indústria de Tecnologia para a Saúde. Nós temos um estúdio do Grupo Bandeirantes de Comunicação com a ABMED, que representa mais de 260 mil empregos diretos e qualificados na área da inovação, da tecnologia, desse setor que é extremamente importante para o nosso país. Já abro essa entrevista com o Eduardo Winston perguntando sobre o lançamento de hoje, o Observatório Permanente da Saúde, com uma visão para 2050. Tem no nome a data de 2050. Então, uma ótima tarde para o senhor e te questiono sobre a importância desse pensamento ao longo prazo dessa área para o nosso país.
3: Bom, boa tarde, Luiz, boa tarde a todos os ouvintes. Eu acho que a gente precisa ter, eu costumo dizer, a gente tem que ter orgulho da saúde que a gente tem hoje, mas tem que reconhecer que ela tem muito a melhorar. Então, se hoje a gente já tem pontos que a gente sabe que poderiam ser melhores, a gente precisa ter esse olhar para o futuro, falar como deveria ser a saúde do Brasil em 2050. E a beleza desse projeto, meu Felipe, é que ele não é um projeto de governo, não é um projeto político, não é um projeto partidário, muito pelo contrário. Ele é uma visão das pessoas do setor, e todos nós somos usuários do setor de saúde, mas também das pessoas que estão no setor, uma visão bem ampla, olhando tudo aquilo que nós devemos fazer de hoje até 2050 para que a gente chegue lá entregando para a população brasileira aquela saúde que a gente gostaria de entregar, dadas as nossas condições. Então, acho que a maior importância é justamente essa visão, numa metodologia muito interessante que foi construída pelo pessoal da FIA, de cenário planning, de olhar para frente, quais são os cenários possíveis que nós temos e a partir desses cenários, das nossas capacidades, da nossa situação atual, trabalhar com todos as partes envolvidas na cadeia para que a gente entregue a saúde. Importante, é óbvio que o Estado tem um papel fundamental, mas isso não são recomendações para o Estado somente. A gente está olhando toda a cadeia, é o que hospitais, operadoras, gestores do setor público, fornecedores, fabricantes, o que todos nós temos que fazer a partir de hoje, dadas as condições atuais e os cenários possíveis, para a gente ter a melhor saúde possível. Então, eu acho que é um projeto muito bacana, um projeto realmente que busca entregar algo de valor para a sociedade brasileira. Você tem essa visão de Brasil já desde o nascimento desse projeto.
2: E, presidente, qual o papel da ABMED nesse lançamento? São muitos representantes, não só a ABMED, mas também membros do governo e diversos representantes de empresas que vieram participar desse lançamento. Então, qual o futuro desse projeto? Ele parte da ABMED, mas para onde ele vai se desenvolver?
3: Sim, isso é muito importante. Você comentou, eu represento o conselho da ABMED. A ABMED são algumas empresas desse setor, empresas muito representativas. Mas esse não é um projeto da ABMED. Então, nós, no conselho, junto com a diretoria executiva da ABMED, acordamos que iríamos promover a concepção do Observatório Brasileiro do Observatório Permanente da Saúde. Então ele nasce na ABMED, mas é importante que fique claro que não é um projeto da ABMED. A ABMED está suportando essa formação e a ideia é que a partir do lançamento e logo ali no futuro, ele seja um projeto independente que consiga realmente trazer todos os players da saúde, porque a gente vai precisar de todo mundo. Então não é um projeto que visa fortalecer o setor de equipamentos médicos ou de dispositivos. É um projeto que pensa na saúde como um todo. A ABMED tem... Eu tenho orgulho de estar na ABMED no momento que a gente participa da concepção desse projeto. Mas logo ali na frente ele é um projeto 100% independente, um projeto que visa a saúde do Brasil.
2: Eduardo Winston conversou com a nossa reportagem. Fica o convite, 14h, lançamento daqui a pouquinho. No Instagram da ABMED vai ter uma cobertura completa, uma live, então fica o convite para todo mundo que quiser participar. Eduardo Winston já vai sair daqui, já vai correndo nesse lançamento. Então eu devolvo para vocês, porque eu também estarei neste lançamento importantíssimo aqui no Hospitalar, pessoal.
1: Valeu, hein? Luiz Felipe Nunes acompanhando mais um dia da Hospitalar 2026. Muito obrigado pela sua participação. 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
1: 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Agora 1h44, não sai daí que a gente já volta.
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2: Excelente tarde, ouvinte Bandeirantes. Hoje, último dia do evento com grande público no Centro de Convenções da Vila Guilherme. Evento da Associação Paulista de Supermercados. Congestiona a Avenida Otto Baumgarte, no sentido Tietê, desde a Zaquinarte. Zaquinarte bem movimentada também no sentido do Centro de Convenções. Cruzeiro do Sul e Santos Dumont funcionando normalmente. 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
5: Ó, Bora Brasil de volta. E agora a gente vai falar sobre o primeiro prêmio Empregabilidade Jovem, que vem aí no dia 9 de junho, direto dos nossos estúdios aqui em São Paulo. Uma parceria da Bandeirantes com o CIE, o Centro de Integração Empresa-Escola. O Luiz Felipe Nunes já está acompanhando os bastidores e trazendo informações de algumas iniciativas.
6: No CIE Conecta, o CIE, Centro de Integração Empresa-Escola, apresentou 10 inovações para a empregabilidade jovem do país. Com foco nas instituições de ensino, foram divulgadas a newsletter CIE Conecta, o Vagas no Portal da IE e o Vagas no Campus, além do CIE Valoriza IE e o Credencie. As novidades facilitam a comunicação com as instituições, melhoram a gestão de eventos e ampliam as possibilidades dos jovens no mercado de trabalho. Para os estudantes, a Liga Atlética CIE e o Clube IE trazem investimentos ao esporte do país e um novo e maior clube de experiências e benefícios para o universitário brasileiro. Todas as novidades são gratuitas para os parceiros do CIE. Para saber mais, você pode acessar o site portal.cie.org.br.
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2: A pista norte da rodovia Anchieta tem bloqueio para obras. Descida feita pela pista sul, com trânsito congestionado do 37 ao 41, também do 55 ao 65. A subida feita somente pela Imigrantes tem 10 quilômetros de lentidão. A Imigrantes desce sem dificuldade para a Baixada Santista. 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
2: A rodovia Dom Pedro tem obra no sentido de Campinas e lentidão entre Bom Jesus, os Perdões e Atibaia, do quilômetro 61 até o 66. O caminho é feito em aproximadamente 40 minutos. Sem dificuldade para quem segue pela rodovia Dom Pedro, sentido Jacareí. 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
3: Agora, 1:52, reta final dessa primeira hora do Bora Brasil aqui na Bandeirantes. E já na ponta da linha, o repórter da TV Band, Márcio Campos, que vai falar sobre uma preocupação de muitos passageiros aqui em São Paulo, viu? Passageiros em aeroportos, porque muitas quadrilhas, criminosos, têm aproveitado ali momentos de distração dos passageiros, quando a gente fica ali esperando, ó, para o voo, para fazer o check-in, enfim, esses criminosos acabam aproveitando para levar malas, mochilas, outros pertences e traz uma dor de cabeça danada para os passageiros. E os furtos nos aeroportos aqui de São Paulo têm aumentado, não é isso, Márcio Campos? Uma boa tarde a você, seja bem-vindo aqui no Bora Brasil.
4: Pelo menos no primeiro semestre deste ano, viu, Marju? Que alegria falar com você, com o Lupato também, é sempre muito bom estar com vocês aqui.
3: Prazer é nosso.
4: Olha só, Maju, tem um levantamento da própria Polícia Civil que mostra que aumentou 23% o número de furtos nos três principais aeroportos do estado, né? Cumbica, onde nós estamos neste momento aqui em Guarulhos, eu e o Nivaldo Lima, com as imagens para o Jornal da Band daqui a pouco, Congonhas, em São Paulo, e Viracopos, em Campinas. Nos três primeiros meses do ano passado, foram 416 furtos nesses aeroportos. No mesmo período desse ano, 511, um aumento de quase 23% nesses furtos. De acordo com a Polícia Civil, já deu para identificar um pouco por que teve esse aumento, né? Segundo a Polícia Civil, é porque isso é sazonal. Algumas quadrilhas começam a agir, a polícia trabalha, pega essas pessoas, né, acaba tirando de circulação e reduz. Para você ter ideia, Maju, apenas um acusado, apenas um ladrão, tem cerca de 13 registros de furtos aqui em Cumbica. Só que um detalhe, ele foi preso em outubro do ano passado, solto em fevereiro desse ano, e em abril ele já foi preso cometendo outro crime. Então, assim, a polícia tem agido, mas houve um aumento nesse número de furtos, pelo menos nos três primeiros meses. Ao contrário dos roubos, nesse mesmo período houve uma redução. No ano passado foram 9 roubos, e esse ano apenas 2, então uma redução aí significativa também. De acordo com as empresas que são as responsáveis, né, concessionárias desses aeroportos, elas atuam constantemente em colaboração com as polícias, inclusive investindo em monitoramento. Só no Aeroporto Internacional de Cumbica, aqui em Guarulhos, são mais de 2.800 câmeras. Então a polícia pede, caso algum passageiro, né, tenha algum problema de furto nesses aeroportos, na hora de registrar o boletim de ocorrência, diga exatamente onde aconteceu, perto de qual lanchonete, perto de qual quiosque, né, e o horário. Porque, segundo a polícia, pelo menos dá, com tantas câmeras, né, é possível localizar ou identificar esses suspeitos. Agora, entre as dicas que vamos trazer no Jornal da Band hoje à noite, tem uma muito importante, né? Se você vai viajar, o jeito, faz o check-in, se você não fez online, passa pelo saguão e embarca logo, né? Sai dessa área onde tem a maior circulação de pessoas, né, Maju e Lupato?
3: É isso, é importante esse alerta para a pessoa registrar o boletim de ocorrência, porque é a partir daí que a polícia consegue ter um panorama e entender onde esses criminosos, essas quadrilhas, estão agindo dentro dos aeroportos. E sabe que eu fiz uma matéria sobre isso, viu, Márcio Rocha? Em 2025, Márcio Campos.
5: Rocha é nosso colega de
3: Márcio
5: Brasília.
3: Márcio Rocha de Brasília, Márcio Campos. 5 pessoas foram furtadas por dia nos principais aeroportos aqui do estado de São Paulo em 2025. Esse é um dado do ano passado. estado. Então, imagina só, uma média de 5 pessoas furtadas por dia é um número muito alto, então por isso a importância do registro do boletim de ocorrência. Márcio Campos, muito obrigada pela participação aqui no Bora Brasil, um bom trabalho e até 7h20 na tela do Jornal da Band, na tela da Band, no Jornal da Band. Até mais.
5: Valeu, Márcio. Boa tarde, Lufato. Eu volto com o Nivaldo Lima, então, nas imagens, Jornal da Band, 7h20. Um abraço para vocês. Sempre bom estar aqui com vocês na Rádio Bandeirantes.
3: O prazer é nosso.
6: Valeu.
5: Valeu.
3: Agora 1h57. Vamos para mais um intervalo aqui no Bora Brasil.
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2: Trânsito lento no corredor norte-sul, sentido Interlagos, desde o viaduto do Toia até a Rubem Berta, junto a Pedro de Toledo. Avenida Ibirapuera também com pontos de lentidão no sentido bairro, antes e depois da República do Líbano. Caminho melhor agora para alcançar a Bandeirantes é feito, a partir da Hélio Pellegrino pela Avenida Santo Amaro ou direto Domingos de Moraes, Jabaquara. 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
2: Ocorrência na Rua da Consolação e tráfego congestionado no sentido paulista entre a Praça Roosevelt e o final da passagem pelo Muro do Cemitério. Ocorrência pouquinho antes da Rua Coronel José Eusébio. 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
3: Um edema na panturrilha é a nova preocupação de Neymar e da comissão técnica da seleção brasileira após a convocação de Carlo Ancelotti para a Copa. O Santos não vai se pronunciar a respeito, gerando um clima de apreensão. Num primeiro momento, a preocupação é que Neymar não esteja à disposição para os dois amistosos antes da Copa. A tendência é que Neymar não atue mais pelo Santos nesse período, realizando treinamentos separados visando a Copa do Mundo.
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4: Duas horas e dois minutos, muito boa tarde para você ligado aqui na Bandeirantes, agora sim, Bora Brasil para todo o país, seja muito bem-vinda, seja muito bem-vindo, começa agora mais um Bora Brasil até as 15h, eu, Maju Arruda Leite, estarei com vocês, assim como Vitor Lupato. Tudo bem, Lupato? Uma boa tarde a você.
5: Chavinha virada, hein, Maju Arruda Leite? Uma ótima tarde para você e para quem está nos acompanhando nessa segunda hora do Bora Brasil para toda a rede Bandeirantes de ouvintes, de pessoas que nos acompanham, de queridíssimos que estão sempre com a gente e, acima de tudo, estão nos acompanhando e mandando mensagem. Eu gosto de quem participa, eu gosto de quem manda aqui para o nosso 11 999 04 8756, mensagem conversando com a gente. E eu tô sabendo, Maju, que você tá com uma audiência especial hoje, né?
4: Exatamente.
5: A Dalva.
4: Dalva, é. Nossa querida Dalva.
5: Exatamente.
4: Minha amiga, ó, de anos.
5: Quem mais?
4: Dalva, tem a Paula Maldi, tem a Isabela Cupolone, tem a Bruna Iacovino, tem a Letícia.
5: Espero que tá, elas saibam, viu? Que se não fosse eu levantar essa bola, que você Moreira. Não ia dar moral.
4: Ana Luísa Moreira, a mãe dela, que é ouvinte.
5: Fátima.
4: A Fátima.
5: É, já tô decorando já.
4: Exatamente.
5: O grupo.
4: E foi muito legal, porque quando eu virei amiga da Ana Luísa, ela comentou: ah, eu tenho uma amiga que trabalha na Bandeirantes, na Rádio Bandeirantes, a Maju. Daí a mãe dela perguntou: a Maju, Maju Arruda Leite? Daí ela já me escutava aqui na rádio.
5: Deixa eu contar então essa história. Uma certa vez, eu saí de um plantão aqui domingo, e umas 4 horas da tarde. Plantão. Aí busquei alguns amigos meus, que na época eu ainda jogava pelo time da faculdade, a gente ia ter jogo. Aí eu tava aí com 3 amigos da faculdade no carro, parei numa rua de bairro no Sacomã, aqui em São Paulo. Sabe aquele semáforo que um vira pra esquerda e o outro passa reto? Eu parei no que tava vermelho e que era só pra virar à esquerda. Um senhorzinho veio atrás e desmaiou no volante. Com o pé no acelerador.
4: Oh, meu Deus.
5: E aí eu tava parado e fui atingido. Um baita susto. Me atingiu na parte de trás do carro.
4: É.
5: E aí, acidente, vidro pra tudo quanto é lado, fumaça, carro no meio da rua, aquele susto. E um dos meus amigos no banco de trás, no que o cinto de segurança segurou, ele bateu a cabeça na parte de trás ali da porta, sabe? Perto já do porta-malas. E fez um galo, assim, grande e tal. Acharam melhor chamar o auxílio médico. Foi um caos, enfim. E aí, no auxílio médico, teve que ir pro hospital. E aí, ele é de Santos. Santos, nós temos uma enorme audiência especial da Bandeirantes. E aí, o pai dele teve que ir de Santos a São Paulo para buscá-lo lá para a alta hospitalar, porque a gente estava fazendo boletim de ocorrência, essas coisas todas. Quando ele foi contar a história para o pai em detalhes do que estava acontecendo, ele falou assim, é o Lupato que estava dirigindo e tal. Aí o pai dele olhou e falou assim, Lupato Vitor?
4: Conheço esse nome.
5: Aí ele, é. Aí ele, é. Eu escuto ele todo dia. Aí ele falou, ele é jornalista mesmo, tal, não sei o que, começaram a conversar. Enfim, a gente já era amigo há bastante tempo e nunca tinha entrado na conversa de que o pai dele era um baita ouvinte da Bandeirantes e nos acompanha. E já era o segundo pai de amigo meu que eu descubro que era ouvinte em situação inusitada. O primeiro deles pediu pra mandar feliz aniversário pro filho. E o filho dele chama Jerônimo, e eles moram num bairro muito específico lá de Campinas. Quando ele pediu, eu falei assim, não é possível que tenha dois Jerônimos morando. E aí eu comecei a falar no ar onde eles moravam. Vocês moram num prédio tal, perto de não sei o quê. Aí ele, é isso. Eu falei assim, pô, então fala.
4: É o único Jerônimo existente mesmo.
5: Fala pro Jerônimo que é o Vitor Lupato. E aí, desde então, já conheci o pai dele depois e tal, foi muito legal. É interessantíssimo, né, Maju? É. Como a Bandeirantes é mesmo uma família e que gerações acompanham a Bandeirantes, né? 89 anos de história, 89 anos de jornalismo com pura credibilidade. Então, é isso, né? A gente acompanha avós, filhos, netos, sobrinhos, tudo quanto é tipo de parentesco, né? É a família inteira ligada na Bandeirantes. Um abraço aí para suas amigas, hein?
4: E o que eu mais gosto são hoje os adultos que começaram a escutar rádio quando eram crianças, ouvindo Pulo do Gato para ir para a escola. Miau. E hoje eles escutam com os filhos dele, então sempre muito bom. Quando a gente está no pulo, recebendo mensagem, ver essas histórias, né, de geração para geração, esse hábito de escutar a Bandeirantes. Aproveito para mandar um beijo para a tia Fátima, mãe da Ana Luísa, ouvinte da Bandeirantes, e também para todas as minhas amigas que estão ligadas aqui hoje, nesta quinta-feira, 21 de maio de 2026. Vamos então aos principais destaques desta quinta-feira. Troca de bilhetes e manuscritos ligados ao PCC encontrados em esgoto de presídio. Foi assim que a Polícia Civil deu início à investigação que levou à prisão da influenciadora Deolane Bezerra. A advogada foi presa hoje pela segunda vez em São Paulo. Eduardo Fischer vai assumir o comando da comunicação da pré-campanha de Flávio Bolsonaro à presidência da República. O publicitário vai ocupar o posto deixado por Marcelo Lopes, conhecido como Marcelão, amigo pessoal do senador do PL. Segundo ele, a saída do cargo foi uma decisão pessoal. A movimentação se dá em meio à repercussão do encontro entre Flávio Bolsonaro e o banqueiro Daniel Vorcaro no ano passado em São Paulo. A Polícia Federal rejeita a proposta de delação premiada de Daniel Vorcaro. Para a PF, as informações apresentadas pelo dono do Banco Master não são inéditas e não justificavam a assinatura do acordo. A Polícia Federal mira esquema de pirâmide financeira global no Rio de Janeiro e também em São Paulo. A Justiça manda bloquear 300 milhões em bens, como imóveis e embarcações. Agora, 2:08, vamos à previsão do tempo para todo o país. As informações chegando agora com Jade Ramos.
6: Na tarde desta quinta-feira, a atuação de uma área de alta pressão combinada com a massa de ar polar mantém as temperaturas agradáveis no sul do país. E o mar segue mais agitado, principalmente na costa gaúcha e catarinense. Já no sudeste, as instabilidades ganham força ao longo da tarde, devido à combinação da frente fria com a umidade marítima, que favorece chuvas no litoral e leste de São Paulo, no Rio de Janeiro, no Espírito Santo e no leste de Minas Gerais. E no centro-oeste, o sol predomina em grande parte da região e as temperaturas sobem mais à tarde. Enquanto no norte do país, a umidade marítima também provoca chuvas no litoral da Bahia, em Sergipe, no Alagoas e em Pernambuco. E no norte do país, o tempo permanece instável e com alerta para temporais fortes no Amazonas, Pará, Roraima e no Amapá. Já de Ramos, da Climatempo.
4: 2:10, marco o relógio aqui da Bandeirantes. É importante a gente reforçar aqui o alerta da Marinha do Brasil para ressaca nos litorais, tanto aqui de São Paulo quanto também no Rio de Janeiro. Esse alerta começa hoje e vai até o próximo sábado. Então, abrange ali toda a faixa litorânea entre Ilhabela, no litoral norte, até Campo dos Goitacazes, no norte fluminense. As ondas podem chegar a 3 metros de altura, com previsão também de até 30 km por hora os ventos ali no litoral de São Paulo. Então, atenção, cidades como Ubatuba, Ilhabela, Caraguatatuba, no Rio, Cabo Frio, Arraial do Cabo, Armação dos Búzios, todas essas regiões têm ali o pedido de atenção a turistas, navegantes, pescadores, enfim, um alerta feito pela Marinha do Brasil. E aqui em São Paulo, os termômetros marcando agora 18 graus, frio vai continuar por aqui até pelo menos a semana que vem, não só aqui em São Paulo, como em boa parte do país. Friozinho, né, Vitor Lupato?
5: É isso aí, Maju Arruda Leite, aquele friozinho que eu não gosto, mas há quem goste, né? Inclusive no sul do país, temperaturas baixíssimas.
4: Congelantes.
5: Exatamente, daquelas insuportáveis. Bom, às 2:11, vamos começar a girar nossa reportagem por aqui. O Guilherme Oliveira está conosco para falar dessa operação que levou hoje para trás das grades a influenciadora e advogada Deolane Bezerra. A suspeita, lavagem de dinheiro para o PCC. Uma investigação em que, numa coletiva de imprensa agora há pouco, os responsáveis explicaram que tudo começou com um bilhete dentro de um presídio, é isso, Gui?
7: Exatamente isso, Lupato. Boa tarde para você, para a Maju, para quem nos acompanha aqui agora. Em 2019, os investigadores encontraram um bilhete ou bilhetes no esgoto da Penitenciária 2 de Presidente Venceslau, no interior de São Paulo. E a partir daqueles bilhetes, em 2019, a polícia foi descobrindo diversos pontos até chegar hoje a Deolane Bezerra, influenciadora com mais de 20 milhões de seguidores. Naquela ocasião, em 2019, nesses bilhetes, havia toda a estrutura do crime organizado do PCC. E 3 inquéritos foram abertos. O primeiro para identificar uma transportadora, que nada mais era do que uma empresa de fachada usada para lavar esse dinheiro. Depois dessa transportadora, um celular foi apreendido e nesse celular as informações da Deolane Bezerra de como é que funcionava o esquema de lavagem de dinheiro com ela. A gente vai resgatar agora, lembrar a palavra do delegado Edmar Caparrós, que falou mais cedo nessa coletiva de imprensa no Palácio da Polícia, no centro de São Paulo. A gente já trouxe aqui no Bora, mas vale a gente colocar de novo, porque ele explica o envolvimento da Deolane Bezerra com esse esquema de lavagem de dinheiro do PCC. Vamos acompanhar.
8: A Deolane surge na investigação quando do encontro do aparelho celular na residência do casal de Presidente Venceslau, que geria a transportadora. Nesse dispositivo, durante a extração, nós verificamos transferências bancárias, inclusive os comprovantes no aparelho celular da transportadora para a Deolane. E com o afastamento de sigilo fiscal e bancário e relatórios técnicos produzidos pelo laboratório de dinheiro, desnudaram ali o que nós chamamos de um oceano de lavagem de dinheiro, assim, cifras extremamente vultosas, sem lastro e origem.
7: Bom, outro nome bastante importante nesse esquema de lavagem de dinheiro é o da Paloma Herbas Camacho, sobrinha do Marcola, que é o líder máximo do PCC. A Paloma, ela não foi presa hoje, está sendo procurada. Segundo a polícia, ela está na Espanha, mas a polícia daqui conta com o auxílio da polícia de lá. Inclusive, o nome da Paloma já foi incluído na lista vermelha da Interpol. Na operação de hoje, 6 mandados de prisão preventiva, sendo que 2 desses mandados já com presos em presídios federais, no caso do Marcola, que é o Marcos Herbas Camacho, 2 presos na operação de hoje, incluindo a Deolane e duas pessoas que ainda não foram encontradas, entre elas a Paloma Herbas Camacho. Além dessas prisões preventivas, a justiça bloqueou cerca de 330 milhões de reais, além da apreensão de bens, 4 imóveis e veículos de luxo, que juntos são avaliados em 8 milhões de reais. Deolane hoje já passou por exame de corpo de delito, deve passar a noite no Palácio da Polícia. Hoje ela não será ouvida, de acordo com os policiais, porque muitos materiais foram apreendidos, serão analisados antes desse depoimento da Deolane Bezerra, que pode acontecer amanhã ou nos próximos dias, pessoal.
4: Muito bem, as informações com o repórter Guilherme Oliveira. E a partir desses materiais que foram apreendidos hoje, celulares, enfim, dá pano para muita investigação ainda e para futuras operações, até porque essa operação também foi consequência de informações que foram coletadas de outros celulares apreendidos, enfim, e também desse manuscrito, né, desses bilhetes que foram encontrados dentro do presídio em Venceslau. Guilherme Oliveira, muito obrigada pelas informações.
5: Valeu, Gui.
4: E um bom trabalho por aí.
7: Para nós, abraços.
4: Agora, 2:16 de São Paulo, vamos direto ao Rio de Janeiro com o Felipe Macon, ele que vai falar de uma operação também que mirou um esquema de pirâmide financeira global, isso tanto no Rio de Janeiro quanto aqui em São Paulo, e o Felipe vai nos detalhar de fato como funcionava essa pirâmide financeira global. A justiça prendeu cerca de 300 milhões de reais em bens, imóveis, enfim, barcos. Quem tem todos os detalhes dessa operação hoje da Polícia Federal é ele, Felipe Macon. Seja bem-vindo aqui no Bora Brasil, boa tarde.
9: É isso, Maju, Vitor, ótima tarde para vocês,
5: Felipe.
9: A todos no Bora, olá. É crime que não acaba mais, operação da Polícia Federal ainda em andamento, operação Fortuito 4, que acontece no Rio, em São Paulo, e como vocês frisaram, 300 milhões de reais em bens apreendidos. Esses crimes de um esquema de pirâmide financeira que atingiram uma escala global, chegando a ser cometidos não só no Brasil, como também na Ucrânia e no Japão. Os agentes cumprem 4 mandados de busca e apreensão e 8 medidas cautelares nas cidades do Rio e Macaé, no estado do Rio, e também na capital paulista, no município de São José dos Campos, em São Paulo. A operação desta quinta-feira é um desdobramento da prisão em flagrante de uma mulher por posse ilegal de arma de fogo ocorrida em 2024 na Barra da Tijuca, na zona sudoeste do Rio de Janeiro. As apurações também revelaram bens registrados em nome de terceiros, o que leva aí ao crime de lavagem de dinheiro. Além dos crimes contra o sistema financeiro nacional, os investigados também podem responder por organização criminosa e lavagem de dinheiro. A operação da Polícia Federal Fortuito 4 ainda em curso no dia de hoje. Volto com vocês.
5: Obrigado, Felipe Macon, então trazendo mais uma operação e mais um esquema de pirâmide descoberto no Rio de Janeiro, em São Paulo também. Esquema de pirâmide, a maioria é digital, online, né? Então tem vítima em tudo quanto é canto do país e do mundo, né? E aí, onde a sede fica, onde os criminosos atuavam, e aí sim começam as investigações.
4: E ó, a gente não pode se despedir do Felipe sem antes perguntar como tá o clima aí na capital fluminense, no Rio
5: Tenho
4: de Janeiro.
5: Tenho certeza nesse que quase tá mais do que 18.
4: Fim de semana, hein, Felipe? Tá friozinho por aí também, né?
9: É isso, tá friozinho. Hoje a temperatura aqui na faixa dos 20 graus.
4: Tem carioca sofrendo.
9: Caiu ainda mais, tem carioca sofrendo demais e com previsão de ressaca ainda pela orla carioca. Então quem estiver vindo pelo Rio de Janeiro, não vá para o mar, porque a ressaca é forte por aqui, né, essa mudança de tempo. A previsão fim de semana ainda de temperatura amena.
4: É isso, previsão alerta da Marinha do Brasil, tanto no litoral de São Paulo quanto também no litoral do Rio de Janeiro. Felipe, uma boa tarde a você.
9: Tá todos nós.
4: Até mais. 2:18, agora Olá. Sim, vamos abrir o microfone aqui para o ouvinte da Rádio Bandeirantes. Se você está ligado no 11-999-04-8756, agora é o momento de registrar a sua participação aqui no Bora Brasil. Ai, peraí, eu tô com o YouTube aberto aqui, ó. Acho que agora vai. 1, 2, 3 e... O Felipe, sem pois. Antes perguntar como
5: Ih, tá com o YouTube aberto aí também. Tenho certeza, ouvindo você falar.
4: Ai, que bagunça, gente.
5: Tá com o YouTube aberto aí também.
4: calma aí. O YouTube é aí no seu ou no meu, hein?
5: Ó, no meu tá
4: acho
5: pausado.
4: Acho que é no seu aí.
5: Tá pausado, meu.
4: Vamos tentar mais uma vez.
10: Boa tarde, Maju. Boa tarde, Vitor. Aqui quem fala é a Dalva, falo do centro
5: aí,
10: da
5: Dalva.
10: Cidade de São Paulo. Passando pra deixar um beijo aí na Maju, que eu sou muito fã, escuto sempre. Ah. E que eu queria também estar dividindo esse cafezinho aí que eles estão tanto falando. Valeu, pessoal. Bom trabalho.
5: Mal sabe a Dalva. Não...
4: Dalva Call, minha amiga.
5: Não tivemos.
4: Queria um cafezinho com ela essa tarde, viu?
5: Não, e...
4: Pensa em uma pessoa que gosta de café.
5: Não tá tendo nem comigo.
4: Fazer.
5: Imagina.
4: Exato.
5: Com a Dalva.
4: Imagina.
5: Porque não teve uma alma bondosa, viu, Dalva, pra passar um café pra gente aqui hoje.
4: Exato.
5: Estamos
4: o Lupato
5: aqui pós-almoço.
4: Só me iludiu hoje. Café que é bom?
5: Pois é.
4: Nada. Um beijo pra você, minha querida amiga. Mais mensagem chegando aqui no 11 999 04 8756.
11: Boa tarde.
4: Tarde.
11: Eu sou igual o Lupato. Nesse frio, eu ataco geladeira, ataco armário.
5: Eu também.
11: E como de tudo. A única coisa diferente é que eu e a esposa vamos treinar, sabe que hora, gente? 2:30, 3 horas da manhã. Todo dia, de segunda a sábado. É vontade de manter o shape, viu? Boa tarde a todos. Vande de Mauá.
5: 3 da manhã.
4: Será que a gente entendeu certo? 2, 3 horas da manhã esse ser humano tá treinando?
5: Ele isso e a esposa.
4: Isso que é força de vontade.
5: Aí, tá vendo?
4: Ele... Total admiração pra você.
5: Ele pode atacar a geladeira quando quiser.
4: Exato.
5: Né? E eu, que não tô indo nem às 5 da tarde.
4: Tá difícil pra você, viu? Mais mensagem chegando.
12: Oi, Lupato. Aqui é o Wagner do Dingo.
5: Ô, Vagnão.
12: Você sabe que eu sou o maior... Eu dou a minha audiência todinha para Bandeirantes e vou subir agora para São Paulo para participar do último dia da APAS, ok?
5: Oh, que legal.
12: Um abraço, Lupato. Fiquem com Deus, Bandeirantes.
5: Cuidado, Vagnão
12: gente,
5: do Dingo.
12: Tá chovendo por aí nas estradas, hein? Tchau, tchau.
4: Até mais.
13: Boa tarde, Maju, galera.
4: Boa tarde.
13: Da Band. Eu sou dessa época, Maju. Desde a minha adolescência eu escuto o pulo do gato. Minha mãe tirava a gente cedo da cama para ir para a escola. E até hoje, hein? Já se vão longos 60 anos. Mas sempre com vocês. Minha casa, minha família, toda sintonizada na Rádio Bandeirantes. Inclusive quando eu vou para Santos, viu? Eu fico muito ali no Gonzaga. E eu escuto vocês lá também, audiência enorme. Cris Rocha, da Zona Norte de São Paulo.
5: Ô, Cris
4: Rocha.
5: Um beijo, obrigado.
4: Que mensagem especial, continue ligado aqui com a gente, então, na Bandeirantes. De 89 anos, a Cris é ouvinte há 60 anos.
5: Pouca coisa.
4: Isso que é ouvinte fiel.
14: O Pato, boa tarde para vocês.
15: A Polícia Federal rejeita a proposta...
14: Estamos aqui em São Vicente. Ora chove, ora não. 19 graus, hein? Estou aqui na audiência pelo YouTube. Maju, dá um tchau aí. Alô? Newton Aires Santista de São Vicente.
5: Ô, Newton.
14: Sempre na audiência.
5: Está sempre mesmo.
4: Um beijo. A gente tem mais um ouvinte aqui para fechar essa primeira participação dos ouvintes na Bandeirantes.
16: Boa tarde, Lupato, Maju, Magê. Aqui é o Jamal. Estou ligando para falar que eu já sou sintonizante da 107.3.
4: Oi, Jamal.
16: E parabéns, o sinal ficou bem melhor, é muito mais gostoso ouvir vocês por aqui, tá muito bom. Parabéns pelo programa, uma boa tarde para todos.
4: Jamal, sabe quem é Jamal, Vitor Lupato?
5: Sei.
4: Pai de Magê Kotaite.
5: É ele.
4: Muito bom, audiência.
5: Manda um beijo aí pra ele, Magê.
4: Qualificadíssima, é, Magê.
17: Beijo.
4: Se solte.
5: Olha lá. A Magê fica com vergonha.
4: Aqui no
5: não
4: estúdio.
5: Precisa ficar com vergonha, não. Nada que um pão na Academia do Pão amanhã não faça.
17: Não resolve.
5: Tô brincando. O Jamal que é ouvinte mesmo. Viu? Comentou da nova frequência. 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
4: 2 horas e 24 minutos, mais informação para você aqui nessa tarde no Bora Brasil. Agora direto da Capital Federal, quem está aqui conosco é o repórter Afonso Marangoni, que vai nos atualizar a situação de Daniel Vorcaro. Isso porque a Polícia Federal rejeitou a delação premiada de Daniel Vorcaro, que nas últimas semanas estava sendo discutida, mas a Polícia Federal entendeu que as informações que Daniel Vorcaro tinha ali a oferecer não são informações relevantes, que não trazem nada de novo do que a Polícia Federal já tem em mãos. É isso, Afonso Marangoni, uma boa tarde a você. Quais serão os próximos passos dessa negociação entre Daniel Vorcaro e a Polícia Federal? Seja muito bem-vindo mais uma vez aqui ao Bora Brasil.
17: Boa tarde, Maju. Boa tarde, Lupato. A todos que nos acompanham na Bandeirantes. Pois é, a Polícia Federal não quer celebrar um acordo de colaboração premiada com o Daniel Vorcaro, mas a Procuradoria-Geral da República ainda tem esperança que possa sim fechar um acordo, por isso continua conversando com o dono do Banco Master. Então são dois caminhos possíveis, isso já é um entendimento pacificado no Supremo Tribunal Federal, que tanto PF quanto PGR podem fazer acordos de delação premiada. Se um não quer, mas o outro está interessado, pode ainda ter uma esperança para Daniel Vorcaro. Agora, uma questão pacífica, Maju e Lupato, é que o que o Daniel Vorcaro apresentou até agora é muito fraco e não atende a um dos requisitos de uma delação premiada, que é o ineditismo, trazer informações novas que os investigadores ainda não tinham conhecimento. A investigação já está muito avançada, inclusive vários celulares de Daniel Vorcaro já foram periciados, então, para o Daniel Vorcaro realmente trazer algo interessante para os investigadores, ele vai precisar dizer muito mais do que já falou até agora. A Procuradoria-Geral da República, então, mantém este canal de diálogo aberto e existe uma possibilidade de que ele complemente e aí seja, talvez, então, possível que ele feche este acordo. Lembrando que a palavra final, se fechado pela PGR ou pela PF, cabe sempre ao Supremo Tribunal Federal, no caso ao relator, né, ministro André Mendonça. Então fica assim a situação, né? Isso não é novidade, a gente já estava acompanhando que a delação do Daniel Vorcaro não acrescentava muita coisa, a ponto de ele ter tido até uma mudança ali na prisão, na superintendência da Polícia Federal. Ele deixou aquela sala de Estado Maior, que estava até o ex-presidente Jair Bolsonaro, em que tem bem mais tempo para conversar com os advogados, e foi para uma cela comum da superintendência. E nem está descartado que ele vá, na verdade, para o Presídio Federal de Brasília. Ou seja, diminuindo muito, né, a possibilidade de que ele venha a fazer um acordo de colaboração. Lembrando que por que Daniel Vorcaro delataria? Porque ele pode ter aí uma série de benefícios, inclusive a diminuição de penas. Então, este é o interesse principal do Daniel Vorcaro. Mas, Júlio Pato, um outro critério importante de uma delação premiada, além do ineditismo que eu falei, é delatar pessoas mais importantes no esquema do que o próprio delator. Ou seja, Daniel Vorcaro precisaria, para que fizesse sentido, dizer pessoas que estão envolvidas superiores até a ele. E aí as opções são poucas, né? Já que ele era dono do Banco Master. Teria que delatar autoridades públicas, autoridades da República, talvez dos três poderes. E até agora ele não mostrou disposição em fazer isso. Tem uma questão ainda adicional, que também não há uma pacificação de quanto o Daniel Vorcaro deveria devolver. Se 40 ou 60 bilhões de reais, ou seja, os valores são vultosos, mas ele quer devolver isso num período de tempo muito longo, cerca de 10 anos, e a Polícia Federal achou que não faz sentido e quer que isso aconteça antes, e portanto não celebrou esse acordo de delação com o Daniel Vorcaro. Uma informação adicional só para devolver para vocês, o senador Flávio Bolsonaro, que está implicado, né, neste caso do Banco Master, porque desde a semana passada vem várias informações dando conta que ele tinha contatos e conversas com o banqueiro Daniel Vorcaro. Ele vai para os Estados Unidos na semana que vem e quer se encontrar com o presidente dos Estados Unidos, Donald Trump. Isso não está claro se vai acontecer, na verdade existe apenas um desejo de que isso se dê, nem tanto do Flávio Bolsonaro, mas das pessoas próximas a ele. Ele até agora há pouco aqui no Congresso Nacional foi perguntado, disse que não tem nada marcado, desconversou um pouco, mas ele quer isso como uma espécie de agenda positiva para tentar, então, amenizar um pouco o desgaste que tem sido muito grande a imagem dele por causa dessas revelações em relação a Daniel Brocardo e em relação ao Banco Master. A gente vai seguir acompanhando aqui as movimentações de Brasília nesta quinta-feira. Agora voltamos aos estúdios da Bandeirantes.
4: Muito obrigada pelas informações, Afonso. Eu tenho uma pergunta a você, não sei se você tem essa informação. Foram apreendidos cerca de 7 celulares de Daniel Vorcaro. Inclusive, essa conversa entre Flávio e Vorcaro foi encontrada pela Polícia Federal no primeiro celular. Então, há uma expectativa ainda muito grande das autoridades também, da imprensa, da Polícia Federal, enfim, de mais informações, né, comprometedoras, a partir da perícia dos outros celulares. A minha pergunta é, a Polícia Federal já disse quantos celulares foram periciados ou ainda está nesse primeiro?
17: Pois é, Maju, essa é uma questão muito interessante, porque tudo que a gente vem informando aqui aos ouvintes, telespectadores da Bandeirantes, é porque a imprensa consegue algumas informações, mas o inquérito mesmo, ele é sigiloso. Ele não foi, portanto, tornado público. Então, a gente não tem clareza de tudo que tem ali neste inquérito. O que a gente sabe é que é isso, foi 7 ou 8 celulares de Daniel Vorcaro apreendidos, e que não foi concluída toda essa perícia, não se extraiu todos os dados ainda. Teria muito material ainda que a Polícia Federal pode analisar. E aí fica, claro, uma expectativa dos agentes de que o que ainda não foi catalogado e lido efetivamente possa ajudar ainda mais nessas investigações, que complica, né, muito a vida do Daniel Vorcaro, porque ele tinha, né, essa questão de deixar muitas coisas registradas no telefone celular. Então foi aí que a Polícia Federal conseguiu diálogos valiosíssimos que já dão muita substância para a futura, né, acusação que a PF deve fazer contra o Daniel Vorcaro, o futuro pedido de indiciamento. Então não há uma clareza exatamente, mas o que a gente tem apurado é que ainda existem dados desses celulares a serem extraídos e pode ter ali grandes revelações, até porque, né, Mazu e Lupato, também não é só o celular do Daniel Vorcaro. A Operação Compliance Zero, ela já chegou na 7ª fase, e aí em quase todas elas, se não todas elas, teve mandados de busca e apreensão, inclusive de dispositivos eletrônicos. Então, quer dizer, da primeira fase até agora, imagina-se o tanto de material que ainda não foi possível processar, porque existe uma barreira humana mesmo, né? Os agentes não conseguem analisar tudo imediatamente, até porque precisa ligar um ponto no outro, precisa ver se uma questão que está ali consegue ajudar a elucidar esse quebra-cabeça que é o escândalo do Banco Master.
4: Ainda tem muita água para passar debaixo dessa ponte, viu? Afonso Marangoni, muito obrigada por atualizar as informações direto da Capital Federal. Um bom trabalho para você por aí.
18: Valeu, meu amigo.
17: Até.
4: Aproveitando que a gente está falando desse assunto, Flávio Bolsonaro, Daniel Vorcaro, houve uma movimentação na pré-campanha de Flávio Bolsonaro em meio a essa repercussão da revelação dessas conversas entre ele e o banqueiro. O Eduardo Fischer vai assumir o comando dessa comunicação da pré-campanha. Ele vai substituir o Marcelo Lopes, que era amigo pessoal do Flávio Bolsonaro.
18: Ex-policial civil, né, e também publicitário.
4: Exatamente. E a saída do cargo, segundo Marcelo, foi por uma decisão pessoal. O objetivo dele agora é focar na empresa que tem, mas a gente sabe que isso acontece, então, em meio a esse episódio, a essa repercussão do encontro entre Flávio Bolsonaro e o Daniel Vorcaro, e muitas pessoas ali nos bastidores, interlocutores, avaliam que esse episódio aumentou, sim, a pressão sobre a equipe de comunicação de Flávio Bolsonaro. Agora, 2h33, vamos para mais um intervalo aqui no Bora Brasil. Não sai daí, daqui a pouquinho a gente volta com muito mais informação para você.
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20: Doutor Evaldo, tô preocupada. Preciso diminuir a quantidade do meu cafezinho?
21: Como você deve interpretar uma notícia do tipo: estudo mostrou que quem bebe café tem mais doença do coração? Será que café faz mal para o coração? Pois é. De novo, precisamos saber um pouco mais para não nos deixarmos influenciar por dados pela metade ou mal interpretados. Aqui entra o conceito da associação e da causalidade. Quem toma mais café, talvez também fume mais, durma menos e tenha mais estresse, seja sedentário e tenha excesso de peso. Então, não seria o café o culpado pelas doenças cardíacas, e sim os demais hábitos de risco que o acompanham. Então, beber café e doenças do coração acontecem juntos e estão associados. Mas um não causa o outro. Já o diabetes mal controlado leva à doença renal, entre outras complicações, porque comprovadamente o diabetes causa doença renal. Ou seja, diabetes mal controlado tem causalidade com doença renal. Um causa o outro. Parece bobagem, mas esses conceitos são básicos e muitas vezes a notícia quente de hoje de uma associação de algo desaparece quando outros estudos mais rigorosos ou evolução do conhecimento demonstram que aquilo nada mais era do que causalidade. Em resumo, a associação até tem uma base estatística que a corrobora e isso induz até profissionais a interpretarem erroneamente um dado, enquanto causalidade possui uma relação causa-efeito. Fique bem e até a próxima.
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2: A Alemanha reunificada conseguiu conquistar seu primeiro título em Copas do Mundo no Brasil, em 2014. Essa foi a primeira vez que uma seleção europeia vence nas Américas, além de ser a primeira vez que um continente vence 3 edições da Copa do Mundo consecutivamente. Itália em 2006, Espanha em 2010 e, por fim, os alemães.
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5: 2h40.

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2: Vai, Danilo, se solta. Canta.
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1: Quem nunca ouviu essa, hein? E precisa apresentar? Precisa falar quem canta? Danilo Gobato, teremos Jorge Ben em São Paulo. Show único, onde? Boa tarde.
3: Fala, Lupato, Maju, ouvintes aqui do Bora Brasil. Olha, isso que nem é sexta-feira, hein?
2: É, já
3: colocar
2: já tá
3: essa música, essa animação aí.
2: Já estamos no clima.
3: Que delícia, hein? Que delícia ouvir Jorge Ben nessa quinta-feira chuvosa. Tudo isso para anunciar aqui, dividir com a nossa audiência, que o Jorge Ben anunciou seu retorno aos grandes palcos com uma apresentação única, uma realização única aí da turnê do show. Do show. Ainda não é uma turnê, não é? Deixa eu ver a data aqui que saiu agora, 17 de outubro, hein? 17 de outubro, no estádio do Palmeiras. Vai ser num sábado, a abertura dos portões às 3 da tarde, hein? E vai ser, na verdade, o show Alquimia Popular Brasileira. Por enquanto, por isso que eu falei que é um show, não é uma turnê, porque só tem essa data do dia 17 de outubro, Alquimia Popular Brasileira, e todos esses hits do Jorge Ben, né? Ele vai cantar Mais Que Nada, País Tropical, Taj Mahal, Fio Maravilha, Ponta de Lança Africano e um set list aí cheio de sucessos para esse show.
1: Pave Chuva.
3: De celebrar a carreira, não é, Lupato? Não tive acesso ao setlist completo, até porque tem algumas surpresas, mas essas já foram anunciadas, que ele vai juntar essas daqui nessa apresentação aqui no Estádio do Palmeiras, no dia 17 de outubro. O Estádio do Palmeiras que vem recebendo grandes nomes da música popular brasileira, e isso é ótimo, né? Esse espaço que já foi consagrado para turnês internacionais, receber também os nossos artistas, não é? Esse final de semana agora, no sábado, dia 23, vai ter Barão Vermelho. A gente já recebeu e já viu o Djavan, Caetano e Betânia, Roberto Carlos, a Ivete Sangalo gravou um DVD lá, o Nath Roots, Henrique Juliano, e que bom que a gente vê.
1: Lua Santana recentemente.
3: Lua Santana, e que bom que a gente está vendo cada vez mais artistas brasileiros lotarem um estádio, 50 mil pessoas, e agora então esse show único que foi anunciado agora há pouco, no Estádio do Palmeiras, 17 de outubro, o Jorge Benjó. E aí, Lupato, a gente vai seguir aqui acompanhando, porque a venda geral só no dia 27 de maio, então na quarta-feira que vem, meio-dia, no site eventim.com.br/Jorge Benjó.
1: Ô, deixa eu puxar uma caravana aqui, vamos? Vamos?
2: Ah, vamos.
3: Vamos, a Maju tá meio devagar hoje. Hoje a Maju tá...
1: Eu gosto muito de Jorge Ben, vamos mesmo?
2: Eu já comprei o Djavan.
1: Não, mas tudo bem, shows pode... diferentes, vamos.
2: Sim,
1: no Jorge Ben?
2: Pode comprar pra mim.
1: Vamos?
2: Vamos, tô falando
1: sério. Danilo Gobato, vamos?
3: Não, mas você que vai comprar, porque a Maju pode comprar pra mim.
2: Não, eu entendi que ele está nos chamando, então ele vai comprar o ingresso.
3: Quem convida paga, não é isso, Maju?
2: É assim que eu conheço.
1: Não sei se vocês já ouviram falar de uma tecnologia nova aí, chama Pix. Você faz rapidinho pro amigo que comprou pra você. É dois palitos.
3: Mas vamos.
1: Maria Eugênia Cotaite, vamos? Ou não é da sua época?
4: Não, eu vou, até porque essa música
1: Taj Mahal,
4: né, bombou nas redes ano passado, então eu tô super... Eu adoro ela.
1: Então, vamos.
3: Só ela, vai ter que tocar em looping, né?
4: É, outras.
1: Eu te apresento... Claro que você conhece.
4: Conheço.
1: Nunca ouviu? Chove, chuva.
4: Conheço.
1: São várias as músicas muito conhecidas.
3: Mas eu queria mesmo marcar um karaokê com o Lupato, viu? Porque deve ser ótimo.
2: Nossa.
3: Deve ser muito bom, né, Lupato?
1: Nossa, eu sou ótimo no karaokê mesmo,
3: é que você
1: viu?
3: Canta o dia inteiro.
1: É.
3: Eu também.
1: E é sempre assim, né? Alguém fala alguma coisa e eu respondo uma música que não tem nada a ver. Mas, é o que acontece com frequência.
3: Mas olha, tá aí então, show único, apresentação única aí do Jorge Benjó no Estádio do Palmeiras em outubro. Semana que vem, na quarta-feira que vem, a venda geral dos ingressos pra esse show, que claro, daqui a pouquinho deve anunciar. É estratégico, né? Deve virar uma turnê, passar por grandes arenas, mas por enquanto é a data que a gente tem aqui em São Paulo.
1: É isso aí, Danilo Gobato, então, trazendo aí essa notícia bacana demais da conta. Teremos Jorge Ben aqui em São Paulo, tá bom pra vocês? Só isso. Vamos fechar aqui a participação do Danilo, então, Maju, com mais uma do Jorge Ben? Sobe som aí, vai!

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1: O relógio marca 2 horas e 45 minutos. Agora você acompanha o repórter Bandeirantes. O Conselho da Petrobras aprova a adesão ao subsídio do governo aos combustíveis, que favorece reajustes da gasolina. Os detalhes com o repórter Daniel Henrique.
2: O Conselho de Administração da Petrobras aprova a adesão da companhia à subvenção econômica aos produtores e importadores de gasolina e de óleo diesel de uso rodoviário. Segundo o governo, a ajuda pode chegar a 89 centavos por litro de gasolina e 35 centavos por litro de diesel. O objetivo é impedir que a alta internacional, agravada pela guerra no Oriente Médio, seja repassada aos postos e aos consumidores. De acordo com a ANP, o preço médio de revenda do litro da gasolina comum registrado no país entre os dias 10 e 16 de maio foi de R$ 6,66, enquanto o do óleo diesel no mesmo período foi de R$ 7.

0: R$ 15,5 milhões, com possível sobrepreço de R$ 1,7 milhão, indícios de direcionamento. Os investigados podem responder por fraude, corrupção e associação criminosa. A prefeitura nega irregularidades e fala em cunho político.
1: Agora 2h47. Obrigada por acompanhar o repórter Bandeirantes.
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0: As histórias curiosas aí do Jorge Ben. E deixa eu, tá aqui a música aqui, Clara? Não tá, né? Não tá a música aqui. Depois a gente pega, depois a gente pega aqui e toca aqui pros nossos ouvintes. Mas além dessa, qual outra, Zaidan, que você tem aí uma história que você saiba aí?
1: Não, Jorge Ben o Jorge Ben é interessante porque ele não era rotulável, né? Você tinha as pessoas que faziam uma música engajada, de oposição à ditadura, com metáforas formidáveis, né? Você tinha aqueles que faziam a bossa nova, aqueles que faziam uma música desengajada, o tropicalismo, mas sempre havia os rótulos. O Jorge Ben não, e todo mundo respeita, né? Um ritmo extraordinário, umas letras meio surrealistas, né? Os alquimistas estão chegando, e alguns tocavam, sim, em rádio assim, uma atrás da outra. Sucesso formidável.
2: Viu Maravilha.
1: Viu Maravilha.
0: É, exatamente.
1: Não há dúvida.
0: Eu entrevistei dia desses.
1: Fora está chovendo.
0: Maria Alcina, que defendeu o Fio Maravilha no festival, né, Zaidan?
1: É, e aí o Fio. Depois o Fio falou, pô, eu errei e tal, mas houve uma época em que ele queria uma. Entrou com processo, porque. E era uma homenagem, uma grande homenagem, uma extraordinária homenagem do flamenguista Jorge Ben. Mas depois o filho falou: não, eu estava errado em entrar com aquele processo. Mas aí, enquanto durava o processo, o Jorge Ben cantava, em vez de fio, cantava filho na vida.
0: A Clarinha conseguiu aqui, Zaidan, tempo aqui para a gente colocar nessa abertura um trechinho só. Ah, você colocou País Tropical? Não, era do Taj Mahal. É, mas não tem problema. É do Taj Mahal? Ah, que você gosta, problema. Você gosta. Ah, a Clara tá fazendo os pedidos aqui, palinhas. Nem bem chegou o show, a Clara já tá com palinhas aqui. Mas tudo bem, vamos colocar País então. Tropical. Essa aqui que a Clara escolheu, que é País Tropical. Vamos lá, vamos ouvir.

0: A gente já vai entrando no clima, né? Na energia. O show é só em outubro, a gente já tá aqui, mas é bom demais, né? O ouvinte tá lembrando aqui, viu, Zaidan? Tô acompanhando já nos nossos canais digitais, no nosso WhatsApp, no 11 99904-8756, também no nosso chat do YouTube, no youtube.com/radiobandeirantesoficial, a manifestação aqui dos nossos ouvintes. E o nosso ouvinte diz aqui que a partir de 79, os royalties daquela música Do You Think I'm Sexy, do Rod Stewart, os royalties passaram a ser destinados para o Jorge Ben, viu, Zaidan? Que o Rod Stewart, claro, na autobiografia, em 2012, de fato, admitiu o plágio aí na melodia, relatou que conhecia essa canção. O Rod Stewart já fez vários shows aqui no Brasil, né? No Carnaval do Rio de Janeiro, e em 78, então, ele conheceu essa canção no Carnaval de 78 do Rio de Janeiro, e aí, se inspirou, e tá aqui a lembrança do nosso...
1: Ele falou, Danilo, ele falou que ficou no inconsciente, e que a música veio à cabeça... sem que ele identificasse que ele já tinha ouvido, né? Porque não é um plágio, ou seja, uma repetição de acordes, né? É uma cópia clara, assim, escancarada de Taj Mahal. Então estava na cara que o Jorge Ben iria ganhar, e o Rod Stewart reconheceu, mas ele disse que foi uma coisa que ficou no inconsciente, ele esqueceu que tinha ouvido aquela música, achou que foi uma música que veio à cabeça. E aí ele imaginou que estava compondo, gravou, mas gravou uma cópia escancarada, né?
0: Zaidan, aproveitar aqui que a gente falou da Clara, deixa eu dar uma boa tarde aqui para Clara Viterbo, na coordenação, produção do nosso Bandeirantes Acontece, desta quinta-feira. Tá friozinho, hein? Tá um friozinho gostoso. Uma chuvinha que caiu já aqui também em São Paulo. Você tá bem, Clara? Ótima tarde para você, hein?
2: Ótima tarde para você, boa tarde também para o Manuel, para o Zaidan e para os nossos ouvintes.
3: Oi, Clara. Boa tarde, Clara.
2: Gostou da música que eu escolhi?
0: Eu adorei, né? Eu adoro essa música.
2: Essa música eu realmente gosto. E quando você falou, eu procurei essa.
0: Não, eu adoro Jorge Ben, adoro.

0: Jorge bem, e já vou me programar, aliás, já até anotei na minha agenda para no dia 17 não marcar nenhum compromisso, vai ser num sábado, né? Então todo sábado eu tô aqui na Bandeirantes, mas o show é só à noite, então dá tempo, né? E com certeza estarei lá. Você vai, Clarinha?
1: Ah, eu acho que não, eu tô...
0: Você já gastou seu dinheiro num outro show que eu fiquei
1: isso,
0: sabendo,
1: exatamente.
0: Né? É, tá certo. A gente tem que fazer escolhas, né? Queria também agradecer a Clara, viu, Zaidan? Porque a gente vai chegando numa certa idade, a gente tem um espelhinho, né? O espelho o que que é? Um roteiro do programa. O que que a gente vai ter aqui, os nossos repórteres, alguns assuntos que a gente já vai, né, discutir ao longo do programa. E aí, a Clara, percebendo a minha dificuldade na leitura do papel, Zaidan, porque era uma letra minúscula, desse tamanho aqui, ela fez em letras garrafais. Aqui vou mostrar para você, viu, Zaidan? Sei que você tem um retorno aí. Aí a Clarinha fez aqui em letras garrafais. Olha só. Te agradeço,
2: muito,
0: viu, Clara,
2: bom.
0: Por colocar a fonte tamanho 90. Esses são os bastidores aqui, né? Do Bandeirantes Acontece. Vamos juntos até as 5 horas da tarde, com muita notícia, informação, prestação de serviço, né? A análise, o comentário do Cláudio Zaidan, que daqui a pouquinho vai trazer, né, o seu comentário aqui tradicional já do Bandeirantes Acontece. Mas eu queria aproveitar e chamar nessa abertura, nesse início de programa, queria chamar o nosso repórter Guilherme Oliveira, porque desde o início do dia está acompanhando uma grande operação contra a lavagem de dinheiro do PCC e no alvo ali, na mira, uma influenciadora. Eu já falei isso outras vezes aqui na programação, nem gosto muito de usar esse nome, né? Influenciadora, porque está influenciando quem com essas práticas, não é? Quem são as pessoas que seguem esse tipo de pessoa? E estou falando da advogada, e que depois virou, né, essa figura aí nas redes sociais, presente nas redes sociais, com milhões e milhões de seguidores. É a Deolane Bezerra. Deolane Bezerra, que foi presa nessa operação, uma grande operação, e o Guilherme Oliveira traz os detalhes aqui no Bandeirantes Acontece. Fala, Guilherme, uma ótima tarde para você.
3: Tudo bem, Danilo? Boa tarde para você, para o mestre Zaidan, para o Manuel, para quem nos acompanha por aqui.
4: Guilherme,
3: segue no Palácio da Polícia, no centro de São Paulo, aguardando pelo primeiro depoimento, que não vai acontecer hoje. Pode acontecer amanhã ou nos próximos dias. Ela que está envolvida num esquema de lavagem de dinheiro do PCC, do crime organizado, segundo a Polícia Civil de São Paulo e o Ministério Público do Estado. Deolane Bezerra já foi levada para fazer exame de corpo de delito no IML e retornou para o Palácio da Polícia no centro de São Paulo. A operação de hoje foi desencadeada depois de 3 inquéritos que foram abertos, o primeiro lá em 2019, quando policiais penais encontraram bilhetes no esgoto da Penitenciária 2 de Presidente Venceslau, no interior de São Paulo. Nesses bilhetes, a estrutura do PCC, do crime organizado, a responsabilidade de cada um, incluindo a mulher da transportadora. E aí a polícia foi procurar entender quem seria essa mulher e a transportadora. Essa transportadora nada mais era do que uma empresa de fachada para lavar o crime organizado, e essa empresa que foi criada ao lado da Penitenciária 2 de Presidente Venceslau. O casal responsável pela empresa de fachada conseguiu fugir, segue foragido até hoje, mas naquela operação um celular foi apreendido, e nesse celular diversas informações sobre o esquema de lavagem de dinheiro, contendo inclusive o nome da Deolane Bezerra e de Paloma Herbas Camacho, que é a sobrinha do Marcola, líder máximo do primeiro comando da capital. A gente vai ouvir agora a palavra do delegado Edmar Caparrós sobre o envolvimento da Deolane Bezerra nesse esquema. Vamos acompanhar.
5: A Deolane surge na investigação quando do encontro do aparelho celular na residência do casal de Presidente Venceslau, que geria a transportadora. Nesse dispositivo, durante a extração, nós verificamos transferências bancárias, inclusive os comprovantes no aparelho celular da transportadora para a Deolane. E com o afastamento de sigilo fiscal e bancário e relatórios técnicos produzidos pelo Laboratório de Dinheiro, desnudaram ali o que nós chamamos de um oceano de lavagem de dinheiro, assim, cifras extremamente vultosas, sem lastro e origem.
3: Bom, ainda nessa coletiva de imprensa realizada nesta manhã no Palácio da Polícia, quem falou foi o delegado Ramon Euclides, aí sobre o envolvimento da Paloma Herbas Camacho. Vamos acompanhar.
5: Nós verificamos a Paloma como transmissora de informações repassadas de dentro do sistema penitenciário federal durante visitas para aquele que era o administrador na época, de direito dessa transportadora, beneficiária também desses valores, ela que, repassava como que deveriam ser feitos a divisão dos lucros dessa transportadora, junto com o Everton, que funcionava como administrador de parte dos bens, né, da cúpula da facção, sendo a transportadora um desses bens. Depois há uma substituição nessa gestão, né? E esses comprovantes iniciais que nós encontramos relacionados à influência, foi só um start. Chamou, acendeu uma luz amarela quando você começa a verificar o conteúdo daquele telefone. Um, dois, três depósitos eram plenamente justificáveis, mas careciam de uma melhor apuração.
3: Nessa operação de hoje, foram cumpridos 6 mandados de prisão preventiva, 2 mandados já de presidiários, incluindo o Marcola. 2 pessoas foram presas, incluindo a Deolane Bezerra, e outras 2 seguem foragidas. A Paloma, no caso, está foragida, está na Espanha, mas a polícia daqui já trabalha com a polícia de lá. O nome dela, inclusive, já foi colocado na lista vermelha da Interpol. Pois bem, próximos passos dessa operação: apurar a sonegação fiscal, também do crime organizado em empresas de fachada. Diversos materiais foram apreendidos hoje, então a polícia vai identificar possíveis envolvidos nesse esquema. Além das prisões, a justiça bloqueou 330 milhões de reais do crime organizado. Diversos bens foram apreendidos, imóveis também que foram apreendidos, só de veículos de luxo, juntos avaliados em 8 milhões de reais. É claro que qualquer novidade sobre esse caso, a gente volta por aqui, pessoal.
0: Fechado, obrigado. Esse é o Guilherme Oliveira trazendo os detalhes dessa operação, não é? A Deolane Bezerra, como eu falei, essa advogada que virou uma influenciadora digital, empresária também, mas que ganhou notoriedade mesmo, atenção da mídia especializada aí na cobertura dos famosos, não é? Com a morte do marido dela, que era o funkeiro, o MC Kevin, em 2021. Ele morreu, uma morte suspeita, né? O que aconteceu com ele foi que ele caiu do quinto andar de uma varanda de um quarto de hotel na Barra da Tijuca, no Rio de Janeiro, no dia 16 de maio de 2023, aos 20 de 2021, aos 23 anos. Ele estava hospedado nesse hotel junto com a Deolane. A perícia concluiu que a morte foi acidental, não encontrou indícios, né, de agressão, luta co corporal no quarto, nem nada disso. E após, né, então, a morte do MC Kevin, que gerou uma comoção na base de fãs dele, né, que seguiam e acompanhavam o funkeiro, é que a Deolane mesmo ganhou e passou a ganhar a notoriedade, fama, aumentou a sua presença nas redes sociais. Sociais, participou de programas de televisão, reality shows e tem atualmente cerca de 21 milhões de seguidores. 21 milhões de seguidores acompanham a rotina luxuosa dessa advogada, né? Ela mora ali na região de Alphaville, Barueri, e tem uma rotina de luxo, Zaidan. É passeio de helicóptero, tem ali 12 imóveis de luxo e ostenta as viagens por Dubai, por Roma, as viagens de jatinho, as bolsas de grife, roupas aqui, carros. Quantos carros que o Guilherme não trouxe aqui na reportagem que foram apreendidos? Então, na verdade, me espanta, não é, de saber em que 21 milhões de pessoas têm interesse nessa vida, nessa rotina de luxo da Deolane Bezerra, viu, Zaidan?
2: Esse fenômeno aí de influenciadores, né? É um fenômeno sociológico que explica, ou pelo menos expressa, não explica, mas expressa o momento atual da sociedade ocidental, e não só ocidental, né? É um fenômeno que você vai encontrar também em alguns países, até do Extremo Oriente, como Coreia do Sul, Japão. Mas é uma demonstração da indigência destes tempos. Agora, isso tudo se enquadra, essa operação que foi feita, em razão de um crime comum, né? Mas o grande problema é que esse dinheiro farto, ele hoje está no Estado, né? Ele chega ao Estado, ele compra agentes do Estado, no judiciário, no legislativo, no, em executivos pelo Brasil. Há uma infiltração. O dinheiro tem aberto portas por diversos caminhos, né? Por isso a gente diz que o master é uma espécie de síntese. O master não é algo inédito. O que ele fez não é inédito. O que o Vorkaro fez não é inédito. Ele não inaugurou uma relação entre iniciativa privada e o poder público. Mas ele se tornou emblemático porque ele é uma espécie de síntese. Tal foi a penetração, tal foi o nível de envolvimento de agentes públicos com o Master. E algo que ainda está sendo descoberto a conta-gotas, né? Você tem algo muito maior a ser descoberto. Então, não há dúvida que o dinheiro tradicionalmente produz esses fenômenos, né, de corrupção individual, mas de corrupção no Estado, de corrupção no poder público, inclusive lesando a sociedade, né? E isso é muito mais grave, né, Daniel?
0: Exatamente, Zaidan. E a gente falou de uma operação, de uma grande operação aqui em São Paulo, contra a lavagem de dinheiro do PCC, e tem uma operação também no Rio de Janeiro, contra esquema de pirâmide financeira global. E sobre esse assunto, os detalhes agora a gente vai acompanhar com a Maria Eduarda Vieira. Maria Eduarda Vieira, direto da capital fluminense, trazendo também os desdobramentos desta operação da PF, da Polícia Federal, no Rio de Janeiro. Diga lá, Maria Eduarda.
4: Boa tarde, Danilo. Boa tarde, Zaidan. Polícia Federal deflagrou
2: Olá.
4: Operação Fortuito
2: Olá.
4: 4 no Rio de Janeiro, em São Paulo, contra uma organização criminosa investigada por um esquema de pirâmide financeira em escala global. Os crimes foram cometidos no Brasil e também na Ucrânia e no Japão. A justiça determinou ainda o bloqueio de 300 milhões de reais em bens do grupo. Diversos imóveis e bens foram sequestrados, incluindo embarcações. Ao todo, os agentes cumpriram 4 mandados de busca e apreensão e 8 medidas cautelares nas cidades do Rio de Janeiro e Macaé, no norte fluminense, e também na capital paulista e no município de São José dos Campos, em São Paulo. A operação foi desdobramento da prisão em flagrante de uma mulher por posse ilegal de arma de fogo ocorrida lá em maio de 2024 na Barra da Tijuca, na zona sudoeste do Rio. As apurações também revelaram diversos bens e imóveis registrados em nome de terceiros, evidenciando a prática da lavagem de dinheiro por parte da organização criminosa. Volto com vocês.
0: Opa, obrigado aí a reportagem, então, também as informações dessa operação da Polícia Federal, mas lá no Rio de Janeiro, Zaidan.
2: Lavagem de dinheiro, Danilo, é aquela história. Ela é impossível sem que haja caminhos abertos dentro do chamado sistema legal, né? Por exemplo, os cartéis mexicanos, eles lavam bilhões de dólares em bancos dos Estados Unidos. Inclusive há bancos com uma estrutura que hoje, em tese, se tornou até desnecessária, estrutura física para receber contêineres de dinheiro, malas de dinheiro, né? Porque hoje as transações são eletrônicas, virtuais, digitais. O dinheiro muitas vezes não está materializado, né? Ele não tem expressão física. Ele é digital. Ele está no mundo virtual. E muitas vezes uma riqueza que não tem lastro. Nesse caso, não. Eles enviam malas de dinheiro. Recentemente, um banco foi punido com uma multa alta, de alguns bilhões. Mas não fecharam o banco. E para o banco, a multa não leva à desistência desse tipo de negócio. Porque isso representa também muito dinheiro para esses bancos, né, que fazem essa lavagem dos cartéis mexicanos nos Estados Unidos. E há, claro, nas ruas, né, no dia a dia você tem, principalmente o comércio que movimenta muito dinheiro vivo, né, Danilo? Muito dinheiro vivo, que geralmente o pagamento ainda é feito com dinheiro vivo. Então isso é fundamental para que você tenha lavagem de dinheiro, para que o dinheiro obtido de maneira ilícita se torne parte do sistema legal, né?
0: 3h23, esse é o Bandeirantes Acontece aqui, da nossa Bandeirantes, não é? 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No YouTube, no WhatsApp, no Instagram, no Facebook, é só seguir, curtir, acompanhar o nosso conteúdo. Bom, mas agora, Zaidan, a gente tem um chamado, é o Luiz Felipe Nunes, o repórter Luiz Felipe Nunes, traz agora destaques sobre a educação, a empregabilidade jovem. Vamos conversar então com o Luiz Felipe Nunes. Diga lá, Luiz.
6: A Unicesumar é uma das 15 instituições de ensino de maior destaque na empregabilidade jovem do país. O reconhecimento ocorreu no CIE Conecta, evento de valorização da empregabilidade jovem promovido pelo CIE, maior ONG do setor na América Latina. Após o evento, Rodrigo Tudes, da área de empregabilidade da Unicesumar, falou sobre a conquista na premiação.
7: Venho agradecer ao nosso parceiro CIE pelo convite para participar do terceiro encontro Ponte para o Trabalho. Foi uma honra participar desse evento e muito mais do que números e indicadores. É ter a certeza que estamos trilhando um caminho de sucesso, onde vidas são transformadas pela educação e também pelas oportunidades. Em apenas 6 meses de parceria, conseguimos números inéditos. Muitas vidas alcançadas pelas oportunidades de serem inseridas no mercado de trabalho através do estágio.
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9: Salim Maluf para Tietê, com fila de 2 quilômetros de lentidão, começando pouco depois do segundo viaduto a partir da Anhaia Melo até a Abel Ferreira. Esse é o primeiro bloco, segundo entre a Radial e a Celso Garcia. Melhor o caminho por dentro do bairro e saindo da Anhaia Melo para a Radial, vale a Avenida Paes de Barros. 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
9: Na marginal do Tietê, sentido rodovia Ayrton Senna, trânsito congestionado da Castelo Branco à rodovia dos Bandeirantes e da freguesia do Ó, direto até a Vila Maria. Vale muito cortar caminho pela Hermano Marquete, Marquês de São Vicente, ainda que agora a velocidade esteja reduzida na passagem pelo Fórum Trabalhista. 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
2: 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A Câmara dos Deputados aprovou um projeto que é uma festa para os partidos políticos. Claro, irá ao Senado, terá de passar pelo crivo do Senado. Mas, como foi claramente uma votação conduzida pelas direções partidárias, parece claro que também no Senado não haverá um impedimento. Não haverá óbice a aprovação dessa zombaria, desse deboche com o povo brasileiro. O texto concede até 15 anos, mas é importante que a gente observe tudo que foi aprovado e veja como toda a festa é bancada pelo povo. É bancada com dinheiro público. O texto concede até 15 anos para os partidos pagarem multas. Permite o pagamento de dirigentes fantasmas. Sujeito que não tem nenhuma função importante, não trabalha de fato no partido e recebe. Bom, mas qual é o problema? O problema é que é dinheiro público. É dinheiro público. Se fosse dinheiro do partido que ele obteve com quem quer colaborar, quem gosta daquele partido e dá uma grana para o partido, aí era o problema do partido. Ele faz o que quer com o dinheiro, mas é dinheiro público. E ainda abre uma brecha para que números de telefone de partidos possam fazer disparos em massa de mensagens com robôs, sem que isso possa ser caracterizado legalmente como mensagens enviadas por robôs. E também os partidos poderão abrir universidades. Ora, os partidos abrindo universidades, o que bancará isso? A estrutura física de uma universidade? O fundo partidário? Dinheiro público? Para um negócio privado? Porque serão universidades privadas. Os alunos pagarão, se isso for adiante, se o Senado aprovar e houver sanção, etc. E mais, a respeito de universidades, e particularmente do funcionamento de universidades privadas, ou terceirizações do tipo o partido entrega, porque hoje você tem organizações econômicas que ganham muito dinheiro com a educação privada, inclusive com o sistema de voucher. E sem grandes preocupações, muitas delas, com a qualidade daquilo que é ensinado. O dinheiro está garantido, qualquer inadimplência é coberta pelo Estado. E quem legislará sobre isso são políticos filiados a esses partidos. Legislarão diretamente sobre negócios de partidos. Mas isso é apenas o início da história. O texto apareceu na pauta anteontem. Hugo Mota, presidente da Câmara, incluiu no plenário um requerimento para acelerar a tramitação de projeto de lei que também dificulta que a Justiça Eleitoral cobre dívidas de multas a diretórios de partidos políticos. Perdoa irregularidades cometidas em prestações de contas. E quanto a diretórios, o que eles colocaram nesse projeto? Ó, é o diretório lá daquela cidade do interior que está devendo. É o autor da situação que produziu a multa. Certo? Ele que pague. não há solidariedade da direção nacional. Onde é que está a jogada? Esses diretórios não têm dinheiro próprio, não têm fonte própria de arrecadação. Eles vivem do dinheiro que o partido recebe do contribuinte. O dinheiro público sustenta os partidos e é distribuído por esses diretórios. Se o diretório não paga e a direção nacional não é solidária, o que, que vai acontecer? Porque é proibido, se esse projeto for aprovado, será proibido descontar do fundo partidário aquela dívida. Hoje é assim. O partido não pagou, desconta do fundo partidário. Perfeito. Se o projeto for aprovado, também no Senado e sancionado, etc., não poderá descontar um centavo, nem sequer um centavo do fundo partidário. E aí, aquela dívida vai, pode ser paga em 15 anos e mais. As multas não podem exceder 30 mil reais. Um número mágico. O texto foi alterado para ir à votação. As mudanças foram feitas pelo relator, deputado Rodrigo Gambale, do Podemos, e servem para criar ainda mais impedimentos para que infratores, partidos infratores, sejam punidos. Com apoio das lideranças dos principais partidos, a votação foi simbólica. Ou seja, ninguém botou a cara. Eu voto a favor. Não, não teve isso. Foi uma votação simbólica com apoio das lideranças dos partidos. Nenhum deputado precisou pessoalmente expor ali o seu voto favorável a essa excrescência, a essa zombaria. Dois partidos.
13: E o Alan Marcel está o título ali.
2: Está o título ali. O Alan Marcel já colocou que é o projeto que beneficia partidos e debocha do país. Debocha, zomba. Só dois partidos se manifestaram claramente, ou três, né? Porque agora você tem novo partido, Missão. Então, o PSOL, o Novo e o Missão. E a deputada Adriana Ventura, do PSOL do Rio, disse achar um absurdo a votação não ser nominal. Estão falando de um projeto que tem nomes, sobrenomes e CPFs envolvidos. O que fez o PL do Bolsonaro, o PT do Lula? Apoiaram. Só o PSOL, o Missão e uma parte do Novo. Um trecho do projeto permite que multas sejam pagas em até 15 anos. Em 180 parcelas.
13: Oxe.
2: Multas decorrentes de desaprovação das contas do partido. Oh, o partido não teve as contas aprovadas. Tem coisa esquisita na apresentação de contas. Essas multas não podem passar de 30 mil. Adriana Ventura, do Novo de São Paulo, disse que o que eles estavam fazendo ali é blindar partido político de punições por irregularidades que o partido tenha cometido. A Fernanda Melchiona, do PSOL do Rio Grande do Sul, disse que além de fragilizar, eles estão simplesmente blindando partidos em processo de fusão ou aquisição. Ninguém discursou no plenário em defesa do projeto. Não teve um que subisse ali para dizer o projeto é bom. Vamos enxergar o que há de positivo, de importante para o país, para a sociedade, para o processo político nesse projeto. Ninguém. Mas foi aprovado. O senhor Paulo Pimenta, diz que não é um tema que diz respeito ao governo, diz respeito aos partidos, o governo não é parte dessa discussão. Isso é um eufemismo e, ao mesmo tempo, um sofisma.
13: Isso é uma balela.
2: Por quê? O governo tem sua representação, é inclusive o líder do governo na Câmara, que é o senhor Paulo Pimenta. O que ele faz, o que ele diz, ele está fazendo em nome do governo. Ele é líder do governo. Como você tem no Senado e você tem o líder no Congresso. Líder de bancada. Você tem líder de minoria. Integrantes do PL também tentaram se desvincular. O coronel Crisóstomo de Rondônia disse: sabemos do projeto e que é o grande interesse dos partidos. Vou ao meu partido saber o que houve. O que houve? O partido disse, o PL, a direção do partido, falou para que eles não se posicionassem sobre o projeto. Como quem diz, aprovem e fechem o bico. De acordo com o projeto, se houver repasse do fundo partidário a diretório que estava inapto para recebimento, o dinheiro não precisará ser ressarcido aos cofres públicos, ou seja, ao bolso do povo, ao bolso do contribuinte, desde que o diretório comprove a destinação regular dos recursos e as contas sejam posteriormente apresentadas. Isso teria efeito retroativo, poderia ser aplicado para a prestação de contas de anos anteriores, mesmo que já tenham sido transitadas em julgado. É um perdão. O que a gente devia não deve mais. O que a gente vem a dever, podemos pagar em até 15 anos. Se as contas não estiverem corretas, a multa não pode ultrapassar 30 mil. Tirar esse número mágico da cartola, 30 mil. É um alto perdão. Já aconteceu uma PEC com esse alto perdão. Isso em 2023. Ficou pelo caminho. Aquela PEC representaria, para termos uma ideia do que isso significa, representaria um perdão que chegaria a 23 bilhões de reais. 23 bilhões de reais. Quem é o credor? É o povo? É a sociedade. A sociedade é a credora, o país é o credor. Quem é o devedor? O partido. Só que aí, os agentes do partido, os parlamentares, simplesmente perdoam a dívida que seus partidos têm com a sociedade, porque é dinheiro público. Aquela PEC, felizmente ficou pelo caminho, mas ela representaria um perdão que chegaria a 23 bilhões de reais. O projeto disciplina regras de uso do WhatsApp para partidos políticos, para mandatários e para candidatos. O número oficial de partidos e políticos não poderá ser bloqueado. O número oficial, número do telefone de partidos e dos políticos não poderá ser bloqueado pelos provedores de serviços de mensagens eletrônicas instantâneas. Caso do WhatsApp. E ainda o projeto determina que mensagens enviadas por esses números não configuram disparo em massa, mesmo que sejam feitos por robôs. Ou seja, haverá uma legislação específica. Sabe a história de a lei é para todos? Estão todos sob o império da lei, que é o princípio do tal Estado de Direito. Só há Estado de Direito se todos estão sob a lei, a mesma lei. A lei vale para todos. Quantas vezes isso foi dito? Quantas vezes isso foi escutado? Isso foi lido? Isso foi escrito? A lei vale para todos. Esse projeto e muitos outros, né? Ele disse, não, não vale. Não vale. Para partidos e para políticos, Não vale. A nova redação do projeto autoriza que partidos possam pagar dirigentes partidários sem a necessidade de apresentação de provas adicionais de execução de tarefas. Essas provas são apresentadas à Justiça Eleitoral hoje. Se for comprovada a prestação quando ele exercer cargo ou função partidária registrada em ata, está tudo bem. Mas é dinheiro público. Então o sujeito não ganhou eleição, tentou ser deputado, não conseguiu, tentou ser senador, não conseguiu, tentou ser governador, presidente, vereador, não importa, não conseguiu. Não teve votos. O partido pode colocá-lo como dirigente e pagá-lo com dinheiro público, dinheiro do fundo partidário. E há ainda outros impedimentos nesse projeto. Aqui a Justiça Eleitoral cobre dívidas de partidos que se fundirem. Se o julgamento das contas não for concluído em 3 anos, o que que acontece? O que que é normal? O que é normal? O julgamento tem de ser feito, das contas, tá certo, tá certo. Se não for concluído, o processo será extinto. O texto do projeto diz que partidos não podem ser alvo de sanções que suspendam o repasse do fundo partidário e eleitoral. Ou seja, você cobra, eles não pagam, você não pode descontar dos fundos e não pode, por alguma irregularidade grave, suspender o repasse do fundo partidário e do fundo eleitoral. Ah, os partidos estarão também autorizados a criar instituições de ensino e cobrar mensalidade, deixam claro lá. Pode usar dinheiro público, mas vai cobrar mensalidade. O partido está autorizado. E virou um grande negócio. Por isso, a tantos movimentos que objetivam enfraquecer o ensino público e engordar o sistema privado de educação, que é uma mina de ouro. Os dois sistemas devem conviver, nenhum problema. Mas o que há é um processo de enfraquecimento, um processo feroz de enfraquecimento do poder público para financiar a educação pública. E aí dizem, não, mas e quem não pode pagar? Que é a maioria. A maioria dos brasileiros. 90% das crianças estão em escolas públicas. Ah, o governo paga diretamente a escola de ensino privado, muitas das quais não têm compromisso algum com qualidade, com ensino verdadeiro. É quase uma relação protocolar. Pagou, meu irmão. Passa de ano, é aprovado, recebe diploma, mesmo que nada saiba. A precarização do ensino público tem relação direta com isso. Bom, e como dissemos, a proposta impede que o repasse do fundo partidário de diretórios superiores dos partidos seja retido para o pagamento de multa de diretórios inferiores que estão devendo à Justiça Eleitoral. Vale, inclusive, para partidos que descumpriram regras de cota de candidatura de mulheres. Aliás, um fenômeno comum, né? Os caras usam sistema de cotas e acabam cometendo fraudes. Se for um diretório local, a justiça não poderá reter pagamento de multa dos diretórios nacional, estaduais, dos diretórios estaduais, por causa de dívida desses tais diretórios inferiores que estão devendo à Justiça Eleitoral. E vale, inclusive, para partidos que descumpriram regras de cota de candidatura de mulheres. Hoje, se um diretório municipal, por exemplo, diretório de uma cidade, tem uma dívida, não paga, a Justiça Eleitoral faz o quê? Desconta do repasse que o diretório estadual ou nacional faria. Não poderão fazer isso mais se a lei for aprovada. O diretório hoje recebe o que sobra depois do desconto. E aí, como disse o Alberto Rolo, que é um notório especialista em direito eleitoral, sabe tudo do assunto, ele falou, olha, não adianta a Justiça Eleitoral aplicar multa se o Congresso dificulta o pagamento, faz uma lei para dificultar o pagamento. Falou do que adianta punir partido que não aplica dinheiro no fundo para mulheres se o partido não paga a multa. É uma forma indireta de impunidade. E o deputado, autor da proposta, Pedro Lucas Fernandes, do União Brasil do Maranhão, diz que o projeto quer alinhar a prática da Justiça Eleitoral com decisões do Supremo. E outros dois líderes partidários, o Isnaldo Bulhões, de Alagoas, do MDB, e Adolfo Viana, do PSDB, da Bahia, são consignatários desse projeto de lei. E aí o Rolo diz, olha, o TSE só dá o dinheiro do fundo partidário para o Diretório Nacional, que passa ou para os estaduais ou para os municipais diretamente. O municipal não tem fonte de recebimento. Como é que ele vai pagar? Não vai pagar. Ninguém vai pagar. E o credor é o povo. O fundo eleitoral, ele se tornou necessário em razão daquela decisão do Supremo, não pode pessoa jurídica contribuir com campanha eleitoral, o que, aliás, é letra morta, né? Alguém acha que na disputa eleitoral deste ano não haverá dinheiro de banco, de grandes empresas, de corporações? Claro que haverá. Só que isso é pulverizado em milhares de CPFs. Mas quem recebe sabe que foi o banco que pagou, que foi a empresa A ou B, ou a corporação Z ou W que pagou. Ele sabe quem pagou. Então isso é driblado, mas como oficialmente não pode, foi necessário criar o fundo eleitoral. Então o fundo eleitoral ainda tem uma explicação com base numa decisão do Supremo. Já o fundo partidário, o fundo partidário não tem explicação, não tem justificativa. Se um partido precisa de dinheiro, o partido precisa de dinheiro para funcionar, ele precisa de dinheiro para funcionar. O fundo, o partido precisa. O que é normal, em qualquer lugar do mundo, inclusive era assim no Brasil. O partido tenta convencer setores da sociedade, sindicatos, associações, empresas, pessoas físicas, de que ele tem as melhores propostas para o país, ou para aquele setor especificamente. Então vai lá em determinado setor e diz, olha, o nosso partido defende aqui bandeiras que são boas para o seu setor. Ele convence, tenta convencer. E aí os filiados também, as pessoas que se sentem atraídas pelas causas daquele partido, se sentem atraídas pelas ideias daquele partido, e aí então se filiam, contribuem. Isso é o normal em qualquer lugar do mundo. O fundo partidário acaba com esse problema para os partidos. O fundo partidário pega dinheiro do público, dinheiro do povo, e dá aos partidos. Se um partido político, se Se um partido político resolve pegar aquele dinheiro e comprar imóvel, fazer uma grande festa, alugar aviãozinho para os seus dirigentes, ou se um partido político resolve usar aquele dinheiro para contratar advogados que defendam aquele partido ou seus parlamentares em processos de corrupção, ou seja, de uso indevido do dinheiro público ou de golpe contra o erário, ele vai usar dinheiro público para isso. Então os partidos podem ter imóveis, podem alugar um avião, podem alugar carros, podem ter carros, comprar carros, podem aumentar seu patrimônio com dinheiro público. E se esse projeto é aprovado, poderão abrir universidades. O fundo partidário tem de desaparecer, tem de acabar. Partido que vá buscar dinheiro na sociedade, que convença setores da sociedade, que convença pessoas a sustentá-lo, a contribuir para que aquele partido possa pagar as contas. Agora, se ele vive de dinheiro público, está sossegado, não tem de convencer ninguém. Ele só precisa ter bancada. A eleição é importante, aumentar a bancada para ter mais dinheiro, para ter uma participação maior no fundo. E acabou. Pegam o dinheiro e usam a bel prazer. Ao bel prazer. Como bem entender. Como bem entender. Então é preciso acabar com esse negócio de fundo partidário. O fundo eleitoral, enquanto não houver o retorno da possibilidade de pessoas jurídicas bancarem os partidos, bancarem campanhas, contribuírem com campanhas, ele vai ser necessário, o fundo eleitoral. O fundo partidário não tem explicação. E agora não se pode tocar no fundo, está devendo, não pagou, as contas não fecham, tem uma multa. Não pode descontar. Então, há outras propostas em análise, podem aparecer na agenda da Câmara em breve. O novo Código Eleitoral está parado no Senado desde agosto do ano passado, mas essas coisas avançam rapidamente. E ainda com essa encheção dos caras poderem mandar mensagem de WhatsApp sem que isso caracterize disparo em massa. É um drible, assim, de Mané Garrincha em cima da legislação atual. Essas coisas avançam rapidamente. Hugo Mota, vamos lá! Os líderes dos partidos, não precisa nem nada de votação nominal, votação simbólica. Ninguém põe a cara, ninguém aparece como representante daquela zombaria, como defensor daquele deboche, e pronto. Já os pedidos no Senado para que haja uma CPI do Master, o Alcolumbre não quer papo. E é o reizinho do Senado. Não vai ter. Mas espera aí. E o número de assinaturas? Isso vale, a Constituição defende o direito da minoria, garantindo que alcançado o número mínimo de assinaturas, no caso do Senado, 27, um terço, tem de fazer a CPI. Mas isso não avança. Coisas muito importantes estão paradas há anos em gavetas do Senado e da Câmara. Agora, esse projeto, que como está no título exposto pelo Alan Marcel, beneficia partidos e debocha do país, esse passa fácil, fácil.
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2: meu caro Danilo Gobato.
0: Lembrando que o comentário do Cláudio Zaidan vira podcast, dentro de instantes no seu agregador de podcast favorito, é o conteúdo aqui na sua plataforma aí, pode ser o Spreaker, pode ser o Spotify, o Deezer, o TuneIn, o Apple Podcast, todos esses tocadores com o conteúdo aqui do Cláudio Zaidan, é só pesquisar, procurar por Entendendo a Notícia, digita lá Entendendo a Notícia e daqui a pouquinho você já vai encontrar o comentário de hoje aqui do Cláudio Zaidan. Esse é o Bandeirantes Acontece, a gente vai sair para mais um intervalo comercial e na sequência a gente volta com mais notícia, informação e prestação de serviço.
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9: Ligação leste-oeste no sentido radial com o tráfego intenso e pontos de parada da 23 de maio até a Avenida do Estado. Início da radial com trânsito também mais lento devido a obras. Passando a Rua dos Trilhos, dá para seguir bem até a estação Carrão do Metrô. Entre a Rua Apucarana e a Francisco Marengo, velocidade reduzida. 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
9: Avenida do Estado e Cruzeiro do Sul, com o trânsito lento no sentido marginal do Tietê. Tem pontos de parada da ligação leste-oeste até a própria marginal. Quem segue pela Estado em direção à Praça Armênia também encontra este trecho ruim, da Cruzeiro do Sul até o encontro com a Santos Dumont. Avenidas Santos Dumont e Tiradentes, pouca coisa melhor no sentido marginal. Não tem trânsito livre e a velocidade está reduzida. 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

0: Copa do Mundo chegando. E aí, vai apostar em quem? A seleção da Turquia aposta em Arda Güler. Jogador de apenas 21 anos, atleta do Real Madrid, apelidado de Messi Turco, é considerado o grande talento da Turquia. Pela seleção, muitos jogos e muitos gols importantes. No clube, já conquistou títulos e chamou atenção com tamanho talento. É canhoto, muito criativo e já mostrou ser decisivo. Güler pode ser o jogador que coloca a Turquia como a grande sensação da Copa em 2026. Será?
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Na Zona Oeste, trânsito congestionado na Clélia, que tem sentido único para o centro, na passagem pelo Sesc Pompeia e também na sequência pela Francisco Matarazzo até o Viaduto Antártica. A Palestra Itália, também com sentido único para a Avenida Pompeia, tem o trânsito totalmente parado desde a Praça Marrey Júnior. A Francisco Matarazzo também tem dificuldade do Parque da Água Branca até o Viaduto Pompeia. O caminho é melhor pela Marquês de São Vicente. 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
3: Rodovia Regis Bittencourt, lenta em direção a São Paulo, do quilômetro 285 ao 280 em Embu. Quem segue rumo a Curitiba tem lentidão do 279 ao 281, também entre Itapecerica e São Lourenço da Serra, do quilômetro 298 ao 302. 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

0: 4:07, de volta aqui com o Bandeirantes Acontece. Agora, é hora do quê, hein? Na hora da gente falar de esporte, de futebol, bola rolando. E tem, claro, a rodada, não é? De quarta-feira, claro, estava me contando aqui que na Libertadores o Flamengo venceu o Estudiantes por 1-0. O Palmeiras acabou perdendo aí pelo mesmo placar, 1-0 também no Cerro Porteño. Na Sul-Americana, o Santos empatou 2-2 com o San Lorenzo. O Vasco perdeu por 3-1 do Olímpio. O Botafogo venceu 3-0, por 3-0, hein? Independente Petroleiro. O Grêmio venceu o Palestino por 2-0. River Plate e o Bragantino empataram 1-1. Mas o que a gente tem aqui, que a gente vai tocar aqui na sequência, é o segundo gol do... O segundo gol do Santos, vamos ouvir aqui então, o segundo gol do Santos, que empatou nesse jogo aí com 4 gols, hein? 4 gols, vamos lá, vamos ouvir.
1: Colocou 4, 5 jogadores no muro, o Gabigol vai enfiar um canudão de perna canhota, quer ver só? 46, chance pro Peixe fazer 2-0. 46:30, primeiro tempo, Gabigol, 4 passos para trás, o outro apita autorizando a cobrança da falta. Lá vem Gabigol, pé esquerdo para a bola, bateu, desviado no canto, agora.

0: Zaidan, dois de um lado, dois do outro, quatro gols foi o que teve ali a partida entre o Santos e o São Lourenço.
1: Ô Danilo, resultado muito ruim pro Santos. O Santos ganhava por 2-0. Esse gol aí do Gabigol, o Santos estava fazendo 2-0. O primeiro foi do Gabriel Bontempo. E aí, no segundo tempo, o Santos toma um empate, né? Então, e o resultado ruim. O Santos está na lanterna, que é um grupo enrolado, né? Grupo enrolado, diferença de 3 pontos ali, mas péssimo resultado. O Botafogo foi bem, ganhou do Oriente, do Independiente Petroleiro, porque o Oriente Petroleiro é o de Santa Cruz de la Sierra. Esse aí é o Independiente Petroleiro. O Botafogo foi bem, meteu 3-0 lá. Agora, na Libertadores, óbvio que foi péssimo resultado para o Palmeiras, até porque o Palmeiras... era o mandante do jogo, né? O Palmeiras era o mandante do jogo. E enfrentando um time que é inferior. E o gol foi do ex-vascaíno Verrete, né? O Verrete que fez muitos gols pelo Vasco, foi embora, foi pro Cerro. E ontem marcou do típico, né? Gol típico de centroavante, bola cruzada, passa por todo mundo. Ele fecha e bate ali na saída do Carlos Miguel.
2: Não.
1: Então o Palmeiras está devendo futebol. O elenco que o Palmeiras tem, o Palmeiras não pode jogar só isso.
2: Opa,
1: mesmo nos,
2: vamos quebrar o regimento?
1: Mesmo nos bons resultados, o Palmeiras não pode jogar só isso. Né? O Abel tem um elenco forte. Palmeiras e Flamengo em folga os melhores elencos do país. E não pode jogar só isso. Mesmo o Flamengo, hein? O Flamengo está jogando menos do que pode. A ausência do Arrascaeta é impressionante como o Flamengo perde qualidade, perde capacidade de decisão sem o Arrascaeta. Mas não pode. Um time como o Flamengo não pode, com a grana que tem, com o elenco que tem, depender tanto assim de um jogador. Mas ganhou. Ganhou com o gol do Pedro. Golaço, por sinal. O Flamengo está classificado. E o Palmeiras? O Palmeiras continua como candidato a título, sem dúvida. Porque é um elenco muito forte. Mas não pode jogar só isso. De jeito nenhum. Ô Danilo, tô vendo um jogo aqui.
0: Diga.
1: O Al-Nassr, do Cristiano Ronaldo, do Sadio Mané. O Sadio Mané fez o gol.
0: 1-0,
1: ele, né, que vai disputar a Copa por Senegal. 1-0. E é o jogo do título. E eles estão enfrentando o Damac. Sabe quem é o técnico do Damac? O Fábio Carilli. Que dirigiu o Corinthians, Santos, foi campeão brasileiro com o Corinthians, dirigiu...
2: seu time, Danilo.
1: Dirigiu o Corinthians, do Danilo Gobato, exatamente. E tá 1-0 pro Al-Nassr. E o Jorge Jesus já anunciou, terminado o campeonato, ele sairá do Al-Nassr.
2: Aí você vai,
1: ele... aí começa aquele papo no Flamengo, né? Tragam de volta o Jorge Jesus e tal. Mas é isso, Danilo. E a Clara... A Clara tem de ganhar parabéns, Danilo, porque o time dela meteu 6-2 no ABC na semifinal da Copa do Nordeste. Vai ter o jogo de volta semana que vem, mas convenhamos. 6-2 pro Vitória. E o Fortaleza perdeu pro Sport em Fortaleza 2-1.
2: Rapaz, o
1: Vitória. Não, só se for campeão.
2: Não.
1: Regimento.
0: Por isso mas que a Clara pediu duas músicas hoje, né, Clarinha? 6 gols, né?
1: É.
0: Ô Zaidan, eu tenho uma pergunta pro Manuel aí, já que a gente vai falar do São Paulo também, porque o São Paulo rescindiu o contrato com o zagueiro, não é? O jogador pediu o rompimento aí, a alegação de ter sido ameaçado por torcedores nas redes sociais. Que o Manuel tá achando aí, hein?
1: E aí, seu São Paulo, resuma tudo numa nota...
2: Tá difícil o negócio.
1: Tá, mano. Difícil.
0: Ih, Manuel, tá difícil.
1: Qual que é a nota? Hã?
2: Tá zero.
1: Zero? É. Bom, diz o Capelães, passa de ano. Toda nota que você fala, o Capelães, passa de ano.
0: É, mas tá difícil mesmo essa fase aí do São Paulo. E bom, essa rescisão aí do contrato com o jogador, com o Dória, não é isso? De 31 anos. O zagueiro, que era do São Paulo Futebol Clube. E aí, Clarinha, que mais? Vai receber os parabéns aqui do Zaidan, o seu Vitória, você acompanhou o jogo, você assistiu, só viu os highlights aí ou não?
3: Só vi os highlights, acabei não acompanhando esse jogo, mas um resultado muito positivo, né? Agora para a Copa do Nordeste, quem sabe, né? Quem sabe?
0: É isso aí, Zaidan.
1: É, e o Sport ganhou do Fortaleza 2-1 em Fortaleza. Grande resultado. Bom, quando você quiser, Danilo, podemos ir para os palpites.
0: Vamos, Sul-Americana, vamos, vamos lá, vamos lá.
1: Bom, na Sul-Americana, vou pegar só o jogo do brasileiro aqui, e na Libertadores a gente palpita os 3 ou 4 jogos marcados para hoje. São 3 jogos. Então, na Sul-Americana, vamos lá, moleque.
2: Galo e Cienciano.
1: 7 da noite em Belo Horizonte, Atlético Mineiro e Cienciano do Peru. O jogo em Belo Horizonte, Danilo.
0: Bom, Zaidan. Pronto. É difícil, não é? Mas eu acho que eu vou de Cienciano 1-0. 1-0.
3: Eu vou de Galo por 1-0.
1: Manuel, os dois foram de Galo 1-0. E você?
2: Galo.
1: Quanto?
2: Reinaldo.
1: Quantos gols?
2: 2-0.
1: 2-0 Atlético. Muito bem.
0: Eu fui agora
1: Libertadores da América.
0: Hã? Eu fui de Cienciano.
1: Ô, louco!
0: É, eu coloquei 1-0, viu, Zaidan?
1: Bom, você está investindo na criação de zebras, né?
0: Contra tudo e contra todos.
1: É, mas o Atlético não tá nenhuma maravilha, não. Não tá nenhuma maravilha, infelizmente. Libertadores, moleque.
2: La Guaira e Rivadavia, meu caro Danilo Gobato.
0: Começar comigo, Manuel. Puxa vida, vamos lá. Eu acho que vai dar Independente. Vou colocar aqui Independente, vou colocar 2-1. 2-1.
3: Eu vou acompanhar o Danilo, eu também vou de Rivadavia, mas por 1-0.
1: Bom, ambos foram de Rivadavia. Eu também acho que o Rivadavia vai ganhar lá na Venezuela.
2: Então nós três.
1: Quanto você manda?
2: Rivadavia.
1: Agora, quanto?
2: 1-0.
1: Então manda esse jogo aqui, ó. Universidade Católica e Barcelona de Guayaquil. Seu palpite.
2: Universidade Católica.
1: Quanto?
2: 2-0.
1: E você, Clara, e você, Danilo?
0: Eu vou
1: Católica e Barcelona de Guayaquil.
0: Eu vou acompanhar o Manuel. Vou acompanhar o Manuel também, né? Assim no mesmo placar, viu, Zaidan?
3: Universidade Católica por 1-0.
1: Manuel, para fecharmos, jogo que a Bandeirantes transmite em Montevidéu, Peñarol e Corinthians.
2: Ulisses Costa.
1: Ulisses Costa.
2: Alexandre Conteúdo Pretzel.
1: Alexandre Conteúdo Pretzel, grande Pretzel.
2: Ronaldo
1: Giovanelli, goleiro histórico do Corinthians. Reportagens, Luiz
2: Fabiani.
1: Na produção, Lucas
2: Moeno.
1: E apresentação,
2: Ricardo
1: Tadeu Capriotti Sanches. Seu palpite, Peñarol e Corinthians.
2: 3-0.
1: Para quem?
2: Pro Timão.
1: Homenagem para Dona Marina?
2: É.
1: O Manuel disse que o Corinthians vai chegar lá em Montevidéu e meter 3-0. E vocês?
0: Acho que 1-0 tá bom, viu, Zaidan?
3: Eu vou um Sim. pouco diferente. Vou de empate. 1-1.
0: Clarinha colocou empate.
1: A Clara foi de empate. Danilo 1-0. E o Manuel meteu um 3-0 para o
2: Timão.
1: Pro Timão, né? Olha, o time do Cristiano Ronaldo. O Al-Nassr está ganhando por 2-0, mas agora tem um pênalti contra, né? Então o Damac tem a chance de diminuir o placar ali. É isso, né, Danilo?
0: É isso, Zaidan. Deixa eu só registrar aqui a participação do ouvinte Bandeirantes. A Maria Iracema me escreveu aqui no Instagram. Olha que tá ficando bom, hein, no assunto futebol. Ah, Maria, são muitos anos acompanhando o mundo da bola.
1: Claro.
0: Muitas, né? Copas no currículo, né, Zaidan? É, a gente,
1: desde hora... o São Bento de Sorocaba, né, Danilo?
0: Uma hora a gente precisa ficar bom, né? Um abraço pra você, obrigado, viu, Maria Iracema. O Marco, marcou ou Marcos? Deixa eu ver. É o Marco. marcou, o Marco tá bravo aqui comigo. Pô, Danilo, você tá de brincadeira, 1-0 pra eles. Que eu coloquei aqui o jogo do... Eu coloquei aqui o do Atlético, não é? Pro Cienciano 1-0, né? Ah, Marco, foi um feeling aqui, viu? Uma mensagem que eu recebi aqui agora, e aí coloquei esse placar, viu? Mas torcendo aí pra você. O Leandro Passos é motoboy, tá ouvindo aqui, diz que quer palpitar também com o Manuel. Ele coloca aí 2-0 pro Corinthians, 2-0 pro Corinthians. A Érica ama...
1: Ô, Danilo.
0: Oi, diga.
1: Só aproveitar, você falou em Corinthians, Marcos Musacchi, corintianíssimo, trabalhando, circulando pela capital, ouvindo sempre a Bandeirantes e torcendo pro Corinthians dele. Um abraço, Musacchi.
0: A Érica adora aqui o Zaidan, adora o mestre Zaidan, mandou uma mensagem carinhosa aqui.
1: Abraço,
0: quem
1: Érica.
0: Mais participando? Marcos André de Souza, o Lorival Júnior, Edson Gabriel Filho, a Cida Luzumira sempre com a gente, o Roberto Xavier também, o Salvador dos Anjos é de São Bernardo do Campo, a Cláudia Rosana também de São Bernardo do Campo, o Antônio Engler Rodrigues, o Fábio de Santos, o Márcio Luquezzi, Carlos Alberto dos Santos, o Reinaldo escreveu aqui pra gente, o Wagner tá com a mãe dele ouvindo a Bandeirantes, é a Marinês, então um beijo pra dona Marinês, o Kleber de Itaim, o Rui Soares, Diego Alves, tanta gente aqui, e o Marcos do Ipiranga também, mandando uma mensagem, tá na sintonia, tá na Bandeirantes, brigadíssimo a todos aqui, a gente passou a régua, né, no esporte,
1: palpitamos
0: todos os jogos, diga lá, Manoel.
2: Vai ter no bom e melhor.
0: Olha, eu posso te anunciar 50%, porque o outro 50% a gente tá correndo atrás, viu, Zaidan? Mas olha, vou te contar aqui o que a gente já pode soltar, o que a gente pode anunciar, claro. Vou receber na segunda parte do programa, no sábado, no Do Bom e do Melhor, a atriz Bianca Reinaldi, ela que tá em cartaz aqui em São Paulo, no Teatro Nair Belo, com uma peça que se chama Chetoá em Seu Lugar. Na semana passada eu até entrevistei a Bárbara Bruno, não é? No Do Bom e do Melhor. Elas estão fazendo juntas essa peça, uma peça bem bonita. Mãe e filha, não é? A Bárbara Bruno, no espetáculo, faz a mãe da Bianca Reinaldi, da personagem da Bianca Reinaldi. Agora, a Bianca Reinaldi, muita gente conhece das telinhas, não é? Até porque ela fez novelas memoráveis. Ela fez, por exemplo, A Escravizaura, nessa montagem de 2004. Na Record, ela foi a Isaura, e só que ela tem uma história curiosa, Zaidan, que ela começou, na verdade, como atleta exclusiva aqui do Clube Paineiras do Morumbi, competia em torneios de ginástica artística, chegou a ganhar uma medalha de ouro no campeonato estadual, e bom, aí depois teve essa virada na vida, não é? Teve essa virada na vida, participou de uma seleção aí para ser Paquita da Xuxa, seguiu com a Xuxa em shows, né, nos trabalhos ali, então foi o início, né, dessa virada aí de atleta para televisão, para o mundo do entretenimento, e bom, depois a carreira como atriz também, e personagens todos aí na novela América, por exemplo, Malhação, Terra Nostra e a Escravizaura, que eu acho que foi um ponto aí muito importante da carreira da Bianca Reinaldi. Então, que a gente pode anunciar, viu, Manuel?
1: Tá aí, aos outros 50. Só no sábado saberemos. Agora, se o Danilo amanhã já estiver fechado, ele anuncia os outros 50, né, Danilo?
0: Eu conto, claro, com prazer. A gente vai sair para mais um intervalinho aqui, porque na sequência, no Estúdio Bandeirantes, a gente vai girar aqui a nossa reportagem, a gente vai conversar com a Roberta Scherer, daqui a pouquinho, depois do intervalo comercial. Esse é o Bandeirantes Acontece, a gente volta já.
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8: Atenção à rodovia Anchieta, que tem a pista norte bloqueada na Serra para obras. Subida feita somente pela Imigrantes, com 14 quilômetros de lentidão. Quem vai ao litoral encontra na Anchieta excesso de veículos e congestionamento entre os quilômetros 55 e 65, entre Cubatão e Santos. A descida é tranquila pela rodovia dos Imigrantes. 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
9: Um edema na panturrilha é a nova preocupação de Neymar e da comissão técnica da seleção brasileira após a convocação de Carlo Ancelotti para a Copa. O Santos não vai se pronunciar a respeito, gerando um clima de apreensão. Num primeiro momento, a preocupação é que Neymar não esteja à disposição para os dois amistosos antes da Copa. A tendência é que Neymar não atue mais pelo Santos nesse período, realizando treinamentos separados visando a Copa do Mundo.
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10: Alô, amigas e amigos do Esporte a Motor. A McLaren está disposta a tudo para entrar na briga por mais um título de pilotos e de construtores este ano. Depois de ver seus dois pilotos no pódio em Miami, a equipe leva para a corrida do Canadá um grande pacote de atualizações para o seu carro. O campeão mundial Lando Norris já assumiu a quarta posição no Mundial de Pilotos e Oscar Piastri colou no quinto colocado, que é Lewis Hamilton. Foi justamente em Montreal que a McLaren teve um dos piores resultados nos GPs do ano passado e marcou apenas 12 pontos com o quarto lugar de Piastri. Isso porque, vale a lembrança, Norris tentou um ataque de forma estabanada na parte final da corrida e acabou batendo no companheiro de equipe, causando o próprio abandono, mas quase deixando os dois carros fora do GP.
0: 4:29, que a gente vai marcar daqui a pouquinho, 4:30. Daqui a pouquinho, 4:30. O ouvinte aqui mandou mensagem, falando que gosta muito aqui de ouvir o Zaidan, o Manuel, Rari, da Vila Verde. E quem mais também aqui mandando mensagem, pedindo um alô, pedindo um abraço? Na Califórnia? Pô, tá longe. O Ronaldo. Ronaldo mandou aqui. Ronaldo mandou também mensagem. Por favor, lê a minha mensagem. Sou fã do Zaidan. Então, Ronaldo, um abraço pra você aí nos States, nos Estados Unidos. Bom, 4:30, olha lá, nosso quintinal marcando. 4:30. Girando a nossa reportagem, Roberta Scher já tá aqui no estúdio Bandeirantes. Roberta tá acompanhando a Feira Hospitalar 2026, o maior evento em saúde na América Latina. A gente já tava até conversando aqui fora do ar as novidades, né? E como isso pode impactar aqui o atendimento, não é? Pra população, se isso vai chegar de fato aqui no Brasil. E a Roberta vai contar tudo isso pra gente. Diga lá, Roberto, uma ótima tarde pra você, hein?
11: Olá, uma boa tarde pra você, pra todo mundo que nos escuta. Robôs, gente, robôs, dados, inteligência artificial, se fala muito sobre isso na Feira Hospitalar e da modernização de todo o sistema de saúde aqui do Brasil, né? Mas além, né, desses equipamentos, de toda a infraestrutura, a feira foca muito em projetos que estão sendo feitos na área da saúde, e o destaque de hoje vai para o projeto do Observatório, uma base de dados feita pela ABMED, que é a Associação da Indústria e Dispositivos Médicos. Eles montaram uma grande base de dados junto com a USP, que junta informações de vários pontos diferentes, né? Do SUS, do IBGE, de bases de dados internacionais, da ONU. E esses dados vão sendo alimentados, e a partir dali os especialistas que estão envolvidos nesse projeto vão traçando um diagnóstico de momento e um cenário, possíveis cenários futuros. O grande objetivo deles, né, é pegar esses números todos, só para dar um exemplo para vocês que estão me ouvindo, né? Tem números, por exemplo, como quantidade de acesso a medicamentos de alto custo no Brasil, quantos profissionais de saúde por habitante em cada região do país, quantos leitos em cada estado do país. Então, é uma grande fotografia de momento do que a gente tem, né? Quais são as áreas que precisam de mais atenção para alguma especialidade especificamente, né? Que áreas não têm atendimento à população necessário, né? A quantidade de pessoas que moram naquele local. Então é isso, né? A partir desse grande diagnóstico, o Observatório Permanente da Saúde pretende aí desenvolver propostas para o poder público, para que políticas públicas sejam feitas em cima disso, né? Em cima dessas informações que eles arrecadaram aí nesse grande observatório. É bastante interessante porque eles mencionam muito sobre o Brasil ser um país com dinheiro, né? Ser um país rico, com uma boa economia, mas que essa economia não circula, de acordo com eles, os especialistas, de acordo como deveria na saúde, né? Nos pontos que são mais necessários. Então, ter um observatório tão atualizado pode ser uma forma realmente de investir dinheiro melhor, né? Não só investir por investir, mas investir nas cidades que precisam, nos municípios que precisam. Por isso que eles mencionam, né? Num ano eleitoral, eles vão montar uma espécie de pasta de propostas para todos os governos estaduais e também para o governo federal, como o que eles analisam que seria necessário para os próximos 4 anos. Eles têm, inclusive, objetivos traçados, né? Observatório 2050, porque o grande objetivo do observatório é que em 2050 o IDH do país chegue a décimo, né? A décimo no ranking dos IDHs do mundo. Só a nível de comparação, gente, a gente está hoje em 84. Então, essa comparação, né, que os especialistas que são médicos, todo mundo, né, que faz parte ali desse hub de saúde, chega à conclusão que o IDH seria o melhor índice para medir a qualidade de vida das pessoas nos países, né? E como a gente tem uma economia ali flutuando entre as 10 do mundo, o nosso IDH também deveria ser. Então, todos os esforços do projeto estão caminhando nesse sentido.
0: Tá aí a Roberta Scher, acompanhando a Feira Hospitalar 2026. Vai até quando?
11: 22.
0: Dia 20, amanhã.
11: Exato, amanhã. Tá amanhã. Bem cheio. Agora preciso o off da feira, gente. Estacionamento tá uma loucura. A feira tá muito cheia, tem muita gente.
0: É ali no São Paulo Expo, stand, né?
11: São Paulo Expo. Tá realmente enorme a feira lá. Já fui em muitas feiras por lá, mas vou te falar que nem essa tá bombando mesmo.
0: Tá aí as novidades, então, né? A Roberta acompanhando tudo. Daqui a pouco a Roberta volta também lá pra feira por evento pra acompanhar o fechamento, né? Encerramento amanhã, dia 22. Obrigado, viu, Roberta?
11: Um beijo pra você. Obrigadão. Um beijo, pessoal.
0: Agora 3:34.
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13: Rodovia Regis Bittencourt já sem lentidão na passagem por São Lourenço da Serra no sentido Curitiba. Pouco antes das 2 da tarde, houve uma colisão entre caminhão e carro de passeio. Uma vítima foi socorrida com ferimentos moderados no quilômetro 305. Agora, já sem um acidente no trecho, trânsito fluindo normalmente. 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
13: Avenida dos Bandeirantes para a Marginal do Pinheiros, com lentidão desde a lateral do aeroporto, altura da Miruna, direto até a saída para a Avenida Ibirapuera, ou Viaduto dos Bandeirantes, e também adiante a partir da Rua Alvorada até a chegada à Marginal. Nesse trecho final, pista local com pequena vantagem sobre a expressa. Sentido Imigrantes, lentidão da Guaraiúva até o Viaduto dos Bandeirantes. 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

0: Santos! Gabriel Barbosa, o Gabigol! Ele bate fraquinho, a bola dá uma...
1: Tá aí, o gol aqui, o segundo gol do Santos numa partida com muitos gols, não?

0: 4 horas, 38 minutos, de volta aqui com o Bandeirantes Acontece. Clarinha, por que estamos tocando esse hino, hein? O que, que aconteceu, hein? Que a gente esqueceu de falar no nosso giro esportivo. Conte aqui para o nosso ouvinte.
1: Aconteceu que nessa semana, mais especificamente, a gente teve a conquista do título do Arsenal na Premier League depois de 22 anos. Depois do jogo de empate na terça-feira, o Arsenal empatou por 1-1 e é em cima do Manchester City.
2: O City, né, empatou.
1: Exatamente, ganhou o título depois de 22 anos em jejum sem conquistar o campeonato inglês.
0: A gente esqueceu de falar, Danilo, né, Zaidan?
2: A Clara... Não, é que foi terça-feira o jogo, no fim da tarde. Como ontem teve o fórum...
0: Ah, sim.
2: Mas a Clara não era nascida, acredito, quando o Arsenal foi campeão. Em 2004 foi campeão invicto.
1: Pior que não era nascida mesmo.
2: Não era nascida. Tinha o Thierry Henry, tinha o Bergkamp.
3: Gilberto Silva,
2: é verdade, moleque. Gilberto Silva, grande... que eles chamam na Inglaterra de The Wall, porque o muro invisível, ele protegia a defesa, o grande volante Gilberto Silva. E agora, 22 anos depois, o Arsenal campeão com uma rodada de antecipação. E você percebeu, Danilo, é muito comum na Inglaterra esses hinos, são na verdade músicas meio pop ali, né? São adaptadas ou versões novas dos hinos, ou novos hinos.
3: É um Liverpool.
2: Mas esse tipo de... Você percebe que é uma música que facilmente teria tocado nos anos 60 para alguma banda que imitasse os Beatles, né?
0: É, algum bailinho, né? Vamos ouvir aqui o trechinho aqui, o finalzinho aqui. Peraí que vai acabar a música. Mas não tem problema, a gente coloca aqui um trechinho. Vamos lá.

0: E levantando o seu 14º título, Zaidan. 14º
1: isso, título. Isso mesmo.
0: É o terceiro.
1: Sabe
0: ali.
1: Quem torcia pro Arsenal, Danilo?
0: Quem?
1: Bin Laden.
0: Uau.
1: O Arsenal, torcedor do Arsenal.
0: Só tá atrás do Liverpool, que já levantou aí a taça 20 vezes, tem 20 títulos. Depois o Manchester United, também com 20 títulos. E aí o Arsenal com 14. Manchester City tem 10. E aí segue a lista, né? Então tá aí. Tá feito o nosso registro depois de 22 anos. Fim do jejum. Fim do jejum do Arsenal, né? A Premier League. Tá aí, Zaidan, Manuel, o hino pra vocês do Arsenal.
1: Muito bom, a Clara é craque.
0: Antes do repórter Bandeirantes, tem mais um intervalo comercial, né, Clarinha? Tem mais um intervalo comercial com a entrada aqui, é só tocar o hino, a Vitória Vermelha entrando aqui no estúdio Bandeirantes. Tá tudo bem, tá tudo certo, a rádio tá no ar, né, Vitória? Às vezes fico preocupado aqui, né? Tá tudo bem, não é? Bom, vamos para um rapidíssimo intervalo, Bandeirantes acontece e volta já.
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3: Trânsito muito ruim para quem deixa a região central em direção à Zona Leste, seja na ligação leste-oeste, que de ponta a ponta já tem o tráfego difícil, seja pelo Mini-Anel, que é composto pela Avenida São Luís, pelo viaduto Jacareí, Rua Maria Paula e daí em diante. A lentidão começa justamente na Maria Paula e segue pelo viaduto Dona Paulina, Praça João Mendes e Rua Tabatinguera. 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
3: No Brás, trânsito congestionado na Rua Bresser, da Silva Teles até a Celso Garcia. É melhor utilizar a Rua Santa Rita, apesar do tráfego intenso, especialmente a partir da Rua Rio Bonito, mas siga até a Rua Paulo Andriguete. E dali, então, caminho bem mais fácil pela Marcos Arruda para Celso Garcia. 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
7: O relógio marca 4 horas e 45 minutos e você acompanha o repórter Bandeirantes. Quase 17 anos depois do pior acidente aéreo da França, justiça francesa condena responsáveis pela tragédia. Quem traz as informações é o repórter Guilherme Faria.
5: A Justiça da França declara a Airbus e a Air France culpadas por homicídio culposo corporativo, quando não há intenção de matar, pelo acidente aéreo do voo Rio-Paris, que resultou na morte de 228 pessoas em 2009. A informação foi divulgada por agências de notícias da França nesta quinta-feira. Na decisão, o tribunal determinou que as empresas paguem uma multa de 225 mil euros cada, o equivalente a cerca de R$1 milhão, por homicídio culposo corporativo. A medida atende a um pedido feito pela promotoria durante o julgamento, que durou 8 semanas. Em 2023, um tribunal de instância inferior havia absolvido as duas empresas, que negaram as acusações.
7: O Conselho da Petrobras aprova a adesão ao subsídio do governo dos combustíveis, que favorece reajuste da gasolina. Os detalhes com o repórter Daniel Henrique.
8: O Conselho de Administração da Petrobras aprova a adesão da companhia à subvenção econômica aos produtores e importadores de gasolina e de óleo diesel de uso rodoviário. Segundo o governo, a ajuda pode chegar a 89 centavos por litro de gasolina e 35 centavos por litro de diesel. O objetivo é impedir que a alta internacional, agravada pela guerra no Oriente Médio, seja repassada aos postos e aos consumidores. De acordo com a ANP, o preço médio de revenda do litro da gasolina comum registrado no país entre os dias 10 e 16 de maio foi de R$ 6,66, enquanto o do óleo diesel no mesmo período foi de R$ 7,00.
7: Agora são 2 horas e 47 minutos e obrigada por acompanhar o repórter Bandeirantes.
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18: Hoje vamos falar de controlador de acesso.
17: Outra profissão bastante presente em condomínios, empresas e eventos é a de controlador de acesso. Esse profissional é responsável por monitorar a entrada e saída de pessoas, veículos e prestadores de serviço, garantindo mais organização e segurança nos locais. O trabalho pode ser realizado em portarias de prédios residenciais, empresas, hospitais, escolas e centros comerciais. O salário médio costuma variar entre R$ 1.600 e R$ 2.400, dependendo da empresa e do turno de trabalho. Boa comunicação, atenção e responsabilidade são características importantes para quem deseja atuar nessa área. Com a expansão de condomínios residenciais e comerciais nas cidades, a demanda por profissionais dessa função continua constante. Boa sorte.
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22: Um edema na panturrilha é a nova preocupação de Neymar e da comissão técnica da seleção brasileira após a convocação de Carlo Ancelotti para a Copa. O Santos não vai se pronunciar a respeito, gerando um clima de apreensão. Num primeiro momento, a preocupação é que Neymar não esteja à disposição para os dois amistosos antes da Copa. A tendência é que Neymar não atue mais pelo Santos nesse período, realizando treinamentos separados visando a Copa do Mundo.
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24: O número de idosos no Brasil cresceu 60% nos últimos 14 anos. A velocidade do envelhecimento da população no país exige uma mudança de comportamento e compreensão do novo cenário. Este foi um dos destaques do presidente executivo do Fórum Longevidade, Sérgio Serapião.
25: Historicamente, a gente vivia muito menos, a vida era trifásica, crianças estudavam, adultos trabalhavam, idosos se aposentavam. Então, todo o conceito de trabalho e de economia pensava no bônus demográfico. As economias que tiverem mais jovens do que velhos são aquelas economias que têm uma correlação com o crescimento econômico. Agora, se você parar para pensar, então quer dizer que ninguém mais vai crescer. Não vai se a gente não mudar o nosso mindset, não mudar o nosso jeito de pensar. Então, qual é o papel da pessoa mais velha? Será que é se aposentar? Ou será que ela pode se manter produtiva por muito mais tempo, pode se manter contribuindo por muito mais tempo?
24: A cobertura completa do Fórum Bandeirantes da Longevidade está disponível nas nossas redes sociais. Confira!
26: Golaço!
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0: A Alemanha reunificada conseguiu conquistar seu primeiro título em Copas do Mundo no Brasil em 2014. Essa foi a primeira vez que uma seleção europeia vence nas Américas, além de ser a primeira vez que um continente vence 3 edições da Copa do Mundo consecutivamente. Itália em 2006, Espanha em 2010 e, por fim, os alemães.
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2: Às 4 horas 55 minutos, reta final aqui do Bandeirantes acontece, mas vamos para os Estados Unidos. Dá tempo da gente pegar essa ponte aérea São Paulo-Nova York e acompanhar as notícias por lá, não é isso, Eduardo Barão? Eduardo Barão, aqui no nosso Linha Internacional no Bandeirantes acontece. Diga lá, Barão.
3: Olá, boa tarde para você, para todo mundo também aí no Brasil. Faltando menos de um mês para o início da Copa do Mundo de 2026, hotéis em várias cidades americanas reclamam de uma onda de cancelamentos de reservas feitas pela FIFA. Segundo a associação que representa o setor hoteleiro americano, cidades como Boston, Dallas, Los Angeles, Filadélfia e Seattle, até 70% dos quartos bloqueados pela entidade foram devolvidos ao mercado. O levantamento mostra ainda que cerca de 80% dos hotéis estão com reservas abaixo do esperado para o período do torneio. A preocupação é que muitos estabelecimentos mantiveram quartos indisponíveis por meses, apostando em alta ocupação, tarifas mais elevadas, mas agora correm o risco de não conseguir preencher esses espaços a tempo. A FIFA afirma que os ajustes fazem parte do planejamento normal de um evento desse porte. A Copa do Mundo será a maior da história, com 48 seleções e 104 partidas disputadas aqui nos Estados Unidos, Canadá e México.
2: Obrigado, Eduardo Barão. Falávamos, né, Zaidan, sobre esse assunto aí na semana passada, até por uma notícia que o Barão trouxe, não é? Os preços dos ingressos aí e, claro, a expectativa, porque a FIFA projeta ali aquele impacto, né, para os países sedes, e aí parece que isso não vai se confirmar na edição desse ano aí, principalmente para os Estados Unidos, que recebe o Mundial junto com o Canadá e com o México. Bom, mas já que a gente está falando dos Estados Unidos, Zaidan, nos 2 minutos finais aqui do Bandeirantes acontece, só destacar que o presidente americano Donald Trump voltou a ameaçar o Irã caso o acordo de paz não seja assinado, né, Zaidan?
4: Aquela retórica inconstante, né? O Trump ele vai alternando ameaças e acenos de um acordo. Aí ele disse que o acordo está próximo, sempre com aquele papo de vendedor, né, que ele tem, e que os Estados Unidos são os grandes vitoriosos do acordo e tal. Aí não tem acordo nenhum, aí ele disse que os Estados Unidos atacarão de maneira devastadora e tal, já tentaram fazer isso. Foram rechaçados, ele não contava com a resistência militar iraniana, claramente foi surpreendido. De qualquer maneira, o impasse permanece, né? O Estreito de Hormuz sob controle do Irã, muitos navios têm passado por lá, mas sob controle do Irã, pagando inclusive taxas ao Irã, e o acordo não sai. Então, a qualquer momento, infelizmente, há o risco de os combates serem retomados, meu caro Danilo Gobato.
2: Zaidan, quinta-feira vai marcar às 5 horas da tarde, vem aí a turma do Resenha, não dá tempo para mais nada, só agradecer a audiência pelo carinho, pela participação aqui no nosso Bandeirantes Acontece, o Emerson Santos, o Wagner Carneiro, a Cibele Venturelli, o Luiz Pazini, o Décio, o Ângelo Barreto, Isaías Francisco de Lima, o Anderson Gomes, a Ruteli Alves, o Marcelo Abud, a Neide Gomes, Maria de Lourdes, alguns dos nossos ouvintes que foram mandando mensagens aqui ao longo dessas 2 horas. Cláudio Zaidan, eu, Manuel, a Clara, nós voltamos amanhã, sexta-feira, fechando a semana aqui a partir das 3 horas da tarde com o Bandeirantes Acontece. Agora vem aí a turma do Resenha. Tchau, Zaidan, tchau, Manuel.
4: Valeu, Gobato. Abraço para você, para Clara. Até amanhã.
2: Tá chegando aí na programação o Bandeirantes, pessoal do Resenha, o Laureano também chegando aqui, grande Laureano, vamos passar a bola aqui no quinto sinal da Bandeirantes para o Resenha. A gente volta amanhã 3 da tarde. Tchau.
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1: Fala, coisa rica, grande tarde a você, ouvinte da Rádio Bandeirantes. 5 horas mais 2 minutos de uma quinta-feira fria, dia 21 de maio de 2026, e como você já deve ter visto, no youtube.com/radiobandeirantesoficial, oficialmente estamos no estúdio novo, fomos promovidos, sem ternos, tá?
2: Sem vestido longo.
1: Vestido longo, inclusive tá frio.
3: Mais bem vestidos do que se tivéssemos de terno.
1: Mais bem vestidos do que a gente está acostumado, mas menos bem vestidos do que o Oscar e Motos. Que passa todo dia das 3 às 4 da manhã.
2: Quando que vai ser comigo, meu episódio lá?
1: Próximo episódio com Gabi tá marcado pra dia 30.
3: É.
1: 30 na madrugada, das 3 às 4 da manhã, Oscars e Motos aqui na Bandeirantes.
3: O que seria do Resenha
1: sem Oscar?
3: Sem a minha operação de venda.
1: Eu ia perguntar isso, gente.
3: Muda o estúdio.
1: Olha onde está o do Vale, hein?
3: A alma do programa. Depois eu vou mostrar aqui, né,
1: tá
3: nas
1: bonito,
3: minhas
1: hein?
3: redes, a nova mesa de som da Rádio Bandeirantes. Com chefia do Jean-Pierre, absurda, tá aqui inclusive
1: se
3: na
1: espirrar a saúde, Jean.
3: É, muito legal, hein?
4: Mas tem que ter cuidado.
1: Dá pra ver ali, ó, Gabi e PDV. Ó, por exemplo, baixa esse laptop aí. Eu vou ler as regras no novo estúdio.
3: Tá, vamos lá.
1: Pode abrir o programa antes da gente falar de bola. Falei que o Palmeiras ia perder ontem, ninguém botou fé em mim. Ninguém botou FMI. Eu vou ler as regras do novo estúdio. Boa tarde, Bruno Miliosa.
3: Boa tarde,
1: Gabriel Ramos, Gabi e PDV. Primeira regra.
2: Precisa.
1: Proibido comer no estúdio.
2: Tô muito pequena.
1: Segunda regra.
2: Como pode ser?
1: Bebida só em recipiente fechado. Espirrou?
3: Saúde.
1: Vira pro lado. Não tussa.
5: Certo.
1: Não mexa em configurações de câmera.
3: Certo.
1: Ok, PDV?
5: Certo. Aqui, tudo.
1: Alterou cabo, volume... ou cena de OBS sem falar com ninguém, punição, advertência. Tá? Celular no silencioso.
5: Isso é
1: pra você, Miriose.
3: Tá bom.
1: Tá? Ar-condicionado não é votação popular. Pra ficar cada 4 minutos mudando a temperatura.
5: É padrão.
1: Isso. Tá? Não interrompa os locutores pra perguntar se já tá no ar. E agora certo. Vê as regras mais importantes, Paulo do Vale. É proibido assobiar nos microfones. Aqui tudo anotei. Não mascar chiclete de microfone aberto. Perfume nesse lugar aqui pequeno não pode. Perfume forte.
2: É sério?
1: Não pode, Gabi. Isso. Não pode. Cadeira de rodinha não é veículo. Você ficar se locomovendo. Não é veículo.

0: horas. São as regras do estúdio. Vocês anotaram?
1: Assino.
2: Tudo anotado. Pronto.
0: Assinou? Eu discordo do truco. Sim. Eu acho que a gente poderia jogar truco aqui em momentos de descontração, na minha visão. Mas anotadas as regras, nós estamos oficialmente inaugurando o estúdio da Rádio Bandeirantes, que depois de 89 anos completos, e vamos até 90, 100, 200, 300, inaugurou magnificamente no dia 6 de maio esse estúdio multimídia aqui da Rádio Bandeirantes. Então já abraçando o Walter Vieira, o F. Carreira, a Sônia Machado, o F. Carreira, lá ele. Obrigado. Você gostou? Agradeço também pela...
3: Gostaram se não tinha essas regras no estúdio antigo.
0: Não, o estúdio antigo era o contrário. No estúdio antigo a gente tinha outro tipo de regras.
2: Não, se vocês soubessem o que acontecia enquanto estava no intervalo, era...
1: Bom, continuará acontecendo.
0: Piada interna também no máximo 10 minutos no ar.
2: Fique nova regra. Ah, acompanhar não, no pode YouTube, mais, não pode mais. Não pode mais.
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0: E na nova frequência. Tá
4: curioso, 107.3, nova fase da Bandeirantes, o resenha vai junto.
0: Um abraço ao Marcelo Rosenberg, que está passando. A gente está parecendo o zoológico aqui também, né? Ah, que é tão bonito o estúdio, que os caras demais. Param, ficam olhando para dentro e perplexos com a qualidade desse novo estúdio da Rádio Bandeirantes. Vamos lá, senhoras e senhores. Hoje o Corinthians joga. Hoje nós temos Corinthians e Peñarol. Peñarol e Corinthians se enfrentando às 9h30 da noite com transmissão da Rádio Bandeirantes. Ontem tivemos dois jogaços. Maravilhoso o jogo do Santos. Nossa, parabéns ao Peixe.
2: Nossa, alegria.
1: Muito, Oklahoma e Santo Antônio Spurs foi realmente muito bom. Oklahoma venceu e empatou a série 1-1.
0: Não, só se fala em outra coisa também.
1: Ah, basquete, sei que irmão. Pensa. Sei que
0: basquete
1: pensa.
0: Basquete aqui no Brasil é um
1: mas nichozinho. Não é no Brasil, é nos Estados Unidos.
0: Peraí, é um nichozinho que vê. É um nichozinho que vê NBA. É o NBA House. Que é legal pra caramba aí.
1: Aí depois você vai pedir aí pros caras,
0: pedir,
1: né?
0: Depois eu vou pedir.
1: Ah, tem como arrumar dois VIPs
0: se tiver,
1: e tal?
0: Dois, quatro VIPs que eu quero levar a família. Tá ninguém certo. Vê NBA no Brasil. NBA no Brasil é um mito. Mito da caverna, lembra do
2: e
0: mito da caverna?
2: E automobilismo, vem?
1: É, de Platão.
0: É, automobilismo aí já é bem...
1: Aí já é legal, né?
2: Como é que você fala?
0: Duas
2: fala,
0: da manhã e o tal do borboleta.
4: Quem pratica esporte é o carro, né? Não é o cara.
0: O Pretzel defende isso.
4: É, eu tô com ele.
0: Fala isso pros caras. Pô, mas gente, ó, ontem...
2: Só tem que acelerar e frear.
0: Até quando a gente vai... Eu tava fazendo umas contas. 4 derrotas, 4 vitórias... E 8 empates na era Cuca. Até quando a gente não vai falar de Cuca?
2: Eu falei isso semana passada.
0: Você falou, é verdade. Você falou, até quando? Ninguém fala do Cuca, gente. Ninguém fala que o trabalho é ruim.
4: Cara, é que já são tantos trabalhos ruins consecutivos no Santos que o do Cuca, tendo ali 4 derrotas e 8 empates, ainda passa de ano. Ele fica um trabalho mediano, ou melhor, medíocre. Porque é menos do que o Santos merece, evidentemente. Mas, de novo, o Santos não tem as opções do mercado, não tem dinheiro, não tem muito o que fazer. Além de confiar num treinador velha guarda, né? Do medalhão, que é o Cuca, que já tem conquistas históricas com o Santos. E chega para dar uma apaziguada num ambiente que estava muito ruim. Mas eu não vejo outro caminho, Martelli. Sinceramente, pelo menos até a pausa da Copa, não é momento do Santos pensar em trocar de técnico ou... Enfim, demitir o Cuca. Eu acho que não é o caso ainda.
0: Não, mas ele tem que ser... Eu não ouvi a coletiva ontem. Confesso que não peguei as perguntas, mas, cara, o trabalho é muito ruim, gente. O trabalho é muito ruim, uma coisa é você perder...
4: Ele vende o trabalho ruim no Galo também, né?
0: Sim, uma coisa é você perder... Ah, tô perdendo pro Palmeiras.
2: É que, assim, ruim você tá sendo generoso até, né, no Atlético Mineiro. Foi muito, muito mal. Só que ontem, no primeiro tempo, quem tava assistindo, viu um Santos muito diferente, né? Eu tenho até uma amiga que tava lá na Vila Belmiro e ela falou assim, nossa... Parecia que eu tava no mundo imaginário do Santos, porque não existia o Santos performando tão bem, jogando tão bem. O facão do Gabigol no gol do Bom Tempo, assim, foi incrível a leitura dele de jogo, tudo funcionando super bem. Só que no segundo tempo, me pareceu mais que o Santos desligou do que o Santos jogou mal. Parecia que, olha, tô com 2-0, tá tudo certo, vou conseguir equilibrar o jogo e me manter bem aqui. Só que aí se desligou. E acabou tomando 2 gols, até de certa forma, bem ridículos, assim. Não tomou o terceiro por causa do Brasão, senão tinha tomado o terceiro bem no finalzinho também.
0: E tá fora da Sula, tá? Um abraço ao Santos.
2: Agora não, só playoff. Tá agora
1: ainda
2: só playoff.
1: Pode ir pelos playoffs.
2: Só playoff. Tá porque o São Lourenço pode chegar a 8 pontos e aí não tem como
0: esquece,
2: mais.
0: Esquece, gente. Esquece.
1: Ô, Martelli, mas sabe a impressão
0: melhor
1: que eu tenho?
0: A melhor coisa que vai acontecer, igual você falou ontem, a melhor coisa pro Santos é cair na Sula.
1: É, a mesma coisa pro São Paulo, né? Claro que ninguém quer o torcedor ficar bravo. É possibilidade de título, sim, para as duas equipes. No mundo real, no mundo normal, o Santos poderia brigar por esse título, não esse Santos. Mas a impressão que eu tenho não é nem que o Santos estava vivendo um mundo da fantasia com o Neymar, não. O Santos estava sendo colocado em segundo plano

0: conta do Neymar. Tudo estava girando em torno do Neymar. Não é que estava parecendo que estava tudo bem, não. Só se falava do Neymar. A partir de ontem, desde ontem, a realidade voltou a assombrar o Santista. Essa é a verdade. Porque o Santista, mesmo com a fase ruim que tá e que vem de muito tempo, tava fazendo festa segunda-feira pro Neymar. No mundo normal, os caras não estariam fazendo festa pra ninguém. Essa é a verdade. Mas por ser o Neymar, a gente falou disso aqui ontem, por ser o Neymar, pô, o Santista ama o Neymar e tá certo. Mas eu não trataria dessa forma essa passagem agora do Neymar. A partir de agora, o Neymar tá na seleção, ele vai jogar a Copa e provavelmente ele não vai mais jogar pelo Santos. Aí sim, o Santos vai voltar a ser prioridade. Porque o Santos não tava sendo prioridade, acho que nem pro torcedor santista, cara.
1: Eu acho, PDV, o que corrobora muito pro que você tá falando é a entrevista coletiva da apresentação do Gabigol. Porque vocês lembram que o Marcelo Teixeira falou assim, o objetivo é levar o Neymar à seleção brasileira na e você é o Gabigol, também. Né? É, então... E foi bem na apresentação do Gabigol. Eu acho que isso valoriza ainda mais o que você está falando, de que o objetivo maior é fazer o Neymar jogar, para o Neymar ir à seleção. E agora que não tem mais o Neymar, o Santos vai ter que buscar uma outra possibilidade. E essa questão do edema que a gente falou ontem aqui, que para mim não é um migué do Neymar, mas também não é uma situação para ele não jogar contra o Grêmio no final de semana e não jogar contra o Deportivo Cuenca na semana que vem. Porque um edema, geralmente, ali, pelo menos 48 horas para o jogador se recuperar totalmente. Não é algo que tira por 2-3 jogos. Então, aí, o Santos acaba sendo o maior prejudicado nessa situação, porque realmente pode sair de uma competição que pode dar dinheiro pro clube. É fato que, se avançar, são mais jogos, o Santos não tem jogador para isso, vai ter que administrar no calendário, mas também a gente vê que o time é totalmente uma segunda opção. Parece que, olha, a gente estava aqui pelo Neymar e agora a gente não sabe o que fazer.
2: Mas a realidade também, Martelli, é que o time do Santos é um time muito fraco.
3: Não, eu ia provocar
1: isso. Isso sim, também.
4: A gente precisa abrir 2-0.
2: Mas não sustenta, ô
4: Milhoz. São jogos que você tem condição de ganhar e não consegue.
2: Não sustenta, cara. Não consegue sustentar. O Santos, várias partidas, abre o placar, consegue abrir uma certa vantagem, mas não consegue sustentar. É um elenco muito mais envelhecido, como a gente até brinca, né? Um elenco espetacular pra 2017. Mas pra 2026 o cara não consegue sustentar uma partida. O Rolaser, que foi o cara que eu acho que é o principal nome que o Guga conseguiu recuperar, ele não conseguiu durar um tempo fisicamente. Como é que tá a preparação física do Santos?
4: É, foi muito mal. Muito mal mesmo.
3: O Carille, você treinou o Santos e você caiu. Tarde, ó, parabéns ao Nasser, campeão. Nossa. Cristiano Ronaldo, vitória importante, primeiro título
0: Bento
3: dele.
0: Campeão. Fala dele.
1: Gente, finalmente. O que o Bento dele. Quase entregou duas vezes hoje.
3: Caminhão
1: duas
3: vezes. Culposo, né? É campeão culposo, você tem razão. Ô, Carille, você caiu com o Damac, Carille.
5: Boa tarde a todos. Momento delicado que eu não queria nem estar falando. Confesso que muito emocionado, até por você estar citando um momento tão feliz na minha vida. Foi aquela Série B pelo Santos. Também quando salvei.
4: O pessoal gostava de você na Baixada, né,
5: cara? Cara, eu tinha um carinho. As pessoas gostavam tanto de mim que até me seguiam na cidade.
3: Entendi. Então, assim, mas não era pra tirar foto.
5: Eu me sentia muito abraçado. Cara, você começa a citar esses jogadores, o Ilharão, Gustavinho, tantos meninos que daria pra eu potencializar, e eu vejo o Cuca desperdiçando esses talentos. Hashtag Teixeira, chama o Carille.
3: Ó, vocês estão falando
0: que
3: aí
0: ele chama,
3: peraí. Vocês estão falando aí
5: capaz
3: que
5: de chamar mesmo.
3: Vocês estão falando que o time do Santos é ruim? Beleza.
5: É caro.
3: Não, beleza.
5: E ruim.
3: Tira os boi cansado lá.
5: Tá, vamos lá.
3: Gabriel Menino.
5: Machucado.
3: Aí você tira Mike, que não tá jogando, joga Igor Vinícius.
5: Um milhão.
3: Aí você tira o Arão, que também às vezes não joga.
5: Cansado.
3: O time do Santos é tão pior do que o do Bragantino? Do que o do Coritiba?
0: Não acho.
5: A camisa não. É mais pesada.
3: Do que o... Não, tem um monte de time na frente, por isso que eu falo, gente. Beleza, ficou a cortina de fumaça lá do Neymar. Neymar, Copa do Mundo. O assunto Neymar é maior do que o Santos há um tempo. Mas tem, no mínimo, 3 times, 4 times à frente do Santos na tabela do brasileiro, fazendo campanhas melhores em Sula. O Mirassol na Libertadores. Mirassol tá mal no brasileiro. Mirassol na Libertadores é líder. Então, desculpa, gente, o investimento do Santos, a folha é alta. O time, eu não consigo entender, o time do Santos é muito pior que o do Coritiba. O time do Santos é muito pior que o do Atlético Paranaense.
4: Mas não é. É um conjunto de fatores que faz com que o Santos não consiga jogar bola. No ano passado, a gente teve vários times dessa mesma prateleira que depois caíram e terminaram atrás do Santos. O Ceará tava lá entre os 8, até metade do Brasileirão, depois caiu. Vitória é um time que pode acontecer isso, o próprio Coritiba, enfim, outras equipes que tendem a ter instabilidades, e o Santos na teoria, tem que melhorar. Só que se você vira essa temporada, né, vai pra pausa da Copa do Mundo, dentro da zona de rebaixamento, nessa situação delicada que tá o Santos, aí fica cada vez mais difícil de reverter. E eu não sei realmente se o caminho é uma alteração de elenco brusca nesse meio do ano, contratar jogador, não vejo algum futuro pra essa situação. O Santos não tem dinheiro, e com o elenco que tem, também não vejo possibilidades de melhora relevante pra... Tudo bem, pra não cair o Santos consegue, com o elenco que tem, mas pra sonhar com alguma coisa...
3: Santos e Grêmio, vaguinha. Sábado, né?
5: Nossa, então, aí arde o
3: Grêmio olhos, e Santos.
4: Hein? Grêmio e Santos.
5: Luiz Castro versus Grêmio Cuca. E Santos. Um Grêmio horroroso.
3: Aí o Santos pega o Cuenca na última rodada ou é o Recoleta?
1: Não, é o Cuenca. Cuenca. Já foi, é terça-feira.
3: Pro Santos, sinceramente, Santos. Copa Sul-Americana, disputar pré com alguém vai descer da Liberta. Esquece a Sula. Neymar não tá... Esquece a Sul-Americana. Sul-Americana era pra você ter vencido.
4: Desculpa, mas se você ganha do Cuenca, o Santos tem boas chances de classificação ainda.
1: É.
4: Ganhando do Cuenca é um resultado normal.
3: Mas Milhose não consegue ganhar do
4: Santos. Tudo bem, mas se for o sub-20 do Santos, tem que ganhar do Cuenca.
3: Ah, não, aí ok.
4: Se ganhar na terça-feira, ótimo.
3: Mas não dá. O ano do Santos, do jeito que tá, é pra brigar pra não cair. É pra brigar pra não cair. Não ache que o Santos tem... Se você é torcedor do Santos, tá aqui na live, no youtube.com/radiobandeiradosoficial, falando que o elenco é horrível... Por que, que você acha que tem que disputar as duas? Não tem. Então, ó, seguinte, ó, não vamos disputar, não vai dar. Jogar o playoff contra um cara que descer do terceiro lugar da Libertadores, mesmo que a gente passe, não vai chegar. O que era pra ter feito de dinheiro com Vitória, com Cuenca, com Recoleta, com... Não fez. Não fez. Era a única...
4: É porque você tem a premiação por jogo...
3: Por Vitória.
4: Por Vitória,
3: acho, né? Que são $200 mil, alguma Isso. coisa assim. Esse é o interesse para quem joga a Sula e consegue disputar duas competições. Dinheiro e o título. O Santos não ia brigar pelo título, mas pelo dinheiro da fase de grupos, pelo menos. Nem isso está fazendo, nem isso está ganhando. Pô, o Santos tem quantas vitórias na fase de grupos? Uma?
4: Nenhuma.
3: Nenhuma?
1: Quatro empates.
4: São quatro
1: ainda.
4: Pontos, quatro empates.
3: E uma derrota.
4: Isso.
3: Quatro empates. Não tem um real no bolso por causa das vitórias.
5: Eu tô livre no mercado.
3: É, mas...
5: Santos! Santos! Agora ainda...
4: Tentaram te contratar e você não quis no começo.
5: Na verdade, eu terceirizei a minha comissão técnica em determinados momentos. Mandei Kleber, mandei meu filho. Mas quem assina o papel da felicidade sou eu, Adenor Leonardo Vaca. Ou seja, Martelli, amigos, colegas do Resenha, torcedor que está curtindo e se inscrevendo no canal da Rádio Bandeirantes. Vocês têm a oportunidade de se oportunizar a viver essa experiência comigo. Um treinador experiente. Que já veio campeão mundial. Ô, Martelli, quem foi o último campeão mundial? Pesquisa aí no Google.
3: Qual? O último campeão
5: brasileiro,
3: mundial? PSG, né?
5: O Chelsea. Último campeão mundial da América do Sul.
3: Corinthians.
5: Eu me equivoquei no...
3: Corinthians. Tony, tudo bem, entendi onde você queria chegar. Você é o último campeão...
5: Exato.
3: É não europeu mundial.
5: Exato.
3: Parabéns, Tite.
5: Exato. O PDV tá ali pesquisando, olhando. Tu olha a minha trajetória. Tu sabe o que eu posso entregar? O torcedor vai saber o que eu posso entregar.
4: O sentimento que ele tem?
5: Eu tenho também!
6: Aliás, o Ancelotti repetiu sua seleção da Copa,
5: você
6: né?
5: Viu?
6: 15 jogadores, ele só não levou o Fred, né? Que aí também...
5: Foi até que... eu fiquei sabendo que foi aquela de barro, a panela que ele fez. Sabe aquela de barro?
6: Sim.
5: A minha não foi.
3: Por falar em seleção, a gente tem que falar do São Paulo também. Corinthians joga hoje, teve transfer ban. Falar do Palmeiras, que perdeu o jogo ontem contra o seu Portem e se complicou a situação do Abel. Essa seleção aí, o meu querido o PDV, os três goleiros não estarão na próxima Copa.
6: Na próxima eles estarão sim.
3: Não, não jogam.
6: Sim, o Ancelotti chamou.
3: Tá bom, na Copa de 2030, desculpa.
6: Ah, entendi.
3: Os três goleiros...
4: Eu acho que
3: os três goleiros não estarão.
6: Quem? O Alisson pode estar.
4: O Alisson...
3: Não tem, não vai.
4: Tem 33 anos?
3: O tá bom,
6: Everton pode
3: tem
6: 37, estar.
3: Então vamos colocar.
6: O Fábio era pra estar indo pra sétima Copa dele.
3: Tá, vamos lá.
6: Se o mundo fosse justo...
1: Era Fábio e Cristiano Ronaldo,
6: Fábio estaria,
1: né?
6: Na sétima Copa,
1: mesma...
6: junto com o Ochoa.
5: Pô, se o Rodinei fez aquela postagem lá, eu devo ser colombiano, porque não me corro.
4: Pô, mas eu concordo com o Rodinei.
6: Isso, ah, eu tô... O Rodinei, sério? Estaria na minha seleção. Eu falei isso no meu vídeo.
5: Ah, não.
6: PDV. O Rodinei, além dele ser titular no time dele, coisa que o Danilo não é, além dele jogar na Europa, coisa que o Danilo não joga, ele preenche a cota resenha do Vampeta. Toda seleção precisa de um Vampeta.
0: do cara que vai fazer a piada, do cara que vai contar daqui 15 anos no podcast, ele rolou na rampa do Planalto.
3: É uma boa.
0: Entendeu? Que ele tava chumbado e que ele não lembra de nada.
3: E é um de 26 só.
0: E não é que o Rodinei é pior que o Danilo, não. Hoje, mas isso mostra o nível dos nossos laterais. E eu também já falei aqui, eu levaria o King Naldo. Se o Ancelotti... Leva o Alexandre.
3: Não, ele quer
0: tem alguém no mundo.
3: Ele quer truco.
0: Tem alguém no mundo que bate a pênalti como o King Naldo.
3: Não, mas o Neymar. O Neymar bate mais que ele. Levou o Neymar.
0: No mundo.
3: Neymar.
0: Vamos pegar os últimos Neymar. Pênaltis do King Naldo, os últimos do Neymar? O
3: Neymar nunca errou um pênalti, cara.
0: O King Naldo também não.
3: Pô. Deixa o Neymar lá.
0: O King
3: lá.
0: Naldo também não. Esquece. Essa é a questão.
3: Ó, esses dois goleiros não vão pra Copa de 30. Alexandre não vai, Danilo não vai, Douglas Santos não vai.
0: Ah, pode ir.
3: Não tem idade.
5: Se comprar o
3: tem. Bilhete. Ibanhas não tem idade, Léo Pereira não tem idade. 6.
4: Casemiro não tem idade. Quantos anos eles têm?
3: Não vai, gente.
5: Não, aí você vai formar também um subóbito lá,
3: não,
5: né?
3: Não, pera aí. Casemiro não vai. Fabinho não vai. Aí pro atacantes, né? Neymar não vai.
0: Ah, não sei não.
3: Não vai.
0: Não, calma. Ó, PDV, calma. Eu tô falando com o Fui Clear nos últimos dias e a gente tá achando que vem um cenário positivo pra 2030 gente, pro menino Ney.
4: Vai voltar pro Barcelona pós-Copa do Mundo.
3: Bremer também,
5: acho que vem 33
0: já.
3: Parou. Tá pegando.
0: Tá vindo aí, hein?
3: Tá pegando. Essa seleção, cara, tá aí problema pro Ancelotti pra depois. Depois do ciclo desse
0: ano. Até porque essa é a Copa, né? Tem que ganhar essa Copa. Vai ganhar? Na minha opinião, não vai. Com esse time não vai.
5: Claro que vai, cara.
0: Vai.
5: Vocês confiam pouco no Ancelotti.
3: Sobe o hino da outra seleção aí que jogou ontem e a crise está instaurada.
5: Senhor Abel!
3: A crise está instaurada na Barra Funda, porque a principal organizada do Alviverde Imponente pediu a cabeça. Não querem mais Abel. Não gostam mais de Abel.
0: Eu avisei ano passado, hein? Não renova.
1: E o Paulistinha? Não só ano passado.
0: Termina não renova. Por cima, né? Não renova. Chega, deu o que tinha que dar. O Abel bateu no teto já. Não tô falando que é culpa dele, porque os jogadores também, né, precisam render mais. Seu Arias não tá jogando nada.
4: Pô, mas eu tenho
0: um clima de Copa, né?
4: Diferente pra essa questão do Arias aí e de outros jogadores. O Arias é muito mal utilizado no Palmeiras, cara.
0: Então é culpa do Abel.
4: Acho sim. Que sim, porque no Fluminense ele rodava o campo inteiro. E um cara que participava do campo, do jogo, assim, no Mundial de Clubes a gente viu, ele vinha buscar bola, aparecia pra concluir. O cara que jogava, né? Tava sempre à disposição. No Palmeiras ele virou um pontinha. Um ponta que recebe a bola e tem um drible em cima do lateral. É só o que ele faz. Ele e o Alan, né? Um de cada lado. Só que o Alan conseguiu ser mais eficiente jogando pelo meio ontem. Mas sobre a pressão do Abel Ferreira, bom, ontem um jogo muito ruim do Palmeiras, né, Gabi?
1: Claro, não só falar. Ontem, né?
4: Já uma sequência de jogos.
1: O Palmeiras vem de uma sequência.
4: E o Palmeiras vem sendo vaiado. Vem sendo vaiado pelo torcedor. Só que o Abel disse na outra coletiva que não dava pra ouvir. Ele deu uma ironizada. Falou, não, vai, não ouvi. Não, é a imprensa.
1: Ele falou assim, hã? O quê? Vai?
5: De fone.
4: Pois é. E quem fala mal é a imprensa, ele disse. Não o torcedor de verdade do Palmeiras. Ontem, mais uma vez, diante do torcedor do Palmeiras que foi lá, pagou o ingresso pra colocar mais de 30 mil pessoas no estádio. Ele ouviu vaias, não só no final do jogo, mas também durante a partida.
1: Sim.
4: O Palmeiras foi vaiado, algo que não é muito comum. E, bom, não quis responder sobre isso, né? E aí ele abaixou a guarda, disse que beleza, o time tá mal, outra postura do Abel. Mas, cara, pedindo desculpas ou não, e temos que reconhecer que o Palmeiras tá muito abaixo do que poderia em um momento importante da temporada.
3: Gente, e atenção, Gabi, porque na Libertadores eu não acho que isso vai acontecer.
1: Era isso que eu ia falar.
3: Mas o Palmeiras tem risco de ir pra Sula. Acho que isso vai acontecer? Não.
4: Desde que o Abel chegou, o Palmeiras foi líder e teve a melhor campanha.
3: Sim. Todos os anos.
4: Todos os anos.
3: Sabe por quê? O Júnior de Barranquilla venceu ontem. Júnior pega o Palmeiras fora.
4: Resultado bom pro Palmeiras.
1: Foi ótimo.
3: Então, não. Mas bom. Eu vou te explicar por que não foi bom. Porque agora é o seguinte, o Júnior tem 4 pontos, pega o Palmeiras. Se o Júnior ganha o jogo do Palmeiras, ele vai a 7... ultrapassa o Sporting Cristal, sabendo que o Sporting Cristal pega o Cerro fora e o Cerro que é a liderança. Então é assim, esse jogo...
4: Você é o mensageiro do apocalipse.
3: Eu não acho que isso vai acontecer.
1: É que assim, você tá olhando pelo pior cenário.
3: Eu tô olhando o pior cenário do Palmeiras. Porque o Palmeiras joga em casa.
4: O Palmeiras vai ganhar do Barranquilla, gente.
3: Mas ontem eu fui o único que falei, Palmeiras perde o jogo, vocês falaram que era 8-3, 9-5.
1: Foi o Fabiani, foi o Fabiani. Mas o palpite do Fabiani não conta.
5: Fabiani é lunar.
1: Do Fabiani não conta.
3: Inclusive, o Fabiani, parabéns ao Fabiani, mandar um abraço pra ele. O Fabiano, para quem não sabe, nos 89 anos da rádio, agora tá auxiliando do Vale. Ele está pintando as paredes de trás ali da rua. Como é que é o nome da rua aqui atrás? Rua Radiantes. O PDV teve essa informação. O Fabiani, muito gentilmente, está pintando a Rua Radiantes. É
6: verdade,
3: o
6: muro amarelo ali.
3: Ele está fazendo
6: ali,
3: um trabalho excepcional. Muito bom, cara. Parabéns muito ao bom. Fabiani, porque...
6: Faça amor, não faça guerra. Ele pintou no muro.
3: Continue, Gabi.
1: Você que estava falando.
3: Não, eu não consigo. Então comece, Gabi.
1: Mas, assim, sobre o jogo de ontem, tudo foi muito estranho, né? Porque a gente comentava sobre possíveis desfalques do Palmeiras e a gente falou sobre o Sousa e Felipe Anderson. E a expectativa era que o Maurício começasse a partida. E não foi essa a opção do Abel Ferreira. Ele colocou três volantes, o que eu achei extremamente estranho, porque o Abel não costuma colocar três volantes pra jogar assim. Ele até faz um esquema com três zagueiros pra tentar colocar ali um até mais avançado, mas três volantes foi a primeira vez que ele fez, pelo menos num jogo assim. E aí eu fiquei pensando, será que ele vai usar essa mesma estratégia pro jogo contra o Flamengo? Foi um teste? Porque, em tese, o jogo de ontem seria uma partida mais fácil, uma partida que o Palmeiras venceria. E não funcionou. Então, se o Abel utilizar a mesma estratégia contra o Flamengo, que no final, que teve aquela situação com o Vitória, jogou mal, acabou sendo eliminado da Copa do Brasil, o Palmeiras vai penar de novo. Porque o Palmeiras tem muita dificuldade. E ontem não foi só ali de finalização, foi de construção. Porque o primeiro tempo até que foi bom do Palmeiras. O Palmeiras conseguiu criar uma oportunidade boa ali, outra aqui, mas ficou bastante confortável, assim. O Palmeiras deixou o jogo meio no banho-maria. E no segundo tempo, no primeiro vacilo que deu, saiu o gol do Verrete, tanto que foi muito rápido. Foi bem no comecinho do segundo tempo. Então, o Palmeiras deu uma vacilada, não conseguiu criar mais nada, sentiu demais o jogo. O Abel coloca o Paulinho numa tentativa de, olha, vou colocar os atacantes que eu tenho, e é isso, vamos pra cima, a gente vai tentar buscar o resultado, só que de uma forma desesperada. O Palmeiras, ele sentiu de um jeito que ele não conseguia criar mais nada. O jogo ficou ainda mais bagunçado. E aí, é óbvio que a torcida vai criticar, vai reclamar. Eu acho que a torcida tá certa. Na semana passada eu tive um momento de desabafo do PDV aqui, fiquei muito brava com o Abel Ferreira, falei que o Palmeiras estava jogando muito mal, e tinham comentários no chat falando, olha, mas o Palmeiras é o líder do Campeonato Brasileiro, o Palmeiras é líder no grupo dele da Libertadores, ganhou o Campeonato Paulista. Só que isso não é o suficiente. O Palmeiras joga muito mal. Eu concordo com vocês na questão do John Arias, que joga fora de posição. O Abel nunca foi a solução do Palmeiras. Ele teve um momento positivo no Palmeiras. Tanto que, quando o Palmeiras começa...
7: Sendo ingrata agora.
1: Não, eu acho que o Abel Ferreira tem títulos importantes no Palmeiras.
7: Eu acho que sim.
1: Tem títulos importantes. Sim. É o cara que é o maior vencedor e ninguém vai tirar isso do Palmeiras. Só que o Abel não consegue criar nada com o elenco que ele pediu. Porque esses jogadores foi o Abel que pediu. E aí a gente já entra numa questão. Olha, o Abel foi a primeira vez que ele teve, ano passado, passou batido. Sim. É o elenco que tá em reformulação. A gente vai esperar. E esse ano ele não conseguiu fazer nada com o mesmo elenco. Então,
4: ganhou
1: assim,
4: o Paulista. Foi o que o Carlos Miguel falou na Zona Mista.
1: Exatamente. Nossa, eu achei que você ia falar assim, ué, mas e o Paulista?
4: Não,
1: achei
4: porque que você ia falar. O
1: Carlos Miguel, ele fala,
4: olha... Ele
1: abandonou
4: a Zona Mista, né?
1: Ele fala assim, olha...
7: Não, obrigado, né?
4: Não, porque o colega fez a pergunta falando, e aí, com esse futebol dá pra enfrentar times bons?
6: O Flamengo, né?
4: Dá pra enfrentar o Flamengo? Ele falou, com esse futebol a gente foi campeão paulista. Com esse futebol...
6: Flamengo que não joga o paulistão, então, né?
4: Sim. E aí ele respondeu
1: essa. Ironicamente, e foi embora,
4: respondeu,
1: né?
4: Respondeu essa e meteu o pé.
1: Eu acho que às vezes falta...
3: Ele não... A gente critica aqui Neymar, a gente critica... Uhum. Ele não consegue, cara. Ele não consegue. Você põe ele... Eu vou repetir aqui.
6: O Carlos
3: aqui.
6: Miguel?
3: Não. Eu vou repetir aqui. Eu tô falando do Abel Ferreira.
6: Ah, tá. Mas a gente tá falando do Carlos
3: sim,
6: Miguel.
3: Sim, mas sim. O Abel Ferreira, porque você falou do grupo... Hoje de manhã você mandou no nosso grupo...
6: Sim.
3: O grupo que nós temos.
6: Sim.
3: Sobre como ele estava respondendo certas perguntas.
4: Não, ontem foi assim. Eu vou te resumir a coletiva.
3: De uma forma longeva. O Carlos Miguel, cara, essa fala dele...
4: É que eu acho que o jogador tem que defender o dele mesmo.
3: Exato.
1: Né? Sim. E
3: o Carlos
1: bem,
3: Miguel tá jogando,
1: gente,
3: há dois meses
1: e
3: no
1: tudo
3: Palmeiras.
1: Bem.
3: Três meses no Palmeiras.
1: Eu acho que os jogadores, eles vão se apoiar nisso.
3: Vai, quanto que tá? Seis meses.
4: Ele jogou a final da Libertadores ano passado.
3: Jogou a final? Foi em novembro. Novembro, dezembro, janeiro, fevereiro,
6: tá
3: março,
6: quanto
3: abril.
6: Quanto tempo nesse estúdio?
3: Maio. Sete meses.
6: Vou.
3: Traços de doenças preocupantes com Pedro Martelli.
1: Eu acho que o jogador vai fazer isso. Eles vão se apegar nos títulos que eles conquistaram. E isso é normal, só que assim, e vocês vão lembrar do caso do Flamengo, os jogadores falaram, a gente ganhou do Corinthians, a gente ganhou a Supercopa, ganhou a Copa do Brasil, isso vai acontecer, só que os jogadores e o Abel Ferreira tem que ter o Simancol de olhar e falar, olha, não está funcionando, eu preciso de uma outra estratégia. Porque é isso, enquanto o Abel não conseguir colocar uma estratégia nova no Palmeiras, o time não vai render.
5: Gente, mas assim, é muito claro quando a Gabi fala que o Abel encheu o time de atacantes, né? Colocou um monte de flash e não tinha arco. É, e aí alguém perguntou aqui, pô, mas será que contra o Flamengo dá? Dá, porque o Palmeiras contra o Flamengo, contra equipes que se expõem mais, ele vai jogar mais aberto. Uhum. Essas equipes vão jogar mais aberto, ou seja, o Palmeiras vai conseguir contra-atacar, vai ter espaço. Agora, você mostra como um time tem pouco repertório quando você joga contra uma equipe mais fechada, você precisa se virar, encontrar espaço. E aí o Palmeiras é um time claramente estático, cara. Ninguém se mexe no time do Palmeiras. É um time que tá todo mundo posicionado, não tem uma movimentação sincronizada, uma aproximação, né? Muitos questionam a maneira como o Diniz joga, mas tem uma coisa que ele é quase que um cara inquieto, é de tentar mobilizar o time pra que, ó...
4: aproximar o time.
5: Exato. É. E tenha movimentações que possibilitem você criar oportunidades. E não só cruzar a bola na área, como a grande oportunidade que o Flaco teve e não guardou.
4: 20 minutos do segundo tempo, o Gomes era o centroavante do Palmeiras, cara. Uh-huh.
3: Me conta como é que foi a coletiva do Abel.
4: Vou resumir. Abel, primeira pergunta.
1: Não, abre a coletiva. Como é que abre a coletiva?
3: Abre a coletiva. Você é bonito.
1: Ah, boa, boa. Não, ele quer, ela quer o que assessor coletiva, do Palmeiras.
4: É. Vai começar a entrevista coletiva, técnico Abel Ferreira.
3: Primeira pergunta?
4: É sempre assim, né? Aí eu perguntei pro Abel. Pô, Abel, você falou que os jornalistas que criticam, né, e não a torcida. Dessa vez deu pra ouvir. A torcida vaiou. Você acha que o torcedor ainda grande tá feliz pergunta com o desempenho do Palmeiras? O professor tem o direito de responder o que quiser. Ponto.
3: Só isso?
4: E aí a segunda pergunta. Abel, mas você acha que o Arias tá muito abaixo, Flaco? Os caras não participaram? Eu não falo de jogador, falo pessoalmente com eles. A terceira pergunta.
3: Mas teve uns que ele falou bastante.
4: Não, não. Então, aí ele foi assim. As quatro primeiras perguntas de pancada.
6: As quatro primeiras ele deu só a resposta curtinha, né?
4: 2-3 segundos de resposta.
6: Pro Maurício, pro Bruno, pro Felipe Melo e acho que mais um.
3: E o nosso ex-colega.
6: Só que aí depois, alguns colegas colocaram algumas análises na pergunta e aí ele concordou com as análises. Sim. E eram análises que faziam algumas críticas. Então, assim, de alguma forma, o
4: ele
6: Abel
4: foi
6: ontem...
4: concordando aos poucos.
6: Ele não soltou os cachorros pra cima do time, ele não soltou os cachorros pra cima de imprensa, até porque não tinha como.
4: Mas já... porque não tinha como.
1: Mas se tivesse.
6: Mas ali, nas entrelinhas, se você pegar as perguntas que vieram com algumas análises, principalmente dessas mídias especializadas, o Abel fala, eu concordo. Não, acho que o rapaz da CBN, talvez...
4: O André Neto.
6: Isso. Faz uma pergunta com algum tipo de comentário e o Abel fala, concordo com o que você disse e tal, dando a entender que sim, né?
4: Sim,
6: algumas situações acabaram desagradando. Bom, ele estava claramente incomodado.
4: De guarda baixa também.
1: Eu acho que pela primeira vez o Abel começa a reconhecer que o trabalho está indo mal. Porque das outras vezes ele dava ali alguma desculpa, ele tentava encontrar alguma outra alternativa e acho que os talentos individuais se sobressaíam, então acabava que ele conseguia ter algum tipo de retorno, mas dessa vez não. O Abel Ferreira, ele olha pro time do Palmeiras e ele fala assim, olha, eu não sei o que fazer, gente. Aí chega na coletiva de imprensa, é isso, tem que trabalhar, tem que melhorar. Só que o que ele vai fazer na prática? Porque ele coloca o Felipe Anderson pra jogar fora de posição, o John Arias fora de posição, o Marlon Freitas não consegue fazer uma jogada, não consegue se movimentar.
4: O
1: Arthur, coitado, morrendo do lado esquerdo.
4: Ontem era o Emiliano, o Marlon e o Andrés, pro Andrés ser um armador.
3: Muito ruim, sim. Verdão.
4: O Andrés era o primeiro, cara, o Andrés era o 5. E o Emiliano tava subindo, cara.
7: Humilhose.
4: Oi.
7: Até pra ir pro break, desculpa cortá-lo, mas...
4: Naturalmente.
3: Que você deixou o Dória embora, que pediu pra sair, que foi ameaçado.
7: Falaremos sobre São Paulo. Isso. Pra que naturalmente o jogador faça a função, existe uma questão que ela aproxima algo da a ideia da prática, que é o treinamento. Eu duvido que ele treinou alguma vez com esses três jogadores.
3: Isso você é natural. Vai pro intervalo natural.
6: É natural. Agora, calma aí, deixa eu só falar um negócio ainda do Abel, que ele criticou as convocações.
4: Sim.
6: Dizendo que o Abel, ele quer reescrever o futebol, né, de alguma forma. Ele criticou o fato das escalas, das convocações saírem antes do calendário parar. Então, assim, no mundo do Abel...
4: Afetou o André,
6: você,
4: né?
6: Você para tudo, aí você convoca e aí você faz a Copa, entendeu?
3: Até pra poder
6: nesse
3: fazer
6: calendário,
3: a festa.
6: O Abel, ele consegue reclamar do calendário que é apertado e, ao mesmo tempo, exigir que o calendário pare... E depois vem as convocações. Então você imagina que não ficaria esse calendário mais apertado ainda nessa... Não,
3: parabéns.
6: Nessa releitura do Abel a respeito de Copa do Mundo e futebol. É óbvio, né? A intenção do Abel é destacar que o jogador convocado, ele não vai dar a vida dele com medo
0: de se machucar. A não ser os que vão jogar a final da Champions League.
3: Mas aí o Abel, deixa eu
0: pensar. E os não convocados podem sentir.
3: Abel, deixa eu te perguntar uma coisa. Você gostaria, num cenário em que dá pra anunciar quem foi convocado antes, você gostaria que um jogador, por causa de um jogo, não fosse a Copa porque jogou igual um... Gente, o convocado, com exceção de três nomes, vamos alinhar algo assim? Com exceção de três nomes de uma lista... O resto já sabe que vai pra Copa.
7: É verdade.
3: Eu tenho a noção. O cara já tira o pé antes. Sabe quem tiraria o pé da sua equipe, Abel?
0: Memphis.
3: Maurício.
7: O Memphis.
3: Não, Maurício, ponto. Gustavo Gomes já tá na Copa, Piquerez tá machucado, deve ir pra Copa. O Arias talvez tiraria o pé. É um, sim, ou outro, cara. Desculpa, é muito pouco. Oh, é muito pouco.
0: Por falar
3: é
0: nisso, só pra
3: o
0: fechar.
3: O resto já sabe que tá na... O Arias também não tira... O Arias já vai tirar o pé, ele já sabe que tá na Copa. Não colou, Abel.
0: Que só isso? Pra não perder o
3: e
0: fio
3: o break,
0: da meada.
3: Cara, vocês não têm break. Vocês são inimigos rapidinho, da propaganda.
0: É porque é o novo estúdio, eu tô feliz, tô
7: tá
0: à vontade.
7: Empolgado, PDV.
0: Só pra não perder o fio da meada sobre convocação.
7: Certo.
0: Depois do circo armado pela CBF, mais uma seleção inovou a convocação. A Inglaterra, através de vazamento. Vazaram a convocação. E aí, cara, mesmo não sendo oficial, o Maguire tá fora.
3: Harry Maguire.
0: Ele tá fez fora? Um post no Instagram dizendo que tá chocado por estar fora, que não entendeu a não ida. E mais, nesse vazamento não tem o
3: Palmer.
0: Não tem o Phil Foden.
4: Não, mas será que é real, cara?
0: Não tem aí, mas tudo bem, não tem
1: é um jornal
0: não tem
1: bem
0: show.
1: Pô,
0: bem pro Maguire já ter postado no Instagram... É porque...
7: O Léo Dias inglês.
4: Mas não vão levar o Palmer pra levar quem, cara?
0: Gente, pois é, cara. E são 26 jogadores,
3: vamos,
0: hein?
3: Ao intervalo. São parabéns à Inglaterra. Vem aí depois
0: do circo.
3: O Corinthians. Vem legal
0: aí
3: pra caramba.
0: A convocação vazada. É muito aí bom, né? Vários chips. Estilos de convocações.
3: Muito bom.
0: Parabéns à Inglaterra.
7: É natural. Break.
8: O superintendente institucional do CIE, Rodrigo Dibe, defende uma valorização da educação nacional para ampliar oportunidades de trabalho para os jovens. Dibe conversou com a Bandeirantes após o CIE Conecta, evento em que o CIE, maior ONG de inclusão social e trabalho jovem da América Latina, anunciou 10 inovações para o setor.
9: O nosso objetivo é valorizar as instituições de ensino e o jovem, então as novidades... Programas de incentivo para o universitário, recompensas, cursos, plataformas de credenciamento para a instituição de ensino, como é que ela faz para combater a evasão. É menos sobre o evento e é mais sobre a manifestação do CIE para o Brasil, o quanto que a gente, a partir desse momento, apoia o Brasil em larga escala, porque o CIE está presente no Brasil inteiro, para que a gente possa colocar o ambiente universitário onde merece, né? A gente vive também um ambiente... que muito curso rápido, muita desconfiança sobre o ensino superior, e ele é sim uma alavanca de conhecimento, de formação de pessoas.
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11: Marginal do Tietê com excesso de veículos no sentido rodovia Castelo Branco, já parando a partir da estação Berrini, pouquinho depois da ponte Saiada, e assim segue até o Parque Vila Lobos. O caminho é melhor pelas paralelas, ainda valendo pela Berrini, Funchal, Brigadeiro, Faria Lima e também Pedroso de Moraes. 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
2: Deixando o centro pela Avenida Rio Branco, trajeto fácil apenas até a Praça Princesa Isabel. Da Avenida Duque de Caxias em diante até a Ponte da Casa Verde, caminho difícil. Acessar a ponte agora é mais fácil pela Avenida Pacaembu. A partir da General Olímpio da Silveira, a sequência da Avenida São João, tráfego apenas intenso na altura do elevado. 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
3: Um edema na panturrilha é a nova preocupação de Neymar e da comissão técnica da seleção brasileira após a convocação de Carlo Ancelotti para a Copa. O Santos não vai se pronunciar a respeito, gerando um clima de apreensão. Num primeiro momento, a preocupação é que Neymar não esteja à disposição para os dois amistosos antes da Copa. A tendência é que Neymar não atue mais pelo Santos nesse período, realizando treinamentos separados visando a Copa do Mundo.

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2: A Gabi, ó, a gente já discutiu sobre isso.
3: É, realmente.
2: Já passamos as regras no início do
4: programa.
2: Não adianta. Quando tá no ar, não dá pra ficar apertando o ar assim, ó.
3: Dá pra pedir aumento.
2: Desce.
3: No ar.
2: Não pode, Gabi. Não pode, Gabi.
5: É engraçado, né? Que todo mundo pode errar, menos eu,
2: não,
5: né?
2: Não, você não pode, Gabi.
3: Então, tá,
2: já falou sobre isso também,
5: então, Gabi. Tá bom.
2: Já não basta o que aconteceu lá no digital, que você derrubou o chefe antigo.
5: O quê?
2: Derrubou o chefe antigo e o Breno, que não toma cuidado.
5: Você quer trabalhar
2: também,
5: lá, né?
2: Eu já falei que adoraria, mas depois que eu descobri que tem que bater ponto...
5: Todo dia.
2: Não dá.
6: Tem cartão corporativo?
2: Não dá, não rola.
5: Não rola. Tem.
2: Ó, boa tarde ao Luiz Fabiano, que está aqui conosco. Você viu que a gente mudou a formação. Saímos do 2-1-2.
7: Agora é assim.
2: Para o 3-3.
7: Agora é assim.
2: 3-3. Luiz Fabiano, ó, eu já passei aqui a mensagem pro pessoal. Pra quem não sabe, muito legal o trabalho voluntário que você tá fazendo, pintando os muros da Rua Radiantes.
4: Muito bom,
2: pra
4: cara.
2: Deixar pra quem não sabe, a Rádio Bandeirantes completou 89 anos. Fabiano é um dos poucos da rádio. Eu vou admitir, eu não fui voluntário. Ele foi voluntário e está pintando os muros da Rua Radiantes, atrás aqui da Bandeirantes. Parabéns, Fabiano.
7: A ideia é fazer um grafite do Pretzel e do Quesada abraçados na rua. Pra simbolizar a união, que pra mim... é a descrição do Grupo Bandeirantes de Comunicação. Boa tarde a você, Pedro Martelli, ouvinte da Bandeirantes, acompanhando o Resenha nessa tarde de quinta-feira, pré-jogo de Libertadores, Corinthians e Peñarol, um jogo que poderia ser mais importante do que é, né? Porque pro Corinthians, um empate nas duas últimas rodadas assegura até mesmo a liderança do grupo. Eu sei que tem time em São Paulo que ainda não conseguiu garantir a liderança do grupo, então hoje isso ganha contornos ainda mais fundamentais pelos lados da Zona Leste de São Paulo.
5: O sonho do oprimido é ser opressor, né? Não tem jeito.
7: Ah, não, é que teve conversa de acesso negado, enfim, mas aí é só quando convém. Abraço pro Fábio Sormani, inclusive.
2: Que horas que é o jogo hoje, 9h30?
7: Ah, o jogo na Bandeirantes começa meia hora antes. Às 9 horas, o Ulisses Costa dá o recado com comentário de Alexandre Pérez e o Ronaldo.
2: O cara tá metendo... O trabalho voluntário dele deu tão certo que ele tá metendo institucional, hein? Qual é a escala hoje?
7: É, Ulisses Costa, que toca o barco na narração.
2: Não, e pra ficar vestido mesmo com a camisa da Bandeirantes... Sim. Hoje nós teremos...
7: comentários de Alexandre Pretzel e Ronaldo
2: Alexandre Giovanelli. Grande e Ronaldo Giovanelli. O Ronaldo vai vir pro estúdio novo?
7: Não sei.
2: Ou ele permanecerá...
7: Isso a audiência vai descobrir às 9 horas da noite no YouTube.
2: Porque aqui na Bandeirantes o jogo...
7: começa mais cedo, às 9 horas, já com todas as informações.
2: E termina o quê?
7: Termina... madrugada dentro com a coletiva dos dois lados, os personagens...
4: com Capela, Resenha, vai até...
7: Vai embora.
2: O Miliose já me deu sinais aqui. Quer dizer, então, que não teremos Ronaldo Giovanelli no novo estúdio. Até porque a luz brilha muito, né? E aí reflete demais.
7: Volta,
2: né? Aí a câmera...
6: vamos queimar a câmera, né?
4: No teste a gente perdeu o equipamento exatamente assim.
6: Foi assim.
4: Subiram muito a luz.
2: Pau!
6: Fabiano, daqui a pouco não pode vir mais.
2: Entendi. Bom, o... tá falando que ele vai virar calvo, é isso?
6: Não, é que ela... como é que fala? A franja sempre protege o calvo.
2: Entendi. É. Ô Fabiano, antes que o senhor perca a sua razão aqui, eu quero perguntar uma coisa a você. Corinthians hoje tem desfalque, certo?
7: Sim. Um que vocês já sabiam, Memphis, né? Memphis seguiu em São Paulo, mas a informação mais recente do Memphis é positiva, hein? Tá treinando sem limitações ou é pro jogo no domingo contra o Atlético? Essa eu não erro. É pro jogo domingo contra o Galo, deve começar no banco, ganhar seus minutinhos. Agora, Matheus Bidu, desfalque de última hora. Aí vocês lembram da entrada que ele tomou no jogo contra o Botafogo? Miliose estava nas reportagens do jogo, ainda no primeiro tempo. Um carrinho na altura do tornozelo, sentiu desconforto. Não viajou com a delegação do Corinthians rumo ao Uruguai. Andileri começa pela ala esquerda, portanto, Bidu está fora. Novidade mais recente aí de um Corinthians desfalcado. Quanto ao resto do time, é possível que ele preserve alguns atletas pensando no jogo de domingo contra o Galo, que o Campeonato Brasileiro, o Corinthians está na zona do rebaixamento, então tem mais que se importar de fato com a competição nacional. Então Garro, Bidon, Lingard, vamos ver a situação deles daqui a pouco, as escalações confirmadas.
6: Quem que passa as coisas todas para ele? Tem algum informante?
7: Um drone. Comprei um drone.
6: Porque eu vi o lá, criei todas as entradas lá, nem o Marcelo Paes entra nos meus treinos.
7: É verdade, né?
2: Todo mundo entra mesmo, não?
7: Não, é o treino com o Diniz tá bem aberto.
2: Tá.
7: Mas
2: você
7: sabe que tem muito... Não, a imprensa não. A gente teve acesso a ficar um treino do Diniz. Mas você sabe que tem algum... O CT do Corinthians tem muito quero-quero, né? Quero-quero mesmo, daquele da rasante.
2: Qual o nome biológico de quero-quero, Bruno Milhoz, em instantes?
7: É, quero um Krebsky do latim.
2: Não é assim, cara. Não é.
7: Tá?
4: I want.
2: Não, biológico, cara. Não é inglês.
4: Nasceu nos Estados Unidos.
2: Ah, então, entendi. Então, qual outro animal que não... O alligator chama o quê aqui? O jacaré.
4: Alligator é crocodile, né? Crocodilo.
2: Não, são diferentes, né? É diferente, tem o alligator, né? O crocodile.
4: Ah. É isso.
2: E o jacaré aqui é qual?
4: É o alligator.
2: E o crocodile?
4: É o crocodilo.
2: E a lagartixa? Tarde,
4: né? Ah, é lizard, né?
2: Que lizard. Caraca, aqui, ó. Copa do... É, mas tudo bem.
7: Mas você sabe quem que é o primo do quero-quero, né?
2: Tá, vamos lá.
7: É o toma-toma.
2: Tá, tem... Beleza. Então tem bastante quero-quero lá, perdemos um minuto e meio, e aí?
7: E aí os quero-queros, eles vêm ao treino, quero-queros alvinegros, e contam pra imprensa. Somos nós, né? Eu okay. E demais colegas.
2: Bom, anote o recado aí pra você que está nos ouvindo na Rádio Bandeirantes, na nova frequência 107.3, 1073, 107.3 aqui na região de São Paulo e na região metropolitana. 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Aperte Mas o botãozinho aí, Paulo do Vale, por gentileza, porque senão depois eu tenho que fazer de novo.
4: Quero, quero, também conhecido como Tetel, Teltel ou Tererel, Terel. Nome científico, Vanellus chilensis.
2: Aí, tá velho, que é o Vanellus chilensis.
0: Cara, terel, terel, nesse gostei. Estúdio, terel, isso, terel, isso terel, tem um terel, peso terel. Tão grande.
2: É importante.
0: Essa né? Fala, ela tem um peso tão mais importante do que no outro estúdio.
3: Eu acho que vai ser a primeira e única vez que a gente vai fazer o programa aqui.
2: Ô, Tony Ramos, eu tô pegando raiva de você também. Eu já tinha raiva
3: o
2: do Roger Machado.
3: Tá pegando raiva de mim porque eu tô te interrompendo aí, Obrei? Ou porque simplesmente o senhor queria fazer tranças no peito e não pode e eu posso?
2: Você ganhou mais uma semana.
3: Obrigado.
2: Essa história de tranças do peito aí, você foi bem. Epa, babá. Corinthians hoje, que inclusive... É Arebaba, né?
3: Arebaba.
2: Arebaba. Então, Corinthians hoje que... É, eu tava olhando a situação do grupo. O Peñarol, se vencer,
7: tá
2: o
7: vivo.
2: Corinthians tá vivo, porque o último jogo é contra a Platense e o Peñarol decide em casa contra o Santa Fé.
7: Exato.
2: Teria sido bom a vitória do Platense para o Corinthians. Da Platense, sei lá como é que foi.
7: O Platense.
2: É o Platense.
7: Clube Atlético Platense.
2: Mas não foi o que aconteceu. Então, ao mesmo tempo, para o Corinthians, hoje tem dois concorrentes à melhor campanha. O Cinciano lá, Cincianato,
7: não,
2: Cinci não sei o quê.
7: O Rosário Central.
2: Rosário e Central é o Rivadavia.
7: O Cinciano está jogando a Copa
2: do Brasil. Então é esse aí, ó. Rivadavia. Rivadavia, Rosário Central, então são três, e o Flamengo.
7: E o Flamengo.
2: É. Esses três. Palmeiras, em tese, já foi pro brecha, certo?
7: Segurar.
2: Já era.
5: É melhor
2: vai
5: mesmo.
2: Vai se segurar. Última aqui pra gente fechar o programa, que hoje nós vamos... A gente não pode falar essas coisas no...
7: Michael Jackson.
5: Não pode gritar, não pode,
2: falar
5: não pode
2: essas coisas, essas coisas mais. Mas até o pessoal acostumar a fazer o pit stop...
6: É...
2: Não dá pra encerrar próximo ao horário.
6: É no time, né?
2: É no time, por exemplo. É. Por exemplo, eu vou reproduzir aqui, não sei se tem câmera aberta, o Ale.
6: Tem aquela lá,
2: você tem
6: geral.
2: Aquela câmera.
6: Põe na geral aí.
2: É, põe
6: agora.
2: Na geral. Obrigado, é muito tranquilo, velho. Ó. Vou dar uma orientação.
4: Cara, olha, que coisa
2: vou dar uma orientação.
4: Velho.
2: Acabou meu programa, ó. Tchau, fica a dica.
4: Coisa linda.
6: Exemplo.
4: Não acabou ainda, você sabe,
6: vai.
4: Né, irmão?
6: Não, mas peraí. Aí vai embora. É rádio, você sabe.
8: Quanto tempo durou essa transição?
4: Quanto tempo durou essa transição?
8: Quanto tempo durou?
4: Uns 4 segundos.
2: Finge que eu tenho uma mala aqui.
4: Mas é que você não arma um circo aí,
2: não,
4: né?
2: Não, não, para com isso.
7: Ah, negócio de circo.
4: Posso pedir uma coisa? Todo jornal que se preze...
2: O Dora, não dá pra falar nada.
4: Depois que
2: cara,
4: acaba e começa a dar um encerramento...
2: Não dá pra abrir um A.
4: A gente tem que começar a mexer nos papéis aqui pra a câmera ir se afastando.
2: Ô, PDV, fala da rescisão do Dora e a gente vai embora, cara. Não falo mais nada.
0: Aliás, vocês, o Dora postou algumas horas que foi uma decisão difícil, mas precisou ser tomada. Além de ameaças que ele teria sofrido de alguns torcedores, vou chamar assim, mas... É, a gente sabe que não dá nem pra considerar essas pessoas, né, como pessoas realmente que podem viver em sociedade, né? Você ameaçar alguém por conta de futebol, de uma falha, enfim. É, e também porque ele tá com alguns problemas, ou um problema de saúde na família não especificado. Então, que o Dória consiga se recuperar aí, os seus familiares possam encontrar um novo caminho e não é mais jogador de São Paulo.
2: Boa. Então, gente, tchau.
0: Decisão amigável.
2: Vem aí.
0: Ele abriu mão de receber tudo, né? Diferente de alguns jogadores.
2: Ah, não. Aí eu respeito
0: ausentam,
2: mais, tá?
0: Né,
2: respeito
0: pra, mais. Ficam um mês fora.
2: Não, respeito mais.
0: E voltam. É, o cara abriu mão de
2: porque
0: tudo que ele ganharia no São Paulo, né?
2: Significa que é genuíno. Ó, ameaça, não gostei. Não é papinho, vou embora. Não quero nada. Não quero nada, não mereço. Aí eu respeitei mais, Dória. Você tem, pressão existe no futebol. Desrespeito existe no futebol. Cara, familiar não tem nada a ver. Tá jogando mal aqui, familiar não tem nada a ver se ameaçar. Parabéns ao Dória, já que ele abriu mão, tá certíssimo, Dória. Tá certíssimo, Dória, e que bom que tem um desfecho. Saúde em primeiro lugar também, né, cara? Nós não somos a nossa profissão, nós somos seres humanos. E vem aí outro grande ser humano, que é o Craque Neto aqui na Rádio Bandeirantes, com os donos da bola. Amanhã, camisas lavadas e passadas.
6: Ixi, não vai dar tempo.
2: Eterno.
6: Tá.
5: Tchau. Amanhã é eterno?
2: Eterno.
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13: Avenida Jornalista Roberto Marinho, congestionada na saída da Marginal do Pinheiro, sentido Jabaquara até a Avenida Santo Amaro. Fica lenta novamente na aproximação ao Washington Luiz desde a Vicente Leporassi. Roque Pedroni Júnior e professor Vicente Raul Valendo nesse mesmo caminho até a Vicente Leporassi, também congestionando na sequência até o Washington Luiz. 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
13: Na Dutra sentido Rio de Janeiro, trânsito congestionado na pista local em Cumbica, do quilômetro 220 ao 214. A pista expressa segue muito bem desde a marginal, mas não acessa a Ellis Smith. Para o aeroporto, vá pela Ayrton Senna. A Ayrton, que tem o trânsito apenas intenso no sentido interior, entre o 24 e o 27. 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
13: Avenida Rebouças, congestionada para a Marginal do Pinheiros, da Capote Valente até Eusébio Matoso e em direção ao centro, desde a Brigadeiro Faria Lima até Oscar Freire. A sequência de caminho pela Rua da Consolação tem trânsito lento a partir da metade, à altura do Muro do Cemitério, junto à Rua Pedro Taques. Vai assim até a Praça Roosevelt. 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

46. Chance pro Peixe fazer 2 a 0. 46 e meio, primeiro tempo. Gabigol, 4 passos para trás. O atrapalho está autorizando a cobrança da falta. Lá vem Gabigol. Pé esquerdo para a bola, bateu no desviado no canto.

0: Santos! Gabriel Barbosa, o Gabigol! Ele bate taquinha, a bola dá uma casquinha na barreira pelo lado de fora. Bateu. Seguiu a jogada, o VAR pode chamar. Limpou essa bola pela ponta, Gulli. Na área para empatar, os Mendes bateu, é gol! O São Lourenço empata. O Santos comete um erro primário de time.
1: Setor intermediário, aperta na marcação, tenta descer pelo setor de direita, aperta, recolhe novamente o time do Cerro, cruzamento na boca do gol, vai sair o gol!

Zanetti. Numa jogada pelo setor de direita, campo de ataque contra a Copa.

0: gol. Bandeiras do Brasil defraudaram o Neymar.
1: Tomar posição, dois para o Brasil, um para a Tchecoslováquia. Vai arremessar Garrincha pela ponta. Coloca-se bem o time tcheco. Bola movimentada para Djalma e recuo. Ergueu para o centro da área quando o Vavá toma pé para voar. E gol! Gol de Vavá num desses lances. Em que a sorte está decididamente de um lado só. Vavá parou, foi para o lance. Perdeu a bola. Saiu, fez a defesa. A bola que já estava dominada por ele escapou-lhe das mãos.
2: Brasil,
3: outra vez, recebeu, dominou, empurrou na ponta esquerda para Paulo César, dá para Tostão, escapou de um contrário, outra finta em cima de Bob Moore, escapou também de Wright, levantou para Pelé, ajeitou, dominou.

0: ainda.
1: Itália tem mais uma chance. Nós temos mais uma chance. Roberto Bassi para bater. Taffarel na meta. Roberto Bassi autorizado. Bateu. Pra fora. Brasil. Tetra campeão mundial de futebol. É campeão do mundo. É campeão do mundo. É campeão do mundo. Obrigado, meu Deus, por essa dádiva. Obrigado, senhor, por essa presença.
2: A Copa do Mundo é aqui.
3: E vem Brasil. Vem com Cleberson. Tocou para Rivaldo. Para Ronaldo. Entrou. Bateu.

voltou, Coutinho abriu para Rodrigo, para Neymar, bate Neymar, dominou, enfiou o bolão, se afetou, está na área, recuou.

0: O meu tá indo, ó. Vamos lá, então. O Crack Neto está aqui com o microfone de mão. A gente vai tentar fazer um acerto aqui pra começar. Agora foi.
1: Será que foi? Se foi, vambora, firme e forte. Pode dar mais voz pra mim aí. Que tá tudo certo. Por sinal, eu acho assim, a gente precisa elogiar as pessoas. Uma estrutura incrível pra nós todos aqui, né? Os microfones. É assim, é uma coisa muito linda. Essa visão aí é perfeita em relação a tudo que está acontecendo aqui no Grupo Bandeirantes. Parabéns a todo mundo para a gente conseguir passar para vocês tudo aquilo que a gente quer do rádio. O que é o rádio? O rádio nada mais é do que informação e opinião. Com todo respeito a tudo

0: acontece no mundo, nada é mais importante que a opinião e a informação. Primeiro a informação, depois a opinião de cada um que está sentado aqui e pegando esse microfone incrível do seu João Saad. Está a foto dele ali. A abertura incrível do Agrela, né? Mostrando que a Rádio Bandeirantes é uma coisa impressionante. E mais, 107,3. Não tem para ninguém. E a informação primeira é sua, Luiz Fabiani, em relação ao jogo do Corinthians hoje.
1: Tudo bom, craque Neto? Boa tarde para você e para todo mundo que acompanha os Donos da Bola aqui na Bandeirantes. Preparação já finalizada, é claro, no Corinthians para o jogo contra o Peñarol às 9h30 da noite. Jornada esportiva da Bandeirantes a partir das 9 horas e um desfalque de última hora importante no Corinthians. Matheus Bidu, que não viajou com a delegação do Timão rumo ao Uruguai, sentiu um desconforto no tornozelo, tomou uma pancada no jogo contra o Botafogo, você vai lembrar, ainda no primeiro tempo da partida. Angileri começa entre os titulares e o técnico Fernando Diniz pode preservar ainda mais a atletas do time principal, pensando no jogo de domingo contra o Atlético, Campeonato Brasileiro.
0: 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Quando você perde o Matheus Bidu, você perde o que no Corinthians, por exemplo, Leandro Guerreiro, monstro sagrado?
2: Boa noite, craque Neto. Boa noite a todos. Ligado nos Donos da Bola. Eu tô até mais bonito aqui nesse estúdio.
0: Nós todos, fala a verdade.
2: É, tô bito. Quando você perde o Matheus, né? Você perde uma grande peça, né? Um grande jogador, né? Um entrosamento, né? Um jogador que realmente pelo seu lado ele faz a diferença. Então o Corinthians perde muito com a saída dele.
0: Pra você, meu querido Decilo.
3: O Matheus Bidu, eu me lembro quando chegou. Boa noite pra você, Neto. Boa noite, Guerreiro. Parece Fabiani, que eu quebrei PDV.
0: Ele. Hein? Quebrei ele.
3: É, no começo é. Ele veio lá do Guarani, né? Ele se destacou lá no Guarani. Cara, que belo estúdio, né? Rapaz, vou até acertar.
0: Parabéns,
3: aqui,
0: viu? Parabéns a todo aqui. Mundo. Parabéns a todas as meninas que fizeram. Parabéns ao Grupo Bandeirante, parabéns ao Capriotti, parabéns a eles todos que fizeram esse estúdio incrivelmente maravilhoso, pro recurso nosso, né?
3: É verdade, que é legal, verdade. Né? E pro nosso ouvinte e também espectador que estiver na rede social aí poder acompanhar. Então, nesse raciocínio, quando ele chegou, ele muito contestado, né? Matheus Bidu. Depois, com o passar do tempo dos jogos, ele foi ganhando confiança e se tornou uma peça fundamental nesse time do Corinthians, um lateral esquerdo, e a gente discutiu, inclusive, Copa do Mundo. A gente está com uma carência gigante nas duas alas, né? Então, Matheus Bidu, não estou dizendo que ele merece Copa do Mundo agora, mas é um jogador bastante importante. Não,
0: peraí, vamos olhar para ele, que
3: agora
0: ele
3: está
0: tirando foto. O chefe está tirando. Capriotti, o marido da Beth, tirando foto. Nossa, o Capri, monstro sagrado, nosso chefe, não, nosso líder incrivelmente maravilhoso, que arrebentou a Rádio Bandeirantes lá naquela que, por sinal, a Rádio Bandeirantes foi a única que não fez papagaio. Foi lá para dar informação e opinião. Não foi o que aconteceu lá
3: na sede
0: lá.
3: Foi no Museu da Manhã.
0: Museu da Manhã, que por sinal é da Rede Globo, né? Do Roberto Marinho, né? Então as pessoas sempre fazendo isso. A Rádio Bandeirantes, das 4 às 9 da noite, com todas as informações. Parabéns à Rádio Bandeirantes. Terminando?
3: E aí vem o Angileri no lugar, né? O Angileri que tinha saído, voltou. É um bom jogador também, mas é o Matheus Bidu, é o titular da posição.
0: Sem dúvida. Pode terminar.
3: Não, o Fernando Diniz vai saber trabalhar esse time aí.
0: Vamos lá então. O São Paulo, as informações do São Paulo, aqui nos Donos da Bola com ele, Paulo do Vale, o pai do Salvador. E do Lourenço.
4: Santiago.
0: Lourenço é Lourenço o seu sobrinho. É
4: Luciano do Vale.
0: É. Né? Você tá igual ele, né? Já não, tá com mas dois, só com, né? Mas daqui a pouco você já tá com
4: só
0: sete.
4: Só um casamento,
0: filho.
4: Mas só um casamento.
0: É, ele casou pouco, 7 vezes.
4: Exatamente. Craque Neto, que honra, né? Tá aqui com você, com os amigos nesse novo estúdio da Rádio Bandeirantes, pra gente operar aqui os Donos da Bola e também falar a respeito do São Paulo, que rescindiu o contrato com o Dória, né? O zagueiro Dória.
0: E isso teve... vem porque ele foi ameaçado?
4: Também algumas ameaças, né? Esses idiotas que fazem esse tipo de coisa.
0: Que absurdo, cara.
4: É algo impensável, né? Uma pessoa dessa viver em sociedade. mas também por problemas de saúde na família do Dória. Essa é uma situação que chegou até a gente, ele já realizou uma postagem, o São Paulo também. E diferente de alguns, né, que ficam 30 dias longe, voltam como quem não quer nada, o Dória topou não receber mais nada daquilo que estava previsto em contrato. Ele tinha contrato com o São Paulo até o final de 2027. Acho que nesse caso dá para tratar como uma rescisão amigável, craque Neto.
0: Tá certo então, para todo mundo que tá ligado aqui, o transfer ban em relação ao Corinthians, Luiz Fabiani.
1: Foi protocolado hoje cedo mais um transfer ban ao Corinthians, que não poderá contratar atletas até regularizar a sua situação com o Philadelphia Union dos Estados Unidos, clube onde atuava José Martínez, volante que nem está mais no clube. O Corinthians deve cerca de 7 milhões e 400 mil reais. A equipe dos Estados Unidos precisa pagar esse valor à vista para eliminar o transfer ban. Fui atrás da informação, conversei com algumas pessoas da diretoria e o Corinthians espera também nos próximos dias um segundo transfer ban. Charles, volante, por conta de um atraso no pagamento de uma das parcelas por parte do Corinthians,
0: ao Midland
1: da Dinamarca, um pouco menos, mais ou menos em torno de 6 milhões de reais, pela cotação atual, 1 milhão de euros. Então, o Corinthians com esses dois problemas, a situação do Garro, lembra que a gente tem comentado aqui sobre troca de minutas, já tá tudo certo. Me falaram que vai ser resolvido ainda nessa semana. O Corinthians priorizou pagar algumas dívidas criadas na gestão Augusto Melo.
0: Vale, Augusto Melo não pagou nada, né?
1: Foram dois jogadores.
0: Que por sinal, dia primeiro vai ser a expulsão dele, né?
1: Primeiro e oito. São duas votações no Conselho Deliberativo. Bom,
0: a primeira é o quê?
1: O Augusto Melo, ele pode ser expulso do Corinthians por conta daquele ato do dia 31 de maio de 2025.
0: Tá.
1: A invasão à sala do presidente.
0: Tá.
1: São vários conselheiros que serão julgados, entre eles o Augusto.
0: Tá.
1: Então há uma primeira bateria no dia 1 com alguns conselheiros e uma segunda no dia 8 com outros conselheiros. O Augusto Melo pode
0: ser expulso. Dia 25 é o Andrés que pode ser expulso, se Deus quiser. Vai ser expulso.
1: Com voto aberto, como confirmado por Leonardo Pantaleão, presidente do Conselho Deliberativo do Corinthians. Portanto, o conselheiro que for votar vai ter que declarar o voto publicamente.
0: Vamos lá então, me dá o time titular do Corinthians, pelo menos o provável, para todo mundo que tá aqui nos donos da bola, 7 cabete.
1: Existe a possibilidade que alguns jogadores sejam preservados, mas caso opte por força máxima, Diniz deve mandar a campo um time com Hugo Souza no gol, Matheuzinho na direita.
0: Desculpa. Queçada lá no ouvido, metendo o dedo do meio pra gente.
3: Ah, não fez isso. Não, é possível.
0: Não, isso aí é pra cortar o coração, é pra gente ficar triste, né? O Queçada metendo o dedo no meio no primeiro dia.
3: Mas ele não tava falando com o Flaco?
0: Com quem?
3: Não tava falando com o Flaco Lopes?
1: Fazendo que nem o Abel?
0: Ah, pode ser, pode ser. O papai Neto, ele tem carinho por mim.
3: É, pode ser isso.
0: E aí? Vamos lá, garotinho.
1: Provável Corinthians, Hugo Souza, Mateuzinho, Gabriel Paulista retornando de suspensão e Gustavo Henrique, Angileri na esquerda. Ranieri, Carrilho, Bidon e Garro, Lingard e Yuri Alberto.
0: Vamos lá. Você, Leandro, depois decido e depois eu falo também. Dá pra ter ideia que tem um jogo importante no domingo contra o Atlético Mineiro. E aí... você botar quase o time titular no jogo de hoje contra o Peñarol, você acha que tá certo, Fernando Diniz, Leandro Guerreiro?
5: Pra mim tá correto, craque Neto. É importante a manutenção, né, do primeiro lugar, né, na competição Libertadores. Então é justo que vá o time que tiver de melhor, né? Quem tiver bem, que tiver 100%, tem que ir pro jogo. Até porque, pensando na próxima fase, nas outras fases da Libertadores, assim, quando ele ia avançando, ele tem condições de jogar os seus jogos em casa. E isso conta muito, na volta, né? Quando você vai fora, você pode decidir em casa. Então, acredito que é muito importante esse jogo, assim como de domingo. Né? São jogos importantes e não dá pra, nesse momento, pensar em tirar o pé.
0: Decilo!
3: Até porque daqui a pouco vai ter aquela folguinha, né? Vai ter a tal da data FIFA, Copa do Mundo. Eu acho que tem que ir com a força máxima. O Corinthians, inclusive, luta para ter a melhor campanha no geral. É bastante importante. Agora, se você me permite, Neto, eu queria dar uma retrocedida a partir da informação do Fabiani, a questão do transfer ban do Martínez. O Martínez foi aquele mesmo que sumiu, né? Ficou uma época desaparecido. Estava lá na
0: duas Venezuela, vezes, né?
3: Duas vezes. Aí não consegui. Ah, é o problema com o passaporte, é porque teve lá a intervenção americana e fechou tudo lá na Venezuela, enfim. E agora fica a conta, que não é baixa, e um novo transfer ban as portas de uma janela de transferências é sempre muito complicado, né? Porque o Fernando Diniz certamente gostaria de fazer alguns ajustes. Vamos ver como é que fica essa negociação. E não é pouco dinheiro.
1: E o Corinthians vai vender atletas, Silo. Isso que é importante. Então, exato, se o Corinthians vender e não pagar o transfer ban, não tem reposição. Você perde então Yuri Alberto, Memphis, André, Bidon e não vai poder contratar ninguém pro lugar.
3: E a possibilidade até do Hugo Souza, se a oferta for boa, você imagina o prejuízo e você tendo um transfer ban, inclusive de um jogador que não vai deixar saudade, né? Que é a história do Martínez. Mas voltando ao que você tinha perguntado, né? Até é importante, sim. O Corinthians luta pela campanha, melhor campanha geral para decidir, chegando até lá, até a final da Libertadores, jogando em Itaquera. A gente sabe a força do Corinthians jogando em casa.
0: Eu tenho uma opinião sobre isso. Assim, ó. Corinthians, se vencer o jogo contra a Platense, né?
1: Platense na próxima semana.
0: O Corinthians está na primeira colocação.
1: Basta empatar.
0: Basta empatar.
1: Hoje ou no próximo?
0: Tá. É, eu tenho um jogo importantíssimo contra o Atlético Mineiro, certo?
1: Sim.
0: É, 6:30 PM, no domingo. Eu tô sem o Memphis, que vai pro 15º jogo, que não joga.
3: Não vai jogar.
0: O cara ganha 4 milhões e não joga. E a narrativa da internet é uma narrativa onde aqueles que gostam e têm o direito de gostar do Memphis do jeito que quiser, eles não enxergam isso como um desrespeito com um clube tão importante para a carreira dele. Porque ele foi pro Barcelona, não jogou e foi mandado embora. Ele foi pro Atlético de Madrid, não jogou, saiu fora. O Corinthians foi a redenção dele até para ir para a Copa do Mundo. O cara não joga, não se dedica em relação ao que os outros fazem. Não joga hoje e não sei se vai jogar domingo. Ponto. O jogo de domingo, pra mim, é muito mais importante que o jogo de hoje. Por quê? Porque o jogo de hoje, se o Corinthians perder,
1: fica tudo igual.
0: Fica tudo igual. E aí disputa no último jogo. Eu entendo o que o Leandro falou, entendo o que o Decílio falou, mas também o Corinthians não tem um elenco pra essas competições todas. E o Corinthians está na zona de rebaixamento, na 17ª posição, o que é uma vergonha, que é o terceiro ano consecutivo. Então, vamos ver qual vai ser o comportamento dos jogadores hoje, e a gente analisa depois do jogo de domingo e aquilo que vai acontecer. Pode falar, desse.
3: A melhor campanha hoje, no geral, se terminasse hoje, é do Rosário Central, que tem 13 pontos ganhos no grupo H. O Mirassol, no grupo G, tem 12 pontos ganhos. O Corinthians pode chegar
1: a 13 hoje.
3: A 13 hoje.
1: 16 ao final.
3: Aí a gente pode chegar a 16 pontos, aí torcer por um tropeço de Mirassol, de Rosário Central e terminar com a melhor campanha geral. Campeonato Brasileiro, você tem 38 rodadas. Nós estamos vivendo aí a 17ª no final de semana.
0: Só que o Corinthians jogou 16, tem 18 pontos.
3: Não, claro, claro. Mas é importante.
2: É o início que foi ruim, craque. O início do Corinthians foi ruim.
0: O Dorival ficou 9 jogos sem ganhar, né?
2: Esse que foi o problema. E perdeu pontos em casa. Importante. Perdeu muitos pontos em casa, jogando na sua casa. E que nesse momento poderia estar tranquilo.
3: E desculpa, o Flamengo tem 13 pontos também. Então o Flamengo também está brigando pela melhor campanha geral.
0: Ganhou de Estudiantes, né? De 1-0.
3: Isso.
0: Então vamos lá. Dá o time de novo do Corinthians, o time titular. E o seu celular que está tocando aí, que você está...
3: apurando.
0: Com muitas informações. Qual é a grande decepção? E que, por sinal, para mim, você foi a primeira pessoa a dizer em relação ao contrato do Memphis. Leandro, apaga a luz aí não, viu, Agrela? Isso, deixa a luz acesa. Você bate aí no interruptor, você apaga a luz, aí aparece que nós estamos na zona. Parece que a gente está no puteiro. Não, a gente não está no puteiro nem na zona. Nós estamos no estúdio
3: trabalhando.
0: Da Rádio Bandeirantes. Tudo bem que... em determinado momento eu gostaria de estar, mas a gente não tá. Conta pra mim.
1: Provável time do Corinthians, então: Diogo Souza, Mateuzinho, Gabriel Paulista, Gustavo Henrique, Angileri, Ranieri, Carrilho, Bidon e Garro, Lingard e Yuri Alberto. Vamos ver só a situação do Lingard. Ele foi substituído no intervalo do jogo contra o Botafogo. Se o Caio César não pode ser uma novidade nessa escalação, ou se o Diniz não opta por preservar ainda mais atletas, com o Garro, quem sabe, descansando para domingo, o Bidon descansando para domingo, porque contra o Botafogo no final de semana deu para ver um Corinthians fisicamente muito abatido, né, cara?
0: Esse que é o problema do Corinthians, né? Você coloca determinados jogadores como o Ranieri, como o Breno Bidon, como o Garro, sabe? Como o Gustavo Henrique, sabe? São muitos jogos, mas também o que vocês dois falaram é importante a gente colocar, é que eles, de uma certa maneira, só tem dois jogos, né? Até Sim. essa parada de 20 dias, talvez não seja muito de jogar os dois times como titular nessa visão, nesse entendimento. Isso pode ser muito importante, diga-se de passagem. Antes de eu falar mais do Corinthians, a gente tem os gols aí do Cristiano Ronaldo, narrado pelo Sérgio Maurício, foi campeão com 41 anos, dois gols.
3: E correndo uma barbaridade.
0: Coloca aí os gols.
6: Falta para o Nasser. Cristiano Ronaldo. Será que caberá a ele a responsabilidade do terceiro gol? Cristiano Ronaldo bate! Gol! Do gol dele para chegar ao ponto ápice, festa completa, Cristiano Ronaldo, 972 gols e contando. Se o jogo começava a desenhar um certo drama, uma certa dose de emoção a mais, chama a responsabilidade pro gênio. Para quem não sente a pressão nos minutos decisivos, partida fechada. João Félix tentou cortar na segunda trave, ela morre no fundo da rede. Se a festa precisava do gol dele para ficar completa, foi passe feito à frente, tem a chance na ave, rolou para Cristiano. Futebol saudita, Cristiano! 973 gols! E contando! Vibra o goleiro Bento! Vibra, Cristiano! Um dia depois da sua sexta convocação seguida para a Copa do Mundo para defender Portugal! Mas ainda restava.
0: Esse é Cristiano Ronaldo, irmão. 41 anos, dois gols, campeão, primeiro título, 973 gols. Vai ficar 20 dias tranquilinho e depois ele vai pra Copa do Mundo. Agora as informações antes do Santos. Qual a ideia do Cristiano Ronaldo pra você, Leandro Guerreiro?
5: Craque, vai empilhando conquistas, né? Números expressivos, jogando muita bola. É um profissional exemplar, né? Dentro e fora de campo, merecido, eu acredito que em breve ele tá completando os 1000 gols.
0: Pra você, Decilo.
3: Sexta Copa do Mundo, né? Que coisa. Agora ele pode fazer o controle de carga, se houver necessidade.
0: 24 pode... anos no auge.
3: Não é, cara, é muita demais, coisa, é um cara diferente, tá, e é abnegado, né? Pra ele, não existe limite, ele vai sempre em busca de mais. Ele já falou isso, que ele tem até essa fixação aí em atingir metas, seja elas quais forem. Então é um cara diferente, e se a gente tivesse um craque brasileiro com essa, né? Não tô falando tecnicamente, você sabe de quem eu tô falando. Tô falando do Neymar. É. Se fosse um pouquinho de Cristiano Ronaldo nessa dedicação, o Neymar estaria voando.
0: Vamos lá, antes de eu chamar o Everton Ramos, fala sério, meus amigos. 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
1: Tudo bem, craque Neto? Boa noite para você, para os amigos aqui nesse baita e lindo estúdio novo da Bandeirantes, trazendo informações do Santos, que ontem, mais uma vez, hein, craque Neto? Abriu 2-0, assim como fez contra o Bahia, sai na frente no primeiro tempo de alguns duelos com o Cuca, né? Palmeiras, a gente tem os dois duelos contra o Recoleta, só que no segundo tempo o Santos desliga e cede um empate ou até mesmo derrota para algum desses times. Foi assim ontem também contra o São Lourenço, se complicou na Copa Sul-Americana sem Neymar em campo, né? Assim como a gente já previa.
0: Mas tava na arquibancada.
1: Tava no camarote dele ali com a filha, com a Mavi, a gente inclusive acompanhou ele ali de perto, até porque durante as competições sul-americanas a gente não pode descer pro gramado, e ele ainda também não deve estar à disposição do Cuca, não deve jogar assim como a gente já vinha trazendo.
0: Então, craque, então vamos lá. Você é convocado de maneira que 80% do povo brasileiro quis. Aí você joga contra o Curitiba, você perde de 3-0, certo? E você ama uma confusão, porque os caras não foram machos pra saber se ele ia sair ou não. Pipocaram pra ele.
3: Ninguém assumiu, né?
0: Ninguém assumiu.
3: Que queria tirá-lo do jogo.
0: Isso, aí a arbitragem sempre que é errada. Aí, ele sente uma dor, mas ele quer voltar daquilo que ele falou, certo?
1: Sim.
0: Né? Aí acaba o jogo, perde o jogo de 3-0, ele é convocado pra seleção brasileira. No primeiro jogo do Santos, o Neymar tá fora por causa da panturrilha. E panturrilha, se foi edema, é 2 semanas. 2 semanas são 14 dias, certo?
3: Já não jogam os amistosos.
0: Véio. Já não jogam os amistosos. E aí, não treina, porque panturrilha a gente não treina. Não dá pra correr.
3: E se correr, estoura de
0: vez. E aí
3: você
0: pode ser grau 1, grau 2, grau 3. Qual é a ideia do Neymar e do staff dele e não deixar esse cara em condições de jogar, Leandro?
5: Eu acredito que a lesão não possa ser só edema, né? Eu acredito que possa ser um algo a mais, no qual ninguém divulgou até agora. Acredito que o Ancelotti também não vai colocar ele nesses jogos. E eu acho que ele volta, acho que a apresentação dia 27. Eu acho que ele vai chegar lá para treinar, mas treinos moderados, né?
3: Controle de carga de novo.
5: Controle.
0: Daqui 6 dias, né? Porque eu joguei 21.
5: É isso, é isso que o Lúcio tá falando.
0: É porque 6 dias ele não vai se recuperar.
5: A gente já
0: não
5: machucou panturrilha, sabe?
0: Esquece, isso panturrilha, batom na cueca.
5: É complicado, então eu acredito que ele não vai precisar amistoso. Aí entra no que a gente tava comentando aquele dia, né, da convocação. Que ele vai pros treinamentos, e nos treinamentos ele vai ganhar até a posição. Eu acredito que nos treinamentos a galera ali vai ajudar ele, vai falar com o Ancelotti, aquela resenha toda, né, tem que colocar o parceiro pra jogar. Ele ganha a posição. Aí no primeiro jogo aí que a batata vai assar e que realmente não tem pra onde correr, né? Acredito que tem o peso da estreia, né? Tem a responsabilidade de uma estreia, de um Brasil numa Copa do Mundo. Aí a gente vai separar, né, os adultos dos meninos.
0: Decilo.
3: Eu acho o seguinte, ou faltou clareza, né? Eu queria saber a gravidade da contusão. A CBF com o Departamento Médico do Santos. Foi grau 1, foi leve, foi pequeno.
0: Se foi edema, é uns 10, 12 dias. Se for grau 1, É uns 20.
3: Então.
0: Se for grau 2, ele tá fora da Copa.
3: Agora, isso não teria que ser explicado, uhum. ter colocado claramente, inclusive para a comissão técnica da seleção brasileira, ou eu perco um nome. Dos 26 convocados, eu vou contar com 25, que eu não posso contar com o Neymar, se a contusão foi muito grave. Não dá para entender o que aconteceu.
0: O que você pensa, Paulo?
4: Eu imagino que o Neymar entendeu? Não vai entendeu mais que atuar.
0: Eu quis dizer? Sim. Cara, eu convoco o cara. Eu sou a favor da convocação dele, vou deixar bem claro.
3: Mas eu não sei se eu posso usar o cara que
0: eu convoco. Exatamente. Aí no primeiro jogo eu tô fora por causa de uma panturrilha. Eu faço o escarcel pra entrar no jogo.
3: Então, foi? Então já não podia jogar, né?
0: Isso.
3: Podia ter ficado quietinho e sair ali.
0: E não ter acontecido nada daquilo.
3: Nada. Não precisava do carnaval.
0: Aí, o presente é 27. Faltam 6 dias. Eu vou chegar na pré-temporada da seleção, eu não vou treinar.
3: Chegar mancando.
0: Tecnicamente. Tá entendendo o que eu quero dizer? Será mesmo? Que. Sei, sabe? Eu tô meio pessimista.
4: Eu acho que já faz parte de um roteiro tudo isso já. Acho que desde a convocação, o Neymar sabe que ele não vai mais jogar pelo Santos. E assim, o Santos como clube que detém os direitos do Neymar e paga o salário do Neymar, deveria ser transparente nessa situação.
3: Exatamente.
4: Porque não é a CBF quem tem que ser transparente por enquanto. É o Santos, cara. É o Santos quem paga o salário do Neymar, ou em tese paga o salário do Neymar. Então assim, enquanto o Neymar estiver no Santos, antes dele servir a seleção, é o Santos quem precisa ser transparente nessa história.
0: Mas não tem, né?
3: Não.
0: A transparência do Marcelo Teixeira, do departamento médico, técnico do Santos, ele é muito medroso em relação àquilo que o Neymar representa, né?
3: Ô Neto, ou não revelam, porque aí poderia significar o corte.
0: Dele, então.
3: A não convocação dele.
0: Na verdade,
3: o que
0: acho...
3: é pior, né?
0: Então.
7: Às vezes dá vontade, parece, craque, que os caras estão tudo satisfeitos. O nosso objetivo foi alcançado.
0: Tipo assim, vou dar um exemplo, vai. Os caras que pediram a contratação do Neymar e que tem o direito, do jeito que quiser, não pode esquecer de comentar sobre isso. O cara vem, o objetivo dele era ir pra Copa. O cara é convocado. E aí no primeiro jogo, que é contra o São Lourenço, que eu preciso ganhar pra Sul-Americana, eu não jogo. Vou no estádio. Apresentação é dia 27. Eu não jogo mais. E apresento só na Granja Comari pra ver como é que vai estar a minha situação em relação à minha panturrilha. Então eu tô pessimista do Neymar
3: poder atuar
0: na Copa do Mundo. Everton Ramos.
1: É isso, viu, craque? Até pra colocar pra vocês, a gente que acompanha o dia a dia do clube, essa semana foi uma semana recheada de mistério. Algo que não acontece recentemente no Santos, tá? Por exemplo, o Santos teve algumas baixas no duelo contra o Curitiba e era costume de que na segunda ou na terça-feira o Santos divulgasse um boletim médico. Escobar, por exemplo, foi uma das ausências. Atualizasse também a questão do Luan Pérez, que foi levado para um hospital. Isso não aconteceu. Não teve boletim médico sendo divulgado essa semana, assim como a lista de relacionados pro duelo contra o São Lourenço.
0: Eu acho que o time fica muito pequeno. Não sei se vocês pensam assim, porque acho que o time fica tão pequeno por causa de uma pessoa.
3: Vira refém de uma situação, né?
0: E vira uma situação e aí me parece que aí
3: contamina tudo.
0: Isso.
3: Eu também penso.
0: Sabe?
3: Assim.
0: Então, pô, Neymar, eu machuquei, pá, não vou jogar, pá, ninguém fala nada. E aí você fica na expectativa das informações que você tem ou daquilo que você quer comentar, que é o nosso caso, fala assim, mas será que é só edema? Será que é grau 1? Porque se for grau 1...
3: É, te dá margem a pensar nisso.
0: Não, se for grau 1 ou grau 2, ele tá fora da Copa.
3: É exatamente. Então por que não estão divulgando?
0: Então,
3: se o negócio é leve, então divulga, é leve.
0: Exatamente isso que eu fico...
3: Nos leva a pensar.
0: Isso.
3: É um direito que a gente tem, porque eles não sendo claros.
0: Isso. E aí, Everton Ramos?
1: E aí, craque, que inclusive ontem, já até para deixar o ouvinte informado, a gente pediu uma entrevista com o médico do Santos, Dr. Rodrigo Zogaib, que... E não tivemos retorno, inclusive, da assessoria de imprensa do Santos. Isso porque ontem mesmo ele deu uma entrevista exclusiva ao GE, dizendo que o que o Neymar teve foi uma pequena lesão na panturrilha. Mas...
0: Então, se é lesão...
7: Não é edema.
0: Não é edema.
3: Não é um desconforto.
0: Ele falou
3: apenas.
0: No GE...
1: Exatamente.
0: Lesão...
4: lesão, uma pequena lesão.
0: Então, se é pequena lesão, é grau 1.
3: Se é grau 1, são 20 dias?
0: Eu acho que é os 20 dias. Se é uma pequena lesão, é uma coisa. Edema é outra.
3: Quantos dias para a estreia do Brasil contra Marrocos?
0: Dia 13.
3: Dia 13. Nós estamos no dia 21. Então, 19 dias. Então, ele não joga contra Marrocos.
0: Olha que loucura que eu tô falando. Eu tô só fazendo conjuntura. Como é que fala aí?
3: Conjecturas.
0: Conjecturas. Por quê? Peraí. Mas se ele não joga agora, se for uma lesão, é 20 dias. Se o jogo da Copa do Mundo é daqui 19.
3: Ele tá fora da.
0: Como é que ele tá fora do primeiro jogo? Sacou?
3: Olha onde a gente.
7: Talvez até do segundo. Por causa do ritmo, por causa
0: 13, do... 19.
7: Vai treinar pouco.
3: É, então.
0: Isso é o que eu estou deduzindo.
3: Porque eles deixam que a gente deduza. Isso. Eles não estão sendo claros.
0: Isso. Everton Ramos.
4: Posso dar um abre aspas dele?
0: Pode abrir aspas, pode Neymar, dar o que você quiser.
4: Neymar tem uma pequena lesão na panturrilha, um edema. O planejamento, seguindo a evolução, é entregá-lo apto na próxima semana para a CBF.
0: Na próxima semana, hoje é dia 21.
3: A próxima semana vai ser a apresentação.
0: Dia 27.
4: Isso, exatamente.
0: Ah, então tá bom.
4: Ele se apresentar dia 27. Agora, a gente tá especulando, porque a gente não tem informação.
3: Porque certo? Não há clareza.
4: Agora, a CBF tem que ter.
0: Tem que saber.
4: A essa altura do campeonato.
0: Não, não. A CBF não. Quem eles, convocou ele?
4: Eles, exatamente. A comissão técnica do Ancelotti.
0: Quem convocou ele tem que ter.
4: Porque senão a gente volta 3 anos quando o Neymar era dono da seleção.
0: Isso. Exatamente. Quando ele machucou o tornozelo, o pai dele entrou no vestiário.
4: Exatamente.
0: Então, a gente tem que pensar muito sobre isso. 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
0: Vamos lá então, 0800-591-3310, articular, agradecer a Amanda, nossa líder aqui da Rádio Bandeirantes, de todas as rádios, o Quesada, que está ali
3: muito
0: também.
3: Muito educado.
0: Muito educado, uma pessoa educadíssima, o nosso querido Quesada, a Amanda, que fez de tudo para que a gente pudesse ter esse estúdio incrível. E outra coisa, 107,3 é o dial do seu rádio, Rádio Bandeirantes. Vamos lá, Bruno Miliose e a Mancha, tá certa? Tá errada? Como é que tá a parada?
10: Vamos lá, craque, falar um pouquinho do Palmeiras, como você destacou, né? A principal organizada do clube se manifestou nessa quinta-feira pedindo o fim do trabalho do Abel Ferreira, com a abertura da frase, né? Já deu, Abel, já deu, obrigado pelos serviços prestados, indicando ali um final de ciclo.
0: Ninguém é maior que o Palmeiras.
10: É, foi o que disse a organizada, que, bom, mandou essa carta, mas a Leila Pereira respondeu, já tem uma resposta da Leila, porque hoje o Palmeiras fez um evento de homenagem ao Gustavo Gomes, lá no seu estádio, e aí a Leila estava por lá, acabou concedendo uma palavra sobre isso, e disse uma resposta clara de que não escuta esse tipo de manifestação, que uma ala dos torcedores não interfere
0: não escuta
10: na sequência
0: agora,
10: do seu
0: né?
10: trabalho, né?
0: Não escuta, calma, não escuta agora, porque o cachorro dela chama Mancha. Não escuta agora, porque tem uma placa lá na Mancha dela e do marido. Não escuta agora, que ela acha que é a toda poderosa.
10: Houve um rompimento muito claro,
0: mas
10: né?
0: Sempre escutou a Mancha, né?
10: Pois é, mas...
0: Quando tem o interesse, né?
10: De uns anos pra cá, fechou as portas pra essa torcida. E, bom, agora tenta passar essa imagem de organização interna, dizendo que o Palmeiras segue o seu trabalho sem interferências, mesmo após uma derrota, cara, que colocou fim a uma invencibilidade que era 17 jogos, mas que, pra além disso, também escancaram um momento ruim do Palmeiras dentro de campo. São 4 jogos nas principais competições, tirando o duelo contra o Jacuipense, sem vencer. 3 empates consecutivos no Brasileirão, pede na Libertadores, com a chance de desclassificação, e no sábado tem um confronto contra a equipe do Flamengo. Vamos com a palavrinha da Leila também.
0: Não vai botar Leila coisa nenhuma.
10: Nada de Leila?
0: Vai botar o gol. Quem manda aqui sou eu.
10: Ah, é gol? Gol do Cerro Porteño, então.
0: Você tá apresentando o programa agora?
10: Não, é que então... o PDV mandou um sinal aqui.
3: Não, era do gol, era do gol.
0: O sinal, esse aqui, o sinal pra você, ó. Tá vendo esse sinal aqui, ó?
10: Debaixo
3: da mesa. Alaqueçada,
0: Agora, você quer o quê? Você quer a Leila
3: essa,
0: ou você
3: essa
0: quer
3: mesa
0: o gol?
3: Ficou boa,
10: gol,
3: viu?
10: Eu quero é gol.
0: Você quer Leila ou gol?
10: Quero gol.
0: Você quer o seu gol? Por sinal, você foi o melhor jogador em
10: quadra.
3: Foi mesmo.
0: O que você jogou foi brincadeira.
10: Injustiçado, né?
0: É, verdade.
3: Jogou muito.
10: Só no, jogo terceiro lugar, o cara tava no banco.
0: É. Agora pede a camisa também.
10: Que isso, pô.
0: Que faz, hein? Vamos lá. Conta pra mim aí, meu querido maravilhoso. Bota o gol da equipe do Palmeiras.
3: Do Cerro.
0: Cerro Porteño. Do jogo do Palmeiras, que graças a Deus o Verrete fez o gol pra nós.
11: E vem pra brigar, tenta ganhar a jogada, cozinha novamente no setor intermediário, aperta na marcação, tenta descer pelo setor de direita, aperta, recolhe novamente o time do Cerro, cruzamento na boca do gol, vai sair o gol! Gol!

0: Zanetti. Numa jogada pelo setor de direita, câmera ataque contra golpe mortal rápido do Cerro. Bola cruzada na boca do gol. Carlos Miguel saiu, não achou nada. Ele não achou nada. Chegou o Berretti, toca na bola, mete no fundo da rede. A bola dá na bochecha, dá na bochecha, dá na bochecha da rede no canto direito. Verretti.
1: Agora, o Verretti fazendo o gol. Você continua
2: pode
1: nas suas informações em relação a tudo que acontece com o Palmeiras.
3: Vamos lá, craque, porque cresce a importância do jogo do final de semana. Sábado, Maracanã, 9 horas da noite. De certa forma, um confronto mais do que direto entre Flamengo e Palmeiras. O Flamengo pode não só encostar, ficando ali apenas um ponto do Palmeiras, como ainda tem um jogo a menos. Então, é uma partida que praticamente define com qual clima fica o Palmeiras nessa pausa para a Copa do Mundo. Felipe Anderson deve voltar a estar à disposição. Ele vinha em alta, teve um edema na coxa e volta a ser opção do Abel Ferreira.
1: Isso aí é uma vergonha. Você não joga nada... Faz 2 anos. Ele fez 3 gols no Palmeiras, tá jogando nada.
3: E aí, quando parece apresentar alguma coisa, tem uma lesão. Mas volta pra esse final de semana contra o Flamengo.
1: É o problema dele, né?
3: E aí, craque, a última questão...
1: Craque, é você que arrebentou. Que arrebentou no jogo.
3: Craque somos nós.
1: O gol que você fez, pô... Não me interrompa.
3: Nós todos aqui.
1: Não.
3: Menos.
1: Fale por você, menos, tá?
3: Tá bom.
1: Menos. Vai.
3: Vamos lá, craque, para fechar informações desse jogo contra a equipe do Flamengo, o Abel deve retomar o esquema de meio de campo sem o Emiliano Martínez, que foi muito mal na partida contra o Cerro Porteño, voltando o Andreas Pereira com mais um meio campista, pode ser o Maurício, pode ser o Felipe Anderson, para tentar resolver o ataque do Palmeiras, que há 4 jogos em Libertadores e Brasileiro, não sabe o que é vencer.
1: E o Paulinho?
3: O Paulinho jogou menos no último jogo, 20 minutos, algo próximo disso, e participação ruim.
1: 2 milhões de real, 130 milhões de... Que investimento que a Leila fez, hein?
3: O retorno já aconteceu, mas ainda não teve retorno dentro de campo. Ele ainda não conseguiu jogar, não marcou nenhum gol desde que voltou a atuar pelo menos alguns minutos. Para jogar como titular, só deve acontecer depois da Copa. Mas mesmo assim, por enquanto, tá devendo e muito o camisa 10 do Palmeiras.
1: Paulinho, Palmeiras e isso que a Mancha fez, meu querido incrível Leandro Guerreiro.
4: Craque, a torcida tem todo o direito de cobrar, né? O clube não vem bem, né? Não vem o clube não, o time não vem jogando bem. Tava jogando um futebol que já não vinha quando tava vencendo também, um futebol que não tava convencendo, mas quando você tá ganhando, às vezes vai escondendo algumas coisas. Sobre o Paulinho, eu esperava que ele voltaria em 1 ou 2 jogos, virasse titular, até pela precisão que o clube tá tendo, né? O ataque agora sofreu, né, a perda do Sousa.
3: Vitor Roque antes
4: Vitor Roque também, então a gente esperaria que o Paulinho entrasse ao decorrer dos jogos e logo virasse titular, mas não é o que tá acontecendo. Vai ter que aguardar mais um pouco. E o jogo contra o Flamengo, eu acredito que o Flamengo, apesar de não estar jogando bem também, o Flamengo é favorito jogando no Maracanã.
1: Que por sinal, sábado, 9 horas da noite, Flamengo e Palmeiras do Maracanã, certo, Bruno?
3: É isso, o Luiz Fabiani que vai estar por lá. Ele já vai acompanhar a seleção brasileira no Rio de Janeiro, vai fazer uma maratona no Rio de Janeiro. Então, 9 horas da noite, transmissão Bandeirantes para uma final antecipada, é o que dizem, de Campeonato Brasileiro. É um jogo muito importante entre Flamengo e Palmeiras no Maracanã.
1: Vamos lá, então. Qual a ideia desse Silo? Do Paulinho, que 130 milhão. Felipe Anderson, que até hoje não jogou absolutamente nada. Abel, que, a verdade, a Mancha rompeu com o treinador. O que tudo isso impacta em relação ao ambiente? Se perder o jogo no sábado.
5: A coisa vai ficar complicada. O Abel já comprou essa briga com a torcida tem um tempo, né? Então é bastante complicada essa relação do Abel e tá agora também recente da Leila. Não muito recente, mas depois, o começo ela precisou até da torcida. Depois ela, no meio do caminho, ela acabou rompendo. Vou mandar um abraço pra Adriana Renucci, que é minha terapeuta, mais uma vez.
1: Adriana
5: 107.3, olha aqui, ó.
1: Renute, 107.3 no carro.
5: Tá sintonizado.
1: É sua psicóloga ou
5: psiquiatra? É terapeuta. Psiquiatra não. Ela é psicóloga. Psiquiatra ainda não tô precisando. Tô pouco tempo aqui nos donos da bola.
1: Psiquiatra. Mandar um beijo pra ela.
5: Adriana
1: Renute.
5: Beijo
1: no coração. Pra Adriana, por tudo que você faz pelo Decido.
5: É um trabalho muito complicado do Abel. A falta de títulos também. Ganhou muito pouco nos últimos anos. Então isso vem pesando. O desgaste. Agora, eu queria, se você me permite, o Abel, quando perde o jogo, o Abel vira um monstro ali na entrevista coletiva. Ele não deixou nenhum repórter terminar é um absurdo, o raciocínio.
1: Né? Isso é um absurdo.
5: Ele interrompia. Não, não precisa terminar. E ele já ia e falava.
3: Que respostas curtas, né?
5: Respostas curtas, diretas.
4: Era bom que a galera levantasse e ir embora. Vamos falar sozinho.
1: Pô, cara, deveria. Todo mundo levantar. A CESP deveria fazer isso. É, Vagnão, Paulo. Não, deveria.
5: Mas
1: deveria.
5: Não precisava agir.
1: Uma nota assim, de repúdio, que eles gostam. A assessoria covarde do Palmeiras gosta de fazer isso.
3: Só um ponto da coletiva. Sobre isso, o Abel quis falar. Ele não respondeu muitas das perguntas, foi passando por cima, mas destacou uma reclamação acerca da convocação da seleção brasileira. Disse que a convocação acontecer
1: quer dizer, agora que ele...
3: cedo demais pode mexer com a cabeça dos jogadores.
1: Cara, esse cara...
3: Porque os caras não foram convocados.
4: Tava na lista pra ser convocado, que ia atrapalhar o Andrés Pereira.
3: O Carlos Miguel e o Andrés Pereira, acho que são os dois cotados.
1: Cara, é impressionante.
5: Então bota o Lomba pra jogar e põe o menino da base no meio.
1: Ninguém convoca mais, tem que pedir pra ele.
5: Se ele fosse um pouco mais tranquilo, ele foi cotado numa época para ser o treinador da seleção brasileira.
1: Ele imagina reclama, se ele fosse, né?
5: Cara, ele reclama de sequência de jogos, reclama de gramado. Como é que é o auxiliar dele? Parece um campo de batata. Onde foi isso?
3: São Januário.
5: Porque perdeu o jogo. Cara, ele nunca perde, né? Os outros nunca ganham.
1: É.
5: Né? É sempre algum subterfúgio que ele usa.
1: Subterfúgios, gostei dessa.
5: Rapaz, não vou conseguir repetir isso, não pede. Não
1: isso
5: pede
1: é por causa da Adriana, sua psicóloga aí, que terapeuta. Você quer dar de gostoso. Aí você quer falar difícil com ela. E às vezes você falar com ela. Que subterfúgio da minha vida. O subterfúgio de sei do quê. E não sei o quê, sei do quê.
5: Não precisa trocar de remédio. Pode manter o mesmo.
1: Dá esse aí mesmo. É subterfúgio esse remédio. Vamos lá, o que você pensa disso, Paulo do Vale?
4: Eu tive um entendimento da fala do Abel um pouco diferente, que é com relação aos atletas que foram chamados e estão tirando o pé. Não sobre os jogadores da seleção brasileira. No caso de jogadores que, por exemplo, Arias, né, jogadores que... E nem tivemos confirmação, por exemplo, da seleção do Paraguai. Foi esse o entendimento que eu tive da fala do Abel com relação às convocações. E o Palmeiras vai ter alguns jogadores convocados... de seleções da América do Sul e não da seleção brasileira. Entendo também essa parte psicológica, mas eu imagino que a essa altura do campeonato, tanto o Andrés quanto o Carlos Miguel já sabiam.
1: Pra você, então, o que ele quis dizer é que esses jogadores tiraram o pé.
4: Exatamente.
5: Mas o Flamengo tem meia dúzia de jogadores convocados e é o próximo adversário dele.
1: Ele quis dizer do Palmeiras.
4: Ele tá dizendo isso. Que os próximos possam ser convocados do Paraguai, do...
3: Arias, Gomes e Maurício, acho que jogaram ontem, que devem
4: estar
3: na Copa do Mundo.
4: O Sousa tá fora, deve estar na Copa do Mundo também, né?
3: Se conseguir se recuperar.
4: Mas parece que avançou legal, né, até. Então eu imagino que a crítica do Abel foi mais nesse sentido.
1: Capriotti quer falar alguma coisa. O que foi, Capri? Não, por favor. Você não pode entrar, Capriotti. É pra nós. Até porque se as pessoas passarem aqui, vai dar um problema. E não pode comer aqui. Então... Não, então você fala pro Everton Ramos que ele tava comendo.
5: Não vamos entregar ninguém, mas já
1: não. Não. Mentira, tava não. Que por sinal, Capriotti, queria dar os parabéns pra Amanda, pra você, pra Thaís. Porque quando a gente tá num lugar incrível como esse, você se transforma mais pra trabalhar. Tem mais tesão pra trabalhar.
5: Mais confortável.
1: E parabéns pra todas as pessoas que trabalharam e que deixaram esse ambiente incrivelmente maravilhoso. Pra você que tá no YouTube, pra você que tá no mundo inteiro, pra ver a gente. Deixa o take todo. Bota todo.
5: Geral, isso, geral.
1: Ó. Isso é o geral, ó. Isso é Rádio Bandeirantes 107,3. Eu só não tô com a camisa da Rádio Bandeirantes aqui, que eu tô com um frio desgraçado. Mas segunda-feira eu coloco. Vamos lá.
4: Mas não te dá igual a do Silo, né?
5: Não me faça levantar.
1: Tá bonito. Vamos lá.
5: Obrigado, Guerreiro.
1: Quem leva mais vantagem no jogo de sábado? Pra você, Leandro.
4: Flamengo, jogando em casa, com apoio da...
1: Que time, hein?
4: Jogando em casa, com apoio da sua torcida. Não vem jogando bem, né? Sente a falta do Arrascaeta. É o melhor meia do futebol brasileiro hoje. Então, mesmo assim, tem grandes jogadores de seleções, né? E tem tudo pra ganhar um jogo. Vai ser um jogo, acredito, bem disputado, jogo apertado, né? Decidido no detalhe, mas o Flamengo é favorito.
1: Pra você, Decilo.
5: Ah, o Flamengo é favorito diante da sua torcida. Há uma pressão pelos lados do Flamengo também, por questão de resultado, mas a pressão é muito maior pra cima do Palmeiras.
1: É porque o Flamengo já teve duas chances pra passar o Palmeiras e não conseguiu, né?
5: Pois é, o Palmeiras tropicou e o Flamengo tropicou também. É. Só que agora pode encostar. Vai ser uma pressão muito grande, vai ser difícil.
1: Pode dividir pra um, né?
5: Pode pra um com um jogo a menos.
1: Tá, um jogo a menos, olha só.
5: Então a coisa pode ficar ruim pro lado do Palmeiras, vai ser uma pressão muito grande. Eu imagino que na área técnica ali o homem vai virar um siri.
1: Vamos lá, o São Paulo em relação à Arboleda, em relação ao Dória que saiu. E principalmente é o time do São Paulo que empatou com a equipe do Milionários. E joga com quem o São Paulo?
3: São Paulo joga contra o Botafogo sábado, 5 da tarde no Morumbi.
1: No Morumbi. Vamos lá então, Paulo do Vale.
3: Ô, craque, você sabe que o Muricy Ramalho, ele deu uma entrevista ao canal do Arnaldo, do Tirone, ao Tricolaços, essa semana, e ele foi questionado a respeito da situação do Arboleda, e me surpreendeu a resposta do Muricy. É, o Leandro pode até falar melhor, porque trabalhou com o Muricy, mas o Muricy disse o seguinte: tem que relevar. São Paulo precisa, dando a entender, São Paulo precisa mais do Arboleda dentro de campo nesse momento, com uma crise na defesa, do que de levar em consideração o que o Arboleda fez com o clube.
1: Tá, mas se ele fosse treinador, ele faria isso?
3: Olha, eu acredito que sim.
1: Não. Pelo aquilo que eu conheço o Muricy, não.
3: Por isso que não. Surpreende a resposta.
1: Não. Eu entendo quando o cara, quando ele é treinador, é uma coisa. Quando ele é diretor, é outra. Quando você é tio, é uma coisa.
5: E quando ele tá fora,
1: é outra coisa. É, o Muricy jamais deixaria o Arboleda fazer o que ele fez se ele fosse o treinador. O que você pensa disso?
4: Com certeza não faria. Até porque quando você chega, né, e o Muricy é treinador, ele já te apresenta uma cartilha. Você fugiu, saiu da linha, tá fora. E com ele não voltava atrás, não. Eu acredito que ele falou também tinha que entender o lado do Arboleda, porque o Arboleda foi, mas não justifica ir embora. Abandonar o time.
1: Não tem justificativa nenhuma.
5: Não atender telefone, esquece.
1: Não tem nenhum. Então, o São Paulo é maior que o Muricy, é maior que o Pedro Rocha, é maior que todo mundo.
4: Que Arboleda.
1: Pô, tá de brincadeira. Quantos breaks tem?
3: Temos bastante, até porque estúdio novo, tem muita gente querendo anunciar na Rádio Bandeirantes.
1: Então vamos lá, 7kbet.br. Vamos pro break.
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6: Outra noite de trânsito muito congestionado no corredor norte-sul para Interlagos, desde o viaduto Santa Generosa até a Praça Ministro Pedro Chaves, bifurcação de Interlagos com a Washington Luiz. Apesar da dificuldade da vereador José Diniz, da Avenida dos Bandeirantes para frente é um caminho que vale se comparado ao corredor norte-sul. 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
2: Avenida dos Bandeirantes, congestionada no sentido Imigrantes desde o comecinho da ponte Ari Torres. Essa lentidão segue pelo túnel Maria Maluf até o começo da Tancredo Neves. Há um pequeno alívio na altura da Washington Luiz, mas esse caminho definitivamente não vale a pena. Se comparada a Roberto Marinho, esta anda pelo menos melhor entre a Avenida Santo Amaro e a Vicente Leporassi. 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
4: A Alemanha reunificada conseguiu conquistar seu primeiro título em Copas do Mundo no Brasil em 2014.

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1: Atenção com ocorrência na Regis Bittencourt, sentido São Paulo, em Embu, no quilômetro 283. Desde 287, há congestionamento, trecho percorrido em aproximadamente 40 minutos. Depois tem a intensidade típica do horário na passagem por Embu, do quilômetro 282 ao 281. 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
1: Atenção ao Rodoanel, região da represa Billings. Tem obras acontecendo na pista externa e lentidão entre os quilômetros 73 e 77, até a altura da rodovia Anchieta. A pista interna também tem lentidão nessa aproximação do 82 ao 76. Não há reflexo na Anchieta, que passa bem agora pelo Rodoanel. 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
3: Vamos lá então. É o seguinte, vocês entraram com pantufa hoje aí ou não?
8: Eu esqueci.
9: Não.
3: Você entrou?
8: Não.
3: Esqueceu?
8: Não. Isso ele vê.
3: Você esqueceu?
10: Eu esqueci.
3: Se ele vê, velho. Vocês vão ver só o que vai acontecer.
10: Se ele vê, é sacanagem.
3: Se ele vê, é sacanagem. Tá um pouquinho alto. Vamos lá. Conta pra mim aí, meu querido Luiz Sabiani, em relação ao Corinthians, o jogo de hoje, né? O jogaço de bola, 9:30, aqui na Rádio Bandeirantes. Aí, ó, você aí, ó. Igual a sua Adriana, nossa psicóloga.
8: Renute.
3: Eu vou me tratar com ela também. Se ela tá dando jeito em você, eu acho que eu tô
8: qualquer
3: salvo.
8: Qualquer coisa é possível.
3: Exatamente. 107,3. 107,3. Rádio Bandeirantes. Canalha tava hoje aqui. Vamos lá, conta pra mim, Luiz Fabiani.
11: Vamos lá, craque. Primeiro é legal destacar a reciprocidade no tratamento das torcidas, porque as organizadas do Corinthians viajaram ao Uruguai e foram recebidos pelos organizados do Peñarol. Isso ocorreu quando eles vieram ao Brasil para o jogo contra o Corinthians. Portanto, relação muito amistosa das duas torcidas e tem sido uma batalha do clube nos bastidores para assegurar que os corintianos sempre sejam bem recebidos fora do Brasil. Leonardo Pantaleão, que é presidente do Conselho, ganhou essa função de ser uma espécie de representante dos corintianos fora do Brasil para assegurar o tratamento e a segurança da melhor qualidade. Nessa viagem específica, o responsável por

0: isso foi Pedro Luiz Soares, diretor jurídico do clube. Estão tudo muito amistoso nos arredores do campeão Del Siglo.
1: Time do Corinthians, a escalação provável?
0: Com Hugo Souza, Mateuzinho, Gabriel Paulista, Gustavo Henrique e Angileri, Raniele, Carrilho, Breno Bidon e Garro, Lingard e Yuri Alberto.
1: Vamos lá, quantos pontos tá os quatro times, por favor?
0: Corinthians tem 10 pontos, é líder isolado do grupo E da Copa Libertadores, seguido pelo Platense com 7 pontos e o Santa Fé com 5, o Peñarol tem 2 com 1 jogo a menos. Todo mundo vivo, só o Corinthians com vaga carimbada nas oitavas.
1: Qual a ideia, Leandro Guerreiro, para quem tá ligado aqui na Rádio Bandeirantes 107,3, qual a ideia do Garro, qual a ideia do Roberto, do Raniele, desse pessoal jogando hoje?
2: O Diniz mantendo o time que vem jogando é para buscar a vitória. O Corinthians ganhar o jogo, se manter ali na primeira colocação, brigar pela primeira colocação, né, no geral, né, para ter a possibilidade de decidir seus jogos na próxima fase todos em casa. Então acho que é muito importante, né, que vá a campo o time principal, né, para ganhar esse jogo fora de casa.
1: Para você, meu querido e incrível Decilo,
3: Eu acho que é aquela opção, né, de você usar o que você tem de melhor, ainda que você esteja numa situação complicada no Campeonato Brasileiro. Daqui a pouco, foi o que a gente disse na primeira participação, tem essa janela com a data FIFA, vai ser possível recuperar os jogadores.
1: Você já pulou alguma janela?
3: Já, mas faz tempo.
1: É? Faz, mas você pulou porque você estava correndo ou você pulou porque você queria entrar?
3: Porque eu tinha esquecido a chave. Ah. Aí eu tive que pular a janela.
1: E?
3: Deu certo.
1: Graças a Deus. Vamos lá. Em relação ao Memphis, há a possibilidade de jogar domingo ou não, meu querido Luiz Fabiani, o homem que eu estou tentando arranjar uma namorada, hoje mostrei a foto.
4: Acho que arrumou, hein?
0: Arrumou? Não, veio no Instagram veio bastante gente, mas só gente bem mais velha.
1: E o que você tem? Preconceito?
0: Não, não, que é isso? Pode ser o momento de me aventurar também, né?
1: Dali, o amor está no ar.
3: O amor não pega
1: veio
3: certidão.
1: Bastante mesmo?
0: Mais de 200 seguidores.
1: Mentira.
0: Porque você falou por 10 segundos do meu Instagram, 200 pessoas começaram a me seguir.
1: Mas o mais importante é se o Memphis vai jogar ou não.
0: E a tendência é sim que ele jogue contra o Atlético, saindo do banco de reservas, porque ontem foi o primeiro treino dele sem limitações desde o dia 22 de março. Então, liberado o Memphis Depay, cada vez mais próximo de retornar ao Corinthians, mas hoje não. Hoje ele não viajou com a delegação do Corinthians rumo ao Uruguai, tá fora do confronto. Ausência no Timão para o duelo contra o Peñarol, jogo que pode garantir a liderança do Timão no Grupo E.
1: Quais são os jogos do Corinthians agora?
0: O Atlético, Platense e Grêmio.
1: E Grêmio, fora, né?
0: Grêmio fora.
1: Tá certo, então. Qual a ideia de a gente querer agora pra você 107,3? Sidney Fraoli é um dos maiores ouvintes da Rádio Bandeirantes e é o meu sócio na Rádio Crack Neto, né? A Rádio Crack Neto que é uma coisa impressionante. Gente, eu tô de barba porque eu vou fazer uma propaganda pra Gillette, então eu tenho que ficar de barba 10 dias pra depois fazer a barba na propaganda com o meu querido Nato da Voa, da agência Voa, que tem olhos pra você, hein?
5: Pô,
1: Paulo do Vale, importantíssimo.
5: Ainda mais você. Demais. Lucas também.
1: Você, fazedor de filhos, né? Você que tá numa fase incrível. E aí, você sentiu que você tá mais feliz com o seu segundo filho ou não?
5: Mais feliz. É que
1: o amor é igual ou não?
5: Ainda não sei.
1: É igual.
5: Vai precisar estar.
1: É igual.
5: Mas
1: igualzinho.
5: Imagino que sim.
1: É igual.
5: Imagino que sim.
1: O amor é igual.
5: É que o Santiago ainda é uma grande novidade, né? Vai fazer um aninho agora, então a gente curte muito ainda, né? Então a gente passa ainda pelas fases mais gostosas do nenê, assim. Mas eu imagino que vai ser legal ter um pertinho.
1: Chega,
5: do outro,
1: né? Não vai ter
5: chega,
1: mais filho.
5: Chega, chega. Vai, inclusive vou fechar a fábrica.
1: Você
5: ainda.
1: Você vai fazer a cirurgia, fazer ectopia?
5: Vou.
1: Tá certo.
5: Parei.
1: Vai cortar o pinto.
5: Exatamente. Ficarei eu nu.
1: Tá certo.
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4: Avenida Hermano Marchetti tem o trânsito congestionado no sentido marginal do Tietê, da saída do viaduto da Lapa até a ponte do Piquiri. Sequência boa pela Avenida General Edgar Facó. No sentido da Barra Funda, vale Hermano Marchetti, vale também a Marquês do São Vicente, bem melhor se comparada à marginal do Tietê. 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
4: Avenida Francisco Matarazzo funcionando bem em direção ao centro e congestiona a partir do início do elevado Presidente João Goulart, o Minhocão, emendando com a ligação leste-oeste até a chegada à Avenida do Estado. Por baixo do Minhocão, caminho melhor, inclusive com boas condições agora na Rua das Palmeiras. 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
4: Atenção para obras na Avenida Pompeia, que está estreitada no seu início sentido Vila Madalena, entre as ruas Palestra Itália e Venâncio Aires. O bloqueio das faixas à direita acontece há aproximadamente 10 dias para obras da linha 6 Laranja do metrô e devem ser liberadas somente no final de junho. Até lá, trânsito fluindo pelas faixas da esquerda. 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
4: Hoje é o último dia do evento da APAS, a Associação Paulista de Supermercados, que reúne no Centro de Convenções da Vila Guilherme supermercadistas e fornecedores do setor, evento que congestionou a região nos últimos dias. A CET monitora o entorno até às 8 horas da noite. 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
1: Vamos lá então, voltando aqui para os donos da bola da 7KBet, né? 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Para a gente arrebentar a boca do balão. É o seguinte, Palmeiras e Flamengo, sábado.
3: Palpite?
1: É.
3: Ah, eu acho que dá empate.
1: 4-1 Flamengo para mim.
2: 2-1 Flamengo.
1: Para você?
0: 1-0 Flamengo.
1: Para você, Paulo?
5: Dois times tão mal, hein? 0-0.
1: 0-0. Esse rapaz é bem tá... Eita ponte com o Londrina, né?
5: 4-1 pro Londrina. E o Guarani perdeu pro Ituano, hein?
1: 2-1.
3: Que eu, fase. Eu que contei pra
1: a gente perde. A verdade, o Guarani sempre perde pro Ituano. É uma coisa impressionante. Sempre. É tá uma mal, coisa tá muito mal. Louca. Hoje, Corinthians, as últimas informações de Luiz Fabiani para as mulheres que estão agora aqui no YouTube com a gente e também nos donos da bola. Qual é o seu Instagram? Para ter um relacionamento estável.
0: Com S.
1: Hã?
0: Arroba Luiz Fabiani com S.
1: Arroba Luiz Fabiani com S pro relacionamento estável. E aí?
0: Crack, repetindo a informação, Matheus Bidu fora do jogo. Trauma no tornozelo, não viajou pro Uruguai.
1: Trauma é o que eu tive quando meu pai tava comendo a minha mãe. Isso que é trauma.
3: Meu Deus.
0: Não isso tinha é tranca trauma. No quarto?
1: Não, eu tinha porta. Tá louco? Casa pobre.
0: Só bateu.
1: Tinha cortina.
2: Eu ia falar isso,
1: meu pai socando. Uma cortina vermelha. Aquelas de plástico.
3: E passava direto, né?
1: Direto.
3: E quando ventava, então?
1: Ah, tá de brincadeira.
0: Ia tudo.
1: Trauma. O cara tá com trauma. Trauma tive eu.
0: Angileri, escolhido pra ser o titular do lado esquerdo da defesa do Corinthians, a ver se Pedro Milanes receberá a chance, porque o Mateuzinho vem tendo uma sequência longa de jogos. Pode
3: olha
0: ser
3: o Instagram dele
0: também.
3: Ali, ó.
1: Que olha lá o Instagram. Tá chama aí, o seu Instagram, tá vai lá.
0: Muitas informações do Corinthians dá pra você.
1: Não. Tem que mandar foto pra você também. Pra você corresponder.
3: E pode, ser, foto. E pode ser coroa,
1: foto,
3: né?
1: Foto do que você, a foto não, que você coroa, quiser.
3: Não tá pode, certo. Pode
5: é com
3: ser.
5: Com S mesmo?
1: Ah, não
5: é
1: pode S coroa?
3: É, ele disse que não, mas eu acho que pode.
1: O mais gostoso é coroa.
0: É mesmo?
1: Você não quer coroa?
0: Você já experimentou muito?
1: Né? Muito, filho. Muito. É uma delícia.
0: É mesmo? Vicia, né?
1: Não, eu não sou viciado nisso, não. Sou viciado em trabalhar, diga-se de passagem. Vamos lá, então. Mais um break.
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4: Avenida Hagé Bischoff com estreitamento nas madrugadas. São obras da linha 15 Prata do metrô Monotrilho, que duram até esta noite, começando às 11 da noite, terminando às 4 horas da manhã, o bloqueio de faixas à esquerda entre a rua Abner Ribeiro Borges e a alça de acesso à Avenida Jacupêssego. O trânsito flui pelas faixas da direita. 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
4: Por hoje já terminou o evento do setor hospitalar no Centro de Convenções da Rodovia dos Imigrantes, quilômetro 11, sentido São Paulo. Mas amanhã, último dia do evento, ainda deve ter uma grande movimentação. Então programe a sua passagem, que o evento reúne grande público e acontece então até amanhã, sexta-feira, entre 11 da manhã e 8 da noite. 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
8: A Libertadores está sem dúvidas entre as competições mais competitivas do mundo, mas de vez em quando a bola entra até demais e os jogos dão uma desandada. Vamos ouvir as maiores goleadas da história da competição e o líder deste quesito é o Peñarol. A equipe uruguaia detém dois dos placares mais elásticos da Libertadores. 11-2 contra o Valencia da Venezuela em 1970 e 9-0 em cima do The Strongest da Bolívia em 71. O River Plate da Argentina também aplicou 9-0 contra o Universitário de La Paz da Bolívia no ano de 1970. A maior goleada com times brasileiros aconteceu em 1962, quando o Santos Futebol Clube enfiou um 9-1 no Cerro Porteño. Mas também, mais recentemente, o time que tinha Neymar aplicou um 8-0 sobre o Bolívar nas oitavas de final da competição de 2012.
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0: 7:32. Boa noite a você que está na Bandeirantes nesta quinta-feira.
1: Coisa linda!
0: Calma, ô entusiasmado.
1: Coisa linda!
0: Eu sei que nós estamos aqui no novo estúdio pela primeira vez no Esporte em Debate. Nesse estúdio espetacular, fantástico.
2: Coisa linda!
0: É coisa linda, é espetacular. E o que Sada não fala, meu?
2: Coisa linda!
0: Você não fala por quê?
3: O meu não tem aqui.
2: Coisa linda!
0: Muito bom, então vamos juntos até as 9 da noite.
4: Coisa linda!
0: Boa, aí melhor. Vamos juntos porque é o seguinte, novo estúdio, mas o velho Esporte em Debate de sempre, com todos nós aqui prontos para muita análise, muita opinião, muito debate até as 9 horas da noite, muita informação também, porque estamos no pré-jogo de Corinthians e Cerro Porteño. Não, Corinthians não, que Cerro Porteño foi ontem.
2: Bom dia,
0: Cerro Porteño foi ontem, ganhando Palmeiras. Hoje é Corinthians e Peñarol, gente. Peñarol e Corinthians, né? O jogo é lá em Montevidéu. Então estamos no pré-jogo de Peñarol e Corinthians. Jogo às 9:30 da noite que o Ulisses Costa vai transmitir aqui na Bandeirantes. Muito obrigado, muito obrigado. Ó, tô esperando vocês aqui no youtube.com/RadioBandeirantesOficial. Venham conosco, esse estúdio é bonito, hein? Que coisa maravilhosa. Se você ainda não viu, aliás, se você não sintonizou o 107.3 ainda, tá perdendo tempo. Vamos lá agora, a nossa nova frequência. Venham com a gente no youtube.com/RadioBandeirantesOficial ou também em 107.3. Tá, boa noite aqui para os meus companheiros, todos aqui ao meu lado, junto.
2: Boa noite.
0: Aqui. Tudo bem, Pretzel? Boa noite, Pretzel.
5: Tudo bem, pessoal? Uma honra.
0: Boa noite, João Paulo Capello. Oh, muda de estúdio, mas o microfone do Pretzel continua baixo. Por favor, aumenta esse microfone.
2: Ele fala longe do microfone. Não, ele fala longe do microfone.
5: Do jeito que foi testado.
2: Não, senhor.
0: Como do jeito que foi testado?
2: E, ó,
0: fala mais perto do
5: microfone. Eu sou especialista, que eu não tenho que dar satisfação.
2: Eu tô incomodado nesse estúdio novo. Eu tô incomodado.
5: Apenas isso.
2: Eu tô incomodado.
5: Especialista na minha frente.
2: Aí o Gê passou na...
0: Tem que engatinhar, isso, né? Assim, tem que engatinhar. Isso aí.
5: Não levanta
0: bonito,
5: mais, hein?
0: Bonito.
2: Eu tô incomodado nesse estúdio novo aqui, eu tenho algo a dizer. Porque o reflexo da luz que bate na careca do prédio tá me cegando aqui. Não tô satisfeito aqui nesse lugar.
0: Para! O senhor para de ficar fazendo bullying aqui com os participantes desse programa. Os membros desse programa aqui, o bullying está proibido. Não. Para!
2: Posso mandar um abraço?
0: Você tá, pra começar o programa? Bonito nessa mesa.
2: Pô,
0: de
2: mesa
0: som
2: de som
0: nova
2: tá
0: aí.
2: Demais aqui, vou falar pra você, viu?
0: Isso é coisa linda.
2: Essa
0: hein?
2: Mesa aqui é uma moeda, viu? Essa mesa aqui tá um trocado lá no rolo, viu?
0: Espetacular, né? Muito bom.
2: Já participou
0: bom.
2: De uma feira do rolo, Capri, não?
0: Eu fui uma vez numa feira das pulgas lá na
2: que
0: Copa
2: susto,
0: dos Estados
2: meu
0: Unidos.
2: Deus do céu.
5: Eu quase caí da cadeira aqui.
2: Eu fui numa feira semelhante na Avenida Industrial, em Santo André, à noite.
0: Para, João, para, que eu não quero saber desses detalhes aí, não. Não.
2: O que, que você vai fazer na feira da pulga?
0: Ah, eu fui conhecer lá, porque é tranqueira barbaridade, aquelas que quinquilharias que os americanos levam lá, eles fazem, eles limpam a garagem, aí sai trator de 1854, sai LP de 1902, aí eles levam pra aquela feira da...
2: Espingarda de 1800.
0: É, Winchester de 1700,
2: eles
0: levam pra lá.
2: Por falar em Estados Unidos, eu queria realmente abrir o programa hoje mandando um abraço pra um ouvinte nosso, internacional,
0: certo,
2: que não perde um programa... Ari Gonçalves Leal, 54 anos, ele tá em Milford, em Massachusetts. Ele que é corintiano, um abraço e é fã de todos nós. Não perde um Esporte em Debate. Toca o despertador 7:30 para poder nos ouvir. Perto de Boston.
0: Quando o senhor falar toca, o senhor já emenda logo o que o senhor quer dizer. O senhor não fala toca e para, tá? O senhor fala toca
2: o despertador.
0: Isso, é isso. O senhor não fica fazendo gracinha aqui.
2: Queria mandar um abraço.
0: Isso,
2: por
0: favor.
2: Queria mandar um abraço para a colônia portuguesa, que também não perde um detalhe aqui da nossa programação.

0: tal do Abel Ferreira. O torcedor também parece que já não está suportando os chiliques do português. É, porque está no manifesto também, sim, eles falam sobre isso.
1: Está escrito aqui, ó, abre aspas. Obrigado, Abel, já deu, tchau. O Abel de hoje virou um técnico arrogante, desequilibrado e perdido.
0: É isso.
1: Fecha aspas.
0: Desequilibrado. Então,
2: eu acho que vocês estão moral para a torcida uniformizada.
0: Não, é o seguinte, não.
2: Isso aí, pra mim, tem um limite.
0: Mas esse limite aí já deu, tudo isso é piada. Mas como vocês falaram, isso reflete uma parte maior da torcida do Palmeiras agora, que já não é mais só da organizada. Que já pega outros torcedores do Palmeiras também.
2: Essa uniformizada tem bronca da Leila, porque a Leila cortou o subsídio da escola. Então, antes eram parceiros, ninguém fazia nada.
1: Mas aí eu vou ter que concordar um pouco com os caras. Porque assim, vamos lá. A Leila entende futebol, e não é por ser mulher ou por ser homem. A grande verdade é, ela é administradora, ela não entende futebol. Na teoria, ela colocou um cara que, na teoria, entende futebol. Eu queria fazer uma pergunta pro Barro, se eu tiver um dia a possibilidade. Será realmente que o Barros entende tanto de futebol? Eu fiz aqui uma lista de jogadores contratados, inqualificáveis, que ou passaram ou que ainda estão no Palmeiras. Foram mais de 400 milhões de reais rasgados em jogadores que não poderiam passar na porta da academia de futebol. Então, o problema não é só a questão da Leila, que pra mim é um absurdo. Um presidente de futebol não entender de futebol. É a mesma coisa, você ser um bancário que não entende fazer conta. O jornalista é que não acompanha jogo. Isso pra mim não existe. Mas passa, porque o Palmeiras tá bem administrado. O Barros, que não dá uma declaração, que se apegou a um veículo de comunicação pra usar de assessoria e agenda positiva. E o próprio Abel, que ontem na entrevista coletiva, pra variar, como sempre arrogante e prepotente, ele respondeu, as perguntas que o confrontaram, ele respondeu no máximo 10 segundos, 15 segundos cada uma. Mas as perguntas que levantavam pra ele cortar, ele ficou 2 minutos divagando e explicando. E pra variar, sempre se apegando ao discurso de jogadores convocados, lesões, calendários, viagens. E ele reclamou que nas últimas 2 rodadas antes da pausa pra Copa do Mundo, ele não vai ter os jogadores que foram convocados. Ninguém vai ter, Abel! Ninguém vai ter. Não, o Palmeiras faz tudo pra você dele, e nunca nada tá bom, cara. Chato, velho.
2: A presidente dele aceitou jogar no dia 30.
1: Claro, é
2: todos
1: isso.
2: Todos aceitaram com os jogadores convocados. Ah, não tem conversa.
3: Sim, é isso que eu tô querendo dizer.
4: Deixa eu dar um pitaquinho.
0: Fala aí, Lelê. Você tá circunspecto hoje, Lelê.
4: Eu tô ouvindo você falar,
0: né? O senhor não fez
4: né?
0: a barba pra vir pro estúdio novo hoje?
4: Não, é que eu fico mais charmoso com a barba. Entendi.
0: Você tá parecendo o Richard Gere, Lelê.
4: Ô, Capri, eu saí 6 da manhã de casa na segunda e nem consegui voltar direito pra casa até agora. E hoje é quinta.
1: Não, é verdade. Porque essa dia você tá cara do homem de lata, do Vasco.
4: E você do Zeca Camargo. Mas eu queria dizer.
3: Quem tá sério comigo não dá.
4: Mas eu queria dizer um negócio.
2: Zeca Camargo aguentaria 4 minutos aqui.
4: E olha lá.
2: Sobre viagens.
4: Sobre viagens.
2: 4 minutos.
4: Três coisas fundamentais nessa discussão que vocês estão tendo. Primeiro, quando foi diferente a relação do Mr. Abel com a crônica esportiva? Sempre foi assim. Inclusive, tem uma conversa dele com o Luiz Felipe Scolari que o Filipão deu umas dicas pra ele, né? Sim. Sempre no confronto, tá, Abel? Que essa é a forma. Porque ao atacar, ele meio que se defende de coisas que ele não quer responder e que talvez ele não saiba responder. Essa é a primeira coisa. Segunda coisa, João, o Barros é o menos importante, porque todas as contratações são assinadas pelo técnico do Palmeiras. Não há nenhuma contratação que é feita que não passe pelo Abel. Na realidade, tem uma, sim. O Vitor Roque, ele várias vezes falou que foi um presente e uma contratação da Leila.
1: Da presidente. Palavras dele.
4: E com todo respeito, né, Abel? Pô, que presente, hein? Vitor Roque, que só não estava na lista dos 55 porque se machucou e havia sido convocado para a seleção. E a terceira coisa, Capri, ele tem o melhor meio-campo do mundo para extrair alguma coisa. Ele tem Marlon Freitas, que podia estar na seleção. Marlon Freitas é melhor do que alguns jogadores que estão na seleção nesse setor, tá?
1: Tipo,
4: eu acho.
1: Tipo.
4: Ele é melhor que o Paquetá. Eu provo para você que ele é melhor que o Paquetá.
2: Essa declaração é fortíssima.
1: Não, alô,
2: é
1: melhor que o Paquetá. Alô.
4: Ele é melhor que o
1: jornais internacionais.
4: Não, ele é
2: um pouco. Atenção, Alessandro Awad. Alessandro Awad no digital. Quesada, Leandro. Marlon Freitas é superior a Paquetá.
4: Ele não jogou no Flamengo, é por isso. Declaração, ele não joga no Flamengo.
0: André, é que são funções diferentes.
4: Não, não são.
0: Né?
4: No meio-campo é função.
0: São funções diferentes. O Paquetá é mais um armador.
4: O Fabinho é melhor que o Andrés,

0: Pereira não é melhor que o Andreas Pereira.
1: O Marlon Freitas eu acho melhor que o Fabinho.
0: Tudo bem, então que seja. Então, vocês comparem com quem vocês quiserem.
1: Marlon Freitas eu acho.
0: O Fabinho,
2: se o programa
0: gente,
2: vai ganhando
0: o Fabinho,
2: eu posso sair do programa.
1: Marlon Freitas é melhor que o Fabinho.
2: Vocês têm melhor que o
0: vocês
2: Fabinho.
0: Vocês têm visto o campeonato saudita?
1: Melhor que o Fabinho.
0: Vocês têm visto o campeonato saudita?
2: Eu analiso, então você me diz, eu analiso a carreira inteira. O cara que foi realidade no Liverpool.
1: Mas eu tô falando agora. Eu tô falando agora.
0: Agora.
1: A Copa é a semana que vem. A Copa é a semana que vem. A Copa não foi o da década passada.
2: Você mesmo criticou o Andreas Pereira que não jogou nada ontem e tal.
1: Não.
0: Vocês estão
1: estragando hoje. Não tem quem vai botar na seleção.
0: Eu tô falando,
1: tem que recorrer aos caras do passado.
2: O Fabinho é bom jogador, pessoal.
0: Eu não tô dizendo,
1: Eu não tô dizendo que ele é ruim. Eu não tô falando que ele
0: passou.
1: É ruim. Tô falando que hoje.
0: O Pretzel faz o
1: salto. Hoje o Marlon Freitas é melhor que ele.
3: Eu queria responder a tua pergunta. O Fabinho tá fechando 3 anos de futebol árabe, certo?
2: Sim.
3: Ele manteve o nível. O time dele esse ano foi péssimo. O Ittihad é gigante quanto o Al Hilal e quanto o Al Nasser.
2: Não investiu tanto que nem os outros nessa última temporada.
3: E outra, o Al Nasser é menor do que o Ittihad. Claro. É menor. Só que o Ittihad foi péssimo. Terminou em 7º lugar.
2: Okay.
3: Mudou muito o treinador. Assumiu o Sérgio Conceição, certo? É. Saiu o Laurent Blanc antes, depois veio o Sérgio Conceição. Uma confusão. E aí isso atrapalhou o desempenho do
0: não
3: time.
0: Se convoca um jogador pelo momento bom do time. Senão o Neymar não iria por causa do Santos.
3: Exatamente,
0: né?
3: Sabe? Então é o seguinte, o Fabinho até nos deu entrevista no Band Esportes. E ele disse que o time realmente estava aquém do que poderia produzir, certo? O parceiro dele era o Kanté. Só que o Kanté em janeiro foi pro Fenerbahçe, certo? O Kanté saiu, ele continuou. O Fabinho tem toda a condição de jogar a Copa do Mundo.
2: Eu
3: pessoal.
2: Também acho.
3: Eu acho que o futebol árabe, só para deixar claro, Capri, para terminar. Fabinho... Quem vai para a Arábia, certo? A Arábia mudou um pouco, cara. A intensidade do futebol é menor do que na Europa, mas tem qualidade lá. O Ibanez fez um bom campeonato. O Ibanez marcou o Benzema. O Ibanez marcou o Cristiano Ronaldo.
2: Jogou de lateral.
3: Marcou o Mané, certo? O Ibanez jogou num bom nível, cara. A convocação do Ibanez, quando ele foi chamado, eu não fiquei assim, ó. Bah, que horror, não é possível.
2: Não, achei justo,
1: achei. O Fabinho já tá longe do melhor dele, claro.
3: Bom,
1: óbvio,
3: o Fabinho é melhor que o Marlon Freitas, respeito a opinião,
1: mas
3: eu é assim, superior ao Marlon Freitas.
1: Mas, ó, por exemplo, o Casemiro, que vai ser o titular da seleção brasileira. Vai ser titular porque é homem de confiança do Ancelotti. Mas se bobear, o Fabinho hoje toma o lugar do Casemiro.
3: Pode.
1: Pode tomar
3: razão.
1: O lugar do Casemiro
3: pode.
1: Na
0: quem
1: titularidade.
0: Quem vai tomar o
1: da
0: lugar
1: seleção?
0: Do Casemiro é o Danilo.
3: Mas é outra posição, né, Cassandra?
1: Ah, é diferente.
0: Não é,
1: O reserva do Casemiro é o Fabinho.
0: Podem jogar no meio-campo Bruno Guimarães e Danilo.
3: Pode, perfeito. Mas vai ser abertão
2: eu
3: daí também.
2: Duvido que o Ancelotti, em meio à Copa do Mundo, abra a mão do capitão, líder e homem de confiança dele, mesmo o Casemiro não jogando nada. Duvido.
1: João.
2: Duvido.
1: É o seguinte.
0: Mas a gente pode criticar.
1: O Ancelotti
0: não,
1: tem homem de confiança, coisa, mas também criticar, não tem. Né? Ele não é burro, né?
2: Pessoal,
1: se ele perceber que o Casemiro vai afundar a seleção, ele não vai morrer abraçado com o Casemiro, não.
2: Tá bom.
1: Ele não vai morrer, ele não é burro.
2: Tá bom.
1: Vem cá. Ele pode ter outros defeitos, mas burro o cara não é.
2: Mas
1: a carreira
2: dele...
1: Eu não
2: tô chamando dele de burro. Chamando de burro.
1: Mas o Casemiro faz uma estreia ruim. Ele vai reavaliar.
2: Vai nada.
1: Vai.
2: Vamos aguardar. Vamos
0: se não for, ele será cobrado. Agora,
2: 20 dias pra
0: nós
2: Copa.
0: Demos
2: vamos
0: uma
2: aguardar.
0: Volta porque eu falei do Marlon em relação a estar na seleção. Que é a opinião. Cada um tem uma. Sim. Eu tenho a minha opinião. Eu sou pago pra dar a minha
3: respeita,
0: opinião.
3: Não, eu respeito.
2: Mas é o debate. Aqui não é poesia em debate.
0: Meu Deus.
2: A gente não é obrigado a concordar com a sua opinião. Estamos aqui debatendo. Só isso. Não, a gente tá calmo.
0: É
2: que você fica bravo quando a gente não concorda com a sua opinião.
0: Emocionado.
2: Deixa claro que é a sua opinião. A gente tá aqui debatendo no programa, só isso.
0: Vai,
3: aperta a minha mão aqui um pouquinho. Eu tô respeitando o teu
2: opinião. Fica bravo que a gente não concorda com ele.
0: Uma opinião que eu respeito muito é a sua e sempre respeitei.
2: A minha não.
0: Eu também respeito. Ô, João, mas deixa eu acabar de falar.
3: Aliás, nós fizemos esporte e debate por 8 anos seguidos.
0: Pois é. Se tivesse que escolher uma dupla, quem seria?
2: Com todo respeito ao chefe. E nunca um jantou na casa do outro. E nunca um jantou na casa do outro.
3: O Capelanes foi nosso produtor, cara. Chamava a gente de senhor.
0: Era humildezinho, né?
3: O senhor um dia ele chegou, o senhor Pretz, ele me chamou de senhor Pretz.
2: Sabe que segunda-feira
1: foi na casa. Olha aí.
3: Não, o que tu criou, tu é o culpado.
1: Você que criou, João Paulo Capelanes.
2: Segunda-feira foi na casa do Pretz, né? Literalmente. Eu não passei do portão de entrada da casa.
0: Não te convidou para um café?
2: Não, literalmente.
1: O Capelante foi um café?
2: Eu entrei só na portaria. Falei, dá para esperar no hall? Não.
0: Aquela bolacha piroquê. Aquela
2: casinha. A piroquê. A gente comeu uma piroquê junto lá, uma bolacha.
0: O quê?
2: Né? Foi boa. Ah, bolacha, né?
1: Leite
2: que o
1: maltado.
2: Gosta. Leite maltado da piroquê.
3: E o pior que foi fato, viu? Capelanes foi, viu? Foi chegando pra entrar no prédio, irmão. Tá bom até bom, aí.
2: Vamos aqui, esperar no hall do sofá. Não.
4: Você mandou ele esperar aqui na padaria. Come um beirute de R$80 aí na padaria e depois
0: você. Ô, Capri, só pra encerrar, porque a gente deu uma baita volta que eu falei do Marlon. Eu só queria falar pra arrematar o negócio do Palmeiras. Um meio-campo que tem Arias, Marlon Freitas e Andreas Pereira precisa jogar o fino da bola. Precisa ser referência. Para que a gente termine um jogo, Preto, a gente sim, como sim, comentarista, sim. O João, o Capri, o torcedor palmeirense, o torcedor de outro time, os outros técnicos, todo mundo que vive no futebol diz o seguinte: que meio campo espetacular,
3: tu tem razão.
0: Hein?
3: Tu tem
0: razão. Que aula que esses caras deram. Eu não tô vendo isso. E a culpa é de quem? São desses caras?
3: Não, é o treinador. O treinador que não consegue. O Palmeiras é um time que tem esse meio de campo muito bom que não passa a jogada pelo meio. Já viu isso? Eles têm um vício de abrir a jogada na ponta toda hora. Eles chegam na entrada da área, Capriotti, e ao invés de bater no gol, eles sempre procuram a lateral do campo.
4: É. Faz
3: e
4: aí, mais difícil. Faz,
3: e aí ficam cruzando bola na área. É verdade, já fizeram vários gols assim.
0: Sim, mas poderiam fazer mais, claro, com mais
3: constância. Mas quando não dá certo, como ontem, certo? Que tu pega uma defesa bem postada, vira um time absolutamente catado. Como é um termo que a gente usa no programa. E o Capelanes falou no apito final ontem. O Palmeiras ontem, aos 20 do segundo tempo, ele não tinha mais nada taticamente, ele era um bando em campo. Nada.
2: Agora, se você falou bem no apito final ontem. Se é o Odair Helman fazendo isso,
3: tava na rua.
2: Pardal, se é o Roger Machado, o Abel em determinado momento ele substituiu o lateral direito com o esquerdo. Ele inverteu os caras e depois o Gomes de centroavante, faltando 15 minutos pra acabar o jogo.
3: O Gomes avisou o Marlon Freitas, volta lá que eu tô indo pra frente.
2: Exato. Então, assim, o meu ponto de vista é o seguinte,
0: eu já falei. Isso é interessante, mas agora o pessoal tá pegando mais no pé do Abel do que pegava antes.
2: Perfeito. Eu só quero falar uma coisa aqui, que eu falei no ano passado, e eu fui muito criticado, cancelado em rede social, eu não tô nem aí, podem chutar, ninguém chuta cachorro morto, e eu sei que vocês não vão concordar, mas o tempo irá dizer, e o tempo vai mostrar que eu estou certo. E se eu estiver errado, vou ter humildade para falar, errei, e tudo certo, e segue o jogo. O Abel Ferreira é um técnico superestimado. Ele é um treinador superestimado, porque o Palmeiras o fez. Eu tô curioso para ver o Abel Ferreira numa outra equipe que não dá 10% do que o Palmeiras oferece para ele.
3: Ele tem muito mérito.
2: O Palmeiras... Não, Prestes, isso é outra situação. Ah. O Abel tem todo o mérito do mundo e, de fato, é o maior treinador da história do Palmeiras. Ponto. Incontestável. Maior que qualquer outro da história mais que centenário e brilhante do clube. O meu ponto de vista é o seguinte. Eu duvido que ele consiga fazer 10% sem salário em dia, com jogadores faltando premiação, sem a estrutura que o Palmeiras dá, sem os jogadores que ele pede e o Palmeiras entrega, sem um investimento mais do que bilionário, sem uma categoria de base consolidada, não só no Brasil, mas no mundo inteiro. Imagina o Abel Ferreira aqui treinando um time que não oferece 10% disso que eu citei aqui. Ele entra em paranoia, ele entra em parafuso, porque ele já tem tudo do bom e do melhor.
3: Mas toda estrutura, toda paciência. Mas por que ele deveria treinar um time que não tem condição?
2: Não. O meu ponto de vista é o seguinte, uma hora ele vai sair do Palmeiras.
0: Você está dizendo que o Palmeiras dá tudo para ele, dá o conforto, né?
2: Eu quero ver o Abel, se ele for treinar outro clube no futebol brasileiro, eu quero ver se ele vai ter...
4: O Santos, se ele for treinar o Santos, por exemplo.
2: Eu acho que ele infarta. Eu acho que o Abel, ele morre. Desculpa,
0: se ele for treinar o Corinthians, por exemplo, como será?
2: Ele infarta se ele for treinar. Ele infarta.
3: Esse argumento, eu acho... Eu respeito o argumento, mas eu acho o argumento muito... Como é que eu posso dizer?
2: Apocalipse.
3: Não. Um argumento muito... Não é vazio, João, mas é muito simples tu fazer essa definição. Como o Guardiola, na final contra o Santos, foi questionado. Você conseguiria fazer no Brasil o que você tem feito no Barcelona? Lembra disso?
2: Sim.
3: Na final Barcelona e Santos?
2: Sim.
3: E ele respondeu com a seguinte resposta: eu nunca fui convidado, nunca recebi proposta. Foi uma resposta, né, irônica, mas colocando o tamanho que é o Guardiola. Então é o seguinte, ó, vários treinadores brasileiros, eu já ouvi o Renato Gaúcho, eu queria ver o Guardiola treinar aqui.
2: Ok.
3: Certo? Minimizando a competência dos caras.
2: Qual é o destino do Abel?
3: Minimizando a
2: competência. Ok, você tem um
3: ponto. Tu não acha que o Abel...
2: Mas qual é o destino do Abel?
3: Se o Abel pegar esse time do Santos, ele não faz o time jogar...
2: Não.
3: Eu acho que foi.
0: O destino do Abel, vou te dizer.
2: O destino do Abel...
0: Portugal,
2: isso.
0: Turquia ou Arábia?
2: Vamos lá. Se o Abel Ferreira for pra Europa...
0: Mas Europa ou o quê?
2: Europa.
0: Não, porque tem uma diferença. Vamos lá. Portugal para
2: Premier League. Vamos falar de Premier League. Vamos pegar a principal liga europeia? É. Premier League. O Abel tá em que escalão? O Abel, ele não é nem
3: sequer cogitado. O Abel é menor que o Vitor Pereira?
2: Depende.
3: Vitor Pereira trabalhou na Premier League.
2: Sim.
3: Tirou o overhead, rebaixamento.
4: O Jorge Jesus vai ficar livre no mercado.
0: Vai pro Fenerbahçe.
3: Se despediu hoje.
0: Sim.
3: Se despediu hoje.
0: Fenerbahçe, Jorge Jesus. Só voltar pra Turquia, uma tendência.
2: Só pra deixar bem claro o ponto. Só pra poder fechar esse assunto aqui. O que eu tô querendo dizer...
0: Não termina
2: porque vocês talvez não estejam entendendo o meu ponto de vista. O Pretzel falou assim, talvez seja um argumento vazio. Simples, ok. O que eu tô querendo dizer é o seguinte, uma hora mais cedo ou mais tarde, ele vai sair do Palmeiras. Dificilmente na vida dele ele vai achar um outro clube pra trabalhar, porque o Abel tá mal acostumado. Ele tá 5 anos recebendo tudo do bom e do melhor.
3: Tu acha que o Benfica não tem uma estrutura igual do Palmeiras?
2: Ah, cara.
3: Claro que tem,
2: acho que não, Pretzel. Não,
3: claro, Pretzel, é um gigante português, cara.
4: O Benfica tem.
2: Claro que tem. O Benfica tem cacife hoje pra entrar numa Champions League e brigar pelo título.
3: Não, isso é outra coisa.
2: Não é a mesma coisa.
3: Não é, João.
2: O Palmeiras hoje entra na Libertadores com o time barrelenho que tem.
0: Deixa fazer um contraponto aqui.
2: O Benfica vai Benfica no máximo é claro, tentar não, ganhar o um campeonato português.
0: Por favor.
4: O Benfica é clube grande da Europa. Capri. Claro que tem estrutura. Não tem estrutura o Benfica?
2: Capri, outra coisa. Eu tô falando o seguinte. O Abel vai assumir um Benfica da vida e o Benfica não vai ser nem sequer cogitado a brigar pelo título da Champions League.
4: Por que não?
2: Porque nem você coloca como postulante.
4: Mas por que não?
2: Capri, me fala 5 jogadores do Benfica hoje bons.
4: Mas, João, não precisa falar.
2: Porque não há.
4: João, mas qual é o problema? O Porto vive chegando em semifinal, em quartas de final, disputa título de Liga dos Campeões da Europa.
3: O Sporting chegou nas quartas.
4: O Sporting chegou agora.
2: Vida.
4: Por que? Por que minimizar um país que tem pelo menos 3 times relevantes? Benfica, Sporting e Porto.
2: Capriotti.
4: São times que estão toda hora aí na Liga dos Campeões da Europa.
2: A Liga Portuguesa não está entre as 6 melhores do
4: outra
2: mundo.
4: Coisa.
2: É a mesma coisa.
4: Nós estamos falando aqui. Nós estamos falando de relevância de time, de camisa.
2: Sim, exato.
4: De camisa. Ah. São 3 camisas importantes que estão no futebol português.
2: Tá bom.
4: O Benfica, o Sporting e o Porto. São 3 times que têm estrutura.
2: Que escalão o Benfica está no futebol mundial hoje?
4: Vai lá no Porto.
2: Que escalão? Em que escalão o Benfica está no futebol mundial?
3: Segundo.
2: Para não falar terceiro.
3: Mas, viu?
2: Para não falar terceiro.
3: Eu só acho que tu está te contradizendo, se tu me permite.
2: Porque, vamos lá, vamos debater.
3: Viu? Tu abriu a tua crítica ao Abel dizendo o seguinte, eu quero ver o Abel treinando num time que o Palmeiras que não ofereça as coisas que o Palmeiras.
2: Exato.
3: Aí tu diz que ele, com a estrutura que o Benfica tem, não consegue trabalhar no Benfica.
2: Não consegue.
3: Pô, mas ele consegue trabalhar no Palmeiras, tem uma estrutura menor, Pretzel, que a do Benfica.
2: Pretzel.
3: A estrutura do Benfica é maior que a do Palmeiras, pessoal.
2: Não é
3: maior. O Benfica tem mais dinheiro que o Palmeiras.
2: Pretzel, você não tá entendendo do ponto de vista. O Benfica hoje entra no mercado para contratar jogador, ele não consegue nem cheirar os outros clubes que passam por cima dele.
4: O Benfica compra jogador do Palmeiras hoje.
0: Comprou o Rios.
4: Compra. Claro. O Benfica compra jogador do Palmeiras.
2: Eu vou dar um exemplo. O Paris Saint-Germain não vai ficar com o Kvaratskhelia. O Benfica não tem nem condições de entrar na
3: briga. Mas isso é outra coisa, João.
2: É sempre outra coisa. Gente, vem cá. Vocês estão valorizando demais o Benfica, que foi o terceiro colocado no campeonato português, que nem pra Champions League vai.
0: Vamos esquecer o Benfica.
2: Mas virou gênio.
0: Vamos esquecer o Benfica, tá? Digamos que o nosso mister Abel Ferreira assuma o lugar do Luiz Henrique no Paris Saint-Germain. Ele vai pegar um projeto grandioso, maior até do que do Palmeiras, certo?
3: E campeão.
0: E campeoníssimo. Isso. E pode bater bi agora da Champions, e é vice-campeão do mundo. Ele poderia pegar um Chelsea também. É que a gente tá indo pro Benfica e, de fato, o futebol português, se você for levantar ali, quem que tem mais chances de ganhar uma Champions, você não vai colocar o futebol português.
3: Tá questão. Coloca o Benfica na nossa Série A aqui.
0: Não, eu tô falando de não,
3: mas
0: sim,
3: nós estamos fazendo comparações.
2: Champions League, eu tô falando de Champions League.
3: Favorito aqui.
0: Eu concordo com uma coisa que o João falou. Aí é um desafio. Eu gostaria de vê-lo realmente numa situação em que ele não tem a chave do clube. Porque o Palmeiras deu a chave do clube pro Abel.
2: Isso.
0: Hoje o presidente do Palmeiras, quando o assunto é futebol, é o Abel. A Leila não dá pitaco nenhum. É o Abel, gente. Será que ninguém enxerga
4: isso? No máximo
0: o
4: Anderson Barros.
0: O Anderson tá alinhado com o Abel.
3: Mas ele chegou nessa condição porque deixaram
0: não,
3: também.
0: Não,
3: e porque ele ganhou também.
0: Sim, sim, isso
3: ganhou.
0: Perfeito.
4: Ele fez
0: só que,
4: por merecer
0: exatamente,
4: chegar nessa
0: condição. O que o João falou, é que também não adianta a gente querer ser evidente aqui, mãe de nada, não é isso, mas... Em outro clube, por exemplo, no Benfica ele não vai mandar como ele manda no Palmeiras.
2: Pronto.
0: Porque lá a parada é diferente.
2: É isso que eu tô
0: falando. No Porto também não. E nem no Sporting. Não, esquece. Ele não mandará como ele mandou no Palmeiras, jamais em nenhum outro
3: lugar. Mas isso não significa que ele não possa repetir o mesmo trabalho que ele fez no
0: Palmeiras. A gente tem que ver o cara trabalhar. Duvido. Ok, a gente tem que ver o cara trabalhar. Agora, não adianta a gente também achar... Aí também tem um negócio que desmente a gente, tá, João? Ele, pelo PAOK, eliminou quem? O Benfica do Jesus, antes de vir pro Palmeiras. Tá?
1: Atenção, isso. Nós vamos falar do Neymar na sequência aqui, já já informações e Corinthians...
0: Não, mas o assunto tava bom.
1: E Peñarol, não, mas peraí, é só pra gente fechar o assunto, senão a gente vai ficar aqui até 9 horas da noite falando sobre o Gabriel Ferreira.
3: Tu me permite, meu comandante, viu? Tu trouxe a uniformizada, pra mim a uniformizada hoje não serve pra nada.
1: Não, eu
3: torcem trouxe... pra eles, apenas
1: isso. Ô, Pretzel, você me conhece, você sabe que eu não dou palco pra ir pra essa gente. Só que... Hoje há um movimento crescente de insatisfação de torcedores do Palmeiras em relação ao trabalho do treinador. E aí eu vou fechar esse assunto perguntando para cada um de vocês aqui. Acabou a era Abel Ferreira no Palmeiras?
3: Não.
1: Pensada.
0: Eu acho que o Palmeiras tem que pensar em algo diferente a partir do ano que vem e eu sugiro o nome. E com esse cara eu acho que o Palmeiras voaria. E é português.
2: Jorge Jesus.
1: Jorge Jesus.
0: Sim, eu acho que é um
1: ele técnico... Ele não vai durar lá no Fenerbahçe.
3: Não, saiu.
0: Já saiu do
3: Al-Nassr. Saiu hoje do Al-Nassr.
1: Então, mas ele não tá indo pro Fenerbahçe?
0: É, vai pro Fenerbahçe.
1: Não vai durar muito lá.
0: Ok, então. É, pessoal, pode ser uma boa.
3: Os salários desses treinadores, o que o Jorge Jesus ganhou no
0: Al-Nassr. Mas o Jesus aceitaria voltar pro Brasil?
3: Será que aceitaria? Que
0: aceitaria.
1: É, pro Palmeiras eu acho que ele aceitaria. E aí, João, acabou a era Abel Ferreira no Palmeiras, sim ou não?
2: Desde o ano passado. E acabou, venho falando já. Isso aqui. O trabalho do Abel Ferreira saturou desde o ano passado. Se o Palmeiras... O Palmeiras é um clube sério, é bem verdade. Mas se tivesse uma administração que não tivesse entregado a chave do clube ao treinador, ao término da Libertadores, teria mandado o cara embora. Porque quase um bi de investimento para não dar um chute a gol contra o adversário direto aqui do Brasil é uma vergonha. Por quê? Você não concorda?
1: Não, pra mim, eu tô na linha do Quesada. Acho que agora mandar o Abel embora nesse momento, pra mim, é uma
3: então,
1: bobagem.
3: Então não acabou a era, Abel.
1: Final do ano, acho que ele tem que ser reavaliado. Não, é isso.
3: Uma reavaliação no final do ano,
1: sim. Bom, sobe o hino do Santos aí, campeão, João Paulo Capelani. Sobe o hino do Peixão aí, vamos falar do Santos. Já já, informações de Corinthians e Peñarol, hein? Daqui a pouquinho, já já, o jogo que o Ulisses Costa vai transmitir às 9h30 da noite. O Luiz Fabiani vem aí com as informações do Timão na sequência. Bom, o Neymar, claro, né? A gente precisa falar do Neymar porque a gente vai aos pouquinhos descobrindo as informações sobre a lesão, a questão médica do Neymar. E aparentemente essa lesão dele na panturrilha, que é um edema muscular na panturrilha, pode não ser tão simples assim. Pode ser que demande um tempo maior e ele pode até perder os dois amistosos da seleção brasileira. Pode perder os dois amistosos da seleção brasileira. E aí eu pergunto para vocês. Nessa circunstância, nesse cenário em que o Neymar chega à seleção brasileira, vai ser reavaliado, pode perder os dois primeiros jogos, as duas primeiras partidas amistosas. E aí acaba sendo uma questão, uma dúvida também. Ele vai se recuperar, vai estar pronto para a estreia? Vocês abraçam o Neymar na seleção brasileira mesmo assim?
3: Não, eu acho que foi uma incoerência. Nós debatemos sobre isso durante um mês. Se ele chamasse o Estevão, por exemplo, né? Se ele soubesse que o Estevão ficaria bom nas quartas de final. Quartas de final é em julho, perfeito? No início de julho, só as quartas de final, ok? Aí esperaria um mês para ficar com o Estevão se recuperando na Granja Comari ou também lá nos Estados Unidos. Seria uma incoerência por tudo que ele pregou. Então a convocação do Neymar machucado e sem um prazo definido para estar bom... Ah, mas talvez ele esteja bom na estreia da Copa, dia 13. Mas até lá ele não vai treinar com o elenco, ele vai ficar só em recuperação. É uma incoerência do Ancelotti. Sucumbiu à pressão.
2: Ah, mas eu falei ontem, o Capriotti falou que eu estava errado. Eu falei exatamente isso.
1: Não, peraí.
2: É claro que sim. Eu falei exatamente isso. Aliás, anteontem você falou que não era assim. É assim sim. O Ancelotti, com o seu tamanho, ele sucumbiu à pressão de levar o Neymar. Goela abaixo. Neymar está lá contra gosto dele.
1: A discussão aqui é outra. Agora é outra que a discussão. Porque aparentemente, na segunda-feira, eu não sei se a CBF tinha todas essas informações, porque segunda-feira tinha sido 24 horas da lesão. Não sei se ainda tinha dado tempo de fazer essa... checagem, essa checagem mais aprimorada que a gente sabe hoje.
3: Se baseou no relatório do Santos.
1: É, que talvez não não seja tão simples.
2: Não tá batendo também, né? O Santos fala que não é nada demais, outros falam que já é mais grave, aí não sei o quê.
0: Digamos que fosse um negócio muito sério. Vocês acham mesmo que o Santos ia passar toda a informação
2: claro
0: na segunda-feira?
2: Claro que não. Esqueça, gente, né?
1: Porque aí agora, tiraria então,
0: o cara da Copa.
1: Mas aí é o seguinte, mas aí você abre uma brecha para a comissão técnica da seleção brasileira receber o Neymar e dizer o seguinte, bom, mas me falaram que você tinha uma lesão grau 1, é grau 4.
0: Aí tá fora da Copa.
1: Então...
3: Vai cortado.
1: Corta. Tá fora.
0: Corta, não tem problema
1: tá
0: nenhum.
1: Tá fora, ué.
3: Acho que não é o caso.
1: Eu também acho que não.
0: O médico,
1: eu também acho que não.
0: O médico...
1: Mas se houvesse essa situação...
2: Sim. É. Pô, o grau 3 e grau 4 não é.
0: Uma informação que a gente já deu aqui.
1: Não, acho que não é nem lesão muscular, é um edema. Não é? Não, lesão é quando você tem um problema voltar, no músculo.
2: Ele ia jogar contra o Curitiba ele depois.
1: Ele tá com o músculo inchado. Exato. Né? Ele tem um edema.
0: A lesão
1: é um
0: prazo, foi na panturrilha. Né?
3: É um prazo de 10 dias.
0: Eu fiz uma conta ontem na transmissão.
3: Está sendo dito isso, Quesada. Um prazo de 10 dias.
2: Faltam 20 para a Copa.
0: Eu fiz uma conta ontem. Ele não joga mais pelo Santos. Agora. Ele não vai enfrentar o Panamá. E ele não joga contra o Egito. O senhor estará lá em Cleveland contra o Egito do Salah.
3: 6 de junho.
0: Do jogo contra o Curitiba, Capri, até a estreia na Copa, Pretzel, no dia 13, serão 27 dias. Então o Neymar tem 27 dias para se recuperar desta leve contusão. Estou confiando na informação do médico do Santos, que não tem por que mentir.
3: Rodrigo Zogaib, que é um cara muito sério.
0: Doutor Rodrigo Zogaib, que é um cara muito sério. Aí ele treina com bola, normalmente, com os jogadores, não atua nesses amistosos, também acho que não vai mudar nada. O Brasil não vai ser acertado nesses dois amistosos, pode esquecer. Até porque contra o Panamá, a dupla de zaga também não vai poder jogar, porque vai estar na final da Champions. Então, né? E aí no dia 13 ele pode estar apto, aí o técnico vai definir pelos treinos se ele será titular ou não será titular. Não acho, Capri, que o Neymar será cortado, levando em consideração a informação de bastidor, que é uma contusão leve. Agora, se for uma contusão grave, aí vai ficar mal pro médico do Santos.
1: É, sem dúvida.
0: Porque aí não informaram a veracidade da contusão. Pra quê? Porque imagine se o médico do Santos liga de manhã pro Rodrigo Caetano e fala, olha, fizemos um exame aqui, putz, o negócio é grau 4.
3: Eles não fariam isso.
0: Aí o Ancelotti não convocaria, o Prédio ia perguntar, mas por que que o senhor não convocou o Neymar, né? Qual foi o motivo? Aí ele vai falar o quê? Conversei com o médico do Santos, o Rodrigo. Rodrigo conversou com o médico do Santos, e o médico do Santos falou que ele tem uma lesão 4 e ele não se recupera em menos de 2 meses. Pronto. A propósito, estamos a 2 meses da final da Copa do Mundo. Tá?
1: É.
0: Hoje é dia 21, mas a final acontece no dia 19 de julho.
2: Mas vamos falar uma verdade aqui. A tendência, a gente não pode trabalhar com achismo aqui, tem que ter responsabilidade, mas a tendência é que não seja nenhuma lesão grave.
0: Eu estou trabalhando com a declaração
2: do Zé. Eu acho que a lesão do Neymar, de fato, vai 10 dias, aí 15 no máximo, você consegue fazer uma recuperação. O problema é se essa lesão ela persistir. Porque uma coisa é o cara conseguir recuperar, e aí depois ele vai precisar fazer a transição. E o Neymar, desculpem até o termo, que a gente vê em rede social, eu não gosto de usar, de jogador bichado, de vidro, não curto. Mas o Neymar, pelo histórico dele, antes é uma lesão no tornozelo, aí é uma no joelho, agora na panturrilha, depois no adutor, depois no bíceps femoral. Cara, eu não sei realmente em quais condições físicas o Neymar vai chegar. E aí sim é uma contração do Ancelotti, que garantiu que só levaria jogadores que estivessem 100% das melhores condições. E o Neymar não está.
0: Mas na cabeça dele,
2: e o Neymar não está.
1: A gente já ouviu aqui, não é, de médicos dizendo que jogador que passa por esse problema no joelho sério que o Neymar passou, eles têm uma tendência maior a ter problemas musculares.
2: Exato.
1: Né, a ter essas lesões musculares. Então, de repente, você está com um edema na panturrilha. Você liberou para treinar, vai para o treino. Está liberado, o Neymar fez a transição, vai para o treino. Ele vai ter que se entregar no treino. Se ele quiser mostrar para o Ancelotti que ele pode jogar a
3: Copa. Sim, ele não vai caminhar no treino.
1: Ele não vai fazer um treino só para deixar arroz com feijão.
2: Mas eu não cortaria o Neymar, como muita gente já quer cortar agora. Da minha parte aqui.
1: Eu estou dizendo aqui o seguinte.
2: Eu acho que é a viagem que muita gente está fazendo.
3: Se criou um cenário. Se criou um cenário.
1: Você faz a transição. Aí, Neymar, vai lá. O Neymar vai ter que se entregar no treinamento. E aí, se sente... Já com a Copa iniciada, se sente uma fisgada,
2: beleza.
1: Se sente uma lesão, tá fora da Copa.
2: É que o Bertozzi,
1: e o Brasil não pode.
3: Pessoal, o Romário já foi cortado em Copa.
2: Sim.
1: antes de começar.
2: O Bertozzi fez a publicação hoje falando que a lesão do Neymar talvez seja mais grave do que se pensa. E aí muitos colegas, e a gente super respeita a avaliação de cada um, algumas pessoas já falaram o seguinte: então já corta e convoca outro. Eu não faria.
4: Não, isso aí
2: deixa
4: o Neymar.
2: Deixa os médicos tratarem, cuidarem, e depois a gente vê se ele não tiver condições.
3: Mas
2: acho que ele vai ter condições.
1: A não ser que o departamento médico do Santos fale para a CBF: olha, é mais sério do que eu estava imaginando.
2: Aí
1: fica nas mãos, mas até quarta-feira, com a apresentação do time.
2: Perfeito.
1: É quarta-feira que ele vai ser avaliado lá pela CBF. Agora quem está tratando do Neymar é o Santos, é o departamento médico do Santos.
0: E ele não precisa voltar a treinar com bola se ele não jogar contra o Panamá. É desnecessário.

0: concorda?
1: Sim, claro.
0: Ele pode treinar com bola lá no CT, no Red Bulls de New York, onde o Brasil vai treinar. Eu discordo de uma coisa, João.
1: Diga lá.
0: Que você falou aí. O Ancelotti, ao convocar o Neymar, ele não tinha informação de que o Neymar... É isso, a informação que eu tenho. Ele não tinha informação que o Neymar tinha uma contusão na panturrilha, cara. Então, isso é uma novidade.
2: Então, aí é grave. É um desconhecimento da comissão técnica da seleção.
0: Não, mas essa
2: ou tu acha que o Rodrigo Lasmar ele não ligou pra todo mundo?
0: Essa informação...
2: Você tá bem ou não tá? Eu acho que eles ligaram.
1: O Neymar jogou domingo, 11 da manhã. A convocação foi segunda-feira, 6:30 da tarde.
3: Mas às vezes demora. Eu acho que não dava tempo. Acho que pra identificar com precisão.
0: Às vezes demora 2 dias, exato. Agora... Não, veja só, eu não quero aqui, ô João, você me conhece, eu não quero fazer o juízo ruim de ninguém.
2: Mas não tem ninguém fazendo juízo, viu? A gente não tá apontando o dedo pra ti, viu? Nós só estamos dizendo o seguinte, se eles não sabiam, pra mim é um erro do departamento médico, de não ter ido a fundo em cada jogador.
0: É isso que o Capri falou, às vezes, Prédio, demora, porque às vezes tá inchado o local, não dá pra fazer o exame, né? Porque primeiro o exame é manual ali, depois vão fazer o quê? Uma ultrassonografia, não sei o quê... Pra ver a gravidade, entendeu?
3: O grande problema, Lelê, é que a gente fica especulando, a imprensa fica especulando, porque não tem uma posição oficial do clube. O médico do Santos deveria vir a público e explicar claramente.
0: Peraí. Ele conversou com os colegas, né? Ele falou com o Gué e falou com...
3: Vocês se lembram que o doutor Moisés Coy falou pra gente que os médicos hoje têm medo de falar, têm medo de dar entrevista. Eles são desestimulados pelos clubes a dar entrevista, mas precisa ficar claro isso pra evitar de especulação.
2: Sem dúvida.
3: Pra evitar esse... Ah, não, eu acho que é isso, eu acho que é aquilo, eu acho que é grau 1, eu acho que é edema, não tem lesão, tem lesão, é mais sério, é mais... Tudo isso seria eliminado se nós tivéssemos posição oficial do Santos. Uma nota que seja assinada pelo médico do clube, detalhando a situação clínica do jogador.
1: Você sabia que há no contrato do Neymar cláusulas que o presidente não pode falar sobre ele?
3: Eu sei.
1: O Marcelo Teixeira, que é o presidente do Santos, não pode falar publicamente sobre o Neymar.
3: Então, eles não podem reclamar que há especulação, que há esse diz que me diz.
1: Mas
3: que
1: é isso.
3: Fica essa confusão.
1: Você falou que o médico tem medo de se posicionar hoje em dia.
3: Quem falou foi o doutor Moisés, que deu uma entrevista pra gente um tempo atrás, e ele falou isso.
1: O que eu me refiro é o seguinte, o Santos como instituição não é nem quem tem medo, não pode falar sobre o príncipe da vila.
2: O presidente o presidente aceitou isso aí.
1: Claro.
2: É patético.
1: Aceitou.
2: Patética
1: essa
2: gestão.
1: É uma crítica que eu faço publicamente
0: patético.
1: Aqui.
0: Patético. Uma das coisas mais patéticas...
1: Como já falei pra ele, inclusive.
0: Uma das coisas mais patéticas. Teve um sábado, inclusive eu vim aqui fazer o concentração depois do Fernandinho. Ele estava convocado, o técnico era o Dorival ainda, lembra? Que o Dorival convocou e aí ficou aquele meme, né? Ah, baseei o trabalho da seleção brasileira com a presença do Neymar, lembra? Sim. Aí o Neymar não foi cortado. Quem informou sobre o corte não foi o pessoal do Santos, foi a CBF. E aí o Agrela tá aqui, não me deixa mentir. O Agrela ligou pro pessoal do Santos... informando o pessoal da assessoria que a CBF tinha cortado o Neymar.
3: Eles não sabiam.
0: O pessoal do Santos não sabia ainda. Por quê? Porque não há comunicação do staff do Neymar com o staff do Santos, com a assessoria do Santos.
2: Fazer tratamento em casa.
0: Exato, cara. É um absurdo isso.
3: O Fabiane já está aqui para falar do Corinthians, mas eu quero só antes de passar para o Fabiane com as informações do Timão, nosso jogo já, com Peñarol e Corinthians, 9:30 da noite, a transmissão do Ulisses Costa. Sobe do São Paulo aí, João, rapidamente. Sobe do São Paulo porque o Dória foi embora. E acho que é um direito do rapaz. Se ele não se sente seguro ali para exercer o trabalho dele, ele tá enfrentando aí questões pessoais, eu acho que bem. Não quer jogar, joga. Acho que é mais honesto do que ele ficar lá tomando dinheiro do clube e fazendo corpo mole, simulando lesão.
1: E o contrato?
3: Esse tipo de coisa. O contrato foi... Ninguém vai receber nada. Foi desfeito porque ele alegou que está sofrendo ameaças nas redes sociais, depois das falhas que ele teve, ele está sendo ameaçado.
1: Há um contrato, se ele quer sair do clube, pague a multa rescisória e saia.
3: Não, mas quando é assim? Aí qual é o respaldo? Né? Qual é o respaldo? Porque me parece que para o São Paulo também foi confortável. O São Paulo aparentemente liberou sem nenhum problema.
2: Não gasta mais nenhum centavo.
3: Não gasta nada e... Se fosse um jogador talvez mais relevante, o São Paulo
0: porque
3: talvez tivesse mais força.
0: Imagine gastar 100 milhões de dólares para trazer um baita jogador.
3: Dizer aqui,
0: e a primeira coisa que ele vê lá no Twitter, vão matar você e sua família, o cara fala, olha, eu não jogo mais aqui. E o investimento, como é que fica? Eu acho assim,
2: mas engraçado tem o lado com o Arboleda,
0: tem muita coisa errada. O lado humano é fundamental, desculpa, chefe, é fundamental a gente analisar o lado humano. Mas o clube investiu alguma coisa. É que o Dória custou quase nada.
3: É isso, exatamente. O que eu quero dizer é que o São Paulo tem o dever de investigar de onde partiram essas ameaças. Não pode simplesmente você perder um jogador que foi ameaçado, ele e a família. Ah, tá bom, obrigado, Dória, vai embora, tchau, não paga nada, tá tudo certo. E o São Paulo enfiar isso para debaixo do tapete, porque amanhã pode ser... com o Calleri, amanhã pode ser com o Luciano, pode ser com o Rafael, pode ser com qualquer um. Então o São Paulo tem o dever, a obrigação de ir à polícia, abrir um boletim de ocorrência e exigir que a polícia descubra de onde partiram esses ataques covardes e canalhas contra o jogador, para que isso seja minimizado.
2: Isso aí tem acontecido toda hora.
3: Então, mas não pode, mas não pode.
2: No Brasil inteiro.
3: Isso não pode. A polícia tem elementos, tem ferramentas para descobrir de onde partiram essas...
2: O William foi embora do Corinthians.
3: Mas você tem que provocar, você tem que abrir um boletim de ocorrência.
2: O William que está no Grêmio hoje foi embora do Corinthians faz quanto tempo? 4 anos, 5 anos atrás?
3: Também,
2: Por causa
1: o Cássio também, mais ou menos por isso. Exatamente. Agora, o meu ponto de vista é o seguinte, ok, eu até entendo essa questão humana. Assim, gente, infelizmente é o mundo que a gente vive hoje. Vocês são criticados em rede social, eu sou criticado em rede social.
2: Todo dia.
1: Já sofremos ameaças, xingamentos, gente que fala da nossa mãe, da nossa irmã, da nossa esposa, da nossa filha, do nosso filho. E a vida tem que seguir. Eu só acho que a partir do momento que você tem contrato com o clube até o fim de 2027, que o São Paulo fez um investimento para contratá-lo, mas não foi exuberante, mas fez, se quer rescindir, por que o jogador nunca paga a multa rescisória? Mas quando um clube não quer contar com o jogador, o clube tem que pagar os vencimentos até o fim do vínculo e muitas vezes, mesmo pagando, ainda é colocado na justiça. Queria poder entender essa matemática
3: aí. Eu não sei qual foi o custo de São Paulo,
2: custou o Dória. O Dória chegou em janeiro.
3: Nem sei se teve custo, enfim. Mas o meu ponto aqui, João, tudo bem, a gente fala sobre isso, o clube sempre sai perdendo nesses embates contra os jogadores. Mas o meu ponto aqui é que a gente não pode deixar isso ganhar corpo. A gente não pode achar que isso é normal. Porque hoje no São Paulo, anteontem foi no Corinthians, amanhã pode ser no Palmeiras, depois é no Inter. O que a gente precisa é mostrar para esses caras que fazem esse tipo de coisa que não é terra sem lei. Que quem comete crime na internet de ameaça, isso é crime.
1: Mas é terra sem lei, né? Esse é o problema.
3: Não, mas então, mas nós não podemos. Não podemos, João. Não dá, né?
1: Mas Capri, os caras deveriam fazer o trabalho e não fazem.
3: Você acha que o São Paulo, você acha que é certo o São Paulo? Perdeu o jogador, tá bom, deixa tudo como tá aí.
1: Não acho certo, Capri.
3: O São Paulo tem que se mexer pra ir atrás disso.
1: Capri, mas o São Paulo não tem poder de polícia. O que o São Paulo pode fazer?
3: Mas é pedir boletim de ocorrência e pedir pra que investigue, porque é possível identificar de onde vem.
1: Sabe o que significa boletim de ocorrência no Brasil? Estatística. Quantas vezes você não fez um boletim de ocorrência
3: mas
1: e não
3: você,
1: acontece absolutamente
3: mas pra
1: você nada.
3: Provocar a polícia precisa do boletim, João. É um documento que precisa. Mas não tem como chegar lá e falar, escuta, eu preciso que vocês investiguem de onde veio esse... De onde é esse P aqui que partiu a
0: São Paulo não consegue resolver
3: os
0: problemas, que eu acho que até muito mais sérios de grana. Até agora o São Paulo não conseguiu resolver, precisou a polícia entrar pra resolver. Esquece, acabou
1: Dória. É isso que eu tô querendo
0: dizer. E respondendo a pergunta do Capri aqui, a tua... Ele assinou o contrato, Prédio, até 2027, final de 2027.
2: Sim.
0: O custo, ele veio do Atlas, tá? A negociação não teve envolvimento financeiro. O São Paulo não pagou nenhum valor pela transferência.
1: Nem luva?
0: Aí precisa ver se está diluído.
1: Entendi.
0: Mas fica... Não, esse que é o pulo do gato. O São Paulo tem 90% dos direitos do Dória e o Dória ficou com 10%. Então precisa saber agora.
2: Sabia que ele estava encaminhado com o Inter e o Fabinho Soldado chegou ao Inter e... Brecou o negócio.
0: Pra levar
2: e ele veio pro São Paulo. Pra levar o Félix Torres. E ele veio pro São Paulo.
0: Tá explicado.
2: Mas o Torres joga mais que o Dória hoje.
0: Sim.
2: Tá jogando mais que o Dória.
0: Só essa é minha dúvida. Se o São Paulo ainda tem 90% dos direitos econômicos e o jogador fica com 10%, na próxima vez que ele for jogar em outro lugar, porque ele não vai acabar com a carreira, ele vai jogar em outro lugar. Isso. O São Paulo fica com o quê aí?
2: Com ninguém. Com
1: chupando
2: nada.
1: O dedo.
2: Acabou.
1: Isso. Cara, chupando o dedo.
2: 0-0 e cerrou.
1: Essa é a minha crítica. Ó, o Sérgio Roberto mandou aqui. Você tá louco, Capela? Então você, o trabalhador, tem que pagar pra ir embora? Sim! Sim, se há um contrato.
0: No futebol entre as é assim.
1: No futebol é assim, Sérgio. Se há um contrato entre as partes. Eu trabalho, vai, a Band Futebol Clube, contrato Capelanes. E aí o Capelanes tem uma multa.
0: Me paga luvas, premiação,
1: gatilhos. E aí tá no contrato. Se o Capela quiser ir embora, ele tem que pagar 10 milhões de reais, eu tenho que pagar 10
0: aí
1: milhões
0: de
1: reais.
0: Aí você recebe tudo adiantado, bacana.
1: É legal. E aí eu vou embora e dane-se o clube.
2: Melhor emprego hoje.
1: É o melhor emprego.
2: Além dos políticos, que têm os melhores empregos no Brasil, o segundo melhor emprego do Brasil é de jogador de futebol.
1: Disparado.
0: E depois presidente certo?
1: De clube. Não, depois treinador. Ah, que aí é treinador. Melhor perder do que ganhar.
2: Melhor perder do que ganhar, viu? É. Melhor perder do que ganhar, porque eles vivem de multas rescisórias, todos milionários.
3: O Sandro Barbosa está lembrando que a gente mostrou aqui uma reportagem dele que ameaçaram aquele procurador de justiça, torcida do Corinthians, lembra?
1: Foi.
3: Nós mostramos aqui há duas semanas.
2: Isso.
3: Agora, o procurador tem ferramentas também, tem um aparato para poder ir atrás e descobrir quem fez a ameaça contra ele. Eu espero que ele tenha feito isso também.
1: Você lembra?
3: Porque a gente tem que desestimular esse tipo de coisa.
1: Você tem razão. Você lembra o Cássio, que foi uma criança que fez a ameaça?
3: Sim.
1: Mandaram uma foto de uma arma para a família dele e no inbox dele do Instagram. E aí depois foram caçar lá no IP, ID, sei lá qual que é o nome desse negócio aí. Viram, era uma criança, cara, de 15 para 16 anos.
3: É, mas então, às vezes um adulto faz isso também
1: para
3: poder se livrar e deixar a criança que não vai sofrer o mesmo peso da lei, não é?
1: O do William foi mais doentio. Porque isso aí é gente doente, é gente psicopata. Isso aí é gente
3: criminoso,
1: que, pra mim,
3: né?
1: É criminoso. É criminoso. A gente tem que ser tratada, enjaulada. E, pra mim, até já deveria ter pena de morte nesse país. Já falei N vezes aqui. No meu ponto de vista, crime hediondo, com prova, tchau. Aniquila. O William, as pessoas foram lá e tiraram fotos dos filhos do William saindo da escola. Então, bom, assim, aí
3: coisa
1: sim.
3: De bandido.
1: Coisa de gente doente, bandido mesmo, entendeu? Agora, esses caras estão presos? É isso que eu pergunto.
3: Então.
1: Olha a ficha criminal dos caras, 17. Tem cara que já foi condenado por estupro, tá livre aí.
3: Por isso a gente precisa pedir que façam a sua parte, o São Paulo faça a sua parte, e exigir que a polícia faça a parte dela para identificar esses canalhas aí e botar na cadeia.
2: 16 anos não é mais criança para mim.
1: É. Não, pra mim também não, mas perante a lei sim. O que é uma vergonha também. Deveriam reduzir a maioridade penal.
3: Sobe o hino do Corinthians. Deveriam. Aí, vamos lá, ó, 8h26. Não param de falar, 8h28, gente. Vocês não param de falar. Luiz Fabiani. Diz aí, Fabiani, boa noite. Pera, vamos abrir o microfone do Fabiani aí. Pera aí, abre o microfone do Fabiani. Microfone 2C. Fala oi aí, Fabiani.
4: Olá, boa noite.
3: Não.
0: Fabiano, posso te contar um negócio? Antes de começar o programa, estava programada a sua entrada e o Capelanes, aquelas brincadeiras,
2: ele fechou
0: falou
2: teu
0: que
2: microfone.
0: Fecharia o microfone para você
1: tá
0: não falar.
1: Tá tudo aberto fechou, aqui. Cara, não fechou, tá arregaçado, não tá nem aberto, não sei o que fazer agora.
3: Calma, gente,
1: alguém
3: calma,
1: me ajuda
3: calma,
1: aí.
3: Calma.
1: Ajuda
3: aí, ó. Nós estamos na fase do tateamento aqui. Vai dar tudo certo, fiquem tranquilos. Calma que
1: acho
3: tá
1: que
3: tudo
1: você
3: bem.
1: Você não enfiou o cabo
3: dá
1: direitinho
3: pra passar
1: aí,
3: esse aí pra ele, ô Pretzel? Dá pra passar o seu pra ele, por gentileza?
2: Até pra absorver conteúdo.
3: Aí, por gentileza aí.
5: Programa perde bastante sem o Pretzel.
3: Boa, né? Fabiane, muito bom, é isso aí.
5: Tudo bom, aí, Capri? Bom.
3: Tudo bem, tudo certo. E você, Fabiane?
5: Tudo tá na tudo paz. Bem? Boa noite pra você, Capela, Quessadinha, boa Pretzel, noite. Todo mundo que acompanha o Esporte em Debate. É o seguinte, eu sei que o protocolo é a escalação divulgada uma hora antes da bola rolar, mas já temos os 11 do Corinthians e, ó, noite de fortes emoções ao Corinthians. Fortes emoções, 8 alterações, 8 reservas, Capri. Corinthians muito diferente, só dupla de zaga preservada e o Hugo Souza. De resto, todos reservas. Corinthians inicia com Hugo...
3: Acho que o seu já tá bom aí, vamos ver.
5: Corinthians inicia com Hugo, Pedro Milans na lateral direita, Gabriel Paulista e Gustavo Henrique, a zaga, Angileri na esquerda. O Angileri joga porque o Bidu sentiu um desconforto no tornozelo, sequer viajou ao Uruguai, portanto tá fora. Meio campo com Alan, Matheus Pereira, André e Zacaria Labiá, titular do Corinthians. Dupla de ataque com Caio César e Pedro Raul. Corinthians muito diferente para encarar o Peñarol.
2: Eu sou um defensor...
0: Dá um repeteco depois.
2: Eu sou um defensor da força máxima sempre, certo? Nesse caso, eu entendo. Primeiro que o Corinthians está classificado. Um empate hoje dá o primeiro lugar para o Corinthians. Só um empate hoje. E o time do Peñarol é horroroso. O Peñarol tá jogando pela cota de $300 mil pela vitória, né? Ainda tem chance de chegar na Sul-Americana.
5: Tem chance de classificar.
2: Ainda tem chance. Mas dependendo de muita coisa. Então eu acho que o Diniz acerta, porque visivelmente contra o Botafogo no segundo tempo, o Corinthians foi engolido fisicamente.
3: O Corinthians está brigando foi pelo engolido. Primeiro lugar geral, né? Com o Flamengo, né?
2: E primeiro
3: com,
2: lugar geral. O primeiro é do Rosário Central no momento, né? Que tem 13 pontos. Pode chegar a 16.
5: Mirassol e Rivadavia, os dois que vêm em seguida. O Corinthians tem 10.
2: Então, pode, mas eu acho que isso não seja fundamental e primordial. Porque o jogo contra o Galo virou um jogo de 6 pontos também. No Sem final dúvida. De semana, porque o Corinthians ainda está voltou para a zona de rebaixamento. Então, nesse caso, Fabiane, eu acho que o Corinthians, apesar de se tratar de Libertadores, tem condição de empatar com o Peñarol hoje, com esse time aí, e ficar tranquilo na primeira colocação.
3: Fabiano, você já volta. Daqui claro. A pouquinho na Jornada Esportiva.
0: Repeteco rapidinho, 2 segundos.
5: Só para repeteco dos 11. Hugo Milans, Gabriel Paulista, Gustavo Henrique, Angileri, Alan, Matheus Pereira, André Labiá, Caio César, Pedro Raul.
3: Muito bom. 3 já a 0, volta hoje. Aí. Você já volta, Fabiane, junto Penharol. Com todo o nosso time aí para a transmissão de Peñarol e Corinthians 8h31. João Paulo Capelanes. Opa! Construímos esse estúdio belíssimo.
5: Lindo.
3: Olha que construção espetacular. Nossa,
5: é um espetáculo.
3: Aqui, olha. Homens passaram noite e dia edificando essa obra fantástica. E onde esses homens foram buscar material para erguer esse estúdio fantástico, hein, Capelanes?
1: Adivinha, onde?
3: Onde
1: claro,
3: foi?
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3: Toma! Uma moto 125. Uma cinquentinha. Tá bom, vamos lá, já voltamos aqui com o Esporte em Debate.
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6: A Libertadores está sem dúvidas entre as competições mais competitivas do mundo, mas de vez em quando a bola entra até demais e os jogos dão uma desandada. Vamos ouvir as maiores goleadas da história da competição, e o líder deste quesito é o Peñarol. A equipe uruguaia detém 2 os placares mais elásticos da Libertadores. 11-2 contra o Valencia da Venezuela em 1970 e 9-0 em cima do The Strongest da Bolívia em 71. O River Plate da Argentina também aplicou um 9-0 contra o Universitário de La Paz da Bolívia no ano de 1970. A maior goleada com times brasileiros aconteceu em 1962, quando o Santos Futebol Clube enfiou um 9-1 no Cerro Porteño. Mas também, mais recentemente, o time que tinha Neymar aplicou um 8-0 sobre o Bolívar nas oitavas de final da competição de 2012.
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0: 8h41, 8h41, atenção, Alexandre Pretzel. Já já tem Corinthians e Peñarol. Peñarol e Corinthians, é um jogo lá em Montevidéu, lá no Uruguai. E atenção, atenção, porque eu preciso falar de fã de Beth nesse jogo do Corinthians. Espetacular. 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

0: ouvinte com os comentários de Alexandre Pretzel e as reportagens de Luiz Fabiani. João Paulo Capelanes não estará aqui. A Ana Martins estará aqui com todos vocês.
1: Me gongaste, né?
0: É isso. Já chega a Aninha aí. Ana Martins, sorriso pra todo mundo.
1: Pô, eu tenho um negócio da Ana aqui, Capri. Dá uma segurada.
0: Fala que é do metrô aí, que você vai botar a Ana Martins anunciando a estação do metrô.
1: Não, você que fez ela falar. Cadê o negócio da Ana? É que eu não tenho mais teclada, que tô perdidinho no pagode.
0: É a estação do metrô
1: aí. Tá no alto?
0: Olha lá, o Rafa sabe mais do que você, João.
1: Tá no Conk? Pô, aí vocês me quebram. Aí vocês querem me quebrar.
0: Não tem jeito.
1: Mas já,
0: tem
1: já, volta, já eu acho.
0: Quem sabe faz ao vivo, ela faz ao vivo pra você aí, João Paulo.
1: Pode ser.
0: Já daqui a pouco estará aqui Ana Martins, que estará nesta jornada também de Peñarol e Corinthians. Quem é favorito pra esse jogo aí, Pretzel?
2: Mesmo com as reservas, o Corinthians.
0: E você, Quesada? Você queria falar do Corinthians.
3: Não, eu acho que não tem favoritismo. O Pretzel falou um negócio, vocês sabem o que eu penso, né? Os jogadores de futebol jogam apenas trabalham só 4 horas por semana, que são os 2 jogos que eles fazem na semana, o resto é uma preguiça generalizada. Mas eu entendo hoje jogar com o time praticamente reserva. Entendo sim, porque no domingo o Corinthians precisa vencer de qualquer jeito o Atlético Mineiro. A situação do Corinthians, ela é complicadíssima no brasileiro e não seria legal pro Corinthians terminar essa etapa antes da parada da Copa, né, que o brasileiro para também, na posição de rebaixado. Isso não vai ser legal. Não vai ser legal, animicamente, mesmo classificado e muito bem classificado na Libertadores. Não acho que tenha favorito, mas acho que o Corinthians pode, de repente, arrancar um empate hoje.
1: Eu acho que o Peñarol é bem favorito, porque o Corinthians está jogando com um time mais que alternativo, time reserva, sem entrosamento, com jogadores com todo o respeito que me merecem, não tem condições. Respeito também que o time do Peñarol, por mais que tenha camisa, tradição, história, muito fraco tecnicamente, mas jogando em casa, que é sempre difícil jogar lá, eu acho que o Peñarol é favorito e ganha o jogo.
2: E com empate, o Corinthians é primeiro. Se o Corinthians empatar com o Peñarol hoje, ele já é primeiro.
0: O Corinthians é um time bipolar, não é? Mesmo com o time reserva aí, o Corinthians vai se dar bem na Libertadores hoje.
2: Tu acha que vai escolher o jogo hoje ou não?
0: Não é que vai escolher. O Corinthians é um time bipolar. Então, na Libertadores vai bem. No brasileiro vai mal. Então, hoje é dia de ir bem pro Corinthians. Hoje é um dia que o Corinthians vai bem. Mas no brasileiro, domingo contra o Atlético Mineiro...
4: Ele te deu uma cutucada. Você fez de conta ou você não percebeu? Não, toda vez ele fala isso.
0: Ele fala toda vez isso. Ele já sabe do que eu vou falar, né? Ele já sabe.
2: Não, esse é apenas um debate. Eu não quis dar alfinetada e nem cutucada. Uma pergunta absolutamente direta.
0: Mas você sabe que eu digo que o Corinthians escolhe jogo mesmo. O Corinthians escolhe jogo. Jogo grande, gigante, grandes clássicos. O time do Corinthians adora jogar. Aí vai pegar aquele time menorzinho. É uma marra.
2: O Galo hoje é menor que o Corinthians ou do mesmo tamanho que o Corinthians?
0: Hoje?
1: Como assim?
2: O Galo? De time.
1: Ah, de time?
2: Time.
1: Menor. Menor. O Corinthians titular é melhor que o Galo titular.
0: Eu acho que o Corinthians titular é melhor do que o Corinthians. Que o Atlético.
1: Eu acho.
2: O Memphis joga domingo, Fabiano?
0: Também não. Você tá pedindo demais também, né?
2: Joga.
0: Você tá de brincadeira.
3: Joga os dois. Joga contra o Platense também.
1: Vai jogar, Fabiane? Cara,
0: o Corinthians.
1: É uma conversa de maluco isso aí. Cada um fala uma coisa. Eu confio no Fabiane.
0: Incubadora. Sabe como é time incubadora? Você traz o jogador pra ele. Ficar. Como assim?
3: Essa camisa que passou.
1: Não, esse bandeirão que passou. Ali, ó. Olha o tamanho dele. Vem cá. Vem. Tá fininho.
5: Boa noite. Daqui a pouquinho eu tô aqui. Vocês têm que fazer a coisa mais natural. Aqui, vou te explicar. Ó. Passa na frente, não tem problema.
3: Fecha a câmera, por exemplo.
5: Não precisa, vocês ficam muito preocupados.
1: Você faz isso no jogo aberto?
5: Faço.
1: Faz?
5: Ah, já entrei já no ar, sim.
1: No duro?
5: É, 3 meses de gancho. Escuta aqui, vocês têm que ser mais natural. Tá, e outra coisa, para de falar que o Corinthians não sei o que. O Corinthians vai ganhar o jogo hoje.
1: Vai?
5: Vai ganhar, pode jogar.
1: Se o Corinthians não ganhar, você tira a sua barba?
5: Não tiro, eu pago o almoço e o jantar pra você.
1: De novo, tá me devendo, viu, pro sinal.
5: Deixa eu falar pra você, se tem alguém que deve pra alguém nessa mesa, que é esse pra mim.
0: Você gostou da barba?
1: Nossa, não, esquece aí, caducou.
5: Tá legal, tô vermelho, né?
1: Por que você tem o símbolo do Atlético Mineiro desenhado na barba?
5: Não é o símbolo do Atlético Mineiro, não. Isso aqui é o Triângulo das Bermudas, onde a perdição acontece. Valeu, gente.
3: Mas o que é isso?
5: Não entendi nada. O que é isso,
0: irmão? Entrou aqui pra mandar isso pro ar. Não é possível isso.

0: sonho dele é participar do Esporte Debate.
1: Um dia será concretizado
2: esse Você sonho. Não dura dois segundos comigo, Preto.
0: Claro, tá maluco.
1: 8h51.
3: Vai, Corinthians! Vai, Corinthians! Vai, Corinthians! Vai, Corinthians!
4: Salve o Corinthians!
5: Achei.
1: Achei que era o metrô, ela anunciando a estação Barra Funda do metrô. Estação Barra Funda do metrô. Desembarque pelo lado direito do trem. Não é assim?
5: Como é que é?
1: Estação Barra Funda do metrô. Desembarque pelo lado direito do trem.
5: Qual é a sua estação favorita?
1: Praça da Sé.
5: Praça da Sé? É. E a tua, Xandão?
0: Capri, não, assim, ó, uma observação.
5: Me responde, irmão.
0: Mas eu já tive uma observação, porque sacanagem tem prioridade. A cara do Jean, quando ele viu o Ulisses atravessando a câmera, invadindo o estúdio, foi muito legal, viu? Foi muito legal.
1: É porque
0: nossa, ele... nosso diretor Ulisses... técnico aqui.
1: Olha lá. De novo. É, não, para! É. Para! Isso aqui é um programa sério.
0: Bastidores. Bastidores do Esporte em Debate. Só isso. É. A estação preferida?
5: É.
0: Pra mim é a última aqui, antes do Taboão. Vila Sônia. Vila Sônia.
5: E a sua queçadinha?
6: 107.3.
5: Ah, boa. Sabe qual é a minha? É. Estação primeira de Mangueira.
1: Vamos pro intervalo e já voltamos.
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1: A Libertadores está sem dúvidas entre as competições mais competitivas do mundo, mas de vez em quando a bola entra até demais e os jogos dão uma desandada. Vamos ouvir as maiores goleadas da história da competição e o líder deste quesito é o Peñarol. A equipe uruguaia detém dois dos placares mais elásticos da Libertadores. 11-2 contra o Valencia da Venezuela em 1970 e 9-0 em cima do The Strongest da Bolívia em 71. O River Plate da Argentina também aplicou 9-0 contra o Universitário de La Paz da Bolívia no ano de 1970. A maior goleada com times brasileiros aconteceu em 1962, quando o Santos Futebol Clube enfiou um 9-1 no Cerro Porteño. Mas também, mais recentemente, o time que tinha Neymar aplicou um 8-0 sobre o Bolívar nas oitavas de final da competição de 2012.
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0: 8h56, vamos falar de Wonder, João?
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0: Cadê a serra aí? Com martelo, serrote.
1: Ah, cortou tudo. Meteu o serrotão, moça, galera. Boa.
0: Mas olha, eu quero anunciar aqui a convocação da seleção brasileira em ritmo de tarantela. Vocês ouviram hoje a tarantela que tocou anunciando a convocação do Carlo Ancelotti? Vocês não ouviram, né?
2: De manhã eu ouvi.
0: Você ouviu de manhã? Chegou a nossa tarantela.
2: Eu ouvi o
0: aí,
2: senhor, então, inclusive, hoje pela manhã no Jornal.
0: É, então.
2: Como eu faço todo dia.
0: Então, hoje de manhã no Gente nós tocamos a tarantela da família Ancelotti. A tarantela da família Ancelotti. Sensacional. Sensacional. Então eu quero fechar hoje o Esporte em Debate anunciando a nossa convocação aqui do técnico Carlo Ancelotti para convocação da seleção brasileira. Gente, ou na pasta do esporte ou na pasta do jornalismo. Uma das duas, na data de hoje, nós temos a tarantela. Qualquer uma das pastas. Isso. Qualquer uma das pastas a gente acha a nossa gloriosa
2: Como?
0: Tarantela.
2: Como?
0: É. Como tarantela. Só, João. Achou? Não.
3: Aqui, ó.
0: Solta aí, Rafinha, por favor. Vai, Rafa.
3: Aonde, cara? Aqui, ó. Aonde tá? Aonde tá?
0: Calma, gente, calma. Vai dar certo. Tenham calma, tenham paciência.
3: Vamos, tarantela.
0: Que vai dar certo. Vai dar tudo certo.

0: aí, portanto, já convocamos a seleção da família Ancelotti. Era aí pra isso.
1: Era pra isso que você fez esse escândalo? Linda música, linda.
0: Linda. Gente, acabou. 9 da noite, olha o quinto sinal marcando aí. 9 da noite, hora oficial.
1: Tem jornada, vamos embora.
0: Acabou.
1: Tem jornada.
0: Bom jogo, boa transmissão. Amanhã estaremos aqui pra fechar a semana do Esporte em Debate. Bom jogo a todos vocês e até amanhã. Tchau, gente.
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